0: estamos acompanhando agora. E eu não vi nenhum time que se destacasse acima do nosso. Quer dizer, esse time é melhor que o Santa Cruz. Não tem. Né? E outra coisa, a gente vem melhorando de qualidade, vem performando melhor a cada jogo na reta de chegada. A gente vê uma ascendência nessa reta final, o que é o mais importante. É evidente que você tem dia que dá tudo errado, como no último jogo. Aí não tem muito o que falar, né? E tem alguns jogos que acontecem. Por exemplo, a gente jogou, eu falei, contra o Ipiranga, que a gente perdeu o pênalti, a gente perdeu em casa. Mas se você vê também contra a Ferroviária de Araraquara, também em casa, a gente levou 1-0, teve jogador expulso, né? Enfim, e fomos lá e empatamos. E até quero lembrar que naquele jogo, após o jogo, a gente pagou um bicho pelo empate, que não era devido. Por quê? Pela raça do time, pela entrega do time. Então, assim, eu acho que nosso time vem crescendo de produção a cada jogo. E também não vejo nenhum clube, nenhum time aí que se destaque dentro de campo, que seja melhor do que o Santa Cruz. E, por final, dizer que o time está muito focado. Eu acompanho os treinamentos. É pau, meu velho. O treinamento lá está sendo realmente... Chega a dar gosto de ver a entrega dos jogadores, a união do elenco, entendeu? Então, assim, todos os jogos eu tenho acompanhado dentro e fora do estádio, do estado. Então, a gente tem visto, até em viagens fora do estado, como é que o elenco se coloca, se posiciona no dia a dia, no treino, no café da manhã, entre eles. Então, eu acho que eu estou muito otimista. Eu estou muito otimista porque o time está muito unido, está fechado. Né? E tenho certeza, assim, absoluta, que nós temos uma chance de ferro de subir.
1: Tem uma pergunta, perdão. O Igor Moura me mandou. Eu botei até no teu WhatsApp, Raul, mas é só para não esquecer. Ele é filho do Adúcio Lucena, do Bandeira 2, o nosso apresentador do Bandeira 2. Se puder, pergunta a Bruno hoje no fórum sobre os valores dos ingressos para a torcida do Santa sábado. O Botafogo não cumpriu a lei que coloca o mesmo valor para ambas e agora nem meia tem mais. Obrigado. E parece que o primeiro lote já foi esgotado, né, pela torcida do Santa. Foi 2.500 ou 2.600 ingressos colocados à venda?
0: A gente notificou, inclusive, a gente solicitou tanto a federação como a própria CBF, né, com relação a esse assunto. Então, tem, inclusive, eu tenho até, eu posso até depois passar para você, um manual de competições, onde fala sobre essa questão dos ingressos. Mas a gente já notificamos a própria Federação Pernambucana, CBF, a Federação Paraibana, né, e o STJD, para que eles tomem as providências. Né? Porque, veja, é uma coisa que no mundo do futebol, rapaz, essas coisas, eu fico até triste com esse tipo de porque, veja, recentemente teve uma confusão lá em Paissandu, não sei se você lembra, né?
1: Lembro.
0: Uma confusão recente. Ou seja, não queriam nem liberar a carga para a gente. Quer dizer, sim, é uma coisa que...
1: Fizeram tanto, tomaram de três.
0: Nada como um dia atrás do outro,
1: porque,
0: né?
1: Porque isso não isso ganha jogo,
0: não ganha,
1: né?
0: Jogo, isso não ganha jogo, entendeu? Então, assim, na hora que a gente tem e nós temos a carga de ingresso do adversário é 10%, entendeu? Então, você fazer essas questiúnculas, essas coisas menor, só faz manchar a imagem de futebol. Mas nós tomamos as providências, já oficiamos a própria CBF, a Federação Pernambucana, o STJD e a Federação Paraibana.
2: Oh. Sei que essa história já passou, mas tendo tempo aqui para conversar com o senhor, eu preciso tocar no assunto daquela divergência envolvendo Alex Brasil e Christian de Souza. O senhor já deu entrevistas até aqui na Rádio Jornal.
1: Sim, falou aí, Igor Moura.
2: Passado, enfim, que são dois profissionais importantes, teria que continuar com os dois. Enfim, isso aí todo mundo sabe. Mas, de fato, essa convivência está boa no dia a dia? O senhor está 100% confiante de que não vão voltar a acontecer problemas? De alguma forma, mesmo que minimamente, não preocupa o senhor que isso possa refletir dentro de campo?
1: Eu posso acrescentar a uma colocação, a pergunta? Posso acrescentar? Primeiro, é sabido no meio que eles não se gostam. Ponto. O senhor bateu na mesa e falou: ou vai ou racha, e aí eu tiro os dois?
0: Então, veja, vou repetir. Dentro do Santa Cruz, né, todo e qualquer assunto, né, escala de uma forma, toma uma dimensão.

0: de uma forma que é impressionante. Houve realmente essa divergência, né? Eu me preocupei porque eu acabei de falar que acho que estamos no caminho certo, né? O time está unido, a comissão técnica também está muito junta. E aí quando você tem um arranhão desse tipo e que vai para a imprensa e começa essa confusão, qual é o meu papel? Mediar, colocar a minha posição, né? E exigir dos profissionais, né? Uma posição que eu esperava deles e que eu, graças a Deus, tive. Ou seja, conversei com os dois conjuntamente e depois separadamente, colocando do momento do clube, do compromisso que eles têm que ter com o Santa Cruz em primeiro lugar, comigo, que foi eu que trouxe os dois para o clube, ou seja, esse trabalho que nós temos das dificuldades que nós passamos no dia a dia, e a gente vai por questões pessoais, ou que você não gosta de A, B e C, eu até brinquei, aqui ninguém é obrigado a ser amigo de ninguém, não. Você faz seu trabalho dentro do clube, cada um vai para sua casa depois, tá? Agora, dentro do clube tem que ter hierarquia, tem que ter compromisso, então tem que ter trabalho. E disse a eles também que acreditava muito no trabalho dos profissionais, da maturidade, né, do compromisso e da responsabilidade deles. E assim foi feito. Depois disso, houve inclusive um treino posterior, no outro dia, onde isso foi tudo, vamos chamar, lavar o roupa suja, como se diz no jargão, né? Isso foi tudo superado, eu não vejo problema algum. Depois daqueles episódios, está tudo sob controle, a coisa está andando muito bem. Isso me preocupa, não mais, me preocupa, porque o foco nosso é outro. Eu acho que isso aí foi uma questão pontual, de divergências pontuais que existem normalmente no mundo do futebol e que escalou para uma forma que não deveria ter escalado. Então...
1: Só um bastidor, o senhor não estava no Recife quando teve o pico do desgaste lá, né? Como foi que o senhor ficou sabendo?
0: Então, eu estava fora, estava chegando, estava tratando inclusive da SAF fora do estado, mas teve um treino do qual nem todo o time estava em campo, parte já estava no vestiário, e me relataram as informações. Aí, inclusive até, e é verdade, até saiu que eu tinha ligado para alguns jogadores, eu liguei para vários jogadores. E não liguei, repito, não liguei para todos porque não tive tempo hábil. Mas liguei para grande parte, a minha decisão estava tomada, eu já tinha conversado com eles. Só que eu liguei para tranquilizar meus jogadores, para dizer, ó, tá havendo aí um problema assim, eu queria dizer a você que está tudo superado. Porque eu tenho uma relação muito próxima de jogadores, tá? É evidente que você tem uma relação mais próxima de um do que de outro pela convivência, né? Mas não é questão de você premiar mais um do que o outro. Mas saber a opinião de cada um, perguntar, porque essa coisa de democratizar é muito importante nesse momento. Você não pode vir de cima para baixo e dizer, vai ser assim e cada um se cale. Não, eu quero mostrar aos meus jogadores, ao elenco, à comissão técnica, que nós estamos no mesmo barco, estamos juntos, né? Agora, repito, veja, no Santa Cruz tudo tem um peso muito maior do que nos outros clubes. Tudo escala de uma forma muito grande. E entendi...
2: Até por conta do que ele está passando.
0: Também por isso, né? Então, também por isso. Mas veja, hoje eu tenho tranquilidade absoluta que isso foi sanado, foi virada a página, tenho trabalhado fortemente. Hoje à tarde teve um treino também, hoje à tarde. Amanhã de manhã eu vou estar no clube no treino, que vai ser pela manhã, no dia de amanhã. Tá? As coisas estão andando bem. Então, assim, eu estou muito confiante de que a gente vai alcançar o objetivo, que é o acesso.
2: Perguntas?
1: Tem um torcedor aqui, Alisson Gomes, perguntando sobre aquela busca pelo reconhecimento do título brasileiro. Se esfriou, como é que o Santa está lidando com isso?
0: Não, continua. A gente está na CBF, já está em trâmite lá. Para falar a verdade, a gente trata do assunto, mas como o foco principal agora é o acesso, e tenho convicção também que isso será reconhecido. E dentro em breve a gente deve trazer essa boa notícia, mas... O foco agora é total e único nesse momento no acesso.
1: Uma coisa que muita gente está perguntando também, e que pode ajudar o acesso, né, porque é dinheiro para o clube, é sobre a inauguração da loja. Eu vi uns três torcedores aqui perguntando se vai ter camisa suficiente para todo mundo comprar. Porque o Santos já teve problemas com isso antes, né?
0: Então, Raul, essa também é uma informação importante. Veja, a gente conseguiu fechar uma parceria com um dos maiores grupos brasileiros, né? O grupo Shalom, que faz as lojas do Cruzeiro, por exemplo, né? E um dado importante, essa loja era para ser aberta daqui um mês. Eu conversei muito com a empresa, mostrando a eles que nós tínhamos uma premência, né, de abrir, primeiro para dar uma satisfação ao nosso torcedor, que também já cobra isso há muito tempo, segundo porque tem um dado importante, Thiago, que é o seguinte: o Dia dos Pais é o segundo dia de mais vendas de camisa no ano para o clube. É um dado interessante.
2: É.
0: Então eu fiz vê-los que é bom para os dois. E ela

0: cliente tem royalties desse, um percentual de vendas. Então eles dobraram o pessoal dele de mão de obra e a gente vai inaugurar essa loja no dia 5, depois da manhã, a partir das 10 da manhã, uma loja de primeiro mundo, muito mais moderna, muito mais bonita, né? Com produtos variados e também com produtos, não tenho dúvida que vai atender nosso torcedor de imediato. Mas tem uma boa notícia, porque a gente está... Outra coisa, o nosso contrato reza que além dessa loja, vamos abrir mais 3 lojas em shoppings, né? Mas isso obrigatoriamente, isso não quer dizer que para por aí.
1: Mas não depois da manhã.
0: Não, esse contratualmente eles têm um prazo, os shoppings são Recife, Itacaruna e Rio Mar, isso é obrigatório.
1: Não, sim, mas é também com inauguração para depois da manhã?
0: Não, amanhã somente a loja do...
1: Amanhã.
0: Dia 5.
1: Dia 5.
0: Depois da manhã, às 10 horas.
2: Quarta-feira, né?
0: Quarta-feira,
1: às 10 horas.
0: Já está aberta a loja para o nosso torcedor e vai ser um sucesso. Eu acho que é mais um passo que nós damos.
1: A fornecedora de material de Santa Cruz é ligada do poder e ela não é qualquer... pega na rua, né? Não é de garagem. Sabe que vai ter gente para comprar e muito. Ela está mandando material.
0: Nós conversamos com ela, tem conversado sempre, né? O nosso pessoal de marketing, o Fleury, que é o Fernando Fleury, que está no clube aí há 100 dias, eu trouxe de São Paulo também, está dando um show. Ele tem falado permanentemente, mostrando, né, a preocupação em atender o nosso torcedor na ponta, né, e rapidamente. Então, acho que não vai faltar material, pelo contrário, estamos trazendo uma carga grande, mas é importante, né, essa loja. Eu falo sempre o seguinte, eu antes de ser presidente sou torcedor. Então, assim, a gente tem algumas coisas que a gente se apega, né, com um carinho diferenciado. Um é o Estádio Arruda, não tenho dúvida disso, mas a loja também, né?
1: Foi promessa, inclusive.
0: Isso, eu conheço muita gente que faz questão de comprar sua camisa
1: lá na loja. A fachada também,
3: né? Mudou muito.
0: Que também a gente fez um esforço enorme e entregamos a fachada também. Tem muito a ser feito. Mas eu tenho certeza que no balanço geral, eu acho que a gente tem entregue, né? Tem feito uma gestão transparente, é importante colocar isso, Boris, transparente, né? Mostrando tudo ao torcedor, as dificuldades, né, os números, mas fazendo algumas entregas pontuais que a gente sonhou e está fazendo. Então, essa loja também, além de ser uma loja de primeira linha, que vocês vão ver como funciona, a gente tem um parceiro, né, um parceiro como a Shalom, que é um parceiro de ponta também, e a nossa marca, nova marca, que é a Reebok, que é bom lembrar, depois de 29 anos, após 29 anos, o Santa Cruz tem uma marca de fornecedora internacional. Não tinha 29 anos. Também eu acho que é uma entrega importante para o clube.
1: A loja de espaço físico, ela aumenta do que era na Cobra Coral?
0: Não, o tamanho é basicamente o mesmo, só que ela é muito mais moderna, né? Eles chamam flagship, que é um nome que se diz de uma loja modelo, de uma loja como lá tem no Cruzeiro. Tem a primeira loja deles e depois eles vão replicando.
1: E imagino também que as lojas dos shoppings não serão quiosques, serão lojas.
0: Lojas, todas lojas. E um dado importante para vocês também, para falar agora da parte financeira, e aí para dizer como a gente vai buscando cada recurso desse, né, com criatividade, né? A época, quando a gente tinha a antiga fornecedora, que era a Volt, a gente tinha um percentual, eles tinham as lojas, você lembra, dos shoppings e também do Arruda, e a gente tinha um percentual fixo de X. Foi o que eu fiz, eu modifiquei esse modelo. A Volt sai, entra a Reebok, com um material muito melhor, inclusive, né? Muito mais moderno, muito mais marca, e a gente tem esse percentual mantido de royalties. E a loja, as lojas, que já não são deles, as lojas nos pagam um outro percentual de royalties. Então a gente tem A mais B. Então a gente quase que dobrou esse valor de royalties. Porque a gente desmembrou esse número, tá? Então, a Reebok nos paga um royalty e as lojas nos pagam outro. Então, quando você soma esse A mais B aí, dá em torno de 80% a mais do que a gente arrecadava no ano passado com a Volt.
1: Esse royalty é pago pela patrocinadora do material esportivo, é fora o que vende de material?
0: Não, todo e qualquer material, camisa, boné,

0: chinelo.
1: Tá fora desse royalty.
0: Todos dentro da loja pagam esse mesmo royalty. Tá? Ah. Agora, fora isso, fora o royalty da Reebok, né, da fornecedora, a gente ganha um royalty também da loja. Porque esse lojista que está agora no Arruda, quinta-feira, quarta-feira, dia 5, e vão ter as três lojas, ele vai pagar também um percentual das vendas. Então, a gente agora vai ter A mais B, como eu lhe diria. Então, isso gira em torno de um ganho em torno de 80% a mais do que a gente tinha com o contrato anterior. E, além do mais, porque a marca também é uma marca mais robusta, mais conhecida, então a tendência é que venda mais.
1: É, porque eu sempre penso na questão do copo, da caneta, não é só da camisa, né? É do chaveiro, do boné, como o senhor falou, tudo, né?
0: Tudo isso. Tudo.
2: Ô, presidente, naturalmente a gente conversa muito mais sobre futebol do que qualquer outra parte do clube.
1: Que ainda temos coisa para o presidente ainda vai dizer, uma contratação.
2: Pois é.
1: De primeira.
2: O povo está pedindo centroavante. Mas o Santa Cruz está conseguindo fazer dinheiro com alguma outra área do clube que não seja futebol hoje?
0: Não, para ser sincero, não. Acho que a gente está tentando aumentar a base de sócios. Nós lançamos um site oficial do clube na última semana, um site interativo de primeiro mundo, onde a gente está se comunicando muito melhor com o torcedor. Isso eu sempre faço um apelo, sabe? Essa coisa do nosso torcedor, ele se associar, é muito importante. Vez por outra me falam, presidente, por que o senhor não fez aí uma campanha de Pix, aqui na do Pix, para pagar salário, coisa e tal? Veja, muito melhor do que fazer a campanha do Pix é para se associar. Se associa lá.
1: Aquela campanha que o torcedor fez ainda chegou a colaborar, parou?
0: Não, foi feito uma campanha um torcedor e ele passou esse recurso para o clube e esse recurso foi pago parte dos funcionários, um valor, eu penso, posso me equivocar agora, mas próximo de 20 mil reais, 19 mil, alguma coisa, acho que foi isso, o número. Mas eu acho válido primeiro pela iniciativa, né? Pela iniciativa. Agora, eu acho que tem muitas pessoas que têm condições de ajudar o clube financeiramente, né? E pode ajudar. Então pode ajudar de alguma forma, como doação, né? E aqueles que têm menos condições, nós temos vários planos de sócio que ajudam muito isso aí, né? Então isso também ajudaria a aumentar esse valor nosso de arrecadação. E entendo que isso vem muito também da credibilidade. Quando o time começa a performar, não é só aqui não, né? Em qualquer clube do Brasil, você aumenta sua base de sócios. Então assim, a gente vem batendo muito nisso, né? A gente aumentar a base de sócios e aumentar a nossa receita em dia de jogo. Porque esse ano a gente não atingiu os números esperados. E agora também tem algumas questões aí que já o marketing me trouxe, né? Até algumas pesquisas mostrando que isso também teve um certo fenômeno nisso. Copa do Mundo pelo meio, né? Isso não foi só aqui em Pernambuco, em todos os estados do Brasil caiu a receita, o público médio.
3: Porque não parou estados. A competição durante a Copa do Mundo.
0: Né? Então isso tudo também tem um porquê.
1: O senhor não bate na porta deles, não?
0: De quem?
1: O senhor não bate na porta de grandes tricolores que têm o dinheiro, como fazia antigamente, uma cotinha de cada um?
0: Não, sempre que posso falo. Eu realmente já me reuni com alguns deles. Já fiz alguns apelos, mas veja, eu penso o seguinte, ninguém tem a obrigação de ajudar, primeira questão, ajuda quem quer, né? Mas assim, eu quando encontro que tenho uma certa intimidade com um deles, com algum deles, eu falo mesmo na cara dura, vamos ajudar, vamos aumentar, põe um patrocínio lá, né? Nós temos patrocinadores históricos no clube.
1: Aí o senhor faz de forma profissional, né?
0: Isso.
1: Não é de doação.
0: Não, nós temos dois modelos. Nós temos aí grandes patrocinadores históricos, por exemplo, né? Como a Pitu é um deles, né? A Dislube também. Então tem grandes patrocinadores que sempre ajudaram o clube, né? E hoje nós temos a Bet, né? Que também, a Bet da Sorte, que nos ajuda muito. Que é a nossa patrocinadora master, e tem aqueles recursos como doação, como eu já fiz, tá? Alguns outros já fizeram, de doar fundo perdido, e muitos até por empréstimo, né? O fato é, quando eu tenho intimidade com algum deles, eu vou na cara dura mesmo, eu cobro não, na palavra, eu peço. Né? Mas a luta é diária, como eu digo, ninguém tem obrigação, então eu faço meu papel.
3: Ô, presidente, muito se falou aqui sobre o ano do Santa Cruz, os bastidores. E até fazendo um paralelo, quando o senhor começou no clube, né, lá em 24, que que o cenário era completamente outro, né? Você acabou de falar, falou hoje, né? Que não tinha calendário, jogou apenas 3 meses, teve um ano

0: terrível de 13 milhões de receita, e hoje a gente está indo para um cenário que eu concordo com o senhor, que não é o ideal ainda para o Santa, mas de melhoria, né? De, se eu for da Reebok, da loja, tem a questão do Arruda que deve ter esse retorno, pelo menos para o ano que vem, tem a questão da SAF, e muito se fica na minha cabeça duas coisas, né? Qual o papel do executivo depois que a SAF sair? Porque, pelo que eu entendo, o ano de 2026 deve ser um ano chave, porque o time, se tudo der certo, deve conseguir o acesso para a Série B, e a SAF deve sair do papel, né? Então, qual o papel do executivo do clube depois que isso acontecer? E até uma pergunta agora, pessoal: qual o papel do tricolor Bruno Rodrigues depois que tudo isso acontecer, né? Como é que o senhor vai acabar, vislumbra acabar dezembro de 26? O que é que o senhor espera olhar depois desse triênio? O que é que o senhor espera ter conquistado? E o que é que o senhor espera olhar para o futuro também, né? Enquanto o tricolor, principalmente, né?
1: E pode ser candidato à reeleição?
0: Se é que tem reeleição, né? Eu confesso que
1: Não,
0: não conheço.
1: pode ser reeleição para ser presidente da associação.
2: Isso. Então, vamos lá, Diego. Primeiro, qual é o papel do presidente da associação depois que a SAF for instituída? A SAF vai ter 90% e o clube 10%.
0: Sim.
2: Vai haver um conselho com 7 membros, dos quais 5 da SAF e 2 do clube. O presidente executivo estará no conselho e terá voz ativa, porque no próprio contrato reza que em muitas situações o presidente da associação tem poder de veto.
0: Sim.
2: Isso é um dado muito importante, viu, Boris? Aquela coisa, não vai ser a rainha da Inglaterra, como se diz. Você, quem vai gerir o futebol, evidentemente, é a SAF, mas você vai ter poder de veto em muitas situações. E aí também, evidentemente, a importância de você estar no dia a dia do clube, né? Da SAF, né? Acompanhando cada passo, né, cada avanço. Então, isso é muito importante. Então, o presidente do clube tem um papel primordial após a SAF ser instituída, né?
1: Ele tem um peso de voto.
2: Um peso, né? Repetindo, até com direito a vetos, em alguns casos. Segundo, veja, nós temos a eleição no final do ano, no dia 6 de dezembro. O mandato de Santa Cruz são 3 anos, com direito a uma única reeleição. Então, eu estaria habilitado a ser candidato. Já fui perguntado diversas vezes. E aí eu repito, e em algumas rodas eu já falei que tô não, nem cansado, estou esgotado, né, pela minha entrega ao clube. Então, você abre mão de família, abre mão de amigos, abre mão de muita coisa para cuidar do clube.
1: É
2: Agora,
1: pior do que política.
2: rapaz, eu acho que é bem pior, pior ou melhor também, não sei a palavra, porque eu não uso como pior, mas eu digo que é muito mais intenso,
0: Sim.
2: porque tem a questão da paixão pelo meio. E a paixão, e muitas vezes a paixão tem a irracionalidade, né? Você vê quando a gente ganha um jogo, quando perde, o humor muda totalmente. Então veja, disse e repito, eu só vou tratar da questão da eleição de Santa Cruz após o final da Série C, que é 30 de outubro. Acabou outubro, novembro, vamos sentar com as lideranças do clube, com os interessados, e tratar sobre a questão da eleição em 6 de dezembro. E, respondendo à sua pergunta, qual é a minha leitura de quando nós iniciamos o processo e como vamos entregar o clube nesse triênio? Primeiro dizer mais uma vez, eu sou muito grato a Deus por ele ter me dado essa oportunidade de presidir o clube que eu amo. Ao mesmo tempo, eu também tenho a total clareza de que naquele momento poucos teriam coragem, né, ou disposição de assumir aquele desafio, porque era o momento mais difícil da história de Santa Cruz, de toda a história. Né? Seja porque pela primeira vez estava sem calendário nacional, o caos instalado por questão financeira, a RJ com os prazos vencendo, enfim, a gente tinha 3 jogadores no plantel, 3. Então o caos estava. Quem estava dentro do clube sabia da gravidade do problema. E muitos também não tiveram disposição, ou seja, uma coisa que convergiu para o meu nome, até porque eu também nunca tive arestas com nenhum dos segmentos, dos grupos políticos do clube, então aquilo caiu meio que no meu colo daquela forma. Então eu agradeci a Deus e disse: eu vou dar o meu melhor, vou me dedicar. E aí, se eu fizer um corte daquele momento, de quando a gente pegou o clube e como o clube está hoje em dia, eu lhe garanto, sem nenhuma vaidade, e boto no papel, mostro por A mais B, sem nenhuma vaidade, de que avançamos muito, melhoramos muito. Não só porque a gente estava sem série, hoje a gente foi para a Série D, fomos vice-campeões.

0: brasileiros. Estamos na Série C, com tudo para subir para a Série B. Então, veja, isso é um fato histórico. A gente ajustou as contas do clube, deu essa desarrumação, que já foi falada aqui no programa, por conta da falta de injeção no clube da Cobra Coral, isso é fato. Mas nós estamos agora ajustando com a nova SAF, isso vai ser zerado. Né? Resolver a questão da RJ do clube é primordial, primordial. Resolver, então, no momento que a gente aprovar o plano da Assembleia Geral de Credores e resolver a questão da RJ, eu acho que também essa gestão fica marcada na história do clube. E, em última instância, a questão da SAF, que foi a minha principal promessa de que só entraria no clube para implantar a SAF. E nós vamos conseguir fazer isso. Tá? Então, dito isso, se você vê. Aí tem as questões.
1: E para coroar, voltar à Série B.
0: Se Deus quiser.
1: E a questão... Porque é sair da D, C, B.
0: Isso, em menos de 3 anos, né? Sobre 3 séries. Então, veja, e as questões pontuais, por exemplo, né? A questão da fachada, a questão. Estamos reformando agora, inclusive, o Arrudinha, tive lá essa semana, estamos reformando também. A questão da autoestima, né? Do nosso torcedor, do nosso funcionário também, mas do nosso torcedor. Né? Que poxa, mais uma vez eu repito, eu sou torcedor antes de ser presidente. A gente estava realmente cabeça baixa, né? Hoje a gente tem uma autoestima diferente, né? O torcedor tá mais feliz com todas as dificuldades. E veja, eu não quero fazer comparativo aqui, né? De números, mas se vocês verem o orçamento e os valores que eu tive disponível ao longo de 24 e 25 e estou tendo ao longo de 26 e comparar com os principais adversários nossos no estado e no Nordeste, vocês vão ver que a gente fez muito, muito, com muito pouco dinheiro. Muito, com pouco recurso.
1: Muito bem, vamos ao intervalo comercial e vamos para a reta final com o presidente Bruno Rodrigues, mais algumas perguntas. E, presidente, o senhor já substituiu o Marquinhos pelo Joninha. Quem é o camisa 9?
0: Tá chegando,
1: mas tá chegando mesmo?
0: Não, deixa eu te falar, a gente tá repondo algumas peças.
1: Pois é.
0: E aí a comissão técnica acha que essa posição de centroavante é uma posição muito importante. E a gente tá no mercado para trazer dentro em breve e anunciar esse centroavante.
1: Ele tá mais perto...
0: De tempo?
1: Não, de chegar.
0: Ah, sim, não, tá sim. Pensei que geograficamente falando, mas aí, não, a gente tá correndo contra o tempo. A gente tem que trazer rapidamente, repor essas peças, mas essa posição de centroavante é uma posição que a gente vai trazer.
1: É prioridade.
0: É prioridade.
1: Aí tem outra posição que seja prioridade, porque repôs o Marquinhos pelo Joninha. Isso. Aí tem a posição do Quirino, que foi para esse centroavante. Espero até que venha para vestir a camisa. E tem outra posição?
0: Não, a comissão técnica está avaliando isso, mas sempre lembrando, Boris, que a gente vai estar tratando disso dentro daquele orçamento dos valores dos dois jogadores.
1: É isso que...
0: Sempre dentro disso.
1: E economizando entre a soma dos dois para trazer, quem sabe, mais de um atleta.
0: Exatamente
1: isso. Um centroavante, mais um volante, um meia.
0: Isso aí. Perfeito.
1: Tá. Perfeito. 9h31, voltamos já.
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3: Na capital pernambucana, 9:35.
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3: Isto porque João Vitor Amorim está curtindo o período de férias a partir de hoje, muito merecido por sinal, e nós abrimos essa sequência das férias de João Vitor Amorim com o presidente Bruno Rodrigues, a quem eu tenho que agradecer aí. Marquei com ele semana passada. Hoje ele deu uma titubeada, mas eu falei, que nada, vai mesmo.
4: Ô Boris.
3: Oi.
4: Tem um rapaz aqui, um ouvinte, chamado Marcelo. Ele mandou uma mensagem que eu vi e achei engraçada e queria trazer. Ele disse assim: cutuca ele, Boris. Pergunta de Paulo Sérgio. Ele tá aqui no Recife.
3: Pronto. Pronto. Mas é uma boa. É uma boa. É uma boa. É o tipo. Valeu, Marcelo. É o tipo da cutucação boa. Porque isso é mesa de bar, mesa. É de torcedor. Foi dito, todo mundo sabe, Haldane é o setorista. E foi até através de uma pergunta do Haldane que o Paulo Sérgio não vai jogar mais no Náutico. Ponto. Vocês procuraram Paulo Sérgio?
5: Veja, o Boris, na realidade a comissão técnica que cuida disso, né? Nosso executivo de futebol.
3: Escorregou. Escorregou pelos dedos.
5: Quando chega para mim é que eu avalio a questão financeira e alguns outros os pormenores. Mas assim, não cabe a mim decidir quem são os jogadores que vêm no momento. Eu acho que o Paulo Sérgio é um jogador que performou no Náutico, né? Foi um grande jogador. Mas assim, eu não posso lhe dizer que está nos nossos planos, porque o nosso pessoal está no mercado e estou aguardando justamente algumas definições para poder bater o martelo e anunciar.
3: Fez mas o senhor ouviu? Passado, viu? O senhor ouviu esse nome, pelo menos?
5: Ah, ouço.
3: Não, mas chegou esse nome através da comissão técnica?
5: Não.
3: É uma forma de perguntar diferente para ver não, se
5: não,
3: abre.
5: Não.
3: Não. Tá bom. Respondeu, né?
4: Cutucou, né?
3: Valeu
4: a cutucada. E tem só mais outra interessante aqui também, de várias. O pessoal tem muita gente mandando
3: claro, perguntas repetidas. Tá bombando. Né?
4: E o pessoal tá falando da cobrança dos planos de sócios, gente dizendo que tem dificuldade de pagar, porque
3: isso
4: só paga
3: é
4: no
3: histórico.
4: Cartão, né? Não tem boleto. Como é que tá isso, presidente?
5: Isso é histórico, eu acho que em vários clubes, tá? É uma questão que me preocupa muito. A gente tem mudado, inclusive, essa plataforma.

0: forma aí, porque realmente é um atrapalho, né? É a questão da recorrência, é a questão que você não consegue pagar e cai o link. Isso está sendo cuidado. É, inclusive, no nosso site agora oficial, se você ver que foi lançado semana passada, a gente vai ter algum espaço justamente para atender o nosso torcedor nesse quesito.
1: Tiago.
2: Presidente, a gente falou muito sobre aqui futebol profissional, sobre SAF, mas a gente está falando sobre base, né? E o Santa Cruz, historicamente, é um clube que se sustentou durante toda a sua história com a base, né? Vou citar aqui um exemplo bem recente. Aquele time tricampeão de entre 11 e 2013 tinha muitos jogadores da base, né? O Renatinho, o Natan. É, e aí isso se perdeu um pouco, claro, por toda a questão financeira do clube.
1: Memo, Everton Senna. Isso,
2: né? Aquela foi a última grande geração do Santa, vinha da base, né? E nos últimos anos isso se perdeu um pouco, claro, por todo o histórico. A gente acabou de falar aqui que em 2024 teve 13 milhões de receita, e isso não se consegue investir em nenhum canto na base, né? Vai se priorizar o que é urgente, né? É, mas como é que anda a questão da base do Santa, né? E claro, como é que a próxima SAF, né, o investidor da SAF, também olha essa questão da base do Santa Cruz, né?
0: É, boa pergunta, Tiago. Excelente pergunta. Veja, eu acho que faltou investimento ao longo dos anos, é verdade. É, a questão financeira pesou demais, né? A gente, desde que assumiu o clube, a gente fez algumas mudanças, né? O Fernando Nunes assumiu a diretoria da base, tem feito um grande trabalho, né? Um grande trabalho. A gente tem ontem, por exemplo, no final de semana, né, a gente fez até um amistoso contra o Central Sub-20, contra o Central lá em Caruaru, ganhamos 4-0. A gente está, pela primeira vez, um dado importante, pela primeira vez nós vamos jogar a Copa do Nordeste, nosso Sub-20.
2: A Sub-20.
0: Vai jogar a Copa do Nordeste pela primeira vez. Então está sendo feito alguns investimentos pontuais, é bem verdade. E essa questão da base é uma questão prioritária, não só para o clube, mas para a questão do pessoal da SAF. Porque a gente sabe, né, que um clube que está aqui no Nordeste do Brasil, a gente, que é um celeiro, né, de grandes atletas, a gente tem que investir forte na base para sair daí alguns atletas que possam não só, né, performar internamente, mas até para se tornar um ativo do clube. É, isso não tem sido feito ao longo dos anos. Mas, por exemplo, no planejamento que vai ser apresentado com os novos investidores, tem um valor determinado para a SAF, para o CT, por exemplo, vai ser um novo CT, e para a base com toda a estrutura, né, muito mais profissional do que é hoje, né, com a parte de médico, a parte de recuperação, a parte de alojamento. Isso tudo está no planejamento. Concordo com você. É, eu acho que a nossa base não é que tá sendo pouco olhada, não é isso. É porque os recursos são muito poucos. Sim. E a gente tem muita dificuldade. Mas dentro do que está sendo feito, eu acho que a gente vai fazer também, posteriormente, uma prestação de conta, né, do antes e do depois, nesse triênio, o que foi feito quando a gente pegou a base e como é que a gente está entregando agora nesse triênio. Relembrando, a gente tem feito um esforço muito grande. Quero parabenizar, na pessoa de Fernando Nunes, todos aqueles que trabalham na base, né, sub-17, sub-15, sub-13, todos eles, futebol salão, enfim. É um trabalho muito duro que a gente tem feito lá e tenho certeza que isso será prioridade absoluta também da SAF.
1: Com poucos recursos, está se devendo muito à base, presidente?
0: Não, até porque os valores são relativamente pequenos, né? É, são pequenos. A gente, nesse recorte que eu lhe falei do aporte inicial da SAF, já está contemplado zerar todo o débito também com o pessoal da base. Então, não só profissional, como também fornecedores e o pessoal da base.
1: Mas se deve à base mais do que o profissional?
0: Você fala em número de
1: parcelas? De folha.
0: Eu não vou lembrar agora, mas talvez sim. É, evidentemente, valores absolutos não, nem de perto. Mas talvez em número de folhas eu posso lhe responder até oficialmente mais tarde com um dado concreto.
2: No projeto do novo investidor da SAF, também, porque o antigo ele tinha a ideia de construir um novo CT, né? Eu sei que tem o CT lá de aldeia.
1: É, mas tinha visto até terreno, isso, tinha tudo.
2: E tinha a ideia de se construir um novo, né? É, também se mantém essa ideia, esse conceito de se construir um novo CT? Ou vai se manter ali o de aldeia?
0: Não, se mantém. Ele tem, na verdade, ele, no contrato tem um prazo para isso, né? Mas todos têm a clareza de saber que um CT é muito importante, não só para a base, mas para o clube como um todo. A gente tem que ter um CT à altura, né, do Santa Cruz, para ajudar em toda a estrutura. Então isso também já está desenhado no planejamento.
1: Presidente, é hábito...

0: está se tornando um hábito, é, se pagar uma, a CLT está paga, mas ao profissional imagem e duas moradias, se eu não me engano, são duas imagens e duas moradias. É, para sexta-feira, porque se tornou um hábito, de sexta-feira o senhor comparecer, vai comparecer com alguma coisa antes do jogo contra o Botafogo da Paraíba?
1: É isso, Boris. Veja, eu estou correndo atrás, né? Todos os dias é isso. É trabalho em cima de SAF, trabalho em cima de receita para que a gente possa pagar, né, esses débitos. É, eu tenho certeza que a gente, ao longo da semana, a gente vai aportar algum recurso no clube para pagar algumas dessas rubricas. Né? Agora, lembrando que a gente vai conseguir sanar, zerar esse débito de curto prazo, como eu disse, com essa primeira parcela que vai entrar da SAF, que será feita dentro em breve.
0: Então... É, e tomara que dentro em breve, porque a gente faz uma conta de padaria, né, colegas, amigos? É, porque se o senhor deve duas imagens e dois aluguéis, se entrar, se o senhor pagar alguma coisa essa semana, e nós estamos no início de agosto, até meados de agosto, acontecer a SAF, o senhor praticamente pagou tudo, né? Aí o resto é investimento.
1: A ideia é essa, a ideia é que na assinatura, inclusive, já tenha esse novo DIP, né, que é um adiantamento, até porque a formalização final da SAF não se dará no mês de agosto ou de setembro, até porque vai ter que passar pela aprovação da RJ, né? E também a justiça homologar o processo.
0: Mas pode ter um DIP antes?
1: Um DIP, essa é a proposição, de que a gente, assinando com a Matix, eles já façam esse adiantamento, que é um DIP, para sanar esses problemas, e evidentemente o passo a passo será dado. Ou seja, a formalização final da SAF será feita depois que a gente aprovar a recuperação judicial e depois também que a justiça homologar a SAF e fizer aquele leilão que falamos anteriormente.
0: Porque é difícil não homologar e é difícil não a juíza da recuperação judicial não aceitar, né?
1: Eu acho que...
0: É porque é a salvação, né?
1: É, e não só isso, né? A gente está apresentando um plano factível de
0: pagamento. Não, por isso que se faz o DIP, né?
1: Isso.
0: Porque já é quase que um negócio certo, né?
1: É, exatamente. Ou seja, eles têm a convicção de que a coisa vai evoluir, vai andar. Só que a gente, como você falou, a gente não pode esperar acabar o campeonato. Até para esperar terminar todo o processo de SAF, porque tem toda uma burocracia. Então, foi o que eu fiz ver? Que antecipa esse recurso, né? Isso aí vai ser, vamos chamar, como a gente fala aí, de conta de padaria, abatido naquela conta geral que vai ser apresentada. Então, o cara aportou X milhões. Esse X milhões já está na conta. Ele ia aportar em dezembro, aportou agora em agosto.
0: O senhor pode falar, revelar o montante?
1: Não, veja, são detalhes que estão sendo feitos, tem um termo de confidencialidade.
0: Claro.
1: Mas o que eu posso lhe dizer com toda franqueza...
0: É dentro daqueles 35 milhões.
1: Exatamente, dentro desse valor, e que esse valor inicial sanaria todos os problemas nossos de curto prazo, todos.
2: E deixa eu fazer uma pergunta do cunho pessoal, presidente. O senhor, na rua, hoje, depois de toda essa situação da SAF ainda não ter dado certo, tem uma recepção menos calorosa ou igual da torcida do Santa Cruz?
1: Ô, Raul, deixa eu te falar com toda a franqueza. Uma coisa que me deixa muito tranquilo, até feliz, tá? É que eu sei da angústia do torcedor com relação à SAF, né? Eu sei da chateação por essa demora. E eu sou uma pessoa pública, né? Eu ando muito na rua, onde eu chego, seja em loja de conveniência, em farmácia, em shopping, restaurante, qualquer lugar que eu chego, eu sou bem recebido. Eu nunca tive um dia de que eu fosse hostilizado ostensivamente. Ou seja, a pessoa pode ter dito: pô, presidente, esse negócio vai até com muita educação. E quando é que vai? Uma pergunta. Mas, via de regra, tá? A gente se abraça, tira foto, conversa. Eu sou muito bem recebido pela torcida. Então isso me traz um sentimento de reconhecimento, de que todos aqueles que estão vendo o nosso esforço, apesar das dificuldades, e estão vendo que a gente está dando o nosso melhor. Agora, as coisas às vezes atrasam um pouco, mas se Deus quiser a gente vai chegar aí nos finalmente, entregando ao nosso torcedor tudo aquilo que ele sempre mereceu.
0: Corresponde a tua pergunta ao que está se passando no YouTube e também no WhatsApp da Rádio Jornal?
2: Pessoal, tem muita gente elogiando o presidente, corresponde.
3: Opa, olha aí.
2: Exatamente, muita gente elogiando o
1: presidente. Reverbera aí, por favor, que eu tô precisando de um carinhozinho. Que eu...
0: É porque é um afago, né? Vez em quando. Um afago.
1: Só um afago.
2: O povo segue insistindo, presidente. O povo quer saber do centroavante. Devolva esse afago aí para os nossos ouvintes, para a torcida do Santa Cruz.
1: Rapaz, eu estou correndo contra o tempo.
2: Tem um rapaz aqui que está perguntando quantos por cento esse centroavante está certo? De qual região ele vem?
1: Olha aí.
2: Tem mais novidades aí para
1: a
2: gente?
1: Mas se sair, o Boris mata logo a charada. Não, pode
0: não, eu não. Eu não vou matar a charada eu nenhuma. Eu tenho que
3: perguntar qual a primeira letra do
0: jogador. Da onde ele é? De que região?
1: Não, mas essa é uma posição.
0: Agora, que o senhor recebeu uma ligação do Alex Brasil antes de entrar no ar, recebeu.
1: É, mas eu falo com o Alex e com o nosso técnico Christian diariamente.
0: É coincidência de repórter que fica atento.
3: Presidente, o Raul perguntou sobre a relação sua com o torcedor, mas uma pergunta um pouco diferente. O tricolor Bruno Rodrigues, se ele pudesse fazer uma pergunta, algum questionamento ao presidente Bruno Rodrigues, o que é que ele faria?
0: Boa.
3: Não vale elogio, viu?
0: Boa.
1: Rapaz, agora você me pegou.
0: Eu vou, já que a gente é um programa super especial com o presidente, espero fazer nessas duas outras segundas-feiras com o presidente do Sport e também o presidente do Náutico. E aí eu entrego de volta a João Vitor Amorim, eu e Haldini. E que nota o senhor daria, como torcedor que é, ao presidente Bruno Rodrigues?
1: Então, uma pergunta, você agora me pegou, nunca tinha pensado sobre isso, viu? O Thiago botou agora uma pergunta. Não, veja, eu acho que o torcedor quer resultado, né? O torcedor quer resultado. Então, eu acho que é mais a questão do futebol. Ou seja, qual é a confiança que eu teria no acesso, por exemplo? Essa é uma boa pergunta. E eu diria que a minha confiança é total, absoluta. Né? Absoluta no acesso.
0: O senhor tem mais confiança no acesso a B do que teve da D para C?
1: Com toda a franqueza, sim. E eu respondo e justifico. Primeiro que no ano passado a gente tinha um elenco mais limitado. Segundo que a gente tinha um formato de campeonato muito difícil, muito duro, né? E aquela coisa do mata-mata. A gente teve 3 mata-mata para subir. Então você vê, você joga o jogo de ida e volta. Você jogou um jogo mal e levou 2-0, 3, você não tira mais. Então aquele jogo por uma bola, aquele jogo, e nós fomos para os pênaltis, né?
3: Sim.
1: Mais de uma vez. Então é realmente uma coisa. E você vê agora, né? Quantos clubes já ficaram no meio do caminho? Clubes tradicionais. É uma carnificina aquela série D.
0: Mas o senhor tem mais problemas esse ano do que o ano passado.
1: Não, veja, esse ano eu acho que a gente tem um elenco mais robusto, né? Eu acho que a gente está jogando mais bola do que o ano passado, essa é a verdade. E a gente tem um formato que é mais justo. Eu penso assim. E veja, e nós começamos mal o campeonato. Se a gente começa bem, a gente estava liderando hoje o campeonato. Mesmo com essas derrotas que tivemos recentemente, que a gente não vai ganhar todos os jogos. Então a gente começou muito mal. Se você lembrar, quando eu fiz a troca de comando técnico, o Santa estava em 15º. Uhum. 15º colocado. Uhum. Quando a gente fez a troca de comando. Então, e mesmo com esses percalços agora, se a gente empata, por exemplo, um jogo como esse, a gente estava líder ou vice-líder. Então, eu tenho convicção que nós vamos para a série, para passar para outra fase. Aí vão ser 6 jogos, 3 dentro, 3 fora. Repito, respeito todos os nossos adversários, mas não vejo nenhum que tenha um futebol e tenha um time melhor que o nosso. Tá? Então isso me traz assim, a confiança que nós vamos subir.
0: De 0 a 10, qual a nota que o torcedor Bruno Rodrigues dá ao presidente Bruno Rodrigues?
1: A gestão?
0: Ou... Ao presidente.
1: Veja, eu vou lhe falar com muita franqueza. Eu olhando de fora, eu... diria a você que eu daria uma nota. Daria nota 8. E aí eu justifico também. Tá? Primeiro você tem que pegar as condições de trabalho. O que você tem, o que você pegou e o que você entregou. E as condições que você teve para isso. Isso é uma coisa muito importante. Segundo, a responsabilidade com o clube. Né? Em terceiro, o resultado. Então, se a gente não conseguiu até então fazer a SAF, que se Deus permitir, vamos conseguir fazer. Resolver a RJ, aí eu elevaria essa nota. Isso não é nenhuma vaidade, viu, Boris? Eu falo porque eu estou no clube todos os dias, eu vejo as dificuldades e repito, as condições de trabalho que nós temos são muito precárias, financeiras.
0: Seus pares são precárias, o senhor trabalhando nisso dioturnamente. Seus pares, Vitor Tavares Melo,

0: presidente do Conselho Deliberativo, presidente da Patrimonial, Adriano Lucena, são seus pares mesmo?
1: Não, todos eles, veja, Vitor Pessoa, Adriano Lucena, o nosso vice-presidente Marco Benevides.
0: Sim.
1: Todos aqueles que fazem, né, os poderes do clube, Conselho Fiscal, Manuel Júnior, enfim, todos eles na sua participação. A gente não pode esperar, logicamente, uma coisa igual de todo mundo, né? Cada um tem um modelo de trabalhar. Mas eu tenho assim, eu tenho a confiança deles, eu acho que cada um se entrega ao máximo, né? Agora eu entendo que nós temos condições, repito, precárias, né? Financeiras, de estrutura, né? Eu sempre digo, as pessoas que estão no clube lá, tocando, e é um grupo pequeno, né? Um grupo pequeno. A gente se entrega demais. Problemas em termos de tempo com a família, tempo com os amigos, tempo pessoal, tempo de trabalho nas suas atividades particulares, né? Isso é tudo muito difícil. É por isso que se esgota um pouco. E muitas vezes quando a gente é, vamos chamar assim, injustiçado, não sei se é a palavra, a gente fica até chateado. O que na realidade cada vez me dá mais combustível para trabalhar. Por quê? Eu repito, veja, ninguém tem a obrigação de ajudar o clube. Agora, tem aqueles que podem ajudar e não ajudam. Tem aqueles que não tem como ajudar. Mas tem como... por exemplo, vejo uma situação que eu acho muito bonita, por exemplo. Aquele torcedor que não tem condições financeiras, né? E ele junta lá o dinheirinho dele para ir para um jogo, porque ele quer ver o time jogar. Ou então que faz aquele plano de sócio mais barato para ajudar o clube. Isso tem muito mais valia do que aquelas pessoas que têm muito mais condições financeiras e ajudam com valores irrisórios ou com nada, na realidade. Essa é a verdade. Então, eu acho que eu me emocionei várias vezes e continuo me emocionando com os relatos que eu tenho visto do torcedor de Santa Cruz, Brasil afora, né? Não só aqui, como fora do estado, mas como eu vi pessoas, né? Eu já chorei algumas vezes, me arrepiei, porque as pessoas que dizem, ó, eu vou comprar uma camisa aqui em 10 parcelas, mas não posso nem comprar. Eu vou comprar até fazer os foscos e tal. Veja, aquilo é amor ao clube, né? É amor ao clube. Eu acho que as pessoas que ajudam, né? As pessoas que... Até que não ajudam financeiramente, mas que torcem, né? Torcem pelo bem do clube. Não é questão do presidente Bruno. Não é questão da diretoria atual. A gente vai passar, né? Mas como eu disse há pouco, né? Eu vi alguns relatos de gente torcendo contra o clube nesse momento. No momento de acesso. Porque acham que se a gente subir, a atual gestão estará credenciada, quer dizer, dará mais um salto na sua credibilidade perante o torcedor. Então tem aqueles, isso na política tem demais, né? Quanto pior, melhor. Isso tem demais. Eu sou acostumado que eu vim da política partidária. Então isso não me afeta. O que afeta é porque na política partidária os interesses são outros, né? No clube não, tem emoção, tem um amor pelo clube. Então isso nos deixa muito triste, porque a gente vê algumas pessoas torcendo contra. Mas é um grupo, eu diria a você, muito pequeno, não cabe numa Kombi. O fato é, a gente tá muito unido. Recentemente eu fui para o jogo, só para terminar essa minha fala, eu fui para o jogo em Itajaí, contra o Barra, nós ganhamos, e tinha lá o consulado coral da Santa Catarina. Mais de 100 pessoas, isso 7 horas da manhã, o jogo era de 11 horas, então a gente chegou de 9, desde 7 estava lá um monte de gente. E aí, centenas de pessoas na realidade. Daqui a pouco tem o pessoal que mora lá, do consulado, e daqui a pouco eu vou conversar com as pessoas que vieram foram do Recife para lá. Pessoa que pegou um carro com a mulher, com o filho, coisa e tal, foi de Recife para Itajaí de carro, para ir o Santa Cruz jogar. Uma pessoa de Olinda, outra aqui de Igaraçu, outra aqui do Recife. O outro pegou, quem pode ir vai de avião, mas quem não pode, pega um ônibus, passa 3 dias para chegar e volta. O que quer dizer isso? Um amor ao clube. Então essas pessoas merecem o respeito da gente, merecem o trabalho da gente.
0: Presidente, passamos o Santa Cruz a limpo ou faltou alguma pergunta que o senhor gostaria de responder?
1: Não, eu acho que, veja, primeiro agradecer a vocês, mais uma vez eu repito, é um programa que eu me sinto muito bem, um programa muito democrático, respeitoso, né? A gente, vez por outra, apanha demais. Mas, brincadeiras à parte, que é que eu quero dizer? Porque eu respeito muito esse programa e os profissionais. Porque, vez por outra, a gente vê algumas colocações, como a gente vê na mídia, né? E uma foi engraçada, né? Uma delas. Questão de injustiça, como eu falo, né? A gente pagou, você falou sexta-feira, a gente pagou. Certo dia desse, na sexta-feira, a gente pagou a folha. E a folha a gente pagou à tarde e no começo da noite. Mas na sexta-feira todos estavam pagos.

0: E aí veio uma crítica, né, de alguém lá que mandaram um recorte. Eu tenho um assessor de imprensa, manda um recorte, e virou até gozação isso, mas mandou um cara falando: pô, presidente, tá bom, o senhor cumpriu a promessa, mas por que não pagou na quinta, só pagou na sexta? Quer dizer, não precisa responder, né? Ou precisa? Porque na quinta não tinha chegado o dinheiro, é simples. Eu quase que eu pergunto a ele, por que não mandaram o dinheiro na quinta? É, brincadeiras à parte, são algumas coisas que você vê que é dirigido, né, contra a gestão, ou contra, sempre querendo criar problemas. Não foi pago na quinta, eu até brinquei. Se o dinheiro tivesse na conta na segunda, eu não pagaria na segunda, não, ou ia deixar lá só para massacrar? O dinheiro chegou na sexta, por isso foi pago na sexta. Então isso é só uma brincadeira para dizer a vocês como funciona, né, essa coisa de mídia alternativa, de imprensa, e que a gente tem realmente um respeito muito grande por aqueles que têm compromisso com a notícia e com a verdade.
1: Obrigado, presidente. Tiago Wagner, meu querido.
2: Um prazer, Boris, presidente. Obrigado por estar aqui conosco. Raoni, nosso ouvinte. E convide mais, viu?
1: Claro, claro. Semana já está convidado, se Deus quiser. Raoni Alves, querido.
3: Um abraço, Boris.
1: E agradecendo a todos do YouTube que bombou e também no WhatsApp da Rádio Jornal, né?
3: Exatamente. Muita interação do pessoal, mas obrigado a todos. Você, Boris, Tiago, é o presidente por disponibilizar duas valiosas horas do dia dele para responder muito sobre o Santa Cruz. Obrigado.
1: Obrigado, presidente. Obrigado de coração, obrigado. E quem agradece é a torcida do Santa Cruz, tenho certeza disso. Com os trabalhos técnicos de Emílio Guga Bezerra, e nós vamos a um bloco comercial, depois você volta para encerrar, então tá bom.
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1: Com os trabalhos técnicos de Emílio Guga Bezerra, também de Eudes Soares, Rafael Moreira, nos cortes do YouTube, chegamos ao final do Fórum Esportivo. Você vai ficar agora com Cristiano Bassan e o Movimento. Eu prometo voltar na madrugada, amiga, na madrugada em que o rei convida a madrugada musical, a partir de meia-noite. Para vocês, obrigado pelo carinho da audiência, obrigado pela sua participação no YouTube e também no WhatsApp. Até já na madrugada, amiga. Cristiano Bassan comanda o Movimento.
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4: No Recife, 10 da noite e 7 minutos.
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4: Olá, boa noite para você. Hoje é segunda-feira, dia 3 de agosto de 2026. O programa Movimento está no ar e tem a produção de João Lubambo e os trabalhos técnicos de Emílio Bezerra, o Guga e Eudes Soares.

0: e Rafael Moreira, não é? E no movimento de hoje, nós iremos curtir uma noite de muita música com a Jovem Guarda, sucessos que marcaram época, sobretudo nos anos 60 e 70. Na entrevista do dia, iremos conversar com Cristiano Pilaco, idealizador da Festa da Saudade, evento que faz parte da programação anual do bloco A Saudade de Vitória de Santo Antão. Os nossos repórteres e produtores também vão trazer as principais informações do dia e do que será notícia amanhã nos nossos noticiários. E como sempre, o pessoal do Escrete de Ouro, com os destaques do futebol, as notícias do esporte, Santa Cruz e Náutico. Essas e outras informações agora no Movimento Cultural. Vem comigo, juntos até meia-noite.
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0: Em Pernambuco, 10 da noite, 9 minutos.
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0: E a gente começa cantando na noite da Jovem Guarda com Erasmo Carlos, Sentado à Beira do Caminho. Boa noite pra você. 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
1: Noite da Jovem Guarda, no movimento desta segunda-feira, 10 da noite, 13 minutos. Jerry Adriane, doce, doce amor.

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1: Muito bem, você acompanhando o Movimento aqui na Rádio Jornal. Na redação está o nosso querido Zé Roberto preparando ali o noticiário do redator de plantão de amanhã a partir das 6 horas. E às 6:30 chega ele, o homem das notícias policiais, Adúcio Lucena, né? Já está por aqui tomando o cafezinho, fazendo aquela popular ronda, né? Buscando as notícias e tudo o que acontece nos bastidores da polícia, você sabe aqui no Bandeira 2, segunda a sexta com Adúcio Lucena, a partir das 6:30 da manhã, aos sábados a gente comanda aí o programa o Bandeira 2, tá bom? Deixa eu mandar um abraço aqui e dizer que você pode participar pelo WhatsApp da Rádio Jornal 991478520 991478520. Você pode mandar um áudio ou pode mandar o texto, diz o seu nome, de onde você está falando e a gente manda um alô aqui pra você, tá bom? Olha aqui, Russo, manda um abraço pra Guga de Campina do Barreto. Quero escutar Paulo Sérgio, daqui a pouco tá aqui na programação, daqui a pouco a gente vai tocar Paulo Sérgio pra você também. Agora, 10 da noite, 17 minutos, daqui a pouco a nossa entrevista com o Cristiano Pilaco falando sobre a Festa da Saudade, mas agora é hora de informação.
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1: Ex-prefeito do Recife, João Campos, do PSB, é oficializado candidato a governador de Pernambuco com a promessa de fazer muito mais pelo estado. Eu estive no sábado acompanhando a convenção do Partido Socialista Brasileiro

0: E a gente traz os detalhes agora. O Partido Socialista Brasileiro, PSB, realizou neste sábado, 1º de agosto, a convenção estadual que confirmou a candidatura do ex-prefeito do Recife, João Campos, ao governo de Pernambuco. O evento foi realizado no Clube Internacional, no bairro da Madalena, na zona oeste do Recife, e contou com a presença de pré-candidatos e lideranças políticas do partido. Na ocasião, foram confirmadas as candidaturas ao governo, foram apresentados os candidatos a vice e ao Senado, além das chapas proporcionais para a Câmara dos Deputados e a Assembleia Legislativa de Pernambuco. João Campos, candidato ao governo, fala por que quer governar o estado.
1: A gente acaba de realizar a maior convenção da história de Pernambuco. Quero aqui agradecer agora a candidata senadora Marília, candidato a vice-governador Carlos Costa, a Humberto Costa, agradecer a todos os prefeitos, presidentes de partido. São 12 partidos aqui reunidos, homologando o apoio à nossa candidatura. O povo de Pernambuco unido e a certeza de que nós vamos construir uma grande vitória. A presença de Geraldo Alckmin aqui representa muito. Ele que está em nome do presidente Lula para juntos governarmos o Brasil e governarmos Pernambuco. Eu queria dizer a vocês que é o início da caminhada. É o início de uma caminhada em que nós vamos acordar mais cedo e dormir mais tarde do que qualquer candidatura. Se for preciso, nem dormir nós, nem dormiremos. Porque a gente está aqui feliz, realizado e fazendo o que a gente gosta.
0: Durante o seu discurso, o senador Humberto Costa, candidato ao Senado, destacou os feitos de João Campos quando prefeito do Recife.
2: Você que fez UPA, você que fez creche, você que fez sala de aula, se você fez tudo isso na cidade do Recife, no estado de Pernambuco, nós vamos fazer juntos muito mais. Vamos com o João, vamos com ele nessa luta e vamos ser vitoriosos. Mas nós precisamos também de dar respaldo político a João, elegendo uma Assembleia Legislativa que seja majoritária das nossas forças.
0: Marília Arraes, do PDT, também candidata ao Senado, fala sobre a confirmação de sua candidatura.
3: Desde que acabou a eleição de 2022, nós sabíamos que a eleição para o Senado em 2026 seria crucial para a próxima década do Brasil. Inclusive porque o presidente Lula precisa de governabilidade, a gente está vendo o Brasil inteiro, o povo brasileiro, acompanhando como o Congresso Nacional tem sido conduzido por pessoas que não têm interesse do povo como interesse principal, né, como foco, como centro das decisões. Ah, os direitos dos trabalhadores, das mulheres, têm sido cotidianamente ameaçados, então o Senado é fundamental.
0: Representando o presidente Lula, esteve o vice-presidente da República, do PSB, Geraldo Alckmin. As convenções servem para escolher os pré-candidatos que vão disputar cada cargo, assim como discutir a formação das coligações. Entretanto, apenas após o registro da candidatura, a pessoa indicada pelo partido é considerada candidato ou candidata. O prazo das convenções vai até o dia 5 de agosto. Depois disso, os candidatos escolhidos deverão ser registrados na Justiça Eleitoral, o que deve ocorrer até o dia 15 de agosto. No dia seguinte, a campanha começa oficialmente, com a propaganda e eventos de campanha liberados nas ruas e na internet. O primeiro turno das eleições 2026 está previsto para o domingo, dia 4 de outubro. Cristiano Bassan, Rádio Jornal, Rádio Notícia. Às 10 horas e 21 minutos, quem também realizou convenção no final de semana foi o PSD. Homologada na convenção do PSD como candidata à reeleição, a governadora Raquel Lira fala em construir a maior vitória política da história de Pernambuco. Esse aí é destaque para João Lubambo.
4: O Partido Social Democrático, o PSD, realizou neste domingo, 2 de agosto, a convenção estadual que confirmou a candidatura de Raquel Lira ao governo de Pernambuco. O evento foi realizado no Parador, na área central do Recife, e contou com a presença de pré-candidatos e lideranças políticas do partido. Na ocasião, foram confirmadas a candidatura ao governo, foram apresentados os candidatos a vice e ao Senado, além das chapas proporcionais para a Câmara dos Deputados e a Assembleia Legislativa de Pernambuco. Raquel Lira, candidata à reeleição ao governo, fala por que quer governar o estado.
5: Esse ano nós vamos bater recorde de investimento em Pernambuco, nos últimos 15 anos. 8 bilhões de reais diretamente feitos pelo governo de Pernambuco. A gente assinou a concessão da Compesa, dos serviços espaciais, e 21 bilhões de reais de investimento não só já estão garantidos, como começaram a ser executados. Obras em parceria com o governo federal.

0: social, como a conclusão do canal do Fragoso, a entrega de novas habitações. A gente está com obras com recurso próprio. O Arco Metropolitano, a caminhada da 232, que se Deus permitir, vamos vencer uma pendência judicial e vamos avançar na interiorização da duplicação de uma rodovia que integra Pernambuco. A Transnordestina voltou, agradecer ao presidente Lula. A redução da pobreza é real em Pernambuco. Estamos batendo recorde de geração de emprego dos últimos 20 anos em Pernambuco. Isso não é fruto do acaso. É fruto de um trabalho comprometido, que tem visão clara de Estado, com estratégia, com capacidade de desenhar projetos, mas, sobretudo, de tirá-los do papel. E um governo que define as suas prioridades com o coração e ouvindo as...
1: Eduardo da Fonte, pré-candidato ao Senado, fala sobre a confirmação da sua candidatura.
2: Um momento de muita emoção, a maior convenção da história política de Pernambuco, onde nós vamos, a partir desse momento, mostrar as transformações que o governo Raquel Lira realizou no estado de Pernambuco e aquilo que também nós trabalhamos ao lado dela, ao lado do governo federal, para transformar a vida das pessoas, com entregas em todas as regiões do estado de Pernambuco, trabalhando para os invisíveis, levando a saúde pública para perto das pessoas, trazendo tratamentos oncológicos iguais aos que tem nos hospitais particulares de São Paulo, para que seja aqui atendido o povo pelo SUS, pelo Sistema Único de Saúde.
1: Túlio Gadelha, também candidato ao Senado, fala sobre união de Raquel com o presidente Lula.
3: A gente sabe que esse é o papel de um governante que tem responsabilidade. Raquel é um governante que tem responsabilidade, que tem sensibilidade, que tem diálogo com diversas forças políticas. Isso é fundamental para governar. Então, a gente sabe da importância de ter Lula também ao lado dela nessa construção, principalmente por ser uma governadora muito bem avaliada. O presidente Lula precisa ganhar essa eleição no primeiro turno. E a gente vem unir forças com o presidente, trazê-lo para cá também, para mostrar que todo esse campo tem muita gente que vota em Raquel, que vota em Lula, e Lula vai precisar desse apoio.
1: As convenções servem para escolher os pré-candidatos que vão disputar cada cargo, assim como discutir a formação de coligações. Entretanto, apenas após o registro da candidatura, a pessoa indicada pelo partido é considerada candidata ou candidato. O prazo das convenções vai até o dia 5 de agosto e, depois disso, os candidatos escolhidos deverão ser registrados na Justiça Eleitoral, o que deve ocorrer até 15 de agosto. No dia seguinte, a campanha começa oficialmente, com propaganda e eventos de campanha liberados nas ruas e na internet. O primeiro turno das eleições 2026 está previsto para o domingo, dia 4 de outubro. João Lubambo, Rádio Jornal, Rádio Notícia.
4: Muito bem, obrigado, João Lubambo, aí com as informações sobre as convenções, né? Tanto da Raquel quanto também do João Campos. Agora, 10 da noite, 26 minutos.
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4: Chegando o Roberto Carlos, namoradinha de um amigo meu, agora 10h26.

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1: Opa, sou eu aqui na Jornal Movimento Cultural. Agora são 10 da noite e 29 minutos. Você participa mandando a sua mensagem para o nosso WhatsApp 991478520. Daqui a pouco a gente vai reproduzir alguns áudios dos amigos que estão enviando as suas mensagens, participando com a gente. Anotou aí, o nosso WhatsApp é 991478520. Você manda a sua mensagem e participa conosco, tá bom? Deixa eu mandar um abraço aqui para meu amigo Walter Vieira, lá da cidade da Vitória de Santo Antônio, está acompanhando a gente, já largou do trabalho, já está em casa, está se preparando para dormir, ouvindo aí o movimento. Nosso companheiro João Santos, da Federação dos Trabalhadores da Agricultura Familiar, também está acompanhando o movimento. Envie sua mensagem para a gente, de onde você estiver nos acompanhando, em casa, no carro, no trabalho. Obrigado pelo carinho da audiência. Agora são 10 horas 30 minutos agora, 10:30, não é? Daqui a pouco a gente traz aqui os destaques do Jornal do Comércio de amanhã, o que você precisa saber para ficar bem atualizado. Em instantes, a entrevista com o Cristiano Pilaco, dá tempo a gente cantar mais uma música, né? Enquanto o Pilaco chega aí para conversar com a gente, falar sobre a 9ª edição da Festa da Saudade, que é um evento que reúne muitas famílias e também que remete aos anos 60, 70 da boa música. Por falar nisso, nós estamos na Noite da Jovem Guarda aqui na Jornal.
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1: Chegando o Ronivon, a praça. Aumente o volume do rádio e deixa a playlist conosco. Boa noite para você.

0: Jovem Guarda aqui no Movimento Cultural desta segunda-feira. E você participa com a gente aqui pelo 991478520. É hora da nossa entrevista. Agora 10h34.
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0: E Vitória de Santo Antão se prepara para receber a nona edição da Festa da Saudade, evento promovido pelo Bloco A Saudade, que reúne os amantes da boa música ao som da banda Pinga Fogo e a Orquestra Super Oara, no Clube Abanadores O Leão, no bairro da Matriz, no centro da cidade. Sobre este assunto, a gente conversa agora com Cristiano Pilaco, organizador do evento, que explica pra gente como estão os preparativos para esta noite festiva. Pilaco, boa noite, é um prazer recebê-lo aqui na Rádio Jornal, viu?
2: Boa noite, Bassan. Boa noite aos ouvintes da Rádio Jornal. É um prazer e a importância da gente estar falando numa rádio tão importante para o Brasil e também para a localidade, para a comunidade, que a Rádio Jornal é uma referência quando se fala em comunidade do Recife, em primeiro lugar.
0: Sem dúvida. Então, Pilaco, eu gostaria que você começasse explicando pra gente o que é a Festa da Saudade, como surgiu esse baile aí que você já realiza há 9 anos na cidade de Vitória de Santo Antão.
2: Bassan, eu preferia dar um passinho atrás pra gente falar sobre o início do Bloco da Saudade. Uhum. Né? Antes, porém, dizendo que hoje é o dia 3 de agosto, é feriado municipal, foi feriado municipal aqui na cidade, em que as pessoas foram até o Monte das Tabocas, que uma circunscrição territorial do nosso município, em que a gente celebra a data magna da cidade, feriado municipal, a Batalha do Monte das Tabocas, um movimento importante da ressurreição pernambucana. Bom, voltando para a saudade começa lá no início dos anos 90, e eu estava lembrando disso agora exatamente, Bassan. Foi quando uma loja, a Casa José Araújo, fez uma propaganda muito grande daquela música da Vanira. E aquilo foi um sucesso do carnaval daquele ano. É. E aí surgiu a ideia da gente fazer um bloco que pudesse reviver as boas músicas, manter a tradição das músicas carnavalescas, das músicas pernambucanas. E aí onde tem a origem do Bloco da Saudade, da Vitória de Santo Antão.
0: E aí depois, com o passar do tempo, você esticou, né? Passou a não ser só no carnaval, propriamente dito, e no meio do ano aí, sempre no mês de agosto, passou a ter o baile, a Festa da Saudade, não é?
2: Exatamente. A gente tem uma parceria muito boa com a Orquestra Superuara, que a partir do ano 2000, exatamente no ano 2000, ela começou a tocar, a desfilar com a gente no carnaval. E como a Superuara dispensa a apresentação, é uma banda que tem quase 7 décadas de grande sucesso. E aí a gente passou a fazer um baile no estilo, entre aspas, de antigamente, um baile dançante, um baile romântico, com músicas românticas, clássicos nacionais, clássicos internacionais, em que a gente congrega as pessoas para dançar para uma noite diferente, uma noite agradável. Uma noite onde a gente congrega as famílias, como você bem falou aí, para dançar a noite inteira e destravar, vamos dizer assim, as prateleiras das memórias com as boas músicas internacionais e nacionais.
0: Sem dúvida. Agora, quais são as novidades da edição deste ano do Baile da Saudade, Pilaco?
2: A gente tem um formato, por assim dizer, Bassan, muito tradicional, porque a própria origem do evento... a gente já vai, começamos em 2016, era para a gente estar completando agora a 11ª, tivemos 2 anos de paralisação por conta da pandemia, estamos na 9ª edição, sempre com a Orquestra Superuara, como já falei, que dispensa apresentação, um baile dançante, e o formato desse ano é que a gente está trazendo os dançarinos profissionais, que faz parte do clube, do grupo Pés de Valsa, aí de Recife, que é um sucesso lá no Clube das Paz, e a gente esse ano está trazendo os dançarinos naquele mesmo sistema, na ficha, enfim, a gente quer dar essa... Cada ano a gente procura manter a tradição, e esse ano a gente vai dar um ano mais nostálgico ainda, que é justamente com essa questão dos dançarinos profissionais.
0: Ah, falando nisso, você esteve visitando o Clube das Paz, né, na sexta-feira passada, e aí vai levar um pouco disso para o Baile da Saudade no próximo dia 15?
2: Exatamente. Esse formato da

0: da dança de salão, das boas músicas. E aí reuni Bassan, Cristiano Bassan, meu xará, meu nome é Cristiano Pilar, Cristiano Bassan, meu xará, reuni aqueles amantes, aqueles boêmios. É uma festa de muita celebração, é uma festa de resistência também, é uma palavra muito usada hoje em dia, porque a gente resiste a essa música, vamos dizer assim, sem muito conteúdo, sem muita expressão. A gente, de vez em quando, as pessoas mais jovens dizem assim, essa música é velha, essa música é nova, e as boas músicas, os clássicos, são músicas eternas. E é isso que a gente procura fazer na Festa da Saudade. E esse ano, como disse a você anteriormente, a gente está dando um tom mais nostálgico com dançarinos para reviver as verdadeiras danças de salão.
1: Sim, sim. Para quem ligou o rádio agora, nós estamos conversando com Cristiano Pilaco, diretor do Bloco da Saudade de Vitória de Santo Antão, que realiza no próximo dia 15 o Baile da Saudade. E aí eu pergunto para todo o Pernambuco que está nos ouvindo agora, através dos microfones potentes aqui da Jornal, quem deve participar? Quem ficou interessado e quer participar deste evento, como é que deve fazer, Pilaco?
0: Importante, Bassan, eu esqueci de mencionar. Nós sempre realizamos esse evento no Clube Abonadores do Leão. Uhum. O Clube Abonadores do Leão é famoso em Vitória de Santo Antão e em todo o estado de Pernambuco, porque é uma referência do nosso carnaval aqui, que é um carnaval vinculado aos bichos, né? A gente poderia dizer que o Abonadores, o Clube Abonadores do Leão, ele começa em 1902, muito antes do frevo, com o nome Abonadores, e a partir de 1925 é que ele começa a ter essa ideia do leão, que é onde dá origem dos bichos no carnaval da cidade da Vitória de Santo Antão. Uhum. Fazendo esse pequeno adendo para uma questão de explicação da maneira tradicional como a gente trata esse evento. E aí você me pergunta como participar. A gente tem uma página no Instagram, que é Vem Pra Saudade, arroba Vem Pra Saudade, está lá no Instagram todas as informações, e também pelo telefone 99188-3054, que é o telefone do contato da festa para reserva de mesas, camarotes, sim, enfim, fazer todo o contato com as pessoas que queiram realmente vivenciar esse momento ímpar na nossa cidade. E lembrar também bastante que essas festas tradicionais acontecem no Recife, em lugares diferenciados, mas acontece também no interior. No interior de Pernambuco, nós temos várias festas com esse modelo, com esse estilo. A gente vem gente de Bezerro, gente aqui de Glória do Goitá, de Pombos, de Gravatá, que participa desse evento. Então, é um movimento muito forte do interior. Estava escutando aqui, antes da gente entrar no ar, as músicas que você estava tocando aqui na Rádio Jornal, no programa Movimento. Uhum. É realmente, isso é um bálsamo. Isso é uma maneira da gente relaxar, reviver. A gente que já está... Você ainda é um cara jovem, talvez não tenha escutado essas músicas como eu escutei, eu já estou com quase 60 anos. Uhum. Isso realmente faz a gente rejuvenescer, Marcelo.
1: Muito bom. Então, Cristiano Pilaco, diretor da Saudade, convidando todo mundo para participar, dia 15 de agosto, no Clube Abanadores do Leão, em Vitória de Santo Antão, Baile da Saudade, com Super Oara. Pilaco, queremos agradecer a sua participação. Faltou a gente falar alguma coisa?
0: Bassan, eu agradeço. Mais uma vez, vou terminar esse nosso bate-papo do jeito que começou. Uhum. A Jornal é um canal de comunicação importante para o Brasil, sem esquecer aquilo que o rádio tem de mais primoroso, que é cuidar da comunidade local. Então, são dois pontos que se juntam e perpetua essa grande emissora, que é um patrimônio de todos os pernambucanos. Lembrando, Festa da Saudade, 15 de agosto, banda Pinga Fogo, Orquestra Superoara, no Clube Abanadores do Leão, contato 99188-3054. Muito obrigado, Cristiano Bassan.
1: Ok. Um abraço, Pilaco, pela sua participação. Muito obrigado. Agora são 10h43.
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1: Noite da Jovem Guarda, no movimento da Rádio Jornal. Chegando agora, os Fiberis. Vem me ajudar.

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1: Agora a gente canta com Golden Boys, Alguém na Multidão. Boa noite para Neto da Ilha do Maroim, no Varador e Olinda.

0: Agora, 10 da noite e 49 minutos. 10 e 49 aqui na Jornal.
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0: Agora em Pernambuco, 10 da noite e 52 minutos.
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0: Aqui com você até meia-noite, trazendo música, informação e prestação de serviços. Falando nisso, a Agência Pernambucana de Águas e Clima, a APAC, emitiu um estado de observação que tem validade até as 14h de amanhã, com a previsão que indica pancadas de chuva com intensidade moderada, pontualmente forte, no período da noite de hoje até amanhã de amanhã, até, na verdade, até as 14h de amanhã, na região metropolitana do Recife e nas zonas da Mata Norte-Sul. Eu quero saber de você. Está chovendo aí no seu bairro, na sua comunidade? Você que está aqui no Grande Recife, você também aí da Zona da Mata, está chovendo por aí? Você pode mandar o seu WhatsApp aqui para a Rádio Jornal no 991478520, tá bom? 991478520, você participa, diz como é que está por aí e para você que vai trabalhar amanhã, esteja atento, é bom ficar atento aos alertas e às recomendações da Defesa Civil, né? A gente sabe que sempre que chove, provoca aí muitos transtornos em alguns trechos aqui do Grande Recife, tá bom? Mande sua mensagem, um abraço para Fábio, ouvinte, está acompanhando a gente, Neto lá da Ilha do Maruim também, e você manda sua mensagem, a gente reproduz aqui. Agora são 10h53.
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0: Olha, pavimento de 43 centímetros que absorve água da chuva, desenvolvido por pesquisadores da UFPE, pode ser a solução para os alagamentos nas ruas e avenidas. Eu estava falando sobre isso, né? Mais detalhes na reportagem de Ernesto Pereira.
1: Em busca de soluções para os alagamentos e enchentes que causam transtornos em dias de chuva e maré alta no Grande Recife, um grupo de pesquisadores da Universidade Federal de Pernambuco, UFPE, criou um pavimento permeável para melhorar o sistema de drenagem. A estrutura utilizada na pavimentação de ruas e avenidas é feita com um tipo de concreto que absorve a água e permite o escoamento para o solo. O estudo foi atrelado à pesquisa de mestrado de Lucas Amorim, doutorando em recursos hídricos da UFPE e mestre pela UPE. Ele destaca como funciona a estrutura.
2: O pavimento permeável em si, ele funciona como um sistema de infiltração que vai controlar ali, que a gente chama de controle pluvial na fonte. Então ele vai pegar a água da chuva que caiu sobre aquele local onde tem o pavimento permeável e aí ele vai gerenciar ali no próprio lote onde a chuva precipitou aquele volume de chuva. E aí esse sistema lá, ele tem 43 centímetros, ele tem 8 centímetros do bloco permeável, ele tem 5 da camada de assentamento para poder intertravar esses blocos, e ele tem 30 centímetros de uma camada de brita, que é a camada base que chama. Você vai passar, todo o sistema é permeável, passa pelo bloco que já é permeável, passa pela camada de assentamento e chega na brita, onde ele vai se acumular e vai passar para o solo via infiltração.
1: O material tem sido testado no espaço de convivência da Escola Politécnica da Universidade de Pernambuco, UPE, no bairro da Madalena, na zona oeste do Recife. Local escolhido por se situar numa área que costuma alagar nos temporais. Segundo os cientistas, os testes mostraram que o pavimento consegue suportar pancadas de chuva de até 137 milímetros sem gerar grandes acúmulos de água. Lucas Amorim fala sobre o futuro do projeto, mas destaca que essa e outras técnicas compensatórias, que têm o objetivo de fazer a cidade recuperar o potencial de infiltração, ajudam a diminuir os impactos das chuvas e não a solucionar o problema de alagamentos por completo.
2: Sobre o futuro do projeto, ele é animador porque se mostrou eficaz, assim como existem pesquisas sobre outras técnicas ditas compensatórias, tem potencial para construir uma mitigação em relação aos alagamentos urbanos, tanto de Recife quanto de outras áreas densamente povoadas. Agora, é importante ressaltar, não é uma grande utopia que essas soluções vão resolver os problemas de alagamento da cidade. Elas não vão, nem sozinhas, nem combinadas, resolver. Elas podem contribuir em conjunto com diversas outras soluções que precisam ser tomadas.
1: Os resultados do experimento foram publicados em março deste ano, na Revista Brasileira de Ciências Ambientais, uma das publicações científicas mais reconhecidas da área. Apesar dos resultados promissores, a experiência precisa passar por mais testes em larga escala para poder ser replicada de forma mais ampla na cidade. Ernesto Pereira, Rádio Jornal, Rádio Notícia.
0: Obrigado, Ernesto, pelas informações. Às 2h57, vamos falar agora da contagem regressiva para a primeira expedição piloto no mar. Eu falei 22h57 agora, né? 22h57. Cuidado, a hora certa aí para você não se perder no tempo. Agora, 22h57, contagem regressiva para a primeira expedição piloto no mar para a retomada da pesquisa de monitoramento de tubarões com microchips. Esse destaque é para João Lubambo.
3: Após mais de uma década de suspensão, o governo de Pernambuco retoma no mês de agosto o monitoramento científico de tubarões em nossa costa. O trabalho, que será executado pela Universidade Federal Rural de Pernambuco, busca entender o comportamento dos animais e reduzir o risco de incidentes. O projeto Ecotuba já iniciou suas atividades administrativas e logísticas, mas o trabalho de campo tem data marcada para começar, entre os dias 17 e 23 de agosto. Uma expedição piloto irá testar a nova embarcação e os equipamentos. O investimento total para as ações de pesquisa e segurança aquática subiu para R$2.520.000. O objetivo é preencher uma lacuna de informações sobre as espécies que frequentam a região metropolitana do Recife, como o tubarão tigre e o tubarão cabeça chata. A secretária executiva do CEMIT, a Danise Alves, explica que a retomada não é apenas uma resposta aos incidentes recentes, mas um plano estruturado para a gestão pública baseada em ciência.
4: Importante lembrar que esse edital ele foi pensado muito anteriormente, né, a esses incidentes, né, não foi uma proposta.

0: resposta reativa ao que aconteceu. E toda uma estratégia do comitê foi feita desde 2023, né? Primeiro focando na educação e na comunicação ambiental, em editais, né? em sinalização, né? Com as 150 placas postas. Então, tudo foi muito bem planejado, né? Dentro do comitê. E no final de 2025... Segundo semestre, a gente começou então a elaborar esse edital, que foi lançado no comecinho de 2026, né? Em janeiro de 2026.
1: Diferente do antigo barco Sinuelo, a nova embarcação é mais rápida e adaptada para realizar microcirurgias a bordo. Os pesquisadores vão implantar microchips nos animais capturados e soltá-los em alto mar, a cerca de 20 quilômetros da costa, na borda da plataforma continental. Esses chips enviarão sinais para receptores instalados no fundo do mar, permitindo que os cientistas saibam, pela primeira vez em anos, se os tubarões estão se aproximando das praias no inverno, no verão, de dia ou de noite. O professor Paulo Oliveira, coordenador do projeto, destaca que levar um animal para longe da costa ajuda a reduzir os riscos imediatos.
2: E a partir do momento que a embarcação ela estiver na água, realizando o trabalho de monitoramento, o animal, uma vez sendo capturado, sendo feito protocolo, ele só vai ser liberado mais afastado da costa. Então, com isso, nós vamos diminuir, de certa forma, né, a probabilidade desse animal se aproximar da praia.
1: Além da pesquisa, o Estado também investe na segurança dos banhistas. Um novo centro de monitoramento será instalado em Piedade para observar o comportamento das pessoas na água e orientá-las sobre as áreas de risco. O biólogo Leandro Alberto reforça que a educação ambiental é a peça-chave. O banho de mar deve ser evitado em águas turvas, após chuvas ou em áreas de mar aberto e profundo. No trecho de 33 quilômetros vigiado pelo CEMIT, a regra de ouro continua sendo o respeito às placas. Se tem risco, não arrisque. João Lubambo, Rádio Jornal, Rádio Notícia.
3: Muito bem, João Lubambo, trazendo aí informações. Daqui a pouco a gente volta com mais notícias, com os nossos repórteres espalhados por todo o estado e por todo o Brasil, trazendo a informação para você. Por aqui, participando pelo WhatsApp, Neto da Ilha do Maruim, Varador Olinda, pede Raul Seixas. Daqui a pouco a gente coloca Raul Seixas para você, tá bom? Deixa eu ver aqui quem está falando. Boa noite, aqui em Garaçu choveu muito, até agora há pouco, deu uma aliviada. É o Tenente... Chora ninguém? Olha ali, Tenente Chora Ninguém na escuta do nosso programa, um abraço para ele. Emiliano de Piedade diz, eu tô ligado na Jornal, muita chuva aqui em Piedade. Tem mais gente participando conosco. Fábio Regino, lá da Matinha, em Abreu e Lima. Boa noite, Bassan. Aqui em Abreu e Lima está caindo uma chuva torrencial. É água com força. Muito cuidado aí para quem mora em área de risco. Ok, Fábio. Lá da Matinha, em Abreu e Lima, acompanhando a gente. Também tem áudio aí do nosso ouvinte, Cristiano, lá do Barro, participando.
4: Boa noite, Cristiano Bassan, é o teu xará, Cristiano do Barro.
3: Pronto, fala aí, Cristiano.
4: Rádio Jornal, carteirinha da Rádio Jornal, gostaria de escutar, se for possível, TT Espíndola, o nosso Eita. Amor está escrito nas estrelas. E um abraço do meu amigo Marcelo Araújo, eu sou carteirinha dele da Rádio Jornal.
3: Ah, ele está de folga hoje, está curtindo a folga, nosso Marcelão, o grande Marcelo Araújo, que estará de volta amanhã no movimento, né? Geruba, né? Tá na escuta do nosso programa também. Faltou dizer de onde você tá falando, tá bom? E você vai participando. Pode mandar áudio também, tá bom, galera? O nosso WhatsApp é 991478520. Envie o seu áudio, fala seu nome, de onde você tá falando e se tá chovendo por aí, como é que está o clima aí no dia de hoje. Até porque hoje, aqui no Movimento, é a noite da Jovem Guarda e você pode participar com a gente ouvindo a boa música e a gente vai cantar. Agora em Pernambuco, 11 da noite, 3 minutos agora.
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3: Chegando agora, Vanderléia, Pare o Casamento. Alô, Adriana Paz, em Glória do Goitá, acompanhando a gente.
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0: Eita, que música linda, não é? Aí a Martinha, Eu Daria a Minha Vida, ela que é uma das expoentes, né, da Jovem Guarda, ao lado de Jerry Adriano, Eduardo Araújo, Golden Boys, Renato e seus Blue Caps, né? E Leno e Lilian, por exemplo. Você está curtindo hoje no Movimento a Noite da Jovem Guarda, com músicas de boa qualidade para você. Continue participando, estão chegando várias mensagens aqui. Daqui a pouco nós iremos ler mais uma rodada de mensagens dos nossos ouvintes. Pode mandar o seu áudio para o nosso WhatsApp 991478520. 991478520. Ó, é destaque aqui no Jornal do Comércio: Congresso adia volta com agenda reduzida e impasse sobre pautas prioritárias do governo. O adiamento das sessões coincide com a fase final das convenções partidárias, responsáveis por oficializar candidaturas e alianças para as eleições. É destaque também, falando em eleições, Avante oficializa a candidatura de Augusto Cury a presidente em conversão com Funk e Tarcísio, né? Também João Campos diz que Lula o reconhece como o único candidato em Pernambuco. Em entrevista, só apresenta o investidor aqui com o dinheiro na conta, diz presidente do Santa Cruz. Ele falou sobre isso aqui na Rádio Jornal há pouco, durante o Fórum Esportivo. Daqui a pouco a gente teremos aí, nós teremos as informações esportivas, notícias do Náutico, do Esporte e também do Santa Cruz. Como eu falei, a PAC coloca a região metropolitana e Zona da Mata em estado de observação para as chuvas até esta terça-feira. No Recife, agora são 11 horas e 11 minutos, tudo igual, 11 e 11. Vamos cantar, vamos de música.
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0: Chegando agora, Carlos Gonzaga, cantando Diana. Boa noite pra você, meu amigo taxista, motorista de aplicativo, obrigado pela audiência. Aumente o volume do rádio e deixa a playlist conosco.

0: Eita, aí Carlos Gonzaga cantando Diana. Ô, boa música. Chegando mais uma bela canção pra você, Newton César, Namorada que Sonhei.
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0: Essa aí vai pra Natália Ribeiro, minha amiga Natália Ribeiro, jornalista, acompanhando a gente em Boa Viagem.

Milton César, a namorada que sonhei, né? Na noite da Jovem Guarda, aqui no Movimento, agora 11 horas e 15 minutos. 11:15. Continue mandando sua mensagem. A gente vai já para mais uma rodada de participação do ouvinte pelo 99147-8520. Recebendo algumas mensagens aqui falando de chuvas. Eu quero saber como é que está aí a sua região. Está chovendo? Não está? É um motivo para preocupação aí? Tem algum alagamento? Você pode mandar a sua mensagem para a gente, 99147-8520. Olha, no judiciário, o ministro Edson Fachin impõe regras para juízes sobre eventos e presentes. As medidas não valem para o STF, né? O ministro falou hoje na volta do recesso do judiciário. O presidente do Conselho Nacional de Justiça e do Supremo Tribunal Federal apresentou uma proposta de uma política de prevenção a conflitos de interesse no Poder Judiciário. O CNJ deve começar a analisar as propostas já a partir de amanhã. Se aprovadas, as medidas serão aplicadas a todos os tribunais, menos ao Supremo Tribunal Federal, que discute em outra frente um código de ética para os ministros, né? Então, segundo a apuração, as medidas sugeridas são diretrizes preventivas e de orientação e definem graus para conflitos de interesse real, potencial, conflito e aparente. Agora no Recife, 11 horas 17 minutos, na noite da Jovem Guarda, chegando mais uma. Diana, por que brigamos? Olha a hora certa, 11:17.

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1: E agora tome mais sucesso para você, Os Incríveis. Era um garoto que, como eu, amava os Beatles e o Rolling Stone. Vamos ouvir agora 11 da noite e 20 minutos.

0: Muito bem, os incríveis. Era um garoto que, como eu, amava os Beatles e o Rolling Stones. É. Agora são 11 da noite e 24 minutos e você participa mandando a sua mensagem aqui para o nosso WhatsApp 991478520. Vamos lá, mais uma rodada com os nossos ouvintes. O Cícero lá de Garanhuns. Fala, Cícero.
1: Boa noite, aqui é Cícero Sabino.
0: Oi, Cícero.
1: Sítio Campo Comprido, Garanhuns, Pernambuco.
0: Eita.
1: Estou na escuta do seu programa. Quero ouvir a música de Roberto Carlos.
0: Uhum.
1: Aquela é uma de Roberto Carlos, né?
0: Pronto.
1: Boa noite de novo. Bota a música pra mim, toca a música pra mim, por favor.
0: Tá certo, querido. Daqui a pouco vem o Rei Convida com o nosso Leonardo Boris. A partir de meia-noite você vai poder curtir muito aí Roberto Carlos, né? Falando lá de Garanhuns, imagina esse clima gostoso, como não deve estar o friozinho lá na Suíça Pernambucana. É, aqui pelo WhatsApp, boa noite, meu amigo. Cadê aqui o cidadão lá da Iputinga, Leandro? É chovendo bastante no bairro da Iputinga, né? Aqui em Santo Amaro também, viu, Leandro? Obrigado pela sua participação aqui pelo nosso WhatsApp. Chegando mais um, Jean, lá da Madalena. Fala, Jean, tá chovendo aí?
2: Fala, pessoal da Rádio Jornal. Sou o João Paulo, moro aqui na Madalena. E tá tranquilo. Em relação à chuva, tá tranquilo. Em relação à chuva, não tem alagamento nenhum na Madalena, nem na Torre.
0: Pronto, Jean Paulo lá da Madalena, valeu, Jean. E você, como é que está aí a situação? Está chovendo, está tudo tranquilo? Mande nosso WhatsApp aqui 991478520. Chegando mais uma participação do ouvinte, vamos lá. Agora é o Paulo Santana, de Floresta, vamos nessa.
3: Boa noite, Pedro Bassan e a todos os ouvintes da Rádio Jornal. Aqui é Paulo Santana, de Floresta. Aqui não está chovendo, mas à noite está um frio bom.
0: Eita.
3: Gostaria de escutar com Antônio Marcos, queria tanto conversar com Deus. Uhum. Obrigado a todos.
0: Ok, querido, obrigado pela sua participação lá no sertão de Pernambuco, né? Fica ali no, na região do Itaparica. Tem cerca de 433 quilômetros aqui do Recife, a cidade Floresta, a belíssima cidade de Floresta, né? Como eu disse, a 433 quilômetros do Recife, limites ali de Serra Talhada, Betânia, Custódia, né? Isso no lado norte, no lado sul, o estado da Bahia, também Petrolândia e Itacaratu. Grande, o Pernambuco é muito grande, né, Guga? São 185 municípios, né? No limite leste, eles faz divisa ali com Custódia e Inajá, né? Os limites, no caso, né? Um abraço para a galera de Carnaubeira da Penha, Belém de São Francisco e Itacuruba. Todas essas cidades que eu estou falando aqui estão todas lá no sertão de Pernambuco, nos ouvindo através da Rádio Jornal Petrolina 90.5. Então você vai mandando sua mensagem aí, daqui a pouco a gente reproduz mais mensagens dos nossos ouvintes. Vamos cantar, porque estamos na noite da Jovem Guarda, 11h27, 11 da noite e 27 minutos, Rádio chegando agora.
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0: Demétrios cantando, na chuva, o ritmo da chuva. Vamos embora.

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1: Eita, essa aí vai pro meu amigo Zé Roberto, pra despertar, viu, Zé? Lindomar Castilho canta Você é Doida Demais. A hora certa em Pernambuco, agora 11:30.

0: Eita, rapaz, essa música foi lançada em 1974. Ela foi composta por Ronaldo Adriano e por Lindomar Castilho, né? Tornou-se um dos maiores sucessos da música romântica e do chamado brega dos anos 70. A letra, como você ouviu, conta a história de um homem que decide não reatar o relacionamento porque acredita ter sido enganado e sofrido muito no passado, né? Você é doida demais. É aí essa canção pra você agora, 11h32. 11h32, agora vamos de notícia.
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0: Olha, mesmo com a implementação gradual de 2033, mercado imobiliário já sente os efeitos da reforma tributária com a criação do imposto IVA dual. É isso mesmo, IVA dual. A Ingrid Santos tem as informações e traz para a gente agora.
2: A reforma tributária promete pressionar o mercado imobiliário no Brasil. Isso porque, além do aumento da taxação, a medida cria um regime diferente de tributação para operação com bens imóveis, como locação, alienação e serviços da construção civil. Quem atua no setor já prevê os impactos, como explica o assessor jurídico da Associação das Empresas do Mercado Imobiliário de Pernambuco, Felipe Cunha.
3: Eu acredito que sim, vai encarecer tanto o preço dos imóveis como de locação também. Acredito que o impacto mais rápido vai ser sentido nas locações. Quanto à alienação de imóveis, há uma tendência aí, se algumas empresas não se organizarem rapidamente para se adequar a essa questão aí das notas fiscais, do crédito, né, de compensação,

0: valor agregado, formado pela Contribuição de Bens e Serviços, CBS, de competência federal, e pelo Imposto de Bens e Serviços, IBS, de estados e municípios. A expectativa do setor é que a nova tributação aumente a complexidade das operações e exija mais controle contábil dos proprietários, imobiliárias e construtoras. Felipe Cunha explica como o consumidor será afetado pela mudança.
1: Tudo que encarece, ele de alguma forma é repassado no preço. Então, acredito que vai ser, sim, repassado aos consumidores, na alienação, aos locatários, mas isso é uma coisa que só vendo na prática como vai acontecer, entendeu? Porque, como eu disse, uma empresa que tenha se organizado, que esteja lá já atenta aos seus fornecedores, que são também contribuintes, a espécie de negociação com o terreno, então podem amenizar aí a carga tributária, tá? Pode ser que ela consiga segurar um repasse aí, um aumento desse tão significativo nos imóveis. E aí acaba sendo uma concorrente forte de um mesmo produto em relação a outra empresa que não tenha se organizado.
0: Ainda segundo o assessor da ADMPE, apesar do aumento da carga tributária, não há risco de redução nos investimentos no setor.
1: Eu não vejo aí a reforma tributária como trazendo um risco aí de redução de investimento. Não vejo por esse lado, não. Acredito que trará novas oportunidades a quem conseguiu correr na frente aí e se organizar para, no início da aplicação da reforma tributária, já estar com a empresa totalmente adaptada e preparada para receber e negociar nesse cenário. Eu acho que vai ter aí uma flexibilização, na verdade, de opções. Vão haver muito mais variáveis do que hoje se pensa. Então, eu acho que, na minha opinião, os investimentos continuarão no ritmo atual.
0: A reforma também prevê regras diferentes para pequenos e grandes proprietários. Quem aluga por temporada ou tem até 2 imóveis alugados, por exemplo, deve continuar sujeito apenas ao imposto de renda. Ingrid Santos, Rádio Jornal, Rádio Notícia.
2: Obrigado, Ingrid, pelas informações. Daqui a pouco, mais notícias para você. Agora são 11h37, vamos a mais participação do ouvinte. Chegando aqui o Alex Ramalho. Fala, Alex.
3: Boa noite, Rádio Jornal. Alex Ramalho de Olinda. Olinda como sempre, né? Chuva demais, né? E essa chuva é uma chuva perigosa, chuva de barreira que vai infiltrando, né? Quando espera a carga cai, né? Como Olinda é abençoada com muitas barreiras, está correndo risco, mas eu acho que não vai dar nada, não. Tenho fé em Deus que não vai acontecer nada. Obrigado, Rádio Jornal. Bom dia.
2: Obrigado, Alex Ramalho, né? Lembrando, sempre quando for mandar um áudio, baixa, sai de perto do som para não ficar duplicado a voz. Obrigado, Alex. De Olinda, vamos para o Janga. Rodrigo, lá do Janga. Tá chovendo aí, Rodrigo?
4: Nobre locutor, boa noite.
2: Boa noite.
4: Eu, Rodrigo, falo do Janga Paulista. No momento, nobre, a chuva parou, deu uma trégua aqui no Janga.
2: Uhum.
4: Mas desde o começo da noite, até mais ou menos 10 horas, foi chuva muito forte. Eu moro aqui próximo à Poeta João Neves. Tanto a Poeta João Neves quanto a João Pereira da Oliveira, né, conhecido como Manepá, tem trechos aqui que está intransitável. Lama d'água aqui está cerca de 30 centímetros a 40 centímetros. Muita água, muito forte mesmo, viu? Agora deu uma trégua, mas chuva para 3 dias, caiu em poucas horas. Um abraço, boa noite.
2: Um abraço, Rodrigo do Janga. E ainda dá tempo, nós vamos até a meia-noite, ainda dá tempo de você mandar o seu áudio para cá. Neste momento aqui na área central, nós estamos em Santo Amaro, chove bastante, né? A gente consegue observar aqui também pelas câmeras da CTTU de que a área central do Recife chove neste momento. A PAC, como falamos aqui mais cedo, emitiu um estado de observação aí, com chuvas de moderadas a forte, valendo até as 2 da tarde de amanhã, terça-feira. E você diz como é que está a situação aí, manda um WhatsApp pra gente, você já sabe o número, se não, anote aí 99147-8520, 99147-8520. Daqui a pouco a gente volta com a última rodada de participações dos nossos ouvintes. No Recife, agora 11 da noite e 40 minutos.
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2: Chegando agora, José Augusto. do que vale ter tudo na vida. Aumenta o volume do rádio, vamos curtir essa canção.

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1: Aí pra você do que vale ter tudo na vida. Chegando mais uma, Fernando Mendes canta A Desconhecida, agora na Jornal 11:42.

0: Aí, Fernando Mendes cantando A Desconhecida, né? Que bela canção. Um abraço para o meu amigo Leonardo Borges. Daqui a pouco tem o Rei Convida, né? Com a voz romântica de Leonardo Borges e a comunicação vibrante nas noites aqui da sua Rádio Jornal, na madrugada da Jornal. Agora, 11h46.
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0: Muito bem, tão importante quanto a urna eletrônica, o mesário é sim um dos protagonistas antes e principalmente no dia 4 de outubro e, se necessário, 25 de outubro. Os detalhes com João Carneiro.
2: Nas eleições, a votação não depende apenas da urna eletrônica. Em cada sessão eleitoral, há uma equipe responsável por organizar o fluxo de eleitores e garantir que as regras sejam cumpridas. E é nesse trabalho que entra a figura do mesário. Quem explica como funciona essa rotina é o presidente da Comissão de Mesários do Tribunal Regional Eleitoral de Pernambuco, TREPE, Bernardo Cabral.
3: O mesário é a linha de frente da eleição. Ele basicamente é quem faz a eleição acontecer dentro da sessão eleitoral. Ele vai chegar antes das 7 da manhã, conferir o material, verificar se a urna está lacrada e emitir a zerésima, que é aquele comprovante de que a urna está zerada sem nenhum voto. Depois ele vai abrir a votação durante o dia, vai identificar o eleitor, conferir documento com foto, digitar CPF no terminal do mesário, colher digital, liberar a urna para voto, também vai organizar a fila, respeitando as prioridades legais. Vai receber justificativas e anotar tudo em ata o que acontece na sessão. No final da votação, ele vai imprimir o boletim de urna, vai fixar isso no local para qualquer pessoa conferir e encaminhar o resultado para a transmissão.
2: Quem tem interesse em participar das eleições como mesário ainda pode se inscrever. O cadastro voluntário permanece aberto durante todo o ano, pelo site da Justiça Eleitoral ou em um cartório. Para a eleição deste ano, porém, as convocações já começaram. Quem entrar agora fica no cadastro reserva e pode ser chamado em caso de necessidade. Para exercer a função, é necessário ter pelo menos 18 anos e estar com o título de eleitor regular. A legislação também estabelece restrições para alguns grupos, como candidatos, parentes de candidatos, dirigentes partidários, autoridades públicas e policiais. E para quem aceita a missão, existem direitos garantidos pela Justiça Eleitoral, como o uso do serviço eleitoral em concursos públicos e a conversão das horas em atividades extracurriculares para estudantes de instituições conveniadas. O mais famoso direito, no entanto, envolve dispensa do trabalho, como destaca Bernardo Cabral.
3: Para cada dia trabalhado nas eleições, o mesário tem direito à dispensa do serviço pelo dobro dos dias, ou seja, 2 dias de folga para cada dia de convocação. Isso sem desconto no salário, vencimento ou qualquer outra vantagem. E o dia do treinamento também conta como folga. Isso vale tanto para quem trabalha na iniciativa privada, quanto para o servidor público. E a comprovação vai ser feita pela Declaração de Trabalhos Eleitorais, a DTE, que é disponibilizada tanto no aplicativo e-título quanto no site da Justiça Eleitoral.
2: A comprovação dos dias trabalhados é feita por meio da Declaração de Trabalhos Eleitorais, disponibilizada pela Justiça Eleitoral. E vale reforçar que quem não for chamado nesta eleição pode continuar no cadastro para os próximos pleitos. João Carneiro, Rádio Jornal.

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1: Obrigado, João. Agora 11:49. Chegou a hora de falar de futebol com o Scratch de Ouro do Rádio Jornal.
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1: Vamos trazer agora as informações do Timba com Haldinei Alves.
3: Muito boa noite para você e para todo mundo que está nos acompanhando aqui na Rádio Jornal. O Náutico segue o trabalho de preparação para o próximo compromisso, o duelo diante da equipe do Atlético Goianiense. Partida marcada para o domingo às 16h no Estádio dos Aflitos. Mas hoje, o que chamou a atenção foi a entrevista coletiva dada pelo meio-campista Jean Carlos. E ele falou sobre a situação envolvendo a saída de Dodô. Jean Carlos chegou a usar o termo laranja podre para se referir a Dodô.
4: Como eu fui bem conciso e bem verdadeiro na primeira vez, da mesma maneira de quando eu fui falar com ele. Pode ter certeza que eu coloco a minha cabeça no travesseiro tranquilo, faria de novo por qualquer outra pessoa que eu imaginasse que realmente estaria falando a verdade, eu teria a mesma atitude sem problemas nenhum. O que aconteceu, é claro, pega todos de surpresa, né, por tudo que nós fizemos para trazê-lo de volta e tudo isso que aconteceu é chato para o clube. É, creio que também é ruim para ele tudo isso que aconteceu. Né? O que eu posso dizer para ele é que essa subserviência, às vezes, aos agentes e às pessoas, isso pode prejudicá-lo. Mas da gente olhando para o lado positivo, e se é que eu posso usar esse termo, né? Acho que quando a gente encontra algumas laranjas podres, a gente tem que ficar feliz quando elas saem, entendeu? Então, se era uma pessoa que não queria estar, né? Que bom que saiu, porque como a gente falou, acho que quem está aqui, né? Quem vai chegar e quem aqui vai continuar tem que querer estar no Náutico, né? A gente sabe de todos os problemas que o clube tem. Não vou aqui julgar a decisão, né? O Dodô, né? Não tenho o que falar dele, ele achou que era melhor para ele. Como eu disse e repito, faria novamente por qualquer outra pessoa que eu visse que estava passando por o que ele passou ali no momento, né? Eu cheguei no treino e estava ali, digamos, ostracizado ali, e eu vi o jeito que ele estava e fui falar com ele. E ele colocou à disposição para voltar, então eu acreditei. Foi feito todo o movimento para que ele voltasse. Faria novamente, uma situação chata, mas desejo que Deus abençoe a vida dele, que ele encontre paz nisso aí que ele fez, encontre o caminho dele. Mas eu acho que nunca jogador nenhum é maior que o clube, né? Então quem está aqui é porque quer estar. Quem não quiser também, creio que pode sair, né? Porque a gente tem um longo caminho aí, temos objetivos na competição, e se você não está focado, se você não está envolvido com o dia a dia do clube, eu acho que aqui você não merece estar. Então, estou muito tranquilo, lamento por tudo que aconteceu com o clube, né? Por tudo que ele fez, e vida que segue.
3: Muito bem, palavras de Jean Carlos, meio-campista do Náutico, são os destaques do Timbu aqui no Movimento.
1: E agora é hora de falar do Santa Cruz. As informações com Igor Moura.
5: Valeu, um abraço forte para você e para todo mundo ligado aqui na Rádio Jornal. Uma segunda-feira de reapresentação no período da tarde para o elenco do Santa. Treinamento realizado dando início a essa semana preparatória que vai até sexta para o duelo de sábado, 17h, no Almeidão, diante do Botafogo da Paraíba. Jogo super aguardado, duelo de dois postulantes ao acesso, duelo dos mais aguardados de toda a rodada e de toda a reta final da Série C do Campeonato Brasileiro. Se o Santa Cruz saiu da segunda página da classificação para o G8 com a sequência positiva, sob comando de Christian de Souza, e ganhou 3 dos seus últimos 5 jogos, Botafogo da Paraíba tem a sequência mais impressionante e positiva de toda a Série C, né? Botafogo da Paraíba, nos últimos 21 pontos, somou 19. 6 vitórias, 1 empate, tá embalado lá o Botafogo com o técnico Marcelo Fernandes. Tendência de um bom público e o Santa encerra na sexta-feira a preparação para esse duelo. Joninho será reforço no banco, provavelmente, para o técnico Christian de Souza, que deve ganhar mais reforços no decorrer dessa semana. Situação do Aruá é a seguinte: o Santa tem desejo de contar com o atleta. O Aruá manifestou

0: manifestou também para pessoas próximas que têm desejo de jogar no Santa Cruz, que seria uma boa para sua carreira, só que o Santa não consegue contato com o empresário do Aruá, que não chegou ainda no Arruda para negociar possíveis termos de contrato. O Santa, além do Aruá, também tem interesse no Cassiano, atacante do América de Natal, só que fica a dúvida, né? Se esses atletas vão renovar contrato com o América e serem emprestados para outro clube até o fim da temporada, ou se esses atletas ficam livres no mercado e o Santa negocia diretamente com os jogadores e não com seu clube de origem. Mas a gente vai escutar agora o próprio Juninho, o único dos contratados para a reposição das saídas, né, que o Santa Cruz teve no decorrer dessa Série C. Bom lembrar que Israel, Regis, Wagner Balotelli, Marquinhos e Quirino deixaram o elenco e o Santa vai buscar nas reposições de 4 a 5 reforços, gastar metade no total do salário desses atletas em questão. E o Juninho fala sobre sair do Velo Clube e acertar com o Santa Cruz e o recado que ele pode passar para a torcida Coral.
1: Vestir a camisa do Santa Cruz para mim é um privilégio, talvez o maior desafio da minha carreira, né? Creio que estou preparado, pronto para esse desafio e eu vou com muito empenho, com muita garra e poder ajudar aí da melhor forma. O recado que eu passo é que a torcida tenha paciência, né, que jogue junto com a gente, porque o grupo está bem unido, está bem focado, né, estão bem, e eu chego para ajudar com as minhas características, da forma que eu jogo, e no que precisar ali, eu poder ajudar e poder marcar ou poder dar uma assistência para ajudar o time a conquistar o grande objetivo.
0: Aí, portanto, palavras de Juninho conversando conosco aqui nesse movimento.
2: E agora, as informações do Leão da Ilha, com Leonardo Boris.
3: Boa noite para você, amigo Cristiano Bassan.
2: Boa noite.
3: Boa noite para você que está ligado aqui no movimento. E os jogadores do esporte treinaram hoje à tarde, visando o compromisso do final de semana contra o Vila Nova. Volante Fábio Matheus fica de fora da temporada. Ele não joga mais pelo Sport esse ano, o jogador que teve confirmada uma lesão no ligamento do tornozelo e passará por cirurgia, que deve ser realizada nos próximos dias. O Sport ainda vai se posicionar sobre o assunto. O Sport, que para a posição tem Zé Gabriel, Pedro Martins, Murilo Rickman, vindo do Cruzeiro, e também tem Iago Felipe, além do experiente William Oliveira, que já está integrado ao elenco do técnico Gilmar Dalpozo. Uma nova formatação do Departamento de Futebol do Esporte, entrando Leonardo Cruz, Bruno Reis e Felipe China, que vão se juntar aos diretores Marcos Vinícius e Lucas Ventura, além do executivo Ítalo Rodrigues, do gerente Hudson Santos e do coordenador Breno Lucena. Além disso, um comitê composto por Matheus Soutomaior, pelo vice-presidente executivo Cadico Pereira e pelo vice-presidente financeiro Elialberto Martorelli vão realizar reuniões periódicas com o departamento para deliberar decisões, como fala o novo integrante, Leonardo Cruz.
4: Boa noite, Boris. Boa noite a toda a torcida do esporte. É um prazer estar falando para essa torcida tão amada do Leão, da Ilha. Respondendo a sua pergunta, o comitê está sendo formado, vindo para reforçar eu, Bruno Reis e o Felipe China, que é da base, que também vai trabalhar junto conosco, para facilitar os processos, dar mais velocidade nas contratações, dar um apoio integral ao executivo para facilitar as contratações e todas as respostas mais rápidas que o clube tem que dar para que a gente possa performar e trazer todos os jogadores dentro de um limite muito rápido de tempo.
3: Agora, doutor Leonardo Cruz, era formado também por Marcos Vinícius e também doutor Lucas, que era inclusive vice-presidente financeiro. Eles continuam?
4: Marcos Vinícius está conosco também, junto ao comitê. O Lucas, ele está em viagem e vai fazer um papel importante junto ao financeiro também aqui, que é justamente a questão do provisionamento, trabalhar para que não haja nenhum risco de descontinuidade de pagamento, porque está tudo programado, para que dá tranquilidade para o jogador que está chegando, ter a certeza que o Sport vai manter todos os seus compromissos em dia. Então, toda essa

0: nossa equipe vai estar trabalhando junto, cada um no seu papel, um na parte institucional. Eu estarei mais próximo de Ítalo, junto com o Felipe China, o outro no financeiro. Então, dessa forma, estamos estruturando para dar uma velocidade maior para tudo que o executivo, o diretor executivo precisar, a gente possa atender.
1: Doutor Leonardo Cruz, é uma pergunta de um repórter que tem curiosidade, da mesma forma que leva para o torcedor que tem essa curiosidade. Tira um pouco esse comitê gestor dos poderes do executivo do futebol?
0: Não, de maneira nenhuma. A gente vem para trabalhar em conjunto. Tá? O executivo tem um papel fundamental nas contratações, na prospecção dos atletas que estão vindo. O que nós vamos fazer é facilitar a vinda desses atletas. Inclusive, se tiver algum gargalo, se tiver alguma dificuldade, a gente poder decidir de forma mais rápida para fechar os contratos, para que esses atletas estejam aqui o mais rápido possível.
1: Aí a palavra do novo integrante do Departamento de Futebol do Esporte, Leonardo Cruz, falando aqui no Movimento Apresentação do meu amigo irmão, Cristiano Bassan.
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3: Eita, rapaz, o que é bom dura pouco, já acabou, né? E ficamos por aqui com mais um Movimento Cultural. O programa teve a produção de João Lubambo, os trabalhos técnicos do meu amigo Emílio Guga Bezerra e também Eudi Soares, a direção de jornalismo da Rádio Jornal. É do nosso querido Vitor Tavares. Vem aí, Leonardo Boris, o Rei Convida. Bom dia de terça para você e até mais tarde aqui na programação da Rádio Jornal. Continue ligado, que vem aí mais uma audiência garantida.

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2: É a noite, 6 minutos na Rádio Jornal.
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4: 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A madrugada musical para você curtir O Rei Convida. Sempre uma do Rei espetacular e uma saudade nacional e internacional. Tudo você curte aqui nesta madrugada amiga. Eu desejo a você uma ótima terça-feira. Uma terça-feira de muita luz, de muita saúde. Uma terça-feira de muita alegria. Vamos começar então? O Rei Convida.

0: Pernambuco, meia-noite, 18 minutos.
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0: meia-noite e meia. 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

0: Meia-noite, 41 minutos na Jornal.
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0: na Jornal, meia-noite, 54 minutos.
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0: 1:07 na Rádio Jornal.
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0: Em Pernambuco, 1:20.
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0: 1:32.
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2: Uma excelente madrugada para você, onde quer que você esteja, no trabalho, descansando. Se você estiver em qualquer lugar, permita-me acompanhá-lo aqui pela Rádio Jornal, na Madrugada Amiga, com o Rei Convida.

0: Barra Jornal 1:41.
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2: Valeu, valeu demais estar na sua companhia. Vem aí o debate, vem aí o Passando a Limpo e o consultório e logo depois a Voz do Povo. Beijo no coração, ótima terça. Tchau.
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0: Na Rádio Jornal, 1:42.
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3: Consolidada entre os principais eventos de negócios dos setores de transporte, logística, intralogística, tecnologia e comércio exterior no Brasil, a Multimodal Nordeste chega à terceira edição com a expectativa de reunir mais de 150 marcas expositoras e expectativa também de receber 9 mil visitantes de todo o país. Foco nas regiões Norte e Nordeste e a feira está quase começando, minha gente. É amanhã e nós vamos aqui no programa, no debate do Supermanhã, antecipar os temas que são relevantes para todos nós e que a gente debate com certa frequência aqui. Transporte, logística, comércio exterior, suprimentos para as regiões Norte e Nordeste do Brasil. Então é muito importante entendermos os movimentos, o que está acontecendo e também o que vai ser levado à feira. E eu tenho aqui a alegria de saudar, dar bom dia, agradecer pela presença de Domênico Carneiro, que é diretor da Feira Multimodal Nordeste. Seja bem-vindo à Rádio Jornal mais uma vez, não é mesmo? Bom dia.
4: Mais uma vez, Natália, bom dia, obrigado pelo convite. Estamos aqui para esclarecer tudo que for possível em relação à Multimodal Nordeste e ao mercado, sobre o mercado de logística.
3: Obrigada por estar com a gente. Está tudo pronto, tudo preparado para a feira já?
4: Fica pronto no dia, muito porque bem. A montagem são 5 dias, são dias intensos.
3: Ajustes finais.
4: É quase um cenário de cidade que se levanta em 5 dias. É um trabalho também bonito de se ver.
3: Ah, sim, a gente. É bonito se ver para quem está de fora, né? Porque quem está trabalhando é trabalho demais, mas é muito bom saber o que está sendo feito. Quero também aqui saudar, agradecer a presença do Dr. Carlos Eduardo Maçães, que é presidente do Sindicato das Empresas de Transportes de Cargas, Armazenagem e Logística aqui no Estado, que é o CETCPE, empresário do setor de logística na região. Seja bem-vindo, bom dia.
5: Bom dia, Natália. Estamos aqui para debater a logística em Pernambuco.
3: Vamos juntos. Também aqui na nossa

0: Essa bancada, Pedro de Macedo, presidente da Câmara Setorial de Logística de Pernambuco e também do Comitê Aberto de Logística da Câmara Americana de Comércio para o Brasil. Bem-vindo também, bom dia.
1: Bom dia, Natália. Obrigado, estamos aqui para colaborar e começar a entender o que vai acontecer nesses três intensos dias, né, que o Domênico está preparando aí, que a equipe dele está preparando para a gente.
0: Muito obrigada por estarem com a gente. São assuntos, pessoal, como eu já falava lá na abertura, que interessam a todos nós, não é? Porque a gente está falando da vida das pessoas, da vida do pernambucano, da vida do brasileiro, dos produtos que chegam até você. Por exemplo, essa situação do tarifácio, né, que está todo mundo acompanhando. Questões de geopolítica também vão ser discutidas. Então, são temas que nós precisamos ficar atentos. E eu quero aqui lhe incentivar para que você possa participar do programa, nos acompanhar. Você manda o seu WhatsApp no 991478520 e também nos assiste pelo YouTube. Coloca lá Rádio Jornal, a gente está ao vivo, tem áudio, tem imagem e tem um canto ao lado direito da tela para que o de chat, você pode também participar, mandar sua mensagem por lá. Então, YouTube da Rádio Jornal ou mesmo nosso WhatsApp 991478520 para que você possa participar. Então, vamos lá, Domênico, falar um pouco mais sobre a feira, terceira edição. Qual deve ser o diferencial desse ano para atrair a atenção das pessoas que vocês estão programando?
2: Olha, o diferencial que eu acho, Natália, que a gente traz esse ano é a entrega de um diagnóstico da logística competitiva, que é uma pesquisa que a gente fez em parceria com a CEPLAN, junto com...
0: Que é uma consultoria, né?
2: Com os empresários, ouvindo os empresários do setor, para identificar quais são os gargalos que deixam a nossa logística menos competitiva. Uhum. E esse diagnóstico, ele vai ter uma breve apresentação na abertura da feira, que será às 18 horas, já do dia 4 de agosto, na terça-feira. E será também entregue todo o relatório, e não é um documento que ele fica estático. Ele vai passar por um balanço após 6 meses da sua divulgação, e todo ano ele vai ser revalidado para ver se mudou alguma prioridade, se entrou alguma questão específica para a competitividade logística do Estado. O resto das novidades fica pelo próprio setor logístico, que é uma novidade todo dia. O setor é muito dinâmico. Então, para estar atualizado, é preciso realmente estar sempre em contato com alguns conteúdos. Aí também tem o nosso painel de conteúdo lá, que esse ano a gente ampliou e trouxe debates importantíssimos. Essas são as novidades, fica também a cargo do setor, que é bem dinâmico.
0: Eu quero, inclusive, reforçar aqui o nome desse trabalho que vai ser apresentado, que é Diagnóstico da Logística Competitiva de Pernambuco. Não é só olhar para a logística, mas saber se estamos sendo competitivos ou não.
2: Perfeito.
0: E competitivos em meio a muitos desafios, né? Um ano eleitoral, necessidade de investimento, por exemplo, em estradas, passa por isso, né? Deixa eu perguntar ao doutor Carlos, como ele está avaliando, porque... Por mais que esse diagnóstico seja apresentado amanhã, a gente já pode antecipar um pouco aqui na Rádio Jornal como o setor tem visto tudo isso. Pernambuco hoje está competitivo na sua logística ou não, doutor?
3: Pernambuco, eu acho que está correndo atrás agora, né? Foi investido muito em portos. O Porto de Suape é um porto muito competitivo, né? Está vindo agora o segundo terminal de contêiner, que vai dar uma nova dinâmica a todo o setor de logística de Pernambuco, né, trazendo novas linhas de navegação, mas a infraestrutura pós-porto ainda é precária. Né? Uhum. O governo Raquel Lira tem feito um esforço muito grande em recuperar rodovias, mas ainda há muito a ser feito. O principal investimento em curso é o Arco Metropolitano Sul, que está a pleno vapor, mas ainda, acho que mais um ano ainda para ser entregue. Uhum. E resta ainda o Arco Norte, que vai ser o principal, é o mais extenso, e que vai resolver um gargalo muito grande, que é a saída de Recife para o Norte e a passagem de toda a movimentação de Paraíba e Alagoas, que passa praticamente por dentro de Recife.
0: Que é uma outra licitação, que é outro papo.
3: Exatamente,
0: né, doutor?
3: Exatamente. Ainda tem uma questão aí ambiental a ser resolvida, sim, questão de investimento, se vai ser privatizado ou não. Então, ainda temos um dever de casa grande a fazer em termos da estrada para escoamento do que chega através dos portos.
0: Posso incluir nessa conversa, Pedro, Transnordestina também?
1: Eu acho que deve. Eu acho que a Transnordestina...

0: Nordestina, ela é importantíssima para a SUAP, ela é muito importante para o Estado, e eu acho que o desenho da Transnordestina também precisa ser discutido. Eu acho que, assim, um porto sem uma ferrovia, ele é um porto que ele acaba ficando tolhido de um principal braço de desenvolvimento. Quer dizer, você precisa conectar o porto ao interior, isso se faz por ferrovia, e você precisa distribuir carga, isso se faz por ferrovia. O transporte rodoviário, ele é extremamente importante, fazendo as conexões, as pontas, chegando na tua casa. Uhum. Mas a ferrovia, ela é um braço importantíssimo para escoar isso. Eu acho que essa é uma grande discussão que tem que ser tomada, e talvez repensada a conexão com a antiga malha da CFN, que essa é muito importante para que você conecte os principais portos do Nordeste à SUAP. Quer dizer, se você tem 13 importantes portos no Nordeste que estão nas extremidades e SUAP está no meio, estamos falando de Salvador, estamos falando de Fortaleza, Pecém, e estamos falando de SUAP, SUAP precisa estar integrado com toda essa região, com tudo isso. Eu acho que a ferrovia é importantíssima para isso. A discussão da Transnordestina é atual e precisa ser encampada por todos.
1: São tantos capítulos, né, que a gente fica acompanhando, aí um dia libera, outro dia bloqueia, aí o tribunal faz questionamento, aí a gente aqui fica fazendo os programas, né, os debates, sempre na expectativa de que boas novas possam surgir. E aí Pedro fala dessa interligação e pontua uma avaliação sobre o estudo do que está posto e do contrato, do modelo, né, gente? E aí tem que lembrar, né, Pedro, que PCEM sai à frente. Eles lá no Ceará, nesse trecho que está super desenvolvido, recebendo recursos toda hora do governo federal, eles estão aí quase que entregando o seu trecho, enquanto que a gente fica na discussão. E aí, vai ter obra ou não vai ter obra em Pernambuco? Vem ou não vem? Tribunal libera ou não libera? Então, é diante disso que, na sua avaliação, é preciso que a gente discuta esse modelo, ver se ele vai estar adequado, porque enquanto a gente está discutindo o básico, tem gente que está voando. É mais ou menos por aí a avaliação?
0: Eu acho que sim. Eu acho que, assim, o Ceará saiu, o Ceará largou atrás e conseguiu passar. Penso que SUAP existe há mais tempo que PECEM, uhum. Certo? E SUAP ainda é um porto com mais pujança e maior do que PECEM. Mas eu acho que a vinda da Transnordestina e a conexão dela com o Ceará, ela vai permitir uma série de saídas e soluções que antes estavam desenhadas também para a SUAP. Então, se imaginar que o gesso do Araripe é um importante, com um importante commodity que poderia sair para o SUAP, ela tem agora uma grande possibilidade de sair pelo PCEM também. E é uma carga nossa, é uma estrutura que foi desenvolvida há muito tempo, né, aqui. Então, eu acho que a gente precisa realmente correr atrás, como disse meu nobre amigo, porque é o que a gente está fazendo.
1: São obras que ficam até no imaginário, né, Domênico, que é a Transnordestina, que é o Arco Metropolitano, fica no imaginário. Passa tempo, passa 10, passa 20 anos, não acontece, não sai, sim, vem um edital, mas a gente que passa ali pelo trecho, você vê a dificuldade que ainda é. E aí, quando vem um estudo como esse, que, gente, é uma ponta de tudo que vai ser discutido na feira, que é o diagnóstico da logística competitiva, a gente fica também na curiosidade para saber o que vai acontecer depois. Domênico já falou que vai existir um balanço a cada 6 meses, desse relatório que vai ser apresentado amanhã na feira, e é super importante. Mas vai ter autoridade lá para ouvir tudo isso? Para que possa receber esse documento? Vai ter candidato, pré-candidato? Porque o que importa agora é empurrar, fazer acontecer, né, Domênico?
2: Natália, o diagnóstico, ele serve muito mais também para unificar a pauta do setor, uhum. E orientar o governo do Estado nos investimentos da infraestrutura logística do Estado e da competitividade da logística. Você veja que a gente fala muito de infraestrutura, eu acho que está certo dizer que a gente tem que correr atrás da Nordestina, mas da Transnordestina, mas a gente também precisa fazer as estradas paralelamente à Transnordestina. Sim. E a gente colocou também no estudo duas coisas que não podem ficar de fora, que é a qualificação da mão de obra e a burocracia nos municípios do Estado, não é, para as pessoas que se instalam no Estado para ter ou um hub logístico ou a sua indústria. Então, trazendo tudo isso, a gente tenta e vamos levar ao governo do Estado e vão ter autoridades lá para receber esse documento, uma orientação com estudos secundários.

0: e também ouvindo os grandes players do mercado, e o pequeno e o médio empresário também está sendo ouvido nessa pesquisa, para identificar aquilo que é realmente a necessidade e a prioridade para eles. O governo do estado, eles têm o plano deles, mas o mercado tem a sua necessidade latente. Inclusive, fizemos junto com a CEPLAN levantamentos de impactos financeiros sobre esses gargalos, né, que vai ser apresentado lá, e são números realmente surpreendentes.
1: Isenção, por exemplo, para as empresas, essas questões também, por exemplo, eu preciso disso para me instalar aqui, eu preciso daquilo, eu preciso de um atrativo. Isso também pode ser apontado, porque a CEPLAN tem vários economistas, né? Eles atuam muito nisso.
0: Tem. Essa questão, eu e Pedro, a gente estava até discutindo, essa questão de incentivo fiscal, ela está com os dias contados com a nova reforma tributária. Então, quando a gente deixa de instalar hubs ou indústrias de acordo com o incentivo fiscal do Estado, o que passa a valer é a lógica da entrega e estar perto do seu cliente. Então, nesse modelo, o que a gente precisa é realmente de competitividade, mão de obra e tudo que seja importante para a gente ser mais eficiente. Então, é por isso que o nome, inclusive, do diagnóstico é pela busca da competitividade da logística em Pernambuco.
1: E precisa muito, né? E eu quero já ouvir de novo o Dr. Carlos Eduardo Maçães, porque nosso querido Domênico toca num ponto de trabalho também, de estrutura. Você está próximo do seu cliente, conseguir levar um trabalho com qualidade. Mas cedo eu estava pesquisando alguns dados, doutor, de alguns setores, como, por exemplo, construção civil, tecnologia, saúde, comércio, bares, restaurantes, que são setores que têm dificuldade para contratação. Certo. Tem vaga e não consegue fechar, porque não tem as pessoas qualificadas, muitas vezes. Ao mesmo passo em que muita gente está procurando oportunidade de emprego, que isso nos machuca, né? Saber que esse encontro não está sendo realizado. Como funciona com a logística? Hoje, há uma dificuldade, há vagas abertas e não consegue preencher? Como funciona com esse setor, doutor?
2: Há uma dificuldade, principalmente quando se trata de motoristas. A nível nacional, falam em mais de 100 mil vagas de motoristas que não são preenchidas. A gente vê que é mais no sul essa concentração, mas no nordeste também já começa a ter essa dificuldade. Parece que o mercado para motorista não está tão atrativo. Então, o SESC-SENAT, que é a parte de treinamento e social do transporte, tem feito um esforço de novas carteiras de motorista, habilitar novos motoristas. A nível nacional tem sido feito um esforço muito grande para suprir essa necessidade. Mas puxando um pouco para o que o Domênico falou, com a reforma tributária, né, o incentivo fiscal vai deixar de ser um fator preponderante para atrair empresas. E o que vai ser, como se disse, é a proximidade com o mercado consumidor e a infraestrutura que você tem para atender o consumidor. Então, sai um pouco essa questão dos incentivos fiscais, que vai ter uma grande mudança, e a estrutura logística vai ser fundamental para que você tenha competição. Pernambuco tem essa vocação de central de distribuição, né, de importação, acentuada ainda com a BR do Mar, né, que flexibilizou a utilização de navios estrangeiros para fazer a cabotagem. Isso tem aumentado muito o transporte de cabotagem na nossa costa. E Pernambuco, por ter um porto muito eficiente, vai ser favorecido nisso aí.
1: Como ser competitivo, né? Diante de tantos desafios, diante de obras que às vezes não saem do papel. Então, o pessoal vai estar lá reunido, Pedro, também para falar, claro, desses temas. Mas tem outros, como, por exemplo, inteligência artificial. Como a tecnologia pode ajudar? Estava ouvindo aqui o doutor Carlos pensando nessa questão da mão de obra, né, doutor? Vários diagnósticos podem ser traçados aqui. E será que a tecnologia também não consegue otimizar um pouco esses serviços? Como poderia ajudar mais esse setor?
3: Eu acho que a inovação e tecnologia hoje permeiam quase todos os segmentos da economia, todos. A Natália falou agora um pouco de construção civil. Ela hoje também tem vagas disponíveis e que não são preenchidas porque falta mão de obra qualificada, e essa mão de obra é qualificada porque houve inovação tecnológica no segmento. Então, quando a gente olha para a logística é um segmento que ele é transversal a quase todos os segmentos econômicos. Então, para

0: Você desempenhar qualquer função, você precisa que algum insumo ou alguma pessoa seja transportada, entregue, levada ao lugar onde vai ter o trabalho, ou vai ser consumido, ou vai ser transformado. Então, a tecnologia tem avançado bastante na logística, tem avançado bastante no comércio exterior também, e ela é um desafio, muito grande para colocar o Brasil, para colocar Pernambuco nesse mapa em pé de igualdade com o que está acontecendo no resto do mundo. Porque a gente não pode esquecer que não somos uma ilha, a gente precisa se integrar com todos eles e a
1: Desafios se
0: tecnologia, o
1: repetem,
0: desafio é
1: não é?
0: muito grande.
1: É
0: E aí,
1: isso.
0: colocando essa posição que a gente estava discutindo, Pernambuco precisa evoluir com isso. E, assim, Pernambuco tem uma localização, uma posição que às vezes parece é repetida por várias e várias vezes, mas ela é muito maior do que isso. Se você imaginar hoje a cabotagem ela tem boa parte do segmento sendo trafegando do sudeste, passando por Pernambuco e indo para o norte, para Manaus. Quando você olha a parte do aéreo, o aéreo tem um pêndulo que é São Paulo, Pernambuco, Manaus também. Então, nós temos esses três pontos, tanto no marítimo quanto no aéreo. Então, é importantíssimo o desenvolvimento de Pernambuco como um hub, como um ponto onde tudo se distribui e redistribui. Então, Pernambuco tem essa qualidade, assim, preponderância para isso e acho que isso precisa ser desenvolvido. Nós somos extremamente competentes em Pernambuco para fazer distribuição regional. Nós precisamos ser mais competentes para fazer distribuição nacional e para fazer distribuição internacional. E é isso que está sendo atraído com novos empreendimentos em Suape, com rodovias, porque todo mundo passa por aqui. Isso é muito importante.
1: Demais. Eu tenho uma pergunta aqui, viu, doutor Carlos? Acho que o senhor pode nos ajudar. É uma pergunta que vem de Vitória de Santo Antão, do nosso ouvinte André Luiz Lopes. Ele fala assim: em se tratando de logística, atualmente, qual país está mais desenvolvido na cadeia de suprimentos? Tem algum país que se destaque?
2: Acho que tem vários. Acho que o Pedro poderia até responder melhor pela
1: Fique à
2: expertise
1: vontade,
2: que ele
1: então,
2: tem.
1: Pedro.
2: Mas a gente tem Estados Unidos, né? Alemanha, são países que são, vamos dizer assim, de primeira linha em logística.
1: Referências.
2: Pernambuco tem uma grande deficiência ainda, porque tem uma dependência muito grande do transporte rodoviário. 65% ainda é feito através de rodovia, né? E com uma estrutura de estradas ainda, principalmente aqui no Nordeste, precária. Então, isso prejudica muito. A falta da ferrovia, que é um integrador de carga, né, com porto, aeroporto, ferrovia, rodovia. Embora reconheça nosso setor é o transporte rodoviário de carga, uma importância fundamental, mas essa dependência atrasa um pouco a logística no Brasil. Acho que o Pedro pode
1: Pedro, quer
2: complementar.
1: acrescentar?
0: Eu acho que assim, o grande motor, eu acho que de tudo no mundo hoje é a China. A China desenvolve projetos também na área de logística, na parte industrial, eles são realmente tão avançando e dominando certas cadeias. Então, eles também precisam ser citados junto, claro, com os Estados Unidos, com a Alemanha, que foram precursores desses projetos, né? Pernambuco está bem posicionado na atração disso, certo? Mas a gente precisa de muito trabalho, muito trabalho.
1: Por isso também a feira chega, né? Para tentar mostrar esses caminhos, né, Domênico? Mostrar o que de fato está posto e como é possível evoluir e avançar. A gente vai para o intervalo bem rápido. Tem vários ouvintes participando. Vou dar aqui uma geral no nosso WhatsApp. Então, continue você participando, mandando sua mensagem pelo 991478520, que já já a gente volta com mais debate aqui na Rádio Jornal.
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2: 2:05, bom dia.
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3: Voltamos com o nosso debate aqui na Supermanhã da Rádio Jornal e a gente começa a semana falando sobre a Feira Multimodal Nordeste, que começa amanhã, terça-feira. Acontece de 4 a 6 de agosto no Recife Expo Center, ali logo na entrada da cidade, em frente ao novo hotel. Horário sempre das 2 da tarde às 8 da noite. E claro que a gente está aqui avançando em temas que vão ser discutidos lá e que são questões que, por mais que talvez você não vá até a feira, você vai participar de alguma forma da discussão, porque você utiliza a cidade, recebe os produtos na sua casa. Então é papo para todos nós, para todo mundo estar atento ao que está sendo discutido. Eu quero voltar com o Domênico Carneiro, que é diretor da Feira Multimodal Nordeste, para a gente tratar um pouco de algo que já estávamos falando antes, encerrando o bloco anterior, Domênico, que diz respeito a essa aceleração das discussões com o uso das novas tecnologias. O que vocês pretendem abordar ainda mais no evento sobre esse tema?
4: A tecnologia, como o Pedro falou, está presente em todos os segmentos, né, Natália? Na logística, ela é bem pujante, mas há uma oferta muito grande de tecnologias e um erro muito comum das empresas adotarem uma tecnologia por ouvir falar, quando na verdade você tem que pesquisar bem e fazer dentro do seu processo aquilo que funciona e adquirir aquela tecnologia. Sim. Não é coisa de empresa grande, empresa pequena também tem acesso à tecnologia, mas é muito importante você não cair na tentação daquilo que é mais distração do que realmente contribuição para a eficiência, senão você corre o risco de ver sua margem corroída pagando ali soluções tecnológicas que não vão, no final das contas, te ajudar tanto quanto você imaginava. E a feira tem esse propósito de trazer essas soluções, você conseguir sentar com um especialista da solução que você está vendo, entender se realmente funciona para você, para poder aí sim investir nessa tecnologia. E funciona, tem esse propósito também a feira, né? É uma feira de negócios, mas tem também esse propósito de acelerar o conhecimento dessas tecnologias, de inovação, que nem sempre é só tecnologia. Inovação é fazer de uma forma diferente ou de uma forma nova aquilo que já é feito dentro da sua empresa. Claro. E a gente tem esse propósito também de acelerar esse conhecimento e levar para o empresário trazer essa eficiência para eles através dessas boas práticas.
3: Aí Domênico fala assim, não é só para grandes empresas, que a gente imagina a logística como, né, um aparato grande, empresas volumosas. A gente está falando para quem? Por exemplo, quem está nos acompanhando agora? E tem muita gente que pode visitar a feira, gente, sem ser exatamente ligado ao setor. A gente já vai falar, inclusive, sobre o acesso à feira. Mas a gente está falando de empreendedores, por exemplo, a partir de quantos funcionários, de quantos colaboradores? Que empresa é essa que vai se adequar nessas discussões? Levando em conta isso que o Domênico mesmo fala para a gente. Não precisa ser uma mega empresa para participar. Então, a gente está dialogando com quem? De quem até quem? Qual ponta até outra ponta, Domênico?
4: A pequena, a média e a grande empresa. Uhum. Todas elas dependem de logística para escoar o seu produto. Seja ele um embarcador ou um pequeno provedor logístico, ele tem, inclusive, em quantidade de funcionários, eu acho que quanto menor a quantidade de funcionários, mais é importante você ter tecnologia para poder, claro, suprir a deficiência dessa mão de obra. Então, é para todos os níveis, tem de todo tipo de solução e preços. É identificar aquilo que realmente é o necessário, a dor da sua empresa, para procurar que tecnologia pode ajudar você a suprir essa dor. Mas não tem realmente um limite. A tecnologia, por exemplo, hoje você tem as inteligências artificiais que custam entre R$ 80 e R$ 90 reais por mês. E você pode montar, por exemplo, um cronograma que antigamente você precisava fazer em Excel com uma grande quantidade de esforço. Você joga lá as suas ideias, os prazos, os limites que você tem, e ele vai te entregar o cronograma feito. Isso já está disponível, mas nem sempre também é usado. Aqui a gente volta então para a qualificação da mão de obra, né? É onde você tem as ferramentas disponíveis, mas tem que ter as pessoas aptas a usá-las. Por exemplo, alguns

0: A gente tem um patrocinador do Painel Conecta, que é o nosso evento de conteúdo, que ele tem uma solução onde os motoristas são premiados de acordo com a sua direção, e tudo isso fica integrado com telemetria, onde o gestor verifica qual é a condição de direção dele, mas isso é alimentado também por ele, e assim como torres de controle logístico de entrega. É alimentado pelo próprio motorista. Então, ele tem que ter a capacidade de alimentar e ser, vamos dizer, parte da solução tecnológica, porque a solução tecnológica não funciona sozinha.
1: E que bom, sim, né? Porque senão as pessoas também já ficam com medo de que estarão fora do mercado. Não, não é assim. Tem que ter equilíbrio para tudo, né, gente? Com a inteligência artificial também. Doutor Carlos Eduardo Maçães também está com a gente, presidente do Sindicato das Empresas de Transporte de Cargas, Armazenagem e Logística no Estado e empresário do setor de logística. Doutor, falei que muitos ouvintes estavam participando, antes já trouxe aqui uma pergunta, que é muito bom, o povo engajado nos deixa felizes. Seu Ivan Lima, ele fez aqui considerações sobre as dimensões do Brasil. A gente escuta tanto falar que é um país continental, enorme, diverso, gigante. E ele até pergunta assim, olha, fazendo investimentos na malha ferroviária, os alimentos poderão ficar mais baratos? Ele quer saber o impacto direto na vida das pessoas. Por exemplo, vamos pensar no mundo ideal. A ferrovia atuando, no nosso caso, o arco metropolitano à disposição das pessoas, as estradas bem recuperadas. Qual o benefício direto na vida da população, doutor?
2: Bom, por exemplo, o transporte ferroviário é um dos mais baratos em custo por tonelada transportada, né? E depois o marítimo. O rodoviário termina sendo o mais caro, mas ele é fundamental porque ele liga todos os outros modais, né? Como se diz muito no setor, se está na mão, chegou de caminhão. Então, para chegar no destino final, tem que usar o transporte rodoviário. Mas a complementariedade é muito importante, justamente pelo custo, né? Pelo volume. Você tirar uma quantidade grande de caminhões das estradas, consumo de diesel, então é um impacto muito grande. E o custo, com certeza, é um custo mais baixo do transporte ferroviário. Agora, a logística é sempre complementar. Você é um setor que depende de vários segmentos atuando em conjunto, claro, para você que a cadeia logística tenha eficiência.
1: Complementar e complexa, né?
2: Exato.
1: Inclusive, estou lendo aqui o nome de um painel, deles, do dia 6, que é a quinta-feira, o título, um painel, gente, um momento para troca, que vai ter uma palestra. E o título é o seguinte: como reduzir os impactos da geopolítica e da sazonalidade nos fretes internacionais da Ásia para o Brasil. Por exemplo, você pensa, você vai de Pernambuco à Ásia, não é, Pedro de Macedo? E discute tudo isso. Porque quando o seu Ivan Lima pergunta, tá, eu quero saber se o preço do alimento vai reduzir. Seu Ivan, tá tudo isso aqui, tudo isso está em discussão. São os conflitos, é o aumento do preço lá fora, é a condição da estrada. Então, é uma cadeia tão grande, não é, Pedro? E que está envolvida. Achei muito interessante isso aqui. Olhar para a nossa realidade, mas olhar também para aquilo que está acontecendo fora, né?
3: Como eu disse, nós não somos uma ilha, né? Nós estamos conectados com todo mundo e conectados internamente no Brasil. Existem estudos que mostram que se a gente tivesse uma fluidez maior na logística, ou seja, se a gente tivesse uma boa integração entre os modais, rodoviário, ferroviário, marítimo, cabotagem, a gente poderia reduzir o custo Brasil em até 12%, e isso impacta diretamente também na comida, também nos processos produtivos, também nas outras áreas. Isso é extremamente importante. E essa fluidez, ela só avança se a gente realmente discutir, se a gente trabalhar, certo? As ideias e os desafios que nós temos aqui no Brasil, pelo fato de sermos um país tão grande, um país gigante. Então, chegar com tudo que é necessário para um país desse tamanho é um desafio monstruoso, e a gente tem sérios problemas de infraestrutura. Nós estávamos começando a falar aqui no começo da nossa manhã sobre o novo terminal de Suape. Imagina que faz provavelmente 13 anos que nenhum terminal de contêineres é inaugurado no Brasil. São 13 longos anos para um país que demanda logística da forma como demanda para o setor marítimo, que é responsável por quase 80% de tudo que se troca entre as nações. Então, esse desenvolvimento, essa importância que tem de integração de Pernambuco é muito grande.

0: E lembrando de novo, nós temos em Suape um dos poucos portos que nós temos dois terminais de contêineres operando a partir agora do meio do ano. Nem todos os portos brasileiros conseguem ter dois terminais de contêineres. Embora o contêiner não seja a carga mais movimentada em Suape, a carga mais movimentada é o granel líquido, mas o contêiner é de extrema importância, é fundamental.
1: Quando o senhor fala de 13 anos sem o lançamento, né, a entrega de um novo contêiner no Brasil, em terminal de contêiner em porto, traduzindo para o nosso ouvinte, isso quer dizer o quê? Que a gente fica atrasado, que as nossas demandas não são atendidas pelo que tem à disposição, que a nossa economia poderia ser mais pujante se a gente tivesse tudo isso que está envolvido.
0: É tudo isso, e é um crescimento. O Brasil tem, o Brasil consegue crescer mais do que a média mundial sobre esse aspecto da logística e da movimentação de cargas. Porque nós temos um consumo, um mercado interno muito grande. Isso movimenta também a nossa economia. Imagina que se você quer comer arroz hoje, você está trazendo o arroz do Rio Grande do Sul. E você come arroz em Manaus. Então você está trazendo esse arroz de 3 mil, 4 mil quilômetros de distância.
1: E quando choveu muito lá, todo mundo com medo. Vamos ficar desabastecidos?
0: Exatamente.
1: Então, como estamos nos preparando para as necessidades básicas, né?
0: São essas discussões importantes que a gente vai ter lá na feira. E, além disso, é saber como isso será feito e com quem vamos fazer. Quer dizer, centrado na pessoa, centrado no trabalhador, centrado na mão de obra que nós precisamos preparar. Várias palestras serão sobre esse aspecto.
1: Sim.
0: Meu nobre amigo Carlos Eduardo estava comentando sobre motoristas. Motorista de caminhão sai do Brasil hoje para ir trabalhar no leste europeu, porque ganha mais lá. Então, piloto de avião sai do Brasil hoje para trabalhar na Ásia, porque ganha mais lá. Então, além da concorrência, da falta de geração desse profissional, que é importantíssimo para a gente, se nós temos 65% de nosso transporte, de nossa logística em cima do pneu, é o motorista de caminhão que faz isso. Então, esse motorista precisa ser incentivado, precisa ser criado, a gente precisa ter programas para poder desenvolver esse profissional, entre todos os outros, claro.
1: Já que o senhor trouxe novamente esse assunto, eu vou aqui contemplar a nossa audiência, porque esse tema aqui fez o nosso WhatsApp receber várias mensagens. O Ricardo mandou mensagem dizendo que queria muito trabalhar com caminhão, mas precisa ajustar a sua habilitação. Então, querido, busque isso. Seu Josafá falando da dificuldade que é ingressar no mercado de trabalho, que quando ouve isso, né, ele fica triste. Robson do Janga traz aqui uma mensagem pra gente falando que foi motorista carreteiro e que, devido à falta de valorização e um trabalho penoso, exaustivo, deixou a profissão e hoje está trabalhando como motorista de aplicativo. Também existe esse fenômeno, né? Ele diz, e faz faculdade, depois dos 40 anos, já tem mais de 40. Gosta muito de caminhão, da estrada, queria muito voltar, caso os benefícios e a qualidade de vida sejam pensados, tanto por quem está no poder, quanto pelos empresários. Então, a gente registra aqui também seu Robson do Janga, porque essa cadeia toda precisa dialogar, né, Domênico? Mais uma vez vem um estudo, que ouve o empreendedor, que ouve o setor e que aponta o que precisamos. É ferramenta para pensar em trazer esse povo de volta, o seu Robson de volta? Talvez seja por aí também, né?
2: É até um contrassenso a questão do que o ouvinte falou com relação à valorização.
1: Uhum.
2: É a mais pura realidade, os motoristas não são valorizados. Há um problema grande de estradas, de insegurança, de condições de higiene e alimentação durante a sua viagem. E é um contrassenso porque a valorização desse profissional, como vai falar o Wilker, eu acho que até na nossa primeira palestra...
1: Sim. Posso falar o nome do painel
2: pode,
1: aqui?
2: Pode.
1: O nome do painel, o primeiro deles, no dia 4, quando começa a feira, às 3 da tarde, pessoas no centro da estrada, como a humanização do motorista transforma risco em performance.
2: Exatamente. Então, o contrassenso é, quando você não valoriza o motorista é aquele que representa a tua empresa, que está dirigindo um ativo que muitas vezes custa mais de R$1 milhão, que está consumindo o teu combustível, que faz uma diferença grande quando você tem uma frota grande, e você não valorizar ele é deixar de ter performance e resultado financeiro. Então, é muito contrassenso. Se você não quer valorizar o humano por ele ser humano, que valorize pelo resultado. Mas o colocar...
1: Precisa de parceria, precisa estar junto.
2: Colocar o motorista no centro do negócio como realmente uma pessoa importante,

0: uma chave que não é um equipamento acoplado ao caminhão, mas sim uma pessoa dirigindo, traz resultado também para a empresa. Então é importante essa observação. Eu acho que é um dos caminhos que a gente tem que tomar.
1: É cada vez mais importante, né? Agradecer ao seu Fernando Martins, também está interagindo aqui, gostando do programa. Domênico, que é diretor da feira, também empresário do setor, a gente tem aqui uma possibilidade para os ouvintes da Rádio Jornal, que é a seguinte: você fazer o seu cadastro, né, no site da feira multimodal. E aí você consegue um acesso, gente, para a entrada na feira, certo? Para a entrada na feira. E aí eu vou dizer para você como você faz. Acessa lá o site, o Domênico vai nos ajudar. Acessa o site, faz o seu cadastro e coloca um cupom. Você vai digitar o seguinte: convite Rádio Jornal, tudo junto. Convite Rádio Jornal, tá certo? E aí as pessoas acessam a feira gratuitamente através desse cupom, né, Domênico? Explica para a gente qual é essa oportunidade para o nosso ouvinte.
0: Isso, a feira ela tem uma entrada franca. Para as pessoas que estão representando uma empresa. Uhum. E é pago para quem não estiver representando a empresa. E para o ouvinte da Rádio Jornal, tem esse cupom que ele pode colocar acessando o site www.multimodalnordeste.com.br e indo na área de credenciamento, fazendo seu credenciamento.
1: Ele está bem destacado aqui, eu abri o site multimodalnordeste.com.br, que é o lado direito da tela, tem está escrito credenciamento, está até em cor laranja, fica bem destacado, fácil para as pessoas verem. Aí lá você coloca convite, Rádio Jornal, vai acessar a feira. Por outro lado, tem as palestras. Aí, gente, é outro assunto, porque ali nas palestras, como essas que a gente está trazendo aqui, os títulos, esse convite da rádio, ele lhe dá acesso a ingressar na feira. A palestra daí já é outro tipo de credenciamento que o nosso ouvinte vai poder ver pelo site também, né, Domênico? Mas vamos lá. 9 painéis. 9 palestras. A pessoa que fizer o acesso para o painel vai poder conferir tudo isso. É um acesso para os 3 dias? Ou é para um dia só?
0: É possível você comprar um pacote de 3 dias. Uhum. Ou apenas para aquele dia, e aí você pode assistir às 3 palestras do dia.
1: Certo. Sempre na parte da tarde, das 2 às 8 da noite, das de 2. Terça à quinta-feira.
0: Não, isso. De terça à quinta-feira.
1: Terça à quinta.
0: Das 14 às 20.
1: Pronto. Aí, por exemplo, sempre eu vou passar aqui os horários dos painéis, tá, gente? Começa às 3 da tarde primeiro, depois 4h30 e depois 18 horas, 6 horas. E aí você, claro, vai lá no site também para acompanhar todos esses temas, que a gente acaba não conseguindo entrar em todos, mas tem vários aqui interessantes, como, por exemplo, a inteligência artificial, que a gente já falou, Swap, hub de combustíveis sustentáveis, que também deve ser um olhar atento nosso para desenvolver isso aqui no estado. Bom, tem muitos, muitos temas aqui importantes demais. Desenvolvimento regional através da infraestrutura. Então, a gente está passando por todos eles aqui e levando esse recado para você. A gente vai fazer mais um intervalo. E para quem não conseguiu pegar essas informações, como conseguir também o seu acesso gratuito à feira, depois a gente reforça. Então, fica por aí.
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1: Voltamos com o nosso debate para falar sobre a Feira Multimodal Nordeste, sobre o setor, sobre as oportunidades. Já vou contar para você qual é o benefício aqui para o nosso querido ouvinte da Rádio Jornal, que vai poder acessar a feira de forma gratuita. Eu vou lhe explicar de novo como fazer isso. Fica atento, fique ligado por aí. E aí, gente, claro que o assunto ele continua aqui no intervalo, né? A gente fica tocando nos temas, entendendo mais sobre o setor. Sempre é uma aprendizagem enorme aqui para a gente. E os rapazes comentavam aqui, nossos convidados, sobre a questão da tabela do frete no Brasil, que certamente, né, vai ser também discutido lá no evento. Domênico, explica pra gente, depois o doutor Carlos também fica à vontade, Pedro, por gentileza, o que está acontecendo com o frete no Brasil hoje e que impacta também essa cadeia?
0: Eu vou introduzir, depois o caso Eduardo, ele vai falar, mas a tabela mínima de frete foi imposta pelo governo, em

0: 2018, salvo engano.
1: Isso.
0: E é uma lei que não estava sendo cumprida pela dificuldade de fiscalização do governo. Mas agora, esse ano, eles conseguiram fiscalizar eletronicamente isso, e o transportador rodoviário, ele não tem como não cumprir a tabela mínima de frete. Significa que ele não pode vender frete abaixo do valor que determina o governo federal.
2: Antes cada um fazia seu preço.
0: Antes cada um fazia, o livre mercado, né? Uhum. O que todo mundo acha que é o mais adequado. Mas o governo federal impôs essa norma. E tem, por exemplo, histórias de clientes que receberam aumento de frete além dos 40% em volumes que são volumes consideráveis. E, logicamente, ele repassa isso ao preço do produto. Claro. A logística sempre é, dentro da indústria, do comércio, um fator importante de custo. E ter um aumento de 40% de uma hora para outra, ele é prejudicial ao mercado. E com certeza esse aumento de preço vai parar na gôndola do supermercado ou lá no, na loja da venda do equipamento eletrônico que a pessoa vai comprar. Então os impactos eu não consigo enxergar ainda em termos de números macros da economia, mas eles com certeza vão acontecer.
2: Os relatos já estão chegando, doutor Carlos, é isso, né?
1: Isso. Como o Domingo falou, desde 2018 foi regulamentado essa tabela através de decreto-lei, que virou lei. E, embora exista ação direta de inconstitucionalidade movida por várias federações, achando que não pode haver tabelamento de preço, né? Mas o governo alega que isso não é um tabelamento de preço, e sim um piso mínimo de preço. Isso foi fixado para carreteiros, inicialmente, transportadores autônomos de carga. Mas depois foi adicionado também para as transportadoras. Nem as transportadoras que têm frota própria podem também trabalhar abaixo do piso mínimo de frete, né? Isso deu um reflexo muito grande. Durante muitos anos não houve uma fiscalização efetiva, então só havia, vamos dizer, multa por trabalhar abaixo da tabela quando havia uma reclamação do carreteiro e se ia lá e se fazia a autuação. Só que agora o governo está, vamos dizer, conseguindo eletronicamente ter monitoramento de todas as cargas que são emitidas. Você tem que gerar um CIOT, que é um contrato de frete que tem que ser registrado eletronicamente, e aí o governo tem todas as informações daquele frete que está sendo feito, inclusive o que é pago ao carreteiro. E na legislação agora, que teve modificações agora, passou no Congresso agora, ainda falta ser homologada pela Presidência da República, mas vai travar a emissão de conhecimentos de frete que estejam abaixo da tabela mínima de frete. Isso houve um reflexo muito grande para as indústrias locais aqui em Pernambuco. Porque Entico tem uma coisa que chama frete retorno, que não existe mais nessa tabela. Ou seja, você vem com um caminhão do sul, né, com um volume de carga muito grande, mas o retorno para a volta à origem não tem o mesmo volume de carga. Então, os carreteiros voltavam para um valor inferior ao que ele subia. Sim. Aqui para o Nordeste, né? Então, as indústrias pernambucanas, elas se beneficiavam desse frete mais barato, que era o frete retorno, que se chamava. Na tabela de frete mínimo agora, não existe mais frete retorno. O frete de ida, de volta, tem que ser igual, cumprir a tabela.
2: Independentemente da carga, de quanto vai estar ali. Exatamente. Um valor mínimo, né?
1: Então, indústrias que se aproveitavam desse frete mais baixo de retorno, de hora para outra foram impactadas com isso. Muitas estão recorrendo à cabotagem agora. A quem pode, está começando a usar mais o porto para ir os produtos irem para o sul ou para o norte. Então, isso teve um reflexo grande de custo e ainda está existindo uma acomodação. A gente não sabe ainda, como o Domenico falou, onde é que vai parar isso, porque as coisas vão acontecendo. Você tem que ter uma negociação com os clientes, repasse de custo, e às vezes contratos que estão em vigor, você tem uma dificuldade de repassar esses custos de imediato. Então, as empresas terminam absorvendo uma parte desses custos, o que não é saudável.
2: É um setor em transformação que lida com os desafios que nós já citamos aqui. Isso. E, claro, com decisões também, né, Pedro? E eu tenho certeza que vai ter muita gente lá falando sobre isso no evento.
3: Vai, com certeza.
2: Que é a preocupação do momento, né?
3: Vai. O desafio da tabela de frete, ela é enorme, porque é como se a gente só mexesse num dos parâmetros, num dos pontos, e acertasse todo o problema. Sim. Da logística. E não é. Na verdade, tem nuances, tem detalhes lá que são importantíssimos. Essa

0: A questão do frete de retorno é importantíssimo. E esse frete de retorno acabava, de certa forma, compensando a falta de algum benefício, alguma condição para regiões que são abastecidas pelo Sul-Sudeste. Uhum. Então, esse frete de retorno, ele acabava fazendo com que a descida de carga permitisse um frete diferenciado e a colocação disso nos outros mercados no Sul. Se está certo, se está errado, o fato é que era feito, era dessa forma que se conduzia. E só mexer na tabela, só mexer nesse ponto, você acaba, às vezes, criando um desequilíbrio maior no processo, certo? E aí você acaba impactando empresas, tanto empresas industriais, fornecedores, transformadores, como a indústria do transporte. Então, isso num país que tem 65% de tudo movimentado em cima de caminhão, imagina o que...
1: O possível impacto, né?
0: Que isso cria, certo? Então, as discussões que a gente vai ter na feira também vão ajudar a trazer luz sobre isso. Claro, solução, de novo, o país é muito grande, tem muitos desafios. A solução não sai de uma canetada. Ela sai de uma discussão, ela sai da conversa e, normalmente, ela sai escutando quem é que trabalha no setor, quem é que está na ponta. Escutar o motorista é importantíssimo também. Escutar quem faz a gestão da frota é importantíssimo. Escutar o empresário que sofre é importantíssimo para isso.
1: Bom, e aí, gente, são pelo menos 140 expositores, painéis, 9 é o que eu estou contando aqui. As pessoas podem participar. Eu gostaria que Domênico Carneiro, que é diretor da Feira Multimodal Nordeste, também empresário do setor de logística, fizesse esse convite às pessoas para que estivessem lá para antecipar essas discussões. A gente faz aqui uma prévia, um esquenta, não é? Do que deve ser debatido por lá. Mas, por gentileza, convide o nosso ouvinte, nós vamos depois também reforçar como funciona com um cupom, por favor.
2: Olha, Natália, você falou aí mais de 140 expositores, e aí, de acordo com a conversa que a gente teve hoje, você viu quanto é complexo o mundo da logística, e essa complexidade reflete em diversos setores que estão representados lá na feira. Então, a gente tem soluções para seguros, soluções tecnológicas, financeiras, transporte rodoviário, armazenagem, sistemas de consulta de leads para vendas, a parte comercial também está inclusa nisso, terminais, portos. Então, tudo isso está representado, movimentação interna de armazéns, tudo isso está representado na feira, e eu acho que o ouvinte que quer entender um pouco mais, ou que quer se atualizar, ou que precisa acelerar o seu conhecimento, tem que estar presente lá na feira, dias 4, 5 e 6 de agosto, das 14 às 20 horas, né? Tanto a feira como os painéis funcionam dentro desse horário.
1: E aí o credenciamento pelo site, não é, da feira, Feira Multimodal, para poder acessar o evento. Caso você queira acessar o evento para participar, enfim, acompanhar tudo, bota lá, convite, Rádio Jornal, tudo junto, convite, Rádio Jornal, seu acesso vai ser gratuito. E claro que no site aí é um convite, fale, presidente.
2: O pré-credenciamento, que é um controle que a gente faz daquilo que é credenciamento feito antes da feira, já está 60% maior do que o do ano passado.
1: Olha que coisa boa.
2: Então a gente vai ter também um aumento de visitação.
1: Muito bom, muito bom.
2: Além
1: e
2: de
1: agora...
2: a gente ter ampliado também em mais 30%
1: o número
2: de expositores e a área.
1: Bom.
2: E falando assim, é bom, né, Pedro, lembrar que a gente está na terceira edição.
1: Sim.
2: Então,
0: Só a terceira edição.
1: É uma projeção. E aí mostra mais uma vez a relevância de discutir esses temas, não é? E contem sempre com a gente aqui também na divulgação e para levar essa mensagem à população que foi tão participante, tão presente. Isso nos deixa bem felizes. Desejar sucesso ao evento, que começa, portanto, amanhã. Domênico, obrigada por estar com a gente. Até a próxima.
2: Agradeço, Natália. Obrigado.
1: Doutor Carlos Eduardo Maçães, até a próxima.
3: Sucesso
1: sempre.
3: Agradeço também o convite.
1: Um abraço. Muito bom recebê-lo. Pedro Macedo, obrigada também por estar com a gente.
0: Obrigado, Natália. Até a próxima. Nos vemos lá.
1: Vamos embora. E olha, eu quero lembrar o ouvinte o seguinte, que se ele tiver alguma dúvida, algum tema que a gente falou aqui, nosso programa fica à disposição lá no YouTube. Então, ele pode acessar quantas vezes quiser. Vai para podcast também no nosso site, e que o endereço eletrônico da feira, para você conferir na íntegra toda a programação, mais detalhes e fazer o seu credenciamento, é multimodalnordeste.com.br. Amanhã começa. E até lá.
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2: Começa agora o Passando a Limpo. Muito bom dia a todos. Para você que nos acompanha pelo rádio, pelo aplicativo JCPE do Sistema Jornal do Comércio de Comunicação, você pode baixar no seu celular, no seu tablet, escuta, ou você escuta, você assiste a TV Jornal, você escuta a Rádio Jornal, você lê o Jornal do Comércio, tudo pelo mesmo aplicativo JCPE, do aplicativo do Sistema Jornal do Comércio de Comunicação. Começando aqui o Passando a Limpo, também pelo YouTube, tá? Acompanha a gente pelo YouTube aí. Você que tá ligado, tem uma tela por perto, dá para colocar no YouTube? Coloca no YouTube, nos canais Rádio Jornal e JC Play. Você também acompanha a gente aqui. Romualdo de Souza, Pedro Beija e Fernando Castilho na nossa bancada hoje. Deixa eu me ajeitar aqui para ficar pronto agora. Porque Natália é alta, rapaz, aí fica passando aqui, ó, quando eu sento, tá vendo? Olha, aí deixa eu começar aqui falando sobre convenções, as convenções que movimentaram esse fim de semana em Pernambuco e no Brasil. Teve convenção nacional do PT, né? Teve a convenção do PT que lançou o Lula para reeleição. Teve aqui a convenção em Pernambuco do João Campos no sábado e da Raquel Lira no domingo. Duas convenções que movimentaram muito, muito, muito mesmo a cena política aqui de Pernambuco e pautaram os jornais nesse fim de semana inteiro. Pedro Beija, você acompanhou as duas convenções, né? Ficou ali acompanhando as duas convenções.
3: Isso.
2: O que é que você destacaria ali da
3: cobertura completa do Jornal do Comércio? Olha, é difícil. Eu digo que acho que esse fim de semana das convenções que a gente teve a convenção que oficializou a candidatura de João Campos à reeleição e a convenção à eleição e a convenção que oficializou a candidatura de Raquel Lira à reeleição. Eu diria que esse fim de semana foi o mais importante do ano até agora na política de Pernambuco. Não houve fim de semana mais importante ou mais simbólico do que o que a gente viveu esse fim de semana agora. E é difícil até de resumir, porque foi tanta coisa que aconteceu das 7 da manhã do sábado, ou diria até de 1 da manhã do sábado até a noite do domingo, porque foram muitos acontecimentos e todos eles entrelaçados e se cruzaram em algum momento, né? Do final de semana. E assim, a gente teve muito recado, o tom da campanha está definido, né? Se havia alguma dúvida de como os candidatos iam se colocar na campanha, isso já está muito evidente. Os discursos de João Campos e de Raquel Lira foram muito fortes, muito incisivos, com muitas falas já simbólicas. Isso é o que eu acredito seja o tom da campanha. Uhum. Dos dois, né? Diria até também de Ivan Moraes, também, que teve o lançamento da sua candidatura pela Pessoal Rede, fez críticas a João e a Raquel, se colocando como essa terceira via, né, ao governo de Pernambuco. Sim. Mas foi um fim de semana extremamente movimentado.
2: É verdade, rapaz. Teve a do PSOL também.
3: Isso.
2: Né?
3: Para não perder as contas.
2: Foram então as três candidaturas, três principais candidaturas.
3: Aí teve a convenção do Progressistas também no sábado, que lançou Eduardo da Fonte.
2: Sim.
3: Também teve a convenção do PRD Solidariedade, que anunciaram apoio a João Campos. Contaram inclusive com a presença do ex-prefeito Recife na convenção. E teve a convenção do Pessoal Rede. Então, assim, foram cinco convenções aí nesse final de semana, E, claro, as duas principais, as mais aguardadas, eram a da Frente Popular, né, com o lançamento de João Campos, e a do PSD, com o

0: especificamente de Raquel Leira. É, como eu disse, é difícil até começar a resumir, porque você pega da 1 da manhã do sábado, que é quando termina ali a reunião no Palácio, uhum, até a noite do domingo, tem muito, muito pano pra manga. Porque começou com o Miguel Coelho, né, anunciando que não seria mais candidato ao Senado.
1: Ali foi, começou sábado de manhã, no sábado de manhã já...
2: Sábado a 1 hora da manhã.
1: Já amanheceu com o vídeo do Miguel Coelho dizendo: não vou ser candidato, ok, beleza, aí, mas continua apoiando o Raquel Lira. Ele diz isso.
0: Guarda esse ponto da memória.
1: Guarda isso aí, porque depois a gente vai tentar entender uma coisa aqui.
0: Exato.
1: Esse Miguel Coelho diz: olha, não sou candidato, ok, beleza, mas... Continua apoiando Raquel Lira. Aí chega na convenção.
0: Aí logo depois disso, União Brasil cancela a convenção, que ia ter um ato público no lançamento de Miguel.
1: Isso.
0: Aí fizeram a convenção apenas interna para lançar as chapas proporcionais. Depois tem a convenção de Eduardo da Fonte no Progressistas. Enquanto acontecia a convenção de Eduardo da Fonte, o União Brasil solta uma nota, assinada por Antônio de Rueda, de que não ia coligar com a chapa governista para governo e Senado.
1: Uhum.
0: Então, essa era a decisão do União Brasil, em nota. Se pode ou não pode, aí já é outra discussão, porque não existe pode. A federação no meio do caminho.
1: É.
0: Mas o União Brasil deixou, né, verbalizou...
2: Registrou.
1: Registrou, né? Que é contra.
0: E registrou que é contra.
1: Que não queria ficar na
0: federação. Então, ali você já tinha uma situação acontecendo.
1: No palanque, né?
0: Exatamente. Nisso tudo, o Eduardo da Fonte tinha elogiado o Miguel Coelho, agradeceu ao Miguel Coelho pelo apoio e tudo, tal, e que estaria disposto a ajudar no que ele precisasse. Beleza. E aí vem a convenção de João Campos. Muita gente lá no Clube Internacional, um evento grande, contou um palanque muito grande, presença do vice-presidente Geraldo Alckmin, que é do PSB, né?
1: Sim.
0: Então acaba sendo simbólico, ele estava ali representando o presidente Lula. E os discursos muito fortes de reforço de que é o time de Lula. Ali, para mim, está o grande eixo da campanha. Todos eles reforçaram que é o time de Lula. Aquele é o palanque de Lula. Defesa do governo Lula, das propostas de Lula.
1: Uhum.
0: E João Campos foi quem acabou falando mais de Pernambuco. Não notei tanto Pernambuco nos outros discursos, né? E acabou ficando muito Lula ali no discurso. E João veio também para falar um pouco Pernambuco e atacou a gestão Raquel Lira. Então o tom da campanha está ali. Ele vai se colocar como contraponto, comparou a gestão do Recife com a gestão da estadual. E talvez a frase mais forte do discurso de João seja quando ele fala que vai arrancar as grades do Palácio.
1: Isso aí foi o recado que foi dado. É porque, gente, política é símbolo, você trabalha através de símbolos. Então, o discurso ele é feito através de símbolos para poder representar as coisas. Então, o que é que o João Campos faz? Ele diz que vai arrancar as grades que foram colocadas para cercar o Palácio do Campo das Princesas. Por quê? O que ele quer dizer é que o governo tem que ficar perto do povo. E ele faz uma crítica a Raquel dizendo que ela não está perto do povo.
0: Ele diz que quem tem medo do povo não honra a cadeira.
1: Pois é. E aí ele usa as grades como símbolo. No dia seguinte, Raquel Lira, por isso que eu digo, olha, as convenções tiveram recados e tiveram respostas. Porque no dia seguinte, Raquel Lira faz o quê? Sai do palácio caminhando no meio de uma multidão ali de centenas de milhares, sei lá, centenas de apoiadores.
0: Muita gente,
1: tinha muita gente, realmente. E ela vai. E ela vai no meio do povo. E ela vai com o povo puxando ela. E ela vai tropeçando. Tropeça, e levanta, e segue, e vai embora. E o povo cercando, e fazendo foto, e tudo. Foi o recado. Foi a resposta para o recado. Então, o João Campos vai lá e usa um símbolo, quer dizendo que ela está isolada, que por causa das grades e tudo, que ela não fica perto do povo. No dia seguinte, ela responde indo para a convenção no meio do povo ali. Então, tudo isso faz parte do discurso. São discursos que estão sendo construídos ali e esses discursos começaram nas convenções. Eles se tornam mais públicos nas convenções e, a partir de agora, é campanha realmente.
0: O João Campos, ele, desculpa aí, só porque no discurso aí João Campos também reafirmou um trecho importante, que ao falar da parceria com Lula, que ele disse que vai, em caso seja governador, isso vai se reforçar ainda mais. Ele falou da Transnordestina, que disse que quando ele foi eleito, a primeira coisa que ele ia fazer é chegar no presidente Lula, e ele falou com essas palavras de passa a Transnordestina pra mim que eu vou pegar ela pelo cangote e vou fazer.

0: Né? Porque diz que o engenheiro aqui vai saber fazer tudo.
1: Entendi.
0: Aí foi o mote, o outro mote dele.
1: Uhum.
0: E aí você tem no domingo a conversão da governadora Raquel Lira, muitos outros recados. E aí, um elemento importante, Miguel Coelho não foi para a convenção de Raquel Lira. Não
1: pois
0: estava
1: é.
0: Lá.
1: Depois de ter feito o vídeo dizendo que...
0: Até agora coisa, ele não se manifestou.
1: Tem uma coisa que eu quero também. Duas ausências que eu quero que depois a gente fale
2: sobre
1: isso.
2: Que eu ia perguntar, mas
1: depois,
2: já tá
1: depois. A gente,
2: né? Tá
1: mas
2: certo.
1: Depois a gente vai falar sobre duas ausências aqui que me chamaram a atenção. Miguel Coelho, porque ele tinha feito um vídeo dizendo que era para que ia continuar apoiando a governadora. De repente ele desiste, não vai mais. E... nesse meio tempo teve até convite
0: de
1: Marília Reis para Miguel Coelho, para os Coelho ficarem na suplência dela, então nesse meio tempo, mas não sei no que deu, você vai me dizer depois. E também Fernando Dueiro, me chamou a atenção o Fernando Dueiro.
0: Ele
1: não
0: publicou
1: ter...
0: uma nota no sábado e não compareceu no domingo na
1: Me chamou
0: na
1: a atenção porque o Fernando Dueiro disse a quem quisesse ouvir várias vezes que estava com a governadora independente de posição na chapa. Ele disse a quem quisesse ouvir várias vezes. Disse no privado, disse publicamente, disse a todo mundo. Que estava com a governadora Raquel Lira, porque estava, por convicção, que não tinha nada a ver com espaço no palanque, ser candidato à reeleição, nem nada do tipo. No momento em que ele é preterido, fica o Eduardo da Fonte, aí ele não aparece na convenção. Não sei o que foi que aconteceu, mas depois eu vou conversar isso com vocês. Romualdo de Souza, teve convenção do Lula também. Lula foi lançado para a reeleição. Como é que foi essa convenção?
3: Para os brasileiros, o discurso importante é que Lula está, segundo ele, até porque em função da legislação, e eu espero que ele não trabalhe contra, ele não poderá mais ser reeleito. Portanto, se ele vier a ser reeleito agora em outubro, ele fica mais 4 anos e aí vai ter de esperar mais um período para, se quiser, voltar. Lula disse que está na hora de encerrar a trajetória política. Ele poderia ter encerrado agora já, mas está encerrando a trajetória política nesse quarto mandato e admite o seguinte: eu cometi crime eleitoral. Olha, numa justiça eleitoral séria, o TSE teria que ter feito uma reunião extraordinária, porque o presidente da República fez na Bahia uma campanha explícita pedindo voto para os seus aliados, o governador Jerônimo Rodrigues, o senador Jacques Wagner e o senador Rui Costa. E aí ontem Lula admitiu ter pedido voto antes do período, que é 16 de agosto. Teve um fato muito importante, é que Lula, com a lucidez que às vezes lhe é muito própria, disse o seguinte: uma menina, uma jovem, que engravida aos 16 anos, disse Lula, joga o futuro fora. E aí foi puxado pelo braço pela primeira-dama Rosângela da Silva e disse: ela tem de ter filho quando ela quiser. Claro que não é a gente que vai cuidar, é o Estado brasileiro. Então houve esse embate e Lula não soube o que fazer. Ainda sobre aliados, Lula disse que vai marchar ao lado dos aliados, vai marchar ao lado daqueles que o apoiam e vai marchar ao lado daqueles que fazem política, segundo o presidente da República, uma política para destruir reputações. Lula da Silva, bem afiado, disse o seguinte: que a minha aliança com o PSB vai além do vice-presidente Geraldo Alckmin, mas dessa vez ele não pediu voto para os integrantes desse grupo, que envolve PT e PSB. Na próxima semana, o presidente vai fazer viagens, e uma das primeiras viagens que Lula vai fazer na próxima... Aliás, nesta semana, hoje já é segunda-feira, o Lula vai fazer uma viagem nesta semana para... Segundo ele, acompanhar obras, já que não pode mais dizer essa obra é minha ou essa obra foi arrumada com dinheiro do meu governo, mas ele disse que não vai ficar em Brasília mais de jeito nenhum, pelo menos até a campanha eleitoral terminar.
1: Muito bom. E assim, a convenção então oficializou o Lula como, não é, veja, oficializou o Lula como candidato.

0: candidato à reeleição. Não é mais pré-candidato agora, é candidato, apesar de que precisa ainda homologar. Essa história da multa que você tem que pagar acaba enfraquecendo muito o Tribunal Superior Eleitoral e a lei eleitoral mesmo. Ninguém respeita isso, porque do jeito que corre dinheiro em campanha, hoje em dia...
1: Você conta com a multa.
0: Você conta com a multa já. E aí, pode ter certeza, o Lula não é bobo, pode ter certeza que ele faz a conta antes de falar. Antes de falar, ele faz a conta. Ah, vai ser quanto a multa? Vai ser... Quanto é a multa, Romualdo?
2: Okay. Pode chegar a 25, 30, 45 mil reais se houver reincidência e a quantidade de pedidos de voto. Agora, um aspecto que é importante é que, inclusive, o partido de Lula, que é o PT, votou para anistiar penalidades que foram imputadas aos partidos políticos.
0: Sim,
2: portanto,
0: sim.
2: Lula comete crime eleitoral, o PT vai lá e diz, não vou, pago, devo, não nego, pago quando puder, quando estiver fortalecido, se junta, inclusive, com a direita e vai lá e vota uma anistia apoiada pela maioria dos partidos políticos.
0: Sim, que inclusive todos os partidos, inclusive o PL de Flávio Bolsonaro também, todo mundo se juntou para tentar conseguir essa anistia para os partidos. Isso aí, aliás, o PL e o PT votam juntos com muita facilidade, muito mais facilidade do que a gente imagina. Eles vivem votando juntos. Para qualquer coisa que beneficie partidos, qualquer coisa que dê mais dinheiro para eles, qualquer coisa que facilite a vida deles e dos presidentes das siglas, pode ter certeza que eles estão todos juntinhos lá, votando juntos. Tem problema nenhum com isso. Agora, a questão não é essa. O que eu estou dizendo é que, para mim e para você, Romualdo, 25, 30, 40 mil é muito dinheiro. Gente, é muito dinheiro. Uma multa de 40 mil quebra uma pessoa normal. Agora, para os partidos políticos pagarem essa conta, poxa, rapaz, pode juntar aí, não tem problema não.
1: Deixa uma reserva para isso.
0: Vai lá, eu não sei como é que eles não pediram mais vezes voto nesse período agora. Não sei como é que o Lula não pediu voto mais vezes. Deu agora essa como se tivesse sido uma escorregada. Mas você está ali, você faz a conta na hora. Rapaz, vale a pena eu pedir voto aqui para fulano, ele está precisando? Vale a pena. Porque lá na Bahia, o Jerônimo, ele está começando a crescer. Está começando a crescer agora. Ele empatou, inclusive, já com o ACM Neto. O Jerônimo. Então, e todo mundo sabe que o Jerônimo depende, o governador da Bahia, depende muito de Lula. Na Bahia é um caso específico. Depende muito de Lula. Para quem não lembra, em 2022, ACM Neto liderava as pesquisas, liderava a corrida eleitoral toda. Liderou praticamente toda. E todo mundo dizia, vai ganhar no primeiro turno, porque ele tinha 60%. Quando Lula entrou na campanha, no determinado momento que Lula entrou na campanha, começou a ir na Bahia e tudo, ia pedir voto para Jerônimo, o Jerônimo vira a eleição, ganha a eleição no segundo turno, mas ganha a eleição. E aí, o que é que o Lula e o PT devem ter pensado? Gente, está mais apertado agora, porque o ACM Neto estava na frente e tudo, mas está mais apertado. Quanto antes a gente começar a pedir voto, o Lula começar a pedir voto para o Jerônimo, melhor. Aí o que é que o Lula faz? Deixa eu ver aqui se eu tenho 50 mil. Sabe, ele está pegando o microfone e pensando, será que eu tenho 50 mil, 40 mil para pagar de multa? Tem. Vou pedir voto para o Jerônimo e pronto. E ele vai e pede voto.
1: E numa condição muito melhor que 2022, ele enquanto presidente, disputando reeleição.
0: Agora tem mais dinheiro ainda.
1: Exato.
0: Mas é para pagar multa.
3: Mas eu queria fazer um pequeno comentário a respeito disso. Eu acho que a questão não é de 20, 50 mil, não. Acho que a questão é, como o Romualdo disse, o presidente e os partidos sabem que depois voltam a lei e anistia isso. Então, cara comete esse tipo de crime e não vai pagar. Não é questão de devo, não nego, pago se quiser. Devo, não nego e não vou pagar. Essa é uma coisa importante. Agora, tem uma coisa que na convenção...
0: Eu acho que isso desmoraliza mais ainda a justiça eleitoral.
3: Como eu acho que a gente está caminhando para uma questão muito séria quando você diz assim, a multa para você não votar é R$3,50. Entendeu? Eu acho que alguma coisa está errada. Ou você bota uma multa decente a R$50, ou você acaba com essa história de multa, de ser obrigatório do sujeito votar no dia da eleição. E tem que ter um valor, pô. R$3,50, né, não é nenhuma passagem de ônibus hoje. E é mais interessante você estar em casa e ir para o município vizinho e dizer que não vai. Mas eu acho que

0: Tem duas coisas que a gente tem que observar nessa convenção de Lula, né? Indiscutivelmente é uma convenção muito mais menor, né, em termos de organização, de animação, de produção, do que das convenções que mostravam Lula candidato. Muito claro, é uma convenção basicamente cênica, né, para você gravar imagem, tudo de um
1: Você está falando das
0: conjunto.
1: convenções anteriores,
0: Sim, claro, as convenções
1: de
0: do
1: outras
0: PT, de
1: eleições.
0: outras
1: Ah, tá,
0: eleições, uma
1: entendi.
0: coisa, uma mobilização, uma coisa, tudinho. Feito em ambiente fechado, feito em um público altamente controlado, e uma coisa que aí a gente nunca vai saber se foi uma estupidez de Edinho, e na convenção não botar, né, só falar apenas homens, né, e mesmo com a presença de Simone Tebet, Marina da Silva, Benedita da Silva e outras mulheres. E aí a gente não sabe se isso foi combinado com Lula para que ele chamasse, na hora que ser votado, dar uma bronca em Edinho e dar uma bronca na organização da convenção e dar voz a Janja, ou se foi uma estupidez de Edinho mesmo. Né? Na verdade, falou ele, falou. O discurso era de que a convenção seria rápida, que o presidente não ia falar muita coisa, e isso aí. Então, permitiu para que o presidente publicamente, né, e Lula tem esse negócio, ele cobra publicamente, pudesse ter feito isso até antes de saber, até porque ele viu a lista de quem ia falar, mas publicamente ele chega e diz: olha, está errado aqui porque não tem nenhuma mulher para falar. E estava lá Simone Tebet, estava Marina, estava Benedita, estava outras pessoas que podiam falar. E a gente nunca vai saber se foi isso foi combinado, esse esporro que ele deu em Edinho foi uma coisa combinada, para dar voz à primeira-dama Janja, que aparentemente fez um discurso de improviso, mas organizou ali o discurso feminino. Essa é uma coisa que eu acho que eu observei muito nessa convenção do PT. A gente pode dizer o seguinte: é uma convenção cênica para gravar imagem, né, de uma coisa que um ato burocrático. Né? E aí foi mais nessa linha. Essa é uma coisa que quem acompanhou e quem viu as mega convenções do PT, para inclusive a convenção de 22, e sem falar nas outras, aquilo
1: Sempre
0: ali
1: foram mega
0: pareceu um
1: eventos.
0: pocket show. E
1: Acho que
0: aí,
1: é no lance de, ah, não, mas teve transmissão.
0: mas não é isso, né? A gente viu que estava lá,
1: Houve uma economia.
0: né?
1: Houve uma
0: Por aí.
1: economia. Realmente um evento bem menor.
2: É, exatamente. Foi um evento menor, mas assim, é foi uma coisa mais. Teve uma trajetória ali emotiva também, porque ele fala como. Tem hora que o Lula fala em tom de despedida, né, Romualdo, também, dizendo que podia ser. Está encerrando a trajetória política. Agora vai ser o último mandato se ele for reeleito. Ele fala, quando for reeleito, vai ser o último mandato, então está encerrando a trajetória política. Como é que foi isso?
3: E o importante o presidente destacar que é o seguinte, ó, depois de falar de toda a trajetória, Lula falou por quase uma hora, e aí da trajetória política, de tudo o que ele fez, ele diz o seguinte, ó, eu queria deixar claro para vocês o seguinte, eu estou já encerrando a minha trajetória política, porque vocês também vão concordar comigo. Nós, disse Lula, precisamos ter novas lideranças. E aí, minha gente, se você olhar a bancada que estava ali, não tinha nova liderança. Tinha gente nova que aderiu a Lula agora, que no passado, inclusive, fez oposição ferrenha, como, por exemplo, estava lá a candidata ao Senado, Simone Tebet, que no passado disputou contra Lula e fez duras críticas ao presidente. Portanto, esse é um aspecto que o PT não se preocupou, não se inquietou, de formar lideranças, e o presidente reconhece que agora é hora de. A minha trajetória, diz Lula, é importante porque a gente fez um pacto contra o feminicídio, um dos pontos mais importantes que Lula reforçou. Talvez tenha sido a palavra que ele mais repetiu. E aí disse o seguinte: porque é difícil, porque a gente precisa estar todo dia se reafirmando, e você, quando diz que precisa se reafirmar, disse Lula, acontece o que está acontecendo aqui. E aí todo mundo parou, ele lamentou que. Na lista das pessoas que falaram, não tinha nenhuma mulher, e aí ele puxou pelo braço da esposa dele, e a esposa dele foi lá e fez um discurso bem contundente, não contra o PT, mas Rosângela Lula da Silva, a minha querida companheira, como disse Lula, disse o seguinte: ó, a gente chega por aqui e precisa

0: o dia todo, o tempo todo, se reafirmar e reafirmar a mulherada, não é, minha gente? Todo dia, disse Rosângela Lula da Silva, a primeira-dama. Eu estava aqui olhando, Igor, por gentileza, uma anotação recente. Claro. Quando foi votada no Congresso Nacional a chamada PEC da anistia, a PEC da anistia, que eu me refiro, a anistia aos partidos políticos, PSOL, PCdoB, PV e Rede orientaram os seus deputados a votarem contra essa PEC que anistiou as dívidas dos partidos políticos. Claro que teve gente do PT que votou, inclusive vários parlamentares de Pernambuco votaram de diferentes correntes. Mas esses quatro partidos, PSOL, PCdoB, PV e Rede, orientaram lá no discurso, lá na hora, para não votar a favor dessa anistia aos partidos políticos.
1: É, tá bom. É, PSOL, PV, Rede e...
0: PCdoB.
1: PCdoB, tá bom. É, vou chamar um intervalo e a gente já volta.
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1: 3 e 2.
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1: De volta com o Passando a Limpo e a gente já está aqui de novo. Vamos embora. Daqui a pouquinho tem a Eliane Cantanhede. Vai falar bastante aqui, vai conversar bastante aqui com a gente sobre essas convenções. Agora, tem a possibilidade agora, quem vai ser a vice de Flávio Bolsonaro? Quem será a vice de Flávio Bolsonaro? Parece que pode vir do Podemos agora. Não teve jeito com a Daniela do Republicanos, que o Republicanos ficou de fora. Não teve jeito com a
3: Tereza Cristina.
1: Não teve jeito. Não teve jeito. Aqui, como não teve jeito com a Tereza Cristina, também não tinha jeito com a Clarissa Tércio, aqui de Pernambuco, que também é do PP, e o problema foi o PP que barrou e disse que vai ficar neutro, que não apoia o Flávio Bolsonaro. Aí sobrou o Podemos. Quem seria a vice de Flávio Bolsonaro no Podemos, Romualdo? Tem um nome?
0: Renata Abreu.
1: Que é a presidente.
0: Renata Abreu é a presidente do partido. É deputada federal pelo estado de São Paulo e é bom lembrar, no passado recente, lá em 2021, ela lançou o nome de Sérgio Moro para ser candidato à presidência da República e depois desistiu porque Moro não aderiu ao nome, à legenda. Então, deixou de lado. Agora, ontem, ela disse o seguinte: olha, eu fui convidada. O nosso partido não tem nenhum problema de se coligar, de estar ao lado de Flávio Bolsonaro. Nós vamos fazer uma consulta e aí no início da noite ela divulgou um comunicado nas redes sociais dizendo que daquilo, da percepção que teve dos diretórios estaduais, ninguém foi contra haver uma coligação de fato com o partido de Flávio Bolsonaro, que é o PL, e ela, Renata Abreu, que hoje é deputada federal por São Paulo, seria a candidata a vice, a candidata a vice-presidente. Imediatamente, Flávio Bolsonaro correu às redes sociais e divulgou uma foto dele conversando com Renata, uma foto feita no passado. Mas é assim, só para dizer que está no aguardo e esse resultado deve sair hoje, é 3 de agosto, então, como a data máxima, a data limite é dia 5, deve sair. Renata Abreu disse que sairia ainda hoje.
1: Tem que ser de hoje para amanhã, isso.
0: Já estava consagrada.
1: É, tem que ser de hoje para amanhã.
3: Tem muito tempo, não.
1: Tem muito tempo, não. Sabe uma coisa, o que eu acho interessante é que quando você está carente, né? Você está carente ali, né? Não, porque, gente, eu tô falando, mas é sério, assim, tá brincando, mas é sério. Quando você está carente ali, qualquer um que dá um oi, você se apaixona, né? É, qualquer uma que chega e dá oi, você se apaixona.

0: foda.
1: É a situação.
0: E aí, dá bom, o sujeito tá carente, a moça chega, dá bom dia, ele já tá apaixonado, já quer casar com ela. Porque Renata Abreu falou ali da possibilidade de ser vice do Flávio Bolsonaro, que não teria problema para isso. O Flávio Bolsonaro corre e já bota uma foto com ela. Já posta uma foto com ela, que é para ver se não perde.
2: Que revela a sua dificuldade, né? De conversar antes.
0: Exato, a situação.
2: Nós estamos falando da vice-presidente.
0: Mas veja, a situação dele não está fácil,
2: sim,
0: não, porque hoje é dia 3.
2: Falando da vice-presidência.
0: Hoje é dia 3.
2: Vamos ver, vamos imaginar em qualquer cenário
0: vice.
2: Como roda, o Flávio Bolsonaro se elege presidente. Aí a história vai registrar e diz, como é que foi? Não, ele aceitou o aviso pelo WhatsApp.
0: Porque,
2: então é aquela história. Negócio desse tem um mínimo de conversação para dizer, olha, a senhora vai fazer isso, tudinho. Esse pessoal parece que nunca leu nada sobre Tancredo Neves, sobre reunião e comunicação pública.
0: Eu não acho que seja uma vice ruim para ele. Eu acho que colocar o Podemos ali é muito bom para ele também. Acaba sendo muito bom para ele. É um partido aliado que vai seguir com ele ali. Renata Abreu é um bom quadro para o Flávio Bolsonaro, para o perfil do Flávio Bolsonaro e do partido e tudo. É um bom quadro. Agora, chama atenção porque hoje é dia 3, ele tem que resolver isso até depois de amanhã e até agora ele não tem uma vice.
1: Veja quanto tempo que a gente falou sobre isso, sobre o Senado com Raquel Lira. O caso de Flávio Bolsonaro é um vice-presidente.
0: Exatamente.
1: E ele não tem essa vaga, a vaga está aberta.
0: Exato, exatamente.
1: A chave presidencial.
0: Então, assim, a gente está brincando aqui, mas ele tem razão mesmo. A primeira que aparecer ali que disser eu posso ser vice, ele bota uma foto logo com ela para registrar, para garantir, porque já está em cima. Vamos com a Eliane Cantanhede agora.
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0: Eliane Cantanhete, bom dia, tudo bem?
4: Bom dia, Igor, colegas, ouvintes.
0: Eliane, a gente estava falando agora das convenções, falando de toda essa movimentação do Flávio Bolsonaro para tentar conseguir uma vice. Eu estava até brincando aqui que o Flávio Bolsonaro ele está igual aquela pessoa carente, né? Que você está tão carente que passa outra pessoa, dá bom dia e você já quer casar com ela. Porque a Renata Abreu disse que... A Renata Abreu simplesmente disse, eu posso ser a vice, o Podemos pode ficar junto com o PL, não tem problema nenhum. O Flávio Bolsonaro já correu e botou uma foto com a Renata Abreu para ver se garante logo, já garantir logo o casamento. Chega a reta final sem vice, sem o Centrão, está desanimando os aliados do Flávio Bolsonaro por enquanto.
4: Pois é, o Flávio Bolsonaro, você tem uma polarização, né? Todo mundo sabe, Lula, presidente Lula versus Flávio Bolsonaro. E o Flávio Bolsonaro, a campanha dele, vamos dizer assim, emperrou, né? Porque ele chega à reta final sem uma vice, né? Todas foram sendo descartadas uma a outra. E mesmo no caso do Podemos, a gente lembra que a Renata Abreu pode até tirar foto com o Flávio, mas o Podemos ainda não decidiu se está na campanha do Flávio. O Podemos ainda está decidindo se vai ser neutro ou se vai com o Flávio Bolsonaro. Ou seja, nem decidiu a vice, nem decidiu ainda se apoia o Flávio. Mas o fato é que o grande mistério dessa eleição, gente, é o encontro os encontros, né, que o Lula teve com o senador Ciro Nogueira. O Ciro Nogueira não é apenas o presidente, o manda-chuva do PP, mas um grande líder do Centrão, né? Onde o Ciro vai, o Centrão vai atrás. E o Centrão, simplesmente, o Ciro Nogueira era o maior crítico do Lula, né? Eu recebi aqui no

0: WhatsApp, os posts dele eram cruéis, eram mais ácido, crítico ao Lula. De repente, o Ciro Nogueira se encontra com Lula, né? De repente, o Ciro Nogueira é alvo daí das operações, da confusão toda do Banco Master, e de repente ele some, para de bater no Lula. E no momento seguinte, além dele parar de bater no Lula, ele declara o PT, que é o partido dele, neutro, né? Vamos dizer, neutro quer dizer que não vai com o Bolsonaro, né? Ou seja, quando eu declaro neutralidade nesse caso, significa, olha, tirou o corpo ou pulou do barco do Flávio Bolsonaro e está se aproximando do barco do Lula. E mais, né, não foi só o PP, né? O PT, o Republicanos, né, o próprio Podemos, o União Brasil, ou seja, o Flávio chega praticamente só com o PL, na reta final da campanha. Só com o PL significa que ele tem que escolher alguém do PL para vice-presidência, ou seja, nessa reta final o Flávio chega sem fôlego, é como se ele tivesse nadado, mas perto ali da praia ele corre o risco de morrer na praia, né?
1: É, exatamente. Pedro, beijo.
2: Eliane, bom dia. Bom, a gente está vendo as convenções e a eleição de 2026 nem começou, ainda nem acabou, mas já estão projetando 2030, né?
0: É isso aí, Maurício. A eleição de 2026, imagino, ainda nem acabou, ainda tem muitas incertezas, né? Apesar de favorito para cá, favorito para lá, etc., e dos problemas todos do Flávio, eleição ninguém acerta na véspera, né? Ainda pode ter muita coisa até lá. Mas o fato é que as convenções mostraram isso. O Lula criou ali um certo mal-estar ao dizer que, olha, nós precisamos deixar esse país não estou sendo literal, tá? Mas temos que deixar o país muito, muito bem organizado, porque depois dos 4 anos do governo de São Paulo, o Fernando Haddad vai encontrar um bom país para governar em 2030. Ou seja, o Lula, que estava muito quieto em relação ao sucessor, ele lançou, pode ser por ato falho, pode ser por descuido, mas o fato é que o Lula lançou o Fernando Haddad como sucessor dele. Lembrando que o Fernando Haddad já perdeu a reeleição para a Prefeitura de São Paulo, já perdeu o governo de São Paulo para o próprio Tarcísio Gomes de Freitas, já perdeu em 2018 o segundo turno para o Jair Bolsonaro e tem tudo para perder agora na eleição de São Paulo para o Tarcísio Gomes de Freitas. Ou seja, Fernando Haddad tem aí 3 derrotas nas costas, pode ter agora uma quarta derrota, mas segundo Lula, Fernando Haddad, Lula lançou de véspera o Fernando Haddad para a presidência em 2030. E do outro lado, vamos à convenção de Tarcísio Gomes de Freitas em São Paulo, né? A convenção do Tarcísio tem uma curiosidade: enquanto o Flávio Bolsonaro não tem aliança com ninguém, só que o PL, né, o Tarcísio fez uma convenção com 12 partidos, inclusive ou principalmente os partidos do Centrão. Os partidos do Centrão não estão com Flávio, mas estão com Tarcísio e Gomes de Freitas em São Paulo. Isso tem um significado enorme. E na convenção do Tarcísio, o curioso é que o Tarcísio foi a grande estrela, o próprio

0: Jair Bolsonaro, a Michelle Bolsonaro, etc. E o Flávio foi um coadjuvante, né? Geralmente é o contrário. Quando você vai, quando o candidato à presidência vai na convenção de lançamento de um candidato ao governo, o candidato à presidência é a grande estrela. E no, na convenção do Tarcísio, a estrela foi o próprio Tarcísio, e o Flávio Bolsonaro foi, assim, coadjuvante. Então, isso tudo a gente já está indicando para 2030, com o Lula lançando o Haddad e o Tarcísio se mostrando a opção da polarização do outro lado, né?
1: Eliane Cantanhede, na Rádio Jornal, Romualdo de Souza.
2: Eliane, muito bom dia. Você falando aí nessa pergunta do, do Pedro Beja sobre 2030, e aí eu fico imaginando Eliane Cantanhede agora nesta semana que começam as sabatinas, quer dizer, nos próximos dias as sabatinas e os debates, e o PT tem dito que Lula não vai. Aí eu te pergunto, a encrenca seria Lulinha, o filho do presidente, que ele não quer responder perguntas sobre o filho encrencado com o esquema de corrupção que roubou aposentados e pensionistas do INSS e um esquema de carteiradas no Ministério da Saúde? Seria essa a causa?
0: A semana começa, olha só, essa semana é uma semana muito importante, porque volta, né, ao fim do recesso, tanto do Congresso quanto do Judiciário, portanto, fim do recesso no Supremo Tribunal Federal. E a manchete do Estadão, nesta segunda-feira, né, o primeiro dia útil de agosto, é o seguinte, vou ler para vocês a manchete. Uhum. Amiga de Lulinha fez mais de 40 visitas fora da agenda a órgãos do governo Lula, né? Ela, essa amiga do Lulinha, é a Roberta Nussinger, que é lobista e que levou empresários e o próprio sócio do Lulinha ao Palácio do Planalto, a gabinetes de ministros, ao BNDES, que é o cofre do governo, né? Enfim, a situação aí do Lulinha complica muito a vida do Lula nessa reta final, que é a reta final que tem as sabatinas, que começam nesta semana, né? E também depois os debates. É claro que num confronto com os adversários, eles vão perguntar do Lulinha. O Lulinha já tem 3 inquéritos contra ele tráfico de influência no Palácio do Planalto, no Ministério da Saúde, no Dataprev, enfim, o Lulinha, que está morando na Europa, que pode ser chamado a qualquer hora pela Polícia Federal para depor em Brasília. Enfim, eu acho, Romualdo, isso aí ninguém diz. Né? Nenhum assessor do Lula vai me dizer isso e nem vai dizer para ninguém, mas que fica claro que o Lula está aí refugando a ida a debates e a entrevistas, porque ele vai ter que ficar o tempo inteiro falando do Lulinha. Lulinha é o filho sapeca do Lula desde os primeiros mandatos, quando o Lula chegou a chamá-lo de comparar o Lulinha ao Ronaldo, o fenômeno, né? O fenômeno dos negócios. Enfim, isso é uma espinha enorme na candidatura do Lula.
1: O Eliane, você disse que está voltando, o Congresso está voltando do recesso agora, você disse que Lula pode não ir para essas sabatinas, tudo. Essas sabatinas vão acontecer agora ao longo dessa semana já?
0: Já. Você vai ter essa semana, por exemplo, as entrevistas, as sabatinas do Antagonista, o site do Antagonista. Uhum. E o Lula não vai. Os outros candidatos confirmaram e o Lula não vai. E também está previsto aí, está previsto o início também das sabatinas nas televisões, né, que tem um alto apelo, né, que tem muita visibilidade, e a gente sabe como é que as campanhas usam essas sabatinas. Elas capturam ali, tiram um extrato pequeno que é bom para o candidato delas, um extrato em que é muito ruim para o adversário principal, neste caso o Lula, que é o principal adversário de todos eles, e usam na internet. Então, as sabatinas, além de ter um efeito imediato ali, ao vivo, nas televisões, nas rádios, tem também, depois, a repercussão manipulada na internet. Enfim, nesse momento, qualquer escorregão é importante. Essas entrevistas, elas costumam ser muito importantes para os indecisos, para aqueles que chegam na reta final da campanha, sem saber para que lado vai, se vai votar em branco, se vai votar em nulo, e elas costumam ter muito peso, sim.
1: Vamos acompanhar então, vamos ver se o Lula vai para alguma sabatina, se vai para... Ele tem dito até que nem para debate no primeiro turno vai, né? Pode nem ir para debate no primeiro turno também.
0: É, exatamente, ele tem dito isso. Os debates, geralmente quem está em primeiro lugar não gosta de ir a debate e diz que não vai a debate. Por quê? Porque vai ser o alvo de todos os demais, né? Eu já participei de muita entrevista, muito debate, uhum. E é sempre assim, quem está em primeiro lugar vira alvo de todos os demais. Então, não tem dificuldade de ir, porque você vai para debate, sabatina, para, enfim, para ganhar ponto. E o risco de quem está lá na frente é perder pontos. Mas se não for, também pode perder um ponto daqui e dali, porque mesmo não indo, ele vai estar presente só apanhando dos adversários sem se defender. É uma decisão muito, muito difícil, né?
1: É complicada essa estratégia, porque hoje em dia você não vai para o debate. Eu acho que isso funcionava muito mais antigamente. Hoje em dia, se não, eu estou na frente, não vou para o debate. Aí não vou sofrer lá na televisão. Ok, beleza. Mas hoje em dia tem rede social. E todos os candidatos têm rede social. Então eles vão para lá, mesmo você não estando, eles falam, eles criticam você como se você não estivesse, olhando como se você cadeira. Estivesse olhando para a cadeira às vezes. E aí e depois eles pegam esses cortes e colocam nas redes sociais. Aqui em 2022, a Marília Reis, ela liderava as pesquisas com uma distância muito maior do que a Lula tem hoje. Lula tem uma distância hoje que não é tão grande assim. Liderava com uma distância muito maior e resolveu no primeiro turno não ir para os debates. Perdeu a eleição. Foi para o segundo turno. Chegou, quando passou para o segundo turno, passou num patamar muito mais baixo do que imaginava, do que esperava, e chegou no segundo turno, perdeu a eleição. Mas teve, e depois eu conversando com o pessoal da equipe dela, disseram, ó, foi um erro realmente não ter ido para os debates. Depois é que a gente percebeu isso, mas já era tarde. Mas porque os tempos são outros, né? Muda um pouco essa estratégia. A estratégia muda porque a realidade mudou também. Eliane, vamos aguardar, vamos acompanhar essas sabatinas agora e os debates e tudo mais, que a campanha começou, Eliane. Agora acabou-se, viu? Não tem mais descanso, não.
0: Pois é, e agora tem o seguinte também, na quarta-feira a gente vai ter mais uma rodada da pesquisa Quest, né? E a pesquisa Quest pode ter novidades, porque com essa reviravolta aí, desses apoios do Centrão na campanha do Flávio. A campanha do Flávio vem sendo muito alvejada pelos erros deles, pelas desistências, pelos abandonos do barco, pelos partidos que seriam naturalmente aliados, pelas brigas de Flávio com Michele. Aliás, esse fim de semana teve uma coisa curiosa, né?
1: A convenção sem a
0: candidata. Eu diria curiosa. A Michele Alô?
1: Oi, é a convenção sem a candidata, né?
0: A convenção sem a candidata. É aquela história. Era a primeira vez que a Michelle Bolsonaro, depois de dizer que era maltratada, humilhada e tratada feita idiota pelo Flávio Bolsonaro, era a primeira vez que a Michelle ia se encontrar com ele e em público para o lançamento e para a convenção do PL em Brasília, na qual ela foi lançada para o Senado, lançada pelo Flávio Bolsonaro ao Senado, mas não apareceu, porque ela tinha, enfim, ela tinha procedimentos médicos na hora da convenção. Peraí, você faz procedimentos médicos na hora da convenção? Ou seja, a Michelle não quis ir à própria convenção, ao próprio lançamento dela ao Senado pelo DF, para não ter que ficar cara a cara com o Flávio Bolsonaro.
1: Até isso. Eliane, obrigado e até sexta-feira.
0: Tá, eu queria só, antes de terminar, claro, já que a gente falou de convenções, chamar a atenção para um dos candidatos, que é o Renan. Né? O Renan foi curioso, porque ele surgiu do movimento ali, daquele movimento, das passagens, lá atrás, em 2013, né? O MBL e tal. MBL. E todo mundo tem muita curiosidade de saber quem é esse Renan. Mas eu fiquei meio impressionada na convenção que lançou o Renan à presidência. Por quê? Porque ele defendeu pena de morte e tinha cartazes: prendeu, matou. Eu acho que isso é muito perigoso.
1: É uma das pautas do Renan Santos é exatamente essa. É essa história essa coisa do prendeu, matou, que ele utiliza muito. Utiliza e chama atenção bastante com essa pauta. Entre outras também, entre outros assuntos. Mas, Eliane, obrigado e até sexta-feira.
0: Até sexta-feira. Beijão.
1: Beijão. Tá aí então, Eliane Cantanhede, vou fazer o seguinte, vou chamar um intervalo, mas na volta a gente vai falar sobre ausências nas convenções. Fernando Dueira e Miguel Coelho não estiveram na convenção da Raquel Lira. Vamos falar sobre isso e motivo disso, se tem alguma informação, se alguém sabe de alguma coisa, por que é que essas ausências aconteceram. Vamos falar sobre isso. Vamos falar também com Romualdo, que tem assunto para Romualdo também, ainda das convenções que aconteceram nesse fim de semana. Eu quero saber, inclusive, como é que foi, eu quero mais detalhes dessa convenção da Michelle Bolsonaro, que a Michelle Bolsonaro não foi. Parece que ela estava com problema de saúde, né? Chegou a ir para o hospital e tudo, e por coincidência, aconteceu exatamente quando ia acontecer a convenção. Podia ter adiado a convenção um dia, alguma coisa, não sei, mas vamos para o intervalo, a gente já volta.
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1: De volta com o Passando a Limpo e a gente vamos falar logo sobre essa questão dessas ausências, né? Castilho estava perguntando sobre isso, né, Castilho?
2: É, eu tenho uma curiosidade sobre essa questão de por que que o Fernando Duque não foi e por que é que o Miguel não foi. A gente, olhando como leigo, né, eu não sou da área de política, nós observamos que é perfeitamente previsível, ou melhor, não é previsível, mas não seria um fato distoante o fato do Miguel Coelho não comparecer, embora se tivesse querendo demonstrar apoio de fato, como disse no vídeo a governadora Raquel Lira, né, seria muito interessante se comparecesse, desse um alô e fosse embora, ele não ficasse lá para as coisas, seria um gesto, a política é feita de gestos, mas ele não só não compareceu, como o Rueda faiu uma série de posts aí, tudinho, e aí permite que personagens, né, de fora, como a candidata ao Senado Marília, insinue que estava convidando o pai de Fernando, o pai de Miguel, Fernando Bezerra Coelho, primeiro suplente da chapa dela, ou então que informações de que áudios de que Fernando Filho, que é o irmão de Miguel, teria dito à governadora que não considerava, que ela não articulou muito. Então, bem, são notícias que saíram, ruídos que ficaram na campanha, essa é uma questão. E aí ele não comparece, então todo esse ruído fica aí na coisa. A outra questão, Igor, que me incomoda é o seguinte: por que que Fernando Duque, que saiu do MDB para ir para o PSD, né, e é um personagem importante em qualquer lugar que tiver, inclusive como um ator importante no governo de Raquel Lira, sim, não comparece à convenção. Divulga, né, uma carta, fala dos motivos, sim, põe foto junto com Jarbas, foto com Jarbas Filho, mas também é uma ausência. Mas
1: não vai à convenção.
2: E aí surge uma pergunta natural de quem observa essa cena política, tomando aqui, entre aspas, o nome da coluna de Igor Maciel, para dizer o seguinte: Dudu agrega o quê? Porque, veja bem, é muito claro para quem lê o noticiário político de que a candidatura de Dudu da Fonte é uma candidatura imposta pela sua força dentro da federação. Ele se impôs. Ele disse: eu tenho a maioria dos votos e vou ser o candidato e pronto. Vamos. Essa é uma questão. Peraí, deixa eu explicar. Tá, segundo, e aí quando ele faz isso, as primeiras consequências no dia da convenção são essas que eu falei. E que me leva a uma pergunta muito simples: tudo agrega o que a candidatura Raquel Lira, né? E qual é a força dele nesse embate no Senado? Lembrando que o Senado é um subproduto da eleição de governador.
1: Vamos lá. Deixa eu dizer uma coisa. Sendo bem

Objetivo. Dudu agrega o quê? Em primeiro lugar, tempo de TV e rádio. Inserções. O Eduardo da Fonte, ele é o presidente da Federação União Progressista em Pernambuco. Primeiro, vamos dizer o seguinte, vamos deixar bem claro uma coisa. União Brasil, ele está... O que é que significa aquela nota do União Brasil? União Brasil

0: O avião vai para São Paulo, certo? Ele entra no avião. Fecharam-se as portas do avião. O avião decola. Você está no meio do voo. Aí ele levanta e diz: eu não quero ir para São Paulo, eu quero ir para o Rio de Janeiro.
1: Mas ele vai desembarcar.
0: É o seguinte, ele vai desembarcar em São Paulo daqui a 4 anos. Ele vai desembarcar em São Paulo. Quando ele desembarcar em São Paulo, aí ele pode pegar um ônibus, um trem, um avião e ir para o Rio de Janeiro do jeito que ele quiser. Mas depois que você entra na federação, depois que você entra na federação e o TSE fecha as portas, homologa ali, fechou as portas, você está preso por 4 anos. Lembra que a gente falou aqui faz tempo que era um casamento?
1: É.
0: Que é um casamento e que você é obrigado. É um casamento que é pior do que casamento, que você é obrigado
1: não,
0: a ficar
1: nele. Não é um...
2: Por 4 anos.
0: Então, você fica por 4 anos.
1: É um contrato de...
0: Então, assim, o que a União Nupcial. Brasil fez, e ele tem todo o direito de fazer, tá? Tem todo o direito de fazer, União Brasil, que é o seguinte, é dizer, eu não quero mais ir para São Paulo, eu quero ir para o Rio de Janeiro, estou dentro do avião. Só que quem pilota o avião em Pernambuco é Eduardo da Fonte. E Eduardo da Fonte está indo para São Paulo e vai continuar o voo dele para São Paulo e você vai ser arrastado junto. Agora, você pode manifestar e dizer que não quer ir. Beleza, quando desembarcar, você faz o que você quiser da sua vida. Agora, nesse momento, o efeito é exatamente esse. Você desistiu de ir para São Paulo, mas não adianta, você vai desembarcar lá. Tá certo? O que é que, de forma objetiva, o que é que Raquel Lira, o que é que Eduardo da Fonte agrega a Raquel Lira? Tempo de TV e rádio. O Eduardo da Fonte, ele tem influência com prefeitos e deputados que a União Brasil não tem. Ele tem uma influência com prefeitos e deputados que o Fernando Duerre também não tem, apesar de ter muitos prefeitos apoiando ele, dizendo que apoiariam ele, tudo, sem prefeito, sei lá quantos são. Ok, mas na hora realmente do vamos ver, a garantia, uma coisa é, olha, eu gosto muito do Beja, então eu apoio o Beja. Isso é uma coisa. Outra coisa é eu realmente estar realmente preso a Beja de alguma forma, porque Beja, sei lá, pagou minha campanha ou garantiu minha eleição em tal ano por conta da formação da chapa e tudo. Então, é diferente, tá certo? O vínculo é diferente. Então, o Fernando Duerre, ele tem esse apoio, mas é um apoio meio que muito mais informal do que formal, tá? O Eduardo da Fonte não. O Eduardo da Fonte tem essa capilaridade para poder entregar a governadora junto com o PP. O Eduardo da Fonte tem quase 30, tem mais de 30 prefeitos.
2: E todos são fiéis a ele.
0: São fiéis
2: a
0: ele.
2: Não é que são apoio
0: como são prefeitos fiéis a ele.
2: Fiéis.
0: União Brasil tem 5. Certo?
2: Fora os deputados, que também têm seus prefeitos.
0: Então, quando você pega ali os prefeitos que tem o Eduardo da Fonte junto dele, os deputados que também têm os seus vínculos com o prefeito.
1: Estão na campanha da reeleição.
0: Então, que estão na campanha da reeleição desses deputados. Então, é diferente.
2: Fora já uma base.
0: O principal, o que contou realmente para dizer vai ser Eduardo da Fonte, é o tempo de TV e rádio. Principalmente depois da saída do Solidariedade. Tá? Quando sai o PRD. Quando sai o PRD e Solidariedade, ali, você já tem a saída de um grupo, de uma federação. Não é tanto tempo de TV assim, mas tem um pouquinho
2: tem um
0: ali.
2: Federal.
0: Você já perde, porque tem um deputado federal ali no meio e tudo, você já vai perder algum tempo de TV e de rádio. E principalmente, quando a gente fala tempo de TV e rádio, eu estou falando de inserção, tá? Porque o tempo do guia eleitoral não tem muito efeito hoje em dia, não. O que tem são as inserções ao longo da programação. Você tem inserções ao longo da programação e essas inserções, quanto mais partido você tiver com você, mais inserção você vai ter. Esse cálculo vai ser feito ainda oficialmente, mas João Campos vai ter um pouco mais do que Raquel Lira, mas vai ser só um pouco mais por causa desse acerto com a federação.
2: Uma disputa como essa, qualquer tempo a mais pode... É.
0: E por que Eduardo da Fonte e não Miguel Coelho? Gente, deixa eu dizer uma coisa aqui que eu disse nos bastidores ao longo dos últimos dias, e assim, o pessoal até ficava assim, não, mas tem certeza, mais coisa, que coisa absurda e tudo. E eu dizia o seguinte, eu repeti isso para muita gente, ao longo desses últimos dias, que era o seguinte: quando alguém me perguntava, vai ser Miguel ou vai ser Eduardo?

0: E eu dizia, gente, é o seguinte, há 80%, de 80% a 90% de chance de ser Eduardo. Aí a pessoa dizia, então 10% de ser Miguel. Eu disse, não, não, de 10% a 20% de chance de ser Dueire. Miguel não tem nenhuma chance. Miguel nunca teve nenhuma chance de ser candidato. Por quê? Porque ele está preso dentro desse avião da federação.
1: Que vai para São Paulo.
0: Que está indo para um destino que ele não quer mais ir. Ou que, mas quem está tá pilotando esse avião é o Eduardo da Fonte. E aí, assim, você goste ou não da forma como ele pilota, está todo mundo dentro desse avião. A federação está dentro desse avião. O acordo foi feito lá atrás. E eles ficaram. Você tem, por exemplo, como é que chama? O Mendonça Filho. Mendonça Filho, quando disseram vai realmente fazer a federação, Mendonça Filho parou, fez as contas, experiente, fez as contas e disse, rapaz, não vai dar aqui para mim não. E ele sai e vai pro PL. Depois de 40 anos do mesmo partido, ele sai e vai pro PL. E por que o Mendonça Filho fez isso? Porque ele olhou e ele conseguiu antecipar, e ele teve a capacidade, ele tem experiência para isso, ele teve a capacidade de antecipar que ia dar esse tipo de confusão.
2: E quando ele estava no União Brasil, já existia uma divisão interna justamente com o Grupo dos Coelhos.
0: Existia.
2: Existia. Era a outra parte dentro do União Brasil em Pernambuco.
0: Exatamente.
2: Né? Era a grande
0: disputa. Exatamente.
1: Imagina a situação dele hoje...
0: dentro dessa confusão. No meio dessa confusão. Entendeu? Então, assim, Mendonça Filho previu isso e saiu do avião. Antes que as portas fechassem, o Mendonça Filho ficou sentado dentro desse avião. Eu estou usando a analogia do avião.
1: É isso aí.
0: Para ficar mais fácil de entender. O Mendonça Filho, ele ficou sentado ali na cadeira, sei lá, 3A. Ele estava sentado na cadeira 3A, lá na janelinha, olhando o movimento do aeroporto, esperando para ver como é. Quando disse, não, vai entrar e os pilotos estão ali, o piloto é o Eduardo da Fonte e o Miguel Coelho também está ali como copiloto e tal, ou está na equipe também. Ele disse, rapaz, isso vai dar confusão. Ele simplesmente levantou e saiu, antes da porta fechar. Ele levanta e sai, como outras pessoas também fizeram isso. Então, que viram isso, olha, esse voo vai ser confuso, esse voo vai ser turbulento. Então, eu vou sair antes. Agora, quem não saiu, acaba obrigado a seguir o que é decidido lá. Outra coisa, em relação a Fernando Dueire, tive uma informação agora, eu estava agora perguntando a uma pessoa, o que foi que aconteceu que foi estranho a ausência de Dueire. A pessoa disse, olha, o problema foi que com toda essa articulação, essa movimentação que teve, a governadora, depois que resolveu, não deu nenhum telefonema para ele. Essa foi a informação que eu tive. Tá? De bastidor. Isso não deu nenhum telefonema para ele para dizer, olha, não vai ser, ficou assim, a gente resolveu assado, nada.
2: Aí você se
0: então, sente desprestigiado. Ele, de certa forma, ele teria se sentido desprestigiado. Aí é o jeito de fazer política que a pessoa tem que saber fazer as coisas, porque também senão fica complicado.
1: Tem que ter assessoria para lembrar disso.
0: Tem que se dizer uma coisa. Fernando Dueire esteve, mesmo quando disse, olha, não sou candidato a deputado, se tiver uma vaga para ser senador, para ser candidato ao Senado, eu vou. Se não, eu não vou ser candidato a nada. E ele, o tempo todo, o pessoal do Palácio ligava para ele ir para os eventos, e ele, algumas vezes eu soube que ele chegou a dizer assim, olha, se eu não vou ser candidato, por que é que vocês estão me chamando? Disse, não, porque precisa que você esteja aqui e tudo, e ele aparecia ao lado, aparecia nos eventos, aparecia nas coisas para mostrar ali a proximidade. E depois...
2: Ele não foi muito vocal enquanto pré-candidato ao Senado, mas estava presente.
0: Estava presente, sempre. Aliás, você quase sempre tinha Miguel, você quase nunca tinha Eduardo da Fonte, e Eduardo da Fonte apareceu muito pouco, nessas entregas, nessas coisas, mas sempre tinha Fernando Dueire. Quase sempre tinha Miguel, quase nunca tinha Eduardo, mas sempre teve Dueire. Dueire sempre teve ali por perto.
2: E é curioso, né? Porque Dueire deixa o MDB, vai para o PSD, só que aí o candidato a Senado logo lançado, né? O primeiro pré-candidato lançado foi Túlio Gadelha, pelo PSD. Né? E...
1: Podia ser
2: os dois, uma chapa do PSD, mas a governadora optou por colocar a segunda vaga da federação, a segunda vaga para a federação. É. E aí, deu no que deu, o avião todo está aí. É. Mas enfim, acabou que na convenção, Raquel Lira fez gesto.

0: A Miguel Coelho, no discurso, sim, não fez a do ele, né?
1: É, sim.
0: Então,
1: é
0: volta para o que estava se falando, de que não houve, provavelmente, essa ligação da governadora. Mas também nem no discurso ele foi citado.
2: É.
0: Né? Porque ela fez o gesto a Miguel Coelho, agradeceu a Miguel Coelho, disse que tem muito respeito por ele, reconhece como um grande quadro. Eduardo da Fonte falou a mesma coisa no discurso na convenção, e na convenção do PSD e na convenção do Progressistas. Falou sobre Miguel Coelho. É, inclusive, na convenção do Progressista no sábado, Eduardo da Fonte disse que Miguel pode ser o que ele quiser.
2: Uhum.
0: Que ele tem capacidade, é um grande quadro, é aquela coisa. Ele pode ser o que ele quiser, menos senador. Mas conte comigo para o que precisar.
2: É, agora, é, ela tentou, inclusive, colocar ali como avulso, todo mundo como avulso.
0: É, houve essa proposta
2: toda,
0: na mesa.
2: Não tinha condição, não tinha condição realmente. Agora, Romualdo, eu vou voltar para esse assunto, que eu quero, veja, que você me conte essa história de um convite que teve de Marília Reis para os Coelho. Mas eu quero, Romualdo, que você fale para mim também sobre ainda essa história de Lula não ir para o primeiro turno, não ir para os debates. Você acha que Lula está em condição? É, quando a gente olha as pesquisas, vai ter uma pesquisa Quest agora, mas quando a gente olha as pesquisas, Quest, Datafolha, assim, o Lula está em condição de dizer, não, estou bem demais, não preciso ir para debate, não preciso debater o Brasil, não. Eu posso deixar só para o segundo turno isso, se tiver segundo turno. Ele está em condição de fazer isso?
3: A avaliação que o presidente do PT, Edinho Silva, faz com o presidente Lula, e aqui ainda não tem o pessoal da campanha eleitoral, porque quando chegarem os marqueteiros, aí eles é que vão dizer para onde Lula vai ou não vai. Que chapéu vai usar ou que chapéu não vai usar. Isso é outra história. Mas agora, Lula e Edinho Silva chegaram à seguinte conclusão. Além desse aspecto apontado por Eliane Cantanhede do Lulinha, o filho do presidente, enrolado até o pescoço em alguns esquemas de corrupção, o presidente Lula da Silva tem avaliado que ele só tem a perder. Então, se ele só tem a perder, ele não quer ser a vidraça de Flávio Bolsonaro, muito menos dos outros candidatos. Então, não vai. Evidentemente que Lula está lembrando que na campanha em que Fernando Henrique Cardoso estava bem nas pesquisas, FHC não apareceu. Mesmo assim, Lula foi lá, desceu a lenha em FHC, Fernando Henrique foi eleito. A expectativa agora é, o próprio Edinho Silva fez uma reunião com alguns senadores, inclusive senadores petistas de Pernambuco, e disse o seguinte: nós estamos avaliando que se o presidente for agora em qualquer tipo de debate, em qualquer tipo de confronto direto com outros candidatos, nós só temos a perder. Então Lula não vai.
2: Entendi.
1: Eu queria fazer um comentário sobre essa questão do Edinho, né?
2: Depois eu vou querer falar aqui sobre essa situação ainda do PT, porque a Eliane levantou essa bola aqui e a gente precisa falar mais sobre isso. O Lula indicou que o sucessor dele é Haddad, tá?
1: É.
2: Depois de um mal-estar e um problema com Camilo Santana, porque Camilo Santana era o outro que poderia ser indicado para sucessor também. É. Mas a gente vai falar sobre isso daqui a pouco.
1: Mas eu queria fazer um comentário seguinte: a relação Lula-Edinho. Edinho é um presidente do partido que, para falar com o presidente, precisa da Casa Civil. O presidente que, para falar, precisa de alguém intermediar para dizer. Ele não tem um telefone. Como presidente do PT, ele não fala direto com o presidente na hora que quer, pelo menos a gente não tem essa informação. Embora outros personagens falem com o presidente na hora que precisam. E esse caso da convenção de ontem me deixou muito claro. É aquela história. Edinho, até que seja nomeado o marqueteiro, é o coordenador da campanha, é o presidente do partido. E, no entanto, devido à condição de historicamente não ter essa proximidade com o presidente, né, o presidente ainda existe um espaço ainda. E certamente o presidente ouve ele, mas existem outras falas que vão a esse. Esse é um comentário que eu queria fazer sobre a figura do Edinho, que é o presidente do partido, é todo poderoso, mas é diferente de outros presidentes de partidos, né, do PT, em que abriam a porta e falavam com o presidente diretamente.
2: Uhum.
1: Eu não sei se o presidente Edinho Silva liga para o telefone direto do presidente à noite, a hora que for, e o presidente, se não puder atender, liga de volta.
2: É. Só para contar essa história aqui, mas Romualdo pode contar essa história para a gente. Teve um entrevero, assim, o Lula ficou chateado com um repentista, com um repentista lá no Ceará, não foi, Romualdo? E o repentista parece que lançou o Camilo Santana e o Lula depois foi reclamar porque disse que não tinham combinado isso com ele, que ele não queria que ficassem falando esse tipo de coisa. Aí depois ele veio e praticamente lançou o Haddad para ser presidente no futuro, hein, Romualdo?
3: Camilo Santana jura de pés juntos e com as mãos postas como um ajudante, como um sacristão contrito.
1: Dê a volta de Padre Cícero.
3: Camilo Santana não combinou com o repentista. O repentista deu uma entrevista a uma televisão do Ceará dizendo o seguinte: eu sempre gostei do jeito de Camilo Santana. Improviso, minha gente, disse ele, disse o repentista, que eu estou procurando aqui o nome dele. O repentista disse: improviso, minha gente, não é que a gente escreve, decora e diz, senão não seria improviso.
2: Rodolfo
3: Poeta.
2: Saindo
3: na mente. De repente eu dei uma virada assim, eu já gostava do Camilo, falei o nome dele. E aí o presidente Lula da Silva não gostou do improviso do repentista.
2: É o Rodolfo Poeta. Rodolfo Poeta, o repentista, estava lá no lançamento, lá no Ceará, né, onde teve com o Elmano, que é o candidato do PT e tudo, para lançar o Elmano candidato à reeleição e tudo. Aí o repentista Rodolfo Poeta saiu-se com essa: presidente Lula, depois de 4 anos do senhor, já está pronto o sucessor e o melhor nome é Camilo. Lula escutou e depois chamou o pessoal do PT e disse: não combinaram isso comigo, não gostei, não combinaram
4: isso
2: comigo.
4: Menos um nome já para 2030.
2: Porque essa pressão agora falando sobre isso? Beleza, ok, passou. Quando chega ontem na convenção, ele manda colocar, porque ele manda, o Edinho organizar.
1: É isso aí, eu estou dizendo, estou colocando
2: exato,
1: isso no propósito.
2: Exato. Aí ele manda o Edinho Silva colocar o Fernando Haddad ao lado dele, na primeira fila, e o Camilo Santana na terceira fila. Ficou lá atrás na terceira
1: ou
2: fila.
1: Ou seja,
2: se antecipou, meu amigo. Botou a cabeça para fora, leva pancada. E aí ele vai e faz como se fosse um ato falho. Olha o Lula, ele finge ato falho como ninguém. Quando alguém diz: ah, mais uma gafe do Lula, ah, mais um. Eu fico pensando, rapaz, Lula. Não. Lula é um fingidor de ato falho. Ele finge ato falho como ninguém. Às vezes ele briga, ele parece que ele está fazendo uma besteira que vai prejudicar ele, e aí prejudica momentaneamente ele com um determinado grupo, mas ele faz aquilo para ganhar a atenção de um grupo que normalmente está chateado com ele com alguma coisa. Não, nem sempre é maior,
1: né?
2: Às vezes é porque ele precisa captar ali a atenção de um grupo, que é
4: uma
2: grupo
4: categoria
2: pequeno e tudo, e aí ele fala para esses 10%, 90% ficam chateados, mas a chateação passa, o povo esquece, não é uma gafe, sabe, essa história, foi uma gafe, ele não pensa isso que ele disse,
4: mas a mensagem chegou para quem ele queria,
2: entendeu? E aí o que é que ele faz? Ele, no meio do discurso, ele faz: agora é hora de pensar nesse país. Qual é o país do futuro que eu vou entregar quando você, Haddad, depois de governar São Paulo por 8 anos, estiver sendo presidente da República?
1: Por 8 anos?
4: 8 anos. Então ele botou para 2034.
2: Botou para 2034.
4: Então ele botou para 34.
1: Aí ele vai ser candidato de São Paulo à presidência de 30.
2: Não sei. Aí ele já diz: olha, aí quando ele fala isso, aí ele para um pouquinho, aí a coisa deixa eu fingir que foi um erro aqui. Aí ele para um pouquinho, aí faz: não, eu estou dizendo aqui, mas assim, o próximo presidente também pode sair do Piauí, do Ceará, de Pernambuco, de qualquer lugar.
4: Todos os sinais.
2: Sabe? De qualquer lugar. Ele dá uma corrigida ali,
4: mas
2: todo mundo entendeu.
4: Se a gente for um pouquinho...
1: Pelvelso?
4: Ele falou de Haddad e fala de Piauí,
2: Ceará e Pernambuco.
4: Então estão aí os 4 nomes de Lula... Possivelmente, né? Ou daí saem os 4 nomes.
2: É.
4: Para 2030.
2: Não sei.
4: Numa linha de sucessão. Porque ele nunca falou isso abertamente.
2: O Piauí tem
4: Rafael Fonteles.
2: Rafael Fonteles. Não, mas o Piauí tem o Elton. Dias. Sim, o Elton Dias. O Elton Dias é o nome. O Elton Dias é o nome.

0: nome lá, do PT. No
1: o
0: Ceará
1: Zé
0: tem
1: já
0: o Camilo
1: falou do
0: Santana.
1: Rafael Fonteles, inclusive.
0: Já, né?
1: Zé Dirceu já falou de Rafael Fonteles.
0: No Ceará tem o Camilo Santana, seria o nome é o Camilo Santana, o nome nacional de lá. E aqui em Pernambuco, você não tem nome do PT, assim, tem Humberto Costa, que é o nome do PT, que é nacional. Aí ele pode estar se referindo a João Campos, sim, mas aí é a tal coisa.
1: Pois é.
0: João Campos é do PSB. João Campos vai para o PT? Vai sair do PSB? Sabe, para ser candidato? Porque o PT não vai aceitar candidato de outro partido. Mas não vai mesmo. Nunca. Ai, ai, ai.
2: Duas informações sobre dois nomes que vocês falaram aí, mais ligada à minha área, que é a economia.
0: Sim.
2: Rafael Fonteles é certamente a maior surpresa em termos de política, em termos de gestão, porque era o seguinte, é um técnico fazendário que organizou não só as finanças do Piauí, que se bem que não era grande coisa, o Wellington não tinha deixado isso, mas ele foi eleito no primeiro turno, mas era um secretário de fazenda que tinha uma articulação política muito grande. Então, ele foi presidente do Concefaz, tem uma articulação muito forte e é um nome que, dentro do Piauí, quando o senador, que é ministro do Desenvolvimento Social, sair, não for candidato a essa coisa, ele seria um nome a senador tranquilamente. Essa é uma questão. Então, no meio empresarial, Rafael Fonteles é um nome muito bem respeitado, uma grande credibilidade, tanto que ele está propondo investimentos para o Piauí muito grande. Até por causa da questão da nova face agrícola do Piauí, que deixou de ser aquele estado que era seco em função do Matopiba. No caso de Camilo é realmente o fato novo na política do Ceará. Então, por exemplo, tanto que a política está indo buscar Ciro Gomes, porque os nomes que se seguiram a Camilo não tiveram não tem charme, não tem ativo para isso. Camilo é um sujeito que, no empresariado regional, se transita como um jeito que às vezes as pessoas nem se lembram que ele é do PT. Então, não é à toa que no Ministério da Educação teve uma performance muito interessante, mas se alguém chegasse na Faria Lima e perguntasse entre Haddad e Camilo, certo? As pessoas, muita gente ia se surpreender com o nome de Camilo pelo potencial do nome novo. Haddad, se não for eleito agora governador, terá que ir para uma candidatura presidencial, Igor, depois de 4 derrotas no seu estado.
1: Acho que é o nome
2: e aí eu lembro o velho Tancredo, ninguém é forte nacionalmente se não é forte na base.
1: Perfeito.
0: Precisa ser forte, precisa primeiro ser forte no estado.
2: No município,
0: no estado, tudo, para depois você partir para algo nacional. A gente tem. Aqui eu estava vendo aqui uma situação. Está se falando muito pouco agora de caso Master, né? De repente, Romualdo, o INSS, o escândalo do INSS, ninguém falava mais no assunto. Voltou agora com Lulinha, mas ninguém fala enquanto escândalo. É mais uma coisa do Lulinha, mas ninguém fala do escândalo do INSS. E ninguém fala mais do Banco Master também. Eu já ouvi de uma pessoa, inclusive, dizendo que, olha, estão esperando o assunto esfriar com a eleição, até para soltar o Vorcaro depois. E aí?
3: E até para soltar o ex-presidente do BRB, porque é importante. O banco que mais operou para que o Banco Master pudesse vender ativos podres foi o Banco de Brasília. E o ex-presidente do banco está preso. Até agora não fez a tal da delação premiada, está sendo recomendada há um tempo, até para ver se esse assunto dá uma refrescada por aqui. Então, o Banco Master, que aí o que é importante pegar do Banco Master, é que se pega o amigo, o galego de Lula, que é Jacques Wagner, pega também dirigentes de partidos de oposição, pega integrantes do Poder Judiciário na cúpula, e a cúpula, a máxima cúpula do Poder Judiciário é o Supremo Tribunal Federal. Se for investigar, dos 10 ministros, dois, no mínimo dois, têm negócios com o Banco Master. Então, se é para pegar, ou pega todo mundo, ou não pega ninguém, e o mais provável é que corrupção no Brasil, ou pega ou não pega, dificilmente vai andar muito, a não ser

0: Sei que a delação premiada venha quente, mas não virá muito quente. A expectativa aqui em Brasília é que não virá muito quente, não.
1: Deixa eu... Agora, eu disse... Eu prometi, a gente promete, a gente cumpre aqui. Vamos falar sobre essa história. Teve um convite, Beja, de Marília Arraes.
2: Exatamente.
1: Marília Arraes, depois, no meio da confusão ali de Miguel Coelho, não é, vai ser candidato, não vai. Pronto. Aí Marília Arraes, que é candidata ao Senado na chapa de João Campos, fez um convite para os Coelhos serem suplentes.
2: Se a gente, né, pudesse continuar na analogia do avião, Marília estava no aeroporto de Guarulhos esperando o voo descer.
1: Ah, tá.
2: Então, essa seria o complemento da analogia.
1: Entendi.
2: Mas o que aconteceu? Em meio à confusão, ela fez um convite ao grupo dos Coelho. E ela confirmou isso após a convenção da Frente Popular. Atendendo a imprensa, ela foi questionada diretamente, lógico, porque era o assunto, né, que todo mundo queria saber dela, né? E ela não negou. Ela disse: liguei para me solidarizar a Miguel. Mantenho contato, ela disse que sempre mantive contato com os Coelho, normalmente, e que é preciso construir pontes, foi o que ela disse.
1: Uhum.
2: Ela fala, abre aspas aqui: nunca deixei de ter diálogo com Miguel e com todo o seu grupo. É importante que a gente mantenha esse diálogo, mantenha o respeito nas convergências e nas divergências, e a gente tem que respeitar esse momento deles. É um momento difícil que estão passando, e mais adiante vamos conversar quando for oportuno. Ela falou isso após a convenção. Se solidarizou com o Miguel, reconheceu um momento difícil, desejou muita força e muita resiliência para que continue trabalhando pelo sertão. Foi outra aspa dela. João Campos, por sua vez, também foi questionado sobre essa possibilidade. Ele desconversou, mas disse que está pronto para acolher todo mundo que quiser somar.
1: Entendi.
2: Então, fica no ar. Nos bastidores, o que apontam é que o convite foi feito a Fernando Bezerra Coelho.
1: E aí,
2: pai de Miguel,
1: voltando para a analogia, voltando para a analogia do avião.
2: Ele não está no avião.
1: Isso. Porque ele não é do União Brasil. O pai de Miguel Coelho é filiado ao MDB. O ex-senador Fernando Bezerra Coelho é filiado ao MDB. E o MDB está na coligação da Frente Popular de João Campos.
2: Ainda que...
3: Não teria problema partidário.
2: Exatamente, não teria
1: partidário. Não tem problema, ele não está nesse avião do União Brasil, Brasil com progressista.
2: Antes que se diga que Miguel Coelho é cotado para suplência, não. O grupo dos Coelho foi contactado por Marília, mas o nome seria Fernando Bezerra Coelho, porque é do MDB. Então existe essa coisa no ar, né? E vamos ver as cenas dos próximos capítulos.
1: Romualdo, você acha que o Fernando Bezerra Coelho vai ser suplente de Marília Arraes?
0: Da mesma forma como eu fico imaginando Fernando Dueire sendo o aeromoço servindo o cafezinho de péssima qualidade nos voos aéreos brasileiros. Porque ele, na chapa de Dudu da Fonte, ele é suplente, o primeiro suplente. Logo, ele é suplente de Dudu da Fonte, que é pré-candidato ao governo de Pernambuco daqui a 4 anos. A expectativa é que ocorra com o Fernando Dueire o que ocorreu agora, quando Jarbas Vasconcelos renunciou e ele assumiu o mandato. Daqui a 4 anos, Fernando Dueire pode voltar ao Senado Federal.
1: Só lembrando que, assim, houve o convite para o Fernando Dueire ser suplente, mas não tem informação de que ele aceitou ainda, né?
2: Ele também foi convidado para a suplência de Túlio Gadelha também.
1: Túlio Gadelha também.
2: Então, ou seja, ele tem duas possibilidades de primeira suplência.
1: Até onde eu
2: soube, as suplências que foram convocadas, né? As indicações para Eduardo da Fonte poderiam ser Fernando Dueire, e a segunda suplência seria Jane Santos, que é da Assembleia de Deus.
1: Uhum.
2: Então seriam essas as duas possíveis suplências de Eduardo da Fonte. A de Túlio.
0: Muito diretor do Datran, né?
2: Isso.
0: Ele estava lá em Taquaritinga do Norte já comemorando.
2: Exatamente.
1: Entendi.
2: E a situação, no momento, é esse. Aí, outro sinal interessante sobre Miguel e a Frente Popular, o grupo dos Coelho, né? É o prefeito de Araripina, Evilásio Mateus, que estava na convenção da Frente Popular, discursou e também atendendo a imprensa, em entrevista, ele foi mais incisivo e disse que Raquel mais uma vez traiu Miguel. E disse que estava lá na convenção. Ele estava, inclusive, com um boné de Miguel Coelho, né? Diz que em solidariedade a Miguel, ele é um prefeito aliado de Miguel ali no sertão, em Araripina, Sertão da Araripe ali, onde Miguel também tem muita força. E aí ele foi muito, muito vocal em dizer que estava com João e, mais uma vez, Raquel tinha traído Miguel novamente. Aí reforçou toda a trajetória do apoio de Miguel a Raquel e da importância que Miguel teria para a região do sertão.
1: Sim.
2: E que não toleraria esse tipo de movimento.
1: Tá bom.
2: Então é mais um outro sinal aí da Frente Popular acenando né?

0: lá de fora do avião, ali acenando para os coelhos, esperando o avião desembarcar.
1: Tá bom, tá certo. Pedro Beja, Romualdo de Souza, Fernando Castilho, gente, muito obrigado a vocês aqui mais uma vez. A gente trouxe aqui o Passando a Limpo, trazendo o que é que deu dessas convenções, com uma grande audiência aqui, com a grande audiência de vocês aqui pelas redes sociais, pelo YouTube, pelo aplicativo. Muito obrigado a todos vocês. Hoje teve a Eliane Cantanhede também, trazendo aqui as informações nacionais junto com o Romualdo de Souza, que faz parte da nossa bancada. Gente, muito obrigado. Passando a Limpo volta amanhã, às 8 da manhã. Os trabalhos técnicos de Eduardo Silva e Avanildo Cerqueira e a produção de João Carneiro e Max Augusto para o programa de hoje. Muito obrigado. Tchau, tchau.
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3: Gente, hoje o consultório do Rádio Livre vai falar sobre amamentação. A gente está no mês, o Agosto Dourado, que é um mês também de conscientização sobre amamentação. Estamos na Semana Mundial de Aleitamento Materno, de amamentação, e o Ministério da Saúde, como também a Organização Mundial da Saúde, OMS, recomendam que o aleitamento materno seja exclusivo até os 6 meses de vida. Mas muitas mulheres não conseguem amamentar até esse período, às vezes é difícil o começo, e aí algumas mulheres acabam desistindo ou não conseguindo por algum outro problema específico. São muitos os desafios. Mas por que então amamentar, assim, se é algo tão desafiador? E quais são os impactos na vida da mulher, na vida do bebê? A gente vai conversar sobre isso aqui no consultório. Estamos com o Dr. Lucas Fulco, ele é médico ginecologista e obstetra, médico da maternidade do Hospital Português, também da maternidade do Hospital Memorial São José, médico perito judicial com atuação em perícias cíveis, trabalhistas e previdenciárias, e também atua em obstetrícia de alto risco. Boa tarde, Dr. Lucas Fulco, seja bem-vindo.
4: Boa tarde a todo mundo que escuta a gente. É um prazer e um privilégio receber esse convite para falar de um tema tão importante.
3: Vamos então conversar sobre amamentação, aleitamento materno aqui no nosso consultório com o Dr. Lucas e também com a doutora Vilneide Braga Serva. Ela é médica pediatra, mestre em saúde materno-infantil, coordenadora do Banco de Leite Humano do IMIP, presidente do Departamento Científico de Aleitamento Materno da Sociedade de Pediatria de Pernambuco. Doutora Vilneide Braga Serva também está com a gente. Boa tarde, doutora, seja bem-vinda.
5: Boa tarde a você, Anne, a Lucas e a todos os ouvintes da Rádio Jornal. Um prazer enorme estar aqui hoje discutindo uma coisa tão importante como a amamentação.
3: A gente que agradece mais vocês dois, por terem aí esse tempinho na agenda disponibilizado para os nossos ouvintes. Obrigada demais. É um assunto importante, a gente precisa falar, porque mexe muito com o emocional das mulheres. A gente sempre escuta assim: olha, a amamentação é muito importante. Todo mundo com quem você conversar, em qualquer rede séria, vamos dizer assim, né, de imprensa, você vai ouvir que a amamentação é muito importante. Mas também é muito desafiadora. Quem já amamentou, quem está amamentando, sabe do que eu estou dizendo. Então, vou começar aqui com o Dr. Lucas, ele que acompanha essas gravidinhas, e aí quando tem o bebê, que se deparam assim: vou amamentar, e muitas vezes não conseguem. Na sua prática, também tem muitas mulheres que não conseguem, assim, no início, doutor Lucas, o que, que

0: elas dizem para o senhor ou não? O senhor já acompanha muitas mulheres com tranquilidade estão levando a amamentação?
1: Vamos lá. Talvez essa seja uma resposta difícil, porque amamentar é individual, né? E eu acho que a primeira coisa que a gente precisa saber é que a individualidade tem as suas diferenças. Quando a gente está tratando de sua amamentação, a gente precisa colocar em pauta de que as experiências negativas ou até positivas de outras pacientes não necessariamente vão acontecer com você.
0: Uhum.
1: Eu acho que muitas vezes o desafio é lançado, mas existe tanto um preconceito, uma preconcepção do que vai de fato acontecer num período de amamentação, que muitas mulheres já começam travadas. E isso aí termina fazendo com que a gente entre num contexto de uma novidade cheio de traumas que nem foram vivenciados por si. Então, a primeira coisa que a gente precisa entender é que o maior desafio é a mulher entender de que o corpo ele age por instinto em muitas circunstâncias maternas e a amamentação não é diferente. Então, eu tenho experiência no consultório e nos hospitais que trabalho de grande dificuldade, mas muitas vezes é pelo receio de histórias de outras mulheres que tiveram dificuldade de amamentar.
0: Mas, por exemplo, como assim? Porque dói, por exemplo, chegam as histórias, mas porque me disseram que dói, seria isso?
1: Isso. Alguma mulher que de repente teve uma experiência ruim porque fez fissura e aí teve muita dor ao aumentar. Outra que de repente produziu pouco leite ou acha que produziu pouco leite e com isso gerou-se um trauma de que não consegue amamentar. Ou alguma outra que porventura de repente produziu muito leite, fez uma mastite e aí houve uma dificuldade também na amamentação. Então são histórias que de repente elas são reproduzidas e que não necessariamente aquilo vai ser uma experiência individual de cada paciente.
0: Uhum. E quando chegam no seu consultório que sentem assim, não estou conseguindo, como é que está emocionalmente essas mulheres que acabaram de ganhar o bebê e aí aquele período do puerpério que a gente sabe que é difícil, que a gente tem muitas dúvidas, e a gente não entende muito assim, o que é que o bebê quer, e se a gente não tiver, e eu falo a gente porque eu já passei por isso, se a gente não conseguir nem amamentar, pronto, é como se não estou conseguindo ser mãe, acho que é por aí que a gente pensa assim. Como é que chegam essas mulheres para o senhor, doutor?
1: Eu acho que o primeiro grande exemplo de chegar no consultório é entendendo que a partir dali começou-se um desafio, né? E a mulher se cobra muito por vencer esse desafio, como se fosse algo, de repente, uma competição. E, na verdade, é uma competição com a própria mulher, né? Ela mesma competindo consigo mesma. Então, muitas das vezes, essa paciente chega com um sentimento de frustração. Eu tento, eu queria, eu li sobre, eu até assisti vídeos e fui influenciada a favor da amamentação, mas eu não estou conseguindo e isso gera uma frustração imensa. Muitas dessas questões, elas estão começando na cabeça. Então a gente precisa colocar que a mulher precisa estar bem, ela precisa entender que precisa de apoio e que o apoio ele é possível e ele pode promover aquilo ser de fato viável, mas que antes de qualquer coisa ela precisa entender que nesse processo alguns desafios vão vir. Então ela não precisa se culpar, entendendo que os desafios eles existem, mas que eles podem ser superados, principalmente quando a gente tem apoio.
0: Esse apoio, ele é fundamental, seja aí da família, né, de quem está perto, como também dos profissionais. Também vou conversar aqui com a doutora Vilneide. Banco de Leite do IMIP, ele é uma referência. E é uma referência, a gente sabe. E a gente acompanha, inclusive, trazendo muita informação aqui de como é que estão os bancos de leite, precisando de doações, que as crianças que nascem prematuras, por exemplo, né, elas precisam muitas vezes desse leite que é doado para as mulheres que têm uma produção de leite materno muito grande. Mas tem mulheres que passam por esses desafios, como disse o Dr. Lucas, que às vezes tem muito leite, às vezes tem pouco leite, vamos dizer assim, e não sabem muito como amamentar, pega e tudo. Doutora Vilneide, muitas mulheres também procuram o IMIP para ter essa ajuda, ter essa orientação depois que começam a amamentar?
2: Anne, é excelente o que Lucas já falou anteriormente, inclusive você deu seu testemunho, é importantíssimo. Existe inclusive um autor que não sabemos quem foi, mas que é uma frase que é muito usada, que é para amamentar é preciso da aldeia toda, não é? Então, toda essa rede de apoio que é composta pelo profissional de saúde, pela família, pelos amigos, A gente realmente a

0: mulher precisa dessa rede de apoio para ter sucesso na amamentação. Porque a gente também ouve muito essa história assim: amamentar é fisiológico, absolutamente fisiológico, total, mas nós não somos só fisiologia, né? Nós não somos só fisiologia, a gente tem isso aqui que influencia demais na questão da amamentação, como o Lucas acabou de dizer. Então, a gente precisa, e eu sempre digo até para os residentes, para os estudantes, tudo, você falou em frustração, você falou nessas mulheres que têm problemas, né? A gente assiste em torno de 25 mil consultas por ano em relação a cuidados. Da mama puerperal, dessa mulher no puerpério, dessa mulher que está amamentando. Então, em torno de 25 mil consultas, é muita gente, né? Muitas, muitas, sem problemas, que cursam absolutamente o curso normal, sem questões nenhumas, mas muitas que precisam de apoio, de ajuda, e basicamente de ajudar essas mulheres a entender que elas são únicas e que elas precisam de ajuda individualizada, que elas precisam de apoio. E muitas vezes eu digo aos colegas, aos residentes, às vezes uma mulher que tem um problema que não consegue superar durante a amamentação, essa precisa até de mais apoio, de mais ajuda, de mais rede de solidária do que aquela que está ótima, que conseguiu sem problema nenhum.
1: Quando a senhora fala desse apoio, a senhora está falando também da importância, por exemplo, do pai estar presente? Por que eu trago o pai especificamente? A gente escuta assim de muitas pessoas: ah, mas quem amamenta é a mãe. Nesse momento, eu não posso fazer nada. Ok, o peito é da mãe, o leite materno é da mãe, né? Naquele momento exato ali da amamentação, o homem não vai poder fazer absolutamente nada. Mas o antes e o pós pode, não pode, doutora?
0: Olha, até durante ele pode. Ele pode trazer uma água, ele pode fazer uma massagem nas costas, ele pode dar comida na boca, ele pode tudo, ele pode pegar no bebê, ele pode levantar à noite e ajudar essa mulher a posicionar esse bebê. Ele pode ficar com o bebê após a amamentação para colocar o bebê para rotar, ele pode trocar a fralda e pedir para ela deite um pouquinho e descanse. Então, ele amamenta junto. Aliás, é a aldeia inteira, é ele, o pai, importantíssimo, inclusive, para essa ligação inicial dessa criança com esse pai, não é? Então, que vai ser importante para o resto da vida. E a ligação importantíssima desse casal, porque o puerpério realmente é uma fase muito difícil para essa mulher. Inclusive, Lucas pode falar muito melhor do que eu, mas é o que é que acontece? Durante a gestação inteira, o aumento de hormônios no pós-parto, após a dequitação, a saída da placenta, uma queda imensa, rápida desses hormônios, que fazem com que a mulher realmente se sinta, mesmo que esteja absolutamente tudo bem, ela se sente, às vezes, na maioria das vezes, um pouco para baixo. É a história do baby blues, que a gente tem mania de usar anglicismo, tem mania de usar palavras em inglês, mas é o que acontece no pós-parto. Ela tá se sentindo diferente. Ela agora, olha, eu agora sou Vilneide, mãe de Mariana para o resto da vida. A gente se prepara para absolutamente tudo, compra enxoval, vai para o obstetra todos os meses, depois no final da gestação, a cada 15 dias, depois a cada semana, a gente se prepara nesse todos esses aspectos. Mas às vezes a gente não se prepara para uma coisa muito séria, que é o pós-parto imediato. Esses primeiros dias, esse primeiro mês do pós-parto é um mês desafiador, não é? Porque a gente, mesmo que a gente se prepare muito, quando ocorre, ele é único. Quer dizer, um

0: bebê é diferente do outro, mesmo da mesma mãe, do mesmo pai, ele responde diferentemente. Então, nunca estamos totalmente preparados. E a gente vai precisar desse pai, da mãe dessa mãe, da sogra, da amiga, da irmã. A gente vai precisar de todo mundo, é uma verdadeira aldeia para cuidar dessa mulher e desse bebê.
1: Bem, a senhora falou sobre...
0: E eu vejo muito isso, Anne. Deixa eu te dizer uma coisa. Sabe o que eu vejo muito? Eu vejo muito, lá mesmo no IMIP, no Banco de Leite Humano do IMIP, eu vejo as pessoas, por exemplo, a pessoa que vai junto, às vezes a mãe, a sogra, a irmã, o próprio pai, a gente cada vez mais vê esse protagonismo desse homem nessa relação entre a mulher e o bebê. E a gente vê o seguinte, a pessoa pegando o bebê e vai a mãe atrás com
1: a
0: malinha, vai a mãe atrás com a bolsa, vai a mãe atrás com o bebê conforto, segurando, e a pessoa segurando o bebezinho lá na frente, né? Aí eu sempre, quando eu vejo essa cena, eu digo assim, olha, vamos fazer o contrário? Deixa a mulher segurar esse bebê e as pessoas vão ajudá-la em tudo, no peso, até para chegar onde for, ou no ônibus, ou no táxi, ou no carro, onde ele for. E em casa também. Vamos ajudar essa senhora, vamos cercar essa senhora de apoio, ajuda prática. Ajuda prática. Essa é uma coisa muito importante, Anne.
1: E outra coisa também, isso que a senhora falou é real, a gente vê muito. Outra coisa que é importante dizer aqui também, você que tem alguém que acabou de ter bebê ou vai ter bebê perto de você ou da sua família, vai lá, leva uma comidinha. Porque a mulher tem que parar, por exemplo, para pensar ainda na comida ou no que vai fazer em casa, é muito difícil. E se ela tiver um outro filho, aí piorou, porque ela tem que estar com o bebê, dando toda aquela atenção, os desafios da amamentação. E tem um outro filho que está ali também querendo atenção e também merece atenção. Então, imagina ainda ter que gerenciar, né? Pensar nas coisas de casa, comida principalmente. E eu falo comida porque, assim, quando bate a fome, acabou. Todo mundo quer comer. Então, se tiver alguém que leva uma comida, faça só cozinha para essa mulher. Já está ótimo. Ficar com o bebê para que ela tome um banho. Poxa, arrasou. Melhor coisa que tem. E aí, ela com certeza vai ter mais calma, mais tranquilidade para a amamentação. Doutora Vilneide trouxe o ponto do puerpério, explicou um pouco o que acontece. Eu queria que o doutor Lucas falasse até quando vai o puerpério. São 2 meses do bebê, 45 dias, às vezes a gente fica meio perdido, porque esses primeiros dias são dias, assim, muito difíceis. Porque o bebezinho que nasceu não tem hora para dormir, a pessoa não dorme. E se está amamentando, está disponível, né? Quando ele chora, que ele quer comer, vamos dizer assim, a mãe vai lá amamentar. Então, você vive em função do bebê. Doutora Vilneide disse que a gente se olha diferente. Eu estou falando isso porque eu passei por isso. Vocês estão falando, está vindo aqui na minha mente tudo que a gente passa. Você se olha no espelho, menino, não consegui nem pentear o cabelo direito. Acabou, né? Porque a sua vida está ali e você quer servir aquele bebê, mas você também fica cansado. Então, até quando vai o puerpério, doutor?
2: Anne, que preciosidade a gente falar sobre esse tema, né? Eu fico babando escutando a doutora Vilneide falando, porque antes de qualquer coisa, talvez as pessoas não saibam a importância que é ter essa pessoa falando tão bem sobre assuntos que ela domina tanto e que é referência mundial. Então, é um privilégio. Fui aluno e fã, eu continuo sendo sempre. Mas, com relação ao puerpério, eu acho que é precioso a gente falar, porque a amamentação, na realidade, ela está inserida dentro desse momento. Ainda que a gente possa falar que o puerpério vai durar 45 dias e a gente vai olhar o livro e vai determinar uma data que termina o puerpério é uma fase que ele perdura, né? E, na realidade, eu acho que ele não termina porque os desafios do puerpério fazem o puerpério continuar muitas vezes. Às vezes eles são talvez melhor estruturados com mais brevidade, e outras vezes eles duram por muito tempo. Então, assim, escutei uma vez minha esposa dizer assim, eu ainda estou no puerpério com esse assunto, já fazia um ano que meu filho tinha nascido, né? Então, a gente precisa considerar que os desafios do puerpério, eles continuam. Você falou muito bem aí sobre a questão da alimentação. A mulher, às vezes, ela não quer decidir se ela vai comer macaxeira ou inhame. Ela quer que alguém faça ali para ela e, de repente, coloque o café.

0: pega um queijo coalho e ela consiga comer. E para isso a gente precisa comentar que também depende da amamentação, né? Uma mulher bem alimentada, uma mulher com um sono preservado, uma mulher que está emocionalmente assistida do ponto de vista de sociedade, ela é uma mulher que consegue com mais facilidade amamentar, né? Então aquela mulher que está sempre preocupada, que ela não consegue dormir, que ela não se alimenta direito, que ela não tem ingesta hídrica adequada, essa mulher certamente vai ter dificuldades grandes de amamentar. Então a gente precisa entender que o puerpério, ele faz parte de uma zona cinzenta, pouco falada,
1: Muito.
0: pouco abordada, que as pessoas hoje em dia, inclusive, graças a Deus, se fala muito sobre parto normal. Inclusive na rede particular, onde a gente tem um déficit tão grande de partos ainda aqui no Brasil, quando comparado às cesarianas. Mas quando a gente fala de parto, a gente está criando um outro problema, que é a gente colocar toda a centralidade da informação e da energia no parto. E esquecer que, na verdade, o parto não é o fim de tudo, mas ele é o começo de uma
1: Começo.
0: vida. Então, quando a mulher tem um neném, aquilo ali, na verdade, vai começar a dar um start numa vida agora de uma família com mais um membro. Então a gente precisa entender que esse começo, muitas vezes, quando a gente não tem o um conhecimento a respeito do que vai acontecer, ele pode virar um monstro. Então a mulher, às vezes, tem um neném, e agora o que é que eu vou fazer? Quem eu vou ser? Quem eu sou? Né? Eu agora sou a única fonte de alimento, mas isso é uma responsabilidade muito grande. Então esse pensamento aí confuso termina fazendo com que a gente tenha grandes problemas culturais para aquele indivíduo. Então aquela mãe precisa entender sobre o puerpério, ela precisa entender os desafios do puerpério. Veja, a gente falar aqui que a amamentação ela vai melhorar a contração uterina, que ela vai evitar da gente ter hemorragia, que ela vai prevenir sobre alguns cânceres, especialmente de mama, ovário, que ela vai, de repente, ajudar aí num futuro dessa criança, em doenças, inclusive, que são a longo prazo, que ela vai nutrir a criança, que vai gerar uma economia para a família. Isso tudo são verdades. Mas a gente precisa, para além disso, explicar o quanto que aquele vínculo é importante para a mãe e para o bebê, o quanto que aquele primeiro contato ali, que é um contato que nada supera. Eu morro de inveja da minha esposa porque ela consegue amamentar e eu não, mas é porque é muito lindo ver meus filhos mamando. É uma coisa assim, o meu segundo filho foi entubado e quando ele foi extubado ali com poucos dias de vida, ele quando pegou no peito, eu disse, meu Deus do céu, que cena mais linda, né? Então assim, é muito precioso a gente falar sobre isso. Para além, obviamente, precisa se dar a informação de livro, mas é para além disso aí a gente precisa dizer o quanto que ele é importante para poder fazer sentido, né?
1: Isso.
0: Para os pacientes começarem a entender que não é somente por causa de, apesar de ser muito importante, mas é também porque para ela é tão importante aquele contato, para ela é tão importante aquela relação que ela cria, que nada, nada, nada se explica quando a gente vê uma mulher amamentando.
1: É, e viver isso, né? Por isso que eu acho que muitas mulheres também se frustram quando não conseguem amamentar. A gente sabe que quem consegue. Pronto, o senhor falou dos seus dois filhos, eu tenho dois também. E eu estava comentando com o doutor Lucas que de Guilherme, meu primeiro filho, ele pegou perfeitamente o peito na maternidade e nunca pegou errado. Eu não tive nenhum problema com a amamentação. E eu fui para a maternidade sabendo que meu peito ia doer, que ia rachar, que ia sangrar, isso e aquilo e aquilo outro. E eu confesso, eu fui morrendo de medo. Quando a pediatra botou ele no meu peito, não doeu, não fez nada. Ela disse, ele está mamando bem. Ok, pronto, acabou. Nunca tive problema. Depois de 8 anos, eu engravidei de Alice, segunda filha. Pensei, não vou ter problema nenhum, né, gente? Oxe, tirei de letra do primeiro, do segundo. Foi o contrário. Eu achava que a Alice estava pegando bem e ela não estava. Ela mamava, mas muito pouco do que ela precisava. E aí, quando eu descobri que ela não aumentava de peso porque ela não estava pegando o peito bem, eu fiquei arrasada. Eu disse, como é que eu, uma mãe de segunda viagem, não sei ver isso? Foi horrível a sensação que eu tive. E ainda era pandemia, eu não podia ter muita gente na minha casa, então minha mãe não podia ir lá. A bichinha mandava, deixa eu ir, eu não, pra, com medo que pegasse Covid, era aquela agonia toda. Vocês imaginam, um puerpério numa pandemia. E com a menina que não estava mamando direito. Precisei de ajuda profissional para ver que realmente não estava. E eu consegui, ok. Eu podia não ter conseguido. E ia ser muito triste. A gente fica muito mexido. Mas todo o apoio que você tem é muito importante. E aí, o que o doutor Lucas está falando aqui? Poxa, é lindo mesmo a amamentação. E tem muita gente que vai desistir no meio do caminho porque não tem ajuda, não tem rede de apoio. Veja quantos benefícios essa pessoa não vai perder, como mulher, e o bebê também. Para quem não pode, não conseguiu, por exemplo, a minha mãe não.

0: nunca conseguiu me amamentar, nem meu irmão. Isso há mais de 40 anos. Não conseguiu. Talvez não tivesse naquela época tanto incentivo quanto hoje, tanta orientação. Doutora Vilneide aqui está até sinalizando positivamente, porque ela não conseguiu. Mas eu consegui. E ela me perguntou, dói? E eu disse, não, dói não. É ótimo. Veja, eu não senti dor. Mas outras mulheres sentiram por alguma diferença de seio, enfim, de posição e tudo mais. Então, o que os doutores estão dizendo aqui? Cada uma é uma. Cada bebê é um bebê. É importante, sim, a gente precisa falar sim, mas você, mulher, precisa estar bem. E para quem está nos ouvindo que não é mulher, que não é a mãe, né? Que não é a grávida, que não é a mãe, apoiem, de fato, as mulheres. É muito diferente quando a gente tem apoio, muito diferente. Doutora Vilneide, já que o doutor Lucas trouxe vários benefícios aqui para as mulheres e um pouquinho para os bebês também, vamos falar um pouco de como está o banco de leite do IMIP hoje, que a gente sabe que também, por exemplo, o bebê nasceu prematuro, eu tinha dito isso, vai precisar do banco de leite, né? E a gente sempre fala muito de que o IMIP é referência e muitas vezes está precisando de doação e não tem, vocês fazem campanha e tudo mais sobre a importância desse leite materno. Como é que está hoje o banco de leite, doutora?
1: Antes de responder a tua pergunta, eu vou só colocar uma questão muito séria que você levantou, Anne, e é a questão da sua mãe, das nossas mães, uhum. Né? Eu, antes ainda, quer dizer, na década, nasci em 1955, não podia ser sua mãe, lógico, mas assim, o que é que acontecia naquela época? Acontecia na década de 70, tem um estudo inicial na cidade de São Paulo e na cidade do Recife, onde a mediana de aleitamento materno exclusivo, no início da década de 70, no Brasil, era um dia, 1,8 dias. Um dia, quase 2 dias só. Tá? Então, imagine isso. Foi a época ouro da indústria de fórmulas infantis no mundo e principalmente em países pobres, como o Brasil e a África e assim por diante, onde pessoas se travestiam, quer dizer, funcionários dessas indústrias se travestiam como profissionais de saúde, pessoal de saúde, e iam nas maternidades e ofertavam, inclusive, a lata de fórmula infantil na maternidade, já saía a prescrição na maternidade, não se tinha o apoio que se tem, então realmente foram várias décadas no mundo e no Brasil de declínio do aleitamento materno, muito, muito sério. E tudo o que Lucas falou em relação ao que é de bom do aleitamento materno para o bebê, para a família, para a comunidade, para a questão até de economia em saúde, de economia em gestão de saúde. Mas, assim, uma coisa muito séria que ele colocou, a questão desse nascimento do apego. Hoje em dia, cada vez mais a gente trabalha as questões relacionadas a isso que ele falou, que é a coisa mais linda de ver uma mulher amamentando, esse contato, mas assim, a gente precisa ver que não é só esse contato que é fantástico, perfeito, ideal, mas o que tem dentro do leite. Hoje, cada vez mais a gente estuda o porquê, por exemplo, que o coeficiente de inteligência, gente, o que é que tem aleitamento materno com coeficiente de inteligência? Coeficiente de inteligência... aos 30 anos de idade, um estudo de César Victor, um dos maiores pesquisadores brasileiros, mostrou uma diferença de 3,4 pontos do coeficiente de inteligência nos nenéns que mamaram por 12 meses ou mais, comparando aqueles bebês que mamaram por menos de um mês. Olha, coeficiente de inteligência. Gente, é muito sério essas questões do aleitamento. Mas vou responder a sua pergunta. Olha, em pleno agosto dourado, a gente começou, primeiro dia, né, do agosto dourado, foi agora.

sábado, né, a gente está com um percentual de doação de leite muito baixo. Então, isso é muito sério, porque cada vez mais a gente verifica em trabalhos científicos que, por exemplo, um recém-nascido prematuro, quando como o bebê de luto,

0: e neonatal, os estudos mostram que os nenéns que usam leite humano ou leite de banco, leite humano é leite de banco, ou leite materno, principalmente se for materno, mas leite de banco também, quer dizer, a doação, a gente diz assim, doação salva vidas. Por quê? Porque esse bebê tem menor tempo de hospitalização, esse bebê tem menor tempo de uso de catéter venoso central, esse neném tem menor tempo passar para a dieta enteral plena, quer dizer, a dieta pelo intestino e não fazer a alimentação que a gente chama parenteral pela veia. Então, tem menor economia da saúde, porque, por exemplo, esse bebê tem menos risco de ter uma doença muito séria do prematuro que chama enterocolite necrotizante, que é uma doença que ocorre em qualquer país do mundo, o país mais rico do mundo, que tem a melhor UTI neonatal no mundo. Se o bebê não usa leite humano ou leite materno, que o leite materno é o leite da própria mãe, ou leite humano, leite de banco, esse neném vai ter maior risco de ter essa doença gravíssima que leva muitas vezes a retirar parte do intestino desses bebês. Esses bebês muitas vezes falecem por conta dessa doença. Então, assim, é muito sério e a gente precisa de muita ajuda. Do mesmo jeito que a gente precisa de sangue, a gente precisa de doação de leite. E a pessoa, eu digo sempre às mulheres que doam leite, eu digo assim para elas, muitas vezes, todos os dias eu digo isso: olha, vocês não precisa mais nem rezar mais nunca na vida, porque vocês estão ajudando a salvar vidas. Literalmente, com base teórica, com base em artigos científicos, estão ajudando a salvar vidas, doando esse leite. Então, realmente, a gente está precisando, Anne, muito de pessoas altruístas que realmente doem leite para o Banco de Leite Humano do IMIP.
1: O
0: E
1: doutor.
0: assim, lembrar o seguinte, que quem doa leite, quem tira leite para doar, está ajudando na sua amamentação também. Porque eu digo sempre, ó, doação de leite, quando aquela a senhora é uma senhora, por exemplo, do interior, ela entende muito isso. A gente aqui da cidade pode entender menos. Mas, por exemplo, eu digo assim, olha, tirar leite para doar é igual a tirar água de cacimba. Se você para de tirar, para de dar de mamar, diminui a quantidade de vezes que você dá de mamar, vai secar o leite do mesmo jeito que seca a cacimba, né? Então, assim, leite é desse jeito. A gente precisa amamentar bem muito e a gente precisa tirar leite de peito para poder ter mais leite.
1: Como é que funciona, assim, para quem está nos ouvindo, que seja da região metropolitana, do interior e esteja amamentando, tenha uma produção grande de leite e queira doar para o IMIP? Como é que funciona, doutora?
0: A pessoa liga e faz um cadastro, que é um cadastro nacional, liga lá para o banco de leite do IMIP, o 2122-4719 ou o 2122-4103, e faz um cadastro. Um cadastro com nome, endereço e assim por diante, e depois passa para a profissional enfermeira que vai fazer a anamnese dessa senhora, que pode ser feita por telefone. A gente pede os exames do pré-natal, que são exigidos pela Anvisa e pela Rede Brasileira de Bancos de Leite Humano, que são os exames do pré-natal. E aí a gente diz quais são esses exames. Esses exames podem ser enviados, inclusive, pelo WhatsApp da instituição, por conta da questão da lei de proteção dos dados. Então, é só um WhatsApp específico ou o e-mail do banco de leite, e a gente fornece isso na hora que está falando com essa mulher que pretende ser doadora. E aí, essa ficha feita com os exames todos vai para mim ou para outra médica que trabalha comigo, que é a doutora Tarciana Mendonça, e a gente vai analisar se essa senhora está apta ou não para doar. Se os exames estão ok, se os hábitos de vida dela estão estão ok em relação à doação, se os medicamentos que ela toma pode ser doadora, que às vezes tem medicamentos que a pessoa pode amar.

0: amamentar, mas não pode doar leite, porque esse bebê é um bebê específico, é um bebezinho de 500 gramas, 600 gramas. Então, é diferente essas questões. A gente avalia e coloca apto para doação e, a partir daí, a gente faz, a gente liga para essa mulher e diz, olha, tal dia é a rota para ir para esse local. Então, a gente pega leite do Recife e algumas cidades da região metropolitana, como Olinda, Jaboatão dos Guararapes, Camaragibe. Então, tem algumas cidades que a gente também vai para a região metropolitana, Paulista, uhum, tá? Abreu e Lima. Então, são algumas cidades que a gente, da região metropolitana, que a gente também vai buscar leite na casa, certo?
1: A pessoa nem precisa ir lá, viu? Pode ser que vá na casa, na sua própria casa. Então, é importante isso também, porque às vezes pode ser, né, que alguém pense assim, mas eu não tenho tempo para ir, deve ser demorado para tirar o leite, ou então tempo para levar. O banco de leite vai até você. Então, se você tiver leite para doar e puder doar, doe. Eu vou precisar fazer uma pausa aqui rapidinha. Tem ouvinte já participando, fazendo pergunta, mas no próximo bloco a gente coloca aqui a pergunta dos nossos ouvintes. Quem quiser participar ainda dá tempo, o número é o 99147-8520. Até já.
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3: 4h44.
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1: O consultório do Rádio Livre hoje falando sobre a amamentação, o aleitamento materno, que é tão importante, né, gente? A gente sabe, mas também é muito desafiador, por isso nós estamos conversando com a médica pediatra Vilneide Braga Serva. Também estamos conversando com o médico ginecologista e obstetra, Dr. Lucas Fulco. Disse para vocês que já tinha ouvinte participando e tem aqui a Ieda Gris fazendo uma pergunta. Doutora Vilneide, ela faz a pergunta para a senhora, ela diz assim, eu queria que a senhora falasse sobre o colostro, que é aquela secreção que sai primeiro antes do leite, né? E a gente pensa assim, isso está alimentando alguém, né? Quem nunca amamentou, pensa logo, isso está alimentando o bebê? E aí ela pergunta qual a importância desse colostro, doutora?
0: Olha, que pergunta fantástica. Muito obrigada por fazer uma pergunta tão, tão importante e que deixa dúvidas, né? Principalmente quando a gente tem pessoas, às vezes, que não entendem esse valor desse colostro, né? O colostro é o primeiro alimento do bebê, ele começa a ser produzido durante a gestação. E às vezes a senhora chega e a família chega lá no banco de leite humano, eu tenho certeza que muitos também fazem a mesma pergunta, doutor Lucas, dizendo assim, mas é uma aguinha fraquinha, será que isso sustenta o bebê? Olha, o alimento, o colostro, é o leite que tem maior quantidade de imunocomplexos, de proteínas que são importantes para a defesa do bebê. Além disso, ele tem uma quantidade muito grande de gorduras, né, para ajudar esse bebê, que logo no pós-parto imediato, o que é que acontece com todas as crianças do mundo inteiro? Todas as crianças do mundo inteiro perdem peso, né, no pós-parto imediato. Isso é normal, porque elas têm uma quantidade de líquido grande no corpo e eles perdem esse peso. Então, esse colostro é importantíssimo para a recuperação do peso. É para proteção contra infecção, como eu disse, em relação à imunologia.

0: outra coisa importante, esse colostro é importantíssimo para mais rápido possível aquelas fezes escuras, meio esverdeadas, que são até meio gosmenta, né, que a gente chama de mecônio, ela saia o mais rápido possível. As mães dizem limpa o cocô, limpa as fezes, né, para a saída dessa secreção que chama mecônio, porque ajuda, inclusive, ao bebê a ter menos chance de ficar com a pelinha amarela, que tem icterícia, e que precisar, às vezes, reinternar tomar banho de luz, fazer fototerapia. Né? A não ser que, lógico, que algumas crianças têm, porque tem incompatibilidade materno-fetal, incompatibilidade entre a mãe e o bebê em relação ao sangue, ok, em relação ao RH, em relação ao ABO, mas muitas vezes as senhoras que por alguma razão não amamentam nesses primeiros dias, porque elas estão doentes, às vezes porque estão, elas próprias estão na UTI, esses bebês têm uma chance maior, por exemplo, de ter icterícia, aquela pelezinha amarela. Então são várias efeitos bons para o bebê.
1: Agora, doutor Lucas, tem algum problema da mulher, assim, ó, não sei, algum problema de saúde, alguma diferença hormonal, que faça com que essa mulher não tenha tanto leite para amamentar? Porque não é também muito raro a gente encontrar mulheres que não conseguiram amamentar dizendo assim, mas eu não tinha muito leite, eu tinha pouquíssimo leite, aí não deu, por exemplo. Tem algo que leve a isso ou não?
2: Tem muitos mais mitos do que verdades, uhum, né? Então, a mulher que, por exemplo, que utiliza prótese e a lenda de que ela não vai conseguir amamentar, quando a gente sabe, por exemplo, que às vezes, inclusive, estimula a produção de leite.
1: É mesmo?
2: É. A paciente que, porventura, de repente, não tem uma boa nutrição, ou seja, não está fazendo aquela dieta mirabolante e aí, de repente, ela não vai ter a produção de leite, quando não é verdade. Se assim fosse, a gente, com a população que é mais carente, a gente iria não incentivar a amamentação, na verdade, né? Então, na verdade, os mitos, eles são muito maiores do que, de fato, existe alguma contraindicação formal, uhum, né? Obviamente, a gente tem algumas contraindicações médicas, específicas, por isso que talvez não valha a pena nem a gente maximizar para um todo de uma população, mas entendendo que as peculiaridades, elas precisam ser guiadas pelo médico para poder a gente conseguir ou não inviabilizar essa amamentação. Mas, via de regra, a maior parte das mulheres tem possibilidade de amamentar, e o pouco leite muitas vezes é por falta de estímulo ou por inadequação da pega.
1: O senhor falou da questão da prótese, seria o silicone, né?
2: Isso.
1: Quando bota silicone. E quando reduz a mama? Porque também tem gente que faz a cirurgia de redução de mama, tem uma mama, né, grande, enfim, antes de engravidar. Se reduzir, pode ter o risco de ter pouco leite?
2: Qualquer cirurgia na mama, ela pode interferir na amamentação, né? A gente não tem como assegurar que vai haver uma... a gente vai conseguir preservar os ductos mamários em sua totalidade. Uhum. Mas também não tem como dizer que não vai conseguir. Então, a amamentação é teste. Pode ser que aquela mulher que nunca tenha feito nada na mama não consiga amamentar por algum motivo que seja, e também é certo, aquelas mulheres que tiverem qualquer tipo de intervenção mamária, elas podem amamentar como quem nunca tenha feito.
1: Tem explicação para aquelas mulheres que têm muito leite, assim, muito, muito, muito, muito, porque tem gente que tem muito leite mesmo, assim, uma produção maravilhosa. Inclusive, eu já fiz algumas entrevistas, não vou me lembrar o nome, não, das mulheres, que eram doadoras de sangue doadoras de leite humano lá para o IMIP. E que eram mulheres, assim, que produziam realmente muito leite, que conseguiam doar tranquilamente, assim, e estavam fazendo, né, essa doação maravilhosa. Tem explicação também porque umas têm tanto leite assim, doutor?
2: Não cientificamente, especificamente, para a gente dizer que existe alguém que seja mais privilegiado por ser aí doador de uma maior quantidade. Tem mulheres super magras, né, doutora Vinícius, que são altas produtoras de leite.
1: Não, essa mesmo que eu entrevistei era bem magrinha, gente, bem magrinha.
2: E outras que nem tanto, e então a gente precisa entender que isso é muito individual, mas o estímulo, sem dúvida, é a maior causa. A gente, se for para a história mesmo, né, a gente vê que existiam as amas de leite, né, que mulheres, sim, inclusive, que nem tinham filhos muitas vezes, e só pela estimulação do incentivo a chupetada do bebê no seio dela.

0: Né, a doutora Vinelia já tinha uma produção de leite. Então, quem nunca escutou uma história de alguém no interior que já estava mais velha e colocou o filho de alguém no peito e começou a produzir leite? Então, a gente entende que existe um estímulo para além do hormonal, mas também físico para a produção.
1: Doutora Vilneide, a senhora como médica pediatra também, a senhora recomenda que a amamentação seja livre demanda ou tenha a hora certinha para amamentar?
2: Olha que pergunta boa, Anne. A amamentação deve ser realmente livre. O bebê é que vai dizer para a gente a hora que quer mamar, o tempo que quer mamar, quanto tempo de intervalo na mama. Então, essa história de acordar bebê, eu tenho de acordar o bebê, olha, tal hora, não deve ser feito. Aliás, pode ser feito em questões absolutamente especiais, como, por exemplo, um bebezinho prematuro, pequenininho, que está começando a se alimentar pela boca, que passou aquele tempão enorme na UTI, que ainda está usando sonda para se alimentar e começando a alimentação pelo peito. Aí, nesse caso, esse bebê, a gente vai fazer um horário para até porque ele nem tolera ficar muito tempo sem mamar, ou nem tolera um volume grande no estômago dele, nada. Então, assim, esse bebê especificamente, esses bebês, mas um bebê que nasceu de tempo, o um neném que está ótimo, maravilha, que teve alta, não precisa acordar, não precisa colocar horário. Ele vai fazer o horário dele. Ele vai fazer o horário dele. Então a gente só é esperar um pouquinho, alguns dias. Esses primeiros dias às vezes são difíceis, né? As primeiras 24 horas, 48 horas, ótimo. A gente às vezes assim, eita, esse neném é maravilhoso. Quando chega em casa, parece que deu espinho, né? E aí, mas são os primeiros dias. É o neném, ele sabe, sob o ponto de vista de reflexo, de sucção, de deglutição dos pontos cardeais, o neném sabe mamar, mas até ele regular isso direitinho, leva algum tempo, do mesmo jeito que a mãe também tem tudo sob o ponto de vista anatômico, fisiológico, para amamentar, mas precisa se adaptar. Então, isso vai chegar.
1: Bem, para a gente finalizar esse consultório, tem aqui o áudio de um ouvinte, um pai, que também curtiu muito esse momento da amamentação e resolveu trazer aqui o seu depoimento.
3: Barreto, boa tarde, doutores, boa tarde, ouvinte Rádio Jornal.
4: Com tranquilidade.
3: Essa questão da amamentação materna é muito importante, sim.
5: Seja uma resposta
3: Meu
5: difícil.
3: filho, ele mamou até os 3 anos de idade, certo? E a participação do pai nesse ponto é essencial, principalmente no começo da amamentação. Por quê? Eu era casado com a mãe do meu filho na época e ele demorou a pegar o peito para amamentar, né? E a gente insistiu, foi no Biama aqui em Petrolina, no Hospital Dom Malan, e a gente foi orientado até ele conseguir pegar certinho e mamou até os 3 anos. Por que a participação do pai é importante? Porque, principalmente na madrugada, principalmente no início, ela levantava para amamentar a criança nos horários certos e eu ficava acordado com ela, junto com ela, e colocava a criança para dar o arrotinho. Então eu sempre participei como pai, eu acho muito importante nesse ponto o papel do pai participar desses momentos, porque além de viabilizar que estimula a mulher a amamentar, porque ela vai ter uma ajuda do parceiro, é bom para a criança, é saudável. Então, essa é minha opinião, meu ponto de vista nisso, que é Demontier Júnior de Petrolina, Sertão Pernambucano.
1: Seu Demontier, muito obrigada por esse relato, muito importante para os homens que estão nos ouvindo entenderem a importância desse momento também para o pai, né? A amamentação, a mulher amamenta ali, mas o pai tem uma participação fundamental nesse processo. E o filho é dos dois, é da mãe e do pai, não é só da mãe, não. Então, tem que realmente estar todo mundo junto, ajudando essa mulher. E para as mulheres que estão grávidas, que nos ouviram aqui, eu acho que estão amamentando, calma, tranquilidade, isso tudo, os

0: desafios passam e procure ajuda profissional. Converse com seu médico, conversa com o pediatra, vai atrás, porque realmente a amamentação vale a pena. E é importante que você tente. Doutora Vilneide, muito obrigada por estar com a gente aqui nesse consultório. Foi maravilhoso lhe ouvir. Tantos benefícios, tanta informação essencial. Muitíssimo obrigada.
1: Muito obrigada, Anne. Muito obrigada, Rádio Jornal. Olha, o tema do Agosto Dourado desse ano do Ministério da Saúde do Brasil é amamentação para um começo de vida sustentável. Fortaleça o que funciona. Então, você, Anne, todos que fazem a Rádio Jornal, o doutor Lucas, prazer enorme ter sido meu estudante, olha, uma coisa fantástica, né? Todo mundo que está aqui, quer dizer, Anne, a Rádio Jornal, o doutor Lucas, estão fortalecendo o que funciona. Então, estão fazendo parte realmente desse slogan do Agosto Dourado desse ano.
0: E eu vou repetir os telefones aqui do Banco de Leite do IMIP. Veja se eu anotei certo, doutora. 2122-4719. Isso? E 2122-4103. Correto, então, para quem...
1: Ótimo.
0: Quem aí puder fazer essa doação de leite humano lá no IMIP. Doutor Lucas, foi um prazer enorme também lhe conhecer, lhe receber aqui, poder lhe ouvir, né? E aí, orientando tanto homens quanto mulheres também. Muito obrigada por esse consultório.
2: Obrigado, Anne. Obrigado, Rádio Jornal. Obrigado especialmente por abrir, na verdade, esse portal de comunicação para que a gente possa instruir, desmistificar e principalmente orientar essas mulheres o quanto é importante amamentar e o quanto elas não estão sozinhas, né? Enquanto profissionais, enquanto pai, enquanto esposo, a gente precisa de fato incentivar, porque a amamentação, cada gota importa.
0: É verdade. Dr. Lucas Fulco, ele é médico ginecologista, atende no Hospital Português, no Memorial São José também. Gente, obrigada por estarem com a gente. Esse foi o consultório do Rádio Livre hoje. A produção foi de Gabriela Bento, trabalhos técnicos de Big Alves, Edilson Lima e Lucas Medeiros. A coordenação de jornalismo é de Victor Tavares.
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4: Agora são 5 horas no Recife.
3: 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Bom dia.

Fala, gente boa brasileira! Vivemos dias em que o mundo parece mudar a cada instante. Conflitos entre nações, fenômenos da natureza cada vez mais intensos, desafios econômicos, notícias que, muitas vezes, geram medo e insegurança. Em meio a tantas informações, é fácil sentir que estamos perdendo o controle sobre o futuro. Mas é justamente nesses momentos que precisamos lembrar: algumas coisas estão ao alcance das nossas mãos, outras da nossa fé. Em nossas mãos, trabalhar com honestidade, cuidar da família, estender a mão a quem precisa, preservar a esperança, respeitar o próximo e fazer o bem. Escolher palavras que confortam em vez de ferir. Cultivar a união em vez da divisão. E acreditar em pequenas atitudes, e que pequenas atitudes transformam grandes realidades. Entretanto, existem

0: situações que fogem completamente do nosso controle. Que não vamos, é claro, resolver sozinhos todos os problemas da humanidade. É aí que entra a fé. Ela que nos sustenta quando as respostas demoram. Fortalece o coração quando o caminho parece difícil e nos lembra que Deus continua no comando, mesmo quando não entendemos os acontecimentos. A fé não elimina os desafios, mas nos dá coragem para enfrentá-los. Ela nos faz olhar além das manchetes e acreditar que depois da tempestade o sol volta a brilhar. Deus continua abrindo caminhos quando os nossos olhos ainda não conseguem enxergar. Por isso, faça tudo o que estiver ao alcance das suas mãos e entregue ao Senhor aquilo que só Ele pode realizar. Mas continue sua jornada, persevere, cuide de si e de quem você ama. Creia no Deus dos impossíveis. E muito bom dia.
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0: E que linda família brasileira. Eita, bom dia, boa tarde, boa noite. Valeu. Quando você estiver, hein? Terça-feira, dia 4 de agosto de 2026. Já se passaram 216 dias do ano, faltando 149 para o ano acabar. Hoje é dia do padre. Viva o padre! É também benção padre, a benção padre. É também o dia nacional da campanha educativa de combate ao câncer. Vamos cuidar, hein? O santo do dia é São João Maria Vianney. Com trabalhos técnicos de Avanildo Cerqueira.
2: Bom dia!
0: Aí, Cerqueira. E produção de Cristiano Bassan. Em rede, pela Rádio Jornal Recife, Limoeiro, Caruaru, Garanhuns, Pesqueira e Petrolina. Estamos começando mais um programa, A Voz do Povo.
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0: Hoje, dia do padre, a gente canta com o padre, Padre Marcelo Rossi, Noites Traiçoeiras.
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0: 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Vem comigo, vem.
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0: Acorda Recife, acorda Pernambuco, acorda Brasil. Eita, que coisa boa você contar com a gente e a gente contar com você. Vem pra cá, você de Limoeiro, pertinho da gente, Limoeiro. Você já na atividade física, escutando a Rádio Jornal. Vem pra cá, Caruaru, 91.3 FM. Vem comigo, vem comigo, vem comigo. Entra nessa folia. Com fé e esperança. Com nossa musicalidade, nossos clubes. Feitiço do bom.
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0: Ninguém pode resistir. Você é de Garanhuns, 107.5 FM. Alô, Caruaru, 91.3 FM.
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0: Olha a vacinação.
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0: sem saúde não tem carnaval, não tem forró, não tem nada. Não é isso, Pesqueira? 90.9 FM, Cidade da Graça. Então entra, vai, entra.

0: Petrolina, padroeira Nossa Senhora Rainha dos Anjos, entra na fé, na esperança.
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0: Ô mulher, você ouviu aí no consultório com a volta de Anne Barreto. Cuidar da amamentação. O quanto é importante você amamentar. Tem mulher que pensa, ah não, meu seio vai ficar feio. Né? Aquela coisa mole, não tem nada disso não, menina. Não tem nada disso não, menina. A ciência não comprova isso não. Quanto mais você coloca seus seios para amamentação, mais eles ficam bonitos e mais você tem leite.
2: Pode acabar o petróleo, pode acabar a petróleo.
0: Eita, coisa boa.
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0: O frevo. Pode acabar o petróleo, mas a fé restitui a sua vida. O seu encontro com Deus, a natureza.

0: Vai o quê, homem? Vai o quê, mulher?
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0: Que conversa é essa?
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0: Essa conversa é pra boi dormir, que o mundo vai acabar.
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0: o mundo bem. Tem dono, mulher.

acabar tudo, mas o mundo não acaba, tem dono e o dono é forte, então acredite, acredite. Olha o instrumental aí, os metais. Eita, que gostoso, vai. Eita, metal arretado. Ô, maestro, vai, maestro. Olha o instrumento aí. Olha a afinação. Nós somos afinados, né? Eita, os músicos pernambucanos são os melhores.

0: Isso, vai um abraço do sertão ao cais, do cais ao sertão. E Deus colocou os mãos. Deus colocou o mundo em suas mãos. Deus colocou o mundo em suas mãos pra você cuidar. E é responsabilidade, hein? Se liga.
1: Coisas que valem muito, companheiro.
0: Sim.
1: Valem um monte de abraço.
0: Um monte de abraço pra você que escuta a Rádio Jornal. Mais um dia que Deus nos dá para aproveitar com a inteligência que Ele coloca em nossa mente, pela força nas mãos. Utilize
1: uma jornada, uma pátria ensolarada pelos raios da
0: visão. Ame a sua pátria. Trabalhe pela sua família. Trabalhe pela pátria.
2: Fale
0: um abraço, sim, companheiro, companheira.
2: Espalhe um abraço, companheiro, dentro do meu coração.
0: Dentro do coração de todos nós.

Nós temos belas histórias de grandes empresários que começaram a vida como engraxate, viu? Exatamente, bilionários, viu? Bilionários. Começaram lá, dando brilho, engraxate.

0: todas as categorias profissionais.
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2: Vamos à previsão do tempo para hoje, conforme as informações da Agência Pernambucana de Águas e Clima, a APAC. A APAC emitiu um aviso meteorológico de estado de observação, que indica pancadas de chuva de intensidade moderada e pontualmente forte para as regiões metropolitana do Recife e das Matas Norte e Sul, válido até o fim da manhã desta terça-feira. Portanto, a população deve ficar atenta às recomendações da Defesa Civil. E para hoje a previsão é a seguinte: na região metropolitana do Recife o tempo é nublado a parcialmente nublado, com pancadas de chuva de forma isolada em toda a região ao longo do dia, com intensidade moderada. A temperatura máxima é de 28 graus e a mínima 21. Já nas zonas da Mata Norte e Sul o céu é nublado a parcialmente nublado, com pancadas de chuva em toda a região ao longo do dia, com intensidade moderada. A temperatura máxima na zona da Mata é de 28 graus e a mínima 18. Enquanto no Agreste o céu é nublado a parcialmente nublado, com pancadas de chuva de forma isolada ao longo do dia, com intensidade fraca a moderada. A temperatura máxima no Agreste é de 28 graus e as mínimas 15. E no sertão pernambucano o tempo é parcialmente nublado, com chuva rápida de forma isolada no período da manhã, com intensidade fraca. A temperatura máxima no sertão é de 30 graus e as mínimas 14.

0: 12. Por fim, em Fernando de Noronha, o tempo é parcialmente nublado, com chuva rápida em toda a região ao longo do dia. Em Noronha, a temperatura máxima é de 26 graus e a mínima 24. Previsão do tempo, Cristiano Bassan, Rádio Jornal, Rádio Notícia.
1: E hora certa, agora são 5h18.
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1: Jornal do Comércio, a diferença é enorme. Congresso adia volta com agenda reduzida. Impasse, viu? Exatamente, Congresso adia volta com agenda reduzida. Impasses. Mendonça Filho pode se lançar hoje como mais uma opção raquelista ao Senado. Novo pontilhão sobre Canal de Setúbal é inaugurado na zona sul do Recife. Estudantes da rede estadual de Pernambuco são bicampeões de Olimpíada de Tecnologia. Aê, valeu! Setor de logística em Pernambuco em discussão. Documentação, endividamento e burocracia fazem reforma Casa Brasil não decolar. E mais, primeira mulher do Brasil salva pela Maria da Penha é inspiração 20 anos depois. Destaque-se capa da edição de hoje do seu Jornal do Comércio. Para saber, tem que ler o JC.
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1: Eita, parabéns para você que está aniversariando hoje. Você que é de Leão, viu? Você que é de Leão. O dia favorece as viagens, mas também a organização para o futuro, caso não possa viajar neste momento. No entanto, é importante prestar atenção às informações, especialmente ao emitir bilhetes e fazer reservas, viu? Então, presta atenção e bom aniversário para você. Felicidade, felicidade, mas igualmente com você, eita, Ivan Lima, ator, apresentador e diretor teatral. E lembra de Ivan Lima também? Grande narrador esportivo, você vibrou com ele, né? Eita, que coisa. E o Barack Obama, político norte-americano. Bruna Marquezine, atriz brasileira. Então, todos juntos, parabéns!
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1: Estou aqui para dizer para você o seguinte: Secretaria de Finanças de Garanhuns realiza semana de conciliação para quem deseja negociar débitos com o município. Não é isso, Ed Carlos?
3: A Secretaria de Finanças da Prefeitura promove entre os dias 17 e 19 de agosto a Semana de Conciliação em Garanhuns, oferecendo aos contribuintes oportunidade para regularizar débitos. Durante a ação, serão negociados todos os tributos municipais, incluindo ISS, IPTU, alvarás, entre outros. Os atendimentos acontecem no Centro Judiciário de Solução de Conflitos e Cidadania, no Fórum Ministro Heraldo Gueiros, na Avenida Rui Barbosa, bairro de Heliópolis, das 8h30 à 1h30 da tarde. 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
1: E hora certa, agora são 5h21, 5h21. Ô meu amigo, tem algum problema aí no seu bairro, na sua rua? O que tá faltando aí? Transporte público? Iluminação? Tá problema aí? Então, entre outros problemas, vem comigo, tem um WhatsApp na Rádio Jornal.
2: Agora você pode mandar o seu recadinho direto pelo nosso WhatsApp. Envie a sua mensagem de voz para o 991-47-8520. 991-47-8520.
1: E o Everaldo Queiroz do Cordeiro, vem comigo, vem.
4: Aqui quem fala é Everaldo Queiroz, Torre Cordeiro. Estamos aqui para fazer um apelo aqui ao pessoal da Secretaria de Saneamento do Recife, pois faz mais de mês que estamos nessa situação aí, o esgoto estourado, o caminhão vem, limpa e volta tudo de novo, do mesmo jeito, aqui por trás do bloco 16 e em vários outros blocos aqui de dentro do conjunto habitacional do Cordeiro. Com a palavra, Prefeitura do Recife. Socorro, prefeito!
1: Tá vendo aí? Então socorre o homem tá aperreado. E todos lá, né? Agora, são 5h20.

0: 22 minutos. E Petrolina? Petrolina, o que é que falta? Petrolina realiza serviço socioassistencial para atender a população idosa do município. Informações com a nossa querida Edjane Almeida, vem.
1: Uma manhã dedicada ao cuidado, ao acesso a direitos e ao fortalecimento da cidadania. É a proposta do serviço socioassistencial Acolher e Conciliar. Quem vai contar detalhes para a gente sobre isso, uma manhã incrível que começa daqui a pouquinho, é Thalita Andrade, conciliadora e coordenadora da Casa de Justiça e Cidadania aqui de Petrolina. Bom dia, Thalita, tudo bem?
2: Bom dia a todos os ouvintes da Rádio Jornal. É sempre um prazer vir aqui na rádio, né, divulgar o nosso trabalho, divulgar, e nesse caso agora, para a população idosa, né, que é um público que a gente precisa acolher, a gente precisa cuidar, e é isso que a gente tem feito.
1: Então, Thalita, já parabenizando essa ação e querendo que você passe detalhes para a gente desse dia tão incrível que começa daqui a pouquinho. Como é que faz para participar?
2: Tá, começa agora às 8 horas, né, na Casa de Justiça e Cidadania. É voltado para o público socioassistencial que a gente já atende, a pessoa idosa aqui do Vapolu. E nós teremos diversos serviços de cuidado, de autocuidado e de acolhimento para a pessoa idosa, assim como também teremos audiências de conciliação ao mesmo tempo. Então, nós teremos audiência de conciliação, nós teremos cadastro e atualização do Bolsa Família, nós teremos esmaltação nas unhas das nossas idosas, nós teremos cortes de cabelo, nós teremos um educador físico, nutricionista, um belo café da manhã aqui para recepcioná-los e alguns serviços também de segurança alimentar.
1: Perfeito, Thalita. Gente, olha, reforçando aqui o endereço, tá? A Casa de Justiça e Cidadania fica na rua José Coelho Brandão, número 80, no bairro Colina Imperial. E para vocês que quiserem saber mais detalhes e mais serviços que acontecem na Casa de Cidadania e Justiça, é só comparecer, certo? Thalita, algo mais a informar?
2: Claro, é importante dizer que essa é uma ação da Prefeitura de Petrolina por meio da Secretaria de Assistência Social e Combate à Fome, né? E nós temos também, enquanto parceiro, Sejusc, que é o Centro Judiciário de Solução de Conflitos e Cidadania de Petrolina e também o Transforma Petrolina. Então, é uma ação aí que a gente se uniu, que a gente tá se juntando para levar o melhor atendimento, enfim, uma manhã muito especial para a pessoa idosa. A gente sabe que a melhor idade chega e ela precisa ser cuidada, né? De uma maneira muito legal e muito especial para eles nessa manhã.
1: E é muito bonito ver a interação dos idosos, e eles ficam tão, tão felizes, né, quando a gente chega, conversa com eles, é muita animação, é muita vida, digamos assim, sendo vivida e sendo valorizada aqui em nossa cidade. Muito obrigada, Thalita.
2: Obrigada, quero aproveitar e convidar, né, todos os idosos que já são acompanhados, que possam vir, que ainda dá tempo, podem chegar, que com certeza a gente tem muito carinho e muito amor aqui para compartilhar com todos eles. Obrigada, bom dia.
1: Então não percam, tá? Começa já, de 8 ao meio-dia, essa manhã é incrível para os nossos idosos, eles merecem. Edjane Almeida para a Rádio Jornal, Rádio Notícia.
0: Vai lá, gente boa da boa idade, no Acolher Petrolina. Deixa eu ver aqui no WhatsApp da Rádio Jornal. Olha, vocês que estão aí mandando as suas mensagens em áudio, fica sabendo que a produção está aí, né? Atenta. Se não atender hoje, a gente vai atendendo durante a semana. Então, até pode ser hoje também. Então, fica atento aí, viu? Mas se você quer ser atendido agora, então você manda por escrito, tá bom? Um abraço para você. Deixa eu ver quem está por aqui que escreveu a sua mensagem. João Soares, da Vila Popular, mandando um abraço para as cidades de Surubim e Casinhas, onde a audiência da Rádio Jornal é muito grande. Muito obrigado, meu amigo, muito obrigado pelo carinho da audiência. Deixa eu ver quem é que está mais aqui, no WhatsApp da Rádio Jornal. Eita que a gente. Sou Washington de Rio Formoso. Uma ótima terça-feira para você também e toda essa gente boa de Rio Formoso. Bonita. Quem mais aqui? Deixa eu ver. Eita, Dilson. É Dilson do Poço, o que é que ele diz? É Dilson do Poço. Manda um abraço para toda a comunidade da Bomba da Metéria. Então, estejam todos abraçados pelo Edilson e nós que fazemos a Rádio Jornal. Quem mais aqui? Eita... Tá bom. Então, ele tá falando de futebol aqui. Futebol não é nesse horário, não. É logo mais, viu? Então tá aqui. E Salomão? Olha o Salomão aqui. nome de Rei Salomão de Jabá.

0: Boatão, olha aí. Ele diz aí. Aí ele fala aqui sobre política e tal. Não pode, menino. Não pode, menino. Tá bom? Um abraço pra você. E tem, hein? Aqui o Douglas de Caruaru. Vem comigo, vem.
1: Bom dia a todos da Rádio Jornal de Pernambuco. Aqui Douglas da Catedral. Quem puder ajudar os filhotes de ganso do Parque São Francisco, que possam levar um ganso, pois os filhotes estão num sofrimento tremendo devido ao frio da madrugada e sentindo a ausência do ganso, né? Quem não puder deixar no Parque São Francisco, pode deixar na paróquia da nossa igreja catedral, aqui no centro de Caruaru, que eu levo para o Parque São Francisco, para que assim os filhotes possam se abrigar do frio da madrugada, né? Então peço que Deus toque no coração e leve o ganso para o Parque São Francisco, para que assim os filhotes possam se aquecer do frio da madrugada. Que Deus possa tocar no coração. Um bom dia.
0: Bom dia, tá longe aqui, hein? Tá longe aqui você de Norte. Mira Norte, tá aqui o André pedindo um abraço. Eita, Mira Norte, tô aqui ouvindo a Rádio Jornal. Manda um abraço aí para todo o pessoal daqui e a filha Andressa. Então, estejam todos abraçados aí em Mira Norte. E o calor é diz 35 graus. Aqui tá friozinho, viu? Aqui em Pernambuco, né? E principalmente na capital, que a gente nunca viu um negócio desse aqui, né? Será que é El Niño, hein? Mudanças aqui, ó. A gente já tá podendo aqui dormir sem ventilador, sem ar-condicionado, tá gostosinho, aí na base dos 24 graus. Se já pensasse, aqui na capital é assim, hein? Agora, você aí tá com 35 graus, meu amigo. Ui! Olha, empresas devem começar o quanto antes a adaptação da reforma tributária. Taxas substitutas de tributos atuais já devem constar na nota fiscal. Não é isso, Gabriel Brum?
2: As empresas não devem deixar para a última hora a adaptação para a reforma tributária, defende especialista. Nesta segunda-feira, começou a obrigatoriedade de indicar na nota fiscal os valores e alíquotas da CBS, a contribuição sobre bens e serviços, e do IBS, o imposto sobre bens e serviços, criados na reforma tributária. As empresas têm um tempo para adaptarem os sistemas e procedimentos sem risco de penalidades e sem a cobrança efetiva desses tributos. A advogada tributarista Juliana Assolini diz que o maior desafio não é só colocar as duas siglas na nota, mas cadastrar os dados da transação de forma correta.
3: Isso envolve cadastro de mercadorias, contratos, sistemas de gestão, emissão de notas, integração com os fornecedores e clientes. Uma parametrização incorreta pode gerar cálculo indevido, rejeição da nota, perda de crédito tributário ou informações inconsistentes. Por isso, a implementação exige um trabalho conjunto da área fiscal, jurídica, contábil, financeira e da tecnologia.
2: Por isso, a empresa deve começar já a se ajustar, verificar se o sistema está atualizado, mapear operações e fazer os testes necessários, diz Juliana. É bom, inclusive, registrar dificuldades técnicas e chamados abertos com fornecedores de software.
3: Isso não garante sozinho o afastamento de penalidade, mas ajuda a demonstrar a boa-fé e a diligência. A prioridade deve ser garantir a continuidade da emissão das notas e a correção dos novos campos antes do início efetivo das validações e penalidades. Período sem multa deve ser visto como uma janela de adaptação, não como autorização para adiar a implementação.
2: A CBS, que é federal, e o IBS, estadual e municipal, vão substituir 5 tributos atuais. Os primeiros setores a indicar as informações nas notas fiscais são transporte de passageiros, menos aviação, transporte de cargas, energia elétrica, comércio e pedágio.
0: Pois é, minha gente, aqui nas colunas do Jornal do Comércio, nossos colunistas, saúde e bem-estar, aqui com Cíntia Leite e equipe, beleza? Então, ela tá falando, hein? Casos de sarampo sobem para 16 em São Paulo, então se liga na vacinação aí, viu? E tem mais, aqui na cena política vem Igor Maciel. Lula demorou a preparar futuro e escolheu pior hora para falar no assunto. Eita, também na política está aqui Brasília. Política em Brasília. Romualdo de Souza.

0: Lulinha, o Ronaldinho dos negócios, tem tirado o sono e deve afastar Lula dos debates. É, agora são 5 horas e 32 minutos. Deixa eu ver aqui, na voz do povo, no WhatsApp da Rádio Jornal, quem tem aqui, Gorete. Ô Gorete, bom dia pra você, obrigado pela audiência. Ela manda um abraço pra todo mundo nessa terça-feira. Também tá aqui, um grande abraço aos amigos de Tacaratu, eita, Inajá. Quem manda aqui é o Dário Ferraz Júnior, Casa Caiada Olinda. Um abraço pra vocês todos aí. Agora, esse aqui faz uma denúncia, deixa eu ver, ele não quis se identificar, mas fala. Denúncia sobre assalto na Ipotinga. Vem comigo, vem.
1: Queria fazer um apelo, uma reclamação, um pedido de socorro à Inlurbe a respeito do asfalto da rua São Mateus, a partir do número 94. Esse asfalto ele foi feito depois de uma obra da Compesa há mais ou menos uns 20 dias. E o asfalto simplesmente já acabou, já virou pó. Uma poeira enorme prejudicando pessoas, que inclusive minha mãe foi hospitalizada, voltou recentemente do hospital por conta de uma pneumonia e a poeira lá está insuportável. Por favor, Inluve, tome alguma providência. Rua São Mateus, na Ipotinga, a partir do número 94. Obrigada.
0: Então tá bom, pronto, que atendam essa reivindicação. Minha gente tá aqui no WhatsApp da Regional. Olha ele aqui, tá longe, hein? Severino Félix, sou de Recife, mas atualmente moro no Crato, Ceará. Tomando meu café com cuscuz. Ô, coisa boa! E a mistura aí, qual é? Cuscuz com o quê, hein? Ovo. Ovo, ó, ele bota aqui, ó. Ovo e queijo de coalho. É muito bom, meu amigo. Um abraço pra você, bom apetite aí, viu? Acordando com bom apetite. Tem o Heron Fiscal. Heron Fiscal da Transportadora Globo também, ligado na Rádio Jornal. É muita gente e vocês que estão mandando aí, né? Mandando aí suas mensagens em áudio, fique sabendo, né? A produção tá aí, colhendo tudo direitinho e a gente vai atendendo na medida do possível. Entendesse? Então vamos embora. Tem Vitor Vanderlei, caminhoneiro, tá dizendo chuva e frio aqui na Princesa do Capibaribe, Limoeiro. Alô, Limoeiro, um abraço pra vocês aí, hein? E outras informações aqui no retorno aos trabalhos. Fachin diz que críticas fortalecem o Supremo. Primeira pauta, tratou da isenção para compra de veículos por PCDs. Então preste atenção com Gésio Passos.
2: Na abertura do segundo semestre do Supremo Tribunal Federal, nesta segunda-feira, o presidente da corte, o ministro Edson Fachin, ressaltou a capacidade da justiça de lidar com as críticas da sociedade. Para Fachin, quando feita dentro dos limites republicanos, a crítica fortalece a instituição e a democracia.
3: Que a força institucional do Supremo Tribunal Federal não reside na ausência de crítica, e sim na capacidade de conviver com ela, sem perder a serenidade necessária ao exercício da função jurisdicional. Um tribunal constitucional que decide todos os dias temas de grande repercussão social, há de aceitar como natural que suas decisões sejam debatidas, analisadas e, por vezes, contestadas pela opinião pública.
2: O ministro Edson Fachin também destacou o compromisso do STF com a harmonia entre os poderes, citando o Pacto para o Combate ao Feminicídio.
3: Cabe a esta corte reafirmar sempre que necessário seu compromisso com a harmonia entre os poderes. Isso, aliás, tem ocorrido até mesmo por ocasião de estarmos na semana em que a Lei Maria da Penha completa 20 anos, menciona o Pacto Brasil, firmado pelos três poderes para o enfrentamento do feminicídio. Um dos maiores desafios que nosso país enfrenta na atualidade.
2: No retorno do recesso, a primeira pauta do Supremo foi sobre o questionamento da constitucionalidade de regras da reforma tributária para isenção de impostos na compra de veículos por pessoas com deficiência. A corte decidiu por maioria que é inconstitucional a restrição de acesso ao benefício para pessoas com deficiência mental leve e para pessoas com nível 1 do espectro autista. O relator da ação, o ministro Alexandre de Moraes, argumentou que a Constituição não estabeleceu distinções conforme o

0: grau da deficiência.
1: A Constituição não estabeleceu diferença entre pessoas com deficiência leve, pessoas com deficiência grave ou média. Não é a diferenciação de nível que deve ter um tratamento

0: O STF considerou constitucional o prazo menor para a renovação da isenção fiscal para taxistas, que é de 1 ano, enquanto as pessoas com deficiência só podem reutilizar o benefício após 3 anos. A diferenciação foi aceita pelas necessidades profissionais dos taxistas. A Advocacia Geral da União defendeu que a legislação direciona o benefício tributário às pessoas que efetivamente necessitam da política pública, preservando o equilíbrio fiscal e os critérios definidos pelos legisladores para a concessão da isenção.
1: Eita, meu amigo, tá aqui o pai nega a aposentadoria de Neymar na seleção. A Copa é daqui a 4 anos. Mas o Neymar disse que já deu o que tinha de dar, viu? Se a família que está aí tentando ver se ele tira isso da cabeça e tal. Inclusive, Ancelotti, antes da Copa do Mundo, dizia: ele é um grande locador, é um grande jogador, mas aí só se ele estiver 100%. E a gente sabe que ele não entrou 100%. E aí? Mudou tudo, né? Mudou tudo e foi o que deu. Agora, Ancelotti agora está dizendo de novo: vai mudar tudo. Neymar, Casimiro, Danilo, esses aí, vai mudar tudo. E agora? A família quer o Neymar. Neymar disse: não, não vou não. Mas aí, Ancelotti já tinha dito que não queria. Entrou ele, mesmo sem 100%. E vamos esperar o que é que acontece. O povo quer é vitória, quer hexa. Agora, são 5 horas e 39 minutos. Tem aqui ainda no WhatsApp da Regional: chuva e vento durante a noite toda. É o Arthur Gomes que em forma de peixinhos. Um abraço para você, meu amigo. Realmente, chuva por aí, viu? E a expectativa de mais chuva. Então, te cuida, meu amigo. Te cuida. Quem tá aqui com a carinha dela aqui? Eita. Chuva. Ele botou a carinha da mulher aqui, né? Mas aí é Nelson Barros, de Maranguape 2. Dizendo o seguinte: chuva. Tá bom. E outras informações aqui na Voz do Povo para você. No retorno aos trabalhos, então já foi essa aí? Então vamos com outra? Vamos embora. OCDE aponta alta de 46% de turistas estrangeiros no Brasil, viu? Crescimento ocorreu entre 2019 e 2025. Não é isso? Cristiano Ribeiro.
2: O Brasil registrou crescimento de 46% no número de turistas estrangeiros entre 2019 e 2025, desempenho superior ao de importantes destinos turísticos internacionais. Com isso, o Brasil está entre os países que mais ampliaram a chegada de visitantes estrangeiros no período pós-pandemia, conquistando também a 4ª posição entre as economias analisadas em um levantamento feito pela OCDE, a Organização para a Cooperação e Desenvolvimento Econômico. De acordo com o relatório Tendências e Políticas do Turismo da OCDE, no período analisado, o número de turistas internacionais nos destinos nacionais passou de 6 milhões e 300 mil para 9 milhões e 300 mil. O desempenho coloca o Brasil à frente de concorrentes como Japão, Portugal, Espanha e França. O Brasil também avançou na América do Sul, enquanto países como Argentina e Peru registraram retração no fluxo de turistas internacionais no mesmo intervalo. As informações desse relatório convergem com o registro de chegada de turistas internacionais, que ficou em 5 milhões e 200 mil no primeiro semestre deste ano, a segunda maior, e também de divisas deixadas por esses viajantes, de 5 bilhões e 600 milhões de dólares, 12% a mais que no mesmo período do ano passado.
1: Está aqui Edmundo reclamando, está aqui Edmundo no WhatsApp da Rádio Jornal, está dizendo: essa manutenção da Compesa, a finalidade foi para melhorar o fornecimento de água para as partes altas, pois na Rua 17, o R11, há 10 dias faltando água. Eita, meu amigo, que situação, hein? Agora são 5 horas e 42 minutos, 5 e 42.
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1: Jornal do Comércio, a diferença é enorme. Congresso adia volta com agenda reduzida e impasses. Mendonça Filho pode se lançar hoje como mais uma opção raquelista ao Senado. Novo pontilhão sobre canal de Setúbal é inaugurado na zona sul do Recife. Estudantes da rede estadual de Pernambuco são bicampeões de Olimpíada de Tecnologia. Vamos aplaudir aí!

0: Felicidade. Valeu, estudantada. Setor de logística em Pernambuco em discussão. Documentação, endividamento e burocracia fazem reforma Casa Brasil não decolar e mais. Primeira mulher do Brasil salva pela Maria da Penha. É inspiração 20 anos depois. Destaque de capa da edição de hoje do seu Jornal do Comércio. Para saber, tem que ler o JC.
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0: Em destaque, comércio do centro do Recife já vive o clima do Dia dos Pais, com expectativa de crescimento em média de 5% nas vendas no comparativo com o ano passado. Cerca de 1.000 aposentados e pensionistas da Prefeitura do Recife têm até a próxima segunda-feira para fazer a prova de vida, viu? E evitar o bloqueio do benefício. Minha gente, vistoria identifica antiga rede de esgoto sem vedação adequada como causadora do mau cheiro na cozinha e refeitório do Hospital da Restauração. Dia Nacional da Saúde será comemorado amanhã com atendimentos gratuitos de odontologia, fisioterapia, psicologia e medicina veterinária no Recife, Olinda e Cabo de Santo Agostinho. Ó, bazar com roupas, calçados e acessórios novos a preços acessíveis no bairro da Boa Vista agrega consumo consciente e solidariedade. Tem mais para você, redator de plantão, 6 horas.
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0: Acordando e motivando você para mais um belo dia que Deus nos dá. Felicidade, obrigado pelo carinho da audiência. E você continua na Rádio Jornal, agora com Bola de Primeira.
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3: Fernando pegando a visão para enfrentar o Atlético Goianiense. Eita, então você tem outras informações com Raldinei Alves.
4: Muito bom dia para você e para todo mundo que está nos acompanhando aqui na Rádio Jornal. Hoje o elenco do Náutico continua no CT Wilson Campos, o trabalho de preparação para o próximo compromisso na Série B do Campeonato Brasileiro. O duelo diante do Atlético Goianiense no domingo, às 16h, é Dia dos Pais. A atividade no período da manhã é fechada e sem a presença da imprensa. O Náutico trabalha durante essa semana para tentar vencer no domingo e voltar a brigar na parte de cima na tabela de classificação. Mas o que chama atenção no extracampo é que os salários ainda estão com pendências. Cada caso, lógico, é individual de cada atleta. A informação que a gente tem é que os funcionários tiveram a folha de junho quitada, mas a folha de julho já vence no próximo dia 5 de agosto. E caso o Náutico não faça o pagamento até lá, aí vai ser uma nova pendência. Mas, claro, o clube tenta regularizar essa situação. O próprio presidente Bruno Becker tem dado entrevistas dizendo que está buscando recursos, e o meia Jean Carlos falou sobre isso, sobre essa busca de recursos por parte do Náutico. Ele falou também sobre a situação envolvendo Dodô. Jean Carlos usou o termo laranja podre para se referir ao jogador.
5: Como eu fui bem conciso e bem verdadeiro na primeira vez, da mesma maneira de quando eu fui falar com ele. Pode ter certeza que eu coloco a minha cabeça no travesseiro tranquilo. Faria de novo por qualquer outra pessoa que eu imaginasse que realmente estaria falando a verdade. Eu teria a mesma atitude sem problemas nenhum. O que aconteceu, é claro, pega todos de surpresa, né? Por tudo que nós fizemos para trazê-lo de volta e tudo isso que aconteceu. É chato para o clube. Creio que também é ruim para ele tudo isso que aconteceu. Né? O que eu posso dizer para ele é que essa subserviência, às vezes, aos agentes e às pessoas, isso pode prejudicá-lo. Mas a gente olhando para o lado positivo, e se é que eu posso usar esse termo, né? Acho que quando a gente encontra algumas laranjas podres, a gente tem que ficar feliz quando elas saem, entendeu? Então, se era uma pessoa que não queria estar, né? Que bom que saiu, porque como a gente falou, acho que quem está aqui, né? Quem vai chegar e quem aqui vai continuar tem que querer estar no Náutico, né? A gente sabe de todos os problemas que o clube tem. Não vou aqui julgar a decisão, né? O Dodô, né? Não tenho o que falar dele, ele achou que era melhor para ele. Como eu disse e repito, faria novamente por qualquer outra pessoa que eu visse que estava passando por o que ele passou ali no momento, né? Eu cheguei no treino e estava ali, digamos, ostracizado ali, e eu vi o jeito que ele estava e fui falar com ele. E ele colocou à disposição para voltar, então eu acreditei. Foi feito todo o movimento para que ele voltasse. Faria novamente, uma situação chata, mas desejo que Deus abençoe a vida dele, que ele encontre paz nisso aí que ele fez, encontre o caminho dele. Mas eu acho que nunca jogador nenhum é maior que o clube, né? Então quem está aqui é porque quer estar. Quem não quiser também, creio que pode sair, né? Porque a gente tem um longo caminho aí, temos objetivos na competição, e se você não está focado, se você não está envolvido com o dia a dia do clube, eu acho que aqui você não merece estar. Então estou muito tranquilo, lamento por tudo que aconteceu com o clube, né? Por tudo que ele fez. E...

0: vida que segue.
1: Muito bem, palavras de Jean Carlos, meio-campista do Náutico, são os destaques do Timbu aqui no Bola de Primeira.
2: E aí, torcedor, o que é que está faltando para enfrentar o Botafogo? Outras informações com o Igor Moura.
3: Valeu, um abraço forte para você e para todo mundo ligado aqui na Rádio Jornal. Uma segunda-feira de reapresentação no período da tarde para o elenco do Santa. Treinamento realizado dando início a essa semana preparatória que vai até sexta para o duelo de sábado, 17h, no Almeidão, diante do Botafogo da Paraíba. Jogo super aguardado, duelo de dois postulantes ao acesso, duelo dos mais aguardados de toda a rodada e de toda a reta final da Série C do Campeonato Brasileiro. Se o Santa Cruz saiu da segunda página da classificação para o G8 com a sequência positiva, sob comando de Christian de Souza, e ganhou 3 dos seus últimos 5 jogos, Botafogo da Paraíba tem a sequência mais impressionante e positiva de toda a Série C, né? Botafogo da Paraíba, nos últimos 21 pontos, somou 19. 6 vitórias, 1 empate, tá embalado lá o Botafogo com o técnico Marcelo Fernandes. Tendência de um bom público e o Santa encerra na sexta-feira a preparação para esse duelo. Joninho será reforço no banco, provavelmente, para o técnico Christian de Souza, que deve ganhar mais reforços no decorrer dessa semana. Situação do Aruá é a seguinte: o Santa tem desejo de contar com o atleta. O Aruá manifestou também para pessoas próximas que têm desejo de jogar no Santa Cruz, que seria uma boa para sua carreira, só que o Santa não consegue contato com o empresário do Aruá, que não chegou ainda no Arruda para negociar possíveis termos de contrato. O Santa, além do Aruá, também tem interesse no Cassiano, atacante do América de Natal. Só que fica a dúvida, né? Se esses atletas vão renovar contrato com o América e serem emprestados para outro clube até o fim da temporada, ou se esses atletas ficam livres no mercado e o Santa negocia diretamente com os jogadores e não com seu clube de origem. Mas a gente vai escutar agora o próprio Joninha, o único dos contratados para a reposição das saídas, né, que o Santa Cruz teve no decorrer dessa Série C. Bom lembrar que Israel, Regis, Wagner Balotelli, Marquinhos e Quirino deixaram o elenco e o Santa vai buscar nas reposições de 4 a 5 reforços, gastar metade no total do salário desses atletas em questão. E o Joninha fala sobre sair do Velo Clube e acertar com o Santa Cruz e o recado que ele pode passar para a torcida coral.
4: Vestir a camisa do Santa Cruz para mim é um privilégio, talvez o maior desafio da minha carreira, né? Creio que estou preparado, pronto para esse desafio e eu vou com muito empenho, com muita garra e poder ajudar aí da melhor forma. O recado que eu passo é que a torcida tenha paciência, né, que jogue junto com a gente, porque o grupo está bem unido, está bem focado, né, estão bem, e eu chego para ajudar com as minhas características, da forma que eu jogo, e no que precisar ali, eu poder ajudar e poder marcar ou poder dar uma assistência para ajudar o time a conquistar o grande objetivo.
3: Aí, portanto, palavras de Joninha conversando conosco aqui nesse Bola de Primeira. Bom dia.
2: E depois dos comerciais, a gente volta para você do esporte.
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1: Será que está de primeira para enfrentar o Vila Nova? Tem lesões. Outras informações com Leonardo Bonis.
2: Bom dia para você, amigo. Bom dia para você que está ligado aqui no Bola de Primeira. E os jogadores do Sport em preparativos para a partida

0: contra o Vila Nova. Volante Fábio Matheus fica de fora da temporada. Ele não joga mais pelo Sport esse ano. O jogador que teve confirmada uma lesão no ligamento do tornozelo e passará por cirurgia, que deve ser realizada nos próximos dias. O Sport ainda vai se posicionar sobre o assunto. O Sport, que para a posição tem Zé Gabriel, Pedro Martins, Murilo Rickman, vindo do Cruzeiro, e também tem Iago Felipe, além do experiente William Oliveira, que já está integrado ao elenco do técnico Gilmar Dalpozo. O novo diretor de futebol do Sport, Leonardo Cruz, fala da sistemática do novo departamento de futebol.
1: O comitê está sendo formado, veio para reforçar eu, Bruno Reis e o Felipe China, que é da base, que também vai trabalhar junto conosco, para facilitar os processos, dar mais velocidade nas contratações, dar um apoio integral ao executivo para facilitar as contratações e todas as respostas mais rápidas que o clube tem que dar para que a gente possa performar e trazer todos os jogadores dentro de um limite muito rápido de tempo.
0: Aí a palavra do diretor Leonardo Cruz falando aqui no Bola de Primeira. Bom dia!
2: Pronto, minha gente, terminou Bola de Primeira. Você continua na Rádio Jornal. Obrigado pelo carinho. Você tem agora o redator de plantão.
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6: Agora são 6 horas e 2 minutos, 6 e 2. Muito bom dia, minha gente, bom dia, meus amigos. Está no ar pela Jornal de Caruaru mais um programa, A Hora da Justa, 91.3, 90.9, Rádio Jornal Pesqueira, Caruaru e Pesqueira. O nosso Givaldo Júlio está ali na parte técnica, o Berg Santos tá ali na redação. Daqui a pouquinho tem a prestação de serviço e tem as loterias. Portanto, né? Estamos aqui começando mais um programa, A Hora da Justa. Programa que realmente tem credibilidade, um programa que, na verdade, você que está aí do outro lado, acompanhando a gente, muito obrigado, porque aqui você fica sabendo de tudo na área policial, não só em Caruaru, mas também em toda a região. A gente faz um balanço de tudo que acontece, o que aconteceu nas últimas 24 horas. 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Agora são 6 horas e 3 minutos, 6 e 3. Vamos trazer os destaques do programa de hoje.

0: Imagens de uma estrada na zona rural de Gravatá. Mulher esfaqueada pelo marido e caso é investigado como tentativa de feminicídio na cidade de Terezinha. Ontem foi liberado o corpo de um homem que foi assassinado na cidade de Arco Verde. Daqui a pouco a Polícia Rodoviária Federal vai falar a respeito daquele acidente que aconteceu no fim de semana aqui em Caruaru, na BR-232. Teve crime de morte na cidade de Correntes. Daqui a pouco vamos falar a respeito de uma criancinha que foi vítima de um afogamento. Tem apenas 5 aninhos. Daqui a pouquinho a gente vai trazer detalhes. Aquela mulher que colocou veneno no companheiro, até um policial militar, né? Teve aí a prisão revogada. Daqui a pouquinho a gente vai trazer detalhes. Vamos falar também daquele treinador que foi assassinado lá em Ribeirão, quando estava acontecendo o torneio de futsal, e de repente ele foi alvejado a bala. Na PS-145, teve uma colisão em Brejo da Madre de Deus. Inclusive, um rapaz bateu no cavalo e terminou morrendo. A gente vai trazer detalhes daqui a pouquinho. Vamos falar também de um acidente que aconteceu na cidade de Cupira. O menininho aqui de 4 anos, o que eu tinha falado de 5, foi 4. Mas esse rapazinho aqui, ou seja, a criancinha aqui, o pai dele vai falar daqui a pouquinho, porque foi no sítio Cafundó, na zona rural do município de Arco Verde. A vítima foi identificada, terminou sendo vítima desse afogamento. Lá em Jataúba, um homem morreu após atropelar, porque justamente ali entre Jataúba e a cidade de Brejo da Madre de Deus. Um homem também foi preso em flagrante com cocaína, espingarda e munição, lá na cidade de São Bento do Una. Um homem também assassinado a tiros em via pública na região metropolitana do Recife. Vamos falar também da Polícia Civil de Pernambuco, que deflagrou a operação e intensificou também combate à violência contra a mulher. Daqui a pouco a gente vai trazer detalhes. Uma moto é roubada, foi roubada, mas foi recuperada. E adolescente é apreendido lá em Belém de Maria. Teve também uma discussão que terminou com um homem morto com tiros de espingarda 12. Isso aconteceu lá na cidade de Feira Nova. Um homem também foi morto a facadas na praça pública, na cidade de Bom Jardim. O suspeito foi preso em flagrante. Daqui a pouquinho a gente vai trazer detalhes. Vamos falar também sobre o indivíduo que foi preso pela polícia. Estava roubando. Daqui a pouquinho a gente vai trazer detalhes. Mais de 60 quilos de maconha. Toda essa maconha foi apreendida. Teve um indivíduo que foi preso. Daqui a pouquinho. 6:07. Vamos começar. A gente vai até as 7:30 com a Hora da Justa. Depois tem o Papo Sem Pauta. Chegamos na terça-feira, dia 4 de agosto de 2026. Hoje é dia da Feira do Gado. Uma terça-feira fria. Mês de agosto, todo mundo sabe que é frio. Mas vamos lá, vamos começar já chamando os repórteres de Pernambuco. Vamos até a capital pernambucana, o repórter Adúcio Lucena está chegando. Bom dia, Adúcio.
1: Bom dia, Givanildo Silveira. Bom dia a todo mundo ligado aqui no programa A Hora da Justa. Olha, Givanildo, um jovem foi executado com mais de 15 tiros, viu? Arthur Carlos Cabral dos Santos, 26 anos de idade, foi a vítima. Ele foi morto a tiros na rua Guilherme José Paz Barreto, no centro da cidade de Igaraçu, região metropolitana do Recife. De acordo com informações repassadas pela polícia, a vítima foi atingida por mais de 15 disparos de arma de fogo e morreu ainda no local antes mesmo da chegada do socorro. Policiais militares do 26º Batalhão foram acionados para a ocorrência e isolaram a área até a chegada dos agentes da Polícia Civil. Motivação, dinâmica e a autoria desse crime estão sendo investigadas pelos policiais da Força Tarefa de Homicídios do DHPP, que foram até o local sob o comando do delegado Fábio Lacerda, e também pelos agentes da DEA, que é a Divisão Especial de Apuração de Homicídios. Logo após os trabalhos realizados pelos peritos criminais do Instituto de Criminalística, o corpo da vítima, Arthur Carlos Cabral dos Santos, um jovem com 26 anos de idade, foi encaminhado para o Instituto de Medicina Legal, no bairro de Santo Amaro, na área central do Recife. E olha, Ivanildo, policiais militares do 17º Batalhão prenderam um homem durante diligências realizadas no bairro do Fosfato, em Abreu e Lima, região metropolitana do Recife. Contra ele havia dois mandados de

0: prisão em aberto, expedidos pela comarca de Cuiabá, no Mato Grosso. Segundo a polícia, o suspeito é apontado como integrante da facção criminosa Comando Vermelho em Cuiabá e estaria escondido em Abreu Lima na tentativa de fugir da justiça. A ação contou com o apoio da equipe Malhas da Lei do 17º Batalhão. Após a prisão, o homem foi encaminhado à delegacia. E olha, Ivanildo, uma mulher foi presa em Jardim Jordão, Jaboatão dos Guararapes, após a polícia militar encontrar um fuzil dentro da casa dela. A ação aconteceu na Travessa da Esperança. Segundo a polícia, o armamento pertence ao líder do tráfico da localidade. Em cima do guarda-roupa da suspeita, os policiais apreenderam um fuzil calibre 5.56, com numeração raspada, dois carregadores e mais de 270 munições. A mulher e todo o material foram levados para a Delegacia de Prazeres em Jaboatão dos Guararapes, região metropolitana do Recife. E uma mulher com 34 anos de idade foi vítima de uma tentativa de feminicídio em Rio Doce, Olinda. De acordo com a polícia, o autor do crime foi o companheiro da vítima, que, motivado por ciúmes, após visualizar uma conversa da esposa com o ex-companheiro dela, desferiu um golpe de faca peixeira na cabeça da vítima, causando fratura no crânio. Em seguida, danificou o aparelho celular da mulher e fugiu do local. A vítima deu entrada na UPA de Rio Doce e depois foi transferida para a emergência do Hospital da Restauração no bairro do Derby, na área central da capital pernambucana. A polícia continua investigando esse caso. O estado de saúde da mulher com 34 anos de idade não foi divulgado pela polícia. Eu volto com você, Givanildo.
1: Valeu, Adúcio. Agora são 6 horas e 10 minutos, 6 e 10 daqui a pouquinho. O indivíduo foi baleado em frente dos filhos lá na cidade de Brejo, ou seja, lá em São Domingos. Rapaz, foi baleado. Daqui a pouquinho a gente vai trazer detalhes. Uma discussão terminou em homicídio durante a madrugada de ontem no loteamento Jarvis Gonzaga, conhecido como a Rua da Feira, lá em Feira Nova, no Agreste de Pernambuco. A vítima foi identificada como Felipe Wilson da Silva Barbosa, 28 anos. Após o ocorrido, equipes da Polícia Militar foram acionadas e, ao chegarem no local, encontraram um homem morto com disparo de espingarda calibre 12 na cabeça. Segundo informações repassadas pela polícia, um homem de 58 anos é apontado como principal suspeito do crime e fugiu antes da chegada dos policiais. Moradores da localidade informaram que ouviram o suspeito discutindo com a vítima e, em seguida, escutaram os disparos. Ainda conforme a polícia, no local do crime foi encontrada aí uma garrafa plástica descartável com forte odor de álcool. Testemunhas relataram que Felipe havia chegado à área afirmando que iria atear fogo na casa do suspeito. A área foi isolada para os procedimentos legais. O corpo foi encaminhado para o Instituto de Medicina Legal, IML, do Recife. Tá aí, né? Mais um, lamentavelmente. E olha, nós tivemos aqui também um homicídio que foi registrado ontem na estrada que dá acesso ao distrito de Russinhas, no sítio Boa Vista, da zona rural de Gravatá, aqui no Agreste. O corpo de um homem foi encontrado às margens da estrada com aparentes marcas de disparos de arma de fogo na região da cabeça. Até o momento, a vítima não havia sido identificada. Segundo informações da polícia, próximo ao cadáver foram localizadas braçadeiras de nylon, tipo enforca-gato, material que poderá auxiliar nas investigações. No entanto, não foram encontrados projéteis nem cápsulas de arma de fogo na cena do crime. Equipes policiais realizaram diligências e rondas na região na tentativa de identificar suspeitos, mas ninguém foi localizado. A área foi isolada para a realização da perícia criminal. E aí, quando fizeram o levantamento, o corpo foi encaminhado ao Instituto de Medicina Legal, IML, lá de Palmares. 6 horas e 13 minutos, daqui a pouquinho, tudo a respeito de tentativa de homicídio que aconteceu aqui em Caruaru, ali no bairro Centenário. Daqui a pouquinho a gente vai trazer detalhes. 6 horas e 13 minutos, teve acidente em Cupira. Josival Ricardo está chegando.
2: O Isaac Alfredo da Silva, de 29 anos de idade, estava de moto na Avenida Miguel Pereira Neto, em Cupira, quando perdeu o controle, colidiu em um poste e acabou não resistindo aos ferimentos. Ione da Silva é irmã da vítima, está aqui no IML. Ione, que avisou a vocês desse sinistro?
3: Foi um irmão da gente, que foi lá e me avisou, né?
2: E o teu...

0: Corrido.
1: E o teu irmão, o Isaac, ele estava passeando, estava curtindo?
0: Ele tinha ido no sítio com os amigos e quando estava voltando, aí foi levar um colega em casa e na volta para casa aí houve o acidente.
1: E o que foi que as pessoas disseram sobre o acidente? Teria sido o quê? Excesso de velocidade? Teria se perdido em um quebra-mola?
0: Assim, as informações que eu tive, só que ele estava, que foi socorrido, né? Que ele chegou a ser socorrido, que tinha colidido com um poste, mas assim, poucas informações, porque na hora a família fica meio desorientada, é isso, aí não consegue ter muita informação.
1: Ele morreu na hora?
0: Não, ele chegou a ser socorrido, foi ao chegar no hospital.
1: Ele estava com capacete?
0: Estava não, estava sem. A importância, né, do uso de capacete, se ele estivesse usando, não teria escapado.
1: Infelizmente, a questão do não uso de capacete em cidades feitas Cupira, nem Cupira, isso, cidades naquela região, é praticamente inexistente. No, isso, perímetro urbano, quase ninguém usa.
0: Isso. Se tivesse de capacete, estaria vivo.
2: Agora são 6 horas e 15 minutos, 6 e 15, tá aí. É aquilo que eu sempre digo aqui. Se tivesse de capacete, poderia estar até vivo, né? Porque é o que a gente vê nessa região, principalmente na zona rural, muito difícil a pessoa colocar um capacete, infelizmente. E é justamente por conta disso. Às vezes você perde o controle da moto, né? Acontece acidente, mas com capacete, pelo menos já evita a pancada na cabeça, porque quando bate na cabeça, meu amigo, é complicado. Aí a mulher falando, né? Talvez se tivesse com capacete, poderia até ter se salvado. Olha, teve um homem que foi assassinado a golpes de faca. Isso aconteceu em uma praça pública no povoado de Lagoa Comprida, do município de Bom Jardim, aqui no Agreste. A vítima foi identificada como Sebastião Tiago de Queiroz, de 31 anos. Segundo a Polícia Militar, moradores acionaram o policiamento informando que havia ocorrido um homicídio na praça do povoado. Guarnições seguiram imediatamente para o local e constataram que a vítima já estava sem vida, apresentando lesões provocadas por golpes de faca. Testemunhas informaram aos policiais que o autor do crime seria Josué Bernardo de Souza, de 47 anos, conhecido como John. Após receber as informações, os militares iniciaram diligências e localizaram o suspeito em uma residência próxima ao local do homicídio. Ele foi preso em flagrante. Ainda de acordo com a polícia, a faca utilizada no crime foi encontrada dentro do imóvel. O suspeito confessou o assassinato e alegou que a motivação teria sido um furto de seus pertences supostamente praticado pela vítima. Josué Bernardo foi encaminhado à delegacia, onde foi autuado em flagrante pelo crime de homicídio. A perícia realizou os procedimentos no local e, em seguida, o corpo de Sebastião Tiago foi encaminhado ao Instituto de Medicina Legal. 6 horas e 17 minutos, 6 e 17. Aquele treinador, o corpo dele foi liberado ontem do Instituto de Medicina Legal, IML de Palmares. A informação é que ele estava numa quadra de futebol em Ribeirão quando foi alvejado a bala. O Valdson Balbino vai trazer mais detalhes.
3: O campeonato de futsal era transmitido ao vivo por uma rede social quando os disparos começaram. As imagens mostram o jogo sendo interrompido e o desespero de jogadores e torcedores que correm para se livrar dos tiros. Vamos acompanhar um trecho.
4: Vitória em quadra. Lá vai Guga. Meu irmão, tô encerrando a live, certo? Bastante tiro aqui na quadra. E logo mais aí solta a nota. Caramba, velho. Do meu lado, meu Deus do céu. Tá doido, Jesus. Foi do meu lado, velho. Meu Deus. Ai.
3: O crime aconteceu dentro de um ginásio localizado no bairro chamado de Eldorado, na cidade de Ribeirão, na Mata Sul de Pernambuco. Segundo informações preliminares, um homem de 36 anos, identificado como Berquinho Alves, seria o alvo dos atiradores. Ele foi baleado e não resistiu aos ferimentos. 4 pessoas ficaram feridas nesse tiroteio. 3 continuam internadas no Hospital Regional de Palmares. Uma quarta pessoa recebeu alta após atendimento médico. Essa quarta vítima teria sido atingida de raspão em uma das mãos. Logo após os disparos, um vídeo gravado por testemunhas mostra a tentativa de socorro a uma das vítimas. Em nota, a Polícia Civil de Pernambuco informou que o caso é investigado pela Delegacia de Palmares e que as diligências elas continuam para identificar a autoria e motivação do crime.
2: Agora são 6:19. Uma mulher de 44 anos, ela foi vítima de uma tentativa de feminicídio no centro de Terezinha do Agreste. O suspeito do crime é o marido dela, Fábio da Silva Barros, de 46 anos, que foi preso em flagrante. Segundo a Polícia Militar, equipes que estavam de serviço foram acionadas após a entrada de uma pessoa esfaqueada no hospital de Terezinha. No local, os policiais constataram que Maria Aparecida, de 44 anos, havia sido atingida por golpes de faca, supostamente desferidos pelo companheiro. E de acordo com o relato do filho do casal, um adolescente de 14 anos, todos estavam ingerindo bebida alcoólica antes da ocorrência. O menor afirmou que foi dormir e acordou com os pais brigando, momento em que viu o pai golpeando a mãe com facadas. Ainda segundo o depoimento, o adolescente entrou em luta corporal com o pai e o agrediu com socos no rosto para tentar proteger a mãe. Maria Aparecida foi transferida para uma unidade hospitalar aqui em Caruaru, onde deverá passar por cirurgia. Segundo informações, já passou. Já o Fábio da Silva Barros, né, que é o marido, foi encaminhado inicialmente ao Hospital do Moura, lá em Garanhuns. E devido à gravidade das lesões decorrentes das agressões sofridas, até porque houve a luta corporal dele com o filho. O suspeito permaneceu sob custódia policial do hospital. O adolescente foi conduzido ao plantão policial para prestar depoimento. O caso foi registrado como tentativa de feminicídio e será investigado pela delegacia lá daquela cidade. Lamentavelmente, né? De repente a gente vê uma família se destruindo, né? Por conta de bebida, um garotinho de 14 anos vê o pai esfaqueando a mãe, vai para cima do pai, briga com o pai e termina isso nos hospitais. O pai está no hospital, já custodiado, autuado. A mãe também, estado grave no outro hospital, já está aqui em Caruaru, passou por cirurgia. Meu Deus do céu. São 6:21. A gente vai para o intervalo e volta já.
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7: Agora são 6 horas e 26 minutos, 6h26. Olha, daqui a pouquinho a gente vai trazer detalhes a respeito de um homem que foi assassinado na madrugada de ontem, na zona rural do município de Correntes. Um homem tinha 39 anos. Daqui a pouquinho a gente vai trazer detalhes. Teve um garotinho de 4 anos, um menininho, que morreu afogado em um açude localizado na zona rural do município de Arco Verde. São 6 horas e 26. Olha, deixa eu trazer detalhes agora, porque teve lá em São Domingos, Brejo da Madre de Deus, um homem foi baleado na frente dos filhos. E a gente vai trazer detalhes agora com Ademilton Silva.
8: Um jovem identificado como João Victor Muniz, de 26 anos, deu entrada baleado no hospital Teófilo Salles Asfora, no distrito de São Domingos. E nesse momento, eu me encontro ao lado do GCM Carlos, da equipe da Guarda Municipal, e ele traz detalhes que foi colhido. Até o momento, Carlos, nossos cumprimentos, bom dia.
9: Bom dia, Ademilton, bom dia, ouvintes. Recebemos uma informação via celular, que lá no loteamento Serrano, um jovem foi alvejado por disparo de arma de fogo. Então, diante dessa situação, a gente foi até a policlínica colher informações relacionadas ao fato que repassaram para a gente. Então, chegando lá, a gente realmente observou que era real a situação. Trata-se de João Vitor, né? João Vitor Muniz, né? Um jovem aproximadamente 26 anos de idade, foi alvejado por 3 disparos de arma de fogo. Segundo informações, foram 2 elementos, um Fox prata, né? Que estaria até com um reboque, o que dificultará até sua fuga dos elementos. Então a gente colheu informação, a gente procurou saber o motivo, ele não soube, ele não informou, não sei se é porque não quis dizer ou porque não quis informar quem foi, quantos eram, mas as informações que a gente tem até o presente momento é que foram 2 elementos, é um Fox prata e o carro estaria com reboque.
8: Ô Carlos, a informação é que justamente esses disparos atingiram a vítima, como também algumas residências na localidade.
9: Aquilo que eu posso informar à população é que a gente verificou lá os disparos. Houve realmente, pegou 3 disparos de arma de fogo, 2 nas costas e 1 no pé. Esses das costas, um foi de raspão e um adentrou no organismo. Então, segundo a equipe médica, né, eu conversei com a equipe médica e parece que o mesmo vai ser transferido

0: ou para o regional ou para o mestre Vitalino Caruaru.
1: A gente observa, né, que a vítima está consciente. A vítima chegou a repassar a característica dos atiradores?
0: Não, eu cogitei. Ele, rapaz, passa para a gente aí quem foi, quantos eram. Ele não soube informar. Não sei se por medo e depois existir uma nova represária, né, caso ele se saia bem dessa situação. Mas a informação que a gente tem até o presente momento só é essa aí mesmo.
1: Você tem informações se a vítima já tem alguma passagem pela polícia?
0: Tem. A gente tem informação que ele já passou, né, por o artigo 157, né, roubo. É, não sei se cumpriu pena, mas ele respondeu por isso. E a informação que a gente tem é que a gente já é conhecido da gente no mundo do crime, aqui na região da gente.
1: Ô Carlos, você tem informações se ele entrou em alguma discussão recentemente com alguém, ou briga, ou até mesmo chegou a ser ameaçado?
0: Eu fui lá, depois que os médicos fizeram os procedimentos, eu fui lá, ele ainda estava consciente até o presente que eu cheguei, e cogitei essa pergunta que você me fez. Eu perguntei quantos eram, se ele sabia quem era e o motivo, se houve alguma ameaça, e ele não me respondeu.
1: A gente tem informações também, né, que ele foi socorrido aqui para a unidade hospitalar, justamente por populares que chegaram, deixaram ele e saíram.
0: Foi, quando a gente recebeu a informação, disseram que de imediato o pessoal passaram lá pelo local, colocaram ele em um veículo, também não sei informar que veículo, se foi em moto ou se foi em carro, e trouxeram mesmo até aqui a Policlínica São Luís para que ele fosse receber sair os atendimentos médicos.
1: O Carlos, por pouco não acontece um homicídio em São Domingos, já que ontem aconteceu um aqui na Zona Rural de Brejo.
0: É, cara, nosso distrito de São Domingos ultimamente está muito violento. Várias situações de homicídio, tentativa, né? Não estou nem falando de roubo, tentativa de homicídio. Constantemente, está com frequência, né? Polícia Militar aqui trabalha constantemente, mas por um município ser pequeno, né, a gente tem muita gente de fora, né, especial de fora, que eles tendem a desobstruir aí, a tentar contra a justiça. E por esse motivo, a gente trabalha aqui até mais tardar meia-noite, uma hora da manhã, para coibir essa situação, mas infelizmente a bandidagem é muito grande, as forças policiais são poucas em relação à quantidade de bandidos, então é complicado. A gente está trabalhando, tentando evitar para que o índice diminua, mas infelizmente cada dia que se passa cresce mais.
1: A gente observa, né, que na maioria dos crimes as vítimas têm envolvimento com entorpecente. Não sabemos se é o caso dessa vítima.
0: Não, com certeza tem droga no meio, né? Aqui ele furta, né? Rouba, né? Porque foi preso pelo artigo 157, automaticamente tem droga no meio. E a gente até agradece aí, porque na hora dos disparos, ele estaria com duas crianças, filho dele, e graças a Deus os menores não foram alvejados.
1: Além do GCM Carlos, quem mais na ocorrência?
0: Esse que vos fala, Carlos, o nosso companheiro Melo, que estava no momento com a gente lá na Policlínica colhendo informações.
1: Estas foram as palavras do GCM Carlos, da equipe da Guarda Municipal de Brejo da Madre de Deus, mais precisamente da equipe que é lotada no distrito de São Domingos. Com informações, Ademilton Silva.
2: Agora são 6 horas e 32 minutos. Obrigado aí, o Ademilton, trazendo detalhes a respeito dessa ocorrência, tentativa, né? Daqui a pouquinho teve tentativa também aqui em Caruaru. Olha, uma moto com restrição de roubo foi recuperada pela Polícia Militar ali em Batateiras, Belém de Maria, Mata Sul de Pernambuco. Um adolescente de apenas 17 anos foi apreendido durante a ocorrência. Segundo a PM, equipe estático extra realizava rondas e abordagens na rua Castelo Branco, por volta de 9 da noite, quando visualizaram uma moto vermelha em situação suspeita. Durante a verificação, os policiais constataram que a placa do veículo apresentava indícios de falsificação. Analisaram aí a numeração do chassi, perceberam sinais de adulteração, identificaram também que a placa original não era a que estava. Ainda de acordo com a polícia, a numeração do motor estava reconstruída. Questionado aí sobre a origem da moto, o adolescente informou que teria comprado o veículo de uma pessoa conhecida no município pelo valor de 18 mil. Diante da situação, menor, acompanhado da mãe, foi conduzido à delegacia para as providências cabíveis. Agora são 6 horas e 33 minutos. Olha, como eu falei logo no começo do programa, uma criancinha terminou morrendo. A criancinha tinha 4 para 5 anos. Ela desapareceu. Depois foi encontrada morta, afogada, no sítio Cafundó, no município de Arco Verde, no Sertão. A vítima, identificada como Davi Bezerra da Silva. O pessoal do grupamento de bombeiros esteve lá

0: para retirar o corpo do garotinho. A gente vai trazer detalhes agora com o Josival Ricardo.
1: O Davi Bezerra da Silva, uma criança de apenas 5 anos de idade, almoçou com a família e em seguida desapareceu. Isso foi no sítio Cafundó, na zona rural de Arco Verde, no sertão do estado. Quando o pai e os outros familiares saíram para procurar, descobriram que o Davi teria entrado sozinho em um açude no terreno vizinho. Infelizmente, a criança morreu vítima de afogamento. O Bruno Bezerra está aqui no IML. Ô Bruno, seu único filho?
2: Não, eu tenho 3 com ele.
1: É o seu primogênito?
2: É. É o meu mais velho.
1: Seu mais velho?
2: É.
1: Ô Bruno, ele tinha almoçado com você e estava lá tranquilo?
2: Aí, ficaram brincando lá, aí minha irmã foi chamou ele para ir brincar, sabe? Aí ela não disse que ia para barragem, disse para cantinho que ia, né? Quando eu senti falta dele, fui procurar. Aí eu disse, cadê o menino? O menino tá aqui não, aí nós começamos a procurar e vamos pensar que não. Minha mãe chegou avisando. Corre, Bruno, que seu filho tá sendo afogado na barragem.
1: E quem foi que percebeu que ele tinha ido lá para o barreiro, hein?
2: Não, porque ele tava assim, mas a minha irmã e o irmão meu, assim, de 6 anos. Aí o meu irmão veio avisar em casa. Aí eu moro meio distante um pouco, assim, da barragem. Aí minha mãe foi avisar e meu pai correu pra barragem, mas meus 2 irmãos. Aí quando chegaram lá, não consegui tirar ele, mas já tinha afundado.
1: Ô, meu amigo, e quando você soube que o seu filho tinha se afogado, principalmente, né, uma criança com 5 anos de idade, é muito ativa, com muitas descobertas, é muito duro.
2: É muito duro para a pessoa seguir em frente, né? Eu não sei nem o que eu vou fazer da minha vida agora. Só pensando, eu não tiro ele da minha cabeça, não.
1: Como era o Davi?
2: Como é, o jeito dele, o jeito que eu tratava ele, ajeitava ele, brincava com ele.
1: Ele gostava de brincar lá no sítio, no Cafundó?
2: Gostava, ele estudava também.
1: Estudava?
2: Estudava. Estudava aqui em Arco Verde mesmo, no colégio.
1: Município de Arco Verde.
2: Município de Arco Verde.
1: Gostava de estudar?
2: Gostava. Ele é menino inteligente, ele. Eu senti muita saudade dele.
1: Você tentando ser forte, mas só você sabe a dor no coração.
2: É. De ontem pra cá, eu tô com uma dor tão grande que só Deus sabe.
1: Qual foi o último momento que você deu um abraço no Davi, que você conversou com ele? Foi na hora do almoço?
2: Bom, foi ontem bem cedo, assim, bem cedo. Quando eu me acordei, aí, pai, aí eu tenho uma moto, né? Ele, pai, o senhor me ensinou a andar de moto? Aí eu disse, ensino. Quando você tiver maior, eu disse, quando você tiver com 9, 10 anos, eu ensino. Você tá maiorzinho, aí eu ensino. Aí ele veio e me deu um abraço, me deu um beijo ainda. Acho que foi a despedida, né? Eu não sabia também que isso ia acontecer.
1: Não é muito difícil e assim, a convivência, uma brincadeira de criança no açude, criança gosta de brincar, apesar de ser perigoso, né? Sem saber do risco que oferecia, infelizmente agora, você perdeu o seu filho.
2: Perdi o menino que eu gostava mesmo. Todos os 3 eu gosto, né? Mas é o primeiro, meu primeiro filho, mais velho.
1: Era o mais próximo de você pela idade?
2: Era o mais próximo. Que era o meu primeiro filho que nasceu, foi o meu primeiro. Aí a gente tá sofrendo muito agora.
0: São 6 horas e 37 minutos, 6h37 aqui na Mais Ouvida. É a hora da justiça, minha gente. Olha, um homem foi preso em flagrante durante uma ação da Polícia Militar no bairro Santo Afonso, no município de São Bento. E de acordo com a PM, durante abordagens realizadas na localidade, os policiais encontraram com o suspeito uma pequena porção de cocaína. Ao ser questionado, ele confessou que faria a entrega do entorpecente e informou que havia mais droga armazenada em sua residência, localizada no sítio Una da Cajarana, na zona rural. Equipes seguiram até o endereço e durante as buscas apreenderam mais porções de cocaína, totalizando 40 gramas da droga. No imóvel também foram encontradas uma espingarda calibre 28, 3 munições finadas do mesmo calibre e R$ 140 em espécie. O suspeito recebeu voz de prisão e ele foi levado para o plantão da delegacia de Belo Jardim. Agora são 6h38, 6 horas e 38 minutos. Ontem a gente falava aqui a respeito daquele acidente, quando aquela jovem terminou perdendo a vida. Isso aconteceu na BR-232. No fim de semana,

0: Renato, que vai trazer mais detalhes como tudo aconteceu. Ângelo.
1: Exatamente, Reginaldo. Infelizmente, né, tivemos o acionamento da equipe que estava em serviço no domingo pela manhã. E ao chegar no local, na BR-232, no quilômetro 122, verificou-se uma colisão entre um automóvel e uma moto. E infelizmente a ocupante da moto que conduzia a motocicleta faleceu no local, apesar de ter sido acionado o serviço do SAMU, mas foi constatado infelizmente o óbito. Mais uma vida aí que se foi vítima de um sinistro de trânsito. E as informações que nós tivemos que essa senhora, ela vinha lá do município de Pesqueira e se dirigia com destino a Timbaúba.
0: A informação de que ela fazia parte aí de um grupo de motocicletas?
1: Na verdade, o que foi verificado no local, existiam duas motocicletas, né? Um casal que vinha em outra moto, estava aguardando essa vítima, e ali no retorno, que dá acesso a Caruaru, e infelizmente, ao fazer a manobra, ela colidiu, foi colidida por um veículo. O condutor deste veículo ficou no local, foi feito o teste de etilômetro, foi resultado negativo e tudo estará sendo investigado pela Polícia Judiciária, que também compareceu ao local e juntamente com o IC e o IML.
0: O pessoal tem que ter muito cuidado passando nessas BRs, até porque, principalmente no final de semana também, então se conta de motocicleta e principalmente uma mulher, o cuidado tem que ser redobrado, né, Ângelo?
1: Independente do dia, da semana, ao dirigir um veículo, qualquer do tipo, que seja uma motocicleta, um caminhão, uma carreta, um ônibus, um automóvel, a gente sempre tem que ter uma atenção redobrada, e quando você vai fazer alguma manobra, que seja de retorno, que seja de atravessar a rodovia, que seja de ultrapassagem, você deve fazer a devida sinalização para que os veículos que também estejam transitando naquele momento verifiquem as condições, reduzam a velocidade, deem preferência, deem passagem, para que evite os sinistros de trânsito que ocorrem nas rodovias.
0: Para acontecer um sinistro aí, não precisa ser durante a noite, madrugada, durante o dia, isso foi já por volta das 10 horas da manhã, mas mesmo assim com a boa visualização, né? Até porque foi durante o dia, né?
1: Exatamente. E às vezes a gente se depara, né, ao longo desse nossos anos de trabalho aí, você chega num sinistro de trânsito e você diz assim, como pode ocorrer um sinistro 10 horas, no domingo, um trânsito, vamos dizer, estava mais tranquilo. E às vezes é a falha humana, né, que é o que as estatísticas nos mostram, né? Mais de 90% dos sinistros que ocorrem nas rodovias, o fator determinante é a falha humana. Então a gente precisa que as pessoas cada vez mais criem o hábito, se conscientizem de dirigir com atenção redobrada, independente do horário, do dia. Ao você assumir a direção do veículo, a sua responsabilidade é não só com você, mas com as pessoas que estão no interior do seu veículo, como também com as outras que transitam na rodovia.
0: A gente tem observado e encontrado aí muitos ciclistas, grupos, se encontram, se reúnem durante parte da noite, pega a BR-232, 104 também, já tarde, no horário da noite, tem que ter muito cuidado também, né? Pessoal, tá muita gente aí nesse grupo de motocicletas, né?
1: Como você citou aí, um grupo de ciclistas. A gente sabe que a prática do esporte é salutar, é saudável, mas as pessoas, elas têm que verificar os locais mais adequados. Uma rodovia, se você for analisar, não é um local adequado para a prática aí de ciclismo, de corrida. Você deve procurar, né, se você tirar, por exemplo, Caruaru, existem vários locais de menor frequência de veículos que as pessoas podem se utilizar para a prática esportiva. Então, que as pessoas façam isso, evitem, né, a rodovia, porque muitas vezes se desprende um pneu, como já ocorreu em outros sinistros, se desprende um pneu e esse pneu atinge uma pessoa que vem passando, outro veículo, até mesmo motos, e isso ocorre um sinistro grave e às vezes até tirando a vida de outra pessoa. Então, as pessoas devem buscar os locais adequados para a prática esportiva.
0: Ok, portanto, aí, falamos aqui com o Ângelo Fernando, que faz parte da PRF, em relação a esse sinistro. Só repetindo, foi na BR-232, domingo pela manhã, quando a vítima foi Sônia Maria da Silva, de 49 anos.

0: É com você.
1: Agora são 6 horas e 44 minutos, faltando 16 para as 7. A gente vai para o intervalo e volta já.

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5: Agora são 6 horas e 48 minutos, faltando 12 para as 7 aqui na Mais Ouvida. 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Olha, deixa eu trazer detalhes, porque ontem teve tentativa de homicídio aqui em Caruaru, ali no Centenário. O Jean Ferreira vai explicar para a gente essas duas tentativas, foi isso, Jean?
6: Mais um caso de violência sendo registrado aqui na cidade de Caruaru, dessa vez, como você acabou de trazer, lá no bairro Centenário. Esses homens de 28 e 32 anos que estavam nessa localidade foram surpreendidos por volta de 1h30 da tarde desta segunda-feira por esse homem que chegou em uma motocicleta e simplesmente começou a disparar várias e várias vezes contra as vítimas, né? Os tiros, inclusive, acabaram atingindo as pernas desses dois homens. O de 32 anos, ele foi socorrido pelo Serviço de Atendimento Móvel, o SAMU, para o Hospital Regional do Agreste, enquanto

0: De 28 anos, ele foi levado pelos próprios moradores ali da localidade, lá do bairro do Centenário, para a UPA da Boa Vista. E na sequência, essas mesmas pessoas levaram esse homem também para o HRA. Inclusive, as vítimas, elas estão fora de perigo, né? Então, não se sabe o que teria motivado essa dupla tentativa de homicídio, nem quem seria o autor desses disparos. Lá no Hospital Regional do Agreste, a gente conversou com a mãe da vítima de 32 anos de idade e ela revelou que o filho é usuário de drogas, inclusive há mais de 20 anos, já deu vários e vários conselhos para ele, né, durante toda a vida, mas infelizmente, né, ele segue, ele ainda continua nessa vida, nessa escolha, né? Ela disse, inclusive, que já deu, além desses conselhos, né, ele já é também, já teria passagens pela polícia, né? Essa foi a informação, inclusive, trazida pela própria mãe. A gente vai ouvir agora o relato dela, né? E como ficou sabendo dessa tentativa de homicídio contra o próprio filho. Acompanhe.
1: Foi triste, né? Eu tava deitada e ligaram pra mim dizendo, ó, desce lá no Centenário que teu menino levou um tiro na perna. Aí quando eu liguei pra meu irmão, porque eu só resolvo minhas coisas com meu irmão, que eu sou doente, tomo remédio controlado. Aí vi, quando eu corri para ir resolver, disse que já tinha trazido ele para aqui, mas disse que não foi nada grave, não. Disse que ele já vai receber alta, já.
0: A senhora disse que ele mora com a senhora, mas só que vive muito na rua.
1: É, vive muito na rua, porque ele é usuário. Já foi internado várias vezes, já dei muito conselho. Todo mundo dá conselho, a família, tudo, mas essa droga veio para destruir, viu?
0: Ele é casado, tem filho?
1: Não, é solteiro.
0: Solteiro. A senhora só tem ele de filho?
1: Não, tem o outro que trabalha no colégio, o mais velho.
0: Trabalha no colégio, né? Infelizmente, ele caiu nessa vida e vive dessa forma, faz muito tempo.
1: Há mais de 20 anos. Já foi internado duas vezes, ou foi três, né? No Atitude, tudo, mas não deixa, não.
0: Falta de conselho não foi?
1: Não, muito, muito conselho, mas perrengue ignorando. Às vezes, fica ignorante dentro de casa por causa da droga.
0: Dona Lucilene, explica pra gente, ele já tinha sido ameaçado em alguma outra oportunidade?
1: Não, que eu saiba, não.
0: Nunca sofreu nenhuma tentativa de homicídio?
1: Não, que eu saiba, não. Nunca sofreu nessa, foi a primeira.
0: Informações que a senhora tem, ele estava onde, com quem?
1: Não sei, disse que foi ele e outro, não sei, não conheço ninguém que anda com ele.
0: Foi tiro, não foi?
1: Foi, disse que foi tiro.
0: A senhora ficou logicamente bastante preocupada, desesperada no momento.
1: É, pensa que tinha acontecido pior, né? Porque a gente só espera, né? Quem tem filho nessa vida, só espera o pior, né?
0: Dona Lucineide, a senhora, pelo que de informação que a senhora pegou aqui, ele vai receber alta, né?
1: Aí o médico, o policial me levou lá, disse que o médico já olhou ele todinho, não atingiu nenhum órgão dele e tudo. Aí eu tô indo na delegacia agora depois, que eles mandaram ir lá na delegada e voltar para aqui para vir buscar ele.
0: E olha, ambas as vítimas de 28 e 32 anos de idade, elas já têm passagens pela polícia, mas inclusive a delegada, a doutora Carolina Gonçalves, ela não passou mais detalhes de quais seriam os crimes que esses dois homens teriam cometido, né? Ela inclusive vai relatar agora para a gente de como andam essas investigações, não passou detalhes, né, da ficha criminal desses dois homens, justamente para não atrapalhar esses trabalhos investigativos. Mas ela traz agora mais detalhes dessa ocorrência, a gente acompanha a partir de agora.
2: Nós fomos acionados agora no período da tarde com a informação de que essas duas pessoas teriam sido alvos de disparos de arma de fogo. A equipe foi até os hospitais, tanto a UPA quanto o Hospital Regional do Agreste, a fim de verificar a situação, e foi constatado que as duas vítimas foram atingidas na perna. E aí agora a nossa equipe segue em investigação a respeito desse caso.
0: Pelo que vocês puxaram ali de ficha criminal dessas vítimas, já tem de fato alguma passagem?
2: Pelo que foi apurado até o momento, as duas vítimas já têm um histórico de outras ocorrências envolvendo essas pessoas. E a equipe está apurando mais informações a respeito tanto das vítimas quanto mais informações que possam nos auxiliar a obter mais informações quanto à autoria, motivação e as circunstâncias desse fato.
0: Foram quantas pessoas envolvidas nessa situação? Apenas uma pessoa que teria atirado ali pelas informações que você escolheu?
2: Até o momento, pelo que nós fomos informados, sim. Foi uma pessoa em uma motocicleta que chegou e efetuou vários disparos contra essas duas vítimas.
0: Claro, acabou amedrontando ali a população, né? Já que outros casos já aconteceram ali nas proximidades também, né, doutora?
2: Exatamente. Por isso a relevância de que qualquer informação que a população tiver, que entre em contato com o nosso disque de denúncia.
0: Aí, por enquanto, ninguém foi preso e as diligências, elas seguem, continuam acontecendo. Inclusive, a Polícia Civil continua com esse trabalho investigativo e como a doutora Carolina Gonçalves

0: acabou de trazer, qualquer informação que se tenha, né, e se leve ao paradeiro desse criminoso, do autor desses disparos, que procure a delegacia ou próprio Disque Denúncia no 81-3719-4141.
1: Agora são 6 horas e 54 minutos, 6h54, obrigado aí o nosso Jean Ferreira, faltando 6 para as 7 aqui da Mais Ouvida. Daqui a pouquinho a gente vai trazer detalhes a respeito de uma abordagem que a Polícia Rodoviária Federal fez, e nessa abordagem era um médico, né, que por sinal existiu um mandado de prisão em aberto contra um médico, e aí ele foi levado para a delegacia. Daqui a pouquinho a gente vai trazer detalhes. Mas vamos até Garanhuns agora. O Ed Carlos está chegando. Bom dia, Ed Carlos.
2: Bom dia para você, meu querido Givanildo Silveira. E aqui, ó, bom dia a todos que estão ligados no nosso Hora da Justa. Giva, uma mulher, 44 anos, ela foi vítima de uma tentativa de feminicídio lá no centro de Terezinha. Aqui, ó, cidade bem pertinho de Garanhuns, no Agreste. O suspeito é o marido dela, o Fábio da Silva Barros, 46 anos, foi preso em flagrante, hein? Segundo a Polícia Militar, Giva, equipes que estavam de serviço foram acionadas após a entrada de uma pessoa esfaqueada no hospital de Terezinha. No local, os policiais constataram que a Maria Aparecida, de 44 anos, havia sido atingida por golpes de faca supostamente desferidos pelo companheiro. De acordo com o relato do filho do casal, um adolescente de 14 anos, todos estavam ingerindo bebida alcoólica antes da ocorrência. O menor afirmou que foi dormir e acordou com os pais brigando, momento em que viu o pai golpeando a mãe com facadas. Ainda segundo o depoimento, o adolescente entrou em luta corporal com o pai e o agrediu com socos no rosto para tentar proteger a mãe. Maria Aparecida foi transferida para uma unidade hospitalar em Caruaru, onde passará por cirurgia. Já o Fábio da Silva Barros, Giva, ele foi encaminhado aqui para Garanhuns, está no Hospital Dom Moura, né, devido à gravidade das lesões decorrentes das agressões sofridas. Ele permanece sob custódia policial no hospital. É, tem uns guardinhas lá fazendo companhia lá pro Fábio, hein? O adolescente filho do casal foi conduzido ao plantão policial para prestar depoimento. Este caso, Giva, ele foi registrado como tentativa de feminicídio e será investigado pela Polícia Civil aqui em Garanhuns. É de Carlos de Garanhuns para Hora da Justa. Eu volto com você, meu querido Givanildo Silveira.
1: Muito bem, são 6 horas e 57 minutos, direto em Garanhuns, o Ed Carlos trazendo detalhes das últimas ocorrências lá daquela região. Olha, teve um homem que morreu após um grave acidente na PS-145, nas proximidades do Clube Moreira, lá na zona rural do município de Jataúba, entre Jataúba e Brejo da Madre de Deus. Foi um rapaz que morreu após atropelar um cavalo, né? E ele residia em Jataúba, era conhecido como César do Picolé. Cadê o nosso Josival Ricardo?
3: 37 anos de idade, passou o dia trabalhando com o irmão, vendendo picolé na zona rural de Brejo da Madre de Deus. Ele estava retornando para casa quando, próximo ao sítio Moreira, Clube do Moreira, acabou se envolvendo em um acidente. Bateu em um cavalo na PS-145 e não resistiu aos ferimentos. O Júlio César Ramos de Moura Filho era conhecido César do Picolé, uma pessoa muito benquista lá na cidade. Inclusive, no momento em que o sinistro aconteceu, o irmão dele estava vindo de moto alguns metros atrás. E quando se deparou com a cena, o irmão já estava sem vida. Nós vamos conversar com ele, todos aqui desesperados, no IML, em Caruaru. Cássio de Moura. Cássio, vocês eram muito ligados, trabalhavam juntos, e você disse que teve um livramento, porque você estava na frente do seu irmão de moto, os dois vinham de moto.
4: Isso, eu vinha na frente e ele vinha atrás. Aí, de repente, ele passou na minha frente. No momento que ele passou na minha frente, foi onde aconteceu o acidente. Como a moto...

0: moto dele tava com o freio só na frente. Quando ele tentou livrar, apertou o freio da frente. Aí veio o acidente, que com fatalidade.
1: Vocês trabalhavam vendendo picolé em jogos de futebol, em eventos?
0: Todos os eventos, a gente sempre é bem conhecido na região. Por questão de trabalhos na zona rural de Jataúba. E em várias cidades, como Congo, como Cuxixola, a gente sempre está indo trabalhar. E a fatalidade que a gente não esperava, a gente nunca espera isso, a gente que sai para trabalhar, sai para ganhar nosso pão, trazer o nosso pão para casa, a gente espera ir e voltar para nossa família, mas com um peso muito grande.
1: Ô Cássio, quando você parou a sua moto, que se deparou com essa fatalidade, o seu irmão morto após colidir em um animal, qual foi a sua reação inicial?
0: Minha reação era tentar fazer alguma coisa por ele, mas infelizmente não consegui fazer nada, como ele estava muito ferido. A gente teve que aguardar a SAMU chegar, que não poderia tocar. Mas só lamentação e muita tristeza no momento, onde eu drobei meu joelho, que eu sou evangélico como meu irmão. Quando a gente abriu um clamor ao Senhor, crendo que ele fizesse o melhor que ele é quem faz nas nossas vidas. A escolha dele foi levar ele. E o sentimento de dor fica tremendo em nossas vidas, mas sabemos que ele está num bom lugar, que o Senhor preferiu levar, e tudo é no comando e na ordem dele, né? A gente não pode fazer nada sobre a vida e nem a morte. Quando o SAMU chegou, ele conseguiu falar, não estava doendo muito, mas ele tinha perdido muito sangue mesmo, boca, ouvido, nariz, e a pancada foi muito forte no abdômen dele, onde aconteceu. O médico disse que provavelmente tenha sido hemorragia interna. Aí é onde...
1: Ele morreu no hospital?
0: No hospital.
1: Era um rapaz muito comprometido. Cooperava muito bem. A gente não tinha o que reclamar dele. Né? O pastor, você sabe como é. Às vezes a gente tem que chegar junto, uma coisa e outra. Mas dele não tinha o que falar. Escala tal dia, escala tal dia, escala tal dia. Ele sempre estava... Sempre que a gente precisava, para qualquer coisa, não somente escala, né? Mas para qualquer coisa que precisasse, tinha disposição, tinha sempre um sorriso no rosto. Uma pessoa muito bem querida por Jataúba, por toda a região. E infelizmente, como eu falei, fica essa lacuna, esse vazio grande, porque abrange, né? Abrange não somente a família, mas toda a igreja, inclusive. Quando a notícia saiu, toda a igreja parou o culto, o pessoal foi tudo para frente do hospital para dar apoio à família. E fica esse vazio grande, imenso, porque como eu falei, a mãe perde um filho, a esposa perde um marido, a filha perde um pai e a nossa congregação ela perde um obreiro bom.
2: Agora são 7:02, 7:02. Isso foi na liberação do corpo ontem do Instituto de Medicina Legal. Lamentavelmente, né, nós tivemos aí esse episódio. Que Papai do Céu, é aquilo que a gente sempre diz, coloque num bom lugar e o importante é que Papai do Céu dá um conforto à família. É claro que não é fácil, né? Só sabe quem passa quando vê uma situação dessa. Olha, de ontem para hoje, 5 pessoas foram assassinadas no estado de Pernambuco. Nós tivemos 4 crimes no interior e 1 no Grande Recife. São 20 crimes agora durante o mês de agosto, durante o ano. Portanto, está aí. E de janeiro até agora, no caso, são 20 durante o mês no estado. E de janeiro até agora, já mataram 1.660 pessoas. Agora são 7:03. A gente vai para o intervalo e volta já. Não sai daí não, coisinha pequenininha.
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2: Agora são 7:07, 7:07 aqui na Mais Ouvida. Eita, vamos trazer aqui os ganhadores do Caruaru da Sorte de domingo aqui na Rádio Jornal e também na TV Jornal. O primeiro sorteio saiu R$10 mil para Haroldo Alves Siqueira, do Novo Horizonte, Cupira. E para Marcelo Augusto de Lima, do Nascimento, do Alto da Boa Vista, em Araripina. Portanto, aí, dividindo R$10 mil no primeiro sorteio. No segundo sorteio, Yasmin Priscila Galindo de Lima Silva, do centro de Alagoinha. 10, aliás, foi 15 mil no segundo sorteio, né? Já no terceiro sorteio, 20 mil, ficou para Roberval Silva de Lima, do Alto do Moura, Caruaru. E o quarto prêmio, R$100 mil, ficou para Gutenberg de Vasconcelos Oliveira, de Chicuru, Caruaru. Aí teve 30 giros no valor de R$1 mil, saindo para Tacaimbó, para Ibimirim, para Barra de Guabiraba, para Saloá, para Angelim, para Cupira, Manarim, Lagedo, São Caetano, Caruaru, Pesqueira, Camocim de São Félix, Garanhões, Bezerros, Cachoeirinha, Bonito, Brejo da Madre de Deus, Caetés, Canhotinho, saindo também para a cidade de São Caetano e São Joaquim do Monte, além de Pesqueira, também Buíque, né? Olha que legal, Belo Jardim também, Jucati, muito bem. Esses os ganhadores do Caruaru da Sorte do último domingo. Agora são 7:08. Vamos dar uma pausazinha na polícia. Daqui a pouquinho tem um médico que foi preso, né? Pela Polícia Rodoviária Federal. Daqui a pouquinho a gente vai trazer detalhes. Vamos até a redação agora.
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2: Olha, com a prestação de serviço e as loterias, o Berg Santos está chegando. Bom dia, Berg.
6: Bom dia, um abraço, Givanildo. Bom dia para todo mundo acompanhando a Hora da Justa. Olha, calendário de pagamento para aposentados e pensionistas do INSS. Hoje tem dinheiro em conta para quem tem cartão final 7 e para quem recebe acima

0: acima de um salário mínimo, hoje tem dinheiro em conta para quem tem os cartões finais 2 e 7. Calendário de pagamento do PIS/PASEP 2026. Nascidos em novembro e dezembro estarão recebendo no próximo dia 15 de agosto. Calendário de pagamento do programa Bolsa Família, mês de agosto. Esse pagamento vai ter início a partir do dia 18. Vamos agora com as loterias. A gente começa com a Loto Fácil, concurso de número 3.752. Acumulou. A estimativa de prêmio para o próximo sorteio é de 5 milhões de reais. Vamos conferir as dezenas. 02, 03, 06, 07, 09, 10, 11, 12, 13, 14, 15, 16, 17, 21 e 24. Quina, concurso de número 7.082, acumulou. A estimativa de prêmio para o próximo sorteio é de 3 milhões e 600 mil reais. Vamos conferir as dezenas. 17, 38, 50, 63 e 78. A gente confere também o sorteio da Lotomaniga, concurso de número 2.958, que acumulou. Estimativa de prêmio para o próximo sorteio de 7 milhões de reais. Vamos conferir as dezenas. 03, 04, 07, 11, 12, 21, 26, 33, 38, 71, 73, 74, 78, 80, 84, 88, 89, 92, 94 e 95. Dupla Sena, concurso de número 2.991, acumulou. Estimativa de prêmio para o próximo sorteio de 600 mil reais. Vamos conferir as dezenas do primeiro sorteio. 03, 23, 24, 27, 37 e 38. No segundo sorteio, as dezenas foram 01, 19, 29, 30, 44 e 49. A gente confere também o sorteio da Loteria Dia de Sorte, o concurso de número 1262. Teve um ganhador na Loteria Dia de Sorte. A gente confere aqui para você da cidade de Cabixi, em Rondônia. Essa aposta vai receber a premiação de R$ 111.645,61. A estimativa de prêmio para o próximo sorteio é de R$ 100.000. Vamos agora conferir as dezenas. 03, 06, 13, 15, 18, 24 e 26. O mês de sorte foi janeiro. A gente confere também o sorteio da Super 7, concurso de número 881, que acumulou. A estimativa de prêmio para o próximo sorteio é de R$ 4.700.000. Vamos agora conferir as dezenas. Na primeira coluna, número 0. Coluna 2, número 5. Coluna 3, número 1. Coluna 4, número 5. Coluna 5, número 5. Coluna 6, número 9. Coluna 7, número 7. O destaque para hoje é o sorteio da Mega Sena. Está acumulada. E a estimativa de prêmio é de 135 milhões de reais. Eu volto com vocês, Ivanildo.
1: Valeu, Berg, valeu. São 7 horas e 13 minutos, 7 e 13. A gente volta a falar de polícia. Uma carga com cerca de 450 quilos de cocaína e pasta base foi apreendida ontem pela Rodoviária Federal, na 232 em Salgueiro do Sertão. Dois homens que passavam... Estava transportando essa droga, eles foram presos. Equipes da Polícia Rodoviária Federal realizavam uma fiscalização da operação Duas Rodas quando abordaram uma caminhonete de luxo da rodovia. O motorista entrou em contradição sobre o motivo da viagem e admitiu que estava fazendo a escolta de outra caminhonete que transportava droga. A partir dessas informações, os policiais realizaram buscas na rodovia e localizaram outra caminhonete de luxo. Ao abrir o compartimento de carga do veículo, encontraram centenas de tabletes da droga. Os homens disseram que haviam saído de Tocantins e estavam recebendo as informações do percurso durante a viagem. Eles falaram que não sabiam qual era o destino da droga. Os suspeitos foram conduzidos, juntamente com o entorpecente,

0: até a delegacia da Polícia Federal, em Salgueiro. Eles poderão responder por tráfico de drogas, que prevê pena de 5 a 15 anos de reclusão. Agora são 7h14. Olha, vamos saber essa história aí. A Polícia Rodoviária Federal aborda um veículo e está um médico. Existia um mandado de prisão, é isso, Reginaldo?
1: Sempre que a gente chega aqui e encontra um veículo diferente, né, a gente sempre pergunta o que foi que houve em relação a esse veículo, aquele e aquele. Só que eu perguntava aqui com relação a essa Hilux, placa de Caruaru. Ali tem também um adesivo em relação aos hospitais IMIP, Hospital Regional do Agreste e Hospital Mestre Vitalino. Então, fazendo aqui algumas perguntas, procurando, colhendo a informação, apurando. Então, essa é a informação de que, de ontem para hoje, aqui na cidade, a PRF, em abordagem aí normal, né, de rotina, chegando até esse veículo, vai até o condutor, o motorista. Então, nele se encontrava esse médico. Então, quando faz a abordagem, né, conversa com ele, ele tem um mandado de prisão, pesando contra ele esse mandado de prisão por uma situação de pensão alimentícia. R$ 55.200. R$ 55.200 é a bronca, é o valor, né, dessa bronca dele, desse mandado de prisão em relação à situação dessa pensão alimentícia. Então, ele veio aqui para a delegacia, para o plantão, foi feito todo o procedimento, já como existia aí esse mandado de prisão. Então, ele fez exame de corpo de delito, né, e foi apresentado na audiência de custódia. Só repetindo, esse veículo, essa Hilux, tem um adesivo ali que ele dá plantão, né, no Hospital Regional do Agreste, também Hospital Mestre Vitalino e no IMIP, lá na capital pernambucana. Trabalho da PRF, médico preso aqui na cidade, em Caruaru.
0: São 7h16, só não foi divulgado o nome do médico, né? Olha, um grave acidente envolvendo dois caminhões, deixando o motorista morto na BR-316, no quilômetro 242, no município de Salgueiro, no Sertão. De acordo com informações, a Polícia Rodoviária Federal apurou, após a colisão, os dois veículos foram tomados pelas chamas. Um dos condutores, identificado como Ricardo Júnior, de 35 anos, ficou preso às ferragens e não conseguiu sair da cabine, morrendo carbonizado. A vítima transportava uma carga de coco. A viagem teve início no município de Petrolândia e seguia com destino a Petrolina, quando ocorreu o acidente. O outro motorista, de 38 anos, deixou o local logo após a colisão, mas posteriormente se apresentou à equipe da Polícia Rodoviária Federal. Em seguida, ele foi encaminhado à delegacia da Polícia Civil, onde foram adotadas as medidas cabíveis. Portanto, está aí, infelizmente, nesse motorista que morreu carbonizado após a colisão entre caminhões. Agora são 7h17. Olha, teve um tráfico de entorpecente, mais um, dessa vez na capital. Mais de 60 quilos de maconha. Toda essa droga foi levada para a delegacia.
2: Pois é, uma casa que tinha sido alugada ali em Nova Morada, naquela região bem próxima ao bairro da Caxangá, no Recife, justamente para o tráfico de drogas. O homem que foi preso nessa residência tem 22 anos de idade. Com ele, a polícia conseguiu apreender um vasto material, uma quantidade expressiva de drogas. Mais de 60 quilos de maconha, além de cocaína. A gente vai conversar agora com o Major Manassés, ele que está respondendo pelo comando do 17º Batalhão da Polícia Militar, pode trazer detalhes para a gente sobre essa prisão, uma prisão muito importante, não é isso, Major?
3: Exatamente, foi uma prisão muito importante, já que esse indivíduo distribuía droga para a região metropolitana e, através do serviço de inteligência, constatamos que esse indivíduo se encontrava naquela residência e, quando os policiais chegaram, pelo vidro, viram que ele estava enchendo pinos de cocaína.
2: Uma casa que tinha sido alugada justamente para esse...
3: Isso, uma casa que não tinha móvel, não tinha nada, simplesmente só, a única coisa que tinha era drogas ali, e onde ele fazia todo o trabalho de enchimento das embalagens para fazer a venda através do telefone.
2: Agora, uma quantidade expressiva de material entorpecente.
3: Sim, eram cerca de 62 quilos de maconha e aproximadamente 1,2 kg de cocaína, fora ainda comprimidos de êxtase também que também tinha na residência.
2: Esse homem chegou a passar detalhes de para quem ele repassava esse tipo de material, como ele conseguia essa droga?
3: Não, ele não repassa, não,

0: Como sempre, ela não conhece quem entregava as drogas, não conhece a quem ele vai distribuir, apenas recebia o telefonema e ia lá e vendia essas drogas.
1: Esse homem que inclusive tinha um veículo também.
0: Sim, ele tinha um veículo Onix alugado, que está sendo devidamente averiguado, né, a origem desse veículo e o grau de envolvimento.
1: Agora, o que aconteceu com esse material que foi apreendido?
0: Sim, esse material é apreendido, passa por perícia e vai ficar à disposição da justiça.
1: O que aconteceu com esse homem?
0: Esse homem foi preso, autuado em flagrante, pelo crime de tráfico de drogas.
2: Agora são 7h20, 7h20 aqui da Mais Ouvida. É a hora da justa, daqui a pouquinho tem o Papo Sem Pauta. Olha, teve uma situação onde um empresário foi vítima de assalto ali na BR-232, na altura de Pombos. Teve até tiro. Vamos trazer detalhes agora? Quem está chegando? Valdson Balbino, é você!
3: O empresário de 26 anos do ramo da construção civil seguia com o pai de 60 anos pela BR-232 a caminho de Arco Verde, no sertão do estado, onde os dois iriam trabalhar. Ao passar pelo município de Pombos, eles viram o que parecia ser um acidente. Segundo a vítima, ao reduzir a velocidade do carro, um dos suspeitos apontou uma arma e anunciou o assalto.
4: Como estava chovendo também, a visibilidade muito ruim, vendo a velocidade muito baixa também, né, eles já conseguiram se aproveitar disso, né, indo para frente do carro e abordando. No susto, eu puxei ainda o carro para o retorno, né, tentando fugir, foi quando dispararam contra o meu carro. Né.
3: Ao tentar escapar, o empresário entrou em um retorno, mas o carro bateu no meio fio e o eixo quebrou. Três criminosos renderam as vítimas e exigiram dinheiro, armas e o veículo.
4: Eles me pegaram, já me agredindo, né, a pressão psicológica e física também, né? Bateram muito na minha costela, muita coronha na nuca também, né? Pedindo sempre arma, perguntando se tinha arma dentro do carro, perguntando se tinha dinheiro em espécie dentro do carro. Foi quando pegaram meu cordão de ouro, pegaram minha aliança, meu celular e as coisas pertences que tinha dentro do carro, né? Levaram o celular do meu pai, levaram a aliança dele também, levaram o relógio dele também, né? Então, assim, a intenção deles era roubar o carro, mas não conseguiram sair com o meu carro, né? Ainda entraram dentro do carro para poder ir embora, mas o carro não conseguiu sair do local.
3: Como o automóvel ficou danificado, pai e filho foram obrigados a entrar na assaveiro dos assaltantes e levados pelos criminosos.
4: Primeiro eles iam colocar meu pai na caçamba, né? Foi quando eu pedi para não fazer isso, pelo amor de Deus, né? Então colocaram nós dois dentro daquela assaveiro dele, né? Que é uma cabine estendida, mesmo no apertado eles empurravam e batiam, né? Pra gente pra caber ali dentro, né? Então antes de entrar eu ainda fui ameaçado de morte, né? Pelo magrinho, ou de camisa da Argentina, né? Antes de entrar ele ainda me ameaçou de morte, né? Falando que eu ia morrer. Foi quando meu pai entrou e meu pai começou a passar mal, né? Aí, quando ele começou a passar mal, a gente começou a apelar pela vida, né? Que só passa na mente ali que é o fim. Né? Entrar dentro de um veículo de quatro bandidos é muita pressão na cabeça, né?
3: Depois de 30 minutos de tensão, as vítimas foram abandonadas às margens da rodovia federal. Os criminosos fugiram, levando um cordão de ouro, a aliança do empresário, celulares e outros pertences. A vítima afirma ter reconhecido a saveiro usada na ação e acredita que o grupo seja o mesmo que assaltou uma família na comunidade de Chão de Cruz. O caso é investigado pela Polícia Civil.
4: Há indícios que ele provavelmente estariam assaltando o caminhoneiro também e queriam um veículo para fuga, né? Então, assim, como eles vinham fechando a faixa, o primeiro veículo que vinha, eles pegavam, né?
3: Eles não queriam transferências, né, via Pix?
4: Não pediram, só queriam dinheiro e armamento, né? E o carro que iam levar, não conseguiram levar.
2: Agora são 7h23, 7h23, tá aí o Valdson Balbino trazendo detalhes. Teve também um homem que foi assassinado na madrugada de ontem, no município de Correntes, aqui no Agreste. A vítima, José Rogério, de 39 anos. O corpo apresentava diversas marcas de disparos de arma de fogo e foi encontrado em uma estrada vicinal. Isso já por trás de uma caminhonete que ele conduzia. O nosso Reginaldo Souza conversou com o familiar. Vamos trazer detalhes.
5: Pois é, crime de morte aconteceu lá em Correntes, próximo de uma barragem, quando a vítima aqui foi identificada por José Rogério Atanásio, 38 anos. Conversar aqui com o Cícero, cunhado da vítima. Ô Cícero, como foi esse homicídio lá, hein?
6: Ele estava na cidade, como ele mora na zona rural, né? Estava na cidade durante a noite, aí ninguém sabe o horário exato que aconteceu, mas foi na hora dele ir embora, alguém abordou ele, né? Na estrada. Ele chegou a descer do carro, arrodeou para a parte de trás do carro e ali foi onde...

0: O fato aconteceu.
1: Será que o suspeito era conhecido dele, do seu cunhado?
0: É, pela cena, como ele desceu do carro, estacionou o carro, desceu e foi para a traseira do carro, é como se ele conhecesse a pessoa. Eu creio que talvez ele tenha conhecido. Porque ele não ia descer do carro e conversar.
1: Se conhecer, foi durante a noite, foi?
0: Foi no comecinho do dia, entre 4 e 5 horas da manhã.
1: E durante o dia dava até para, com certeza, reconhecer ainda mais, até porque foi durante o dia, não é isso?
0: Isso foi durante o dia. Aconteceu praticamente durante o dia.
1: Pode ser que foi uma cruzeta que fizeram?
0: É. Pelo que a gente entende, assim, que a gente viu lá, acho que foi uma cruzeta, né, que fizeram com ele, né?
1: E seu cunhado aqui, o José Rogério, ele tem alguma bronca? Já foi preso alguma vez?
0: Não, não. É uma pessoa muito boa, conhecida na cidade, todo mundo gostava dele.
1: Mexia com o quê? Trabalhava com o quê?
0: Ele negociava, ele vendia coco, coco seco. Entregava nos mercados, padarias, Corrente, Lagoa do Ouro, em várias cidades ali da região.
1: A família não tomou conhecimento que durante a semana teve alguma situação, não? Ele ameaça, algum tipo assim?
0: Não, não, não. Tava tranquilo, ele tava muito feliz, tinha acabado de comprar um carro, né? Carro que ele sonhava tanto. E até então ninguém sabia de nada.
1: Do nada aconteceu o crime, né?
0: Do nada aconteceu o crime.
1: Ainda foi socorrido, não, ele?
0: Não, não, não. Foi não socorrido, não.
1: Então, foi quem fatal. Tem informação lá que procura a polícia para desvendar esse homicídio, né?
0: Isso, verdade, é.
1: Levaram algum pertence dele, não?
0: Não, a gente não ficou sabendo ter levado, não. Ficou celular, ficou algumas coisas. Talvez deve ter levado algum valor em dinheiro. Mas ninguém tem certeza, não, ainda não.
1: Deixar a polícia investigar, né?
0: Isso, é verdade.
1: Quem souber aí, em relação ao suspeito, será que tinha mais de uma pessoa lá, alguém passou essa informação, alguém sabe, ou apenas um que chegou do nada e tirou a vida dele aí?
0: Isso, até então ninguém ficou sabendo, não. Chegou do nada, tirou a vida dele.
1: Foi embora.
0: Foi embora.
1: Sentimentos, viu?
0: Obrigado.
1: Tanta gente aqui, é o Cícero, que é o cunhado da vítima aqui, desse homicídio que aconteceu lá em Correntes, só repetido, próximo de uma barragem, quando a vítima que foi José Rogério Atanásio, com 38 anos. É com você.
2: Agora são 7 horas e 27 minutos, 7h27 aqui da Mais Ouvida. Olha, recentemente nós tivemos uma situação onde uma mulher chegou a dizer que o companheiro teria tentado envenenar ela, colocando veneno no suco ou numa bebida dela. Ela viu, trocou e automaticamente ele terminou tomando e morrendo. Foi até um PM. Só que depois de várias investigações, a polícia chegou na conclusão de que ela não estava falando com a verdade. Inclusive, outros companheiros, ela tentou do mesmo jeito envenenar. Tanto é que um dos namorados dessa mulher chegou a dar depoimento na delegacia, que foi vítima também dela, e por conta disso. Ela foi aquela mulher que, quando a polícia foi lá, deu voz de prisão com mandado de prisão, ela se jogou do prédio embaixo. Continua hospitalizada, mas a prisão foi revogada. A gente vai trazer mais detalhes agora com a Diandra Monteiro. Vamos lá, Diandra.
3: A revogação da prisão preventiva foi concedida pela segunda vara do Tribunal do Júri da Capital. Na decisão, a justiça reforça o estado grave de saúde de Ellen Kelly de Lima Pedrosa, de 48 anos. A bacharel em Direito foi internada no Hospital da Restauração após cair do quarto andar do prédio onde mora, no bairro de Boa Viagem, na zona sul do Recife. Policiais realizavam a apreensão de um celular e cumpria um mandado de prisão no imóvel quando a mulher teria pulado pela janela. Ellen é apontada pela polícia como responsável pela morte do cabo da PM, José Maria da Silva Júnior, de 40 anos, com quem viveu um relacionamento. Ela conta que durante a visita do ex, teria percebido que o PM trocou as taças em que eles consumiam energético. A mulher alega que destrocou os utensílios. Horas depois, o militar passou mal e veio a óbito.
4: Como se tratar uma morte que não foi esclarecida? A perícia tanatoscópica simplesmente não trouxe a causa da morte. Eles não conseguiram sequer demonstrar a quantidade de clonazepam. Não admito mais escolta para minha cliente. Ela não está mais presa. Está aqui o alvará de soltura. O laudo...

0: laudo pericial indica que a morte do PM foi provocada pela mistura de clonazepam, um medicamento de uso controlado, com a cafeína presente no energético. A defesa de Ellen questiona, reforça que ela é inocente e detalha os próximos passos.
1: Ainda vai haver o relatório, né, confeccionado pelo Dr. Rodrigo Belo, que é o responsável por essa investigação, e vai ser levado ao conhecimento do promotor.
2: Agora são 7h29. Teve uma idosa que foi vítima de um atropelamento. Ela tinha 77 anos. E isso tem uma repercussão no estado por conta desse atropelamento. E seria a informação que a pessoa que atropelou estaria embriagada? É isso? Cadê a Diandra Monteiro?
0: Imagens de câmeras de segurança, inclusive, registraram, né, flagraram o momento exato em que essa idosa, que passava numa calçada ali no canteiro central de uma avenida bastante movimentada, no bairro de Candeias, em Jaboatão dos Guararapes, ela é atingida em cheio por um veículo que sobe na calçada, né? A família teve acesso a essas imagens, foi uma notícia muito dura para esses familiares, e dias após, essa idosa não resistiu aos ferimentos. Ela chegou a ser internada em um hospital particular, mas infelizmente não resistiu. A causa da morte, politraumatismo. Ana Maria Barros da Silva tinha 76 anos de idade. A gente vai conversar agora com a sobrinha da vítima para detalhar para a gente, inclusive, como foi que a família recebeu essa notícia. Tassiana, muito para você, meus sentimentos pela perda de todos.
3: Muito obrigada. Nossa família está desolada. A nossa família não esperava que isso acontecesse, porque a minha tia, apesar dos 77 anos, ela era uma mulher muito lúcida, muito orientada, ela era muito independente em total, em todos os aspectos, e ela tinha hábito já de sair sozinha, sempre ali, e nunca acho que ela esperava que fosse acontecer isso, até porque ela nunca foi uma mulher imprudente. E infelizmente ela encontrou uma pessoa imprudente na vida dela, que tirou a vida dela, e tirou um pouco das nossas vidas também, porque ela era mãe, ela era avó, ela era bisavó, ela era minha tia, e a gente amava muito, porque ela era um exemplo de mulher, um exemplo de vida. Ela era cheia de vida, ela dançava, ela viajava, ela criou os filhos com muito esforço. Então, assim, ela não merecia o que aconteceu, e da forma que aconteceu.
0: Como foi para vocês, inclusive, terem acesso nessas, né, imagens da câmera de segurança que mostram o momento em que tua tia atingiu?
3: É muito duro isso, porque é torturante olhar aquelas imagens, de ver que uma pessoa que estava gozando de toda a saúde, porque a minha tia venceu um câncer há 2 anos atrás, ela ficou curada de um câncer, e a gente nunca esperava que um acidente tão horrível fosse tirar a vida dela dessa forma. E as imagens mostram a total imprudência, a irresponsabilidade dessa mulher, uma mulher de 65 anos, e ainda tentou colocar a culpa na minha tia. A primeira versão dela foi que a minha tia caiu, a segunda versão foi que ela foi livrada de um cachorro, e todas as pessoas que estavam lá, inclusive as filmagens, mostram que não existiu cachorro nenhum, ela não tirou, ela foi olhar o celular, na verdade foi esse. Então a gente clama por justiça por Ana.
0: O pedido que a família faz nesse momento agora é esse.
3: É esse, justiça por Ana. Eu quero que ela responda judicialmente. O mínimo que a justiça pode fazer é tirar a CNH dessa mulher. Porque essa mulher, com esse veículo na mão, ela tem uma arma. E ela pode fazer isso com outras pessoas. Não só ela, mas quem bebe e dirige, quem olha o celular e dirige. As pessoas têm que saber que existe justiça. E minha tia tem que ser exemplo para outras mulheres, como ela foi exemplo de vida, como ela foi exemplo de vitalidade, como ela é exemplo de coisas boas. Eu quero que ela seja exemplo na justiça também.
0: A gente agradece, viu, a tua participação, deseja os nossos sentimentos, né, para os familiares. A gente imagina como está sendo difícil para todo mundo. O corpo da vítima foi sepultado na cidade de Escada.
2: Valeu, obrigado aí as informações da Diandra, lamentavelmente, né, minha gente? Com essa a gente vai terminando aqui a Hora da Justa, no oferecimento de Avil, garantindo o menor preço da região. 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Vem aí o Papo Sem Pauta.
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6: Opa, agora são 7h37, tô aqui na Rádio Jornal Caruaru 91.3, eu tô aqui na Rádio Jornal Pesqueira 90.9, estamos aqui no Batendo que o Papo Sem Pauta agora, aquele momento que você manda a sua bronquinha aqui pra gente. Se tem algo errado na sua rua, no seu bairro, na sua cidade, pode mandar aqui pra gente, tá? Muito bem, pode mandar aqui pra gente. O Zé Roberto tá aqui acompanhando a gente. Obrigado, Zé. Um abraço, meu amigo Adilson Tavares, meu amigo gordo, vereador lá de Agrestina, acompanhando a gente. Nosso amigo Jackson, moleque da Rua Preta, tá dizendo que hoje é o dia oficial dos padres, né? Mas ele é comemorado, foi comemorado domingo, né? Mas hoje o dia oficial dos padres. Mas foi comemorado na segunda-feira. Aliás, no domingo passado, primeiro domingo de agosto, não é assim? São 7h38, falar em domingo, domingo é dia do papai. Domingo agora, dia do papai é todo dia, né? Muito bem. Deixa eu me ver aqui, quem tá aqui mandando... Josiane está aqui acompanhando a gente. Obrigado, Josiane. Está todos os dias acompanhando a Rádio Jornal. Giva, domingo fiz 40 quilômetros. Fui até a antena que fica próximo ao Lampião. Graças a Deus. E ainda voltando. Valeu. Manda um abraço aí para o doutor Ivan, o Gilberto lá do Sítio São João. Fica na paz aí, viu? Ok. É o nosso amigo Gutenberg. Emanuel Torres está aqui acompanhando a gente. É, lá no residencial Alto Moura, poxa, Gabenon, né? Todos os dias acompanhando a gente. Givanil, tô aqui na escuta, eu e Naini, que é a irmãzinha, é o Bené Cabeleireiro. Um abração. Guildo Náutico também acompanhando a gente. É, um abraço aí pra ele. Ontem ele farrapou na caminhada, tava com frio, né? Muito bem, um abraço aí pra você. Givanil, bom dia pra você, pra o Givaldo Júnior. É, que a vida continua, graças a Deus. Eu quero mandar um abraço aí para o Lourinho de Riacho Doce,

0: aqui acompanhando a gente. Obrigado, Adeilson. Muito obrigado pelo carinho. Eita, bom dia, Givanildo. Os parabéns atrasado que foi ontem é para uma pessoa muito especial. O querido Jeová Dionísio, né? Em Agrestina, Deus cubra de bênçãos. Ana Cristina de São Caetano. Foi o aniversário de Jeová? Não sabia, não. Parabéns, meu grande Jeová Dionísio. Muito bem. Ninguém me disse nada, rapaz. Então, parabéns também para ele. Givanildo, toda a escuta do programa. Márcio Luiz, do bairro Santa Rosa. Por falar em Santa Rosa, deixa eu trazer a Laine Dias, porque tem um setor baixo da rua do Santa Rosa, bairro do mesmo nome, tá sem água há 8 meses. É isso, Elaine?
1: Estamos na rua do Santa Rosa, ou rua Santa Rosa, no bairro Santa Rosa. Aqui o problema, Giva, é falta de água. Faz 4 meses que esse pessoal tá sem água em casa. 6 meses? É 6 meses, dona Elma?
2: 4 meses.
3: Não, na minha casa, A última vez chegou foi no mês de fevereiro. Então você faz a conta. Fevereiro foi o último dia. A água, agora a conta chega todos os meses. E tem que pagar. E a água que é bom, nada. Nada, nem na cisterna, nem quem não tem cisterna, como eu, pior ainda. Porque você tem que comprar água. Aí você paga a conta de água e mais um caminhão que você pega.
1: É um absurdo, né?
3: Com certeza. Agora, isso é para quem tem idoso em casa, para quem tem criança, e a gente também. Eu já sou idosa, mas quem não é, não vai tomar banho não, não vai lavar roupa, não vai fazer nada.
1: Tá certo, dona Elma. Obrigada, viu? A senhora falou sobre 4 meses na sua casa, né? A casa da dona Elma faz desde fevereiro. Como é seu nome?
2: Lá onde eu... Porque ela mora mais para lá um pouquinho. Aí é 4 meses que não chega água. E a gente comprando água,
1: e nada.
2: E nos tantos acaba, não.
1: Como é seu nome?
2: Meu nome é Rosa.
1: Ô, dona Rosa, quanto tá custando a água que vocês compram por fora?
2: É R$3,50 um baldinho. Aí a gente enche tudinho as coisas, para dar pelo menos para terminar a semana.
4: Já hoje mesmo eu tive que comprar água mineral para lavar prato, eu lavo com raiva.
1: Eu imagino.
4: É absurdo, você precisa fazer outras coisas e você vai comprar água mineral ali, o menino já enche.
1: É, pois é, a gente até tá mostrando ali o pessoal pegando a água. Bom dia, sim, como é seu nome?
5: Bruno, o relato deles é que manda o carro pipa, mas veja bem, o Santa Rosa é um bairro que tem muito beco. Então nem todas as casas que estão dentro dos becos recebem a água não. Você tá entendendo? Eu acho isso uma falta de respeito até com a gente que consome a água mesmo e paga. Ontem mesmo chegou a conta lá em casa.
1: Primeiro eu comecei dizendo que era 4 meses, a senhora falou sobre 6 e agora já é 8.
5: É 8 meses.
1: Tem casa que faz 8 meses, é? Nossa!
6: Tem cantos que demora mais. Ah, tem canto que chega de madrugada, enche um balde d'água, né? Enche um balde d'água porque tem uma torneirinha embaixo. A gente que não tem, que não faltava água. 11 anos eu moro aqui nessa rua, 11 anos. Nunca teve uma coisa dessa.
1: Tá certo, Lucineide. Obrigada.
0: É, a própria Compesa tem que arrumar uma solução para esse pessoal aí. Porque geralmente, quando a gente fala da falta de água, o que é que as pessoas às vezes falam em alguns bairros que não estão chegando? Aí diz assim, ó, na parte baixa está chegando, mas não chega na alta. Só que aí no Santa Rosa é o contrário. Está chegando na alta, mas não está chegando na baixa. Na parte baixa, que é justamente ali naquele entroncamento que vem da Capitão Dé, ali perto do posto, já furaram lá, já quebraram, e nada de resolver. Tem que resolver esse problema. Gente, lá, tem casa lá que tá com 8 meses sem chegar água. A mulher disse, ó, eu não sei se é manobra, porque disse que quando começaram a abrir lá e começou a chegar, depois faltou, porque o bairro Santa Rosa, logo no começo, seria um dos principais bairros que ia ser privilegiado, que ia ter água todos os dias, com a água do São Francisco. E esse trechinho aí tá sem água, viu? E o danado é que o pessoal continua pagando aquela continha da água sem receber, infelizmente. 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

0: 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E aí, Wesley?
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0: Agora são 7h48, 7h48, aqui da Mais Ouvida. Estamos aqui no Papo Sem Pauta. Deixa eu me ver aqui. É, rapaz. O Demar tá aqui. Ele mandou aqui alguma coisa aqui pra gente. Depois, se você puder escrever, meu amigo, você escreva aqui pra ver o que é, porque não dá pra gente escutar não, tá? Bom dia, campeão de audiência, alegria da nossa manhã. Um abraço aí pra dona Josina, dona Laurecia, Dina Ilza, Cleodice Ribeiro, César de Panelas, Maria Joaquina, eita, dona Nalva Caju e dona Nalva, que é a mãe da Branquinha, né? Ok, é o Ailton. Givanildo, bom dia. Aqui é Fabinho de Cachoeira Seca, manda os parabéns pra minha mãe, dona Laíde, que tá fazendo 81 anos. Eita, dona Laíde. É, parabéns a ela. É lá em Cachoeira Seca, né? Pronto, também. Vou estar aqui, 81 anos, é o Fabinho que manda. Parabéns, dona Laíde. Manuel Segurança, tem aqui também. Bom dia, Giva, da Estrada da Vila do Juá. Tem várias crateras, viu? Queremos que as autoridades tomem uma atitude. Ok. Bom dia, meu compadre. Bom dia a todos da Rádio Jornal. Muita chuva, graças a Deus, da nossa região, né? Eita. Deixa eu ver aqui.

0: Quem faleceu aqui foi José Fernandes, a vida. Pronto. Continua chovendo. Muito bem. É o compadre Balai, né? Muito bem, compadre Balai. Um abraço. Nelson Bezerra, manda um abraço para Soares e família no sítio Anta aqui de Caruaru. Tá ok. Bom dia, Givanil. Daqui é Funks Bar, né? É isso? Lá do Três Bandeiras, estão todos na escuta, é isso? Ok. Deixa eu dizer aqui, aqui é o sargento Vilmário, né? É o tricolor, não, ele é Alves Rubro, um abraço aí pra ele, tá aqui acompanhando a gente. Bom dia, Givanil, dia a todos da Rádio Jornal. Até agora, nada de tampar aqui os buracos do Alto do Moura. Faça um apelo aí, tá triste, viu? É, um abraço aí, Antônio da Quitanda e a esposa dele, Vaneide. Tá todo mundo na escuta, os buracos da fábrica da pipoca Caruaru, até na poeira, muito buraco, viu? Cabe um carro dentro. Pronto, tá dado o recado, meu amigo. Tá dado o recado. Quem foi que mandou? É o Edmilson, né? Tá bom, Edmilson. Um abraço aí pra você. Givanildo, bom dia, meu irmão. Deus abençoe. Olha, meu canal no YouTube, Adeildo GK, já está com 294 inscritos. Eu estou feliz demais. É o Adeildo da funerária. Muito bem, senhor Adeildo. Um abraço aí pra você, meu amigo. Que Deus abençoe. Olha, tem um recadinho aqui legal para chamar a atenção aqui. É o seguinte. Hoje vai ter uma live, certo? Essa live vai ser no canal do meu amigo Erlo Cavalcante, que é o presidente da Fundação de Cultura. É que ele hoje, a partir das 8 horas, vai falar sobre o trabalho do pai dele, Lídio Cavalcante, grande poeta, 98 anos do poeta Lídio Cavalcante. Então o que é que vai acontecer? Vai ter o quê? Muita música, muita história sobre a vida dele no rádio. Inclusive, ele já passou por aqui. Lídio Cavalcante foi o caba que começou levando o São João nas ruas, nos bairros aqui de Caruaru. Era o São João Sem Limite. A gente sempre fazia, na época de São João, a rádio transmitia em cima de um caminhão. Ah, era os porrós nos bairros aqui, quem é que não lembra? Não é verdade? E aí o nosso Lídio Cavalcante foi principalmente a principal peça que fez com que o São João fosse para os bairros através das emissoras. Principalmente aqui na Rádio Difusora, na época, a gente transmitia ao vivo, né? Então, hoje vai ter aí Histórias de Vinil, né, com o Erlo Cavalcante no Instagram dele, né? Tem também no canal do YouTube, Histórias de Vinil, e o Instagram dele é o Erlo Cavalcante. Muito bem. Então, logo mais à noite, né, meu bem? Valeu. Vamos estar acompanhando aí as histórias de Lídio Cavalcante, 98 anos do poeta. Que Deus o tenha. São 7h53, bora pro intervalo. A gente volta já.
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3: Agora são 7h56 aqui da Rádio Jornal Caruaru 91.3, Rádio Jornal Pesqueira 90.9. Bom dia, Giva. Olha, noite fria ontem, viu, com chuvas, bom para dormir. Mande aí um abraço para o Gutenberg, nosso amigo Bené Cabeleireiro, Jeová Dionísio, Ailton dos Passarinhos, Zé Carlos Joá, Zé Roberto Cachoeira Seca, Guildo Náutico, e um grande abraço para sua querida mamãe, viu? Muito obrigado, é o doutor Ivan, tá bom, doutor Ivan. Eita, Givanildo, bom dia, Deus abençoe. Hoje eu acordei tarde, é o Roberto do Esporte. Valeu, Robertão, um abraço para você, meu irmão. Eita, deixa eu ver aqui. Bom dia, Everaldo do Transporte Escolar. Tá acompanhando a gente? Valeu, Everaldo. Um abraço pra você, meu irmão. Bom dia, Givanildo. Estrada do Sítio Juá, toda emburacada, viu? Segundo Distrito de Caruaru. Bom dia, meu nome é Nis. Falo aqui do bairro do Salgado. Mando os parabéns pra minha filha Débora, que está fazendo idade nova hoje. Muito bem, Débora. Parabéns. Cadê os parabéns aí, João? Divaldo, pronto. Nice é a mamãe, né? Pronto, é a Nice do Salgado. Nice do Salgado, valeu. Um abraço, que Deus abençoe, tá? Tem mais aqui, tem reunião dos Alcoólicos Anônimos hoje. Grupo Sol da Sede, de 8 da noite às 22 horas, Rua da Alegria do Riachão, é a reunião hoje. O grupo 21 do AA, Casa dos Pobres de São Francisco de Assis, Avenida Lourival José da Silva, 483, bairro Petrópolis, de 7h30 às 21h30. O ponto de referência é a Feira da Sulanca, né? Jardim Brasil é o grupo. Vai ser na Avenida Caruaru, 284, Jardim Boa Vista. Ali no primeiro andar do prédio da Pastoral, né? Ao lado da paróquia Nossa Senhora de Fátima. De 7h30 às 21h30. E o grupo Novo Horizonte, de 7h30 às 21h30. Na rua Adelaide Moraes, em frente ao número 15, antiga rua 77, ali por trás da igreja da Nossa Senhora Aparecida, tá? Lá nas rendeiras, tá dado o recado. Muito bem, deixa eu ver aqui. Jefferson, eletricista, e a Neves estão acompanhando a gente. Obrigado pelo carinho, pela audiência, né? Pois é, tem aqui também Lula Sulanqueiro, tá acompanhando a gente. Alô, Lula, Rani, né? Um abração. Muito obrigado pelo carinho, pela preferência. E abraçar também aqui o nosso amigo Antônio, lá da rua R5. Tá todo dia ouvindo a gente, né? Obrigado pelo carinho, pela audiência. O Janaílson, Jean, tá acompanhando também a gente. Coisa boa. Seu Givaldo, Dona Vânia, lá na rua 18, no bairro, lá na Rendeiras, né? Na rua 18, acompanhando a gente todos os dias. Nossa amiga Nilma e o Regis, lá de São Caetano, todos os dias acompanhando a nossa programação. E o Geraldo do Porto também, né? Bom, minha gente, não dá mais tempo para nada. 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E olha, e lembre-se, o momento passa e a vida continua. Humildade acima de tudo. 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Tchau, gente!
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0: 8:05 aqui na Rádio Jornal. Tá começando a partir de agora mais uma super manhã pra você. 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Hoje é terça-feira, 4 de agosto de 2026. São 216 dias do ano. Faltam 149 dias para a chegada de 2027. Hoje é o dia de São João Maria Vianney, meu especialista ali em Santos, sumiu. Olha o outro aí, sabe tudo de padre. Tudo, falou de padre, esse homem sabe de tudo. Quem usa sandália, quem não usa sandália, como é que é a batina, como é que deixou de ser a batina. Se tem roupa por baixo da batina, se não tem. É, porque tem uns que usam aquela... uma espécie de uma camisa, né? Por dentro também. Ele sabe. Como é o nome daquele... o Solidel, ele sabe o pucu. Ele sabe o que... até aquele negocinho que tem em cima, né? Ele sabe de tudo. Mitra. Ele sabe qual é o nome daquele... olha, tá vendo aqui? Casula, estola, mitra, um monte de nome que a gente nem sabe. Túnica, veja, é o especialista em padres. Especialista em padre, conhece todos, indo e voltando. Né? É. Quando eu digo aqui, ó, padre fulano de tal, ele disse, foi, tava na igreja tal, passou não sei quanto, foi não sei aonde, tal. É, hoje é o dia do sacerdote, hoje é o dia do padre, hoje é o dia... é porque você botei da cookie. Aí eu parei aqui pra pensar o que era, entendeu? Hoje é o dia do cookie, né? Cookie é aquele docinho, bolinho, né? É uma bolachinha, né? Uma bolachinha... É uma bolacha chique, né? Porque no tempo da gente não tinha esse negócio de cookie, não. No tempo da gente tinha bolacha, biscoito e acabou-se. No máximo. Era, e na maioria era bolacha, né? Biscoito era um negócio jamais diferente. Bom, é isso. Dia do padre, dia do sacerdote. Faltam 149 dias para 2027. Vamos aos destaques da Supermanhã de hoje.
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0: Olha, eu avisei ontem. A PAC coloca a região metropolitana, Zona da Mata e Agreste em estado de observação para chuvas. TSE proíbe propaganda eleitoral em carros por aplicativo. Caruaru registra novos empregos formais no primeiro semestre de 2026. Festa de Nossa Senhora da Assunção tem início amanhã em Caruaru. Andressa Aguiar.
2: A paróquia Nossa Senhora da Assunção, no bairro Indianópolis, em Caruaru, realiza a partir de amanhã até o dia 16 a tradicional festa da padroeira da comunidade.
0: Produtores rurais podem obter desconto para regularizar dívida. Pernambuco registra maior preço do etanol do país. Arena Pernambuco deve ficar sem jogos entre novembro e março para a troca do gramado. E é bom que arruma o resto, né? Porque deixaram acabar. Programa Alerta Mulher Segura vai monitorar agressores eletronicamente. Luana Monteiro.
3: Iniciativa regulamenta dispositivo da Lei Maria da Penha.
0: O WhatsApp bloqueia contas de usuários no Brasil e em outros países. O Unaids alerta para risco de ressurgimento da epidemia de HIV no mundo. Pix passa a ser aceito em 8 países.
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0: Esse é aceito em todos os países, em todas as casas. Quer dizer, tem lugar que não gosta não. Né? Tem lugar que o povo não gosta não. Mas eu gosto e o ouvinte da Rádio Jornal gosta. Só o X9 que não gosta. Alô, Berg Santos, bom dia, bom trabalho para você, Berg.
4: Olá, Sócrates, bom dia para você, bom dia para todo mundo acompanhando a nossa super manhã, uma ótima terça-feira. Olha, daqui a pouco, Sócrates, nós vamos falar sobre um processo administrativo de autoria interna da

0: Prefeitura de Caruaru com o objetivo de fiscalizar a aplicação dos recursos públicos e a execução de obras que estão sendo financiadas pelo contrato do Finisa. É um contrato da Prefeitura de Caruaru, vocês sabem, né, daqueles empréstimos, e aí o prefeito Rodrigo Pinheiro quer saber detalhes com relação às obras, ao investimento. Ele quer justamente saber nos mínimos detalhes como é que essas obras estão sendo realizadas, o andamento de todas elas, e daqui a pouco nós vamos trazer detalhes, porque é um procedimento interno, né? Uma investigação interna da Prefeitura de Caruaru. Será que tem bronca? Será que não tem? Daqui a pouco nós vamos trazer detalhes aqui na Supermanhã, você sabendo de tudo.
1: Rapaz, você começa um procedimento como esse quando você tem, ou você quer comprovar, né, que tá tudo certo para alguém, ou quando você imagina que possa existir algo diferente. Bom, daqui a pouco os detalhes. E a polícia? Alô, Givanildo Silveira, bom dia, Giva!
2: Alô, Sócrates, bom dia pra você, bom dia aos amigos da Supermanhã, você sabendo de tudo. Olha, Sócrates, ontem aqui em Caruaru, uma tentativa de duplo homicídio. Isso aconteceu, dois homens ali no Centenário foram alvejados a bala. Um tem 32 anos e o outro tem 28. A gente vai contar a história daqui a pouco, viu?
1: Tá certo, valeu, Giva, daqui a pouquinho os detalhes aqui na Supermanhã.
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1: Eita, bora lá dar uma olhadinha aqui na previsão do tempo hoje para Caruaru, Garanhuns e Pesqueira. Rapaz, como será o tempo hoje? Ontem, quando eu olhei, hoje seria de chuva também nas três cidades, mas a previsão muda, né? Então vamos dar uma olhadinha aqui. Ó, Caruaru teve névoa hoje pela manhã, e teve mesmo em alguns locais, né? A gente teve mínima de 19, nesse momento 20 graus, tá? Mínima de 19, máxima de 24. A gente deve ter chuva pelo menos até 11 horas da manhã, né? Depois, não é que acaba a chuva, mas o tempo vai ficar absolutamente nublado e pode ter aquela chuva esporádica, mas chuva mesmo, a previsão é até as 11 horas da manhã, tá? 75% de possibilidade de chuva aqui em Caruaru. Em Garanhuns, Garanhuns tem 19 graus, tempo nublado, mínima de 17, máxima de 22. Garanhuns tem alerta de vento forte, tá? Tem alerta de vento forte em Garanhuns, vento variando de 40 a 60 km por hora. É aquele que causa queda de galho de árvore, né? Essa coisa toda, tá? Previsão de chuva tem. Tem sim previsão de chuva. Também até as 11 horas da manhã. O resto do dia deve ficar nublado com aquelas chuvinhas de vez em quando fininhas, tá? 70% de possibilidade de chuva hoje em Garanhuns. Em Pesqueira, 20 graus. Tempo nublado. Mínima de 18. Máxima de 26. Caruaru não tá no alerta de vento hoje. Garanhuns está e Pesqueira também está, tá? Em relação às chuvas em Pesqueira, na parte da tarde, né, já por volta das 4 horas, por ali, né, deve ser o período de chuvas em Pesqueiro. Durante o dia, tudo nublado, de vez em quando uma garoinha aparecendo. Possibilidade de chuva de 65% em Pesqueira. Vivemos o inverno brasileiro. 8 horas 13 minutos.
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1: 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Deixa eu dar aquele primeiro giro por aqui, né? O pessoal participando com a gente. Bom dia, Givanildo, Reginaldo, Sócrates, todo mundo. É o Cachorrão do Forró. Valeu, Cachorrão. Tem tardezinha nesse domingo, é? 5 da tarde. É a tardezinha do papai, né? Dia dos pais, né? Domingo. Vem ter quem aqui? Deixa eu ver aqui quais são as atrações. Beth Lee. É, rapaz, pronto. Mulher 10, homem 20. Pronto, é isso. Valeu, Cachorrão. Um abraço. Obrigado pela audiência também aqui na Rádio Jornal. Bom dia, Sócrates, o Internacional. Tô acompanhando o programa. Abençoada terça-feira para todos nós. Valeu, Márcio. É o Márcio Luiz do Santa Rosa aqui em Caruaru. Bom dia, campeão de audiência. Alegria da nossa manhã. Tô na escuta. Valeu, Ailton dos Passarinhos. Um abraço. Um abraço para você também, Luiz de França. Obrigado pela audiência. Deus te abençoe grandemente na vida e no seu trabalho. Amém. Bom dia, Sócrates. Bom dia a todos. Bom dia, Marcos Antônio. Obrigado pela audiência aqui na Jornal. Bom dia, Fabinho. É o Fabinho lá de Cachoeira Seca, tá com a gente aqui também. Bom dia, aqui é o Fabinho. Manda os parabéns pra minha mãe, Dona Laide, que tá fazendo 81 anos hoje. Parabéns, Dona Laide. Felicidades. Muitos outros 81 anos pra senhora, né? Parabéns, felicidades. Valeu, Fabinho. Um abraço. Pessoal dos Alcoólicos Anônimos, lembrando as reuniões para hoje. Hoje são 4 reuniões, tá? Às 7h30 tem um grupo Novo Horizonte, da Rua Adelaide de Moraes, em frente ao número 15, antiga Rua 77, por trás da Igreja Católica, no bairro das Rendeiras. Também às 7h30 tem um grupo Jardim Brasil, no primeiro andar do prédio da Pastoral, ao lado da paróquia de Nossa Senhora de Fátima. Você aí da Cobre, na Avenida Caruaru, do lado da igreja, tá? O grupo 21 na Casa dos Pobres São Francisco de Assis, na Avenida Lorival José da Silva, na Feira da Sulanca. E às 8 da noite tem um grupo Sol Nascente na Rua da Alegria, número 35, no Riachão. A linha de ajuda 81999567356. Tem o site aa.org.br. Todo mundo convidado a participar. José Ailton da Boa Vista, em Garanhuns. Valeu, José Ailton. Um abraço. Obrigado pela audiência também aqui na Jornal. Bom dia, é a Genô do Alto do Moura. Meu amigo, a prefeitura está... Eita, com uma, mas não veio o que é uma. Mas no caminho do Alto do Moura, mais precisamente em frente à indústria Luzarte. Deixando a vida... deve ser uma obra, né? Deixando a via sem acostamento. Se um veículo quebrar, vai interditar a via. Peço encarecidamente que a Jornal faça uma reportagem, porque estão sem noção. Ô, Agenor, eu percebi isso, né? Estão tirando justamente a faixa que servia para ajudar na necessidade, né, de você parar um veículo e tal. Estão deixando a via sem acostamento. Aquela via nova é a Avenida Mãe Rainha, né? Aquela que pega ali na passa na Rua da Lata, que sai ali do lado do Viver Bem, que sai da PE95. Meu amigo, ali fizeram, tá beleza, tá ok. Ela tem umas valas, ela tem essa Avenida Mãe Rainha, ela tem umas valas para coleta de água, né? Para coleta de água de chuva, água pluvial, tá? Com o passar do tempo, elas irão com certeza estourar, porque elas ficam embaixadas, elas já estão baixando. Aí quando passa o carro, você já dá a pancada com o carro, agora que tá nova. Não é pancada de quebrar carro, não é nada, é já dá o solavanco. Só que esse solavanco, todo carro que passa, ele dá um solavanco. Vamos imaginar que todo carro tenha pelo menos uma tonelada. Tem carro com mais do que isso. Mas imagine uma tonelada de peso dando uma empurrada no negócio o dia todinho. Vai ceder, né? Esse é um ponto que eu lembrei. E aí é por isso que eu puxei o link para lá. Agenor, lá na Avenida Mãe Rainha, do mesmo jeito, não tem acostamento. E os carros já estão ficando parados no meio da avenida. Então, com isso, o que é que vai acontecer? Quebrou um carro, interdita a rua toda. E o pessoal está estacionando os carros na frente de casa, não tem onde estacionar, tem que parar na rua. Tem que parar na via, na avenida. E aí já fica a novela para você atravessar. Outra, a avenida está com asfalto novo, belíssimo, tem esse problema que eu já identifiquei, essa da galeria de água pluvial, mas tem outro problema. O pessoal está empurrando o pé como se tivesse no autódromo. Não tem uma lombada, não tem um quebra-mola, não tem nada. Aí, Giva, o caba pega ali na P95 e a cunha pro Cidade Jardim. É 120, 130 com o carro. Não tem uma lombada, não tem nada. Não tem acostamento. Eu tô avisando agora, porque em breve, quando o povo começar a descobrir que tem essa passagem ali, vai ter pancada. É aquele pedaço novo, né, do Anel Viário, Avenida Mãe Rainha. Quando o povo descobrir, meu amigo, se prepare, viu? Que vai ter todo dia notícia aqui pra Edeilson. Vai ter todo dia no 100 meias. E na hora da justa. Veja mesmo o que eu tô dizendo. Vamos mais mensagens aqui. Bom dia, meu amigo. Saúde e paz. Manda um abraço para meu amigo e irmão Lula de Maniçoba e Jeová Dionísio. Valeu, Antônio. É o Antônio da Rua Júpiter. Um abraço. É show de gestão na Feira da Sulanca. Durante o mês de agosto, a feira acontece só na quinta. No mês que vem, ninguém sabe. É, disseram que é teste, né? Em Santa Cruz, a cidade da moda, o calendário é divulgado no começo do ano. O daqui foi, mas desmancharam, né? Desmancharam, Orlando. Disseram uma coisa e fizeram outra depois. Aqui a feira está próxima do fim. É o Orlando Ordônio de Peladas. Bom dia. Bom dia para você. Aqui o Sargento Filmário. Alô, Sargento Filmário. Um abraço. Obrigado pela audiência. Esse pacote de dinheiro eu quero para mim, viu? Bom dia, Givanildo. Ivanilda. Bom dia, Givanildo. Ivanilda. Será que é isso? Ou será que foi o corretor? Bom, olha aí o Cícero. Cícero do Chique Chique. Um abraço para você. Bom dia, Sócrates e todos da Rádio Jornal. A Rosângela no Lici. Muita chuva aqui também. Valeu, Rosângela, um abraço pra você, obrigado pela audiência. Ô, oh, terra boa, Murici, né, rapaz? Ô, oh, terra boa, Murici. Meu amigo Nego, tá por aí? Hoje é terça-feira, né? É capaz de ter ido pra lá. Na segunda, é capaz de ter ido. Na segunda, pelo menos, eu acho que ele foi. Não sei se dormiu por lá. Bom dia, Sócrates. Será que o serviço da limpeza da prefeitura ainda não observou a quantidade de lixo que fica embaixo do viaduto da Leão Dourado? São os catadores de reciclagem que deixam lá. É a Maria José da Vila Kennedy. Pronto, fica o recado também. Rapaz, ontem eu vi pessoal tocando fogo em lixo na Rua Goiás. Via fogo. É porque é via lixo, é via esgoto e agora é via fogo. Na Via Parque, o povo tocando fogo em lixo. Tinha um coletor da prefeitura cheio, esborrotando, feito diz o outro. Nem fechava mais. Ou seja, já deveria ter sido recolhido e o pessoal colocou o lixo do lado. Como estava tanto lixo já do lado, o pessoal tocou fogo no lixo. Eita, gente. Deixa pra lá. Vamos embora, né? Daqui a pouco eu venho com mais mensagens. 8 horas 22 minutos aqui na Rádio Jornal.
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0: 8 horas 27 minutos aqui na Jornal.
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0: Rapaz, eu tô querendo entender, viu, Berg, essa situação aí, viu, Berg?
2: Vamos tentar explicar, Sócrates. É o seguinte, uma portaria da Controladoria Geral do Município de Caruaru, eu tenho até o número aqui da portaria, tá? É 007/2026, que foi republicada por incorreção em 31 de julho de 2026. O que isso significa? Era para ter sido publicada no dia 31, mas essa portaria foi publicada ontem. Por isso que aparece em correção dentro do texto que foi colocado justamente no Diário Oficial do município de Caruaru. E aí determina a abertura de uma investigação e fiscalização interna, uma auditoria nas contas do município. Um processo administrativo que também tem um número aqui da autoria, da auditoria, que é o de número 003/2026, e é importante a gente colocar esses números porque estão todos no Diário Oficial do município. E aí esse processo administrativo tem o objetivo de fiscalizar por amostragem a aplicação dos recursos públicos e a execução de obras que estão sendo financiadas pelo contrato Finisa, o contrato de número 06-43584, dígito 73/2025. O Finisa é o financiamento da Caixa Econômica Federal para investimentos em infraestrutura e saneamento. A solicitação dessa auditoria, dessa investigação, é do próprio prefeito de Caruaru, Rodrigo Pinheiro. O auditor que vai estar à frente deste processo já foi até nomeado, tá? O auditor de controle interno, Jorge Arthur Rodrigues de Souza. Esse auditor tem um prazo de 90 dias, prorrogáveis por mais 90 dias, para concluir os trabalhos e apresentar esse relatório completo, repito, essa investigação a pedido do prefeito Rodrigo Pinheiro. E aí o relatório deve apontar se o dinheiro das obras está sendo usado corretamente, indicar eventuais falhas ou erros encontrados e sugerir providências e recomendações. É uma medida interna de controle da prefeitura para verificar se as verbas do Finisa, do financiamento, estão sendo aplicadas em obras do município

0: ou estão, e se estão também dentro da lei. E por isso que existe uma desconfiança. Ao longo dos últimos meses, nós estamos sempre registrando aqui na Rádio Jornal, olha, tem uma obra que está com falha, tem um calçamento que foi colocado, mas já começou a estourar. Tem aquela parte, por exemplo, agora que está sendo também acompanhada pelo Ministério Público de Pernambuco, a José Rodrigues de Jesus. O projeto foi uma coisa, mas a obra que foi entregue foi outra. E por isso que o prefeito, né, está pedindo para que tenha essa investigação para saber. Até porque, Sócrates, senão depois ele pode responder, né, por improbidade administrativa, pode sofrer alguns processos no futuro. E aí, o prefeito se adianta e diz, ó, eu quero saber detalhes, viu, como é que está sendo esse investimento, o que de fato vem sendo feito de forma correta, quais as falhas que estão sendo encontradas, quais as recomendações. Então, é um procedimento até para que o prefeito possa, no futuro, se blindar de possíveis investigações ou processos na justiça. E aí tem essa fiscalização, essa auditoria interna a pedido do próprio gestor da cidade. E aí, Sócrates, a gente foi puxar esse contrato também do Finisa para entender qual o motivo da desconfiança do prefeito de Caruaru. Esse contrato é de 2025 e aí é justamente para atender o programa Minha Rua Nova, aquela promessa de campanha do prefeito que vem sendo colocada em prática, várias ruas da cidade sendo calçadas, e aí é pavimentação e calçamento, obras de paralelepípedo e asfalto, contemplando várias vigas em bairros como Salgado, Petrópolis, Universitário, Boa Vista e José Carlos de Oliveira, além de outros bairros. Abertura e requalificação de vigas. E aí o projeto diz que é melhorias nos acessos urbanos e principais corredores de tráfego da cidade. Drenagem e saneamento, a drenagem pluvial. Obras de controle ambiental e drenagem nos canais de bairros periféricos para conter alagamentos, como, por exemplo, Vila Kennedy, Salgado e Vila do Aeroporto. E esgotamento sanitário, ampliação e intervenção no sistema de esgotamento da cidade, equipamentos públicos e parques, centro comercial e feiras, requalificação do centro comercial, construção da nova feira do bairro Boa Vista e intervenções no polo gastronômico do Parque 18 de Maio, lazer e convivência, construção e reforma de parques, praças, jardins e equipamentos esportivos comunitários. Contexto dos contratos. A prefeitura realizou diferentes contratações do Finisa ao longo dos últimos anos, justamente para realizar esse tipo de investimentos, ou esses investimentos, né, que deveriam estar na prática. Confesso que eu desconheço um que está aqui, que é justamente intervenções no polo gastronômico de Caruaru. Desde quando foi inaugurado, o polo gastronômico não passou por nenhuma intervenção, a não ser aquela área onde hoje funciona a feira da Sulanca, quando as pessoas foram retiradas da Avenida Lourival José da Silva e foram colocadas justamente naquele ponto por trás do polo gastronômico. Aí teve realmente uma obra de calçamento, né? De calçamento daqueles intertravados.
1: Foi bem pequenininha, Bega, ali.
0: Bem pequenininha.
1: Então, foi bem pouco ali.
0: Eu confesso que realmente fiquei na dúvida com relação a esse assunto. E por isso, Sócrates, aqui tem essa investigação interna. E aí também, a gente foi puxar, e aí eu vou passar para você, os valores dos empréstimos do Finisa, porque é importante, nesses empréstimos que estão sendo realizados desde 2018. Em 2018, o contrato, o empréstimo, foi de R$ 83.800.000, esse investimento, obras da Via Parque, calçamento de ruas, requalificação do centro comercial, esgotamento sanitário e drenagem. Então, mais de R$ 83 milhões em 2018 para as obras da Via Parque. Mas até agora essas obras não foram concluídas. 2021 teve mais um empréstimo. Esse foi no valor de R$ 130 milhões junto à Caixa Econômica Federal. R$ 80 milhões para pagar. Olha só a situação.
1: Você pega pagar o primeiro.
0: Exatamente, pega R$ 80 milhões para pagar o primeiro empréstimo e aí sobrou R$ 50 milhões para continuidade das obras. Aí 2021.

0: a 2023, 100 milhões de reais. Por que 2022/2023? É porque o empréstimo foi aprovado pela Câmara no final de 2022 e foi assinado em maio de 2023, também para obras de pavimentação, saneamento e mobilidade rural e urbana. 2024, 2025, mais 75 milhões de reais. Encaminhado no fim de 2024 e foi formalizado em abril de 2025 para apoio ao programa Minha Rua Nova, que é justamente o que o prefeito está pedindo para que se tenha essa investigação interna com relação a este empréstimo de 75 milhões de reais. E no ano passado teve mais empréstimo, tá? 10 milhões de reais. Projeto que foi enviado em dezembro de 2025, focado em modernização tecnológica, geoprocessamento e atualização fiscal. Foram os empréstimos, os vários empréstimos realizados junto à Caixa Econômica Federal. O seu Sócrates da Silva, o prefeito está desconfiado de alguma coisa, viu?
1: Eu só fico pensando, primeiro que é empréstimo demais, eu penso isso o tempo todo, mas enfim, eles são legais, né? Eles foram aprovados pela Câmara de Vereadores, então eles estão dentro da legalidade, né? Já que há previsão legal para eles, a Câmara aprovou e a Prefeitura contratou, né? E isso tem que ser dito, eles são legais, né? Eles estão dentro da lei. Eu só acho que é demais, mas enfim, aí é outra questão. Em relação à utilização de alguns deles, eu não vi, de fato, as grandes melhorias prometidas. Mas, em relação à auditoria, eu vou chamar de auditoria, né? Em relação a essa auditoria, auditoria acontece em empresa, auditoria acontece em vários locais. A auditoria pode ocorrer e é normal que ela ocorra. Geralmente ela ocorre quando? Quando você tem a desconfiança de que algo pode ter saído do controle, né? Algo pode ter sido feito de forma não dentro daquilo que estava combinado, né? Essa é uma possibilidade e geralmente essa é a principal opção ao se fazer uma auditoria. Geralmente quando acontece a auditoria, alguém assume uma empresa, aí você faz uma auditoria para ver como é que a empresa estava na gestão anterior, isso acontece. Quando é que se faz uma auditoria? Eu vou fazer uma auditoria também para vender a empresa, né, para eu saber como é que a empresa está, para entregar para a nova pessoa, para quem está adquirindo, para mostrar, olha, a empresa tem X de débito, a empresa tem X de receita, a empresa tem isso aqui de débito trabalhista, a empresa tem isso aqui de funcionário, também é feito dessa forma a auditoria. Como é que também é feita a auditoria? Para você identificar onde está algum gargalo, né? Tem algo que está acontecendo que você não está identificando, você está perdendo dinheiro, e não sabe onde é que está perdendo dinheiro. Você faz uma auditoria para identificar onde está esse gargalo. Eu estou falando aqui no mundo empresarial, porque no mundo público, da gestão pública, também é muito parecido, né? Também é muito parecido. Na gestão pública, quando é que acontece uma auditoria? Quando você identifica que tem o dinheiro sumindo, é uma possibilidade. Quando você assume um cargo, agora é governador, você agora é prefeito, você agora é presidente, tem uma das suas estatais, um dos seus órgãos que está meio diferente. E o novo gestor que chegou lá para você disse, olha, prefeito, olha, governador, ou governadora ou prefeita, ali tem um negócio ali que está estranho ali e a gente precisa fazer uma auditoria para identificar o que foi que aconteceu. Isso acontece também na gestão pública, em casos específicos. E aí, como o Berg destacou, é um caso específico também. É justamente nesse âmbito do contrato do Finisa. Aqui pode ter quais possibilidades? Possibilidade 1, essa, de você olhar e dizer, rapaz, esse dinheiro aí, será que foi aplicado do jeito que era para ser aplicado mesmo? Vou fazer uma auditoria aqui para identificar. Essa é uma possibilidade. Outra possibilidade, quem contratou, quem emprestou o dinheiro, né, dizer, olha, o dinheiro que eu emprestei, vocês estão usando mesmo na área que foi contratada para o empréstimo, né, porque foi contratado para fazer tal e qual obra. Me mostra aí, para eu saber se esse dinheiro está sendo aplicado de forma correta, essa também é uma possibilidade. Outra possibilidade, possibilidade 1, você imaginar que algo fugiu do controle. Possibilidade 2, você ter por contrato a obrigação de mostrar à empresa ou ao órgão que lhe emprestou se o dinheiro está sendo aplicado de forma correta, né? Justamente para que o empréstimo siga ocorrendo normalmente. Possibilidade 3, eu vou me resguardar,

Possibilidade 3 é, eu vou me resguardar. Eu sei que está acontecendo de forma correta, eu contratei esse empréstimo e eu vou mostrar para as pessoas que eu estou fazendo de forma correta. Então são essas três possibilidades. Possibilidade 1,

0: aplicando de forma correta o dinheiro que você pegou, está aplicando no lugar que você contratou. E possibilidade 3, eu vou me resguardar, eu vou fazer isso aqui e vou deixar prontinho, porque se alguém vier conversar, eu já mostro aqui na auditoria que está tudo certo, que está tudo correto. São as três possibilidades. Só que não fica claro qual dessas é a concreta, né, Berg?
1: Não fica claro, Sócrates. Inclusive, no próprio diário, na publicação, não deixa claro que tipo de objetivo mesmo, né, dessa investigação, né, dessa auditoria, porque é muito superficial. Ah, o prefeito está pedindo, né, a controladoria do município está assinando, mas que tipo de desconfiança? O que se sabe é esse processo de 75 milhões de reais, ou seja, é esse empréstimo.
0: Sim.
1: Não é o outro, não são os outros. É com relação a este de 75 milhões de reais. Então, realmente, fica muito, muito vaga a informação e a prefeitura acaba não deixando claro, né? Até porque é importante, né, dar transparência. Eu sempre falo isso aqui, eu sempre digo isso aqui, Sócrates, é que a transparência é importante para entendimento do público. Está lá no Diário Oficial, mas a linguagem ela é muito robusta. Então tem que se deixar mais claro, tem que chamar e dizer, olha, a gente está buscando essa informação para mostrar que a gente está fazendo ou aquele determinado investimento não está acontecendo. Acho que deveria ser por aí, viu, Sócrates?
0: É, a Câmara volta hoje, né, Berg?
1: Volta hoje, mas não vai dar um pio, Sócrates.
0: Não, era justamente essa a intenção. É, a Câmara volta hoje, né, dia 4 de agosto. Qual seria o normal? É que ou a Câmara questionasse para entender o fato, né, para entender o que de fato estava acontecendo aqui, ou até mesmo, né, o grupo que representa a gestão explicasse de forma objetiva. Ó, isso aqui é para isso, para tal, tal e tal situação. Veja, não seria nada preocupante uma explicação. Você subiria
1: a
0: tribuna...
1: Porque envolve a Câmara, né? Porque foi a Câmara que aprovou, né?
0: Exatamente. A Câmara é parte envolvida. Então, é uma explicação. Dizer, olha, ou líder do governo, ou vice-líder do governo, ou não, qualquer um outro. É dizer, olha, essa situação aqui é por conta daquele empréstimo que nós aprovamos, nós, Câmara, né? Aquele projeto que nós aprovamos, aquele empréstimo que nós aprovamos, a Prefeitura contratou, está fazendo essa auditoria aqui para identificar isso, isso e isso aqui. Pronto. Era uma coisa absolutamente normal de ser feita. Não vejo nenhuma dificuldade nisso, né? Até porque que também tem outro lado, né, Beck? Se toda ato a gente tiver que ter um pronunciamento, aí é pronunciamento atrás do outro. Mas existem outras pessoas que podem dar a explicação. Um secretário pode explicar, o próprio prefeito pode explicar, o líder do governo pode explicar, o vice-líder do governo pode explicar, alguém próximo ao governo pode explicar. Não haveria dificuldade numa explanação. Até mesmo porque a Câmara é parte envolvida nesse processo. Eu lembro de todas as discussões, né, na sociedade, né, eu lembro de todas as discussões na sociedade, se era válido ou não a contratação desses empréstimos, se era válida a contratação do empréstimo de 130, que era para pagar o de 80, para ficar com 50. Não, mas os juros era menor. Eu lembro de todas essas explicações na época, né? Não, o juros desse outro é menor, aí a gente paga o primeiro e a gente fica com juros menor, com mais tempo para pagar. Eu lembro de todas essas explicações que foram dadas à época. Então, como é parte integrante, é hora também de agir e explicar o que é que está acontecendo. É o que foi que ocorreu, se há alguma suspeita de algo errado, se não tem suspeita, se é uma coisa normal dentro do contrato, se é também algo para se resguardar. Eu não vejo dificuldade em explicar isso, até mesmo porque é uma questão pública, é uma questão do nosso dinheiro, dinheiro meu, dinheiro seu, dinheiro de todo mundo que está ouvindo aqui a gente. Porque o empréstimo é para a cidade, mas quem paga somos nós. A gente paga com IPTU, a gente paga com... Enfim, todos os impostos, né, que nós pagamos servem para quitar esse tipo de empréstimo. Então é nosso dinheiro também. Não vejo dificuldade em uma explicação. Mas estou com você, creio que passaremos em brancas nuvens.
1: Eu tenho absoluta certeza. Pela experiência que a gente vem acompanhando dessa legislatura, pode ter certeza que não vou falar nada. Aliás, até as eleições, até outubro, até o final de outubro, segundo turno, o que a gente vai ver muito é embate político na própria Câmara de Vereadores.
0: Ai.
1: A gente não sabe nem se as transmissões continuarão, né, Sócrates? Né? Porque tem esse período eleitoral também, porque tem algumas regras e alguns parlamentares também são candidatos nas eleições deste ano,
0: sim,
1: a deputado e ao Senado também. Então, a gente não sabe.

0: né, se essas reuniões serão transmitidas, se vamos acompanhar ou não. Mas daqui para lá, Sócrates, só vai ser aquele embate político. O meu governador é melhor, a minha governadora é melhor, o meu deputado vai ser o que vai vencer. Não, mas é o meu que é o melhor, o meu que trouxe investimentos para a cidade de Caruaru. Vai ser bem assim, viu, Sócrates?
1: É verdade. Eu tenho a impressão, inclusive, que não teremos transmissões também, não. Pode ser que até agora no começo tenha tal e depois cesse, porque a experiência nas eleições anteriores já mostra isso. Ô Berg! Só curiosidade, é que eu sou curioso, porque você sabe que todo repórter, na verdade, é um grande fuxiqueiro, né? A gente fica sabendo das notícias e vai contar pros outros. Tu tá em um canil, é?
0: Rapaz, eu não tô não, rapaz. Eu tô a caminho da Praça do Sapo.
1: Mas tem que morrer de cachorro solto aí, não tem não?
0: É, aqui na Praça do Sapo tem cachorro, viu?
1: Que rapaz, eu fiquei...
0: Desde quando eu entrei, né?
1: Foi, o cara, uau, esse rapaz, ele foi pra onde? Ele tá na AME. Valeu, Berg Santos.
0: Pronto, algum recado? Não, a gente tá a caminho da Praça do Sapo. Se quiser, a gente encaminha, viu, o seu procedimento.
1: Perfeito. Seguimos com a programação normal, Berg Santos.
0: Um abraço, até daqui a pouco.
1: Deixa eu trazer aqui algumas respostas de ontem em relação a reclamações trazidas aqui na Supermanhã.
2: A Compesa informa que não havia sido notificada por meio dos canais oficiais sobre a falta d'água na rua Dom Miguel.
1: Sabe sim, que a gente contou. A demanda precisa ser verificada durante o período de abastecimento no bairro, que começa amanhã, tá? Então, pessoal aí da Dom Miguel, no bairro Vassoural, a Compesa diz que a partir de amanhã vai identificar o que é que tá acontecendo aí pra tá faltando água, tá? Aí vem outra.
2: A Compesa informa que não havia sido notificada por meio dos canais oficiais sobre o vazamento da rua Miguel de Sena.
1: Sabe sim, que a gente falou, né? Então, diante das informações repassadas, vai enviar uma equipe ao local para diagnóstico. O diagnóstico é falta d'água. Providência é botar água na casa do povo, né? Aí, de novo.
2: A Compesa informa que não havia sido notificada por meio dos canais oficiais sobre o vazamento de água na rua Januário da Cunha Barbosa, no bairro Universitário.
1: Sabe sim. Vai também. Aí, assim, é tanto copia e cola que aqui a nota da Rua Miguel de Sena diz: a equipe será enviada às duas localidades. Que duas? É a Rua Miguel de Sena. Quais são as duas? Aí na outra diz: a Rua Januário da Cunha Barbosa. Diz, uma equipe será enviada às duas localidades. Que duas? Sendo a Rua Januário. Como são duas? 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

0: Esporte Clube do Recife, vamos falar do rubro negro pernambucano. Eita, perdeu o Fábio Matheus, né? Contusão séria. Alô, Leonardo Boris, bom dia.
1: Amigo Internacional Sócrates, bom dia. Para você que está ligado na Super Manhã, bom dia.
2: E os jogadores do Esporte em preparativos para a partida contra o Vila Nova. O Esporte que não conta mais na temporada com o volante Fábio Matheus. Ele que teve confirmada uma lesão no ligamento do tornozelo e passará por cirurgia, que deve ser realizada nos próximos dias. Gilmar Dalpozo tem à sua disposição para o meio-campo, para a posição, William Oliveira, ex-Curitiba, Zé Gabriel, Pedro Martins, Murilo Hickman, vindo do Cruzeiro em negociação por Zé Lucas, inclusive o jogador será apresentado hoje, e Iago Felipe, apresentado hoje também o meio-campista William Oliveira. Novo departamento de futebol do Esporte formado com a integração de Leonardo Cruz, Bruno Reis e Felipe China, se juntando a Marcos Vinícius e Lucas Ventura, além do executivo Ítalo Rodrigues, do gerente Hudson Santos e do coordenador Breno Lucena. Além disso, um comitê composto por Matheus Souto Maior, pelo vice-presidente executivo Cadico Pereira e pelo vice-presidente financeiro Elialberto Martorelli vão realizar reuniões periódicas com o departamento para deliberar decisões. 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
0: Torcida continua proibida, né? Torcida organizada, né? No jogo contra o Botafogo. E as notícias do Santa Cruz com você, Igor Moura. Bom dia.
3: Bom dia, Sócrates e amigos da Supermanhã. E o Tricolor do Arruda treinando na manhã desta terça-feira, semana cheia de preparação para o jogo do próximo sábado, 5 da tarde, no Almeidão, diante do Botafogo da Paraíba. O técnico Cristian de Souza ganhando Joninha como reforço, né, para esse duelo, depois de perder Marquinhos e Quirino nessa segunda metade da primeira fase da Série C do Campeonato Brasileiro. O Departamento de Futebol do Santa deve dar ao treinador Coral reposições. Pelo menos mais um primeiro volante, um segundo volante, um ponta canhoto e um centroavante, se juntando ao Joninho, até aqui o único contratado para reposição. A meta do departamento de futebol é reposição das peças que deixaram o elenco, né? Além do Marquinhos e do Quirino, Regis, Balotelli e Israel, gastando no máximo metade da somatória desses 5 salários que o Santa não precisa mais pagar, né, por conta dessas saídas. O Santa ainda segue esperando o empresário do Aruá. O Tricolor já demonstrou o desejo de contar com o atleta, segundo informação de bastidores, também vê com bons olhos jogar com a camisa do Santa, mas cadê o empresário do Aruá? Essa dúvida do Santa Cruz, que também tem interesse em outro atleta do América de Natal, que foi recentemente eliminado da Série D, Cassiano, atacante que joga primordialmente na posição de centroavante. São as últimas do Tricolor, aqui na Supermanhã, você sabendo de tudo.
4: N-A-U-T-I-Z-O Náutico!
0: Rato Chibu, vamos falar do alvirrubro de Conselheiro Rosa e Silva. Será que o Náutico vai dar um bom presente para os papais alvirrubros, já que jogam no domingo? As informações do Timbu com Raulney Alves, bom dia!
5: Muito bom dia para você, Sócrates, e para todo mundo que está com a gente aqui na Supermanhã. Muito bom dia para você e para todo mundo que está nos acompanhando aqui na Rádio Jornal. Hoje o elenco do Náutico continua no CT Wilson Campos. O trabalho de preparação para o próximo compromisso na Série B do Campeonato Brasileiro, o duelo diante do Atlético Goianiense no domingo, às 16h, é Dia dos Pais. A atividade no período da tarde, a atividade no período da manhã é fechada e sem a presença da imprensa. O Náutico trabalha durante essa semana para tentar vencer no domingo e voltar a brigar

0: na parte de cima da tabela de classificação. Mas o que chama atenção no extracampo é que os salários ainda estão com pendências. Cada caso, lógico, é individual de cada atleta. A informação que a gente tem é que os funcionários tiveram a folha de junho quitada, mas a folha de julho já vence no próximo dia 5 de agosto. E caso o Náutico não faça o pagamento até lá, aí vai ser uma nova pendência. Mas, claro, o clube tenta regularizar essa situação. O próprio presidente Bruno Becker tem dado entrevistas dizendo que está buscando recursos. E o meia Jean Carlos falou sobre isso, sobre essa busca de recursos por parte do Náutico. São os destaques do Náutico aqui na Supermanhã, você sabendo de tudo.
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0: 9:01 aqui na Rádio Jornal. Olha, o TSE proibiu por maioria a realização de propaganda eleitoral por meio de adesivos em veículos utilizados para o transporte de passageiros por aplicativo. A decisão foi tomada em um julgamento de recurso envolvendo um candidato a vereador de Caruaru nas eleições de 2024. E, inclusive, foi mantida uma multa de R$ 2.000 aplicada pela Justiça Eleitoral. O candidato foi penalizado após divulgar seu nome e número em um carro utilizado para transporte por aplicativo. Para os ministros, esses veículos se enquadram como bens de uso comum. Situação que proíbe a propaganda eleitoral de qualquer natureza nesses espaços. Embora sejam bens privados, o entendimento do TSE é que, por serem acessíveis ao público em geral, devem receber o mesmo tratamento jurídico aplicado a outros bens de uso comum. A finalidade da legislação é impedir que candidatos obtenham vantagem eleitoral utilizando espaços de ampla circulação de pessoas. É por isso que os carros aqui por aplicativo estão incluídos na mesma situação de ônibus, por exemplo, incluídos, né, na mesma situação de ônibus. Em ônibus não pode ter propaganda eleitoral, né? É um bem público? Não, geralmente são de empresas, né? São de empresas, mas são de uso geral. Lojas, você também não pode colocar dentro das lojas propaganda eleitoral. E por aí vai, né? São regras, e os veículos por aplicativo foram enquadrados nessa mesma situação no entendimento do TSE.
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0: Por falar em eleição, Cleitinho desiste de disputar governo de Minas. Romualdo de Souza.
2: E o senador, hein, Cleitinho Azevedo, do Republicanos de Minas Gerais, desistiu aos prantos de disputar o governo de Minas Gerais. Ele alegou um momento pessoal muito importante desde a morte do irmão, o Matheus Azevedo. E agora a gente percebe, não é, que a candidata ao Senado pelo Distrito Federal, a ex-primeira-dama Michele Bolsonaro, já não quer mais briga com o PL. 2 meses atrás, ela estava no comando do PL Mulher e desistiu da renda e do trabalho. Agora disse ao presidente nacional do partido, Valdemar Costa Neto, que pretende reassumir o comando do PL Mulher tão logo termine essa agonia da campanha eleitoral. Ela havia deixado a secretaria após um embate público com o candidato à presidência da República, Flávio Bolsonaro. E, para terminar, Michele Bolsonaro emplacou mais uma no partido. Embora ele diga que a prioridade agora é a saúde do cunhado, e ainda lamentar que não pode visitá-lo porque o ministro Alexandre de Moraes do Supremo Tribunal Federal o impede, Eduardo Torres, irmão de criação de Michele Bolsonaro, registrou sua candidatura a deputado distrital. Deputado distrital equivale ao posto de deputado estadual. E ele defende moradia e dignidade e respeito às tradições familiares. Esse vai ser o lema de campanha de Eduardo Torres, do PL, irmão de criação de Michele Bolsonaro, e que vai disputar uma cadeira na Assembleia Legislativa de Brasília. Romualdo de Souza, para a Rádio Jornal, Rádio Notícia.
0: Produtores rurais de Pernambuco que estão com parcelas em atraso junto ao Banco do Nordeste têm novo prazo para regularizar a situação. No estado, cerca de 115 mil agricultores podem negociar ou quitar dívidas com condições especiais. Juntos, eles concentram aproximadamente 147 mil operações de crédito passíveis de regularização. Os financiamentos foram contratados pelo Pronaf e passam a contar com condições especiais de regularização. O desconto disponível depende do enquadramento de cada contrato e pode chegar até a 90% sobre principal e juros.
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0: NTCPE tem inscrições gratuitas para cursos de moda. Max Augusto.
3: O núcleo gestor da cadeia têxtil e de confecções em Pernambuco, o NTCPE, está com inscrições gratuitas para cursos de capacitação profissional no setor de moda em todo o estado. A iniciativa é realizada por meio do Marco Pernambucano da Moda e da Secretaria de Desenvolvimento Econômico de Pernambuco. Ao todo, são oferecidas 39 turmas distribuídas em 20 municípios, contemplando a região metropolitana do Recife, Agreste, Zona da Mata e Sertão. Há opções de cursos nas áreas de costura básica, intermediária e avançada, modelagem, manutenção de máquinas, estamparia, fotografia de moda e gestão de redes sociais. As aulas acontecem nos turnos da manhã, tarde e noite. O diretor-presidente do NTCPE, Pedro Miranda, detalha como as aulas estão estruturadas nas unidades do núcleo e nas prefeituras parceiras.
4: O NTCPE realiza esses cursos tanto no período da tarde, da manhã e à noite. São turmas montadas em parcerias com os municípios, tanto na região Agreste, na Zona da Mata, no Sertão e na região metropolitana. As inscrições são gratuitas.
3: Além das unidades fixas em Olinda e Caruaru, o programa atende municípios contemplados pelo PE Produz, que receberam laboratórios de prototipagem para fortalecer a indústria local. Entre as cidades atendidas estão Toritama, Poção, Belém de Maria, Tracunhaém, Carnaíba e Itacaratu. O diretor-presidente Pedro Miranda reforça que as vagas são limitadas e explica o passo a passo para que os interessados possam se inscrever.
4: Para esse mês de agosto, a gente está disponibilizando esses diversos cursos na área têxtil, que são cursos gratuitos, e se você quiser se inscrever, acessa lá o site do NTCPE, que é o www.ntcpe.org.br, ou então procura a prefeitura desses municípios que a gente elencou, que as vagas são limitadas, e aí quem fizer primeiro a sua inscrição consegue participar desse curso.
3: Max Augusto, Rádio Jornal, Rádio Notícia.
0: As 8 sedes da Copa do Mundo Feminina de 27, a Arena Pernambuco, terá que se adequar às exigências feitas pela FIFA. Isso me impressiona tanto, sabe? Porque um estádio que foi construído para uma Copa, absolutamente seguindo todas as regras que a FIFA determinou, deixaram acabar. Isso aqui é fácil de entender. Deixaram acabar e agora tem que fazer um monte de coisa. Inclusive, a própria administração reconhece que o estádio está atrasado em relação às demais sedes da Copa do Mundo do ano que vem. Eu digo o seguinte para você, todas as outras sedes, se disserem a Copa começa hoje, todas têm condição de receber a Copa, menos a Arena Pernambuco. Não é impressionante isso? Menos a Arena Pernambuco. E aí ela deve parar de receber jogos entre novembro desse ano e março do ano que vem. A competição será realizada entre os meses de junho e julho de 2027, e o atraso está relacionado aos processos necessários para a contratação e execução dos serviços em equipamentos públicos. O Mundial terá jogos no Rio de Janeiro, São Paulo, Belo Horizonte, Brasília, Fortaleza, Porto Alegre e Salvador, além do Recife. Né? Cadeira quebrada. A gente vê jogos, por exemplo, na Arena das Dunas, em Natal. Todas as cadeiras no lugar, os telões funcionando, o gramado bom. A gente vê jogo na Fonte Nova, em Salvador. Telões funcionando, iluminação ok, tudo funcionando, cadeiras ok. Aqui não. Faltam cadeiras quebradas. Olhe. Deixaram.
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0: Castração gratuita de cães e gatos acontece em Garanhuns. Alô, Ed Carlos.
5: O serviço de castração gratuita para cães e gatos, realizado por meio do Castra Móvel, dará início a uma nova etapa de atendimentos em Garanhuns. A ação acontece no

0: Centro de Controle Ambiental Zoonoses, com cadastro e triagem dos animais seguindo cronograma específico para cães e gatos. O atendimento terá início às 8 horas da manhã, com distribuição de senhas por ordem de chegada. Para os cães, o cadastro e a triagem serão realizados no dia 4 de agosto, com disponibilidade de 20 vagas para machos e 10 vagas para fêmeas. Já para os gatos, o cadastro e a triagem acontece no dia 11 de agosto, com 30 vagas para machos e 10 vagas para fêmeas. Para participar, os tutores devem apresentar documento pessoal e comprovante de residência, além de levar obrigatoriamente o animal para a triagem. Também é necessário que o animal esteja livre de ectoparasitas, como pulgas e carrapatos. Os critérios para castração são fêmeas com até 20 quilos a partir de 8 meses de idade, machos com até 30 quilos a partir de 1 ano de idade. Para ambos os sexos, a idade máxima permitida é de 7 anos. A iniciativa busca promover o controle populacional de cães e gatos, contribuindo para a saúde e o bem-estar dos animais, além de reforçar as ações de saúde pública desenvolvidas para o município de Garanhuns. 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
1: Uma onda de bloqueios no WhatsApp pegou usuários de surpresa ontem. Quem teve a conta suspensa se deparou com um aviso de que o perfil foi colocado sob análise, com prazo de resposta estipulado em até 24 horas. O banimento temporário afetou usuários no Brasil e no exterior. Em redes como X, o X, né, acumularam-se relatos em múltiplos idiomas, com destaque para o espanhol, o que aponta para um problema em escala global nos servidores do aplicativo. 9 horas 12 minutos. Alô, Berg Santos.
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2: E pelas informações aqui na Rádio Jornal. Um foguete abandonado da SpaceX deve atingir a Lua e provocar um espetáculo visual. A colisão está prevista para a madrugada do dia 5 de agosto, também conhecido como amanhã, né? O impacto deve acontecer a uma velocidade aproximada de 8.700 km por hora, devagarzinho, né? De acordo com a publicação, o objeto é um segmento do foguete Falcon 9, lançado pela SpaceX. A colisão será deliberada e deve permitir que cientistas observem em tempo real a formação de uma cratera e a dispersão da poeira lunar. A expectativa é que o impacto forme uma cratera com diâmetro estimado entre 20 e 30 metros. O evento também pode ajudar pesquisadores a entender melhor como colisões desse tipo alteram a superfície lunar. A análise da poeira levantada pelo impacto pode oferecer dados sobre a composição do solo da Lua. O fenômeno poderá ser acompanhado da Terra, embora a observação dependa das condições locais e dos equipamentos disponíveis. A colisão chama atenção por envolver lixo espacial em rota de impacto com a Lua e por oferecer uma oportunidade rara de observação científica. Ou seja, a gente já não acha pouco sujar o nosso planeta, a gente vai sujar a Lua também jogando lixo lá.
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2: CNU2 divulga nova classificação de candidatos aprovados. Gésio Passos.
4: A segunda edição do Concurso Público Nacional Unificado, CNU2, divulgou nesta segunda-feira uma nova classificação dos candidatos aprovados. A lista busca recompor as vagas não preenchidas nas convocações anteriores do concurso e também para vagas adicionais autorizadas pelo MGI, o Ministério da Gestão e Inovação em Serviços Públicos. Ao todo, 702 pessoas foram reclassificadas, sendo 242 vagas remanescentes e 460 vagas adicionais com lotação no Ministério da Gestão e no INSS. Para o MGI, as vagas são para o cargo transversal de analista técnico administrativo. Já para o INSS, são vagas para diversas especialidades do cargo de analista do Seguro Social. A convocação segue rigorosamente a ordem de notas, a disponibilidade da lista de espera e os critérios de proporcionalidade das vagas de cotas. Os classificados deverão observar os procedimentos, prazos e orientações dos atos administrativos de convocação de cada cargo. O CNU2 foi realizado no segundo semestre de 2025 com ofertas de 3.652 vagas para 32 órgãos federais. Com informações da Agência Brasil, da Rádio Nacional em Brasília, Gésio Passos.
2: Nove horas 18 minutos aqui na Rádio Jornal. Segundo o relatório Tendências e Políticas do Turismo 2026 da OCDE, o Brasil foi o quarto país que mais aumentou o número de turistas internacionais de 2019 a 2025. No período, o fluxo de visitantes estrangeiros cresceu 46%. O levantamento compara o desempenho dos países em 2019, antes da pandemia de Covid, aos resultados registrados em 2025. Mostrando a recuperação e expansão do turismo internacional. O resultado coloca o país à frente de importantes destinos turísticos como Japão, Portugal, Espanha e França. Na América do Sul, o Brasil também se destacou. Enquanto o fluxo de um país aumentou, na Argentina caiu, no Peru também. Segundo a Embratur, o desempenho acompanha os resultados registrados em 2026. Nos seis primeiros meses deste ano, o Brasil recebeu mais de 5 milhões de turistas internacionais. Seria o segundo maior volume para um primeiro semestre da série histórica.
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2: Congresso terá votações somente a partir da semana que vem. Priscila Mazenotti.
5: Enquanto no judiciário a segunda-feira é de volta aos trabalhos, com Lei Maria da Penha e uberização na pauta, no Congresso Nacional, votações só na semana que vem. É o esforço concentrado convocado pelos presidentes da Câmara Hugo Mota e do Senado Davi Alcolumbre. Até as eleições, serão duas semanas assim.

0: uma entre os dias 10 a 14 de agosto e outra no fim do mês, comecinho de setembro. Algumas prioridades. Na Câmara, o PL da misoginia, projeto já aprovado no Senado e aguardando em regime de urgência a votação em plenário. Ele equipara a misoginia, que é o ódio às mulheres, ao crime de racismo. Inafiançável e imprescritível, com penas de 2 a 5 anos de reclusão, além de multa. Inclusive, nesse domingo, foi dia de ato em todo o país, como forma de pressão para o presidente da casa, Hugo Mota, colocar logo o projeto em votação. Um manifesto público na internet já conta com quase 5 mil assinaturas favoráveis. Já no Senado, expectativa quanto à possibilidade de andamento da PEC que acaba com a escala 6x1 de trabalho. O texto está parado na Secretaria-Geral da Mesa desde o final de maio, quando chegou à casa depois de ter sido aprovado na Câmara. Ainda não há indicação de Davi Alcolumbre quanto ao envio para a Comissão de Constituição e Justiça para a escolha de relator. Da Rádio Nacional em Brasília, Priscila Mazenotti.
1: Nove horas 21 minutos aqui na Rádio Jornal. O TSE informou que as eleições gerais deste ano contarão novamente com a atuação de missões de observação eleitoral. De acordo com o tribunal, entidades nacionais e internacionais credenciadas vão acompanhar de forma técnica a apuração, a totalização dos votos também. Segundo a corte, a presença dessas missões integra as boas práticas adotadas por democracias em todo o mundo. Ao final dos trabalhos, de acordo com o TSE, as instituições preparam relatórios independentes com avaliações e recomendações.
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1: Prazo para selecionados do FIES completarem as informações termina hoje. Ana Lúcia Caldas.
3: Tem prazo terminando para os estudantes pré-selecionados para o FIES do segundo semestre. Os candidatos ao Fundo de Financiamento Estudantil têm somente até esta terça-feira, 4 de agosto, para complementar a inscrição por meio do FIES Seleção do Ministério da Educação. O procedimento é obrigatório para que o candidato continue no processo de contratação do FIES. A complementação dos dados deve ser feita exclusivamente pela página do FIES Seleção, com acesso por meio da conta gov.br. Nesta edição, o programa oferta 75.500 vagas em 1.274 instituições privadas de ensino superior, distribuídas entre 28.741 opções de curso e turnos em todo o país. Da Rádio Nacional em Brasília, Ana Lúcia Caldas.

0: A Anvisa publicou a interdição cautelar de 3 repelentes de insetos. Laudos do LACEN de São Paulo comprovaram que os produtos apresentaram resultado insatisfatório. O DIT, que é o ingrediente ativo usado em repelentes, não foi encontrado na quantidade ideal. Serve não só para mosquitos, mas também para carrapatos e outros insetos. Ele age bloqueando o sentido dos insetos, impedindo que eles sintam o cheiro da pele humana. Aí aqui tem os produtos, né? E essa interdição temporária ou cautelar é para impedir a fabricação, a comercialização, o uso ou o funcionamento de um produto ou serviço até que ele esteja adequado. A medida tem um prazo de 90 dias.
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0: Violência contra as mulheres teve aumento no Brasil. Roberta Coutinho.
2: O levantamento do Fórum Brasileiro de Segurança Pública acende um alerta para a violência contra as mulheres. Em 2025, o Brasil registrou mais de 132 mil casos de descumprimentos de medidas protetivas, um aumento de 16,7% em relação ao ano anterior. No mesmo período, 1.571 mulheres foram vítimas de feminicídio no país. Em Pernambuco, o número também cresceu. Foram 4.358 descumprimentos de medidas protetivas e 88 feminicídios, um aumento de 12,5%. Os dados mostram que, além de conceder a proteção, é preciso reforçar

0: reforçar também a fiscalização e adotar medidas mais rigorosas contra os agressores. Para a coordenadora executiva do Gabinete de Assessoria Jurídica às Organizações Populares, o GAJOP, em Pernambuco, Edna Jatobá, quando não há uma resposta rápida e integrada desses órgãos responsáveis pela proteção das mulheres vítimas de violência, quem ganha força é o agressor. A falta de uma ação conjunta deixa cada vez mais a vítima vulnerável.
1: O dado mais doloroso é que 11 dessas mulheres, dessas 88, já tinham medida protetiva em vigor quando foram mortas. Isso mostra que a gente precisa ir além da concessão da medida, além da entrega do papel, né? O desafio é fazer com que ela funcione de verdade, com fiscalização, integração entre as instituições, né? E uma resposta rápida, sempre que houver qualquer sinal de descumprimento. Porque se não há uma resposta rápida, existe um sinal verde para o agressor continuar reiterando essas violências.
0: Roberta Coutinho, Rádio Jornal, Rádio Notícia.
2: Brasileiros que viajam ao exterior já podem utilizar o Pix como forma de pagamento em estabelecimentos de 8 países. A modalidade está disponível na Argentina, Chile, Uruguai, Paraguai, Estados Unidos, Portugal, Espanha e França, por meio de parcerias entre instituições financeiras. As compras são realizadas por meio da leitura de um QR Code no aplicativo do banco. Antes da confirmação, o valor é convertido para reais, permitindo ao usuário saber exatamente quanto será debitado. A modalidade também evita a incidência do IOF cobrados em compras internacionais realizadas com cartão de crédito. Apesar da expansão do serviço, o Banco Central esclarece que ainda não existe um PIX internacional oficial. E é por isso aqui que o Donald Trump é tão revoltado com o PIX. É porque não paga imposto. E ele quer imposto, quer comer o dinheiro da gente. Esse é o problema.
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2: Congresso deve analisar 99 vetos presidenciais. Douglas Castilho.
4: Chegou a 99 o número de vetos presidenciais a serem analisados pelo Congresso Nacional. A quantidade aumentou depois que o presidente Lula apresentou ao Senado Federal no último dia 31 a decisão de vetar a criação da Universidade Federal da Fronteira Norte, Unifron, e a transformação de Centros Federais de Educação, CEFETs, de Minas Gerais e do Rio de Janeiro, em Universidades Tecnológicas Federais. Os dois casos tiveram justificativa semelhante, a inconstitucionalidade, já que a reorganização da administração pública federal com a criação ou a modificação de órgãos e entidades cabe ao presidente da República. Em suas redes sociais, o líder do governo no Congresso Nacional, o senador Randolfe Rodrigues, do PT do Amapá, explicou que já há um acordo para o avanço da criação da Unifron, vetada apenas por uma questão de adequação processual.
5: Na forma como estava, nós precisaríamos de duas etapas. Um, o nosso projeto de lei criando a universidade. Dois, um outro projeto de lei que seria encaminhado pelo Executivo para criar a estrutura, os cargos e o funcionamento da universidade. O presidente tomou a iniciativa de encaminhar um projeto somente. E isso consta no comunicado oficial da Presidência da República.
4: O Congresso tem 30 dias para decidir se mantém ou derruba a decisão do presidente, tempo que conta a partir de recebida a mensagem do Executivo. Passado o prazo, o Congresso fica impedido de decidir sobre outras pautas em sessão conjunta. No momento, 87 vetos estão com prazo vencido. Apesar do número elevado, a Câmara e o Senado fecharam um acordo para concentrar as principais votações em duas semanas específicas em que essas análises podem ocorrer, entre os dias 10 e 14 de agosto e 31 de agosto a 3 de setembro. Da Rádio Senado, Douglas Castilho.
2: 9 horas 29 minutos aqui na Jornal.
6: Justiça do Trabalho num minuto. Informativo do Tribunal Regional do Trabalho da 6ª Região.
7: Desembargador Sérgio Torres, o tempo gasto pelo trabalhador para chegar até a empresa pode ser considerado como hora trabalhada?
8: 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Antes, essas horas eram remuneradas, caso a empresa ficasse em um lugar de difícil acesso ou então um local que não fosse servido para o transporte quando o empregado tinha transporte fornecido pelo empregador. 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
2: Horas 35 minutos aqui na Rádio Jornal. Deixa eu dar uma olhadinha aqui na informação da PAC em relação aos locais onde mais aconteceu precipitação pluviométrica. A cidade de Paulista registrou o maior acumulado de chuva em Pernambuco, segundo a APAC, né? Foram 104 milímetros de chuvas durante o período.

0: Logo atrás aparece Goiânia, 91 milímetros, Abreu e Lima, 79, e Camaragibe, 72. Recife ficou na quinta posição com 70 milímetros. Com isso, há aquele estado de atenção, né? Foi emitido o alerta de atenção para a zona da Mata Norte, região metropolitana e também zona da Mata Sul. Isso significa que houve uma intensificação do sistema meteorológico, segundo a APAC. O Agreste não está em estado de atenção, mas está em estado de observação até as 2h30 da tarde de hoje. O alerta laranja, que é esse lá para a região metropolitana, indica risco de chuva entre 50 e 100 milímetros.
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0: Vamos até Eletro Alves. Alô, Berg Santos.
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0: Valeu, Berg. Obrigado aí pelas informações aqui na Rádio Jornal. Olha, as chuvas foram tão fortes na região metropolitana, para você ter uma ideia, que Jaboatão e Paulista suspenderam as aulas, né? Não teve aulas lá. Não estão acontecendo as aulas. De acordo com a Secretaria de Educação de Paulista, as aulas da manhã estão suspensas e vão estudar a situação à tarde. O cenário será monitorado em conjunto com os órgãos competentes. Em Jaboatão, a prefeitura também adotou a medida, seguindo a orientação da Defesa Civil do município. Também durante a manhã, tá? Então tudo está suspenso. Para a tarde, eles continuam em observação, analisando se haverá aula ou não à tarde. Pensei os alunos, voltaram às aulas um dia desse, né? Voltaram semana passada, na rede pública, né? Voltaram semana passada. Aí um diazinho assim de folga, mesmo sendo de chuva, os que estudam de tarde estão pensando, que não tenha, né? Os que estudam de tarde.
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0: Vacina BCG ajuda a prevenir formas graves da tuberculose em crianças. Thaís de Araújo.
4: Conhecida por deixar aquela famosa marquinha na parte superior do braço direito, ela protege o organismo das formas mais graves da tuberculose, como a tuberculose meníngea e a tuberculose miliar. É a vacina BCG. Ela é aplicada na maternidade ou ainda nas primeiras semanas de vida para prevenir as formas graves da doença entre os pequenos e garantir que o sistema imunológico da criança, ainda em desenvolvimento, aprenda a se defender. Por isso, a enfermeira Emanuela Barros não perdeu tempo e vacinou seu filho logo que saiu da maternidade.
5: Eu recebi a orientação da maternidade, que procurasse o posto de saúde, né, para fazer a vacina. E assim que a gente recebeu alta, eu fui na UBS, fui muito bem atendida, né, e orientada pela equipe. Então foi um processo muito tranquilo, né, de orientação e também de acesso, né, à vacina.
4: A chefe da Unidade de Vigilância em Saúde do Hospital Universitário de Brasília, Deise Mendonça, explica a importância da BCG logo nos primeiros dias de vida.
6: Porque o bebê ele nasce com pouca proteção, né? Ele nasce somente com aqueles anticorpos da mãe, que a mãe passou para ele durante a gestação. Depois ele tem que tomar as vacinas para ficar protegido contra essas doenças que estão aí que a mãe não conseguiu passar proteção para ele. Criança nasceu acima de 2 quilos, ela já faz a BCG na maternidade, nas maternidades públicas, né? Nas privadas eles procuram a sala de vacina.
4: Após a aplicação, é comum que apareça uma pequena mancha avermelhada no braço direito. Com o passar das semanas, essa reação evolui para uma pequena ferida que cicatriza naturalmente. A BCG integra o Calendário Nacional de Vacinação, é oferecida gratuitamente nas unidades do Sistema Único de Saúde e está disponível para crianças menores de 5 anos que ainda não tenham sido imunizadas. Você pode conferir todas as

0: 9 horas 41 minutos aqui na Rádio Jornal. Olha, aos 84 anos, Gilberto Gil passou por um susto lá no Rio de Janeiro. Ele ficou preso no elevador. O episódio foi compartilhado pela equipe do cantor nas redes sociais. A equipe agradeceu a atuação do Corpo de Bombeiros, que foi a equipe responsável pelo resgate. Inclusive, ele tirou foto, né, com o pessoal. Após o incidente, antes do incidente, Gil havia participado da comemoração pelos 90 anos de Lucinha Araújo, mãe do Cazuza e viúva do produtor musical João Araújo. Vai ter um bombeiro aqui que parece Carlão das Quebradas, mas... Parece mesmo. Meu amigo Carlão. Faz tempo que eu vi o Carlão. Mas parece com ele. Parece mesmo. 9 horas 42 minutos aqui na Jornal.
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0: Mudanças climáticas e El Niño podem afetar estados e municípios. Luana Karen.
2: Nos diferentes tipos de desastres naturais, o reconhecimento da gravidade da situação pode abreviar o envio de recursos e apoio técnico, amenizando os impactos para a população. Quando há situação de emergência, o município ainda consegue atuar, mas precisa de apoio externo para atender a população. Já quando o estado é de calamidade pública, os danos são tão graves que exigem medidas excepcionais e maior apoio do governo federal. Para tornar oficial qualquer uma dessas condições, o governo municipal ou estadual deve emitir um decreto e registrá-lo no Sistema Integrado de Informações sobre Desastres. Se os critérios forem atendidos, o Ministério da Integração e do Desenvolvimento Regional publica uma portaria reconhecendo a situação. A ajuda pode vir em forma de assistência humanitária, como distribuição de água, alimentos, colchões e kits de higiene. O apoio federal também pode ser empregado no restabelecimento de serviços essenciais. O apoio extra também pode chegar diretamente ao cidadão. Entre as possibilidades está o saque calamidade do FGTS, de até R$ 6.220 por conta vinculada. De acordo com a diretora executiva de Fundos de Governo da Caixa Econômica Federal, Daniele Mendonça, entre janeiro e julho de 2026, 548 municípios de 17 unidades da Federação foram habilitados para o pagamento do saque calamidade.
3: O saque calamidade é um momento de necessidade pelo qual o trabalhador pode fazer uso desse saque. Situação formalizada tanto pelo governo local quanto pelo Ministério do Desenvolvimento Regional, ele pode fazer a solicitação por meio do aplicativo do FGTS, disponível nas principais lojas de aplicativo de forma gratuita, ou em uma das agências da Caixa. E em situações de calamidade, a Caixa faz o deslocamento do caminhão Caixa para fazer o atendimento dessa população com necessidade de fazer uso do saque.
2: Ao lado do El Niño estão as mudanças climáticas, na explicação dos cenários naturais cada vez mais adversos. É o que afirma o meteorologista do Instituto Nacional de Meteorologia, INMET, Leidson Dantas.
4: A nossa atmosfera tem um constante trabalho para manter o nosso planeta em estado de equilíbrio, numa temperatura ideal para todos nós sobreviver. E se a gente dá um conteúdo a mais, um ingrediente a mais de aquecimento, provoca esses extremos climáticos que a gente vem observando.
2: Com a previsão de fortalecimento do El Niño neste segundo semestre, a orientação é, antes de tudo, manter-se bem informado. Entre os canais oficiais está portal.imet.gov.br. Reportagem Luana Karen.

Olha, já tem pontos de alagamento no Recife, em Olinda e em Paulista. Meu amigo, o negócio tá sério por lá, viu? Se bem que tem alguns lugares aqui que se o cabo estiver tomando um copo d'água e o copo cair no chão, alaga no Recife, que eu nunca vi, não. Tem um... pronto, aqui, ó. Praça da Chester, na Abdias Carvalho. Se você derrubar uma garrafa de água mineral, alaga, vira uma piscina. Nunca vi um negócio desse, não, pá. Avenida Dom Helder. É uma avenida nova, mas

0: Que alaga também, há dois rios, já tá dizendo, né? Dois rios. A Caxangá também alaga ali perto do viaduto. Então são vários locais com alagamentos lá no Recife, mas já existem pontos de alagamento mais uma vez, tá? No Janga, em Paulista, em Águazinha, em Olinda, no Bairro Novo também, em Olinda. Ou seja, as chuvas continuam realmente por lá e a gente acabou de falar agora, né, sobre os alertas que foram divulgados por parte da APAC em relação à chuva nessas localidades. Então, se você tem algo a fazer na capital hoje e não for de extrema urgência, deixe para amanhã ou para depois, porque senão você vai ter que sair com muita antecedência e estar bem tranquilo, né, bem tranquila, para não se estressar no caminho e, claro, também não correr riscos, né? Se não tiver a necessidade extrema, adie a sua viagem.
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0: Agosto Dourado e a importância da amamentação. Graziele Bezerra.
2: A cor é de leite mesmo, mas tem sabor de aconchego e valor de ouro. O leite materno é o alimento mais completo para os bebês. E até os 6 meses de vida, eles não precisam de mais nada. A coordenadora de políticas de aleitamento materno da Secretaria de Saúde do Distrito Federal, Maria das Graças Cruz, explica o porquê.
3: O bebê até 6 meses, ele tem parte do quebra-cabeça no seu sistema digestivo e as outras peças estão dentro do leite da mãe. E aí, quando ele se alimenta, ele vai formar o seu intestino e vai completar aquele quebra-cabeça de forma que esse bebê tenha uma boa saúde, que não venha ter alergias, que não venha correr risco de ter obesidade, de diabetes e até hipertensão na vida adulta.
2: Todos os anos, a campanha Agosto Dourado reforça a importância do aleitamento materno para a saúde do bebê. A edição deste ano vai além. Destaca o papel da amamentação na segurança alimentar, na redução da pobreza e na sustentabilidade ambiental, como explica Sônia Isoyama Venâncio, coordenadora-geral de Atenção à Saúde das Crianças, Adolescentes e Jovens do Ministério da Saúde.
4: O leite materno é o primeiro alimento que é oferecido para o bebê, garantindo o direito humano, né, alimentação adequada, vai também favorecer a garantia da segurança alimentar e nutricional dessa criança, por ser esse primeiro alimento, né, que é oferecido, e também é muito importante para a sustentabilidade do planeta, né, porque ele é um alimento que não vai necessitar de embalagens, o consumo de água para sua produção.
2: Uma forma de apoiar as mulheres que amamentam é por meio da rede de bancos de leite humano brasileira, que é a maior do mundo. O leite coletado é destinado em especial a recém-nascidos prematuros e de baixo peso, internados em UTIs neonatais. Mas os bancos de leite também dão suporte às mulheres que enfrentam dificuldades para amamentar. Mãe de primeira viagem, a militar Renata Lúcio recorreu a uma dessas unidades no Distrito Federal para conseguir alimentar a filha, Betina.
5: Ninguém fala da dificuldade que é a amamentação. A gente acha que é instintivo, que a gente vai ter um bebê e a gente já vai conseguir amamentar, e não é bem assim. A gente tem muitos desafios, é difícil. Tive mastite, eu tive fissura. Tive bastante desafios e o banco de leite foi o que me ajudou, né?
2: A rede brasileira de bancos de leite humano conta com 237 bancos e 249 postos de coleta em todo o Brasil. Pelo número 136 do Ministério da Saúde, é possível obter informações da unidade mais próxima da sua casa. Reportagem Graziele Bezerra.
0: O sal do Infantino tá se pisando, viu? O salzinho dele tá se pisando, porque após o UEFA, países da América do Norte, Central e Caribe, agora podem também dar as costas para o Infantino. A pressão sobre Gianni Infantino pela presidência da FIFA continua a se expandir, depois de federações europeias retirarem apoio à tentativa de reeleição do dirigente suíço. Integrantes da CONCACAF, confederação que reúne 41 associações da América do Norte, América Central e Caribe, passaram a discutir a revogação das cartas de apoio enviadas antes da Copa do Mundo de 2026. Segundo o jornal britânico The Guardian, o tema foi debatido em reunião de emergência realizada na última sexta-feira. Durante o encontro, diversas federações manifestaram a intenção de retirar o respaldo a Infantino e há relato de que algumas já teriam comunicado a decisão de forma reservada. O movimento representa um novo revés para o presidente da FIFA, que enfrenta a maior crise política desde que assumiu o comando da entidade em 2016. Rapaz, o saldo dele tá se pisando. Ele fez muita bobagem mesmo durante a Copa, viu? Muita, não foi pouca, não. Rapaz, vamos ver o que é que acontecerá. Inclusive, o secretário-geral da FIFA, foi divulgado uma carta dele dizendo que pessoas vão e vêm. Quando um secretário-geral da FIFA vem dizer que pessoas vão e vêm, isso significa que o sal tá se pisando. O sal tá se pisando.
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0: 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Festa de Nossa Senhora da Assunção tem início amanhã. Andressa Aguiar.
6: A paróquia Nossa Senhora da Assunção, no bairro Indianópolis, em Caruaru, realiza a partir de amanhã até o dia 16, a tradicional festa da padroeira da comunidade. Neste ano, a festividade traz como tema Fazei tudo o que Ele vos disser. Inspirando os fiéis a viverem a fé por meio da obediência à palavra de Deus, seguindo o exemplo de Maria. Ao longo de 12 dias, a programação reunirá celebrações religiosas, momentos de oração, confraternização e apresentações culturais, fortalecendo a espiritualidade e a convivência entre as famílias da comunidade e dos visitantes. Diariamente, a programação terá início às 7 da noite, com a oração do Santo Terço, seguida da celebração eucarística às 19h30. Após a Santa Missa, o público poderá participar da tradicional quermesse, com apresentações culturais, música, comidas típicas e um ambiente de encontro e alegria. Um dos momentos mais aguardados da festa será o tradicional show de prêmios, no dia 15 de agosto, logo após a celebração eucarística. A premiação deste ano será com o primeiro prêmio de R$ 2.500, o segundo prêmio R$ 5.000 e o terceiro prêmio com R$ 60.000. O encerramento da festa, no dia 16 de agosto, contará com uma programação especial, incluindo o ofício de Nossa Senhora, carreata festiva e a solene celebração eucarística. Na programação de amanhã, haverá, a partir das 7 da noite, Santo Terço, às 19h30, celebração eucarística com o padre Edmilson Martiliano, que é o pároco da Assunção, além de canto litúrgico Armagedon e quermesse com luz do candeeiro. Andressa Aguiar, Rádio Jornal, Rádio Notícia.
0: Nove horas e 54 minutos aqui na Rádio Jornal. Olha, cada dia tem uma novidade aí sobre o INSS, né? A Polícia Federal mira advogado camaleão de Brasília. A Polícia Federal cumpre na manhã de hoje 4 mandados de busca e apreensão em uma nova fase da Operação Sem Desconto contra o advogado Willer Tomás para apurar suspeitas de lavagem de dinheiro para o senador Everton Rocha na fraude ligada ao INSS. A residência do senador também é alvo de buscas por causa da operação. Essa aí, no caso, envolvendo a esposa dele. As defesas deles ainda não se manifestaram. Advogado com trânsito em diversos espectros do meio político de Brasília, Willer Tomás é suspeito de ter feito operações de lavagem para o Everton e disponibilizado uma aeronave para uso pelo senador. As buscas são cumpridas na residência do advogado e também no escritório dele. Um dos focos da Polícia Federal é apreender bens para recuperar valores supostamente desviados. Foram apreendidos veículos de luxo e também outros itens. Willer Tomás também tem relação de amizade com o senador Flávio Bolsonaro. Como mostrou o Estadão, ele chegou a fazer voos junto com o senador em aeronave particular. A operação não envolve suspeitas sobre o pré-candidato à presidência pelo PL. No governo Lula, Tomás tinha proximidade com o ex-ministro das Comunicações, Juscelino Filho, e foi beneficiado por uma regra do ministério, como revelou também o Estadão nesta terça-feira. Ou seja, um homem espalhado, por isso que é camaleão. Está em todo canto, né, envolvido com todo mundo.
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0: Olha, voos comerciais em Caruaru. Tem suspensão? O que é que está acontecendo? Alô, Wesley Santos, bom dia.
1: Oi, Sócrates, muito bom dia para você e bom dia para você que acompanha a Rádio Jornal. Sócrates, desde o começo de julho, o aeroporto Oscar Laranjeira aqui na cidade de Caruaru não recebe mais voos comerciais, só voos particulares. Inclusive, se você acessar o site da empresa Azul, irá verificar que não existe disponibilidade de voos de Caruaru para Recife e vice-versa. Pois é, isso acontece por conta das obras que ocorrem nesse momento no aeroporto. A gente lembra que ele foi construído em 1984 e voltou a receber voos comerciais de pequeno porte no dia 11 de novembro de 2020. Teve inclusive depois a ampliação da aeronave e também redução do tamanho da aeronave, voltando para o Cessna Grand Caravan. O que é que aconteceu? O aeroporto ele recebeu uma requalificação, né? Mas agora, com cerca de 96 milhões de reais, recursos do próprio Estado, ele será modernizado e, claro, ampliado. Mas o que muda na prática? Olha, a pista de pouso e decolagem será requalificada e ampliada, passando dos atuais 1.800 metros para 2.250. Essa ampliação ocorrerá na cabeceira 13. E haverá também nova drenagem, balizamento noturno e adequação das pistas de táxi, além da preparação para receber jatos comerciais de maior porte, como o Boeing 737 e o Airbus A320. E o terminal de passageiros, o sistema de navegação também receberão melhorias, tanto técnicas como também de maior sofisticação, a gente pode dizer. O prazo de execução é de 14 meses e a informação que nós temos por parte do Estado é que sim, durante esse período de obras, o aeroporto ficará sem receber voos comerciais. Wesley Santos para a Rádio Jornal, Rádio Notícia.
0: 9:58, eu tenho 1 minuto e meio de mensagens aqui. Então, essa é a situação do aeroporto. A última vez que o Berg foi por lá, comprovou que as obras estavam em andamento, e o Wesley Santos tem uma fonte, que também já me confirmou aqui que as obras continuam. Fonte segura, O pior é que é seguríssima mesmo a fonte. Bom dia, Sócrates. Aqui é o Bruno César. Tô ligado na Rádio Jornal, no Sítio Azevém. Valeu, Bruno. Um abraço. Obrigado pela audiência. Bom dia, Sócrates. Edmilson, até agora nada de tampar os buracos do Alto Moura. Só vão fazer quando acontecer algum acidente. Deixa eu mandar aqui para a Juliana mais uma vez a reclamação aí do Alto do Moura. Pronto, já está encaminhado. Valeu. Valeu, obrigado pela audiência aqui na Super Manhã, Edmilson. Deixa eu voltar aqui para as mensagens que eu acabei saindo. Pronto, voltei. Bom dia, Sócrates. Queria saber se tem alguma novidade sobre o binário do Chique Chique. A novidade é que ele continua prometido, eu queria entender, saber quem será o responsável pelo trânsito de Caruaru, Procurasse? Rapaz, eu convido você a passar na Avenida Rui Barbosa, sentido viaduto da 104. O trânsito ali todo dia é uma vergonha. Depois ali no sentido Chique-Chique, SESI, Clube dos Bancários, e mostra a total incompetência da gestão. 15 milhões na José Rodrigues de Jesus na Suarupemba. E cadê? E agora de novo na Avenida Agamenon Magalhães. Não daria para fazer o binário do Chique-Chique? Com certeza daria. Um abraço para você, Ricardo. Obrigado pela audiência. O Manuel Segurança dizendo bom dia. Bom dia para você, Manuel. Obrigado pela audiência. Bom dia. Esse pessoal do Tribunal Eleitoral não trabalha na votação, em vez de ocupar a gente nesse serviço? Trabalha sim. Trabalha sim, Paulo. Todos, inclusive, trabalham. E nesse período, acho que é o período que eles mais trabalham. Já desde o começo do ano. E o pessoal que trabalha na Justiça Eleitoral é geralmente servidor, no caso aí dos juízes principalmente, servidores que atuam também em outras comarcas, em outras varas, E no dia da eleição não tem gente o suficiente para fazer esse trabalho não, até porque o TRE está em pleno funcionamento no dia, tem sessões acontecendo, todos os juízes inclusive vão para o tribunal, tem os juízes que estão espalhados pelas cidades, em vários locais. Enfim, é uma força-tarefa gigante mesmo para colocar em prática uma eleição. Pontualmente, 10 horas aqui na Jornal.
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0: 10:06 aqui na Rádio Jornal, 10:06 aqui na Super Manhã. 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
0: Alô, Berg.
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2: 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Sócrates, eu volto com você.
0: Perfeito, perfeito, meu caro Berg Santos.
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0: Eita, terminando o prazo das convenções, é deste dia 5, termina amanhã. A gente já teve praticamente todas, né? E a partir de agora a gente tá no que pode ser chamado de reta final do período eleitoral. E o que é que pode ser feito a partir de agora? Já pode pedir voto, não pode pedir voto? Como é que funciona isso? O Igor Marcelo conversou com o Romualdo de Souza, com a Terezinha Nunes e o Edgar Mori, junto com o Felipe Ferreira Lima, advogado, cientista político e professor de Direito Constitucional e Eleitoral. Alô, Igor!
4: Deixa eu chamar Felipe Ferreira Lima, que já está na linha conosco, já está conectado conosco, para conversar. Doutor Felipe Ferreira Lima, advogado, cientista político, professor de Direito Constitucional e Eleitoral. Seja muito bem-vindo aqui ao Passando a Limpo, mais uma vez. Bom dia para o senhor.
5: Opa! Muito bom dia, Igor. Agora. Bom dia, Terezinha, colegas da bancada, Romualdo, Edgar. Prazer grande estar aqui com vocês novamente.
4: Ô, doutor Felipe, deixa eu perguntar ao senhor o seguinte. Estávamos aqui falando agora sobre essa questão dos prazos. Tem muita gente que diz, tem que resolver isso, tem que resolver chapa, resolver tudo até amanhã. E se resolver amanhã, se não resolver até amanhã, diz que pode ainda, para oficializar, é até o dia 15. Então, pode deixar para resolver no dia 15 ou o prazo é amanhã mesmo? Explique isso para a gente.
5: Olha só, Igor, muita gente

0: funde o prazo para realização das convenções com o prazo para registro de candidatura. Né? São duas coisas distintas. As convenções, elas inauguram, na verdade, o período de registro de candidatura. Né? O partido é obrigado a fazer as convenções para lançar os candidatos, para formalizar a ata convencional que tem lá o nome dos candidatos, o número que ele vai disputar a eleição, né? E também formalizar suas coligações. A partir dali é que se inicia o processo de registro de candidatura, quando aquela ata vai para o TRE, ela é divulgada na imprensa, né, com 24 horas, e vai para o TRE depois, para que se abra um processo para cada candidato, onde o juiz eleitoral, nesse caso o desembargador eleitoral, né, eleição estadual, ele vai analisar os requisitos de elegibilidade e se sobre cada um daqueles candidatos paira alguma inelegibilidade por acaso. Então, nesse período, aqueles que foram lançados na ata podem ser substituídos, tá? O partido ele lança, mas ele tem a possibilidade de substituir aqueles nomes que ali estão. Então, a realização da convenção não necessariamente é, digamos, o fim do lançamento de candidaturas, porque ainda pode existir a substituição nesse período de registro de candidatura, que em tese, vamos dizer, que ele vai de 6 de agosto, né? Um dia posterior à data das convenções, até 15 de agosto. Em tese. Porém, tem alguns candidatos, né, pré-candidatos ainda, porque candidato só é quando o juiz eleitoral, de fato, homologa, defere aquela candidatura, mas alguns ficam ali ainda com o processo discutindo no meio da campanha. Alguém que tem uma inelegibilidade, ou que está discutindo se de fato ela recai ou não, tem recurso e tal. E aí ele vira um candidato sub judice, como a gente diz, né, ainda sob o crivo da justiça. Mas em tese, esse período de registro de candidatura ele vai do dia 6 ao dia 15, tá? E pode existir, nesse meio de campo, substituições de candidaturas. Por quê? Porque existe o limite do número de candidatos para cada vaga. Então, se o partido preencheu todo o limite, ele vai poder substituir ali alguém que já está, algum candidato que já está, né, pré-candidato, por um outro novo. Ou se tiver vaga ainda, ele pode buscar a inclusão dentro daquela ata que já foi enviada, para a Justiça Eleitoral.
1: Então você faz ali a convenção, anuncia o que dá para anunciar na convenção, anuncia tudo para compor todos aqueles espaços ali, mas depois você pode fazer uma alteração até o dia 15, então você pode fazer uma alteração, alguma alteração ali. Então resolvido, resolvido, resolvido mesmo, sabe? O prego, prego, como é? Prego batido e ponta
2: Ponta
1: virada,
2: virada é.
1: só
0: Virada.
1: no dia 15. Edgar Mouri tem uma pergunta para o senhor também, doutor.
3: Bom dia, Felipe. Eu queria que você, por favor, explicasse se essa substituição precisa ser motivada ou não. E também falasse um pouquinho, após o pedido de registro das candidaturas, quais seriam os motivos para um eventual indeferimento. E em havendo indeferimento, se nesse momento poderia haver ou não a troca do candidato que teria a sua inscrição ou o seu registro de candidatura negado.
0: Boa pergunta. Essa questão da substituição, a lei fala em algumas motivações, mas ela deixa em aberto a possibilidade, por exemplo, do candidato que já está, do candidato que já foi lançado, né, do pré-candidato que já foi lançado, ser substituído. Ele pode, por opção dele ou por opção do próprio partido em comum acordo, fazer essa mudança aí para substituição. E já que a decisão, isso é jurisprudência, tá? Já tiveram alguns conflitos na Justiça Eleitoral sobre, a decisão soberana é do partido político. Quem lança a candidatura é o partido político, né? Então, ele é que tem, digamos, a palavra final sobre a substituição. Isso já é um ponto pacífico, digamos assim, né? Sobre a questão das condições de elegibilidade, na

0: aquele momento em que o juiz eleitoral pega o processo, ele vai primeiro analisar ali os requisitos básicos, que são as condições de elegibilidade. Por exemplo, se o candidato tem idade mínima, se ele foi filiado de fato, por exemplo, no período correto, 6 meses antes da eleição, se o domicílio eleitoral dele, por exemplo, está na circunscrição eleitoral que ele vai disputar a eleição, e isso às vezes tem muito confronto, mas na eleição municipal, né? E esses requisitos mais formais que são necessários para um cidadão brasileiro ser candidato. Agora, em paralelo a isso, nós temos as inelegibilidades, que aí a gente tem uma lei própria de hipóteses de causas de inelegibilidade. Então, são muitas causas. As mais conhecidas são as condenações, né, em segunda instância, né, em órgão colegiado, melhor dizendo, né, porque existem órgãos colegiados de primeira instância que podem trazer condenações e o candidato ali ficar inelegível. Também existem questões de improbidade administrativa, né? Quando comprovado o dolo direto do gestor naquele período específico, né, em que ele passou sob o comando de algum poder executivo ou de algum cargo de gestão financeira no próprio legislativo, né? Então, a improbidade também gera inelegibilidade. E alguns outros, nós temos, como eu disse a você, uma lei que traz aí inúmeras inelegibilidades. Dentre elas também a questão da incompatibilidade, né? Vai ser verificado ali pela Justiça Eleitoral se o cidadão se desincompatibilizou no momento certo daquele cargo
1: Opa.
0: que ele estava, né,
1: Tá cortando um pouquinho.
0: exercendo, tá? E que porventura era incompatível com o exercício, né, da candidatura, melhor dizendo, né? E aí o juiz vai dar uma olhada nisso. Enquanto o juiz está verificando aquilo, o Ministério Público e também os partidos de oposição, aí também a estratégia interessante dos partidos de oposição, vão ficar farejando se existe alguma inelegibilidade ali para aquele candidato, se ele quiser impugnar, né? Então aí vai ter o período aí das chamadas ações de impugnação de registro de candidatura, que pode ser titulada pelo Ministério Público ou pelos partidos de oposição, tá? E aí
1: Muito bem.
0: você vai ter essa discussão. A grande maioria das candidaturas, elas são deferidas pelo juiz eleitoral, né, mas temos casos de que a candidatura ela fica sendo discutida sub judice durante o período eleitoral.
1: Muito bem. A gente está conversando com o Felipe Ferreira Lima, que é advogado, cientista político e professor de direito. Terezinha Nunes.
2: Bom dia, Felipe. Apesar de todos esses prazos que existem na legislação eleitoral, a gente teve um caso aqui em Pernambuco, na última eleição, que o ex-prefeito de Goiânia, ele concorreu sub judice, porque havia uma interpretação daqui do TRE de que ele não podia ser candidato, porque já configuraria um terceiro mandato, já que ele tinha assumido antes, no primeiro período do ex-prefeito que tinha falecido. Então ficou essa. Aliás, não tinha falecido, ele estava doente, mas se afastou do cargo. Então, aí ele concorreu, foi votado, teve parece que 70% dos votos do município,
0: Foi uma grande.
2: para só aí a Justiça Eleitoral dizer que ele não podia ter concorrido. Anula os votos dele, aí vai fazer uma nova eleição. Como é que se explica uma coisa dessa?
0: Veja só, o que que aconteceu aí? O prefeito ele insistiu de que primeiro período que ele passou na prefeitura não teria sido um período efetivo e considerou que ele estaria não na reeleição da reeleição, mas sim na primeira reeleição. Insistiu nessa tese, né? Às vezes existem também estratégias políticas por trás. Mas enquanto ele se lançou sabendo desse risco, ele usou do direito aos recursos. O processo dele foi parar no TSE, passou pelo juiz de primeira instância, passou pelo TRE, esgotou a questão recursal nessas duas instâncias, foi para o TSE e acabou só sendo julgado

0: quando a eleição já tinha passado. A gente tem essa questão na seara eleitoral do período curto da eleição e por isso tudo é muito precisa ser muito célere. Quanto à justiça, ela age, digamos, por morosidade, seja por qualquer motivo, justificado ou não, acontece às vezes de passar a eleição. E aí houve a anulação dos votos e teve que se convocar uma nova eleição, que no caso de Goiânia foi realizada em maio, né, se eu não me engano,
1: Foi.
0: do ano seguinte, ficando o presidente da Câmara, na ocasião, como prefeito do município durante aquele período. Então, existem os prazos recursais. E aí, por estratégia, seja ela jurídica ou política, você pode, digamos, barrigar aquela discussão, né, para que ela seja discutida até do âmbito de Brasília do TSE.
1: Romualdo de Souza.
2: Felipe Lima, muito bom dia, professor. Como vai? Tem um aspecto que eu gostaria de falar com o senhor, que é com relação a prazos para análise de pedidos de suspensão de candidatura, pedidos de análise de uso ou não de inteligência artificial. Por exemplo, houve lá a convenção do PL aqui no Distrito Federal no domingo, e quando terminou aquele espetáculo no lugar fechado, resolveram fazer uma passeata por dentro do parque da cidade. Há quem diga que aquelas palavras de ordem, falando de candidatos, lá dentro é possível, porque é dentro da convenção, mas já no meio da rua teria havido um crime eleitoral. E também, novamente, apareceu aquela imagem de Jair Messias, o Bolsonaro, que é uma imagem de inteligência artificial, muito bem penteado, cabelo lambido, tudo isso que a gente já sabe. Aí eu lhe pergunto: a Justiça Eleitoral, os TREs e o TSE, vão ter tempo hábil para analisar todas essas questões, principalmente, Felipe, o uso de inteligência artificial?
0: Uma boa pergunta, Romualdo. Eu diria que esse é o tema mais sensível hoje, é o desafio da justiça eleitoral hoje, no Brasil, né? Inclusive, ontem foi, divulgada a cartilha que a justiça eleitoral fez, justamente orientando, né, sobre o que é permitido ou não com o uso de IA. O que a discussão está acontecendo, né? Existia já, né, desde a eleição retrasada, na verdade, desde 22, uma orientação no seguinte sentido, uma determinação, na verdade, de que a IA ela pode ser utilizada na campanha, tá? Mas a utilização dela pode ser por várias vias, por exemplo, você modificar uma imagem, você melhorar o material publicitário, editar vídeos, tudo isso pode ser feito com IA. Entretanto, quando a IA for de fato efetivada naquela alteração, né, de um material qualquer, ela precisa estar com uma legenda ou com uma marca d'água ali colocada de que foi utilizado. Certo? Agora, era terminantemente proibido e continua sendo a deepfake. Isso foi um entendimento consolidado, tá? Virou resolução. Entretanto, com essa questão da convenção em Brasília, em que o ex-presidente Jair Bolsonaro apareceu lá em forma de IA, digamos assim, deepfake, na verdade, né? Esse ponto gerou e está gerando uma questão na justiça eleitoral que a gente vai, durante esse período de campanha, se deparar com ela muitas vezes. O STF, tá? Está decidindo, através de impulsionamentos, tá, por reclamações constitucionais de partidos políticos ou outras ações de natureza judicial, né, questões que deveriam ser em tese de decisão e de esgotamento pelo TSE. Essa é uma delas, né? Então a gente vai se deparar com essa questão da inteligência artificial em muitas ocasiões durante a campanha, em que o STF vai ser provocado e o TSE também, tá? Mas o STF está entrando aí em algumas prerrogativas. Aconteceu isso na questão de Roraima, da eleição suplementar. Tem acontecido isso nessa discussão de agora, do vídeo do presidente Jair Bolsonaro, né?
1: Opa.
0: E não nos assustemos se isso começar a ser rotina e a gente tiver um conflito entre decisões que deveriam ser em tese

0: primeiro do TSE, para, se houver algum questionamento constitucional, passar para o STF. Então, a gente está vivendo, Romualdo, justamente, tá, o reflexo disso agora, nesse momento, em razão do impacto da inteligência artificial na campanha eleitoral, que é um desafio hoje do Brasil, mas que tem sido de toda eleição dos países aí, cinco vizinhos e das democracias mundo afora.
1: Felipe Ferreira Lima, quero agradecer aqui sua participação, professor. Muito obrigado. É advogado, cientista político, professor de Direito. Volte sempre ao Passando a Limpo. Grande abraço.
0: Eu que agradeço, Igor, Edgar, Romualdo e Terezinha. É um prazer grande estar aqui com vocês e com o convite da Rádio Jornal.
2: Dez horas 27 minutos aqui na Rádio Jornal. Foi bom que a gente, né, se atualizou sobre diversas informações, né, a respeito aí das eleições. Eu tenho 2 minutos aqui, então vamos lá. Bom dia, é o Luiz Joaquim de Lima de Bezerros, passando para desejar um ótimo dia. Está ouvindo a Rádio Jornal. Um abraço, Luiz. Obrigado pela audiência também aqui na Super Manhã. O Bruno mandou um link aqui para a gente não consegue abrir link não, tá, Bruno? Fica bloqueado aqui por conta dos antivírus, firewall, o que você pensar de bloqueio aqui tem, né? A Lucy Cleide está com a gente. Bom dia, Lucy Cleide. Que seja um dia abençoado, iluminado e repleto da graça de Deus. Amém. Um abraço, Lucy Cleide. Obrigado pela audiência aqui na Rádio Jornal. João Manuel, o dinheiro... Você deve estar perguntando da reforma, né? Da Câmara de Vereadores. No caso, não é nem reforma, né? Da construção da Câmara de Vereadores, da nova sede. Passei lá na frente, inclusive, esses dias e tá praticamente pronto, tá em fase de acabamento, né? Já deveria estar, inclusive, acredito eu, concluído. Valeu, João, um abraço para você. Inclusive, vou mandar aqui para Juliana, para ela buscar junto à assessoria da Câmara como é que tá o andamento da obra lá da Câmara, da nova sede da Câmara de Vereadores. Pronto, já encaminhado aqui para Juliana também. Passei ali perto daquela obra, em frente à faculdade, perto do supermercado. É o centro turístico, né? Ali, aquele ponto novo que foi utilizado, inclusive, durante o São João. Eu disse que a obra é de quase R$1,5 milhão. Eu acho que ali não gastou nem 200 mil. Acho que ainda é muito. É a opinião aqui do Wellington Santos, é isso? Bom, um abraço, obrigado pela audiência também aqui na Rádio Jornal. Bom dia, Sócrates. É o Guildo Náutico. Alô, Floresvaldo. Alô, Flores. Bom dia, um abraço para você. Obrigado pela audiência. Adoro você imitando as gravações da Compesa. Um abraço para você, Neide. Obrigado pela audiência aqui na Rádio Jornal. É Recife, é o R11 mesmo. Que o Alberto mandou aqui uma foto, né, de uma faixa que colocaram numa rua, né? Parem de tirar fotos com... Ele colocou prefeito, mas pode ser prefeito, prefeita, pode ser o que for, né? Aqui é Jaboatão, né? É Jaboatão. Prefeito não é jogador de futebol, é funcionário temporário. Valeu, um abraço, Alberto. Obrigado pela audiência também aqui na Rádio Jornal. Obrigado pela companhia. Bom dia, que possamos respeitar os animais. A mão de Deus vai pesar para quem faz o animal sofrer. Um abraço para você, Douglas. Obrigado pela audiência também aqui na Rádio Jornal. Ontem fui buscar uma declaração do meu filho. Aí teve um rebuliço grande lá na escola, porque 4 merendeiras estavam sendo acusadas de levar os alimentos das crianças para casa. A gestão da escola estava levando elas para a Secretaria de Educação e dizendo que não se pode e não iria concordar com os erros de outras pessoas. Tá certo, vou passar inclusive aqui a sua denúncia, né, para o pessoal, né, poder apurar, tá? Obrigado pela audiência também aqui na Rádio Jornal. Obrigado pela companhia. 10 horas 30 minutos aqui na Supermanhã.
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7: A dica de hoje, vamos falar um pouco sobre o câncer de mama. O câncer de mama é o câncer que mais acomete as mulheres, ele está em primeiro lugar. Então é importante que a mulher faça a prevenção desse câncer de mama. A prevenção pode se dar com autoexame, tá certo? E a partir dos 40 anos, a mamografia anualmente. A ultrassom de mama é um exame complementar a essa mamografia que ajuda bastante no diagnóstico do câncer de mama.
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9: Dez horas 37 minutos aqui na Rádio Jornal. A Compesa mandou aqui uma resposta aqui do seguinte, né? A Compesa informa que vem atuando para resolver a situação de desabastecimento no trecho entre a Rua Capitão Dé e a Rua Santa Rosa, no bairro Santa Rosa. Nas inspeções já realizadas na rede de abastecimento nesse trecho, foram identificados vários pontos de obstrução. Entretanto, as suas correções não surtiram os efeitos necessários. Por isso, a companhia optou pela realização de uma obra para a substituição de 300 metros de tubulações, cujas intervenções estão sendo programadas para iniciar na próxima segunda-feira, com prazo de conclusão em até 7 dias. Até a finalização da obra, a companhia continuará atendendo as ruas afetadas por meio de carros-pipa. Veja aqui uma construção de nota, finalmente, né? Finalmente, depois de não sei quanto tempo, uma construção de uma nota real, explicando aqui que foi lá, que realizou a tentativa de conserto, não funcionou, se optou por uma nova forma de conserto, serão substituídos aí 300 metros de cano, né? Tem prazo para começar, começa segunda-feira, tem prazo para terminar, né? São 7 dias de prazo. Finalmente uma nota com começo, meio e fim, né? Uma explicação real, finalmente. Agora vamos aguardar os prazos, né? Deve começar segunda-feira, dia 10, então prazo de 7 dias, então tem um tempo aí de até o dia 17, pelo menos, para que essa obra seja concluída lá na Rua Capitão Dé e também na Rua Santa Rosa.
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9: Vamos à capital federal, Romualdo de Souza, bom dia.
10: Opa, bom dia, Sócrates.
9: Tudo tranquilo, Romualdo?
10: Tudo, por aqui tudo bem. Agora, quem não anda muito bem, pelo menos daquilo que a gente entende, é o senador Flávio Bolsonaro. Rapaz, o cabra está procurando, como quem procura uma agulha no palheiro, isso é apenas uma linguagem para dizer que não está fácil conseguir uma pessoa que seja candidata a vice na chapa dele.
9: Eu vi aqui que tem até a possibilidade da ex-primeira-dama de Maceió ser o nome da vez para ficar na chapa. Quem seria essa, Romualdo?
10: Pois é, a ex-primeira-dama é do PSDB, Marina Cândia. Ela é do PSDB de Alagoas, é casada com JHC, o João Henrique Caldas, que até dias atrás era prefeito de Maceió, e agora o João Henrique, ou JHC, é candidato a governador. Então, ela decidiu se aproximar de Flávio Bolsonaro. Eu falei ontem com o JHC. Ele me disse que a mulher dele tinha falado com Aécio Neves, porque, no mínimo, comunicar ao presidente do partido dela, já que Marina Cândia é filiada ao PSDB. Então, ela iria

informar o Aécio Neves. Eu nem sei se consegui falar com o Aécio Neves, mas a ideia é essa. Realmente não está fácil. E aí, se der errado, ainda tem duas alternativas. Uma poderia ser

0: acho que é Castro, ela é lá de Fortaleza, no Ceará, deputada federal, e que foi o pivô daquela briga de Flávio Bolsonaro com Michele Bolsonaro. Essa é quase descartada, mas não totalmente descartada. Ou seja, ainda não está muito certo esse nome. Também tem o um nome da presidente nacional do Podemos, só que aí o Podemos vai ter que fazer uma convenção para se aliar a Flávio Bolsonaro. Eu não sei se Renata Abreu vai conseguir o apoio do partido. Não é fácil, não está fácil para o time de Flávio Bolsonaro encontrar uma candidata ou um candidato à vice.
1: A decisão parece que é essa, né? De ser uma mulher, né? De ser uma mulher. Mas encontrar esta mulher não parece ser tarefa fácil, pelo menos não até o momento, né?
0: Inicialmente até tinha que ser uma mulher nordestina. Mas se for para pegar uma mulher nordestina, não precisa necessariamente ter nascida no Nordeste, né? Porque no caso da Marina Candy, ela nasceu em Mato Grosso. E aí agora está morando em Maceió, Alagoas. Mas o importante é que Flávio tem um pé mais forte, assim, mais articulado no Nordeste, aí no Nordeste. E aí, nessas horas, meu amigo, não tem tu, vai tu mesmo. A Renata Abreu é uma importante deputada federal, muito bem votada lá em São Paulo, comanda o Podemos como ninguém. Eu acho que o parlamento vai perder uma grande deputada, mas é uma opção dela de ser, se vier a ser concretizada, de ser a ser vice, de Flávio Bolsonaro.
1: E dos nomes que você falou, Romualdo, eu acho que ela é a que tem maior penetração nacional, né? Eu acho que ela é a mais conhecida nacionalmente, que poderia, de certa forma, também facilitar a vida, encampando alguns votos, já pelo conhecimento que possui.
0: Isso, e o partido dela também tem uma ramificação pelo interior do Brasil importante. O Podemos é uma das legendas, digamos assim, como o PSD, que foi se juntando, trazendo gente de um grupo, de outro grupo, é uma das legendas que mais se destacou na atual legislatura lá no Congresso Nacional.
1: Perfeito. O Romualdo e o Cleitinho, que a gente tinha conversado aqui, um irmão dele faleceu, né, Romualdo?
0: O irmão de Cleitinho, o Matheus Azevedo, morreu de leucemia. E isso abalou não apenas ao Cleitinho, mas aos familiares de Cleitinho. O senador desistiu, inclusive no momento que ele disse que é um momento muito pessoal, muito importante, e pediu perdão porque não está fácil para ele. E disse assim: olha, não adianta eu entrar numa campanha agora do jeito que eu estou. Eu tenho de ser honesto com vocês, tenho de falar a verdade. E aí, aos prantos, disse que não seria candidato. O presidente do partido foi lá, deu um abraço nele. O fato é que o Republicanos está sem candidato lá em Minas Gerais, um dos mais importantes colégios eleitorais do país. E olhe, disputar uma eleição sem ter um pé forte em Minas não é fácil. O Lula que o diga. Aliás, a Dilma, ela foi. Dilma Rousseff foi presidente da República 2 mandatos, e aí, quando sofreu impeachment, ela deu uma recolhida e resolveu se candidatar ao Senado lá em Minas Gerais. Perdeu feio para Rodrigo Pacheco. É assim, segundo os estudiosos, se você vai bem em Minas, vai bem no Brasil, Sócrates.
1: Perfeito, perfeito. É um bom termômetro, né? O estado de Minas Gerais para as eleições nacionais. Sempre foi, né?
0: Isso,
1: Sempre foi.
0: sempre foi.
1: Sempre foi.
0: Inclusive, quando Aécio Neves disputou com Dilma Rousseff, ele tinha sido. Aécio foi deputado federal, foi senador, foi governador de Minas. E perdeu em Minas. Dilma ganhou. Em Minas, ganhou a eleição para presidente.
1: Perfeito. Falar em eleição para presidente, nos debates que nós devemos ter, né? É improvável a presença de Lula, Romualdo.
0: Inicialmente, no meio petista, o que está sendo dito é o seguinte: é melhor Lula não arriscar. Porque se ele for para o embate com Flávio Bolsonaro, ele pode até engolir Flávio Bolsonaro em alguns assuntos. Mas vai levar muita porrada do outro. Inclusive, essas 3 investigações contra o filho mais velho do presidente. Que no passado o Lula até dizia que o Lulinha era o Ronaldinho dos negócios. No começo, Lula, lá em 2005, 2006, Lula deu uma entrevista à Folha de São Paulo e disse: olha, eu posso garantir que o Lulinha, o Fábio Luiz, é o Ronaldinho dos negócios, é um fenômeno o homem. Rapaz, filho do presidente da República, até eu.

0: Até eu faria negócios. Então, esse é um dos telhados de vidro que mais preocupam Lula. O outro é o fato do líder dele no Senado Federal, Jacques Wagner, ter sido apanhado numa operação da Polícia Federal envolvendo o esquema do Banco Master. E hoje, até porque a investigação já estava andando há bastante tempo, Sócrates, não, portanto, não é uma investigação de hoje. Hoje a Polícia Federal vai e bota a mão no senador Everton Rocha, do PDT do Maranhão. O Everton Rocha é simplesmente o vice ou um dos vice-líderes do governo Lula. E as investigações têm a ver com o esquema de corrupção que roubou o dinheiro do aposentado e pensionista do INSS. O Sócrates, para você ter uma ideia, a operação de hoje ainda não está concluída, mas até pouco tempo atrás, poucas horas atrás, a Polícia Federal tinha divulgado uma foto. Eles encontraram uma maquininha de contar dinheiro lá no interior do Maranhão. Rapaz, máquina de contar dinheiro. Isso me lembra uma foto que eu vi, que o país todo viu 2 anos atrás, num apartamento alugado lá em Salvador, na Bahia, quando Gedel Vieira Lima alugou um apartamento para guardar dinheiro. 51. Olha, rapaz, é muito dinheiro, milhões de reais. E aí, Sócrates, você sabe o que aconteceu? Onde é que anda Gedel Vieira Lima? No MDB, continua no MDB. E na convenção do PT, lá em Salvador, na Bahia, no fim de semana, Gedel foi lá dar um abraço no amigo Lula da Silva. Ou seja, rapaz, não adianta a Polícia Federal. Bom, a Polícia Federal faz o seu papel. Vai lá, investiga, prende. A justiça solta e os políticos abraçam e aconchegam esses corruptos, Sócrates.
1: E tem até um advogado, tá até ali uma notícia a esse respeito. Tem um advogado, inclusive, também metido nesse negócio aí, que andava com todo mundo, né, Romualdo? Era carona de avião para lá, carona de avião para cá, era carro de luxo. Olhe, todo mundo entrelaçado nessas histórias, né?
0: Não, e ainda tem uma banqueira, quer dizer. Ela é filha de um banqueiro, Roberta Luxinger. Roberta Luxinger, ela é filha de um banqueiro suíço, mas que tem negócios no Brasil. Tem negócios e tem amigos. O seu maior amigo é Fábio Luiz Lula da Silva, o Lulinha, filho de Lula. Mas aí você pode imaginar, pô, mas é a imprensa não larga o filho de Lula? Olhe, a Roberta Luxinger era a ponte entre Careca do INSS e Fábio Luiz. E Fábio Luiz era a ponte entre Roberta Luxinger e o governo do pai dela. Isso é que a gente chama de tráfico de influência. Só para você ter uma ideia, a Roberta Luxinger, essa lobista, o Sócrates, ela visitou 40, ela fez 42 visitas a órgãos públicos em Brasília, a maioria, o Ministério do Desenvolvimento Social. E, por incrível que pareça, por feliz coincidência dos fatos ao seu favor, ao favor dela, quando terminava a reunião, logo depois, o Ministério fazia um acordo com as empresas que ela fazia lobby. Ou seja, Roberta Luxinger nasceu podre de rica, porque o pai é um banqueiro suíço. Nasceu podre de sorte, porque se associou ao amigo Fábio Luiz, filho do presidente Lula. E também, aqui para nós, é uma sortuda, para não dizer outra palavra, porque se associou à careca do INSS. Roubou o dinheiro do aposentado e pensionista do INSS. E agora, o careca está preso, mas a Roberta está solta.
1: Ainda bem que eu sou careca da Rádio Jornal. Tem uma rapidinha pra gente, Romualdo.
0: Essa história, você fica falando desse negócio todo aí, viu? Eu estava até me lembrando de um importante baiano que eu tive a felicidade de entrevistá-lo uma vez, o Rui Chapéu. O Rui Chapéu, um dos maiores jogadores de sinuca do Brasil. Ele dizia o seguinte: meu amigo, cuidado com a bola 7, cuidado com a negra. A negra é traiçoeira. E a negra é a seguinte: quando você joga 6 partidas, vence 3 e perde 3, então tem que disputar a 7ª partida. Então alguém vai ficar sempre pela bola 7. A negra Então Lula vai jogar agora negra, já que ele perdeu em 89, 94 e 98 e venceu 2002, 2006 e 2022. Está empatado, venceu três e perdeu três. Agora é a vez de disputar a bola 7 como ninguém. Diria Rui Chapéu, cuidado com a negra. Ela é traiçoeira, Sócrates.
1: Um abraço para ti, Romualdo. Até amanhã.
0: Tchau.
1: 10h51.
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1: 10h56.
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13: Muito bem, a gente chega na Super Manhã, você sabendo de tudo. É que ontem aconteceu uma tentativa de duplo homicídio. Dois homens foram baleados na rua Carmen Miranda, no bairro Centenário. Emerson Silva, de 32 anos, e Lucas Vinícius, de 28, foram socorridos pelo SAMU para a UPA, do bairro Boa Vista, e depois transferidos aí para o Hospital Regional do Agreste. O Lucas está usando tornozeleira do sistema prisional. As vítimas foram baleadas nas pernas e não corre risco de morte. No Hospital Regional do Agreste, a nossa equipe conversou com a mãe do Emerson Silva. Ela disse que ele é usuário de droga e conselho não faltou. E já tinha uma passagem por uma casa de passagem aqui na cidade. Vamos ouvir.
14: Foi triste, né? Eu tava deitada e ligaram pra mim dizendo, ó, desce lá no Centenário que teu menino levou um tiro na perna. Aí quando eu liguei pra meu irmão, porque eu só resolvo minhas coisas com meu irmão, que eu sou doente, tomo remédio controlado. Aí vi, quando eu corri pra ir resolver, disseram que já tinha trazido ele pra aqui, mas disse que não foi nada grave, não. Diz que ele já vai receber alta já.
15: A senhora disse que ele mora com a senhora, mas só que vive muito na rua.
14: É, vive muito na rua, porque ele é usuário. Já foi internado várias vezes, já dei muito conselho. Todo mundo dá conselho, a família, tudo, mas essa droga veio para destruir, viu?
15: Ele é casado, tem filho?
14: Não, é solteiro.
15: Solteiro. A senhora só tem ele de filho?
14: Não, tem outro que trabalha no colégio, mais velho.
15: Trabalha no colégio, né? Infelizmente, ele caiu nessa vida e vive dessa forma. Faz muito tempo?
14: Há mais de 20 anos. Já foi internado duas vezes, ou foi três, né? No Atitude, tudo, mas não deixa, não.
13: Do outro lado, um homem foi assassinado a tiros em uma estrada da zona rural, lá de Correntes. A vítima, identificada como José Rogério Atanásio, de 39 anos. O corpo foi localizado por trás da caminhonete que ele conduzia. Teve também, em Gravatá, um homem não identificado foi assassinado na estrada que dá acesso ao distrito de Russinha, lá no sítio Boa Vista, zona rural de Gravatá. Ele estava com marcas de espancamento e tiro na região da cabeça. É possível que a vítima tenha sido torturada antes de ser morta. E de ontem para hoje, 5 pessoas assassinadas, 4 no interior e 1 na capital. Já são 20 homicídios durante o mês de agosto no estado. E de janeiro até agora, 1.660 pessoas. 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
1: Horas e 59 minutos aqui na Rádio Jornal. Chegamos ao final de mais uma Super Manhã. 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
17: As novas regras do programa Move Brasil estabelecem uma linha de crédito para financiar veículos seminovos e também novos. A iniciativa do governo federal oferece aos motoristas de aplicativo e taxistas um financiamento com juros reduzidos e uma compra de carros recebendo uma carta de crédito de até R$150 mil. Esse tema, a gente, está sendo muito comentado, especialmente, é claro, pelos motoristas de aplicativo e também pelos taxistas. Mas a gente tem que ampliar esse tema e a nossa missão é essa, de falar sobre financiamento de veículos, sobre o Move Brasil, sobre o programa, mas também as oportunidades para os condutores em geral. O que está à disposição no Brasil e se vale a pena ou não? Quando vale a pena você, por exemplo, utilizar o Move Brasil? E o que procurar? A gente vai aqui lhe ajudar e também responder as suas perguntas. Já já eu passo os nossos canais aqui de contato para você mandar a sua mensagem, porque antes disso quero saudar os nossos convidados, agradecer pela presença de Sérgio Guimarães, que é gerente-geral da Autoline Honda. Seja bem-vindo, Sérgio. Bom dia.
18: Bom dia.
17: Obrigada por estar com a gente. Também Sandro Prado, economista. Obrigada, Sandro, mais uma vez por estar no nosso programa.
19: Bom dia, Natália. Muito obrigado pelo convite. Vai ser um prazer estar aqui com o Sérgio e Thiago, falando de um assunto, né, que tem muita gente interessada, que é financiamento de veículo. Tem muita gente.
17: E com dúvidas, né?
19: Com muitas dúvidas.
17: Então,
19: sem dúvida
17: vai
19: nenhuma.
17: Ajudar aqui o pessoal. Também Thiago Vitor da Silveira, que é diretor jurídico do Sindicato dos Motoristas de Aplicativo de Pernambuco, Sindmap. Obrigada por estar com a gente. Bem-vindo.
20: Eu que agradeço pelo convite. Muito obrigado por estar aqui. A gente vai tentar esclarecer, que tem muita gente com dúvida, muito motorista de aplicativo não sabendo direito as informações foram muito desencontradas. A gente vai tentar esclarecer o máximo possível aqui para todo mundo.
17: Claro, e o ouvinte pode até estar pensando, não, mas essa bancada, esse elo todo, precisaria também do banco para estar falando, né? A gente tentou aqui montar puxar todos esses ganchos, né? Com quem entende de economia, com quem está recebendo o pessoal lá na concessionária, está recebendo, ouvindo as demandas do motorista, o pessoal do sindicato, que representa a categoria, e também o banco. E aí nós chamamos três bancos, Sicredi, Banco do Brasil e Caixa Econômica Federal. Não foi possível ter os bancos hoje aqui no programa, mas a gente segue sempre trazendo informação para você, e quanto mais informação, melhor, para tirar as suas dúvidas. Então é isso, gente, vamos avançar. Bom, tem algumas datas aqui, Sandro Prado, que eu fui pegar sobre o Move Brasil, e a gente foca no programa agora. 19 de junho, que começou, foi liberado para motorista de aplicativo e táxi. 27 de julho, então, mais recente, pouco mais aí de um mês, para os entregadores, mototaxistas e também motoristas de moto aplicativo. Só que o povo está com dúvida. Esse Move Brasil pegou ou não pegou? Qual é a sua avaliação, Sandro?
19: Deixa eu tentar também contextualizar uma questão antecipada. Quando a gente vai financiar algo, né, que é um bem durável, com valor bastante elevado, principalmente quando a gente fala de automóveis, né? Primeiro detalhe é que a pessoa precisa estar com o nome limpo na praça, né? Então, esse talvez seja um dos grandes dificultadores dos motoristas e motociclistas de aplicativo, é estar apto para começar essa negociação.
17: Mas financiamento, você tem que ter crédito, tem que ter como poder comprar.
19: Mas veja uma coisa, como nós estamos com cerca de 80% da população endividada,
17: sim,
19: como nós temos aí mais de 30% da população inadimplente com nome sujo, uma parte dessas pessoas são preteridas do programa, porque na hora de você fazer o seu cadastro, você não tem crédito num valor suficiente para conseguir uma carta de crédito para poder adquirir o veículo. E há um outro detalhe. Quando a gente compra um bem durável, como um automóvel, o banco, uma casa própria, sim, o banco exige uma entrada. Então, o motorista de aplicativo, ele precisa estar com o nome limpo, ele precisa ter um dinheiro guardado para fazer essa troca do seu veículo, ou da motocicleta, ou sair do aluguel para a compra. Uhum. Então, essa questão cadastral já é um limitador. Então, talvez, eu acho que muitas pessoas se esbarram nisso. Olha, eu fui, consegui um crédito pequeno, não consegui um crédito alto, porque não é algo que, se você chegar, ou eu chegar, ou Sérgio, ou Thiago, vai ser a mesma régua. Vai depender desse score que a gente tem aí no Serasa, vai depender justamente da nossa possibilidade comprovada de renda para pagamento. E aí, porque normalmente num bem desse a gente só dá crédito de no máximo 30% do valor da renda. Uhum. Então, para um motorista de aplicativo, às vezes tem uma dificuldade de poder comprovar a renda. Então, existem alguns empecilhos burocráticos que talvez seja um dos primeiros itens que muitas pessoas já, digamos assim, se enroscam nele. Né? Que é justamente isso. Você já vai, às vezes, ser um motorista de aplicativo porque está, às vezes, meio enrolado dentro do trabalho formal, às vezes já tem alguma dívida, às vezes se endivida para poder aí alugar um automóvel ou comprar um carro mais velho. Só que, ao mesmo tempo, hoje os aplicativos, como é o caso da mais famosa da Uber, ela exige que você esteja trocando sempre de carro, porque ela vai tirando aqueles modelos, os automóveis de uso para poder renovar a frota. Então, esse programa, ele vem de encontro ao que os motoristas de aplicativos, os motociclistas querem, que é adquirir um novo veículo, um veículo zero, que vai dar menos manutenção, ou talvez um veículo usado mais melhor, ou adquirir o seu próprio, mas se enrosca numa das primeiras questões, que é justamente ter um score suficiente, ou seja, estar apto a tentar o financiamento. Aí muitos já param nesse primeiro passo.
18: Eu estava ouvindo o Sandro e lembrando das mensagens que eu recebi no Instagram sobre o tema. O Geidinho mandou o seguinte: a única dúvida, não, ele disse assim, não tem dúvida nenhuma, é simples, quem tem nome sujo não é aprovado, pronto, ponto final. Tá bem, querido, obrigada pela participação. Mas o seu Elias Simões também disse assim: o problema é quando você vai fazer a avaliação. O banco pede os quatro últimos vencimentos, porém a avaliação fica em cima do menor valor dos vencimentos apresentados. Deveria ser feita uma média das quatro. E muitas pessoas são reprovadas também por esse motivo, porque você tem que comprovar a renda. E aí, aqui para seu Elias, repetir que a gente não conseguiu trazer os bancos, mas, né, estamos aqui sempre na tentativa de levar a melhor informação. Tem muito ouvinte participando, continua também você mandando 991478520 ao nosso WhatsApp. Sérgio, aí Sérgio está lá na ponta, está lá na concessionária. O pessoal chega lá, feliz da vida, empolgado, pensando, vou conseguir. Porque todo mundo se empolga, né? Todo mundo se empolga. Porque precisa para trabalhar, principalmente aqui o motorista de aplicativo de táxi. E aí, como é feito esse contato inicial? Essas regras que Sandro traz para a gente. Como é que está sendo essa adesão? O pessoal está conseguindo fazer mesmo? Como está esse dia a dia lá na ponta? Me conta.
21: Então, Natália, bom dia, ouvintes. Falando dos 15 primeiros dias, tá, do Move Brasil, foram muitos curiosos na nossa loja. A gente preparou a nossa equipe, treinou a nossa equipe para poder receber esse público. Então, os 15 primeiros dias foram um pouco turbulentos. Tá? Passando esses 15 dias, o cliente, o que o amigo Sandro falou, entendeu a questão do crédito e começaram a chegar clientes com o cadastro aprovado de alguns bancos. Uhum. Os nossos bancos também estão preparados para atender o público do Move Brasil. E falando do mês de julho, a gente teve um crescimento no canal, tá, de taxista e de app de quase 50%. Nossa. Então foi um volume até que surpreendeu a gente. Mas, de fato, o crédito ainda tem sido um empecilho. Né? O banco, ele não vai emprestar dinheiro para uma pessoa que tem uma dívida no mercado. Né? Como a gente fala, ele empresta para o bom pagador.
18: Sim.
21: Então, assim, o mês de julho foi muito bom para a gente da AutoLine. A nossa equipe está preparada para receber esse público. Tá? A gente tem especialistas, a gente recebe o cliente, a gente orienta o que é que precisa para poder aprovar o crédito. Tá? E a Honda, ela dá condições especiais para esse público. A gente tem descontos para atender esse público do Move Brasil.
18: De quanto? Por exemplo, assim, vamos lá, porque o governo falou que são juros reduzidos, 12,6% ao ano para homens, 11,5% ao ano para mulheres. Então, esse juro vem definido pelo governo federal. Mas daí, o que é possível oferecer, e aí, claro, a gente mais uma vez fala também da importância dos bancos, né, do correspondente bancário nessa negociação, para atrair, é possível fazer diferente ou tem que se respeitar esse percentual do governo? Como é, Sérgio?
21: Eu não posso responder pelos bancos, tá? Mas cada instituição ela tem a sua análise de perfil de cliente, percentual de entrada e financiado e a taxa de juros. Uhum. Ela varia de acordo com o perfil e análise de cada cliente. Tá? Falando do automóvel, do Honda, Temos veículos com até 12% de desconto. Tá? Uhum. O preço de venda para o cliente final, o cliente app e o taxista, o app 12%, o taxista chega até 25%.
18: Por que essa diferença?
21: Por conta da isenção de IPI e ICMS que o taxista tem direito por ser proprietário de uma praça de táxi.

0: Importante. Bom, eu quero ainda entender mais com o Sérgio, só mais um ponto aqui antes de partir para Thiago. O que o pessoal está procurando? Porque eu vejo muita gente falando de elétrico, na busca por não precisar pagar o combustível, né, gente? Que é incerto, vocês um dia aí tem a guerra lá, o pessoal fazendo guerra, né? Discutindo o petróleo, aí um dia você paga um preço, outro dia você paga outro. Então essa instabilidade toda para quem mais usa, que é o motorista profissional, é muito séria. As pessoas estão procurando pelo elétrico também. Como está essa busca?
1: Natália, boa pergunta, tá? O cliente que vai utilizar o veículo para trabalho, tá? É um carro que vai rodar uma quilometragem bastante elevada, tá? Ele precisa colocar essas contas no papel, que nem sempre a economia do combustível vai ser o primeiro ponto. Você tem que colocar no papel a depreciação do veículo, o consumo de combustível e o valor de revenda, tá? E quando a gente fala de valor de revenda e de custo de manutenção, você sabe que o carro japonês, o carro Honda, ele está em primeiro lugar no pensamento dos clientes, entendeu? Então, isso a nossa equipe também está preparada para fazer esse cálculo, para mostrar os benefícios que o cliente tem para adquirir um veículo Honda.
0: É sempre é importante estar atento a tudo, né, Thiago? Porque é a missão aqui do motorista de aplicativo e do taxista levar o sustento para casa, né? Diante de todos os desafios que essa profissão exige. E Thiago, que é diretor jurídico do Sindicato dos Motoristas de Aplicativo de Pernambuco, vai agora nos trazer um pouco de como quem está procurando, quem pode ser beneficiado, que é o motorista, está sentindo esse programa. Esse programa, Thiago, está ajudando ou não está ajudando?
2: Bom dia a todos novamente. Sim, a teoria do projeto foi muito positiva porque são vários detalhes, mas eu vou tentar resumir aqui. A maioria do motorista de aplicativo hoje não tem o seu próprio carro, né?
0: Aluga.
2: A maioria está refém do aluguel, né? E os aluguéis estão bem alto, né? E além das tarifas baixas, a maioria dos aplicativos, do motorista de aplicativo, alguns já tiveram seu carro próprio. Por o valor que os aplicativos não pagam, que não paga o custo operacional de você ser motorista de aplicativo, muitos perderam seu carro próprio. Caíram na inadimplência e não conseguiram ficar com seus carros que eram financiados anteriormente. E hoje são reféns desse mercado de aluguel de veículo, né, para poder trabalhar.
0: Para alugar, por exemplo, Thiago, quanto seria por mês, assim? Tem um valor, uma média, quanto que o pessoal paga para alugar carro para rodar?
2: Ó, as locadoras convencionais, o carro Flex, né, geralmente é entre 600 e R$ 700.
0: Por
2: Um
0: mês.
2: carro a GNV, aí já é um pouquinho mais caro, de 750, 650. E os elétricos, pasmem, tem gente pagando aluguel semanal de R$ 1.600
0: Semanal.
2: num carro elétrico, né? Então, isso, o projeto veio para ajudar, né, para quem está nesse meio aí, inclusive linkando com a coisa que o nosso amigo aqui economista falou, né? Seria muito importante que houvesse algum tipo de abrangência maior para o motorista de aplicativo, porque como ele falou, mais de 90% dos motoristas de aplicativos têm alguma pendência bancária, né? Então, e assim, o governo deveria pensar porque se o motorista de aplicativo que só vive de motorista, porque a gente tem que entender também que tem um motorista de aplicativo que só faz esporadicamente quando vai para o trabalho e ele pega umas corridas, e tem um motorista de aplicativo que é full time. Esse ele precisa ser entendido de uma maneira diferente, bancariamente falando, vamos dizer assim, criando esse termo aqui, porque se o motorista ele consegue pagar 1.600 por semana num carro alugado, então deveria ser analisado ali os próprios ganhos do aplicativo deveria ser analisado, né? E não outras coisas, score, rate, porque se o cara paga 1.600 na semana para algo que não é dele, então ele tem condições de ter uma taxa melhor e ser aprovado, ser melhor avaliado essa linha de crédito para o motorista de aplicativo. Hoje o motorista está esbarrando nisso. Tem outras coisas também, a gente abriu no sindicato, junto com a Caixa Econômica Federal, um atendimento exclusivo para o motorista de aplicativo. Ele se dirigiu até a nossa sede, foi atendido lá sem precisar enfrentar
0: Bom.
2: fila de outras demandas.
0: E como é que
2: Ajudou
0: foi a
2: também
0: procura, Thiago? Teve bastante procura?
2: muita procura, graças a Deus. Foram segunda, terça e quarta-feira da semana passada e foi muita gente atendida. Mas muita gente esbarrou nisso aí. Tem alguns outros critérios que poderiam ser melhorados.

0: dado pelas instituições bancárias também, né? Juntar as rendas, como o rapaz aí faz, que foi no Instagram, sim, né, que falou, já realmente isso aí está acontecendo, né? Estou pegando o menor, não, eu economicamente não consigo entender o porquê isso, porque para mim seria juntar os quatro últimos rendimentos e tirar uma média.
1: Uhum.
0: E ainda mais, tem motorista de aplicativo que roda em mais de um aplicativo. Uber, InDrive, 99. Então, todos esses aplicativos, todos esses ganhos dele deveriam ser somados para poder fazer a média da renda dele. Outra coisa, tem gente que só está fazendo se tiver o ganho da Uber 99, mas a gente tem InDrive. Em outros estados e municípios, uhum, pelo Brasil afora, tem outros aplicativos regionais que também o cara, o motorista de aplicativo, faz a renda dele naquele aplicativo. E isso também não está sendo somado. Então, são diversas coisas que têm que ser melhoradas para o programa realmente atingir o motorista de aplicativo que mais necessita, que é aquele que está sem veículo, está sofrendo na frota alugada.
1: Pois é, é um programa novo? É, mas assim a gente vai ajustando os detalhes, entendendo os dramas de cada setor envolvido. Eu até, Sandro, fui pegar aqui um dado, porque eu lembro disso, que há poucos dias o governo federal chamou responsáveis pelos bancos para fazer uma certa cobrança, dizer, olha, por que o programa não está saindo? Quais são os entraves? O que está acontecendo? Muita gente interpretou, inclusive, essa atitude como sendo algo meio eleitoral. Diz, olha, preciso disso para movimentar, para as pessoas entenderem que o governo está fazendo algo pela população, e aí se o governo vê que não está saindo tanto, não vai conseguir talvez a retribuição do voto. Cada um interpreta como quiser, certo? Pode ser uma medida eleitoreira, pode não ser. Mas eu quero entender isso, Sandro, na sua avaliação. Realmente, os bancos, eles precisam fazer isso que o governo está pedindo, é reduzir a burocracia e liberar o crédito? Depende de quem? É do governo ou é do banco?
2: Pois é. Claro que todas as decisões econômicas em anos eleitorais, eles são permeados por esse ciclo eleitoral, né? Mas essa não é uma decisão que você venha a pensar realmente como uma plataforma política. E sim, é uma nova categoria, né, de profissionais que a gente tem no mercado, que não havia. Até porque os taxistas, eles tinham outro perfil, que era você possuir o veículo, possuir a praça. Então, sim, nós já tínhamos muitos empresários que tinham várias praças e vários carros, e esse motorista, ele acabava tendo uma dificuldade muito grande de se tornar um taxista. Mas agora não, né? Quando veio os aplicativos, houve uma liberalidade, muitas pessoas, principalmente do gênero masculino, que têm esse desejo de uma renda mais imediata, no curto prazo. Então, muitos jovens, principalmente, e outras pessoas, às vezes, de faixas etárias mais elevadas, que estavam com problemas, que perderam emprego, enfim, aderiram a serem motoristas de aplicativos. E aí, quando você vai financiar uma casa ou vai financiar um carro, um dos entraves que você tem é aquele percentual da renda que você pode comprometer, né? Que parece muito bonito no papel, mas se você tem um prazo para pagar, por exemplo, de 60 meses, se você vai fazer lá o seu financiamento e você teria que pagar R$2.500 por mês, se você não comprovar uma renda alta, você não vai conseguir. Né? Mas ao mesmo tempo, o que é uma diferença? Quando a gente compra um bem como um carro, um apartamento, você compra, mas ele não é teu. Você vai ver que ele vai estar no nome do banco. Ou seja, a partir do momento que você não paga um mês, dois meses, o que o banco já faz? Deixa eu pegar o carro que é meu. Então, a burocracia para que esse carro seja perdido pelo motorista de aplicativo ou taxista é muito menor, porque você só passa a ser o proprietário real do veículo quando você quita a última letra, a última parcela. Então, visto isso, como você já dá uma entrada e há uma garantia real, que é o automóvel, obviamente que nós poderíamos ter uma redução da burocracia. Porque não é um dinheiro assim, ah, vou te emprestar 50 mil. Sim. Não, eu estou lhe emprestando, mas esse bem é meu. Se você não pagar, eu pego de volta. Então, como você já dá uma entrada, é muito mais fácil de você diminuir as regras burocráticas para aquisição. Mas a gente tem que lembrar que as instituições financeiras têm um objetivo, que é lucro. E eles não gostam de pouco lucro. Eles querem muito lucro. E quando o governo faz essa limitação de juros cobrados, que é um juro razoável, né? Não é um juros baixíssimo, mas também não é elevado como nesses, né, financiamentos

0: que tinham aí. Então, e a partir do momento que você passa a ter tanto motorista de aplicativo como taxista tratado como empresário e com isso, com a isenção tributária de alguns tributos e reduzir, e o governo ainda tira, né, valores por causa do Move Brasil, que já foi lançado antes, de carros mais sustentáveis, e aí praticamente todas as montadoras pegaram e elegeram alguns modelos para isso. Então, se você tivesse uma mudança comportamental dos financiadores, esse programa estaria muito melhor. Porque a partir do momento que você tem um bem que você pode pegar de volta, não tem necessidade de tanta burocracia e deixar tantas pessoas fora dessa possibilidade. Já que, como bem dito aí pelo Thiago, há uma grande informalidade por parte dos motoristas de aplicativo. Para ele comprovar a renda, ele não tem ali um contador, ele não tem aquela empresa que está entrando e emitindo nota fiscal. Então, a gente vê muito caso de algumas pessoas que precisam de mais renda, que trabalham em 2, 3 aplicativos, às vezes porque superam o máximo de hora que um aplicativo deixa você fazer por dia, que é, infelizmente, né? É outra porque, às vezes, numa hora um está melhor, outro está outro, porque tem essas tarifas dinâmicas que são malucas, que nós consumidores pagamos o olho da cara, mas parte significativa fica para um Uber da vida.
1: E bem significativa.
0: E bem significativa. Vamos lá. Uber é um rato, velho. Tipo assim, o carro não é dele. O motorista que está ali, não é ele.
2: Não estabelece vínculo de trabalho.
0: Nada. Aí,
2: inclusive, quando... né, essa discussão deve ser retomada, né, no Supremo Tribunal Federal.
0: Pois é. Aí quando a gente fala assim, vamos supor, você sai de um show na madrugada, né? Foi aí no Pernambuco, Meu País, foi no Festival de Inferno de Garanhuns, um exemplo assim, ou aqui no Centro de Convenções. Aí você vai voltar para casa na madruga, tá lá R$100. Você fala, nossa, paguei 40. Aí você fala, nossa, o motorista de aplicativo tá enchendo o bolso de dinheiro, tá nada. Porque quando ele vai para esses preços dinâmicos, a participação bem maior sobe, é justamente para a empresa de aplicativo, para 99, para Uber. Por isso que às vezes a gente vê, coitado, alguns motoristas de aplicativo falando, eu sou Uber. Mas ele tá querendo por fora fazer, às vezes, uma viagem mais barata para poder ficar com dinheiro para tirar os custos. Afinal de contas, ele tá ali na madrugada ansioso, esperando o show acabar para levar uma pessoa para casa, às vezes na madrugada pode correr algum risco, enfim. Claro. Então, o mínimo que eu acho que a gente poderia era essa concertação entre as instituições financeiras de uma categoria hoje extremamente importante, dinâmica para a economia brasileira e que nos centros urbanos a gente só roda por causa dos motoristas de aplicativos, que vieram substituir, por exemplo, aquelas Kombis, aquelas vans, né? Muitas pessoas hoje dependem dos aplicativos para se deslocar, para ter uma mobilidade um pouco mais segura e um pouco mais rápida. Só que eles precisam ter esses automóveis, porque a partir do momento que você fica dependente de aluguel, você já dá uma parte significativa para a empresa de aplicativo, dá outra para o aluguel, dá outra para o combustível, porque aí se você aluga, como é que você vai transformar para a GNV, que era a moda antiga, e hoje a moda é elétrico, né? Para diminuir essa oi aí do combustível, mas ao mesmo tempo sobe no aluguel. Então, para o motorista de aplicativo ganhar bem, no final das contas, ter um lucro líquido, ele precisaria ter esse veículo próprio. Então, eu acho que a sensibilidade do governo federal de fazer esse programa era extremamente importante, mas está esbarrando com a burocracia, principalmente na hora desse crédito vir para o motorista, para a pessoa que vai comprar, que é... Gente, é praticamente um autônomo. É um caba que está sem emprego, que está fazendo uma oia, que dali a pouco aquilo passa a ser uma renda significativa, mas ele é informal. Mas como bem colocado, só que ele tem uma renda, às vezes, comprovada, porque ele tem pagamentos. Então, se a gente continuar com esse complicador na hora do crédito, é um programa ótimo, mas que vai abranger um pequeno percentual da população, não porque os outros não querem, mas porque não conseguem, porque param na hora que senta na mesa do gerente ou que faz ali uma simulação por aplicativo, quando vê falar, só me liberaram 30 mil.
2: E aí?
0: Não tem como. Como é que eu vou fazer?
2: Olha, já fui de ver pessoas super empolgadas porque receberam a autorização, sim, você está apto, você pode participar, a ponto de não conseguir depois e ficar super frustrado.
1: Esse foi o grande problema, foi também num anúncio, né? quando anunciou o programa, as coisas que foram faladas até pelos canais oficiais do governo, sim, deram a entender que todo mundo...

0: mundo estaria. Aí depois as autoridades vieram dizendo que bastava você fazer a negociação das dívidas que isso aí já ia ajudar. Mas não é
1: Mas
0: bem assim.
1: não.
0: Na prática não é. Mesmo depois que você faz o reajuste das suas dívidas pendentes, tem um tempo que você tem que esperar. Aí às vezes esse tempo não é. Tem uns que não aparecem no mais procurado, que é o Serasa, que só vai aparecer no Bacen. Aí o cliente vê, consulta lá no aplicativo do Serasa, não tem nada. Mas quando ele chega na mesa do gerente, tem um filtro que é muito maior, que é rate, é score, é não sei o que mais, e
1: E
0: aí
1: barro, cara.
0: fica
1: Olha,
0: lá travado.
1: Natália, sim, Sérgio.
2: acho que é importante até a gente frisar aqui. Geralmente, quando a gente entra nesse tema financeiro, a gente vê que a gente só abordou aquele público que está sem crédito. Mas existe o público do app, o público taxista, que ele é organizado e
1: Sim.
2: hoje ele fica preso a uma locadora. Ele não tem oportunidade de comprar o carro novo. E o Move Brasil, ele dá essa oportunidade para esse cliente. Ele tem um dinheiro guardado, então agora ele tem uma condição de taxa, ele tem uma condição de preço, tá? E aí ele pode sair daquela prisão do carro alugado, ter o bem próprio dele e conseguir ganhar mais dinheiro, tá?
1: Eu
2: A gente
1: queria.
2: tá, com nossa equipe está preparada justamente para conversar com esse cliente, entender a necessidade dele. Nem sempre ele vai conseguir um crédito lá numa agência de um banco público, mas a gente trabalha com outras instituições financeiras que, dependendo do percentual de entrada, às vezes ele tem um carro usado para dar de entrada, então ele pode sair daquele carro mais velho e fazer um upgrade para um carro mais novo. Com consequência, ele vai ter uma operação mais rentável, porque tem os níveis dentro de uma plataforma do APP, entendeu? E aí com essa rentabilidade, ele troca o carro dele e ele consegue atrair mais renda para dentro da sua casa,
1: Eu queria
2: entendeu?
1: até que a gente fizesse uma simulação. E aí, depois desse intervalo que a gente vai fazer agora, o Sérgio vai nos ajudar. Pegar o veículo que ele é mais procurado pelo motorista de aplicativo e de táxi, lá com vocês. E aí a gente dá aqui uma ideia de quanto seria o valor que ele conseguiria comprar com o programa ou sem o programa para o motorista convencional. E ainda antes do intervalo, o Alexandre Amorim, ele só destacou aqui, Thiago, que a questão do aluguel semanal, quando você falou de 600, R$ 700, é valor semanal, não é
0: Isso,
1: mensal, né?
0: semanal,
1: Ok.
0: Fernando.
1: Tá bem, Alexandre, já destacamos aqui. Bom, intervalo, a gente volta já.
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5: Por isso que tem, por exemplo, ter feito no mínimo 100 corridas, né? Você ter um tempo, ter a data limite, ou seja, não é para novos entrantes. Então, independente dele ter já esse financiamento da Caixa, dependendo, obviamente, da renda e do comprometimento, talvez até ele pudesse ter ainda um automóvel financiado. Mas, pelo que parece, ele vai ainda entrar como motorista. Então, ele não entraria nesse programa específico.
6: Pode financiar, mas de outra forma, né? Com outra alternativa. A Elisângela Cândida, a gente está mandando mensagem para a gente. Ela está com financiamento aprovado pelo Banco GM, através do programa do Move Brasil. No momento, está aguardando a liberação do código PAC, PAC, para que o veículo possa ser faturado. O vendedor responsável pelo atendimento sugeriu que conversasse com alguém de uma agência parceira de bancos públicos para agilizar a liberação desse código. Elisângela fala, eu tô com urgência, porque já vendi meu carro atual e o comprador, quem comprou o carro, está me pressionando, precisa do veículo. Ela quer saber se demora muito isso, se é normal essa demora, se esse processo deve demorar. Sérgio Guimarães, gerente-geral da Autoline Honda, eu sei que é uma questão bem particular da Elisângela, mas vamos ver se a gente consegue ajudar ela. Demora mesmo essa liberação, você
7: Natália,
6: conhece isso?
7: Isso está levando em média 15 dias úteis, tá? Que dá no total aí 22 dias corridos. Uhum. Pegamos algumas situações, mas deu certo, a gente recebeu o pagamento do banco, a gente faturou o carro do cliente, a gente entregou o carro do cliente, mas esse é o prazo médio que não depende da concessionária, tá? Isso, acredito que aí é um financiamento que depende do BNDES. Sim. o banco citado vai receber o crédito, repassa para a concessionária, só assim a concessionária pode seguir o trâmite de emplacamento e entrega do veículo.
6: Uhum. Já é bom para ela ter uma ideia, então, do prazo. Seu Muniz, taxista do Recife, ele pergunta, e o taxista auxiliar, que também paga aluguel de carro, por que não foi contemplado com o Move Brasil? Taxista auxiliar. Bom, eu nem sabia que existia, viu, seu Muniz, essa função, mas tá tudo bem. Diz aí pra gente se é o seu caso. Você é taxista auxiliar, seu Muniz, e não conseguiu? Vai nos informando aí que a gente vai lhe ajudando, tá bem? Eu fiz aqui um desafio, de certa forma, pra Sérgio antes do intervalo, pra gente fazer uma simulação, que é super importante, né, Thiago, pro pessoal entender o que tá colocado à mesa. O que é mais procurado, o carro que está sendo mais procurado com vocês, o modelo, né? Pelo motorista de aplicativo e taxista, o valor que sai sem o Move Brasil e o valor com o qual ele é comercializado com o Move Brasil, em média, Sérgio.
7: Então, Natália, os veículos que estão enquadrados no Move Brasil é o Honda City, o novo Honda WRV e o Honda HRV. Tá? Eu fiz uma simulação aqui que não engloba o Move Brasil, tá? Porque certo. Vai muito de perfil de cliente para cliente. Então eu fiz uma condição aqui do City Hatch LX, é um carro automático, tá? É um carro hoje que tem uma boa saída, tanto no segmento de táxi como no segmento do Move para app. Então no canal de app ele sairia por R$ 119.900, já emplacado, com entrada de 36.

0: 3.200, mais 36 parcelas de 1.861, tá? E uma parcela final de 47.500.
1: Fica em quanto de juro, mais ou menos, tem ideia?
0: Aqui está dando taxa de 0,99.
1: Certo, 0,99 no juro. Então, 119,900. Esse é para aplicativo?
0: Para aplicativo.
1: E se não fosse aplicativo? Se fosse eu chegar lá, não sou motorista de aplicativo, aí quanto?
0: Aumenta em torno de 10% no preço do automóvel, então, tá?
1: Pra gente fazer
0: e a taxa
1: de
0: juros,
1: né?
0: Sempre ela tem variação de acordo com o perfil do cliente, analisado o CPF do cliente. Então,
1: entendi.
0: Tem uma variação.
1: Certo, entendi. É, Thiago, aí Thiago está representando aqui o Sindicato dos Motoristas de Aplicativos de Pernambuco, diretor jurídico, Thiago Vitor da Silveira. Entendeu com você como entidades, como o sindicato podem ajudar, porque o senhor traz aqui para a gente um problema, que é o seguinte, muita gente está pagando aluguel semanal para poder rodar e levar o sustento para casa, ou complementar a renda, enfim, diante da sua necessidade. O senhor falou que chamou, inclusive, a Caixa Econômica Federal para conseguir fazer esse contato mais direto com o motorista, certo? O que o aplicativo pode fazer além disso? Uma mobilização para chamar a atenção do governo, para dizer, ó, vamos reduzir a burocracia, pedir, eventualmente, para que o governo do estado tenha também uma iniciativa, por que não? Como vocês veem isso? O que pode ser feito para ajudar esse motorista?
2: Então, Natália, a gente precisa de que a categoria entenda que só unido que a gente vai conseguir pleitear essas coisas, porque a gente nos grupos de WhatsApp falando e tudo mais, a gente não vai conseguir. A gente tem que fazer a união, porque a gente esbarra na questão que a gente não é uma categoria regulamentada. Então, todas as vezes que nós fomos em algum órgão competente, estadual ou municipal, a gente, quando eles não querem atender, né, quando eles não querem ver a nossa demanda, porque a gente sabe que mesmo não regulamentados, tanto o governo estadual quanto o municipal, ele pode olhar pela nossa categoria, basta querer, mas eles usam esse argumento de nós não sermos regulamentados para fazer as coisas que podem fazer para nos beneficiar. Então, a gente só conclamou o público mesmo, como a gente já fez diversas vezes, quando o GNV aumentou aqui em Pernambuco, a gente fez uma das maiores manifestações do centro do Recife aqui para a cidade. E o motorista de aplicativo tem que se unir para poder fazer isso, porque no momento só resta isso, porque a gente não tem legislatura para a gente não tem uma Câmara de Deputados que olhem pela gente, a gente não tem uma Câmara de Vereadores que olhe pela gente, a gente não tem no Senado Federal quem olhe pela gente. Então, o motorista de aplicativo, ele precisa se unir e entender que só juntos que a gente vai conseguir, porque até o momento não tem ninguém para fazer nada pela gente. Então, infelizmente, só nos resta se unir e, se necessário for, ir para frente do governo do estado, ir para frente lá. E a gente tem, como instituição sindical, a gente tem o acesso, né, às pessoas que estão lá no governo federal. E estamos passando essa demanda, estamos informando. O presidente Anderson, que não está hoje aqui porque ele está licenciado, tem contato direito com o governo, então ele já passou essas questões, todas que eu falei aqui, de que não está juntando a renda. Ele já falou diretamente com a assessoria do governo federal para que haja, junto com os demais presidentes de sindicatos, para que haja alguma mudança, porque vai ter que vir de lá do governo.
1: Sim.
2: A gente aqui só tem, no momento, como passar demanda e implorar que eles olhem pelo motorista de aplicativo da maneira que a gente falou. O motorista de aplicativo precisa muito que o Move Brasil seja executado. Na teoria, ele está perfeito, na execução a gente tem muito para melhorar, para poder atender realmente o motorista de aplicativo, como eu falei lá no início, que mais necessita, que é o que está sem o carro próprio, pagando um valor exorbitante aí de aluguel semanal, corrigindo ali o que eu falei da primeira vez. Então, como instituição sindical, a gente está passando isso para o governo federal, esperando que ele olhe com maior atenção para a gente.
1: O Alex, que é motorista de aplicativo e é PCD, ele disse que foi aprovado no Move Brasil, ele atua em dois aplicativos e está esperando o banco dizer que é muita burocracia, então está na expectativa aqui. Paga R$800 por semana de aluguel para usar o carro. Tá bem. Thiago,
0: Natália, aproveitando o ouvinte, ele tem uma condição especial também como PCD.
1: Sim.
0: Tá? Às vezes é bom procurar uma concessionária, que a condição pode ser até melhor, porque ele é isento de impostos. Tá? Então, hoje todas as concessionárias, todas as marcas de automóveis, ele tem alguns canais interessantes para o canal de PCD, de PJ, de produtor rural.
1: O PCD tá? Tem desconto.
0: PCD tem desconto. É. Tem uma documentação e a nossa equipe lá da Autoline está preparada para orientar, né, e passar a melhor condição possível.
1: É, aproveitando, Sérgio, essa tua fala, quando chegar lá o cidadão, colega aí do Thiago, motorista de aplicativo, os colegas do seu Muniz, que está aqui falando com a gente, motoristas de táxi, quando chegam lá para conversar com vocês, para entender nessa ponta que é a concessionária, o que está sendo ofertado, quais são as condições, você já passou essa simulação para a gente ter uma ideia.

0: motorista de aplicativo, motorista de táxi, está valendo mais a pena ir para o financiamento convencional?
1: Então, Natália, lembrando que são duas situações distintas, tá? A questão do preço, o desconto do automóvel, tá? Independente se for financiar via o canal Move ou não, o desconto ele é atribuído ao veículo. Tá? Então aconteceu sim, tiveram clientes que chegaram que não teve sucesso na aprovação ou teve dificuldade e optou a comprar o carro com a gente com desconto do Move Brasil, e aí a gente arrumou de alguma forma a melhor condição de financiamento para ele comprar o carro diretamente dentro da concessionária, entendeu?
0: Pode acontecer isso, né, Sandro Prado? Porque as pessoas ficam numa expectativa enorme para sair, especialmente do aluguel do carro, e querem resolver isso.
2: Pode, mas veja, tudo vai passar também por um banco. Porque não é, infelizmente, a concessionária que dá crédito ou não. Então, nós também temos, dentro das concessionárias, como foi exemplo de um ouvinte, que foi um financiamento pelo Banco GM. Né? Então, você pode. Tem o Banco Honda, Banco Fiat. Existem. As empresas também possuem bancos, justamente para poder fazer esse financiamento em momentos de baixa, em momentos que os bancos, como o Banco do Brasil, como a Caixa, como o Bradesco, não estão financiando. Parte significativa desse financiamento. Financiamentos são feitos por esses bancos que normalmente, inclusive, têm o nome da própria marca geral aqui de automóveis aqui no Brasil. Então, não vamos dizer que a burocracia vai ser reduzida totalmente, né? Porque veja, quando a gente estava conversando aqui em off com o Thiago, né, que é o diretor jurídico do sindicato, ele estava falando do FGI, que é o Fundo Garantidor de Investimentos, né? E o que que significa isso? Hoje o governo federal, assim como a gente ouviu falar de algo parecido, com nome parecido, quando a gente falou dos CDBs, daquele problema, o governo federal ele garante para as instituições financeiras até 80%, se esse cliente for inadimplente do pagamento do veículo, por esse fundo que ele pode acionar. Então, assim, tá dando a faca e o queijo na mão dessas instituições financeiras, mas muitas ainda não viram a pegada do real interesse em fazer isso. Então, o governo federal cria as regras para facilitar, dando crédito, diminuindo o valor do veículo, para que os bancos se entusiasmem a fazer isso, mas o que a gente vê é uma falta de entusiasmo das instituições financeiras. Por quê? Porque o spread bancário em outras categorias de empréstimo e financiamento
0: Vale mais
2: estão
0: a pena.
2: exorbitantes e valem muito mais a pena, como é o caso de deixar a pessoa endividada no cheque especial, no cartão de crédito. Então, eles estão acostumados a ganhar muito. Esse é um problema. O spread bancário, que é a diferença entre a captação e o que empresta, os bancos querem ganhar muito. Então, assim, os bancos não pensam nessa ação social, em fazerem parte de um desenvolvimento do país. Como eles querem ganhar dinheiro, eles não entram de cabeça. Mas eu acho que um dos problemas hoje é justamente essa concertação do interesse dos bancos em realmente darem acesso a esse crédito. Porque com tanta limitação que tem de 30%, 20% da renda total, de ter que dar uma entrada e do valor do veículo ser alto, no final das contas, parte significativa das pessoas, que não é todo mundo, mas parte está alijada desse processo do MOVE. E é isso que é o mais importante, que eu acho que o Thiago colocou muito bem. A gente tem que dar possibilidade justamente para esses que não estão com a vida certinha, que tem dinheiro, que já tem um dinheiro guardado para adquirir, esses estão aproveitando a janela de oportunidade.
0: Isso.
2: Mas quem mais precisa são esses que estão enrolados. Porque você imagina pagar aí 6.200, como foi colocado aproximadamente 6.400 de aluguel de um carro elétrico por mês. Gente, no final de um ano
0: E
2: você está.
0: 1.600 por semana, né? Só fazer a conta.
2: Pois é, você está 6.400, você está pagando aí quase 80 mil. E um carro elétrico hoje está 120 mil e no Move sai mais barato. Então, praticamente ali em um ano e meio, você pagou o veículo alugando. E por que que você aluga? Porque você não tem condição de um acesso ao financiamento, mesmo conseguindo bancar o aluguel. Então, acho que são esses detalhes burocráticos do programa se tornar mais exequível. Porque existem, vamos supor, um universo de 6 milhões de pretendentes e que hoje, digamos, 300 mil conseguem, 5%, e o resto tenta, mas se esbarra no crédito, na burocracia, na comprovação de renda, que são principalmente os que mais precisam.
0: Sim, os que estão
2: Porque esse que está
0: alugando carro.
2: adimplente certinho, ele vai lá na Honda

0: online, e como eles têm várias possibilidades, ele vai conseguir o crédito. Mas esse conseguiria também, teoricamente, no MOVE. Mas então falta, acho que isso, é uma concertação dos bancos, das instituições, para esses programas. E o que o governo coloca, por exemplo, do Desenrola? Veja, você está devendo, massa. Você vai no Desenrola e começa a pagar sua dívida. Aí você está com o nome limpo e vai para o MOVE. Não, não vai. Por causa da questão...
1: Thiago falou, não, você pagou, não vai. As suas contas, não é automática essa liberação.
0: Exatamente,
1: tem o score, tem muita coisa. Inclusive, o Francisco, que é nosso ouvinte, que está nos acompanhando, ele já botou até o score dele. Que, gente, o score é um levantamento, você pode ver lá, tem um aplicativo, você pode ver qual é a sua... como está seu crédito na praça, como você é avaliado. Você é bom pagador, você não é bom pagador, você ficou devendo em algum momento, aí você vai ter um score, uma pontuação. Seu Francisco, ele chegou na pontuação 741. Tem faturamento, que é boa. Tem faturamento mensal de 7 a 9 mil reais. Está 7 anos como motorista de aplicativo, nome limpo. E ontem teve seu cadastro negado, tanto pela Caixa Econômica Federal quanto pelo Banco do Brasil. E ele disse: o que eu faço agora? Sento e choro? Ele tenta em outro lugar, Sandro? O que ele faz? Qual é a dica para o seu Francisco que está nos acompanhando?
0: Bom, com certeza, eu acredito que ele deva tentar em outros lugares, porque ele pegou dois bancos. Vamos ser sinceros também, a Caixa e o Banco do Brasil, embora sejam bancos basicamente públicos, eles normalmente são mais, têm mais burocracia até na liberação de crédito pra, em alguns momentos. Então, eu acredito que ele deva ir num banco privado para ver se isso se repete, pelo menos.
2: Provavelmente ele deve ter algum desses problemas que a gente falou, né? Score, rate,
1: apesar ele até falou que o score que tá bom.
2: Uma dívida recente, sei lá, alguma coisa assim.
0: É, uma parte já comprometida da renda. Porque cada caso é
1: particular, não adianta. Mas a gente, seu Francisco, se o senhor está com esse desejo, continua procurando, se informando. Sérgio, olha, eu tenho uma questão aqui, o senhor pode ajudar o seu Francisco também. Mas antes disso, a gente falou muito de carro, até porque o Thiago é do sindicato dos com os veículos mesmo. Mas a gente sabe que tem as motos também. E as motos, gente, elas entraram no dia 27 de julho.
0: Isso, agora, semana passada.
1: Pois é.
3: Moto e veículos seminovos, tá?
1: Também seminovos entrou. Também.
3: Importante.
1: Certo. O pessoal está procurando moto e seminovo também? Ou quer saber só dos veículos, carros novos?
3: Eu posso falar de seminovo, tá? Porque a Autoline também trabalha com veículos seminovos e a procura também está muito grande. Tá? E a sugestão que eu tenho aí para o seu Francisco, se ele puder dar uma passada numa das quatro Autolines aqui de Recife ou de Caruaru, que a gente vai atender ele, vai tirar todas as dúvidas e, de repente, até fazer uma análise do crédito dele.
2: Uhum, mas me tirou uma dúvida aqui. Olha, sobre os seminovos, porque a informação que a gente teve é que os seminovos é só os híbridos, né? Híbrido flex. Ou os a combustão também vocês estão conseguindo fazer lá?
3: Tá, eu não posso te responder exatamente as regras do seminovo, mas está tendo uma procura. Tá grande, até porque você hoje veículo híbrido seminovo você tem pouquíssimo disponível no mercado, tá?
1: De opções.
3: Isso.
1: Certo. É muito novo, porque foi semana passada, então ainda está se ajeitando, ajustando tudo isso, né? Mas com relação às motos, então o pessoal também está procurando?
3: Moto eu não sei responder, porque a gente trabalha
1: problema,
3: só com
1: não.
3: Veículos.
1: Tá certo, perdão, querido. Vamos fazer o seguinte, a gente vai para um intervalo rápido. Tem muito ouvinte ainda participando, a gente vai ver o que consegue atender para lhe ajudar e já volta.
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4: O financiamento dele ele não consegue. Emerson, tem que ser motorista de aplicativo. E é um veículo por CPF. Não pode, né, gente? A gente já entendeu isso aqui, né, Thiago? Thiago, que é representante de sindicato. Por exemplo, você colocar lá, fazer o financiamento no CPF da sua filha, que tem o CPF ok, que nunca financiou nada. Não pode, tem que ser no seu que é motorista, né, Thiago?
5: É verdade, eu até conheço o Emerson, um abraço, boa. Mas sim, se for o que eu estou imaginando, mas acredito que sim. É inclusive até um meme, né, que rolou no início, que você pegava, o cara botava ali naquele reconhecimento facial, pegando a única pessoa com CPF nome, com CPF limpo da família. Botava
4: um bebê.
5: E um bebê ali, ou de um cachorro. Sim. Mas infelizmente é um por, como se falou aí, né, um por CPF e... Vamos brigar aí para que essa burocracia diminua para o motorista de aplicativo, para que ele, enfim, consiga financiar o seu sonhado carro.
4: Sim. Bom, Thiago Vitor da Silveira, diretor jurídico do Sindicato dos Motoristas de Aplicativo de Pernambuco, já voltei com o senhor, quero deixar um espaço agora, a gente já está se encaminhando para o fim, para suas considerações, e a gente vai acompanhando essa história toda do Move Brasil, viu? Até a próxima.
5: Muito obrigado pelo espaço, pelo convite. E já quero também deixar um convite aqui para o motorista de aplicativo, informando e também já aproveitar aqui o nosso amigo aqui da Autoline. Todas as quartas-feiras, das 10 até o final do mês, das 10 da manhã às 16 horas, a gente vai estar com o atendimento da Caixa Econômica Federal, com os atendentes da Caixa, para que você, motorista de aplicativo, não precisa se dirigir a uma Caixa Econômica que tem outros atendimentos com a fila maior. Também teremos o pessoal das outras concessionárias, tem o pessoal da Stellantis, Fiat, Peugeot, tem o pessoal da Datsun ali, que vai ter também Renault, Volkswagen. Estendemos aqui o convite para Honda e para, se mais qualquer outra concessionária que esteja vendo quiser fazer essa parceria com o sindicato, para dar essa condição melhor para o motorista de aplicativo ter todas as opções, né? A BID também tem ido para lá, então também a gente estende aí também para as outras concessionárias de elétricas que quiserem fazer essa parceria com o sindicato de motorista de aplicativo.
4: É toda quarta, então amanhã tem. Isso. O horário, repete, por gentileza?
5: Das 10 às 16, horário bancário.
4: E o endereço do sindicato ou o local que vocês estão recebendo?
5: É lá na nossa sede, Avenida Arquiteto Luiz Nunes, 1617, em Biribeira.
4: Muito bem, então amanhã quem quiser ir lá está convidado.

0: né, Thiago? Vai tirar
1: tá convidado, a gente está lá com a nossa conversar. Estrutura para dar esse melhor conforto para o motorista de aplicativo. E como eu falei anteriormente, brigando internamente aí com o governo, mandando essas demandas, essas coisas, para que seja solucionado o mais rápido possível, para que antes que acabe, mais pessoas, mais motoristas de aplicativo consigam aí trazer o seu financiamento aprovado. Mais uma vez, obrigado a todos aqui e um bom dia. E para quem está na pista, como eu disse sempre, proteção divina e boas corridas.
0: Isso, amém. Obrigada, a gente que agradece. Sérgio Guimarães, gerente-geral da Autoline Honda, obrigada também por estar com a gente. Seu recado final, até a próxima.
2: Obrigado, Natália, pela oportunidade. Tá, eu queria mandar um recado para você que é motorista de táxi, motorista de aplicativo. A Autoline está de portas abertas para receber vocês, tirar todas as dúvidas sobre o Move Brasil ou qualquer aquisição de um veículo Honda zero quilômetro. Obrigado.
0: Muito bem. Sandro Prado, economista. Sempre bom também me receber, assim como um dos nossos demais convidados. Até a próxima.
3: Obrigado. Eu só queria deixar realmente um recado. Eu acho que todo motorista de aplicativo ele deve conhecer o sindicato. Eu acho que é um importante elo entre a categoria, uma representação, participar, porque é justamente no sindicato que você consegue, por exemplo, um serviço como esse, de orientação. Então, a pessoa sozinha, isolada, uma andorinha só não faz verão. E os sindicatos, né? Um sindicato novo, um sindicato atuante, que eu acho muito importante ir conhecer, independente desse programa, mas conhecer o que tem de benefícios em se sindicalizar, em estar lutando aí uma luta coletiva, porque é para o bem de todos. O sindicato representa uma categoria. Então, parabéns aí a Thiago, que é diretor sindical, e ao sindicato por estar aí, digamos, protegendo os interesses dos motoristas de aplicativo de Pernambuco.
0: E são vários, né? Esse aqui é apenas um deles, né, gente? Obrigada, viu, Sandro? Obrigada a todos por estarem com a gente participando. Se você quiser ouvir o programa de novo, quer voltar, ficou com alguma dúvida em algum ponto, vai ficar à disposição no YouTube para você. No YouTube e no site da Rádio Jornal também. Até amanhã.
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8: Aquele abraço, muito boa tarde, minha gente. Está no ar Plantão de Polícia pela Jornal de Caruaru. 91.3, Jornal Pesqueira 90.9. 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O nosso João Alves está aqui na parte técnica e estamos aqui levando a informação para você na área policial. Eu vou começar o programa falando a respeito de uma tentativa de duplo homicídio aqui em Caruaru, no Centenário. O nosso Jean Ferreira vai trazer detalhes.
9: Mais um caso de violência sendo registrado aqui na cidade de Caruaru, dessa vez, como você acabou de trazer, lá no bairro Centenário. Esses homens de 28 e 32 anos que estavam nessa localidade foram surpreendidos por volta de 1h30 da tarde desta segunda-feira por esse homem que chegou em uma motocicleta e simplesmente começou a disparar várias e várias vezes contra as vítimas, né? Os tiros, inclusive, acabaram atingindo as pernas desses dois homens. O de 32 anos, ele foi socorrido pelo Serviço de Atendimento Móvel, o SAMU, para o Hospital Regional do Agreste, enquanto de 28 anos ele foi levado pelos próprios moradores ali da localidade, lá do bairro do Centenário, para a UPA da Boa Vista. E na sequência, essas mesmas pessoas encaminharam, levaram esse homem também para o HRA. Inclusive, as vítimas, elas estão fora de perigo, né? Então, não se sabe o que teria motivado essa dupla tentativa de homicídio, nem quem seria o autor desses disparos. Lá no Hospital Regional do Agreste, a gente conversou com a mãe da vítima de 32 anos de idade e ela revelou que o filho é usuário de drogas, inclusive há mais de 20 anos, já deu vários e vários conselhos para ele, né, durante toda a vida, mas infelizmente, né, ele segue, ele ainda continua nessa vida, nessa escolha, né? Ela disse, inclusive, que já deu, além desses conselhos, né, ele já é também, já teria passagens pela polícia, né? Essa foi a informação, inclusive, trazida pela própria mãe. A gente vai ouvir agora o relato dela, né, e como ficou sabendo dessa tentativa de homicídio contra o próprio filho. Acompanhe.
10: Foi triste, né? Eu tava deitada e ligaram pra mim dizendo, ó, desce lá no Centenário que teu menino levou um tiro na perna. Aí quando eu liguei pra meu irmão, porque eu só resolvo minhas coisas com meu irmão, que eu sou doente, tomo remédio controlado. Aí vi, quando eu corri pra ir resolver, disseram que já tinha trazido ele pra aqui, mas disse que não foi nada grave, não. Disse que ele já vai receber alta já.
9: A senhora disse que ele mora com a senhora, mas só que vive muito na rua.
10: É, vive muito na rua, porque ele é usuário. Já foi internado várias vezes, já dei muito conselho. Todo mundo dá conselho, a família, tudo, mas essa droga veio para destruir, viu?
9: Ele é casado, tem filho?
10: Não, é solteiro.
9: Solteiro. A senhora só tem ele de filho?
10: Não, tem o outro que trabalha no colégio, o mais velho.
9: Trabalha no colégio, né? Infelizmente, ele caiu nessa vida e vive dessa forma, faz muito tempo.
10: Há mais de 20 anos. Já foi internado duas vezes, ou foi três, né? No Atitude. Tudo, mas não deixa, não.
9: Falta de conselho não foi?
10: Não, muito, muito conselho, mas perrengue ignorando, às vezes fica ignorante dentro de casa por causa da droga.
9: Dona Lucineide, explica pra gente, ele já tinha sido ameaçado em alguma outra oportunidade?
10: Não, que eu saiba, não.
9: Nunca sofreu nenhuma tentativa de homicídio?
10: Não, que eu saiba, não, nunca sofreu nessa, foi a primeira.
9: Informações que a senhora tem, ele estava onde, com quem?
10: Não, não sei, disse que foi ele e outro, não sei, não conheço ninguém que anda com ele.
9: Foi tiro, não foi?
10: Foi, disse que foi tiro.
9: A senhora ficou logicamente bastante preocupada, desesperada no momento.
10: É, pensa que tinha acontecido o pior, né? Porque a gente só espera, né? Quem tem filho nessa vida, só espera o pior, né?
9: Dona Lucineide, a senhora, pelo que de informação que a senhora pegou aqui, ele vai receber alta, né?
10: Aí o médico, o policial me levou lá, disse que o médico já olhou ele todinho, não atingiu nenhum órgão dele e tudo. Aí eu tô indo na delegacia agora depois, que eles mandaram ir lá na delegada. E voltar para aqui para vir buscar ele.
9: E olha, ambas as pessoas, ambas as vítimas de 28 e 32 anos de idade, elas já têm passagens pela polícia, mas inclusive a delegada, a doutora Carolina Gonçalves, ela não passou mais detalhes de quais seriam os crimes que esses dois homens teriam cometido, né? Ela, inclusive, vai relatar agora para a gente de como andam essas investigações, não passou detalhes, né, da ficha criminal desses dois homens, justamente para não atrapalhar esses trabalhos investigativos. Mas ela traz agora mais detalhes dessa ocorrência, a gente acompanha a partir de agora.
11: Nós fomos acionados agora no período da tarde com a informação de que essas duas pessoas teriam sido alvos de disparos de arma de fogo. A equipe foi até os hospitais, tanto a UPA quanto o Hospital Regional do Agreste, a fim de verificar a situação, e foi constatado que as duas vítimas foram atingidas na perna. E aí agora a nossa equipe segue em investigação a respeito desse caso.
9: Pelo que vocês puxaram ali de ficha criminal dessas vítimas, já tem de fato alguma passagem?
11: Pelo que foi apurado até o momento, as duas vítimas já têm um histórico de outras ocorrências envolvendo essas pessoas. E a equipe está apurando mais informações a respeito tanto das vítimas quanto mais informações que possam nos auxiliar a obter mais informações quanto à autoria, motivação e as circunstâncias desse fato.
9: Foram quantas pessoas envolvidas nessa situação? Apenas uma pessoa que teria atirado ali pelas informações que você escolheu?
11: Até o momento, pelo que nós fomos informados, sim. Foi uma pessoa em uma motocicleta que chegou e efetuou vários disparos contra essas duas vítimas.
9: Claro, acabou amedrontando ali a população, né? Já que outros casos já aconteceram ali nas proximidades também, né, doutora?
11: Exatamente. Por isso a relevância de que qualquer informação que a população tiver, que entre em contato com o nosso disque de denúncia.
9: Aí, por enquanto, ninguém foi preso e as diligências, elas seguem, continuam acontecendo. Inclusive, a Polícia Civil continua com esse trabalho investigativo e como a doutora Carolina Gonçalves acabou de trazer, qualquer informação que se tenha, né, e se leve ao paradigma,

0: desse criminoso, do autor desses disparos, que procure a delegacia ou próprio Disque Denúncia no 81-3719-4141.
1: É o plantão de polícia pela Jornal Caruaru, Jornal Pesqueira. E olha, deixa eu trazer detalhes, porque nós tivemos um indivíduo que foi baleado na frente dos filhos em São Domingos, em Brejo da Madre de Deus. O Ademilton Silva está chegando.
2: Um jovem identificado como João Victor Muniz, de 26 anos, deu entrada baleado no Hospital Teófilo Salles Asfora, no distrito de São Domingos, e nesse momento eu me encontro ao lado do GCM Carlos, da equipe da Guarda Municipal, e ele traz detalhe o que foi colhido. Até o momento, Carlos, nossos cumprimentos, bom dia.
3: Bom dia, Ademilton, bom dia, ouvintes. Recebemos uma informação via celular, que lá no loteamento Serrano, um jovem foi alvejado por disparo de arma de fogo. Então, diante dessa situação, a gente foi até a policlínica, recolher informações relacionadas ao fato que repassaram para a gente. Então, chegando lá, a gente realmente observou que era real a situação. Trata-se de João Vitor, né? João Vitor Muniz, né? Um jovem de aproximadamente 26 anos de idade, foi alvejado por 3 disparos de arma de fogo. Segundo informações, foram 2 elementos, um Fox prata, né, que estaria até com um reboque, o que dificultará até sua fuga dos elementos. Então a gente colheu informação, a gente procurou saber o motivo, ele não soube, ele não informou, não sei se é porque não quis dizer ou porque não quis informar quem foi, quantos eram, mas as informações que a gente tem até o presente momento é que foram 2 elementos, um Fox prata e o carro estaria com um reboque.
2: Ô Carlos, a informação é que justamente esses disparos atingiram a vítima, como também algumas residências na localidade.
3: Aqui o que eu posso informar a população é que a gente verificou lá os disparos. Houve realmente, pegou 3 disparos de arma de fogo, 2 nas costas e 1 no pé. Esses das costas, um foi de raspão e um adentrou no organismo. Então, segundo a equipe médica, né, eu conversei com a equipe médica e parece que o mesmo vai ser transferido ou para o regional ou para o mestre Vitalino Caruaru.
2: A gente observa, né, que a vítima está consciente. A vítima chegou a repassar a característica dos atiradores?
3: Não, eu cogitei, ele, rapaz, passa pra gente aí quem foi, quantos eram. Ele não soube informar, não sei se por medo e depois existir uma nova represária, né, caso ele se saia bem dessa situação. Mas a informação que a gente tem até o presente momento só é essa aí mesmo.
2: Você tem informações se a vítima já tem alguma passagem pela polícia?
3: Tem, a gente tem informação que ele já passou, né, pelo artigo 157, né, roubo. Não sei se cumpriu pena, mas ele respondeu por isso. E a informação que a gente tem é que a gente já é conhecido da gente no mundo do crime, aqui na região da gente.
2: Ô Carlos, você tem informações se ele entrou em alguma discussão recentemente com alguém, ou briga, ou até mesmo chegou a ser ameaçado?
3: Eu fui lá, depois que os médicos fizeram os procedimentos, eu fui lá, ele ainda estava consciente até o presente que eu cheguei, e cogitei essa pergunta que você me fez. Eu perguntei quantos eram, se ele sabia quem era e o motivo, se houve alguma ameaça, e ele não me respondeu.
2: A gente tem informações também, né, que ele foi socorrido aqui para a unidade hospitalar, justamente por populares que chegaram, deixaram ele e saíram.
3: Foi, quando a gente recebeu a informação, disseram que de imediato o pessoal passaram lá pelo local, colocaram ele em um veículo, também não sei informar que veículo, se foi em moto ou se foi em carro, e trouxeram mesmo até aqui a Policlínica para que ele fosse receber sair os atendimentos médicos.
2: O Carlos, por pouco não acontece um homicídio em São Domingos, já que ontem aconteceu um aqui na Zona Rural de Brejo.
3: Cara, nosso distrito de São Domingos ultimamente está muito violento. Várias situações de homicídio, tentativa, né? Não estou nem falando de roubo, tentativa e homicídio. Constantemente, está com frequência, né? Polícia Militar aqui trabalha constantemente, mas por um município ser pequeno, né, a gente tem muita gente de fora, né, especial de fora, que eles tendem a desobstruir aí, a tentar contra a justiça. E por esse motivo, a gente trabalha aqui até mais tarde da meia-noite, 1 hora da manhã, para coibir essa situação, mas infelizmente a bandidagem é muito grande, as forças policiais são poucas em relação à quantidade de bandidos, então é complicado. A gente está trabalhando, tentando evitar para que o índice diminua, mas infelizmente cada dia que se passa cresce mais.
2: A gente observa, né, que na maioria dos crimes as vítimas têm envolvimento com entorpecente. Não sabemos se é o caso dessa vítima.
3: Não, com certeza tem droga no meio, né? Aqui ele furta, né? Rouba, né? Porque foi preso por artigo 157, automaticamente tem droga no meio. E a gente até agradece aí, porque na hora dos disparos, ele estaria com 2 crianças, filho dele, e graças a Deus os menores não foram alvejados.
2: Além do GCM Carlos, quem mais na ocorrência?
3: Esse que vos fala, Carlos, o nosso companheiro Melo, que estava no momento com a gente lá na Policlínica Colina.

0: informações.
1: Extenso as palavras do GCM Carlos, da equipe da Guarda Municipal de Brejo da Madre de Deus, mais precisamente da equipe que é lotada no distrito de São Domingos. Com informações, Ademilton Silva.
2: Tá aí o nosso Ademilton falando a respeito dessa tentativa de homicídio. Olha, em Correntes também, um homem foi assassinado a tiros em uma estrada da zona rural. A vítima foi identificada como José Rogério Atanásio, de 39 anos. O corpo foi localizado por trás da caminhonete que ele conduzia. Já em Gravatá, um homem não identificado foi assassinado na estrada que dá acesso ao distrito de Russinha, no sítio Boa Vista, zona rural do município. Ele estava com marcas de espancamento e tiro na região da cabeça. É possível que a vítima tenha tido torturado, né, antes de ser morta. Deixa eu trazer detalhes agora, porque o nosso Reginaldo Souza vai falar sobre aquele acidente que uma mulher foi vítima no fim de semana. Inclusive, a Polícia Rodoviária Federal vai falar. Vamos lá.
3: Pois é, lamentamos, final de semana, domingo pela manhã, BR-232, um sinistro acontecendo. A vítima foi essa mulher. Sônia Maria da Silva, 49 anos. Vou conversar aqui com Ângelo Fernando, que faz parte aqui da PRF, que vai trazer mais detalhes como tudo aconteceu. Ângelo.
4: Exatamente, Reginaldo. Infelizmente, né, tivemos o acionamento da equipe que estava em serviço no domingo pela manhã. E ao chegar no local, na BR-232, no quilômetro 122, verificou-se uma colisão entre um automóvel e uma moto. E infelizmente a ocupante da moto que conduzia a motocicleta faleceu no local, apesar de ter sido acionado o serviço do SAMU. Mas foi constatado, infelizmente, o óbito. Mais uma vida aí que se foi vítima de um sinistro de trânsito. E as informações que nós tivemos que essa senhora, ela vinha lá do município de Pesqueira e se dirigia com destino a Timbaúba.
3: A informação de que ela fazia parte aí de um grupo de motocicletas?
4: Na verdade, o que foi verificado no local, existiam duas motocicletas, né? Um casal que vinha em outra moto estava aguardando essa vítima, e ali no retorno que dá acesso a Caruaru, e infelizmente ao fazer a manobra ela colidiu, foi colidida por um veículo. O condutor deste veículo ficou no local, foi feito o teste de etilômetro, foi resultado negativo e tudo estará sendo investigado pela Polícia Judiciária, que também compareceu ao local, e juntamente com o IC e o IML.
3: O pessoal tem que ter muito cuidado passando nessas BRs, até porque, principalmente no final de semana também. Então, se conta de motocicleta e principalmente uma mulher, o cuidado tem que ser redobrado, né, Ângelo?
4: Independente do dia da semana, ao dirigir um veículo, qualquer do tipo, que seja uma motocicleta, um caminhão, uma carreta, um ônibus, um automóvel, a gente sempre tem que ter uma atenção redobrada. E quando você vai fazer alguma manobra, que seja de retorno, que seja de atravessar a rodovia, que seja de ultrapassagem, você deve fazer a devida sinalização para que os veículos que também estejam transitando naquele momento verifiquem as condições, reduzam a velocidade, deem preferência, deem passagem, para que evite os sinistros de trânsito que ocorrem nas rodovias.
3: Para acontecer um sinistro aí, não precisa ser durante a noite, madrugada, durante o dia, isso foi já por volta das 10 horas da manhã, mas mesmo assim com a boa visualização, né? Até porque foi durante o dia, né?
4: Exatamente. E às vezes a gente se depara, né, ao longo desses nossos anos de trabalho aí, você chega num sinistro de trânsito e você diz assim, como pode ocorrer um sinistro 10 horas, no domingo, um trânsito, vamos dizer, estava mais tranquilo. E às vezes é a falha humana, né, que é o que as estatísticas nos mostram, né? Mais de 90% dos sinistros que ocorrem nas rodovias, o fator determinante é a falha humana. Então a gente precisa que as pessoas cada vez mais criem o hábito, se conscientizem de dirigir com atenção redobrada, independente do horário, do dia. Ao você assumir a direção do veículo, a sua responsabilidade é não só com você, mas com as pessoas que estão no interior do seu veículo, como também com as outras que transitam na rodovia.
3: A gente tem observado e encontrado aí muitos ciclistas, grupos, se encontram, se reúnem durante parte da noite, pegam

0: BR-232, 104 também, já tarde, no horário da noite, tem que ter muito cuidado também, né, pessoal? Tá muita gente aí nesse grupo de motocicletas, né?
1: É, como você citou aí, um grupo de ciclistas. A gente sabe que a prática do esporte é salutar, é saudável, mas as pessoas elas têm que verificar os locais mais adequados. É, uma rodovia, se você for analisar, não é um local adequado para a prática aí de ciclismo, de corrida. Você deve procurar, né, se você tirar, por exemplo, Caruaru, existem vários locais de menor frequência de veículos que as pessoas podem se utilizar para a prática esportiva. Então, que as pessoas façam isso, evitem, né, a rodovia, porque muitas vezes se desprende um pneu, como já ocorreu em outros sinistros, se desprende um pneu e esse pneu atinge uma pessoa que vem passando, outro veículo, até mesmo motos, e isso ocorre um sinistro grave e às vezes até tirando a vida de outra pessoa. Então, as pessoas devem buscar os locais adequados para a prática esportiva.
0: Ok, portanto, aí, falamos aqui com o Ângelo Fernando, que faz parte da PRF, em relação a esse sinistro. Só repetindo, foi na BR-232, domingo pela manhã, quando a vítima foi Sônia Maria da Silva, de 49 anos. É com você.
2: É o plantão de polícia, pela Jornal de Caruaru e Pesqueira. Deixa eu trazer o nosso Josival Ricardo, porque teve um afogamento de uma criança lá em Arco Verde. E a gente vai trazer detalhes agora. Vamos lá?
3: O Davi Bezerra da Silva, uma criança de apenas 5 anos de idade, almoçou com a família e em seguida desapareceu. Isso foi no sítio Cafundó, na zona rural de Arco Verde, no sertão do estado. Quando o pai e os outros familiares saíram para procurar, descobriram que o Davi teria entrado sozinho em um açude no terreno vizinho. Infelizmente, a criança morreu vítima de afogamento. O Bruno Bezerra está aqui no IML. Ô Bruno, seu único filho?
4: Não, eu tenho 3 com ele.
3: É o seu primogênito?
4: É o meu mais velho.
3: Seu mais velho?
4: É.
3: Ô Bruno, ele tinha almoçado com você, estava lá tranquilo?
4: Ficaram brincando lá, aí minha irmã foi chamou ele para ir brincar, sabe? Aí ela não disse que ia para a barragem, disse para cantinho que ia, né? Quando eu senti falta dele, fui procurar. Aí eu disse, cadê o menino? O menino tá aqui não, né? Comecei a procurar e como pensar que não. Minha mãe chegou avisando. Disse, corre, Bruno, que seu filho tá sendo afogado na barragem.
3: E quem foi que percebeu que ele tinha ido lá para o barreiro, hein?
4: Não, porque ele tava assim, mas a minha irmã e o irmão meu, assim, de 6 anos. Aí o meu irmão veio avisar em casa. Aí eu moro meio distante um pouco assim da barragem, aí minha mãe foi avisar e meu pai correu para a barragem, mas meus 2 irmãos. Aí quando chegaram lá, não consegui tirar ele, mas já tinha afundado.
3: Ô meu amigo, e quando você soube que o seu filho tinha se afogado, principalmente, né, uma criança com 5 anos de idade, é muito ativa, com muitas descobertas, é muito duro.
4: É muito duro para a pessoa seguir em frente, né? Eu não sei nem o que eu vou fazer da minha vida agora. Só pensando, eu não tiro ele da minha cabeça, não.
3: Como era o Davi?
4: Como é, o jeito dele, o jeito que eu tratava ele, ajeitava ele, brincava com ele.
3: Ele gostava de brincar lá no sítio, no Cafundó?
4: Gostava, ele estudava também.
3: Estudava?
4: Estudava. Estudava aqui em Arco Verde mesmo, no colégio.
3: Município de Arco Verde.
4: Município de Arco Verde.
3: Gostava de estudar?
4: Gostava. Ele é um menino inteligente, ele. Eu senti muita saudade dele.
3: Você tentando ser forte, mas só você sabe a dor no coração.
4: É. De ontem pra cá eu tô com uma dor tão grande que só Deus sabe.
3: Qual foi o último momento que você deu um abraço no Davi, que você conversou com ele? Foi na hora do almoço?
4: Bom, foi ontem bem cedo, assim, bem cedo. Quando eu me acordei, aí, pai, aí eu tenho uma moto, né? Ele, pai, o senhor me ensina a andar de moto? Aí eu disse, ensino. Quando você tiver maior, eu disse, quando você tiver com 9, 10 anos, eu ensino. Você tá maiorzinho, eu ensino. Aí ele veio e me deu um abraço, me deu um beijo ainda. Acho que foi a despedida, né? Eu não sabia como é que isso ia acontecer.
3: Não é muito difícil e assim, a convivência, uma brincadeira de criança no açude, criança gosta de brincar, apesar de ser perigoso, né? Sem saber do risco que oferecia, infelizmente agora você perdeu seu filho.
4: Perdi.

0: Perdi um menino que eu gostava mesmo. Todos os três eu gosto, né? Mas é o primeiro, meu primeiro filho, mais velho.
1: Era o mais próximo de você, pela idade?
0: Era o mais próximo. Que era o meu primeiro filho que nasceu, foi o meu primeiro. Aí, a gente tá sofrendo muito agora.
2: Muito bem, tá aí. Vamos fazer o seguinte, bora pro intervalo, a gente volta já. Coisinha pequenininha, não sai daí não.
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9: Givanildo Silveira.
2: Muito bem, a gente retorna do plantão de polícia. Eu vou trazer agora o Valdo Subalbino, porque um empresário foi assaltado, teve até tiros. Isso na BR-232, na altura de Pombos. Vamos lá?
10: O empresário de 26 anos do ramo da construção civil seguia com o pai de 60 anos pela BR-232 a caminho de Arco Verde, no sertão do estado, onde os dois iriam trabalhar. Ao passar pelo município de Pombos, eles viram o que parecia ser um acidente. Segundo a vítima, ao reduzir a velocidade do carro, um dos suspeitos apontou uma arma e anunciou o assalto.
11: Como estava chovendo também, a visibilidade muito ruim, vendo a velocidade muito baixa também, né, eles já conseguiram se aproveitar disso, né, indo para frente do carro e abordando. No susto, eu puxei ainda o carro para o retorno, né, tentando fugir, foi quando dispararam contra o meu carro. Né.
10: Ao tentar escapar, o empresário entrou em um retorno, mas o carro bateu no meio fio e o eixo quebrou. Três criminosos renderam as vítimas e exigiram dinheiro, armas e o veículo.
11: Eles me pegaram, já me agredindo, né, a pressão psicológica e física também, né? Bateram muito na minha costela, muita coronha na nuca também, né? Pedindo sempre arma, perguntando se tinha arma dentro do carro, perguntando se tinha dinheiro em espécie dentro do carro. Foi quando pegaram meu cordão de ouro, pegaram minha

0: aliança, meu celular e as coisas pertencentes que tinha dentro do carro, né? Levaram o celular do meu pai, levaram a aliança dele também, levaram o relógio dele também, né? Então, assim, a intenção deles era roubar o carro, mas não conseguiram sair com o meu carro, né? Ainda entraram dentro do carro para poder ir embora, mas o carro não conseguiu sair do local.
1: Como o automóvel ficou danificado, pai e filho foram obrigados a entrar na Saveiro dos assaltantes e levados pelos criminosos.
0: Primeiro eles iam colocar meu pai na caçamba, né? Foi quando eu pedi pra não fazer isso, pelo amor de Deus, né? Então colocaram nós dois dentro daquela Saveiro dele, né? Com uma cabine estendida, mesmo no apertado eles empurravam e batiam, né? Pra gente pra caber ali dentro, né? Então antes de entrar ainda foi ameaçado de morte, né? Pelo magrinho, ou de camisa da Argentina, né? Antes de entrar ele ainda me ameaçou de morte, né? Falando que eu ia morrer. Foi quando aí meu pai entrou e meu pai começou a passar mal, né? Quando começou a passar mal, a gente começou a apelar pela vida, né? Que só passa na mente ali que é o fim. Entrar dentro de um veículo de quatro bandidos é muita pressão na cabeça, né?
1: Depois de 30 minutos de tensão, as vítimas foram abandonadas às margens da rodovia federal. Os criminosos fugiram, levando um cordão de ouro, a aliança do empresário, celulares e outros pertences. A vítima afirma ter reconhecido a Saveiro usada na ação e acredita que o grupo seja o mesmo que assaltou uma família na comunidade de Xande Cruz. O caso é investigado pela Polícia Civil.
0: Há indícios que ele provavelmente estariam assaltando o caminhoneiro também e queriam um veículo para fuga, né? Então, assim, como eles vinham fechando a faixa, o primeiro veículo que vinha, eles pegavam, né?
1: Eles não queriam transferências, né, via Pix?
0: Não pediram, só queriam dinheiro e armamento, né? E o carro que iam levar, não conseguiram levar.
2: Bom, minha gente, não dá mais tempo pra nada. Um abraço pra todo mundo. Se Deus quiser, a gente volta amanhã com mais um plantão de polícia no oferecimento do Galeto Nordestino, o seu momento de sabor e tradição. Até amanhã!
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2: Edinaldo Santos.
3: Boa tarde, amigos e amantes do futebol. E tá todo mundo falando sobre o nível técnico da Copa do Brasil após a pausa da Copa do Mundo de 2026. Realmente, o nível é baixo, é burocrático, com uma verdadeira epidemia de empates e falta de criatividade. Aquela história, né? O medo do erro superou a ambição de vencer em diversos confrontos às oitavas e final, resultando em jogos monótonos, onde times se contentaram com empates. Olha, foram só 7 gols em 7 jogos. Pouquíssimas palavras para aquelas equipes que conseguiram sobressair. E foram poucas, né? Você tem aí o Palmeiras, Internacional, Atlético Paranaense que ganharam seus jogos, mas são muito poucos os exemplos de bom futebol. E os fatores específicos que causaram a queda técnica na Copa do Brasil após a Copa do Mundo incluem uma combinação de desgaste físico, calendário sempre muito sobrecarregado e a postura tática muito conservadora.

0: O retorno imediato das competições nacionais, após a pausa da Copa do Mundo, que terminou em 19 de julho, pegou muitos jogadores em condições físicas ideais bastante reduzidas. Houve um aumento significativo, né, de lesões musculares devido àquela transição brusca do descanso ou do treino leve para a alta intensidade dos jogos decisivos. Jogadores-chave em vários clubes chegaram às oitavas de final com desconfortos ou sendo desfalques, forçando técnicos a usar reservas ou jogadores se recuperando ainda do ritmo dentro de campo. A pausa de quase 2 meses, envolvendo junho e julho, né, para o Mundial, interrompeu a continuidade dos campeonatos. Muitos atletas não tiveram tempo suficiente de pré-temporada para recuperar a resistência necessária para jogos de alta pressão logo no mês de agosto. O calendário de 2026 teve lá uma reformulação, mas manteve uma densidade extrema de jogos no segundo semestre. Então houve um acúmulo de competições naquele período. As equipes que disputavam também a Libertadores, Brasileirão, enfrentaram uma sequência exaustiva de partidas. A necessidade de rodar o elenco para poupar titulares para outras competições resultou em escalas mistas na Copa do Brasil, e isso diminuiu, sem dúvidas, a qualidade técnica em campo, qualidade técnica que deixou muito a desejar. E ainda por cima, teve a janela de transferências. A reabertura da janela de transferências aconteceu ali a partir de 20 de julho e vai se estender até 11 de setembro, e coincidiu com o retorno das atividades. Então, a instabilidade de elencos, com saídas e chegadas constantes de peças importantes durante a competição, também prejudicou a questão do entrosamento, a consistência tática das equipes que estão participando da Copa do Brasil. Agora, uma coisa que a gente não pode deixar de esquecer é a postura tática conservadora, né? O fator psicológico e tático foi determinante para a monotonia dos jogos. Os clubes dão muita prioridade ao empate. Em confrontos de ida e volta, muitas equipes adotaram uma postura excessivamente defensiva, especialmente no jogo de ida ou em casa, contentando-se com empates sem gols ou vitórias mínimas, né? Então faltou aquela ambição ofensiva que já falta há muito tempo no futebol brasileiro, mas agora na Copa do Brasil, essa falta de ambição ofensiva está muito maior. Por isso que nós tivemos aí jogos truncados, com muitos passes laterais, poucas finalizações, caracterizando o que eu chamo de epidemia de empates. E outra coisa, a mudança de treinadores. Alguns clubes realizaram trocas de treinadores logo após o retorno na pausa da Copa. Isso gera um período de adaptação tática, justamente na fase decisiva da Copa do Brasil. A falta de um modelo de jogo consolidado levou também a atuações desconexas, previsíveis. Em resumo, a queda técnica não foi causada por um único fator, mas pela convergência de um calendário exaustivo, condições físicas abaixo do ideal, devido às lesões de pausa, e uma postura tática, como já falei, excessivamente cautelosa dos treinadores que priorizam a sobrevivência na competição em detrimento do espetáculo. É isso aí, minha gente. Muito obrigado a todos. Sigam aqui na programação da Rádio Jornal. Vai começar agora o primeiro tempo do assunto é futebol. Comando Alexandre Costa. Boa tarde, Recife. Boa tarde, Brasil.
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3: Em Pernambuco, 12:38.
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3: Caruaru, Garanhuns, Limoeiro, Pesqueira, Petrolina. Vamos lá com o assunto é futebol primeiro tempo nesta terça-feira, dia 4 de agosto de 2026. Abraçando a torcida pernambucana e brasileira. 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E agora tem destaques do nosso futebol.
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3: Leonardo Borges.
7: Volante está fora da temporada. Negociação com volante do Santos não foi à frente. Sport se preparando para a partida contra o Vila Nova.
3: Igor Moura.
8: Terça-feira foi de treinamento matinal para elenco coral debaixo de chuva no Arruda. Sábado, Tricolor enfrenta um embalado Botafogo da Paraíba no Almeidão. Presidente Coral, em participação no Fórum Esportivo da Rádio Jornal, detalhou em que pé está a SAF no Santa Cruz. Loja do clube será reinaugurada para a torcida amanhã de manhã.
3: Raulinei Alves.
9: Jean Carlos usa termo laranja podre para se referir a Dodô. Timbu segue trabalho de preparação visando o jogo contra o Atlético Goianiense e tem problemas para a partida de domingo.
3: E ontem pela Copa do Brasil, ainda nos jogos de ida, o Atlético Paranaense venceu Vitória por 2-1 com gols do João Cruz e Dudu. Como destaque, tem uma terça-feira nos jogos da volta já da Copa do Brasil. A gente traz daqui a pouquinho aqui no Assunto é Futebol. Com trabalhos técnicos de Big Alves, Eduardo Silva e Edilson Lima.
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3: 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Falei aqui da Copa do Brasil, hoje tem os jogos já de volta. São duas partidas nessa fase de oitavas de final da Copa do Brasil. Juventude e Atlético Mineiro se enfrentam às 7:30 da noite. E no outro jogo, o Remo enfrenta o Santos. Copa do Brasil chegando aí na sua reta final. A gente falou, inclusive, aqui dos jogos da Copa do Brasil. E daqui a pouquinho vou destacar mais. Né? Falar dos jogos de hoje, dos resultados e também dos placares até agora, levando os classificados para essa reta final de competição. Faltando 15 minutos para uma da tarde em Pernambuco, agora a gente traz o nosso futebol. Com Leonardo Boris, notícias do esporte para você. Boa tarde, Boris.
4: Boa tarde para você, amigo. Boa tarde para você que está ligado aqui no assunto é futebol. Primeiro tempo e o volante Fábio Matheus não joga mais pelo esporte nesse ano. O jogador teve confirmada lesão no ligamento de uma entorse no tornozelo e passará por cirurgia. Essa cirurgia deve ser realizada nos próximos dias. O Sport, que procura a contratação de um volante, Zé Rafael, não aceitou o contrato do Sport. Jogador, segundo o staff, prefere um time da Europa ou ficar na Série A. O rubro-negro da Praça da Bandeira, que para posição conta com Zé Gabriel, Pedro Martins, Murilo Rickman, que veio do Cruzeiro em negociação por Zé Lucas, e Iago Felipe. O novo diretor de futebol do Sport, aliás, o Sport, que está com três novos diretores de futebol, Leonardo Cruz, Bruno Reis e Felipe China, que se juntam aos diretores de futebol

0: Marcos Vinícius e Lucas Ventura. Além, é claro, dos profissionais, o executivo Ítalo Rodrigues, do gerente Hudson Santos e do coordenador Breno Lucena. Além disso, um comitê composto pelo presidente Matheus Souto Maior, pelo vice-presidente executivo Cadico Pereira e pelo vice-presidente financeiro Eleoberto Martorelli, vão realizar reuniões periódicas com o departamento para deliberar decisões. Leonardo Cruz, diretor de futebol, fala de possíveis novas contratações.
1: Estamos trabalhando várias frentes, Boris. Toda a necessidade do clube, as dificuldades que nós temos na saída de Zé Lucas, sabemos do meio, da necessidade, do extremo. Então, todos esses pontos, nós estamos nos dedicando de forma integral para resolver. Não existe essa... É o meia, é o atacante, é o extremo, não. Nós estamos trabalhando de forma conjunta para atingir simultaneamente todas as posições que estão sentindo carente, que a gente precisa avançar nessas contratações.
0: Como é que esse novo comitê gestor vê Gilmar Dalpozo?
1: Veja, é um técnico trabalhador, sempre teve resultados. Estamos apoiando ele, estamos com ele lado a lado, atendendo as necessidades, analisando as necessidades do treinador, e vamos apostar que vai haver um resultado, que infelizmente nenhum torcedor gosta de ver o seu time nove rodadas sem vencer, mas vamos trabalhar e com certeza vamos trazer tudo o que o professor precisar e para fazer um time forte e competitivo e, se Deus quiser, subir para a primeira divisão.
0: Aí a palavra do diretor de futebol, Leonardo Cruz, falando aqui no Assunto é Futebol, primeiro tempo.
2: Aqui é a Copa do Brasil em destaque para você, 7:30 Juventude e Atlético Mineiro e às 9:30 tem Remo e Santos. Agora, como detalhe, nos dois jogos do fim de semana, essas partidas aconteceram no sábado. O Atlético Mineiro empatou com o Juventude, o placar foi 0-0. E o Santos também no empate 0-0, empate sem gols com o clube do Remo. Então, jogos de volta acontecem nesta terça-feira, o jogo 2, né? Porque são dois jogos nessa fase de oitavas de final da Copa do Brasil. Como destaque hoje, tem a Europa League também. A bola vai rolar na UEFA Europa League. O Lame contra o Iberia, jogo das 16:00. E o Shamrock Rovers contra o Engatia. Também hoje, daqui a pouquinho, né? 13:00, tem a UEFA Conference League. Bola rolando para Alda e Dinamo City. Na Copa das Ligas, 9:15, Cincinnati e Pachuca. Às 9:15, também, Columbus Crew e Atlas. Charlotte e Pumas Unam, esse jogo das 9:00. O Minnesota United joga contra o Juárez, jogo das 9:30. Tem também às 11:00, Tigres e Real Salt Lake. E a bola rola às 23:30 para Vancouver Whitecaps contra o Atlante. São jogos aqui também da Copa das Ligas para esta terça-feira de futebol. E para nós aqui no Brasil, sem dúvida, o destaque para a Copa do Brasil com os dois confrontos, que se estendem inclusive durante a semana, viu? Amanhã tem mais 3 jogos, quinta-feira tem jogo e a gente vai destacar aqui na programação muito mais. Aliás, amanhã não tem 3 jogos, não. Amanhã são 4 jogos. 4 jogos para amanhã e na quinta-feira mais um para fechar. Quem vai para as quartas de final da Copa do Brasil? A gente traz durante a programação todas as informações para vocês. Faltando 9 minutos para 13:00 em Pernambuco. E agora as notícias do Santa Cruz, aqui no Assunto é Futebol. Igor Moura tem as informações. Boa tarde, Igor.
3: Valeu, boa tarde. Forte abraço para você e para todo mundo ligado aqui no Assunto é Futebol. Primeiro tempo e debaixo de chuva nas Repúblicas Independentes do Arruda, o elenco coral seguiu a preparação para o duelo de sábado, 17:00, no Almeidão, em João Pessoa, diante do Botafogo da Paraíba, numa das partidas mais aguardadas dessa reta final de primeira fase da Série C do Campeonato Brasileiro. Duelo do terceiro colocado contra o quinto, dois clubes nordestinos postulantes antes ao acesso à Série B da próxima temporada. Santa, que ganhou 3 dos seus últimos 5 jogos, enfrentando o Botafogo da Paraíba, que ganhou 6 dos seus últimos 7. Portanto, dois times embalados se enfrentando em João Pessoa, provavelmente no maior público do Belo da Paraíba, na Série C do Campeonato Brasileiro. A preparação

0: Então segue a todo vapor. Hoje o treinamento foi pela manhã debaixo de chuva. Amanhã jogadores voltam a treinar. Preparação que será encerrada na sexta-feira com o último treinamento no José do Rego Maciel. Santa ainda em busca de reforços para o técnico Christian de Souza, que ganhou o Joninha para esse duelo de sábado, e fica no aguardo de mais 4 contratações. O Santa ainda deseja contar com um primeiro volante, um segundo volante, que pode ser o Aruá. O Santa está no aguardo apenas do empresário do atleta para poder formalizar toda a proposta e tentar concretizar esse reforço para o técnico Christian de Souza. O Santa quer mais um ponta canhoto, a pedido do próprio Christian, que pode ser o Cassiano, jogador que tende a renovar contrato com a América de Natal e será emprestado ao Santa Cruz até o fim dessa temporada. E o Santa também pretende contratar mais um camisa 9, mais um centroavante depois da saída do Quirino. Essas as contratações desejadas pela comissão técnica do Tricolor do Arruda. Ontem, quem participou do programa Fórum Esportivo com o Thiago Wagner, Raudney Alves, com a apresentação do Leonardo Boris, foi o presidente do clube, Bruno Rodrigues, que atualiza agora aqui no Assunto é Futebol, o primeiro tempo, o que disse ontem no programa sobre a SAF do Santa Cruz, os novos investidores, o panorama de momento dessa situação, que chega até a ser cansativa para o torcedor tricolor.
1: Finalmente, vamos agora para o que é que está posto hoje. Então, depois que a Copa Coral ocorreu esses problemas, e a gente ia romper com a Cobra Coral unilateralmente, né? Então foi feito uma composição, porque apareceu, e não foi só um investidor, apareceu mais de um investidor, mas a melhor proposta que nós tivemos atualmente é do grupo chamado Matix, que é comandado pelo Tairo Arruda e o Danilo Caixeiro, que vem a ser o Tairo Arruda, até em 2024, era o CEO do Botafogo do Rio, que foi, depois, após 30 anos, foi campeão brasileiro e campeão da Libertadores, isso é um dado importante, né? E o seu sócio, Danilo Caixeiro, até pouco tempo era o CEO do Lyon da França. Então você traz duas figuras, você pode entender de uma forma ou de outra, mas que performaram no futebol, estão noutra prateleira do futebol, para trazer para um clube que está atualmente na Série C.
2: Nenhum dos dois ligados ao John Textor.
1: Não, hoje mais não. Quem trouxe o João Textor para o Botafogo foi o Tairo, né, que fez esse volume de investimento. E está lá. Aí depois tem o dia, né?
2: Um desenrolar do Botafogo que não deu certo.
1: Agora, você veja, então a gente traz esse pessoal. Os investidores, o laço está sendo dado, inclusive, além de ser alguns investidores aqui do país, mas investidores internacionais. Isso vai ser colocado no momento que... E aí eu não vou dar data, porque o torcedor está cansado, ele tem razão. Mas todos os dias a gente tem reunião sobre isso, porque também é um calhamaço de documento, tá? Você tem ideia, a proposta da Cobra Coral à época tinha quase 500 páginas, né? E é evidente que é um segmento novo, eu sempre repito, isso é uma lei de 2021. Então tudo é muito novo. Então as pessoas também têm seu cuidado, os investidores, né, têm seu cuidado. É evidente que é importante alguém que já fez uma SAF, como eles fizeram no Botafogo. Alguém que é do mundo da bola e que performaram. Então isso ajuda, né, na nossa compreensão. Então, em que pé está hoje? A Cobra Coral está sendo comprada, as ações da Cobra Coral, pela nova empresa. Por quê? Porque a nova empresa, a Matix, ele se propunha a não fazer esse movimento, a fazer uma proposta para o Santa Cruz e a gente destratar com a Cobra Coral, né? Só que aí tem alguns detalhes. Primeiro, que a gente teria que passar novamente pelo aquele processo de Conselho Deliberativo, Assembleia Geral de Sócios, isso demoraria 60 dias. Eu convenci os investidores de que a coisa mais rápida era uma troca, quer dizer, a compra de ações, porque eles só vão trocar de posição. Então está tudo já aprovado. Está tudo aprovado. É só da continuidade.
2: Com a exceção da inclusão do Arruda com sessão definitiva.
1: Muito bem lembrado, Boris. Com essa exceção, que é muito positiva. Então o Arruda deixa de ir como sessão definitiva e vai como comodato. No mundo jurídico, diz que quem pode mais, pode menos. Então a proposta está sendo melhor do que a outra. Então só é da continuidade. A partir da assinatura dessa compra das ações, que o nosso time aí é nos próximos dias, eu não quero cravar, porque, como disse, a gente vem conversando isso diariamente, eles compram a ação e já dão continuidade à operação. Com isso, eu repito mais uma vez, eu só apresento o investidor aqui com o dinheiro na

0: conta do Santa Cruz. Que dinheiro é esse? É o dinheiro inicial para quitar todos os débitos nossos que estão em aberto de curto prazo. Isso, logicamente, afora o plano que vocês todos conhecem, que o plano é o mesmo da Copa Coral. O investimento em Série A, em Série B, vou relembrar agora. Na Série C, por exemplo, 36 milhões no futebol. Na Série B, 52 milhões no futebol. E na Série A, 100 milhões. Isso está tudo, vai ser o mesmo planejamento, tá?
1: Tá aí, portanto, palavras de Bruno Rodrigues aqui conosco na Rádio Jornal. Hoje tem a pré-inauguração da loja do Santa, na sede Coral, no Arruda. E amanhã, às 10 da manhã, a reinauguração da loja do Santa, loja oficial Coral, na sede do clube, para a torcida tricolor. O Santa, com essa loja toda repaginada. São as últimas do Tricolor aqui no Assunto é Futebol, primeiro tempo.
2: Olha, com a chegada de Jordan Henderson, o Chelsea já chegou a 10 reforços anunciados oficialmente para a temporada 2026-2027. Isso ainda faltando quase um mês para o encerramento da janela de transferências de verão na Premier League. O clube inglês gastou nessas contratações cerca de 388 milhões e 900 mil euros. O equivalente aqui para nós, 2 bilhões e 200 milhões de reais. A contratação mais cara do Chelsea até agora foi a do meia Morgan Rogers, ex-Aston Villa. Ele custou cerca de 138 milhões de euros. A transferência de maior valor neste verão europeu e a quarta mais alta da história do mercado do futebol. O clube inglês investiu esses quase 400 milhões de euros em reforços para a temporada 2026-2027 em jogadores de diferentes perfis, desde o veterano atacante Welbeck, de 35 anos, passando pelo zagueiro Lacroix, de 26, até os promissores Sataev e Denner, ambos com 18 anos. O Chelsea foi o clube que mais gastou em contratações até agora nesta janela, de acordo com dados da Transfer Market. Vamos lá, tem aqui alguns valores. O Morgan Rogers, como dissemos, é meio atacante, 138 milhões de euros. O Lacroix, que é zagueiro, o Chelsea investiu 60 milhões e 700 mil euros. Marco Palestra, lateral direito, 57 milhões de euros. Giovanni Kenda, ele é ponta, 50 milhões de euros. Valentim Barco, meio campista, 40 milhões de euros. Emanuel Emega, centroavante, 25 milhões de euros. Demer, lateral esquerdo, 10 milhões de euros. O Dani Welbeck, atacante, de 6 milhões de euros. Dastan Sapaev, centroavante, 2 milhões e 500 mil euros. E o Jordan Henderson, volante, que foi sem custos para a equipe do Chelsea. Muitas contratações, um caixa com muita grana, né? Essa é a grande questão aqui. E apesar dessas contratações, o Chelsea continua com uma balança bem negativa neste verão europeu. O saldo entre gastos e receitas com transferências de jogadores é no momento de 256 milhões e 600 mil euros. É muita grana. 1 da tarde, 1 minuto em Pernambuco. E o Náutica destaque para você aqui no Assunto é Futebol. Raldinei Alves tem as atualizações. Boa tarde, Raldinei.
3: Muito boa tarde para você e para todo mundo que está nos acompanhando aqui na Rádio Jornal, no Assunto é Futebol, primeiro tempo. Terça-feira de treinamento para o elenco do Náutico, visando a preparação para o duelo de domingo às 16h. Jogo no Estádio dos Aflitos contra a equipe do Atlético Goianiense. O Náutico chega para essa partida com alguns problemas no departamento médico. O Matheus Ribeiro ainda se recupera de uma fratura na tíbia, Luiz Felipe também tem um problema físico e o atacante Vinícius está em reta final de recuperação. Existe a expectativa de que ele possa ser relacionado para esse jogo, mas ainda não há uma definição e nem uma divulgação oficial por parte do Náutico sobre a situação médica de Vinícius. O Timbu tem feito treinamentos, no fim de semana folgou, mas voltou a trabalhar visando esse duelo sem a presença do meio-campista Dodô. Desde a rescisão indireta dele na quinta-feira passada, Dodô

0: já oficialmente não faz mais parte do elenco alvirrubro. E ontem, numa entrevista coletiva dada para a imprensa, o meio-campista Jean Carlos falou sobre isso, destacou a situação envolvendo Dodô. É que Jean foi um dos principais responsáveis pela reintegração de Dodô ao grupo, quando ele estava afastado, depois que começaram essas negociações com um clube do futebol da Coreia do Sul. Dodô foi reintegrado e, dias depois, pediu rescisão indireta do contrato. Jean Carlos foi duro nas palavras. Chegou a usar o termo laranja podre para se referir ao agora ex-companheiro de equipe.
1: Como eu fui bem conciso e bem verdadeiro na primeira vez, da mesma maneira de quando eu fui falar com ele. Pode ter certeza que eu coloco a minha cabeça no travesseiro tranquilo, faria de novo por qualquer outra pessoa que eu imaginasse que realmente estaria falando a verdade, eu teria a mesma atitude sem problemas nenhum. O que aconteceu, é claro, pega todos de surpresa, né, por tudo que nós fizemos para trazê-lo de volta e tudo isso que aconteceu é chato para o clube. Creio que também é ruim para ele tudo isso que aconteceu. Né? O que eu posso dizer para ele é que essa subserviência, às vezes, aos agentes e às pessoas, isso pode prejudicá-lo. Mas da gente olhando para o lado positivo, e se é que eu posso usar esse termo, né? Acho que quando a gente encontra algumas laranjas podres, a gente tem que ficar feliz quando elas saem, entendeu? Então, se era uma pessoa que não queria estar, né? Que bom que saiu, porque como a gente falou, acho que quem está aqui, né? Quem vai chegar e quem aqui vai continuar tem que querer estar no Náutico, né? A gente sabe de todos os problemas que o clube tem. Não vou aqui julgar a decisão, né? O Dodô, né? Não tenho que falar dele, ele achou que era melhor para ele. Como eu disse e repito, faria novamente por qualquer outra pessoa que eu visse que estava passando por o que ele passou ali no momento, né? Eu cheguei no treino e estava ali, digamos, ostracizado ali, e eu vi o jeito que ele estava e fui falar com ele. E ele colocou à disposição para voltar, então eu acreditei. Foi feito todo o movimento para que ele voltasse. Faria novamente, uma situação chata, mas desejo que Deus abençoe a vida dele, que ele encontre paz nisso aí que ele fez, encontre o caminho dele. Mas eu acho que nunca jogador nenhum é maior que o clube, né? Então quem está aqui é porque quer estar, quem não quiser também, creio que pode sair, né? Porque a gente tem um longo caminho aí, temos objetivos na competição, e se você não está focado, se você não está envolvido com o dia a dia do clube, eu acho que aqui você não merece estar. Então estou muito tranquilo, lamento por tudo que aconteceu com o clube, né? Por tudo que ele fez, e vida que segue.
0: Muito bem. Palavras de Jean Carlos, meio-campista do Náutico, são os destaques do Timbu aqui no Assunto é Futebol Primeiro Tempo.
2: Agora 1h, 5 minutos em Pernambuco. Falando aqui para vocês que o meio atacante Maurício recebeu um jogo de punição transformado em advertência pela segunda comissão do Superior Tribunal de Justiça Desportiva, o STJD, pelo lance envolvendo o zagueiro Kaká na goleada sobre o Vitória na última quarta-feira, e com isso o Maurício não desfalcará o Palmeiras. Ele foi inicialmente enquadrado no artigo 254 do Código Brasileiro de Justiça Desportiva, o CBJD, que atua em casos de conduta violenta. A pena ia de 1 a 6 jogos de punição. Luiz Gabriel Batista Neves, relator do caso na segunda comissão, votou para que o meia sofresse a pena mínima, convertida em advertência. A procuradora Marília Fontenelle, em seguida, iniciou sua argumentação contestando as críticas públicas que envolveram o julgamento. A defesa do Palmeiras afirmou que não queria escalonar animosidade para um julgamento justo. Quanto ao lance, sustentou que a decisão de campo foi pela aplicação de apenas cartão amarelo após avaliação do árbitro e da equipe do VAR. Declarou que nem a CBF entendeu que houve notório equívoco, pois não houve punição ao árbitro Alex Gomes Stefano, do Rio de Janeiro, inclusive escalado para apitar no fim de semana pela Copa do Brasil. Na avaliação da defesa do Palmeiras, Maurício não deveria ter sido denunciado e, portanto, absolvido.

0: pouco outros destaques do nosso futebol.
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13: Minha gente, às vezes a gente precisa dizer ao torcedor que vive no mundo real que existe outro mundo.

que é o mundo do futebol, principalmente com os clubes europeus, que parece um mundo irreal, pelos salários, exatamente pelo que ganham os jogadores, dinheiro que é um sonho para muitos. De repente, um jogador que começa numa base de um clube brasileiro, pobre, vira trilionário. Eu estava observando a publicação hoje na imprensa do impasse que está sendo gerado na negociação do contrato de Vini Júnior, que Vini Júnior foi o jogador de maior progresso entre os brasileiros nessa Copa do Mundo. E já era uma notoriedade no Real Madrid pelo fato de que o Real Madrid, com ele, chegou a duas Champions e ele, sem dúvida, foi um dos responsáveis pela conquista do time espanhol. Então, um jogador altamente valorizado. Agora, o impasse entre Vinícius e o Real Madrid, ele ganhou novos detalhes hoje. Segundo o jornal espanhol AS, o atacante brasileiro diminuiu sua pedida salarial durante as negociações pela renovação de contrato, mas ainda assim não houve acordo. Eu estou aqui lendo o que o jornal publicou para chegar nas cifras. A publicação afirma que as conversas chegaram muito perto de um desfecho positivo no ano passado, antes de travarem na reta final essa discussão. De acordo com o diário AS, a última reunião presencial entre representantes do jogador e dirigentes do Real Madrid aconteceu logo após o Mundial de Clubes de 2025. Na ocasião, as duas partes reduziram significativamente a diferença financeira que existia no início das conversas e ficaram próximas de um entendimento, mas a assinatura acabou não acontecendo. Segundo o AS, Vinícius inicialmente buscava receber cerca, olha só, de 191 milhões de reais líquidos, limpinhos, já descontado o imposto de tudo, 191 milhões líquidos por temporada, isso quer dizer por ano, 191 milhões esse ano, mais 191 milhões com os acréscimos no ano que vem, durante o período que for vigente o contrato. Então, o que aconteceu? Ele pediu 191 milhões e reduziu agora a pedida para aproximadamente 127 milhões líquidos por ano. O Real Madrid também elevou sua oferta durante a negociação, aproximando as partes. O negócio vai ser feito. O atual contrato do brasileiro foi assinado em 2022 e é válido até junho de 2027. Pelo acordo, Vinícius receberá cerca de 478 milhões líquidos ao longo de 5 temporadas, em um vínculo com remuneração progressiva. O salário começou em aproximadamente 64 milhões de reais anuais e está chegando perto de 115 milhões por temporada agora no último ano de contrato, porque esse contrato que está sendo renovado vai terminar em 2027. Então, além dos valores fixos, o atacante recebe atualmente um bônus anual de 13 milhões de reais após conquistar o prêmio The Best da FIFA. A cláusula também seria válida em caso de conquista da Bola de Ouro. Imagina quanto ele iria ganhar se ganhasse a Copa do Mundo. O jornal espanhol afirma que a negociação deixou de girar apenas em torno do salário. Entre os principais pontos que seguem discussão estão um possível bônus pela renovação do contrato e a divisão dos direitos de imagem, considerada hoje uma das questões mais relevantes para ambas as partes. Segundo o AS, Vinícius pretende ampliar sua participação nas receitas obtidas com contratos comerciais. O brasileiro

é um dos atletas mais valorizados do futebol mundial fora de campo e mantém acordos com 18 marcas internacionais. O modelo desejado se aproxima do que o Real Madrid aceitou conceder a Kylian Mbappé, que controla praticamente a totalidade dos seus direitos de imagem. A matéria vai seguindo e eu vou simplesmente parar aqui para dizer, esse é um salário, o deles, jogador, não apenas de Vinícius, que não é o maior. Esse é um salário de um mundo irreal, esse mundo do futebol. Outra coisa também, a maior transação ou venda de um jogador foi a de Neymar, quando ele saiu do Barcelona para o PSG, um brasileiro também. Então, o mundo reverencia, o mundo valoriza, o mundo aplaude o jogador nacional. Mas eu quero também aqui abordar a nossa realidade aqui. Vocês sabem que todo clube que pede recuperação judicial, e os três de Pernambuco, os três a que me refiro são os grandes, o trio de ferro. Os três pediram recuperação judicial. Isto equivale a assinar um atestado de pobreza no futebol. Mas é uma maneira de voltar a ser rico, é se liberando do débito passado. Os clubes estão nesse caminho. Agora, sobre o Santa Cruz, quando o torcedor percebeu que o Santa Cruz recorreu à recuperação judicial, ele se desiludiu de que o clube, por si só, não teria força financeira para formar um grande time. Aí vocês lembrem lá atrás que toda vez que se ouvia no campo, em qualquer lugar, um torcedor de Santa Cruz, ele falava de SAF. Parecia empresários conversando, porque o torcedor botou na cabeça que a SAF é a solução para entrar dinheiro e fazer time. O que é que o torcedor quer? Quer time. Por isso é que ele fala em SAF, senão ele não tocava nisso. E a SAF parece que vai sair. Só não tem prazo, mas pelo que disse o presidente ontem no Fórum Esportivo com Leonardo Borges, aqui na Rádio Jornal, ver que a possibilidade agora existe. E achei que o Santa Cruz fez uma jogada de mestre, uma jogada importante. O presidente, especialmente, o Bruno Rodrigues. Por quê? Vocês sabem que os empresários da Cobra Coral Participações, que foi quem adquiriu a SAF do Santa Cruz, no primeiro momento, os empresários desistiram, mas a SAF estava feita, todos os documentos tinham passado pelo crivo dos departamentos, a comissão patrimonial que aprovou, passou pelo conselho que também aprovou, o documento já estava pronto. Então, se o Santa Cruz simplesmente cancela a negociação com o grupo anterior, com a Cobra Coral Participações, tinha que fazer tudo de novo. Ou seja, elaborar, até porque há mudança, e pode entrar no contrato atual como aditivo. Mas se encerra esse contrato, Santa Cruz agora estaria naquele mesmo caminho, subindo degrau a degrau, elaborando uma minuta, colocando para que o conselho aprovasse, para que as comissões aprovassem, tudo outra vez. E segundo o presidente, ele estima que gastaria pelo menos mais 2 meses nessa questão burocrática. Aí tomou uma atitude, é dessa atitude que eu quero falar. A atitude qual foi? Manter a Cobra Coral Participações como dona da SAF, e agora com o grupo novo, o grupo Matix Capital, que é dos empresários Tairo Arruda e Danilo Cachero. Então, para este grupo, o Santa Cruz simplesmente vai combinar aí com a Cobra Coral Participações para que ela transfira as suas ações para o novo grupo. Aí o novo grupo, regido já pelo contrato anterior, vai dar sequência. O que pode mudar são valores. Valores que serão aplicados a cada ano, em cada campeonato, e também com relação à posse do Arruda, à utilização do Arruda. O Arruda não vai sair mais do controle do próprio Santa

0: Cruz. Isto é um documento que entra como um adendo ao contrato. Não precisa absolutamente fazer um novo contrato. Isto vai apressar. Mas o presidente disse também uma coisa que deve ter alegrado ao torcedor, de que ele vai anunciar quando esse novo grupo aportar dinheiro no Santa Cruz, botar dinheiro na frente, depois anuncia quem vai assumir o clube. Isso significa dizer que gato escaldado tem medo de água fria. Os problemas havidos no contrato anterior estão sendo evitados no contrato novo com o grupo Matix Capital. Agora é esperar e torcer para que esse prazo seja pequeno. E eu acho que vai ser encurtado, porque o próprio Tairo Arruda esteve semana passada aqui fazendo um levantamento do débito do Santa Cruz, da recuperação judicial, basicamente conversou com o presidente da federação também tratando dessa SAF, porque depois serão os representantes dele ou do grupo em que ele faz parte que estarão na federação negociando o campeonato. Então ele teve essa conversa, além de que esteve conversando o tempo todo com o próprio presidente Bruno Rodrigues. Eu acredito que depois dessa visão passada do andamento deste negócio pelo próprio presidente do clube, a SAF chegue mais cedo. Mas a SAF não acredito que chegue para esse ano. Eu venho dizendo o tempo todo, essa questão financeira. Porque, além de tudo, o Santa Cruz tem uma janela que vai se fechar antes do dinheiro dessa SAF nova entrar. Então, o Santa Cruz tem que ir nessa dependência de renda, da presença de público no estádio, contratando jogadores, porque está contratando, apresentou ontem o Joninha, está atrás de um centroavante, pode apresentar a qualquer momento o Aruá. Então o Santa Cruz está fazendo, sem dinheiro, atualmente o que pode. Está se virando nos 30. Então eu passo a torcer que realmente agora a coisa vem e que dê certo, porque assim como o próprio torcedor de Santa Cruz, eu também não enxergo uma alternativa para entrar dinheiro no Arruda, a não ser repassar o clube para alguém que tem essa grana para colocar. E aí o Santa vai fazer time, vai crescer nos campeonatos até atingir um patamar de grandeza que significa voltar à elite do futebol brasileiro. É isso que a gente espera e é para isso que a gente torce pelo futebol de Pernambuco. Minha gente, uma boa tarde. Agora volta Alexandre Costa para comandar o segundo tempo do Assunto é Futebol.
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1: Alexandre Costa. Muito boa tarde para você, continua se ligando aqui na sua Rádio Jornal, Recife, Caruaru, Garanhuns, Limoeiro, Pesqueira, Petrolina. Segundo Tempo do assunto é futebol, está no ar para toda a rede, pela internet, para todo mundo. 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
1: Aqui com o Ralf de Carvalho e Haroldo Costa para a gente falar dos assuntos aqui do futebol pernambucano. Ontem o presidente Bruno Rodrigues esteve no Fórum Esportivo com o Leonardo Boris e falou de alguns assuntos. Um deles aí que tem chamado a atenção nos últimos anos é referente à SAF, né? Muita gente cobra, ainda fala sobre isso até hoje. E a gente sabe que o Santa Cruz só vai oxigenar os caixas, reformar a Arruda, fazer elenco aí, caso suba para a Série B. Caso ele suba para a Série B, ele tem que ter dinheiro, obviamente que tem a verba também da segunda divisão do brasileiro, que aí os investidores aparecem, né? E também as cotas de transmissão, tudo isso e muito mais. Para que se faça um time competitivo, tem que organizar com certeza o caixa. E, consequentemente, teria que ter um estádio para jogar, já que tem o papo aí da Arena também, já foi desenvolvido nesses últimos dias. A Arena vai passar por reformas, alguns aperfeiçoamentos pontuais, né, para receber a Copa do Mundo Feminina em 2027. E o Bruno falou ontem, Haroldo, mais uma vez nessa SAF, e ele disse que só vai tocar no assunto quando o dinheiro estiver no caixa, ou seja, nem do contrato a assinar ele não vai falar, só quando o dinheiro estiver no caixa do Santa Cruz que ele vai admitir que tem uma SAF, que foi fechada, que a negociação foi concluída, dando a entender de que o assunto até para ele mesmo já está cansativo. É mais ou menos por aí, né, Haroldo? Boa tarde. O Haroldo está chegando aí para a gente debater esse assunto aqui que foi trazido ontem, né, no Fórum Esportivo. Deixa eu ouvir o Ralf de Carvalho, que comentou também sobre o assunto um pouquinho aqui no comentário dele, fazendo essa análise das palavras do Bruno Rodrigues quanto à Sociedade Anônima do Futebol, que é muito aguardada até hoje, só que tudo na base da conversa, porque no papel não tem absolutamente nada até o momento, né, Ralf? Boa tarde.
3: Boa tarde. Mas se tratando de homens sérios, porque os empresários que estão sendo apresentados agora estão habituados com o SAF e todo o processo. A gente está acreditando, precisa acreditar nas coisas. E o presidente está segurando, é a palavra do Bruno Rodrigues de que o negócio está em andamento. E eu há pouco acabei elogiando o Bruno, o Santa Cruz, pela fórmula encontrada para não perder mais tempo, porque esse negócio está se arrastando há muito tempo. Então, o que eu particularizei aqui para elogiar? O fato de que a Coral Participações não precisa mais, digamos, romper o contrato com Santa Cruz para o Santa Cruz fazer uma nova documentação de SAF. Ou seja, o Santa Cruz, a Cobra Coral, vai passar as ações direto para esse grupo novo, que é o Matix. Deixa eu ver se eu lembro o nome do grupo aí, que está assumindo Santa Cruz. Matix Capital. Então, esse grupo receberá as ações e o Santa Cruz fará um adendo ao contrato com as obrigações que foram acrescentadas, como, por exemplo, maior percentual financeiro a cada ano, à medida que o Santa vai conquistando divisões, subindo da C para B, daí por diante, o investimento cresce, a utilização em comodato do estádio do Arruda, que no contrato anterior não estava. Então, isso é que precisa colocar como adendo, mas o contrato vai ser o mesmo. Isso foi um salto. O Santa Cruz adiantou tempo com isso. Quer dizer, agora, no meu entender, só está dependendo dos dois dirigentes que comandam esse grupo dizerem, vamos assinar amanhã mesmo, eu vou para ir para o Recife para assinar. Então está faltando isso, pode acontecer, no meu entender, a qualquer momento. Agora, o time do Santa Cruz já está em andamento no campeonato, a janela vai fechar.

0: não vai mudar muito com relação a contratações deste ano. Mas, se não faltar o dinheiro via bilheteria e o presidente prospectando onde dá para arrumar a inteira, pagando os salários em dia, o Santa Cruz vai conseguir o objetivo, que é subir para a Série B, que aí já dá um refresco muito grande para o grupo novo, que pode pegar a partir do fim do ano ou no ano que vem. Então, achei isso importante. Agora, Alexandre e minha gente, eu acho que o torcedor do Santa Cruz se revelou de forma sábia na questão da SAF. Porque há muito tempo que o torcedor fala em SAF. É o torcedor do Santa Cruz quem nos impele a cobrar do presidente a atualização da SAF. Porque ele pergunta, vocês sabem alguma coisa da SAF? Há muito tempo ninguém fala nada e a gente acaba tendo que buscar informação para falar. E o presidente, ele recebeu uma pressão para falar aos órgãos de imprensa de Pernambuco sobre isso. Ele ontem foi no fórum, já é pressionado pelo próprio torcedor que quer resultado e quer saber o que está acontecendo. Mas as notícias não só foram boas, como foram muito boas, Alexandre.
1: É, tomara, né? A gente passou aqui um ano falando sobre isso, Haroldo, e o outro grupo também que estava aí se mostrava ser um grupo competente, já comandou o Atlético e outros clubes aí do futebol mineiro, só que de repente não deu nada certo. Começou a se dissolver aquela união que inicialmente foi trabalhada e até divulgada para a imprensa pernambucana, para a imprensa do Brasil, uma das maiores SAFs do futebol, e de repente tudo acabou se dissolvendo. Tomara que dessa vez agora o presidente, como disse, né, só vai apresentar o projeto quando o dinheiro estiver no caixa e tiver tudo assinado. Acho que é a decisão mais correta também, até para acabar com essa instabilidade e essa euforia também da torcida, que fica confiante num aporte financeiro para que o clube se sustente aí para tentar subir de divisão, né, Haroldo?
2: É isso, Alexandre. Boa tarde para você, para Ralf, para quem nos acompanha aqui na Rádio Jornal. Isso me chamou a atenção também na coletiva de ontem, na entrevista de ontem, do Bruno Rodrigues para o nosso Boris, no Fórum Esportivo. Ele não querendo mais colocar datas, né? Não colocar mais prazos, para que isso não vire realmente uma promessa vazia, uma promessa falsa. E isso frustra todo mundo. E o próprio presidente depois tem que estar dando explicações. Veja, não colocar uma data também faz ele ganhar tempo, porque ele não vai ser cobrado nessa data. Por outro lado, fica aquela pergunta, né? Até quando, então, o Santa Cruz vai ficar negociando essa história da SAF? Eu não vejo SAF mais esse ano, Alexandre. Eu sei que a gente está no começo de agosto, mas pode até ser que apareça aí para a reta final da Série C, mas acho difícil, né? Essa burocracia de uma SAF, ela precisa ser respeitada. O próprio presidente deu detalhes ontem, né? E agora há pouco, no material do Igor Moura, no Assunto é Futebol Primeiro Tempo, ele explicando, mais de 500 páginas. Você tem todo um processo, você está cedendo o clube para outras pessoas, né? Para empresários, para um grupo. Então, você não vai fazer isso numa folha de papel, né? Não é uma folha. Você tem que se resguardar, é lastro financeiro, é um monte de coisa que a gente já acompanhou na SAF anterior, ou de outro grupo, né? Porque vai ser ainda a Cobra Coral Participações, mas sob um outro comando. Então, eu realmente vejo que o presidente está ganhando tempo, né? Ele ganha tempo, mas também não quer frustrar mais da maneira como ele mesmo revelou aqui na Rádio Jornal, que ficou frustrado com o não andamento da SAF. Eu vejo, Alexandre, que como você falou lá na sua primeira intervenção, quando apresentou o tema, que para poder figurar entre os 40 melhores times da Série B, para os 40 melhores times do Brasil, né, nesse caso, 20 da Série A e 20 da Série B, para poder receber a sua torcida novamente no seu estádio, para poder reabrir o estádio, para poder ter um estádio funcionando e um estádio também funcional, ou seja, que receba bem a sua torcida, o Santa Cruz precisa de dinheiro. E está claro para nós que o Santa Cruz não tem dinheiro. Não tem dinheiro para pagar o elenco em dia, não tem dinheiro para reabrir o estádio. Santa Cruz não tem dinheiro. Então, um clube sem dinheiro, ele fica ali. Eu vou subir, mas o que é que vai acontecer comigo? Vejam o que está acontecendo com a Associação Atlética Ponte Preta de Campinas.
1: Está fechando a SAF, inclusive, né, Haroldo?
2: Subiu, pois é. Subiu sem dinheiro, subiu devendo aos jogadores, o estádio praticamente leiloado, ainda é da Ponte Preta, mas é o bem lá que eles poderiam colocar para vender, para poder

0: de pagar os credores, não foi leiloado, né, mas está lá no, já na, nas mãos da justiça. Ou seja, subiu cheio de problemas. Está aí voltando para a Série C. É bate e volta na hora. É. Você não tem dinheiro para investir no time e o seu principal patrimônio do Santa Cruz, que é o seu estádio de futebol particular, não consegue receber a torcida. Então, você tem muitos problemas para serem resolvidos. Eu sei que o presidente não é o culpado de tudo, Bruno Rodrigues, e não é mesmo. Ele está aí herdando problemas que vêm de muitos anos, mas realmente é só um grande aporte financeiro para entregar o Santa Cruz para um outro momento. Porque nesse momento, aqui mesmo na Série C, onde o Santa Cruz está hoje, ele não está conseguindo nem pagar o salário dos jogadores em dia, Alexandre.
1: É, o Alexandre.
2: Diga, Ralf.
1: E Haroldo. Veja, eu estou acreditando e querendo comemorar essa SAF. Mas também acho que esse ano, bom, não vai ter efeito prático na construção de um time, porque a janela vai fechar, vai ter que trabalhar com esse pessoal. Então, isso vai ficar para reforçar, para ter um time competitivo ano que vem. Mas eu fiquei observando o fato de Bruno Rodrigues ter aceitado o convite para participar do fórum, e já foi entrevistado também em outros momentos. Então, eu fiquei imaginando, ele não vai querer pagar o vexame que o Santa Cruz já pagou para frustrar a negociação com o primeiro grupo de investidores, o Cobra Coral Participações. Então, se ele está falando que esses caras vão comprar a SAF, é porque vão. Porque se o negócio não se realizar, o martelo não for batido, não houver publicamente a assinatura, obviamente que será um vexame maior do que foi e a frustração causada pelo primeiro contrato que foi feito, não foi cumprido e que os investidores desistiram. Então, acho que o Bruno, vamos dar o crédito de confiança, vamos admitir que dessa vez a coisa é séria.
0: O Alexandre.
2: Diga aí, Haroldo.
0: O presidente revelou ontem que paga R$70 mil para jogar na arena, né?
2: Exatamente.
0: Veja, até isso dá errado. Onde o Santa Cruz poderia estar adquirindo recursos nesse momento? Abrindo seu estádio na Série C, o time está bem, está brigando para passar de fase. Poderia estar lá colocando um público bom, mas já começa com menos R$70 mil, que é o que ele paga para jogar na arena, que não é o estádio dele.
2: Exato.
0: Então, você vê o tamanho das dificuldades que o Santa Cruz tem, né?
2: Se você não tiver uma renda boa, como é que você vai pagar isso aí, né? Há um clube que não tem dinheiro nem para pagar direito de imagem.
1: Quem não tem dinheiro só perde mais dinheiro. É interessante isso, né?
2: É muito
1: bom. Para ganhar dinheiro tem que ter dinheiro. Inclusive, está fazendo a coisa mal e porcamente, porque o gerenciamento do estádio no dia do jogo, tem gente de menos, está causando problema para o torcedor.
2: Exatamente.
1: Todo mundo está se queixando disso.
2: Deixa eu aproveitar essa deixa aí do Haroldo, viu, Ralf, para tocar num ponto aqui interessante também, estender um pouco mais esse papo, daqui a pouquinho a gente vai para o intervalo, é que a atual diretora da Arena de Pernambuco, a Lohane Collins, ela declarou que a Arena vai passar por alguns aperfeiçoamentos na reta final de 2026, para receber a Copa do Mundo de 2027, a Copa do Mundo Feminina, e teria que mudar parte do gramado, a FIFA já exigiu isso. E tem outras questões também, né? Tem cadeira quebrada, telão sem funcionar, tá? A iluminação, houve uma queda considerável. Muitas coisas aconteceram na arena de 2014 para cá. De 2013 foi quando ela foi entregue aqui para o futebol pernambucano. E aí vem outra questão, né, Haroldo? Outro imbróglio. O Santa Cruz tem que cuidar do Arruda até lá, senão ele não vai ter onde jogar. Porque já foi provado aí que nos aflitos ele teve uma negativa. Na ilha nem se fala na possibilidade. E teria só a arena e o Arruda. A arena impossibilitada ele receber os jogos, o Santa jogaria onde? Ah, mas tem um intervalo. Sim, mas se você não investe, não vai ter como jogar no Pernambucano, né, Haroldo?
1: O Santa Cruz pode sair para jogar no campo do Náutico, do Sport, isso pode fazer uma combinação. Porque eu acho muito difícil, porque o problema do Arruda, o que foi levantado e falado aqui, é de estrutura. O negócio não é de pouco dinheiro, não, é de muita grana. Então, acho muito difícil o Santa Cruz restaurar o Arruda tão rapidamente e sem dinheiro.
2: E particularmente pelo que eu tenho observado aí também, viu, Haroldo? Eu acho que para 2027, o torcedor fica esperançoso, mas o investimento é muito pouco ainda, viu, Haroldo?
0: O Arruda tem muito projeto, né? Pelo que a gente está ouvindo aí do presidente da Patrimonial, do próprio presidente do Santa Cruz, tem um projeto, o projeto já foi, o projeto já avançou, o projeto... Mas a gente tinha que ir para outro momento, que era o da execução. E todos esses projetos precisam de dinheiro para poder fazer o

conserto e a melhoria que o Arruda precisa e é necessária para receber bem o seu torcedor. Essa informação, Alexandre, realmente do fechamento da arena, né, para jogos dos times, sendo reservado apenas para a Copa do Mundo,

0: dificilmente. A gente sabe que a torcida do Santa Cruz é assim, mas vai ter que fazer isso, porque a arena vai ficar reservada para a Copa do Mundo. Então, até isso pode dar errado. O Ralf falou aí, jogos na ilha, nos aflitos, isso aí não. Acho que o Santa Cruz vai acabar parando em Caruaru. Vai ter que fazer um acordo com o Central lá para jogar no Lacerdão.
1: O nosso querido Sócrates da Silva está nos ouvindo aqui, mandou uma mensagem para mim, disse, colocar no Lacerdão. E é uma possibilidade de acordo, né? Porque, Ralf, no que você falou aí, até agora não teve acordo para jogar nem na ilha, nem nos aflitos. Os aflitos teve a negativa, né? A diretoria disse que não cederia lá para o Santa Cruz, lembra?
2: Eu estou falando com base na história, né? Os clubes já utilizaram os estádios um do outro nesses períodos de recuperação de estádio, de engenharia. Então, pode voltar a acontecer. Não é possível que eles, os presidentes, estejam tão, digamos, brigando tanto entre eles que não possa haver um acordo desse tipo. Eu não sei por que não pode.
1: É muito aí de relacionamento, né? De presidentes, de diretoria. Enfim.
2: Mas parece que todos estão sentando na mesma mesa para o jantar. Nós não temos, no momento, uma crise, uma briga entre o presidente do esporte, o presidente do Náutico e do Santa Cruz.
0: Atualmente, Ralf, não. Depois daquela final do Pernambucano, que a torcida do esporte passou, reclamou lá dos aflitos, e a torcida do Náutico reclamou lá da ilha, e eles... Não se entenderam.
1: Não teve
0: lá,
1: acordo, não, viu?
2: Mas nas cúpulas eles se sentam para conversar na federação. Não tenha dúvida.
1: Esperar, né? Que essa comunicação melhore e o Santa tem mais essa situação para resolver até o final do ano. Até lá ele vai jogar na arena até novembro, né? Quando ela diz que o prazo encerra-se para fechar a arena para os jogos dos clubes aqui do Pernambuco, porque 2027 tem Copa do Mundo Feminina e Recife, São Lourenço da Mata, mais precisamente, né, especificamente falando, é uma das sedes aí que vai receber jogos da Copa do Mundo.
0: Se tivesse dinheiro, Alexandre, em janeiro estava pronto aí.
1: Sem dúvida.
0: Veja, nós
1: tempo, né, Aldo,
0: nós estamos em agosto.
1: O tempo
0: é suficiente. Você teria aí agosto, setembro, outubro, novembro, dezembro, cinco meses para consertar o estádio, para deixar ele para receber pelo menos ali 20 mil pessoas, mas a gente está vendo que o tempo está passando. Aliás, o Arruda já está fechado há mais de um ano.
2: Isso. A propósito desse assunto aí que foi levantado, da falta de proximidade entre os dirigentes para tomar uma atitude dessa, a gente aqui vai, digamos, passando os anos e vendo que existe uma afinidade maior entre Náutico e Santa Cruz, Santa Cruz e Náutico, do que com o esporte. Parece que a rivalidade deles dois, Náutico e Santa Cruz, com o esporte, é bem maior. Então, eu, pelo menos, jogar nos aflitos, digamos, fica mais fácil de conversar.
1: Mas não foi assim não, viu, Ralf? Como disse o Haroldo aí, no início do ano não foi assim não. O Náutico disse que não jogaria.
2: Não cedeu o estádio. Muita briga, mas é uma coisa que passa mudando o presidente, depois entra... depende muito do relacionamento do momento. Então, acho que no momento eles não estão atirando farpas, não. Mas quando o torcedor entra na história para opinar, o dirigente acompanha o torcedor, e o torcedor pode não querer jogar no estádio do concorrente, do inimigo.
1: Bem, vamos aguardar, até lá muita coisa pode acontecer. Um intervalo e a gente volta daqui a pouco.
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0: Faltando 10 para as duas.
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0: Alexandre Costa. Bem, repercute de ontem para hoje também essa questão da diretoria do esporte e, obviamente, numa semana, né, que teve o esporte aí para raciocinar sobre tudo que está acontecendo, a posição na tabela, novos integrantes para a diretoria. Houve semana passada a possibilidade de saída, mas não saiu ninguém, pelo contrário, né? Tá buscando o apoio de outras pessoas ligadas ao clube e ainda a cobrança, eu diria que pesada, no trabalho do Dalpozo. É, Haroldo, é uma semana, eu diria que decisiva para a retomada do campeonato do esporte, na intenção de subir de divisão ainda, e com algumas modificações, obviamente, que devem sofrer, o que deve sofrer o elenco do esporte, né, Haroldo?
2: É uma semana importante, Alexandre, porque o Dalpozo vive uma espécie de ultimato. Eu estou falando isso aqui, não sei se isso está também na cabeça da diretoria do esporte, até mesmo dos novos integrantes aí da gestão rubro-negra, mas fica uma sensação de que é muito difícil sustentar um trabalho assim sem vitórias, né? Já são 5 jogos e nenhuma vitória. O esporte está a 9 jogos sem vencer, sendo que desses 9, 5 já no comando do Dalpozo. Então já passa a ser um número negativo em relação ao próprio recorde negativo do esporte dentro da Série B. Então é uma semana complicada nesse ponto, porque o esporte vai jogar fora de casa, vai jogar contra o Vila Nova de Guto Ferreira lá dentro de Goiás. E a gente sabe que é um time sempre muito bem treinadinho, os times do Guto são muito arrumados. Aliás, o Vila Nova, enfim, vai... os últimos anos já foram assim, mas esse ano também vai renascendo mais forte a esperança de que possa voltar a uma primeira divisão. O Vila Nova não joga a primeira divisão, acho que desde 1985. E aí o esporte vai ter um adversário difícil, fora de casa, e num momento de pressão, num momento em que o esporte precisa de resultados.

0: resultados, né? Precisa virar a página depois dessa reta final aí da, do primeiro turno, que foi fraquíssima para o Sport. Então, vamos ver, Alexandre. É, há novas pessoas agora no comando do futebol também, ajudando lá. O presidente Matheus Soltomaior abriu as portas lá para outros nomes. Vamos ver como é que o Sport vai reagir. Na minha opinião, um fracasso e a maneira que o Sport se apresente contra o Vila Nova pode iniciar até uma outra mudança, que seria ruim, né? Você ir atrás de um novo comando técnico aí. Mas vamos esperar o sábado, Alexandre.
1: Estava ouvindo aqui, Ralf, vocês ontem, e queria estender esse diálogo, né, sobre essa questão de novos integrantes. Na tua visão, Ralf, novas vozes ajudam até a tomada de decisão do presidente do clube?
2: Olha, o presidente pode até estar querendo mais pessoas para se solidificar nas opiniões, mas eu não vejo assim não, porque os dois que foram apresentados são diretores, digamos, estatutários, são dirigentes que não são profissionais da área. Então poderão ter uma contribuição sensata na opinião. Vamos contratar esse jogador ou não? Eles podem dar uma opinião de peso e ajudar com relação a isso. Agora, o importante é que o técnico aponte os jogadores e concorde com a contratação, porque o técnico é o mais especializado de todos, e o executivo de futebol. E aí acompanha também o pessoal que faz aquela análise técnica de cada jogador, análise de desempenho. Então, esses são absolutamente importantes para isso. Ontem a gente falou a respeito disso. Não adianta encher um departamento de futebol de gente. Você tem que encher de profissionais da área que podem analisar um jogador que está sendo contratado e aconselhar a diretoria amadora se deve contratar ou não. Então, eu acho que por aí é que o Sport pode trabalhar. Agora, o Sport tem que sair da fantasia e começar a contratar, porque anunciaram o Paulo Henrique Ganso, a própria direção do Sport concordou que fez contato com ele, com o staff dele, anunciaram a possibilidade de Zé Rafael e do Santos, e o Sport também não tinha condição financeira para segurar um jogador que ganha mais de R$1 milhão. Falou-se também no Tiquinho, mas até agora o que a gente está ouvindo é o seguinte: olha, não prosperou a negociação. Então acho que o Sport tem que ir em busca daquele jogador que ele pode contratar e que tem interesse de jogar no Sport Clube do Recife. Então esse jogador dá aquela impressão que o Sport está apenas se justificando que está no mercado, porque não tem contratações ainda, principalmente a mais importante, que é o do meia. O meia de qualidade ainda não foi contratado.
1: Nesses nomes aí que o Ralf citou, né, Haroldo, só para a gente fechar de momento aqui, alguns muito fora da realidade do clube, né? Você colocar um jogador como o Ganso hoje num patamar de R$1 milhão, a gente já comentou muito, inclusive, semana passada para cá, né? Aí você coloca o Tiquinho também, são jogadores muito caros, né? O Sport vem endividado, não esqueçamos desse assunto aí, que a ex-administração do clube deixou uma situação terrível financeiramente falando. Então, acho que é um sonho, mas que o torcedor não alimenta muito essa possibilidade, porque sabe da situação do clube, né, Haroldo?
0: É como o Ralf falou, né, Alexandre? Às vezes para você dizer ou justificar que está no mercado, mas você começa a cogitar nomes que não estão muito dentro da realidade do clube, né? Veja, você fazer um investimento, mesmo o Paulo Henrique sendo hoje um reserva lá do Fluminense, ele é um jogador de primeira divisão e um jogador de outro patamar financeiro. Então você vai fazer esse tipo de investimento. Aí o Tiquinho também foi campeão brasileiro, campeão da Libertadores, passou pelo Santos, né? Passou pelo Mirassol, tudo time de primeira divisão aí, e vai optar jogar na Série B. O Zé Rafael não quis, né? O Zé Rafael, mesmo encostado lá no Santos, acabou rejeitando a proposta, não é isso, do Sport?
2: Apesar de saber que o Santos quer se livrar dele, deu 15 milhões e hoje não coloca nos planos, né?
0: É que esses caras têm mercado, né, Ralf, em outras praças. Então, exato. Assim, é muito complicado. Eu acho que fica meio como, tá parecendo mais um balão de ensaio, né? Você fica ali dizendo, olha, esse,
2: e no final da gente, pra ganhar tempo, né?
1: Além dos vencimentos, viu, Haroldo e Ralf, ele ganhou R$1 milhão no Santos, gente. Zé Rafael.
2: Tá fora do patamar da gente.
1: Tá muito fora, né?
0: Se você traz pra, veja, reduzir 50%, olha só.

0: mil?
1: O tamanho do corte. 500 mil? Ah, tudo bem, pode ser um investimento alto para quem quer realmente subir de divisão. É um baita investimento. Agora, vale a pena?
0: É aquele risco, né? Que você corre e talvez não dê resultado. Pode ser, pode chegar, mas não há garantias disso. Ralf, um abraço, valeu.
2: Um abraço, Alexandre, Haroldo. Boa tarde, minha gente.
0: Valeu, Haroldo.
1: Valeu, Alexandre. Valeu, Ralf.
0: O intervalo e a gente volta para fechar o segundo tempo do Assunto é Futebol.
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0: Duas e um.
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0: Alexandre Costa. Vamos fechar aqui o assunto é futebol, segundo tempo. Vai começar o Rádio Livre. Anne Barreto voltou das férias ontem, né, Anne?
9: Sim, senhor.
0: Tudo bem, Anne? Boa tarde.
9: Boa tarde, Alexandre Costa. Tudo certo?
0: Tudo bem. E tudo suas bem. Férias foram legais? Acho que já perguntaram muito aqui, né? Quando a gente volta, todo mundo pergunta. Isso é legal, né? Você curtiu as férias, Anne?
9: Curti.
0: Curtiu, né?
9: Que muito.
0: Bom. Família, amigos, amigas. Legal.
9: Descansar.
0: Correu, que eu vi.
9: Corri.
0: Correu, vi que você correu.
9: Tem que correr, né, amigo?
0: Tem que correr, a vida correr, é corrida, né?
9: Vida é demais.
0: É, Anne, mas diga pra gente aí, por favor, alguns destaques do programa de hoje.
9: Então, hoje a gente vai falar sobre... A gente já vem falando desde ontem sobre o alerta de ventos fortes, de chuva forte. Inclusive, a madrugada foi de muita chuva, né? Na região metropolitana, vários lugares ficaram alagados.
0: Você viu o Paulista ali, Anne?
9: Vi a Orla do Janga.
0: A Orla ali, né? Aquilo é assustador, porque ela está invadindo ali já o asfalto, né? Ela chega já numa altura do asfalto. E ali você tem os prédios, né?

0: Depois do asfalto, você tem um monte de prédio ali na orla. É perigoso.
1: E a gente vai trazer também aí um outro alerta com relação ao vento forte. Uhum. Esse alerta é do IMET. E o IMET colocou mais de 80 municípios do interior de Pernambuco em alerta por causa do vendaval. Uhum. Então, a gente vai trazer essa informação também para vocês, com mais detalhes ao longo aqui do Rádio Livre. Consultório. Consultório de hoje, a gente fala sobre câncer de pulmão. É um dos que mais mata no mundo. É um câncer agressivo demais, mas dá sinais. Tosse, por exemplo, persistente. E é fogo a tosse, né? Porque quando a gente pega uma gripe, assim, alguma coisa, depois a tosse permanece, a gente fica doidinho.
0: É.
1: Mas a gente vai falar no consultório, assim, que tosse persistente é essa? Porque tem uma tosse que essa já vem, assim, por exemplo, com sangue. Claro que num caso desse a gente já se preocupa, já pensa que é algo mais sério do que um resquício de um resfriado, de uma gripe e tal.
0: Sem dúvida.
1: Mas um dos sintomas que pode ser, assim, de um câncer de pulmão é a tosse persistente. Uhum. Existem outros também. Aí, fatores de risco. Claro, câncer de pulmão a gente pensa assim, a pessoa que fuma. E é um alerta muito grande, sempre foi. Mas tem gente que não fuma e tem. Porque essa pessoa pode estar, por exemplo, em contato com algumas substâncias que podem provocar o câncer de pulmão. Também pode ter aquela pessoa que não fuma, mas convive com alguém que fuma. E aí é o fumante passivo. Essa pessoa também tem risco de ter câncer de pulmão. Então, o câncer de pulmão, ele é um câncer, sim, muito agressivo, muito perigoso. A gente está no mês de agosto, que tem a campanha Agosto Branco. Acho que é branco. Deixa eu ver, porque são tantas as cores. Isso mesmo, Agosto Branco, não me falhou a memória. Uhum. Que é justamente para fazer esse alerta. Então, é assim, o assunto de hoje é para você que não tem o câncer de pulmão e quer prevenir.
0: Sim.
1: Ah, mas eu não fumo. Você pode ter algum fator de risco que você ainda não sabe, porque eu não disse todos aqui, os médicos que vão falar.
0: Essa é uma dúvida, inclusive, que eu tenho, né? E muitos têm. Você não fuma, mas corre o risco, né, de sofrer com...
1: Quais são os outros fatores de risco, né? Além do cigarro. Claro que o cigarro é assim. Pô, você está destruindo seu pulmão ali, né? Quando você está fumando. Ok. Mas existem outros fatores de risco também que a gente precisa saber. Por exemplo, eu trouxe aqui, você pode estar em contato com uma substância nociva. Uhum. E que tipo de substância é essa? Onde é que é encontrada? Às vezes tem algumas profissões, né, que a pessoa acaba tendo contato, enfim, e nem sabe que aquilo ali pode estar causando um risco muito grande de uma doença como câncer de pulmão. Então, tem muito para a gente falar aqui hoje sobre câncer de pulmão. Então, você que não tem, você que tem casos na família, você que está enfrentando a doença, quiser participar com qualquer pergunta, gente... Consultório de vocês, 99147-8520, é o número do nosso WhatsApp para você participar com a gente. 99147-8520, pode mandar sua pergunta para participar aqui do consultório. E, para quem está com dívidas, também vamos falar do programa Desenrola Brasil 2.0, que foi prorrogado até o final do mês de agosto. E as pessoas que quiserem participar, né, para tentar renegociar essas dívidas, fiquem ligadinho com a gente, que a gente também vai trazer informação.
0: Quer pagar as minhas não, Anny?
1: Ô amigo,
0: dá não,
1: dívida,
0: né?
1: É uma coisa que a pessoa não compartilha. Sabe por quê? Porque todo mundo é cheio.
0: Entendi, Anny.
1: É triste.
0: Então deixa eu ir embora. Tchau, Anny. Bom trabalho para você. Tem que rir, né?
1: Valeu. Tem que rir, né? Para não chorar. Valeu, Alexandre.
0: Valeu. Bom trabalho para você e para toda a equipe. Fechando aqui o segundo tempo do Assunto é Futebol. Trabalhos técnicos Big Alves e Edilson Lima. 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
5: Metade das escolas brasileiras, 51% delas, proíbe que os alunos levem celulares para as instituições de ensino. É o que revela a edição mais recente da pesquisa TIC Educação, que analisa o acesso e uso de tecnologias digitais nas redes pública e privada do país. Outras 40% das escolas permitem o uso de aparelhos, mas adotam regras para armazenamento durante o período da aula.

0: aula. Em 24% das instituições, os estudantes devem guardar o celular na mochila ou em outro acessório de uso individual. Já em 16%, os aparelhos precisam ser deixados em locais definidos pela escola, como caixas ou armários. Outros 9% não responderam ou informaram que não adotam nenhuma medida. No ensino médio, a proibição é menor. 31% das escolas não permitem que os estudantes levem celulares para a instituição. O comércio varejista brasileiro deve movimentar 8 bilhões e 52 milhões de reais com as vendas do Dia dos Pais em 2026. A estimativa é da Confederação Nacional do Comércio de Bens, Serviços e Turismo, CNC. Se confirmada, a data vai consolidar a posição de quarta mais importante para o varejo brasileiro e representar um crescimento real de 2,9% em relação ao Dia dos Pais de 2025, já descontada a inflação. Segundo a CNC, o desempenho é impulsionado pelo bom momento do mercado de trabalho. A taxa de desemprego está em 5,6%, o menor índice para o período desde 2012. Além disso, a massa real de rendimentos dos trabalhadores cresceu 5% em comparação com o mesmo período do ano passado. Elis Martins, Rádio Jornal, Rádio Notícia.
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2: Comigo, muito boa tarde para todo mundo. Boa tarde, Pernambuco. Agora são 2h10. Está começando o Rádio Livre desta terça-feira, 4 de agosto. E a gente chega com informações para todo o estado. Inmet alerta para vendaval em 89 municípios do interior de Pernambuco. Os ventos podem chegar a 60 km por hora. No Agreste, inscrições gratuitas para o rolê Hacking Play Caruaru. As inscrições já estão abertas. No Sertão, a Agência Municipal de Meio Ambiente reforça a fiscalização contra queimadas em terrenos e orienta descarte em Petrolina. No nosso consultório, a gente fala sobre o câncer de pulmão, um dos cânceres que mais mata no mundo. Você vai entender sobre a prevenção, diagnóstico, tratamento. Se tem dúvidas, se quiser participar do consultório, já manda a tua pergunta para o nosso WhatsApp. O número é o 99147-8520. E toda terça-feira é dia de vaga de emprego aqui no Rádio Livre. Fique com a gente para não perder nenhuma oportunidade. Vamos juntos até às 16h. O Rádio Livre está no ar.
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2: Vamos começar falando sobre esse alerta de vendaval nos municípios do interior de Pernambuco, que devem ficar em alerta, segundo o IMET, não é isso? João Lubambo, boa tarde.
3: Oi, Anne, boa tarde. Pois é, o Instituto Nacional de Meteorologia, o IMET, emitiu um alerta de vendaval com grau de severidade de perigo potencial para o Agreste, Sertão e Mata Sul de Pernambuco. O aviso é válido até 11h59 da noite desta terça-feira e pode ser renovado. Ao todo, 89 municípios do interior do estado, entre eles Caruaru, Garanhuns, Petrolina, Serra Talhada, Arco Verde e Santa Cruz do Capibaribe, estão na área de alerta. A previsão é de ventos entre 40 e 60 km por hora, com baixo risco de queda de galhos de árvores e outros transtornos. Além disso, segue em vigor o alerta de chuvas intensas para a região metropolitana do Recife e a Zona da Mata, válido até as 10 horas da manhã desta quarta-feira. A previsão é de chuva entre 20 e 30 milímetros por hora, podendo chegar a 50 milímetros por dia, também com ventos de até 60 km por hora. O IMET orienta que a população evite se abrigar debaixo de árvores durante as rajadas de vento, não estacione veículos próximos a placas e torres de transmissão e, em caso de emergência, acione a Defesa Civil pelo telefone 199 ou o Corpo de Bombeiros pelo 193. Anne.
2: Certo, Lubambo, todo cuidado é pouco, né, minha gente?

0: A gente viu, inclusive, o que aconteceu. Foi no Rio de Janeiro, não foi?
1: Sim.
0: Teve aquele vendaval todo.
1: Foi.
0: E, enfim, é perigoso, a gente sabe. Então, todo cuidado é pouco, já que tem um alerta. Custa nada você, se puder, se proteger. Obrigada, Lubambo.
1: Valeu, Anitta.
0: Gente, daqui a pouco a gente vai falar sobre a prorrogação do programa de renegociação de dívidas, o Desenrola 2.0. Foi prorrogado o prazo até o fim deste mês de agosto. Se você não conseguiu participar, se você tem dívidas que você gostaria de renegociar, fica com a gente. Daqui a pouquinho a gente explica tudo para vocês. Até já. 2:13.
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0: Rádio Livre. Nosso personal financeiro, Leandro Trajano, já está com a gente para explicar tudo sobre o Desenrola 2.0. Boa tarde, Trajano. Seja bem-vindo.
10: Boa tarde, Anne. Que bom ter você de volta. Que bom estar aqui com nossos ouvintes. Agosto, mês novo no ar também. E uma oportunidade para muita gente que surge com essa ampliação do prazo. É isso que é a verdade, né?
0: É verdade. Quando amplia o prazo, faz... Poxa, será que... É minha vez, né? Será que é um sinal para eu ir lá? Agora, a gente está falando muito até o fim de agosto, mas que dia exatamente, até que dia, né, exatamente, de agosto pode ser feita essa renegociação, Trajano?
10: É 31 de agosto, então o prazo não é lá tão longo, né? E a gente falava do Desenrola aqui, eu acho que desde abril, maio, por ali, acho que em abril, quando foi começar de fato. E a gente vê que esses 4 meses passaram muito rápido, então essas 4 semanas também vão voar aí. Então quem não aproveitou até agora, por alguma questão, se enrolou durante o Desenrola, vê o que é que pode fazer, que oportunidade pode surgir ainda para tentar pegar esse fio da meada e aproveitar quase que essa reta final do ano, a gente pode falar, né? Para fazer as coisas acontecerem e entrar no próximo ano de uma forma mais tranquila.
0: Meu Deus, Trajano já está falando 2027. Já tem que planejar 2027, né? Mas é isso.

0: Já estamos em agosto, de fato. Agora, Trajano, vi, eu estava dando uma olhada e vi que o Ministério da Fazenda tinha dito, né, que essa prorrogação é para ajudar as famílias que têm dívidas e não podem participar. Aí deu um exemplo de programas como o Move Brasil, que vem tendo muito interesse, principalmente os motoristas de aplicativo, né, para compra de carro elétrico, mas tem várias regras. Inclusive, você não pode estar com o nome sujo, você não pode ter essas dívidas aí que você não consegue pagar. E aí, o Ministério da Fazenda diz, não, a gente está prorrogando para que as pessoas possam renegociar essa dívida no Desenrola e poder participar. Aí, a minha pergunta é, vamos pensar em alguém que realmente esteja cheio de dívidas, né? E queira participar, vou colocar aqui o Move Brasil, porque eu sei que está tendo uma procura muito grande. Se essa pessoa renegociou e vai pagar parcelas, não vai pagar à vista, ela vai poder participar do Move Brasil, por exemplo?
1: Olha, na maioria dos casos dá sim, tá? Isso é uma questão bem interessante, mas se a pessoa está participando do Desenrola, ela fez a negociação e está em dia com aquilo que negociou, está ativo, sim, abre portas, mas isso não garante. A análise, a decisão, a resposta final é de cada instituição financeira, de fato. E ela não costuma analisar só isso, ela vai além. Ela vai entender o score de crédito do CPF, do CNPJ, ela vai entender a capacidade de pagamento, outros detalhes também vão ser analisados, e cada instituição financeira tem sua linha de análise, tá? Em resumo, se a pessoa está no Desenrola, renegociou, está em dia, abre portas, mas não garante.
0: Entendi. Pelo menos é uma chance, né? Vamos dizer assim.
1: Sem dúvida.
0: Porque para mim, na minha cabeça, era... Não, a pessoa tem que pagar toda a dívida. Então, mas se tiver financiada, por exemplo, né? Renegociada, então poderia pelo menos tentar, né? Vamos dizer assim.
1: É, esse é um caminho sim, Anne, tá? É um caminho sim. Muita gente pensa, não, eu tô no Desenrola, tô preso, eu tô pendurado com uma coisa ou outra. Realmente, se a pessoa tá pendurada, se a pessoa tá enrolada... E nem tentou desenrolar, dificulta bastante. Agora, se viu a oportunidade do Desenrola, já fez uma renegociação e está com os pagamentos em dia, então, como eu falei, abre portas, tem possibilidade sim, não é isso que vai viabilizar, absolutamente não. Mas outros critérios também são analisados sim pelas instituições financeiras.
0: É todo tipo de dívida que pode ser renegociada no Desenrola 2.0?
1: Não, Anny, na verdade não. É, dívidas de cheque especial, cartão de crédito, empréstimos pessoais, são mais dívidas nessa linha. Então não é toda e qualquer dívida que termina tendo essa possibilidade sim de ser facilitada através do Desenrola. Então realmente é importante estar atento a isso. Tem dívidas que não vão entrar, mas muitas das dívidas que pegam boa parte dos brasileiros também estão aí no meio e vão ajudar sim. E outra, mesmo que a pessoa diga, ah, mas não adianta, se não é para resolver tudo, mas você vê uma oportunidade no Desenrola que vai te ajudar, ok, as dívidas que não entram vão pesar um pouco, você vai precisar correr atrás de outra forma, mas só de tirar o peso dessas que o Desenrola pode ajudar, e em alguns casos pode ajudar muito além da média, quando chega aí a 90%, 70%, 80%, por exemplo, nossa, como vale, né? Então, é uma boa oportunidade, sim, que se tem adiante e agora prolongado aí por mais algumas semanas. Sim.
0: E tem que lembrar que são dívidas também que foram feitas até 31 de janeiro de 2026. Assim, pode estar atrasado e tudo mais, até 31 de janeiro de 2026, tá, gente? Não é, por exemplo, uma dívida do mês passado. Não, é até 31 de janeiro. Agora, ok, se enquadrando no perfil do Desenrola... Vou renegociar essa dívida para pagar, enfim. Dá para parcelar em até quantas vezes, Trajano?
1: É isso. O programa permite o parcelamento até 48 vezes, até 48 parcelas. Mas isso vai depender um pouco aí do tipo, do valor da dívida e das condições da instituição financeira. Afinal, tem várias instituições que estão envolvidas, que estão aí fazendo parte do programa, mas elas têm as condições delas também para facilitar. Então, o programa tem essa permissão de parcelar aí em até 4 anos, 48, que são muitas parcelas, mas aí vale a pessoa entrar em contato e entender qual é a política da instituição que ela tem essa dívida para desenrolar e daí entender como é que vai pegar da melhor forma.
0: E precisa tomar algum tipo de cuidado na hora de fazer essa renegociação? O que observar, né? Assim, porque vai renegociar, ok. Sempre é um ótimo negócio ou pode ser...

0: que você olha assim, não dá para mim?
1: Olha, a tendência é as pessoas acharem que sempre é um ótimo negócio. Primeiro porque muita gente não olha os juros. A pessoa pergunta sempre o quê? Desde comprar um carro, uma moto, um imóvel, um celular, o valor da parcela. É isso que as pessoas se preocupam. E por vezes não percebem que o valor da parcela pode até caber no bolso, mas ela vai comprometer o teu orçamento por quanto tempo? 2, 3, 4, 5, 6, 7, 8 anos. E aí muita gente não olha os juros para comparar entre uma instituição financeira e outra, por exemplo. Mas nesse caso específico, renegociou, devia, não importa, 18, 20 mil e caiu para 10, 12. Mas essa parcela que foi proposta, você viu que caiu muito, mas ela cabe no teu orçamento? Em resumo, não adianta negociar algo que você vai fechar aí por 24, 36, 48 meses e vai deixar com a corda no pescoço.
0: Uhum.
1: Então não faz sentido, tem que ser um valor que você consiga respirar, afinal, as despesas fixas, as variáveis, as surpresas também vão surgir ao longo desses próximos anos. Então não adianta a pessoa estar com a corda no pescoço e se comprometer de uma maneira que pouco adiante não vai conseguir manter o que se comprometeu, o que se propôs a cumprir, e aí vai se enrolar ainda mais, porque diante disso cai também a credibilidade com as instituições financeiras de uma pessoa que já estava enrolada, tentou desenrolar e mais uma vez perdeu o fio da meada. Então, só assumir aquilo que realmente você tem condições, mesmo que faça um esforcinho natural, uhum, mas que consiga se honrar.
0: E para a renegociação do Desenrola 2.0, tem que procurar alguma instituição específica? É o banco que você tem dívidas? Como é que as pessoas podem fazer?
1: É procurar a instituição financeira, o banco que você tem essa dívida, é indo direto nesse meio, realmente, é diferente do outro desenrola que a gente teve, né? Então você vai buscar direto a instituição financeira e a partir daí entender como é que ficam as condições, quais são as possibilidades de fato.
0: Show! Muito obrigada, Leandro Trajano, por estar conversando aqui com a gente, trazendo aí essa prorrogação do Desenrola 2.0. Obrigada, viu?
1: Bom, muito bom falar com você, muito bom a gente estar aqui juntos, bom retorno. E vamos aí para a próxima terça-feira, porque é da minha, da sua conta, da conta de muitos dos nossos ouvintes.
0: Vamos embora. Obrigada, Leandro Trajano. Uma ótima semana para todos nós. Leandro Trajano, gente, ele está toda terça-feira aqui no Rádio Livre com um assunto que é da sua conta. Poxa, queria que ele falasse alguma coisa específica aí da sua vida. Já manda para a gente. O número do nosso WhatsApp é o 99147-8520. O WhatsApp da Rádio Jornal é o mesmo, 99147-8520. Então, por ele, você participa com a gente sempre. Inclusive, pelo nosso WhatsApp, você pode mandar aí denúncia, cobrança, reclamação e participar do Boca no Trombone. Então, tem algo para cobrar das autoridades aí na sua rua, na sua cidade, no seu bairro? Quer fazer reclamação? Quer que a gente faça essa cobrança junto com você? Já manda o teu áudio ou uma mensagem pelo nosso WhatsApp. O número é o 99147-8520. Daqui a pouquinho tem o Boca no Trombone, daqui a pouquinho tem vaga de emprego, tem muita coisa ainda para a gente conversar aqui no Rádio Livre. Eu vou fazer um rápido intervalo e volto já. 2h26.
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6: Aqui na nossa cidade, Marcelo.
7: Isso, a Lei 9.605, e aí eu vou deixar em aberto o dispositivo, o artigo, mas ela trata isso como crime, né? E esse crime que pode chegar a uma pena máxima de reclusão de 2 a 4 anos, além da multa, né? Então, temos também a Lei 14.944, 2024, são vários dispositivos legais que disciplinam as queimadas no Brasil, mas a gente chama atenção especial para 9.605, e a população ela deve ficar atenta. Eu sei que muita gente não é conhecedor da lei, mas antes de fazer a queimada, antes de fazer a limpeza do terreno, busca orientação de alguém que possa esclarecer da melhor maneira possível para que você possa aí evitar ser autuado pela AMA, ser multado ou até mesmo ser encaminhado para uma delegacia após uma prisão em flagrante. Importante, o CTR que funciona na saída de Petrolina, BR-407, é importante que a população direcione esses resíduos para um local certo. Muitas vezes, Adriana, a população contrata o carroceiro e boa parte desses carroceiros, ele não tem compromisso com a limpeza pública na cidade, infelizmente descartam esses resíduos no primeiro espaço que encontram. Então, importante destacar, esse resíduo tem que ser direcionado para o CTR, que é o Centro de Tratamento de Resíduos, é o meio mais eficaz e também legal de poder descartar esse material que é retirado das suas áreas, dos seus terrenos. Nós temos um canal de denúncias, que é 879-8844-2540, além do canal de ouvidoria, que é 156, e a população ela pode entrar em contato, não só para denúncia, mas para perguntar à CESPUL onde nós teremos pontos

0: de coleta e de descarte desse material.
1: Tá, muito obrigada, Marcelo.
0: Ediane, eu que agradeço. Vamos estar sempre à disposição para colaborar com o programa.
1: Eu volto com vocês no estúdio. Ediane Almeida para a Rádio Jornal, Rádio Notícia.
2: Obrigada, Ediane, pelas informações. Agora a gente fala sobre o rolê Hack and Play Caruaru. É porque as inscrições já estão abertas e quem vai contar tudinho pra gente é ela, a mais amada da Rádio Jornal, Roberta Coutinho. Boa tarde, amada.
3: Boa tarde, amada. Boa tarde, os nossos ouvintes. E é isso, Anne. O jornalista Caco Barcelos é a primeira atração confirmada aí no rolê Hack and Play 2026, que acontece em Caruaru. O tema deste ano, o futuro em tempo real. A proposta é discutir as mudanças que fazem parte do nosso dia a dia e aquelas que têm um impacto, né, diretamente na forma como a gente vive. O festival busca aproximar inovação, tecnologia, da economia criativa e, é claro, do empreendedorismo em Pernambuco. A palestra de Caco Barcelos acontece no primeiro dia do rolê Hack and Play e vai abordar a comunicação e os desafios de contar histórias em tempo real. Com mais de 50 anos de carreira, o jornalista, que é referência em jornalismo investigativo, ficou também conhecido por reportagens, né, que deram visibilidade a importantes questões sociais no Brasil e no mundo. O Hack and Play em Caruaru será realizado de 13 a 15 de agosto no Porto Digital de Caruaru, que fica no bairro de Nossa Senhora das Dores. As inscrições são gratuitas e já podem ser feitas pela internet. A programação completa ainda não foi divulgada, mas você pode acompanhar todas as informações no site Porto Digital Caruaru, tudo junto, minúsculo.org. Estás vendo, Anny?
2: Menina, é uma ótima oportunidade, né? Caco Barcelos realmente é uma referência.
3: A referência de jornalismo investigativo, né? Enfim.
2: De comunicação, de tudo, né?
3: De tudo, então, exatamente.
2: Para quem tá em Caruaru, olha essa oportunidade. Faz lá, a tua inscrição é de graça,
3: de
2: né?
3: De graça, ainda. Amada. Aproveita.
2: Aproveita e vai, né?
3: É.
2: Muito bem.
3: Leva amada.
2: E leva amada. Tá certo, Roberta Coutinho, a mais amada da Rádio Jornal. Até amanhã.
3: Até amanhã.
2: Até amanhã. Eu vou seguindo aqui no Rádio Livre agora, trazendo uma outra notícia para vocês. Uma notícia que não é nada boa. Um técnico em refrigeração morreu depois de receber uma descarga elétrica. Ele estava fazendo uma manutenção, um trabalho de manutenção numa escola municipal do Recife. Rodrigo de Luna é quem conta pra gente.
4: Eu chego trazendo para vocês atualizações sobre o caso do técnico em refrigeração que infelizmente foi vítima de uma descarga elétrica enquanto fazia o trabalho de manutenção das condensadoras de ar-condicionado na escola municipal Dois Remédios, que fica no bairro do Bongi, aqui na zona oeste do Recife. Os bombeiros conseguiram ter acesso à vítima e a informação que a gente recebeu por meio da assessoria de comunicação da Neoenergia é de que, de fato, o homem não resistiu à descarga elétrica sofrida. Quem estava aqui embaixo contou que ele chegou para trabalhar por volta das 11h30 da manhã, que chegaram a oferecer para ele alguma espécie de tábua para que ele se apoiasse no telhado dessa loja, que é a loja que faz o serviço de funilaria em veículos. Ele disse não precisar, ficou na escada e ao tocar uma fiação acabou recebendo a descarga. O choque elétrico foi o momento em que caiu por cima do telhado. Os bombeiros tiveram muita dificuldade para chegar até lá em cima, para poder ter acesso a esse homem, mas agora a gente já tem a confirmação, infelizmente, da morte dele, não é? O local segue interditado para que os técnicos possam trabalhar. Tem bombeiros, tem SAMU aqui. Houve toda uma operação montada de resgate, porque ninguém sabia qual a situação em que ele estaria lá dentro, mas o fato é que quem viu o momento do choque elétrico, quando ouviu logo o barulho dele se debatendo sobre o teto, depois ele já não mais falando com ninguém, já imaginava que infelizmente ele pudesse ter perdido a vida, né? A gente ainda não conseguiu comunicação com o pessoal da escola para ter mais detalhes sobre como era realizado esse trabalho do profissional, se tinha ou não equipamento de segurança ou qualquer outra informação.
2: Muitos pontos, né, para serem observados. Obrigada, viu, Rodrigo de Luna, pelas informações e atualizações para a gente sobre esse caso. Agora, gente, neste momento, na região metropolitana, a gente vê um tempo mais firme, né? Não está chovendo, está sol em várias cidades da região metropolitana, até que

0: estiver no Agreste, na Zona da Mata, também informa pra gente como é que tá o tempo nesse momento aí. Mas, no começo da manhã, durante a madrugada, na região metropolitana, por exemplo, tivemos muitos problemas. Alagamentos, por causa da chuva forte desde a madrugada, há alguns pontos também de destruição, enfim. E agora, mesmo com o sol, Germano Rodrigues foi conferir se ainda tinha pontos de alagamento, se ainda tinha trânsito complicado no Recife e na região metropolitana, né? Então vamos acompanhar com ele. Germano, boa tarde.
1: Olá, Barreto, boa tarde para você, boa tarde para todo mundo que está com a gente no Rádio Livre. Desta terça-feira, nós acompanhamos a forte chuva que caiu ontem à noite, né, na noite de segunda-feira, durou a madrugada de terça e só veio parar agora pela manhã. Notamos que até o sol aí apareceu por volta do meio-dia, mas algumas avenidas e ruas do Grande Recife ficaram com acúmulo de água. Uma dessas avenidas é a Avenida Imperial, que em passar por lá nesse momento, você motorista que está nos ouvindo, e passar pela Avenida Imperial, é bom ter um pouco de paciência. E seguindo um pouco mais adiante, também aonde tem acúmulo de água é na Avenida Mascarenhas de Moraes, no bairro da Imbiribeira. O ponto de alagamento fica em frente ao Geraldão, mais um sentido para quem vai para Prazeres. E seguindo um pouco mais em frente, ainda na Avenida Mascarenhas de Moraes, em frente ao aeroporto, agora sentido contrário, no sentido para quem vai para a cidade, também tem acúmulo de água. E já no final da Avenida Mascarenhas de Moraes, agora em Prazeres, próximo já à BR-101, também tem alagamento. E esse sentido é para quem vai para o Cabo de Santo Agostinho. Então é bom você, motorista, ficar atento e na hora que passar por esses lugares no qual eu falei, redobrar a atenção. Volto com você, Barreto, aos estúdios.
0: Obrigada, Germano, pela informação, ajudando também os motoristas, quem está circulando pelo Recife, pela região metropolitana. Como eu disse, o sol já apareceu, mas ainda temos transtornos, né? Gente, daqui a pouquinho tem Boca no Trombone aqui no Rádio Livre, 99147-8520, número do nosso WhatsApp para você participar com a gente, tá? 99147-8520 para você mandar denúncias, reclamações, cobranças, fica à vontade. É para você colocar a boca no trombone mesmo. 99147-8520, número do WhatsApp da Rádio Jornal. Vou fazer um rápido intervalo e voltamos já já. 2h40.
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3: Plataforma, os seus valores, nós separamos esses índices pelo tamanho dos imóveis, pelo valor, pela localização que ele está. Ou seja, é uma ferramenta muito importante para que as construtoras possam fazer seu planejamento estratégico de investimento, saber onde é que está com melhor saída do seu imóvel, onde é que tem um preço que possa ser mais atrativo, do mesmo modo também o consumidor. Ele vai poder entender como é que estão os valores imobiliários das diversas faixas de preço e também nas diversas faixas de tamanho. Ou seja, é uma ferramenta que serve para o consumidor, mas também serve para as construtoras se embasar e fazer o seu planejamento de investimento.
4: Ok, presidente, muito obrigado pela sua participação. Por aqui também Bruno Cantalupo, é diretor da BCB Inteligência, que ao lado da FEP traz mais evolução tecnológica para o IVV. Bruno, qual a importância desse encontro hoje aqui?
5: É importantíssimo para o setor imobiliário pernambucano, principalmente aqui da região metropolitana do Recife, porque passa a contar com os dados todos do mercado atualizado dentro de uma plataforma, onde essa plataforma vai trazer todos os indicadores de venda, os indicadores de preço, evolução de metro quadrado, os melhores bairros, os bairros que estão mais aquecidos. E isso ajuda muito o setor a tomar decisão e de forma mais assertiva, né, com os dados e com os números.
4: Como a BCB contribui, né, nesta evolução?
5: A BCB é uma empresa de dados e pesquisa de mercado, né? Então a gente tem uma atuação muito forte no segmento imobiliário, apesar de atuar em todos os segmentos. E dentro do segmento imobiliário a gente já faz esse acompanhamento do IVV desde 2018. Então a FIEP nos procurou para que a gente pudesse compor junto esse trabalho, né? Então a BCB ela é responsável por coletar e executar o relatório que vai ser divulgado mensalmente.
4: Ok, muito obrigado, Bruno, pela sua participação. Por aqui também o Fernando Castilho, jornalista do Jornal do Comércio, jornalista de economia, e conversava agora com o presidente Bruno Veloso e também com o Bruno, falando da importância desse encontro e do IVV, Castilho.
6: O IVV é certamente um marco na indústria da construção civil, principalmente da ADM. Ele foi o primeiro índice que foi feito no Brasil, foi uma iniciativa da ADM com o Sinduscon, com a FIEP, e hoje ele completa 30 anos sendo responsável pela criação de uma metodologia. O grande contribuição do IVV é o seguinte: ele criou uma metodologia para analisar o índice de vendas, e ela vem se mantendo até hoje. Curiosamente, a fórmula que se faz o cálculo é a mesma, agora foi aprimorada pelo novo parceiro, a BCB, que está criando mais possibilidades. Mas, no fundo, o IVV continua sendo aquele que foi lançado há 30 anos, só que repaginado e usando novas tecnologias.
4: Ok, Castilho, muito obrigado pela participação, jornalista de economia aqui do nosso Jornal do Comércio. E a gente segue acompanhando este encontro que acontece aqui na FIEP. Cristiano Bassan, Rádio Jornal, Rádio Notícia.
7: Obrigada, viu, Cristiano Bassan, pelas informações. Agora,
2: a gente

0: Vai seguindo aqui com vaga de emprego. Vamos já começar com vaga de emprego hoje? Para quem está esperando aí, o nosso quadro Tem Vaga, para você que precisa de uma oportunidade de trabalho. Toda terça-feira e toda quinta-feira, a gente sempre tem vaga de emprego aqui no Rádio Livre. Então, vamos embora, porque chegou a hora de vaga de emprego aqui no Rádio Livre. Hernani Tavares, boa tarde.
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2: Oi, uma boa tarde para você, boa tarde também para quem nos acompanha aqui no Rádio Livre. A Universidade Federal de Pernambuco abriu concurso público para o preenchimento de 114 vagas destinadas a servidores técnico-administrativos em educação, TAES. As oportunidades são distribuídas entre cargos dos níveis de classificação D, ensino médio, e E, ensino superior, com lotação nos campi de Recife, Vitória de Santo Antão, Caruaru e Sertânia. As inscrições estarão abertas entre os dias 12 de agosto e 8 de setembro. Os salários variam de R$ 3.181 até R$ 5.215. Além disso, os aprovados terão direito ao auxílio alimentação, atualmente fixado em R$ 1.192, além de outros benefícios previstos na legislação. Mais informações podem ser obtidas pelo e-mail concurso2026@fadconcursos.org.br. Repetindo, concurso2026@fadconcursos.org.br. A Secretaria Estadual de Educação divulgou hoje a lista da primeira classificação do processo seletivo para os cursos técnicos na modalidade de ensino à distância, EAD. Os candidatos classificados deverão comparecer à escola ou ao polo de apoio presencial, EAD, indicado na lista para efetuar a matrícula, isto nesta quarta-feira, dia 5, e quinta-feira, dia 6. Para realizar a matrícula, é necessário apresentar alguns documentos, como carteira de identidade e comprovante de residência. Para mais informações, os candidatos podem entrar em contato pelo e-mail seleçãoep@adm.educação.pe.gov.br. Repetindo, seleçãoep@adm.educação.pe.gov.br. E no Recife tem 50 vagas para operador de telemarketing. Com salário de R$ 1.639, é preciso um ensino médio completo e não é necessário experiência prévia. Os detalhes no site sedep.pe.gov.br. Repetindo, sedep.pe.gov.br. Hernani Tavares, Rádio Jornal, Rádio Notícia.
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0: Boca no Trombone de hoje está começando com uma mensagem do Lisandro, de Paulista.
4: Boa tarde, Dani Barreto. Eu sou Lisandro Marcos e sou morador de Pá Amarelo Paulista. E aqui, Anne, esse bairro de Pá Amarelo, ele está completamente esquecido pela prefeitura. O prefeito não faz nada nesse bairro, o bairro do Janga, Nossa Senhora do Ó, Loteamento Conceição. Esses quatro bairros estão pedindo socorro, Ana. Socorro. Olhe para Amarelo, são muitas ruas esburacadas. Muitas ruas cheias de lama, é muito buraco. Eu sou motorista de aplicativo e eu já troquei 3 pneus, rasgando os pneus dos carros. Olha a rua Costa Azul, a rua Sebastião Amaral, Texlováquia, Dr. José Maurício, República Árabe Unida. São muitas ruas. Rua Salmar. É muita rua, Rua Senegal. A gente tá pedindo socorro. Já teve alguns protestos aqui na Crau do Gueiros Leite, na entrada da Costa Azul. Mas são muitas ruas esburacadas, cheias de lama, lixo, muito lixo. Esse bairro tá esquecido e a gente pede, pelo amor de Deus, que alguém faça alguma coisa. Um grande abraço, bom trabalho.
0: Nossa, seu Lisandro, olha, quem passa aí pelo Janga, pelo loteamento Conceição, Nossa Senhora do Ó, Pau Amarelo, como o senhor trouxe aqui, deve ter confirmado assim, né? É isso mesmo, tá muito esburacado, tem muita lama, é isso mesmo, a gente que tem prejuízo, ninguém faz nada, porque só quem passa é quem sabe. O senhor trouxe aí diversos exemplos de diversas ruas que estão com problemas e que a prefeitura não resolve. Vamos fazer essa cobrança sim, mas é importante mesmo que as pessoas falem, que não se acostumem.

0: Porque há uma cultura, né, de que, ah, não, se está assim, ninguém resolveu até hoje, não vai resolver. Não, se a gente ficar calado, não resolve mesmo. E a pessoa precisa cobrar. E a gente está aqui para fazer essa cobrança junto com vocês. Seu Lisandro, muito obrigada por ter trazido aqui a sua insatisfação, ter dado voz a muita gente que, como o senhor é motorista por aplicativo e passa por aí, ou morador, ou uma pessoa que trabalha e essa é a rota. Então, assim, o senhor realmente deu voz a muita gente. Agora, eu quero saber o que a Prefeitura de Paulista vai dizer. Por que não se resolve isso? Vai dizer que é por causa da chuva? Porque não é, né? É um problema muito antigo. Inclusive, que só piora porque ninguém faz nada. Então, está aqui aberto o espaço para que a Prefeitura de Paulista se posicione, diga o porquê não fez ainda e quando vai fazer, o que tem que ser feito para dar condição de trafegabilidade, por exemplo, aí em Paulista. Obrigada, seu Lisandro. Vamos fazer essa cobrança junto com o senhor, viu? Obrigada pela sua participação. Tem outro ouvinte aqui que está colocando a boca no trombone, mas não se identificou. A mensagem desse ouvinte, ele diz, na mensagem, ele diz assim: o boca no trombone de hoje vai para a Secretaria de Segurança Pública. Enquanto algumas comunidades de Olinda têm toque de recolher, em Águas Compridas, o que a gente vê, ele diz assim, que é um trabalho para um empresário de supermercado. Ele diz assim, e disse que fica esse supermercado na estrada de Águas Compridas. Aí ele escreve: sempre que passo de ônibus para o trabalho, por volta das 5h40 da manhã, tem uma viatura da polícia de plantão em frente a esse supermercado, todos os dias. Só sai quando o supermercado abre, às 6 horas da manhã. E aí ele diz assim: a pergunta que fica, existe trabalho particular pela polícia? Bem, ainda coloca: é fácil de saber, viu? Existe uma câmera da prefeitura no local. Esse ouvinte não se identificou, a gente não tem aqui o nome dele, e eu super respeito também, não é preciso se identificar, mas a denúncia que ele traz, sim, é grave. Porque a polícia, claro, faz um trabalho de segurança pública, é para todos, né? Não é só para um estabelecimento ou uma pessoa em específico. Então, fica aqui também a cobrança para a Secretaria de Defesa Social, que cuida da segurança pública do Estado, para saber o que está acontecendo aí em Águas Compridas. Obrigada a esse ouvinte também por confiar no nosso trabalho e trazer essa denúncia muito grave que deve ser investigada pela Secretaria de Defesa Social. Bem, gente, esse é o Boca no Trombone de hoje. Amanhã tem mais.
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0: Vamos para o nosso giro de notícias hoje com Cristiano Bassan. Boa tarde, Bassan.
2: Olá, Anne, boa tarde para você. O Conselho Nacional de Justiça aprovou por unanimidade uma resolução que acaba com a aposentadoria compulsória como a punição disciplinar mais grave para juízes. A medida segue entendimento do Supremo Tribunal Federal e passa a permitir a demissão de magistrados em casos previstos. Entre as sanções estão advertência, censura, remoção compulsória, disponibilidade e perda do cargo. O relator da proposta destacou que os juízes demitidos continuarão tendo direitos às contribuições previdenciárias já recolhidas. A aposentadoria compulsória era alvo de críticas por permitir que magistrados deixassem a função, mas continuassem recebendo remuneração proporcional ao tempo de serviço. Um levantamento sobre o sistema prisional brasileiro aponta um cenário de preocupação. Enquanto a população carcerária continua crescendo e a superlotação se agrava, o número de policiais penais não acompanham esse aumento. O déficit de servidores compromete a segurança das unidades, dificulta a fiscalização e aumenta a sobrecarga dos profissionais. Especialistas alertam que a combinação de mais presos e menos agentes favorece o fortalecimento de facções criminosas e ampliam os riscos de rebeliões e fugas. O estudo reforça a necessidade de investimentos em estrutura e na contratação de novos policiais penais. Cristiano Bassan, Rádio Jornal, Rádio Notícia.
0: Obrigada, Bassan. Agora a gente vai fazer um intervalo. Na volta tem o consultório do Rádio Livre, hoje falando sobre câncer de pulmão. Segundo a Organização Mundial da Saúde, a OMS, mais de 1 milhão de pessoas morrem todos os anos no mundo por causa do câncer de pulmão. Por que isso ainda acontece? A gente vai entender já, depois de intervalo. 2h58.

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1: Boa tarde, doutor Leonardo Welli, seja muito bem-vindo.
3: Olá, boa tarde a todos. Tudo bem, Anne? Tudo bem, Antônio? Vamos bater um papo aí.
1: Vamos embora, doutor Leonardo. Obrigada também pela sua disponibilidade. Para os nossos ouvintes que quiserem participar, o número do nosso WhatsApp é o 99147-8520, tá? 99147-8520 é o número do WhatsApp da Rádio Jornal. Já tem ouvintes aqui conversando com a gente, mas antes de eu passar para as perguntas dos ouvintes, eu queria falar sobre essa letalidade do câncer de pulmão. Ainda é um dos mais letais, segundo a OMS, só para a gente ter uma ideia. Mais de 1 milhão de pessoas morrem todos os anos no mundo por causa do câncer de pulmão. E aí, doutor Antônio Douglas, que acompanha, né, os pacientes que estão ali com o diagnóstico de câncer, queria que o senhor conversasse um pouquinho com a gente. Por que isso ainda acontece tanto, doutor? Por que ele é tão letal? Por que tanta gente ainda morre de câncer de pulmão?
4: Boa tarde, Anne. É muito bom a gente estar aqui, porque o mês de agosto é o mês de agosto branco, que a gente fala que é o mês de conscientização sobre o câncer de pulmão. É o mês de a gente falar sobre as formas de diagnóstico e de tratamento sobre o câncer de pulmão. E a gente acha que quanto mais a gente fala sobre uma doença, mais a gente vai tirando as dúvidas sobre ela, mais a gente ajuda a dar o diagnóstico e mais a gente ajuda no tratamento. Então, a gente, nessa conversa aqui, a gente pode estar ajudando as pessoas que estão escutando a gente. Então, a gente pode ajudar tanto na diagnóstico do câncer de pulmão como no tratamento. O câncer de pulmão é um dos cânceres mais incidentes no mundo inteiro. É um câncer muito associado ao tabagismo, né? Ou seja, 90% dos cânceres de pulmão é associado ao tabaco. O tabagismo vem diminuindo no mundo inteiro, mas ainda é uma incidência muito grande no Brasil. O Brasil é um dos vencedores na diminuição do câncer, do uso do tabaco, né? Você vê, nos anos 80, 30% da população era tabagista, usava tabaco, e hoje em torno de 10% da população. Mas mesmo assim ainda é muita gente, 10% da população ainda é muita gente que ainda fuma, que ainda faz uso do tabaco. Então é 10% da população que tem associado, pode ter mais chance de ter câncer e se associado ao tabaco. É um câncer que, infelizmente, ele dá poucos sintomas no início, então para você dar o diagnóstico às vezes é difícil. E o tabagista também são geralmente pessoas que às vezes são também resistentes a fazer exames, que vão dar o diagnóstico, facilitar o diagnóstico. E também às vezes fazer o exame também é difícil, dependendo da situação. Principalmente no SUS, às vezes para fazer uma tomografia, às vezes pode demorar bastante tempo. Então, infelizmente, os cânceres que a gente dá o diagnóstico geralmente são de formas de tumores geralmente avançados. E que o diagnóstico já é avançado, então o tratamento fica muito difícil. Então, por isso que a incidência é muito alta e a mortalidade, né, continua muito alta, porque o diagnóstico é dado de forma muito tardia.
1: Doutor Leonardo Welli, tem muitos casos em que é preciso cirurgia mesmo no câncer de pulmão para tentar salvar esse paciente, já que o doutor Antônio falou, poxa, difícil às vezes, né, você pegar esse paciente no início para fazer um tratamento mais conservador, enfim. No caso do câncer de pulmão, assim, em muitos casos, é preciso cirurgia?
3: Olha, vamos lá, que essa gama de discussão aí, ela vai em todo o congresso, a gente junta vários colegas para fazer essa discussão em mesa redonda, né? Oncologista, pneumologista, cirurgiões, isso aí tudo é prescrito para a gente. Eu acho que a gente tocou num assunto importante primeiro, que é assim, a questão da mortalidade, que é muito alta, e ela é, na minha opinião, fundamentalmente alta porque a gente diagnostica pouco. A gente tem um investimento muito grande, tem uma divulgação muito grande com relação a câncer de mama, câncer de próstata, de intestino, né? E eu acho que o câncer de pulmão, ele fica um pouco para trás nessa coisa. Eu acho que o Ministério até está melhorando um pouco nesse sentido agora, a gente ouviu falar mais. Mas eu acho que até entre os médicos mesmo, a indicação do exame de rastreio com a tomografia de baixa dose, essa questão que o Dr. Antônio falou do acesso no SUS, que a gente sabe que tem suas dificuldades. E eu vejo também um risco nessa questão do tabagismo. Nós já fomos 30%. Estamos na faixa de 10% de tabagistas hoje no Brasil. E esse número posso estar errado, mas acho que ele aumentou na última pesquisa. Algo como 9 foi para 11, com os vapes, enfim. Isso aí é outra gama de discussão gigante. Mas eu acho que a gente tem um cenário meio ruim para o segmento da doença mesmo. Acho que o primeiro ponto a ser melhorado é esse. A divulgação entre os médicos, divulgação entre a população e o acesso ao exame fundamental que é a

0: tomografia de baixa dose. Acho que a primeira coisa que tem que ser dita é isso. Entrando na pergunta agora, realmente, isso de fiz todo esse prólogo, porque para a gente poder tratar com cirurgia, e a cirurgia ela é curativa, quando a gente tem uma doença inicial, a gente tem que ter o diagnóstico. Então, eu acho que, de novo, vão ter várias coisas que vão entrar nessa conta. Quando vai fazer o exame, quem vai fazer o exame, como é que é o acesso, é cirurgia, não é, é cirurgia mais quimioterapia com radioterapia, é cirurgia com imunoterapia, enfim, tem milhões de maneiras de tratar isso, mas a gente tem que fazer esse paciente chegar logo. Então eu acho que cirurgia, entrando na minha área aqui, ela é realmente bem importante, ela trata, ela cura no início, mas o diagnóstico tem que ser inicial.
1: Essa questão do diagnóstico que vocês trouxeram pra gente aqui é um desafio, até porque vocês dois falaram dessa questão dos sintomas, já nem sempre aparecem no comecinho. Mas quando aparece, é o que, doutor Antônio?
2: É, o que pode parecer é tosse. Como é o pulmão, está relacionado com o sistema respiratório, está relacionado, então pode parecer tosse, uma falta de ar, uma persistência, uma dispneia a pequenos esforços, o paciente pode começar a perder peso, pode ter sangramento ao tossir, né? Então,
1: mas uma tosse seca persistente já seria assim, algo que chama atenção, ou é uma tosse secretiva?
2: De um paciente sadio, não, você pode pensar em outras causas. Mas a gente está falando que 90% é associado ao tabagismo, né? Uhum. Então é ideal que todo paciente que fuma, principalmente os pacientes fumantes, que tem uma tosse persistente, uma rouquidão persistente, uma perda de peso, uma dor no peito, um sangramento, às vezes quando tosse ou quando espirra. Então são pequenos assim, sinais que você pode ter alguma doença pulmonar, que pode ser uma doença inflamatória pulmonar, ou uma infecção, ou um câncer de pulmão. Muitos casos são diagnosticados depois de uma infecção respiratória, né? Uhum. O paciente que já tem já é grande tabagista, aí ele tem uma infecção respiratória, faz um exame e, sem querer, consegue dar o diagnóstico de um nódulo, aí começa a investigação para o câncer de pulmão. Então a gente está falando muito, que ele falou também, do que a gente tem que procurar fazer o rastreamento, né? O que a gente está falando aqui é para a gente tentar conscientizar as pessoas da importância do screening, do rastreamento precoce. Uhum. Porque se você consegue dar o diagnóstico precoce de tumores menores, aí você consegue fazer uma cirurgia e você consegue curar o paciente com câncer de pulmão.
1: O senhor acha que as pessoas que fumam, ou que pararam de fumar há pouco tempo, por exemplo, né? Eles deveriam procurar fazer esses exames assim? Não, mas eu vim para fazer um exame que eu estou preocupado, sei lá, não tenho sintoma nenhum, mas queria fazer o rastreio. Você acha que deveria partir do paciente assim?
2: É esse o paciente que a gente quer alcançar. A gente quer dar o diagnóstico no paciente que não tem sintomas. Então, o rastreio é feito para aquele paciente que não tem sintomas. A gente tem que conscientizar essas pessoas, principalmente as pessoas que fumam. Uhum. E que tem histórico também familiar, né? 90% são associados ao tabagismo, mas 10% associado à poluição ambiental, e alguns também tá crescendo a história do câncer de pulmão familiar hereditário, que é mais raro, mas pode acontecer. Mas principalmente esses pacientes tabagistas, a gente queria alcançar eles sem sintomas. É conscientizar que é importante fazer o rastreio, ter uma consulta com o pneumologista para ver como é que está o pulmão, fazer uma tomografia de baixa radiação, né, para você ver se o paciente tem alguma lesão e conseguir dar o diagnóstico de uma doença precoce.
1: O senhor falou dessa questão da hereditariedade, e tem uma mensagem aqui de um ouvinte já no começo do nosso consultório, a Tânia. Ela diz assim: a minha mãe morreu de câncer de pulmão, ocasionado pelo cigarro. Ela fumou desde muito jovem e faleceu aos 55 anos de idade, também morreu muito jovem. E ela diz assim: ó, eu queria saber se eu tenho um risco maior do que o normal para esse tipo de câncer, mesmo sem nunca ter fumado. Tem?
2: Esse câncer especificamente provavelmente foi associado ao tabaco. Então ele tem muito menos chance de ser uma doença hereditária, tá certo? Uhum. Os cânceres de pulmão familiar geralmente são pacientes que nunca fumaram. Então, hoje a gente está vendo um crescimento de pessoas não tabagistas, está até uma discussão como fazer o rastreamento desses não tabagistas, e está associado geralmente a lugares com grande poluição ambiental. Tem trabalhos mostrando que pessoas que moram próximo de estradas têm mais chance de ter câncer de pulmão do que as pessoas que moram em lugares menos poluídos. Uhum. Tem dados mostrando que a mutação do GFE, que é uma mutação frequente, e no Brasil, em torno de 15% da população. Tem alguns lugares na Ásia que chegam a 60%. Então, esses lugares que têm 50%, 60%, que estão associados a grande taxa de poluição ambiental.

0: Então, a gente está começando a estudar para esse lado, de como esses cânceres estão começando a aparecer em pessoas que nunca fumaram.
1: E além do cigarro tradicional, o Dr. Leonardo L. Tocou em outro ponto também que hoje é muito falado, que é a questão do vapor, que é o cigarro eletrônico que muita gente fala e que a gente vê, doutor, muito entre os jovens também. As pessoas mais jovens, assim, pegaram o vapor como moda, talvez, não sei, né, enfim. E essas pessoas acreditam que não estão fazendo nenhum mal, não, porque é menos, assim, é menos prejudicial do que o cigarro tradicional. Falando de câncer de pulmão, o que que se sabe hoje sobre a relação do vapor com essa doença, doutor?
2: Vamos lá, muito me entristece o fato da juventude hoje estar voltando num erro que a gente já cometeu, sei lá, 30 anos atrás, na década de 80, acho que foi o ápice, talvez, do câncer de pulmão, posso estar errado na data, mas foi por ali. E aí nós estamos aqui 40 anos depois falando disso. O vapor, ele tem um problema além das substâncias cancerígenas, que é a nicotina, né? Que é a dose muito acima do que normalmente o cigarro tem, e por isso que ele tem um poder tão viciante. Além, obviamente, do fator social, né? Ele tá mais moderno, mais colorido, mais cheiroso, enfim. O pessoal conseguiu botar uma roupagem no produto de um jeito que ele fique atrativo para a juventude, principalmente, que é o interesse da indústria. Mas falando da questão do câncer, a gente tem uma impressão, né? Os estudos não são longos ainda para a gente ter uma certeza absoluta. Aliás, em saúde, a gente não tem certeza absoluta de muita coisa. Mas a impressão que vai se dando é que a gente vai ter algum grau de impacto oncológico com o uso prolongado do vape, sim. E, assim, não é só a questão da nicotina, né? O problema do vape é que, como ele não é regularizado, a gente nunca tem como ter 100% de certeza o que que tem ali dentro. Então, assim como o cigarro tem milhares de substâncias tóxicas além da nicotina, a gente tem várias outras que a gente nem sabe. Então, eu acho que isso aí é um problema que, até para mensurar com pesquisa, ele é difícil, mas, assim, eu acho difícil a gente fugir do fato de que uma coisa inalável, química, não vai causar nenhum efeito lá na frente, né? Eu acho que é questão de tempo. E a gente não deveria dar tempo de achar o erro, né? A gente deveria já coibir da base agora. Enfim, acho que é por aí que estamos indo.
1: É arriscar demais, né? É arriscar demais.
2: Eu particularmente acho.
1: Eu também acho, mas infelizmente a gente vê muito, muitos jovens hoje falando só não, né? Usando mesmo o vapor. E outra coisa, doutor Leonardo, usando junto de outras pessoas, como se também não fosse fazer mal nenhum para as outras pessoas. Porque o cigarro tradicional, a gente tem até essa, acho que hoje tem muito disso, né? Se você fuma, você vai para um lugar aberto, vai ficar longe das outras pessoas, tem aqueles locais para fumantes e não fumantes. Mas eu já vi gente assim com vape, ó, em salas fechadas e tudo, porque não vai ter aquela fumaça. E acha que tá tudo certo. Isso é perigoso também? A gente pode dizer que alguém tá ali sendo contaminado passivamente?
2: Olha, com certeza, a fumaça, ela vai ter os componentes pesados e não pesados, enfim, ela tem lá os componentes químicos dela, vai fazer efeito, sim. A gente não tem, de novo, como dizer exatamente o que está vindo de dentro 100%, né? Cada marca é uma marca, mas dizer que quem está junto não está pegando nada ali, eu particularmente acho difícil.
1: Bem, Edivaldo da Guabiraba mandou uma pergunta, doutor Antônio, sobre a tosse constante. Ele queria entender mais sobre essa tosse constante, assim. Ele não fala se ele fuma ou não, mas ele queria entender. A gente pode dizer assim, por exemplo, o que seria considerado para o senhor, para o doutor Leonardo, uma tosse constante? Depois de quanto tempo, sabe?
0: A gente fala de tosse persistente, né? Aquela tosse, porque o tabagista crônico, ele tem uma tosse diária, geralmente, que é aquela que geralmente acumula secreção durante a noite, e pela manhã ele tem aquela tosse geralmente persistente, que ele coloca a secreção para fora, mas segue em frente. Então a gente fala que é uma tosse que mudou a característica, que ele já tinha uma tosse, mas que mudou a característica, que ficou mais frequente. Tipo, era todo dia pela manhã, mas ficou de manhã, de tarde e de noite. Ou ela era uma tosse que era seca e depois começou a ficar secretiva, você tem que pensar que pode ter uma infecção, mas pode ter alguma coisa inflamatória ou alguma tumoração que pode estar comprimindo alguma via aérea e começando a dar esses sintomas.
1: Quais são os tipos de câncer de pulmão que a gente tem hoje?
0: A gente tem dois tipos principais de câncer de pulmão, né? Que é os tumores de os pequenas células e os não pequenas células, né? Os pequenas células são aqueles tumores que são menos frequentes hoje, estão associados muito, principalmente aos pacientes que fumam muito. E tem os pacientes, os não pequenas células, que hoje são os mais frequentes, e que são mais frequentes, tanto podem acontecer tanto naqueles tabagistas

0: como aqueles que não fumam. A grande maioria dos tratamentos hoje é direcionada, tem tratamento para os dois, tanto pequenas células quanto grandes células. Mas a gente tem uma gama de tratamentos hoje para os pacientes não pequenas células, principalmente adenocarcinoma, porque a gente, o câncer de pulmão, que tem mais estudos científicos, a gente tem uma gama de mutações que foi se descobrindo, e a gente tem hoje em dia que chama de droga-alvo mutacional. São drogas direcionadas para essa mutação, e que hoje mostra que melhora muito a qualidade de vida e o tempo de vida desses pacientes que têm essas mutações. E hoje a gente consegue dar o diagnóstico, tanto no SUS como no privado, a gente consegue fazer o teste genético, porque é fomentado pela indústria. E já tem alguns tratamentos alvo direcionados também, tem no SUS também. Uhum. Tem drogas direcionadas para EGFR mutado, tanto no SUS. Então o tratamento vem melhorando muito nos últimos anos para câncer de pulmão, mesmo nos pacientes que têm doença metastática.
1: O não pequenas células é o mais incidente?
0: É o mais frequente.
1: É o mais frequente, né?
0: Isso.
1: Um é mais grave que o outro, não?
0: O pequenas células, ele tem crescimento mais rápido e geralmente tem pior prognóstico. É os pacientes que geralmente o câncer se espalha mais rápido, tem mais metástase, geralmente tem uma vida menor, uma sobrevida menor.
1: Dr. Leonardo, no caso da cirurgia torácica, assim, por exemplo, cirurgia no caso do câncer de pulmão, ela é mais indicada no não pequenas células ou para o pequenas células, já que seria mais grave, também pode acontecer?
2: Olha, ela habitualmente vai entrar mais no rol de tratamento definitivo para o não pequenas células, tá bom? O pequenas células, ele é mais central normalmente, ele normalmente é descoberto numa fase mais avançada, então a gente, para fazer uma cirurgia curativa num câncer desse, é quase exceção, assim, é mais difícil. Então, a cirurgia, seja para remover o tumor principal, ou seja para fazer biópsia de nódulos pulmonares ou de pequenas ínguas, que, né, os linfonodos que surgem em volta do pulmão quando a doença está um pouco mais avançada, ela entra no arsenal terapêutico, né, dessa maneira, para a gente fazer o diagnóstico. Porque tudo começa com o diagnóstico. A gente tem a impressão do nódulo, aí tem que saber o tamanho do nódulo, onde é que ele está, se ele dá a impressão que faz metástase, né, da doença à distância, seja ali para pertinho, seja para o mediastino, que a gente chama, que é a região em volta dos pulmões, ou se é à distância, e aí a gente tem que fazer essas biópsias de acordo com o que a gente acha que vai encontrar. E aí, o doutor Antônio sabe muito mais do que eu sobre isso, como a gente vai tratar, que tipo de tratamento a gente vai dar em cada caso desse, enfim. Aí a gente tem que sentar todo mundo junto para definir. Mas a cirurgia, de novo, ela pode pegar desde o tumorzinho pequenininho, ressecar e curar o paciente, ou ela ajuda a gente a biopsiar aquilo ali, pegar tecido, descobrir se é pequenas células ou não pequenas células, que tipo de mutação tem, e aí todas as informações que a gente vai coletando ao longo da pesquisa, ela vai ajudando a gente a guiar para que lado que a gente vai caminhar com o tratamento.
1: O doutor Antônio, vamos pensar aqui num paciente que tem indicação de cirurgia, fez a cirurgia, como disse o doutor Leonardo, pode ser curativa. Retirou o tumor. Não precisa mais fazer nenhum outro tratamento ou mesmo assim precisa, no caso do câncer de pulmão?
0: Depende do tamanho do tumor, das características, né? Cada vez mais a gente chama de estar fazendo tumores boards, que a gente fala, né? Ou reuniões multidisciplinares. Então, a oncologia, geralmente, a gente trabalha com o pessoal da cirurgia oncológica, trabalha com o pessoal da radiologia, trabalha com o pessoal da patologia. A gente está envolvendo cada vez mais enfermeiras navegadoras que ajudam a fazer o diagnóstico e agilizar os exames dos pacientes. A gente tem que fazer uma reunião clínica e discutir qual vai ser a melhor forma de cirurgia, qual vai ser a melhor forma, começar com quimioterapia e imuno e depois operar, ou operar logo de cara e depois fazer quimioterapia ou radioterapia. Então, cada vez mais, nos grandes centros, a gente está fazendo reuniões clínicas com equipes, que a gente fala que é multidisciplinares, para decidir qual é a melhor forma de tratamento.
1: Quando vocês decidem assim, vou fazer quimio primeiro, para quimio, imunoterapia, enfim, para depois para a cirurgia, seria para diminuir o tamanho desse tumor, por exemplo?
0: Isso,
1: seria, assim, a lógica, né? A gente que não é da área, por quê, né? Por que eu tenho que passar por uma quimio se eu ainda vou passar por uma cirurgia? Por que não a cirurgia primeiro?
0: Antigamente todo mundo operava e depois fazia quimioterapia, se preciso, para evitar que o câncer voltasse. Hoje tem trabalho mostrando que a gente pode fazer uma neoadjuvância, ou seja, fazer um tratamento antes da cirurgia. Uhum. Mostra que você pode diminuir o tumor e aumentar a taxa de resposta. E às vezes, quando você faz uma quimioterapia, que como na cirurgia o tumor sumiu, a gente está provado que esses tumores são pacientes que vão viver muito mais tempo do que aqueles que você fez quimioterapia antes e o tumor não sumiu na cirurgia. Uhum. Então, a quimioterapia, junto com a imunoterapia neoadjuvante também, que está crescendo muito, ajuda nisso, para você ver a responsividade do tumor, se ele vai responder muito na quimioterapia. Uhum. E também diferencia também os pacientes que são bons respondedores com maus respondedores e a questão da sobrevida. Quem vai viver mais ou menos.

0: Para entender melhor, é assim, vai depender do tamanho do tumor, do tipo do tumor, das características do paciente, então é um pouquinho mais complexo, mas você pode começar, para o mais leigo, pode começar só com cirurgia e depois fazer um tratamento, mas hoje a gente está cada vez trazendo mais químio e imuno antes da cirurgia e depois você opera.
1: E aí vamos falar também um pouquinho da cirurgia, porque quando tem cirurgia, normalmente as pessoas ficam também apreensivas. No caso do câncer, eu acho que tudo traz muita apreensão, né? A químio, o rádio, qualquer tratamento, inclusive o cirúrgico. Doutor Leonardo, a cirurgia, ela vem avançando, assim, as técnicas? Eu queria que o senhor trouxesse um pouco, assim, de como é que está esse tipo de tratamento no câncer de pulmão, assim, hoje, comparado a, sei lá, 10 anos, 15 anos.
2: Cara, eu sou suspeito porque eu sou cirurgião e, assim, a gente viu a coisa, não dizer muito longe não, né, na época da residência lá, 8, 10 anos atrás, a gente via grandes cirurgias abertas, isso ainda é feito, ainda tem casos que é necessário, inclusive, casos com tumorações muito grandes ou doentes mais complexos, ou que a gente não tem acesso a usar o material que precisa, a gente vai abrir mão, vai usar, na verdade, cirurgia aberta, mas isso tem migrado cada vez mais para cirurgias por vídeo, onde a gente, com pequenas incisões, consegue fazer o acesso a essas lesões, né, e aos grandes vasos, e fazer escrampeamentos e retirar a lesão. E, mais recentemente, a cirurgia robótica, né, que, enfim, vem aí para revolucionar. Eu acho que é o próximo passo que a gente vai acabar tendo na questão do tratamento do câncer. E tomara que isso dissemine logo, porque, em termos de precisão, a cirurgia de robô, ela é muito maior do que a de vídeo, que é melhor, na minha opinião, do que a cirurgia aberta, às vezes, a depender do que você quer fazer. Então, a dissecção desses linfonodos, essas linguazinhas que estão em volta do pulmão, que são fundamentais para a gente definir em que degrau da escada está o paciente, ela é bem boa quando a cirurgia é feita por vídeo ou por robô. Então, e robô é melhor, na minha opinião. Então, isso tende a melhorar. Então, assim, a gente está numa franca expansão de tratamentos robóticos. Tem robôs de vários tipos surgindo. Você vai ver colegas que foram às feiras mais recentes e tal. Tem, enfim, as produtoras, indústrias estão em pleno vapor construindo essas ferramentas para a gente melhorar o processo cirúrgico.
1: O doutor, o senhor falou da cirurgia robótica, da cirurgia por vídeo, né? Que a gente também já está muito acostumado a ouvir falar e tudo. Agora, assim, quando o senhor vai fazer a cirurgia para retirar esse tumor, também é preciso retirar alguma parte do pulmão ou dá para retirar só o tumor?
2: Pronto, vamos lá. Quando a gente está falando de câncer, a gente fala de uma coisa chamada margem de segurança, né? Assim, pensando que o tumor está só naquele segmento do pulmão, por isso a importância que o Dr. Antônio falou, da localização do tumor, em que região do pulmão que ele está, se ele, a gente tem que fazer, dependendo do tamanho, investigação dessas linguazinhas, desses linfonodos em volta do pulmão, para saber se ela é uma doença localizada ou se ela é uma doença que já está ali espalhada de alguma maneira, próximo do pulmão ou mais longe do pulmão. E aí, isso é que norteia o tratamento que a gente vai dar. Então, existem cirurgias que a gente vai entrar para tirar só a tumoração, e existem cirurgias que a gente precisa manusear só essas línguas em volta para dar o diagnóstico, para ver até onde que está indo ali o avanço da doença. E aí, com tratamento sistêmico, a coisa vai junto. Essas coisas todas são decididas no tumor board, justamente isso que a gente está falando. É a tendência mundial da coisa do tratamento. A gente tem que juntar todo mundo que entende do assunto, né? O oncologista, o pneumo, o cirurgião, o terapeuta, o colega da patologia, enfim, todo mundo junto para definir o que vai ser melhor em cada caso e como é que a gente vai abordar aquilo.
1: Bem, a gente não vai falar muito sobre cirurgia, como é que é o pós-cirúrgico também, as pessoas se preocupam bastante, e também como é a vida do paciente com câncer de pulmão quando está passando por esse tratamento. A gente sabe que quimioterapia, radioterapia, eles deixam seus efeitos colaterais, né, em qualquer tipo de câncer. A gente sabe que enfrentar um câncer não é fácil, mas que bom que a gente pelo menos está avançando nos tratamentos e com isso a gente chega à cura. Quem quiser participar do consultório, 99147-8520, número do nosso WhatsApp. Eu estou vendo aqui alguns ouvintes participarem, daqui a pouco a gente coloca mais perguntas dos ouvintes, mas agora tem notícia urgente.
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1: Cristiano Bassan.
4: Oi, Anne. O nosso ouvinte Rômulo Araújo, do Jardim Paulista, informou pelo WhatsApp da Rádio Jornal sobre um tombamento de um caminhão na BR-101 Norte, em Paulista. A nossa produção entrou em contato com a Polícia Rodoviária Federal, que confirmou o tombamento e, de acordo com as informações preliminares, houve uma colisão traseira entre dois caminhões, seguida do tombamento de um dos veículos. Os dois condutores permaneceram no local, realizaram um teste do etilômetro, o famoso bafômetro, e o resultado foi negativo para ingestão de álcool. A faixa da via está parcialmente em

0: interditada e o trânsito flui com restrição no trecho. Equipes da Polícia Rodoviária Federal permanecem no local, realizando o atendimento da ocorrência, e as causas do sinistro estão sendo investigadas pela polícia, e com isso está um grande congestionamento no sentido Recife, ali na altura do município do Paulista, para quem trafega pela BR-101. Né?
1: Imagino, viu, Bação? Obrigada pelas informações. Valeu. E também obrigado ao nosso ouvinte que trouxe aí primeiramente, né, essa informação aqui, mas que já foi apurada, checada, e a gente está trazendo para vocês com detalhes. Fazer um rápido intervalo, a gente volta já. 3h29.
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5: 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Nós estamos conversando com o Dr. Leonardo L., cirurgião torácico, também com o Dr. Antônio Douglas, médico oncologista. E temos a participação aqui do nosso ouvinte, Carlos. Ele mandou um áudio para a gente.
6: Boa tarde, Enem Barreto. Muito bom. Seja bem-vinda. Muito bom ouvir você novamente.
5: Obrigada.
6: Quem fala aqui é Carlos, de Jardim Atlântico. Anne, o que eu queria saber...

0: É o seguinte, pergunte por favor aos médicos, boa tarde aos médicos também. Se a pessoa que fumou durante 39 anos e hoje faz 17 anos que parou de fumar, eu parei com 50, eu estou com 67, se ainda há risco de câncer no pulmão ou de alguma outra doença? Porque eu já fiz várias radiografias e nada acusou no pulmão. Eu queria saber se a gente está livre quando a gente para de fumar. Ok? Obrigado. Boa tarde a todos.
1: Obrigada também, seu Carlos, doutor Antônio.
2: Boa tarde, Carlos. Teoricamente, quando o paciente para, ele reduz muito a chance de ter câncer. Teoricamente, depois de 15 anos que você parou, o risco de você ter câncer de pulmão passa a ser o risco igual de qualquer pessoa que nunca fumou. Agora vai depender também do quanto que a gente chama de carga tabática, o quanto que foi a sua carga tabática, o quanto de cigarro que você fumou durante esses 39 anos. Às vezes, uma carga tabática muito alta, o risco pode se prolongar mais tempo, né? Às vezes, depois de 20, 30 anos, ainda pode ter alguma chance de ter câncer de pulmão.
1: Mas tem como descobrir isso em algum exame, doutor?
2: Não existe um exame, não, um exame exato para dizer não. O que tem é que, teoricamente, depois de 15 anos, o risco dele passa a ser um risco normal. Mas o que eu recomendaria para ele é seguir com o pneumologista. Hoje a gente já tem a questão do rastreamento, né? A gente tem que falar muito sobre o rastreamento. O rastreamento, o que é? Você fazer uma tomografia de baixa radiação, fazer pelo menos uma vez por ano, e você fazer a investigação. Sem mesmo o paciente ter sintomas, no caso dele, seria muito interessante. E assim ele ficar em seguimento com o pneumologista. Se aparecer algum nódulo, a gente poderia fazer uma biópsia e dar o diagnóstico precoce da doença. Pode ser que ele nunca tenha câncer, o risco é mínimo. Mas como dependendo da carga tabática dele anterior, ele pode ter algum problema no futuro, sim.
1: Ele falou que fez radiografia, né? Já fez algumas radiografias, deu tudo certo. Então ele deve pedir ao médico essa tomografia?
2: Eu acho que ele deveria procurar algum serviço de um pneumologia, que a gente geralmente faz, o que a gente faz de rastreamento. Rastreamento com raio-x, ele é um exame muito. Não é um exame muito específico. Então ele pode, às vezes, não ver alguma lesão, que tem que ser feito mesmo uma tomografia de baixa dose de radiação e fazer pelo menos uma vez por ano. Em algumas necessidades, você pode fazer com com maior frequência. Mas esse paciente, o ideal é que ele procurasse um consultório e entrasse por rastreamento para câncer de pulmão.
1: Tem outro ouvinte aqui, Arthur, mandou um áudio pra gente. Vamos escutar o que seu Arthur quer saber.
3: Boa tarde, Anne, Arthur Gomes de Peixinho. Eu fumei por 32 anos. Parei de fumar há 30. E adquiri um enfisema pulmonar. Meu médico na época, o pneumologista, disse que foi por conta que o fumo, né, ajudou a tal ter isso. Existe alguma coisa que eu possa, esse enfisema pulmonar possa progredir para um câncer? Obrigado, boa tarde.
1: Obrigada também. O doutor Antônio, ele é um paciente de maior risco?
2: Sim. O paciente que tem enfisema pulmonar é um paciente que geralmente ele já tem uma sequela do tabaco, né? Um enfisema pulmonar mais é do que uma fibrose pulmonar direcionada, assim, acontecida devido à inflamação crônica que o tabaco, que o tabagismo faz no pulmão, né? Quando você fuma, você causa uma reação inflamatória aguda no mesmo momento que você fuma, e uma pessoa que fuma durante anos, essa inflamação ela vai aumentando e o organismo vai se demenando e vai causando uma fibrose pulmonar. Então você vê um pulmão de uma pessoa normal, ele é de um jeito, um pulmão de um tabagista, ele é bem escurecido e mais endurecido. Então esse endurecimento, essa fibrose, ela tem mais chance sim de ter câncer de pulmão. Esse paciente também é um paciente que ele tem que fazer seguimento com o pneumologista, né? E é um paciente que seria candidato também a rastreamento anual para câncer de pulmão.
1: Então, seu Arthur vai fazer esse rastreamento, essa tomografia. Eu acho que é importante. Enquanto o doutor Antônio falar da tomografia, da diferença da tomografia para radiografia, doutor Leonardo L., que é cirurgião torácico, ficava aqui, ó, confirmando, dizendo assim: a tomografia é um exame mais preciso, né, doutor Leonardo?
4: Cara, é isso, aqui a gente fica se coçando para quase interromper. É isso mesmo,
1: Pode
4: né? Faça,
1: falar,
4: pelo
1: não tem
4: amor de Deus.
1: problema, pode falar.
4: Porque, como eu estou dizendo, assim, eu já trabalhei em posto de saúde por um ano e vejo alguns colegas mais novos, né, se formando e tal, e a gente fica, enfim, a gente fica na ânsia de que esse exame se dissemine logo. Assim, eu comecei o

0: discurso nessa entrevista hoje falando disso, eu bato na tecla. Eu acho que a gente tem que divulgar muito mais a questão do rastreio do câncer de pulmão, porque ele é o que mais mata proporcionalmente. Então, assim, me admira muito a gente ainda não ter uma política pública muito mais séria sobre esse assunto. Então, quando eu vejo alguém falando, faça tomografia, eu falo, faça, por favor.
1: Até o que o senhor trouxe agora, por exemplo, e vocês falaram no início do consultório. Câncer de mama, a gente tem muita campanha mesmo para que as pessoas, né, façam os seus exames e tudo mais. E aí tem o mamógrafo móvel. Câncer de próstata também, a campanha é muito forte. Então, talvez essa campanha do Agosto Branco podia ter isso, né? Da tomografia. A gente podia ter essa liberação de tomografia aí para rastreamento, doutor Leonardo, doutor Antônio. Porque aí sim a gente poderia ter um rastreamento melhor, as pessoas terem mais acesso, poderia ser assim?
2: Quer falar, Leonardo?
0: Olha, vamos lá, isso já até existe, assim, eu não estou por dentro do processo, mas assim, já ouvi falar de colegas que tem um projeto com isso, que é a Carreta da Saúde, não vou lembrar exatamente o nome agora, mas isso existe, eu acho uma bela iniciativa, inclusive, acho sim que isso deveria ser botado para frente, não só isso, mas assim, a facilitação do acesso, né, ao paciente respiratório como um todo, né, a gente está falando aqui muito de câncer de pulmão, mas a gente sabe que o paciente respiratório, não sei se por um estigma da tuberculose ainda do passado, mas ele é um paciente que ele é um pouco esquecido, às vezes, pelo sistema. Então, eu acho que isso deveria ser melhorado de alguma maneira. Isso chega a níveis tão, assim, sérios de poder ser feito, que a gente tem colegas cirurgiões pelo mundo aí que operam até dentro de uma carreta. Então, o que seria uma tomografia? Deve ter jeito para fazer isso de maneira mais efetiva. É só as partes se unirem aí e fazer a coisa aí andar.
1: E eu falo mesmo com política de governo, né?
2: É, eu acho que é uma
0: É,
2: política
0: mas é
2: pública
0: isso.
2: mesmo, né?
1: Isso.
2: Porque no privado a gente consegue dar o diagnóstico. São geralmente pacientes mais orientados, que procuram mais o médico, que conseguem assistência mais fácil também, né? Então, se a gente tivesse uma conscientização de como se fosse uma medida pública mesmo, de vamos dar o diagnóstico mais precoce, seria muito interessante. Porque são pacientes que às vezes não conseguem chegar no exame para dar o diagnóstico. Então, se tivesse uma carreta do diagnóstico do câncer de pulmão, seria muito interessante. Como tem a carreta da mulher, né?
1: Isso.
2: A carreta da mamografia. Então, seria mais fácil de chegar a esses pacientes. Então, o que a gente está fazendo aqui é estimular essas pessoas, né? Esses dois que ligaram já estimulou para procurar o rastreamento. Então, não esperar sintomas. O que a gente quer é dar diagnóstico e paciente assintomático.
1: É,
2: A
1: para
2: gente tem que
1: chegar ao
2: orientar.
1: diagnóstico,
2: A gente
1: né?
2: tem que orientar as pessoas a procurarem assistência médica e lembrar que precisa, e a gente tem como dar o diagnóstico, tanto no público como no privado.
1: Bem, a gente falou muito aqui também de fator de risco e além do ato de fumar, não só o cigarro, mas o vapor também, que é o cigarro eletrônico, mas a Amélia, ela mandou um áudio para a gente com uma dúvida sobre outro fator que ela quer saber se é fator de risco para câncer de pulmão. Vamos ouvir.
3: Boa tarde, meu nome é Amélia do Ibura. É sobre essa questão da queimadas. Aqui onde eu moro, existe muita queimada de pneu para tirar o cobre aqui no, na, nos terrenos baldios. E isso interfere no câncer de pulmão para a gente que tem esse excesso de fumaça de pneu constantemente circulando dentro do ar, na casa da gente.
1: Doutor Antônio.
2: É, isso é muito interessante que a gente estava falando aqui. Um dos fatores de risco também é queima de biomassa, né? Então, a fumaça em si, a exposição a longo prazo de queima de fumaça, tanto de pneu ou de outros biocombustíveis, essa fumaça ela pode fazer reação inflamatória pulmonar e com o tempo poder da câncer de pulmão também. Eu já tive uma paciente que eu acabei de falar que deu o diagnóstico com 90 anos. E o único fator de risco que ela tinha é que ela fazia a comida dela com fogão a lenha. Sorte que a gente conseguiu dar o diagnóstico precoce, e com 90 anos ela foi operada e ela ficou curada. Ela morreu com 95 anos de outra causa, sem câncer nenhum. Então, responde duas coisas que você falou: a fumaça, sem ser do cigarro, de queima de outras substâncias, também é fator de risco. E a gente também, isso é um fator de medida pública, né? A gente
1: Sim.
2: tem que tentar contribuir para acabar com essa fumaça aqui da população onde ela mora.
1: É verdade. E o senhor trouxe esse exemplo dessa senhora de 90 anos, e eu queria também passar esse caso para o doutor Leonardo, já que essa senhora passou por cirurgia, porque com a idade mais avançada, muitas pessoas acham que não vale a pena a cirurgia. Nesse caso, por exemplo,
2: Pera.
1: super valeu a pena nela está curado, enfim. Existe alguma restrição de idade, doutor, para passar por uma cirurgia, por exemplo, como num câncer de pulmão?
0: Olha, cada caso é um caso, né? A gente tem pacientes, às vezes, com 50, 60 anos, que tem uma saúde mais debilitada, e tem idosos com 90, feito devia ser essa senhora, é que devia estar voando ainda, né?
2: Exato.

0: de tirar mesmo aquela lesão como um todo e oferecer o tratamento curativo completo, a gente vai tentar. Cirurgia torácica, a gente vai para cima para resolver.
1: É demorada, doutor, a cirurgia normalmente?
0: Não, normalmente não. As cirurgias para neoplasia de pulmão, para câncer de pulmão, assim, é que depende, né? A gente tem várias maneiras a depender de onde está localizado o câncer. Mas não são cirurgias que passam ali 2, 3 horas, assim. Vão ter casos mais complicados, às vezes um caso depois de uma quimioterapia, de uma imunoterapia, de uma rádio, vai estar mais aderido, mais preso, vai dar um pouco mais de trabalho, mas a coisa sai. Então. Não, assim, eu acho que o tempo cirúrgico não é algo que tem que ser colocado como impeditivo da gente fazer a cirurgia. Tem o status do paciente como um todo, onde a doença, quanta doença tem, o que a gente tem disponível de material, onde está operando, enfim, essas coisas todas que a gente vai pesar junto para definir. Mas tempo cirúrgico sozinho não é motivo para não operar, nem a idade, né? Esse caso aí, doutor Antônio, é um belíssimo exemplo de por que a gente tem que rastrear e por que tem que operar também, porque você vê, resolve.
1: Resolve. É curativa, né? A cirurgia, como o senhor
0: Isso.
1: tinha dito pra gente. Mas depois da cirurgia, como é que é esse pós, assim? Que é outra preocupação de quem passa por uma cirurgia, né? Seja ela qual for, imagina uma cirurgia no câncer de pulmão. Como é que é o pós?
0: Vamos lá. Isso mudou muito com a evolução conjunta assim, dos materiais, né? Quando a gente parte para cirurgia aberta, que o corte é maior, o tempo de exposição, às vezes, das costelas afastadas, né? Que causa toda aquela reação inflamatória no corpo, isso aí é que dificulta bastante o pós-operatório da gente. Isso por dor, principalmente. E aí o paciente está com dor, ele respira mal no pós-operatório, ele tem uma tendência maior a fazer pneumonia, né? E a gente tem, às vezes, complicações decorrentes dessa dor pós-operatória. E isso com a evolução da tecnologia, principalmente com as cirurgias de vídeo, com o robô agora, a gente consegue ir minimizando. Óbvio que só a cirurgia, só isso aí não resolve. Tem que ter todo um time de UTI, de fisioterapia, né? Gente para mobilizar o paciente, levantar o paciente, enfim, fazer as terapias expansivas com aquelas mascarazinhas, a fisioterapia como um todo no pós-operatório. A cirurgia é um detalhe, né? Mas o segmento pós ele é bem importante também, seja no controle da dor, na fisioterapia que o paciente vai receber e no tratamento oncológico que vai ter, na nutrição que ele vai ter, enfim, tudo isso aí tem que andar junto para que a gente tenha um pós-operatório melhor. Mas falando de dor ou não dor, assim, isso melhorou bastante com a evolução da tecnologia. Hoje está bem melhor do que já foi.
1: A gente pode falar assim de um tempo para normalização, que eu acho que é uma preocupação, tá? E depois de quanto tempo eu vou parar de sentir dor? Depois de quanto tempo eu vou poder, sei lá, respirar melhor, dormir melhor, ou até mesmo diminuir o risco de uma pneumonia, como o senhor trouxe?
0: Olha, vamos lá. Numa cirurgia de vídeo que saia lisa, sem grandes intercorrências, cara, você pode pensar em dar alta no paciente com 36, 48 horas, não é muito mais do que isso, né? Se o paciente faz uma pneumonia ali no hospital, vai tomar antibiótico na veia, às vezes uma semana, mas não é mais que isso aí já é o menos das vezes, né? Um paciente operado no tempo certo, do jeito certo, com a programação correta. Se for uma cirurgia por vídeo, minimamente invasiva, ou de robô, a gente está falando de um pós-operatório de 2, 3 dias, o paciente vai para casa. Às vezes menos, né? Então, vamos botar aqui num paciente que faz cirurgia aberta, às vezes um pouco mais, vamos botar de 4, 5, pode esticar um pouquinho mais, mas não é muito também além disso.
1: Bem, ainda bem que estamos avançando, né? Porque
0: Isso.
1: cirurgia não é. A gente sabe, toda cirurgia tem um risco, por mais simples que seja. Imagina uma cirurgia que você vai estar ali enfrentando um câncer de pulmão, que a gente sabe que é agressivo. Mas a cirurgia pode dar essa cura e é isso que a gente busca. Agora, doutor Antônio, como o senhor trouxe para a gente que muitas vezes a pessoa também vai ter que passar por uma quimioterapia, uma imunoterapia, enfim, seja qual for o tratamento, ou antes ou depois da cirurgia, dependendo de cada caso do que vocês avaliarem, como é que o paciente que tem o câncer de pulmão, ele normalmente fica? Porque a gente fala assim, o câncer de pulmão é muito agressivo, é muito letal. Mas esse paciente, ele fica muito debilitado ou ele consegue muitas vezes passar sem ficar tão. Eu digo, enfim, ficar tão debilitado assim, eu acho que essa é a melhor palavra.
2: Então, por isso que a importância também é a questão do diagnóstico. Se você consegue dar diagnóstico mais precoce, não só o tumor vai estar menor, mas o paciente também vai ter melhor condição clínica. Quanto mais avançado o câncer, mais metástases à distância, mais o paciente vai ficando debilitado, mais ele vai perder peso, mais ele vai ter falta de ar, mais vai ter anorexia, mais vai ter astenia. Então, às vezes é mais difícil dele recuperar seu estado normal, entendeu? Então, por isso da importância de dar o diagnóstico precoce. Mas tem pacientes que vivem muito tempo, mesmo com doença metastática, hoje em dia tem drogas-alvo,

0: sei lá, antes recebe todo o GFR ou Alckmin. E eu tenho pacientes tomando há 5 anos, 6 anos, com ótima qualidade de vida. É, umas drogas-alvo para GFR ou para Alckmin, você toma um comprimido em casa. Então, eu tenho uma paciente agora com a mutação de Alckmin que ela está tomando e ela faz atividade física, ela faz academia, ela faz yoga, ela faz dança, ela está viajando, ela está namorando, está fazendo tudo, entendeu? Uhum. Então, ela é a antítese de tudo que a gente está falando agora. Mesmo com uma doença localmente avançada, a gente tratou com radioterapia, não foi operado. E agora ela está fazendo esse comprimido, que ela vai fumar durante bastante tempo, mas enquanto ela está tomando, ela está vivendo e com uma ótima qualidade de vida. Então, tudo vai depender do diagnóstico e também dessas características, né? Agora, com a descoberta dessas mutações, tem algumas mutações que respondem muito bem, tipo a mutação de Alckmin, que tem essas medicações novas. E tem outras mutações, como Carras, que não respondem tão bem. Outras mutações que não têm droga-alvo ainda. Então, é um câncer que está se descobrindo cada vez mais. Uhum. Coisa que a gente não usava 5 anos atrás, a gente já está usando hoje. Coisa que a gente não usava 2 anos, já está usando hoje. E a gente espera que daqui a 2 anos tenham mais medicações e que os pacientes vivam mais e com melhor qualidade de vida.
1: Antigamente, qual era a sobrevida assim, dos pacientes com câncer de pulmão?
0: É um câncer de pulmão metastático, que é aquele que já espalhou pelo corpo todo. A sobrevida mediana era 1 ano e meio, no máximo 2 anos, né? Então, hoje a gente está vendo paciente vendo 5 anos, 10 anos, com doença metastática. Uhum. E a expectativa agora dessa mutação de Alckmin, que responde mais, que o paciente viva mais que 15, 20 anos. Vai virar uma doença crônica, vai terminar morrendo de outra coisa.
1: É, morrer, todo mundo sabe que vai algum dia de algum problema, né? Mas, assim, quando o senhor traz essa medicação, é tipo, você vai ficar tomando e vai viver sua vida.
0: Isso, então tudo que a gente trata agora câncer de pulmão, a gente vai buscando encontrar alguma mutação que tenha alguma droga-alvo, que a gente sabe que esses pacientes que têm a droga-mutação e que usam essa droga-alvo vão viver mais tempo com a melhor qualidade de vida. Uhum. Mesmo as pacientes que não têm mutação, hoje a gente tem tratamento com quimio e imunoterapia. E mesmo com imunoterapia, a gente tem agora alta taxa de resposta, às vezes resposta completa de sumir toda a lesão, né? Tem gente até achando que pode dizer que a paciente curou, né? Que a paciente ficou sem doença, uhum, e está sem tratamento. A gente já vê até casos, né, na mídia e tudo, de algumas pessoas que trataram, ficaram sem doença e estão vivas depois de 5, 10 anos. Então, oncologista, a gente é o último que perde a esperança, né? A gente está sempre esperançoso. E a gente está vendo na prática, né? Mesmo o cirurgião torácico que está vendo, eles estão cada vez mais operando mais, porque está conseguindo dar diagnóstico mais precoce. E mesmo na doença metastática, se a gente consegue dar o diagnóstico ao paciente com boa performance, com bom status, a gente consegue tratar, fazer quimio, imuno, uhum, droga-alvo, os pacientes viverem mais.
1: Essas drogas que o senhor trouxe para a gente, né, que são esses medicamentos, é só no privado? No SUS também tem hoje?
0: É, a imunoterapia não tem ainda no SUS, uhum, né? A expectativa é de a gente chegar, né, uma droga nova que chama pembrolizumab, que já está sendo assim, negociada, que vai ter no Ministério da Saúde. E espero que no ano que vem, ou no final desse ano, já comece a usar, uhum, no SUS. Então, a esperança que daqui a pouco a gente consegue salvar muita gente, aumentar muito a vida desses pacientes, mesmo no serviço público.
1: E sobre as cirurgias, doutor Leonardo? O senhor trouxe cirurgia... Tem a cirurgia aberta, que é a tradicional, que a gente sabe, mas a gente tem os avanços de vídeo, robótica. Robótica para câncer de pulmão hoje temos no SUS também? O senhor sabe dizer?
2: Cara, no SUS a gente tem alguns centros selecionados que conseguem aí o material para eles, que o caro desses processos normalmente é o material, né? Então, uhum, tem que ter todo um alinhamento aí da gestão com o hospital para poder isso se resolver. Isso tem, mas é uma minoria ainda. As próprias cargas de vídeo, que já deveriam ser bem mais disseminadas, a gente tem faltando às vezes. Então, para robótica, esse degrau está um pouco mais para cima ainda, a meu ver.
1: Então, gente, assim, para a gente entender que temos avanços, mas precisamos desse diagnóstico o mais cedo possível. Então, para você, sim, que é fumante ou convive com alguém que fuma, fica atento a esses sintomas, mas lembrando, os sintomas só aparecem mais para frente. Câncer é pau por isso, né? Muitos deles a gente só tem os sintomas quando a doença já está avançada. Então, você que fuma, eu não sinto nada, fumo há 20 anos, 30 anos, 40 anos, nunca tive nada, ninguém da minha família teve nada, mas custa alguma coisa você fazer um exame? Faz um exame, uma tomografia. Vai lá, faz, tudo, tá tudo certo, ótimo, né? Mas se não tiver, você pelo menos descobre mais rápido, porque lembrando que o câncer de pulmão é um dos mais letais do mundo inteiro. E tem gente, doutor, que tem até a oportunidade de fazer, tem a informação, mas não quer

0: achando que vai procurar problema. Só que o problema maior é se descobrir mais tarde, né?
1: Exato. E esse é o nosso principal intuito aqui, é estimular as pessoas a procurar auxílio médico. Se você consegue dar o diagnóstico precoce, você tem alta taxa de cura. Você consegue fazer tratamentos mais precoces e você consegue ficar curado. Se você dá o diagnóstico mais tardio, aí é mais difícil. Se a doença já está metastática, hoje nós temos milhões de tratamentos, vários tipos de tratamento, mas mesmo assim, quanto mais precoce, maior a taxa de cura.
0: Então vamos nos cuidar, né? E cobrar também as políticas públicas para que mais pessoas tenham acesso aí a todos os tratamentos. Dr. Leonardo Hélio, muito obrigada por estar com a gente nesse consultório, trazendo aí informação importante sobre cirurgia. Bom saber que cura, bom saber que tem avanços, bom saber que a gente está aí estudando cada vez mais esse tipo de câncer de pulmão. E contem sempre com a gente para disseminar todas as informações importantes, viu, doutor? Obrigado.
2: Valeu, Anny. A gente agradece o espaço e a possibilidade de falar esse assunto, né? Acho que a gente tem muito tabu ainda sobre ele, sobre cirurgia de pulmão, parece uma coisa fora do mundo, mas assim, a gente precisa botar isso no radar de todo mundo para poder, médicos e pacientes, né? Para poder dar o melhor tratamento para todo mundo.
0: É isso mesmo. Doutor Leonardo L., cirurgião torácico, obrigada pela sua participação, seja sempre muito bem-vindo aqui no nosso consultório. Obrigada também, doutor Antônio Douglas, médico-oncologista do Hospital Santa Joana, Recife, do Hospital das Clínicas, por estar com a gente também nesse consultório.
1: Eu que agradeço, Anny, aqui, né? A gente está ajudando as pessoas, né? A gente já tirou dúvida de algumas pessoas e a gente está estimulando elas a procurar auxílio médico, né? Você que fuma, se você procurar auxílio mais precoce, você consegue dar o diagnóstico, consegue ficar curado, consegue evitar de ter complicações no futuro. Então, espero que tenha ajudado várias pessoas agora.
0: Ajudou sim, tenho certeza. Seja sempre bem-vindo também, doutor Antônio Douglas.
1: Muito obrigado.
0: Aqui no nosso consultório. Obrigada a todos os ouvintes. Esse foi o consultório do Rádio Livre hoje. A produção foi de Gabriela Bento, trabalhos técnicos de Big Alves, Edilson Lima e João Alves. A coordenação de jornalismo é de Vitor Tavares. Vem aí o Balanço de Notícias com Adinaldo Santos. Para quem está no interior, o Forró na Jornal. Uma ótima tarde, gente. Até amanhã.
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4: Oi, gente, tá começando mais um Forró na Jornal nesta terça-feira, dia 4 de agosto de 2026. Eu sou Sócrates da Silva, fico contigo até as 4h30 da tarde com muito forró aqui na programação da Rádio Jornal. Vou começar com o Rei Luiz Gonzaga. No Ceará não tem disso, não.

0: assim.
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0: tá Yael Barramalho? Onde tu tá, neném? Antes teve Trio Nordestino, Homem de Saia. Daqui a pouquinho tem mais músicas aqui na sua Rádio Jornal.
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3: 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De volta com Forró na Jornal até as 4h30 da tarde, para começar o segundo bloco, os três do Nordeste, para virar lobisomem.

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2: Agora 4:23.

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1: 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Aí a Marinês e o Zé Ramalho, meu cariri. Antes teve Rei Vaqueiro, Bode Splash aqui na Rádio Jornal. Gente, obrigado pela audiência, obrigado pela companhia. A gente volta a se encontrar amanhã em mais um

0: 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Agora você fica com o Cantoria na Jornal com João Lourenço e Hipólito Moura. Eu tô indo, ó. Tchau.
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2: Agora 16 horas 30 minutos aqui em Caruaru. Boa tarde, amigos da Rádio Jornal, o povo que curte a cantoria boa, o repente, a cultura popular. Tá em alta agora, ao vivo aqui de Caruaru para o mundo, Hipólito Moura e João Lourenço. E João Alves trabalhando conosco. Sai daí não, viu? Tá só começando na 91.3, a Jornal, a melhor do planeta. Estamos também na página da Jornal no Facebook. Tem muita gente aí mundo afora esperando o programa e já tem gente acompanhando a gente. O povo já fica aguardando. Que coisa boa. É programa com qualidade, repente, canções a partir de agora, a agenda dos poetas, e nós vamos cantar repente. João vai falar e a gente canta já já.
3: Obrigado, Deus, pelo direito que me dá de ser feliz e cantar para um povo que gosta tanto, você do outro lado que dessa audiência, sem você a gente não estava aqui. Vamos cantar, depois a gente fala mais.

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0: Ainda.
1: Beleza, 16 horas 35 minutos, 16h35, Rádio Jornal, programa Cantoria na Jornal, Hipólito Moura e João Lourenço aqui de Caruaru pro Mundo. Ah, daí não, viu? Tá só começando, tem muita coisa aqui, graças a Deus. Vamos falar de cantoria, próximo sábado, dia 8. É a grande cantoria do sítio Bertioga de Icó, Ceará. Hipólito Moura e Ismael Pereira. Povo de Icó e toda a região aí, um abraço. Sábado estaremos por aí, se Deus quiser. No domingo, dia 9, começa às 16h, a cantoria do Bado Gordo, ali em Encruzilhada de São João, Encruzilhada de Bezerros, bem pertinho de Caruaru e de Bezerros também. É aqui entre as duas cidades, né? Todo mundo conhece a Vila de Encruzilhada. Domingo, 16h, no Bado Gordo, tem Hipólito Moura e Raimundo Caetano. Alô, Gordo, um abraço pra tu, para o pessoal de Encruzilhada, todo mundo convidado. Vamos convidar os amigos de Bezerros, tem gente de Recife, tem gente aqui de Caruaru que vai. Meu amigo Velho Medeiros vem à nossa cantoria também. Sebastião Simões vem lá de Cachoeirinha com a turma boa. Alô, Sapateiro, alô, Apolônio, um abraço a todos vocês. A gente se encontra domingo. Tá se encaminhando também, se ajeitando uma carrada de gente de Riacho das Almas para vir à nossa cantoria e vai ser muito bom. Dona Célia, um abraço para a senhora, comande o povo aí para a gente fazer uma festa bonita, viu? Hipólito Moura e Raimundo Caetano, é domingo, 16h, se Deus quiser. Meu amigo Lucinho vai aqui de Caruaru também. Seu Luiz Cordeiro, esperando o senhor, viu? Também seu Elias Cordeiro. Povo bom que gosta da gente e nos acompanha nas cantorias. São convidados especiais, maravilha. No próximo dia 13, próxima semana, estarei em Caririaçu com Raimundo Caetano e outros em um grande festival. Povo de Caririaçu, a gente vai se encontrar. 14 e 15 em Teresina, Piauí, também participando de um festival. Canto uma noite com Jefferson Silva e outra com Raimundo Caetano. No dia 21 de agosto, festival em Surubim. Estarei lá com João Lourenço e outros. Negro do Manduri é quem coordena tudo. Dia 22 de agosto, a grande cantoria é lá no bairro Residência de Zé de Bill e Leide, no Bento de Riacho das Almas. Hipólito Moura e João Lídio. É isso mesmo, Hipólito Moura e João Lídio, dia 22. E dia 23 é em São Caetano, na residência de Valdir da Lotação. Aliás, Valmi da Lotação, organização de Valmi, de seu João Quaresma e toda a família, aí na rua Manuel Honório 58, por trás do antigo posto Lira. Hipólito Moura e João Lídio aí em São Caetano, dia 23. 27 eu vou à Feira de Santana com Raimundo Caetano, ali na Bahia. 28, São José do Egito com Raimundo Caetano. 29, Dona Célia no Caldeirão, que recebe Hipólito Moura e João Lourenço. Quer marcar a sua? 96129252, você liga e eu atendo depois do programa, viu? Que aí dá tudo certo e vamos tocar pra frente.
0: Agora são 16h38, tem cantoria nesse próximo sábado no sítio, é Salgadinho, município de Caraúbas, lá na Paraíba, lá na casa de seu Genival Torres. Estarei lá com o poeta André Santos, o filho dele, que é o nosso amigo Bruno Miliano, está levando para lá João Lourenço e André Santos, Ponax Vila Nova. É aniversário do nosso amigo Genival Torres, já cantei para ele outras vezes. Um abraço a toda a família, vou lá matar a saudade. Meu amigo Zé do Gado, se prepare, viu? Zé do Gado mesmo, se junta aí que a gente... Vou passar aí em Barra de São Miguel, 18h eu tô aí, pra gente ir pra lá, viu? Então um abraço. Aí dia 15 a cantoria será lá na piscina de Edson Dubá, no sítio Pitombeira de Flores, aqui no Pernambuco. Começa a partir de 20h, quem organiza? O nosso amigo Edson, além de Luizinho. Também com André Santos, estarei lá fazendo essa festa para os meus irmãos aqui do sertão do Pernambuco. Dia 16, estarei no festival na cidade de Pilões, no Rio Grande do Norte, também é com o poeta André Santos. Obrigado, Zé Gomes, obrigado ao prefeito que entrou em contato com a gente. 21, obrigado, Nego do Manduri, aí em Surubim, ninguém paga nada para ver os cantadores. Nego escolhe, a prefeitura paga Dona Célia.

Obrigado por estar me levando mais uma vez para cantar na frente da casa da senhora e tomar energético, viu? Digo o nome não para não fazer comercial. Dia 4 é festival. Essa saiu da que era São José do Sabugi. Saiu da lista. Que eu saiba, não tem mais não. 4 de setembro tem não. Mas no dia 6 tem cantoria lá no Sítio Palmeira de Glória do Goitá. Que será lá na casa de seu Bitai, com o poeta João Lourenço. O nome do homem é meio estrambólico, ruim dizer. João Lourenço e o poeta Heleno Fragoso. Essa começa de 4 da tarde. Antes disso, a gente tem apresentação que pode, vai dizer aí depois para o pessoal aí de uma cavalgada grande, boa e bonita. 11 de setembro. Deixa eu ver aqui. Festival em Felipe Guerra. Lá estarei eu lá de Porto Moro, outros cantadores. Vários cantadores estarão lá na promoção da Prefeitura e de Felipe Pereira. 12 de setembro, a cantoria será para o nosso amigo Chico Baé, aqui no Riachão João Lourenço e Hipólito Moura. 13 de setembro, em Água Branca, para o nosso amigo Zé Miolo. O homem não é desmiolado não, viu? João Lourenço e o poeta André Santos cantando lá pertinho de Itabira. Eu falei mais coisas para setembro. Obrigado, Deus. Vou agradecer a quem patrocina esse programa. 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Antônio da Cruz é o cantador que canta todo sábado a partir do meio-dia no Bar da Leda, na Feira das Panelas. É no centro de Caruaru. Lá Antônio da Cruz canta com Zezinho Violeiro. Então, todo sábado de manhã, começa a partir de meio-dia, Zezinho Violeiro e Antônio da Cruz no Bar da Leda aí, na Feira das Panelas em Caruaru. Agora, comida da boa, 5 da manhã já tem, viu? Obrigado, meu querido Lenildo Lima. Obrigado, dona Leda e a Lucas. Sábado eu vou aí beber uma coca, viu? E levar meu cachorrinho de novo. 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Deu para entender agora? 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Lá o Dupião, nosso poeta, tá vendo a gente aí no sítio Jiquiri, pertinho de Serra Velha. Ele escuta lá com Márcia, Cássia, Serrão e Dona Ló e bebendo café com pão francês bem quentinho. Dona Pretinha está vendo a gente lá em Altinho. O Galego de Lages é o vereador de Caruaru que está no terceiro mandato. O povo gosta dele e ele vai longe. Trabalha, viu? Fez a estrada para Jacaré Grande, fez lá para o

Caldeirão para dona Célia, tá tudo um prato. Minha amiga Edith tá vendo a gente na rua Paissandu, é no São Francisco, Neco e Jane, é o casal que vende Caruaru da Sorte pra Rua do Norte, pegado com bola 7 e aquela lotérica, lá tá mais seguro, eu compro lá. Seu Bill Brauna e Lidivane, é o pai e o filho, e a família toda vendo a gente lá em Agrestina ou na Serra do Jardim.

0: sábado na cantoria, se Deus quiser. Alô, Esquisito! Fala aí com Dona Célia, bora simbora pra cantoria, Esquisito. Dona Maria de Calixto, uma turma boa, Tantonho, aí de Riacho das Almas, da Lagoa, da Ramada, pra cantoria de Encruzilhada, domingo, se Deus quiser.
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Alô, minha amiga Valquíria, aqui em Caruaru, um abraço. Convidar você, Valquíria, Emanuel, pessoal da sua família aí, Zelão também, para a cantoria domingo, aí em Cruzilhada de Bezerro, se Deus quiser, com Hipólito Moura e Raimundo Caetano, no Bar do Gordo, a partir de 16h. Haja gente aqui vendo a gente pela página da Jornal no Facebook. Coisa boa. Vamos mandar um abraço aqui para a Dona Maria Bezerra. Tá vendo a gente. Dona Maria Bezerra e Neide Bezerra, em Serra da Cachoeira de Cumaru. Terra boa. 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

0: 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Alô, Marcos Redibu, o homem da casa de rações grande ali em Serra Velha e o mercado grande que ele tem também de vender barato ao povo. Grande abraço, Marcos Redibu. Alô, sapateiro, tá na região de Cachoeirinha, a gente se vê domingo, né, sapateiro? Na cantoria de Encruzilhada. Dona Toinha, um abraço pra senhora aí em Toritama, muito obrigado por tudo. Alô, doutor Moacir, em Campina Grande, saúde e paz. Apolônio e Dona Bombê, que Deus abençoe vocês, povo bom de Cachoeirinha. Isaac da Seaca e João do Arame, dois amigos aqui em Caruaru. Bora, João do Arame, chama Isaac para a cantoria domingo, é bem pertinho, em Encruzilhada. Dona Tereza, seu Vavá, um abraço a vocês aí no sítio Guaribas, povo bom, que gosta do nosso programa. Dona Severina Florencio, professor Ivanildo, Antônia, Luiziane, todo mundo aí em Caldeirões de Serra Velha, que maravilha. Alô, Zuza, sítio Carão de Altinho, Zuza, Dona Luzia, Alceni Lamartine, todo mundo aqui na Jornal. Meu amigo Neco Oscar, eita, povo bom que não perde esse programa. Grande amigo Neco Oscar e Neide, aí no sítio Jabuticaba de Bezerros, terra boa. Alô, véi, véi do Medeiros, Dona Vera Lúcia e Daniela, todo mundo conosco e todo mundo na cantoria domingo, né, véi? Abraçar o meu poeta amigo Josimar Xavier, cidadão de bem, em Catolé do Rocha, na Paraíba. Um abraço, Josimar. Sebastião Simões é o cidadão do Mercadinho São Sebastião, lá em Cachoeirinha. 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O homem é famoso no comércio de Cachoeirinha. Um abraço, Sebastião Simões. Domingo, tamo junto, se Deus quiser, em Encruzilhada. E o meu amigo Lucinho, que também vai à cantoria domingo, é motorista de aplicativo. É gente boa demais, Lucinho. 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Né, seu Luiz? Um abraço pro senhor e seu Elias também, viu? Vamos à cantoria domingo. E a grande cavalgada que a gente fala agora é da AK Lanches, no dia 6 de setembro, a partir de 7 horas da manhã, ali em Riacho das Almas, todo mundo se encontra lá, viu? Saindo para o sítio Alegre de Bezerros, café da manhã, banquete de fruta, espetinho, muita bebida, almoço completo e muita música boa. A organização é de Ailton, da Calanche e família. E tem Hipólito Moura e João Lourenço cantando mais ou menos 12h30 lá no sítio Alegre, no almoço com cantoria. João, fala e a gente canta.
1: A gente tem aqui 181 pessoas vendo a gente aqui ao vivo pelo Facebook. Só palma para quem tá vendo a gente, viu? Que bom se a gente terminasse com 200 pessoas. Essas palmas pro pessoal tá vendo a gente. 181 pessoas atingiu aqui. Vamos cantar, cantador.
0: Vamos lá, deixa eu mandar um abraço aqui para o meu amigo Ferreira Neto, é o Sargento Augusto. Ele está lá no sítio, no rancho Tião e Tiana, sítio Conceição, em Canto Rio Grande do Norte. É lá que a gente canta dia 31 de outubro, Hipólito Moura e João Lourenço. Um abraço, sargento, saúde e paz, tudo de bom. E a cantoria vai ser um estouro, se Deus quiser.
1: Obrigado, sargento, por estar me levando mais uma vez aí, viu? Obrigado mesmo, simbora.

0: abraço pro meu amigo Lucinho, vendo a gente. O homem é assessor, deixa eu ver se eu acerto o nome do trabalho dele aqui, assessor de comunicação aí na prefeitura de Caruaru, ó. Eita, Lucinho, velho, que tá botando pra quebrar. Um abraço, Lucinho, a Nailma, a Lorena, a todo o pessoal de casa, Dona Célia, abraço grande, tudo de bom, viu? Todo mundo aqui acompanhando. E domingo, 16h, em Encruzilhada, no Bar do Gordo, Hipólito Moura e Raimundo Caetano.
1: Obrigado, Dijô Lourenço, de Hipólito Moura, de João Alves. Não desligue. Vem aí o nosso artista Wellington Lacerda e o programa Tarde de Saudade. Beijo no coração e até amanhã.
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E músicas nas veias. E rasgando os céus desse Brasilzão, como eu falo sempre aqui, através da Rádio Jornal Caruaru 91.3, Rádio Jornal Garanhuns 107.5, Rádio Jornal Pesqueira 90.9. Boa tarde, meus poetas, João Lourenço e Hipólito Moura. Antes dos meus poetas, foi o Sócrates da Silva, que fez aquele forró na jornal. Que coisa boa, que programação legal, né? Um abraço, Sócrates. Hoje é terça-feira, sim senhor, terça-feira, dia 4, sim senhor, dia 4. Então só faltam 149 dias para acabar o ano, para começar 2027. Hoje é dia do padre. Sabia que hoje é dia do padre? Eu tenho muitos amigos padres. Ei, rapaz, alô padres do meu Brasil, parabéns, hoje é o seu dia. Puxa vida, rapaz.

Senhor. Ih, rapaz, agora me fugiu da memória. Então já é dia do padre, tá? Antigamente, quando você encontrava um padre, você pedia bênção a ele. Antigamente era assim, era a autoridade maior de uma cidade. Mandava prender, mandava soltar, né? Antigamente, rapaz. Mas as coisas mudam, o tempo passa, né? E é assim mesmo. Hoje é aniversário de um colega meu, Rinaldo Luiz, que é vereador em Bezerros. Alô, grande Rinaldo Luiz, é gente boa, esse menino é gente fina. Ele e o irmão dele, que é irmão gêmeo, são iguais, eles parecidos. Um dia eu tava na Rádio Jornal, aqui na Rádio Jornal, e o Rinaldo era operador, e outro, e veio o irmão dele no lugar dele, e eu nem percebi. Passei o programa todo chamando ele de Rinaldo, e era o irmão dele. Então, Rinaldo Luiz, parabéns, tá? Eu acompanho seus trabalhos aqui pela rede social, aí em Bezerro, e não é pra menos, você sabe, você conhece o povo, você lida com o povo. Então, parabéns, Rinaldo Luiz, aniversariante de hoje e vereador da cidade de Bezerro. Parabéns pra Marleide Rodrigues. Marleide Rodrigues, o Alex e Carla, não é? A esposa de Roberto, né, Marleide? Parabéns, aniversariante de hoje. Silvana Lacerda, minha prima, olha a Lacerdada feliz. Silvana, parabéns, hoje é seu aniversário. Gente, se vivo, eita saudade dele, meu mestre, um dos meus mestres, Líbio Cavalcante, faria aniversário hoje, faria 98 anos de idade. Ele fez essa música aqui, ó,

botões eletrônicos, naquele tempo não chamava assim, né? Era tudo muito, né? É, o tempo passou, anos 70. Aí Lídio fazia o Agreste em Festa também, né? Em 1972 ele compôs essa música aí, Casa...

0: Ei, bora descoisar!
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com aqui. A partir de agora, muita gente de uma certa idade avançada, sente a alegria de reviver o passado. Isso me deixa muito feliz, minha gente. Pessoas de 80 até 90 anos ou mais.

alegrias aqui nesse programa dos anos 70, 80, 90 também, através das músicas. Se vivo aquele Louis Armstrong, faria aniversário hoje, ele morreu em 1971. É, vamos traduzir essa, a música dele agora, daqui a pouquinho, né? Que mundo maravilhoso. Hoje faz 39 anos que Dick Farney morreu, foi um grande cantor do passado. Hoje faz 15 anos que Ed Maciel, da banda, né, morreu. E 9 anos sem Luiz Melodia. Eu só lembro do saudoso Alberto Ramos.

0: Wellington do Una.
1: Wellington Lacerda, Wellington Lacerda, Janice Clara de Sobeduna.
0: Que coisa linda, obrigado minha querida. Esse cantor faria aniversário hoje. 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Rosas vermelhas também. 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Eu as vejo crescer, florescerem. Para mim e para você. E eu penso comigo mesmo. 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
0: Louis Armstrong. Ele era de Nova Orleans. Morreu em 1971, com 70 anos. Hoje ele faria 125 anos. Horas e 10 minutos. Olha aí, meu genro Alex, você que gosta dessa música. Essa banda gaúcha existe até os dias atuais. Bora ouvir? Essa música é linda, viu?

Engenheiros do Havaí, Até o Fim. Essa regravação é de 2003. O cantor, como é o nome dele? Alex. Humberto o quê? Gessinger. Tá certo. Tá com 70.

só resta saudade. Engenheiros do Havaí, até o fim. Essa gaita é o próprio cantor que tá tocando, Humberto Jessica. Gaita de boca.

0: 5:13. 5:13.
1: Minha gente, Fernando Mendes não lembra mais das suas músicas. Ele não canta mais em casa, ele esquece a letra. Alzheimer.

o Emerson Pereira, Manuel. Boa tarde, Manuel. Matheus também. Vitória, né? Bruno, todo mundo aí. Obrigado. Cinco horas e 20 minutos.

É o rei das tapiocas. É fera. Alô, Maria das Neves e seu pai Genésio. Ela até enviou um áudio pra mim, mas ela gravou com um rádio muito alto perto dela e não ficou bem.

Neves, seu Genésio, no bairro Osana, aqui em Caruaru, obrigado. Boa tarde, Graça Pacheco, tudo bem? É Graça, Edmilson e

0: Instagram, falando que não perde um programa. Muito bom. Minha querida Socorro Leandro, do Jardim Panorama, faz aniversário hoje e ela mandou um áudio pra mim. Deixa eu ouvir o áudio da aniversariante.
1: Boa tarde, Wellington.
0: Boa
1: Socorro
0: tarde.
1: Socorro Leandro, Jardim Panorama. Hoje estou de idade nova e gostaria de curtir Lady Blue. Muito obrigado e uma boa tarde.
0: Parabéns, minha querida Socorro Leandro, tá aí sua música, Joy Dolan, que era irlandês. Lady Blue, 1975.

Joey Francis Robert Dolla, era irlandês. Morreu em 2007. Tem uma estátua dele lá à margem do rio Liffey, na Irlanda.

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1: Roberto Carlos, Detalhes.
0: Antes de dormir, você procura o meu retrato.
1: Essa gravação é de 1971.

0: Indianópolis.
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0: Sargento Ventura, do 6º Grupamento de Bombeiros de Garanhuns, boa tarde.
1: Mas

de Lagoa do... É, algodão do Manso, né, Egídio? Algodão do Manso, Frei Miguelinho. Cinco horas e 40 minutos. Faz um bom tempo que eu não ouvi essa música do saudoso José Ribeiro. 1972.

Ribeiro morreu em 2018, no mês de maio, com 84 anos. Morava em Pindoretama, Ceará. Teve um infarto e não resistiu. A Beleza da Rosa. Esse LP foi todo sucesso, as 12 músicas, em 1972.

Benito de Paula. Alô, Caterine, boa tarde. Beta e Carlos são os pais da Caterine. Alô, Gisele Barbosa, Valdeci e Maria. Boa

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0: Valdiran e esposa Leila em Garanhuns. 5 horas e 53 minutos.
1: Boa tarde, Wesley Lacerda. Você está bem? Aqui quem tá falando é Pedrinho. Por favor, você pode botar Fernando Mendes, Eu Tenho Dois Amores.

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2: E eu tô indo embora. Vamos cantando.

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Esta é a hora do Angelus, a hora da Anunciação. A humanidade esquece por um momento a sua luta em glória. Deixa de lado os pensamentos pecaminosos, a perseguição desenfreada dos homens contra os próprios homens e contempla, na paz da natureza, uma sombra pálida do olhar de Maria. Nos templos, nas ruas e nos campos, as preces brotam espontâneas de todos os lábios. Esta é a hora do Ângelus, a hora da Anunciação. Nós vos suplicamos, Maria, que olheis por nós, vossos filhos ingratos. Dai-nos a graça do arrependimento e a vossa bênção materna. Porém, mais do que nós, Maria, outros necessitam do vosso apoio nesta hora. Os que morrem de necessidade, os que blasfemam, os que não creem. Iluminai-os, Virgem Santíssima. Vós que fizestes os homens semelhantes a Deus, porque foste mãe de Jesus, olhai para os que perderam a fé. Protegei-os. Deslumbrai-os como um relâmpago aos olhos de Paulo. Lembrai-vos deles nesta hora, Maria, e sede para todo sempre louvada e bendita. Ave Maria, cheia de graças, o Senhor é convosco. Bendita sois vós entre as mulheres, bendito é o fruto do vosso ventre, Jesus.

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0: 18:07.
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0: Já é noite na capital pernambucana e o Bola Rolando está no ar. Bola Rolando, a mais completa resenha esportiva do rádio de Pernambuco. Atenção para as principais manchetes do programa de hoje.
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0: Santa Cruz, Igor Moura.
3: Terça de treinamento matinal para elenco do Santa, que amanhã à tarde volta a trabalhar visando o duelo de sábado na Paraíba. Tudo pronto para a reinauguração da loja oficial do Santa na sede do clube no Arruda. Daqui a pouco, presidente Bruno Rodrigues fala de ressalvas no balanço financeiro e de déficit de 18 milhões de reais na temporada 2025.
0: Esporte, o Alex Santos.
4: Volante que foi apresentado hoje à tarde no CT Rubro-Negro disse que o projeto apresentado a ele pelo Esporte foi fator primordial para aceitar o convite de vir para a Ilha do Retiro. Leões que estão próximos de anunciar um goleiro e um atacante. E depois da recusa do Zé Rafael, Esporte caindo em campo em busca de um camisa 10.
0: Náutico, Raldinei Alves.
5: Meia Jean Carlos fala sobre o incômodo com salários atrasados e responde se vai voltar a vestir a camisa 10 no Náutico. A movimentação do clube no mercado de contratações visando a sequência da temporada.
0: 18:09, vai começar o show.
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0: Começa agora o maior desfile de notícias do rádio esportivo de Pernambuco e de todo o Brasil, aqui no Bola Rolando. Tem bola rolando para o tricolor do Arruda. Alô, alô, Igor Moura.
3: Alô, alô, Edinaldo Santos. Boa noite, um abraço para todo mundo ligado aqui no Bola Rolando. Bom, Edinaldo, uma terça-feira que amanheceu muito chuvosa na capital pernambucana e debaixo de chuva, jogadores tricolores trabalharam no José do Rego Maciel. Amanhã, ao contrário de hoje, onde o treinamento foi matinal, amanhã o treinamento será vespertino. Será um treinamento no período da tarde, basicamente no mesmo horário, próximo horário, do que o Santa vai entrar em campo sábado no Almeidão, jogo duro, duelo nordestino diante do embalado Botafogo da Paraíba. E antes da movimentação de amanhã, Pedro Favela vai conceder entrevista coletiva. O dia de hoje é de pré-inauguração da loja Cobra Coral, né? Reinaugurada para a torcida do Santa. Estaremos daqui a pouquinho seguindo para lá, para a loja Cobra Coral, para ver de perto como é que ficou. E amanhã, às 10 da manhã, a torcida do Santa já vai poder ir lá ver de perto, fazer suas compras, produtos oficiais do Santa. 10 da manhã, portanto, amanhã, reinauguração da loja Cobra Coral. E à noite, amanhã, tem noite de autógrafos com dois atletas do elenco, Everaldo e William Alves. Torcedor que quiser ver de perto, tirar foto com os jogadores do Santa, autografar camisa, autografar livro, qualquer coisa, vai ter lá tanto Everaldo como também William Alves. Mas Edinaldo, já abro aqui o nosso debate pra gente falar sobre a participação do Bruno Rodrigues de ontem, né? No Fórum Esportivo. Eu tinha entrevistado o Bruno na quinta-feira da semana passada, uma entrevista mais curtinha, que durou 10 minutos, 12 minutos, algo assim, na correria do dia a dia do próprio Bruno. Mas ontem, por mais de uma hora, Leonardo Borges, Raudney Alves, Thiago Wagner conversaram com Bruno Rodrigues sobre todos os assuntos referentes ao Santa Cruz, entre eles aquele que você questionou do déficit de 18 milhões, SAF, a briga que foi apaziguada entre Alex Brasil e Christian de Souza. Enfim, Bruno falou sobre todos os assuntos que você imaginar.
0: Vamos lá.
3: Já o Bruno, então?
0: Já sim, fica à vontade, Igor. Vamos acompanhar.
3: Vamos ouvir, então, o Bruno falando sobre as ressalvas do balanço financeiro.
0: Aliás, eu entendi que você já iria ouvi-lo agora.
3: Não. Estava abrindo o debate, né?
0: Então vamos lá, Igor.
3: Para a gente falar sobre...
0: O que é aquele que falou de novidade? Me diga aí.
3: Vamos lá. Primeiro ponto. Ele atualizou a situação da SAF, de que está mais próxima do que se imagina. O Tairo Arruda esteve aqui na semana passada, ele citou já a intenção do acerto desse novo grupo de investidores na SAF do Santa Cruz e que os 8 milhões, isso aí não é novidade, né? Serão ressarcidos a Cobra Coral Participações. Falou o porquê escolheu, entre as três propostas que ele citou, que chegaram após colapsar a situação, depois do Banco Reag sair da situação da SAF do Santa, por que optou pela Matix Capital, Ed? Ele falou que, primeiro, pelo lastro financeiro, por ser uma empresa que tem musculatura financeira, foi até o termo que ele utilizou. E outra, pelos homens fortes terem expertise e experiência no futebol. O fato deles terem trabalhado no Botafogo com títulos conquistados no melhor ano da história do Botafogo, naquele ano do John Textor, do Tairo Arruda, enfim, isso pesou na escolha do Bruno para que a Matix Capital pudesse desenvolver toda a situação de estudo do clube para depois adquirir 90% do futebol da SAF do Santa, Edinaldo.
0: Quer dizer, o presidente continua otimista, continua esperando que essa SAF venha a cumprir todo o seu ritual, todas as suas etapas, ou seja, ele está realmente acreditando nessa nova SAF, não é isso, Igor?
3: Está acreditando. Falou que foi a Cobra Coral Participações que fez com que a folha do Santa ela desse uma boa inchada.

0: Disse que de fato atrapalhou muito o clube o fato de ter colapsado aquela situação com aqueles investidores da Cobra Coral Participações, dos investidores mineiros. Chegou a dizer que inclusive foi culpa também da Cobra Coral Participações aquele contrato do Quirino. Falou que o Quirino jogou, era titular do Londrina, que subiu. Segundo o Bruno, na negociação, eu sei que o salário do Quirino, aí o Bruno não disse isso ontem, é informação do repórter, tá? Eu sei que o Quirino ganhava 60 mil no Londrina. O empresário do Quirino conseguiu convencer o Santa a pagar os 107 mil que ele ganhava aqui de salário mais moradia. Ponto. Aí é mérito do empresário, pra mim, demérito do Santa, que aceitou pagar isso pelo Quirino. E ele falou que o fato da Cobra Coral Participações ter falado aquilo, porque o Santa poderia investir, poderia fazer uma folha mais robusta, que eles chegariam junto, atrapalhou até em contratações desse tipo, até inclusive do Quirino, foi dito pelo próprio Bruno Rodrigues. Só lembrando que existem contratos até, para mim, mais obscenos do que o do Quirino no Santa Cruz, como o do Felipe Alves, né?
1: Exatamente, isso aí é imoral. Totalmente imoral. Agora veja só, ele praticamente já tinha falado isso para você. O que me impressiona, Igor, é como aqueles investidores, entre aspas, como esses caras atrapalharam a vida do Santa Cruz. Criaram um clima de muita expectativa, disso, daquilo, de repente só contribuíram para o caos. Até nas contratações que aumentou consideravelmente a folha do Santa Cruz, não é isso?
0: É verdade, verdade. O Bruno reforçou isso várias vezes ontem. Claro que tem o erro de quem...
1: Ele, né?
0: De quem foi enganado. De quem foi enganado, tem o erro dele.
1: E teve uma sequência de enganação, mano. O cara errou na primeira, você faz a segunda? Pelo amor de Deus.
0: Então, mas de fato atrapalharam bastante, né? Até porque é o seguinte, né, Edinaldo? O jogador que... faz o contrato, o empresário que faz o contrato mesmo alto, sabendo se o clube vai ou não transformar em SAF, o cara tá nem aí. O cara quer que o contrato seja cumprido pelo clube, quer que o salário caia, pagamento seja feito, e quando esse contrato é rompido, como aconteceu o caso do Felipe Alves, como aconteceu o caso do Ariel, o caso do Galhardo, o caso agora do Quirino, pessoal, vai pro pau, né? Vai pra justiça e o clube que se vire pra pagar no futuro o que a justiça achar justo nessa negociação empregador e empregado entre jogador e Santa Cruz Futebol Clube. Ed, algo que chamou a atenção também, dito ontem pelo presidente Bruno Rodrigues, primeiro ponto é aquela questão que a gente já tinha debatido sobre o Arruda, né? Ele falou que vai ter agora um investimento para que o Arruda volte, mas não um investimento como era no contrato anterior, até porque o Arruda vai como comodato agora, vai ser um investimento diferente para que o Arruda volte, primeiramente naquelas etapas, né? Primeiro com 15 a 20 mil, posteriormente aumente para 30, talvez chegando a 40, 50, mas ele falou que o Arruda será trabalhado por esse novo grupo investidor assim que a parceria for firmada. Ele só vai divulgar tudo certinho quando o dinheiro tiver na conta do clube, o dinheiro para ele atualizar pagamento de funcionário, jogador, tudo que o Santa precisa pagar de atrasados, inclusive.
1: É aí que mora o problema, né?
0: É verdade.
1: Aí é que é bronca. Esses caras vão botar esse dinheiro mesmo na conta do Santa Cruz?
0: Segundo o Bruno, diz que sim, assim, quando der tudo certo, vão pagar os 8 milhões de ressarcimento para os mineiros da Cobra Coral Participações. E vão colocar esse adiantamento para o Santa Cruz atualizar tudo que precisa para elenco, incluindo do ano passado, né? 13º e férias de funcionários e jogadores. Lembrando que o Santa tem atrasado do ano passado e também desse ano. E outra fala do Bruno que me chamou a atenção é de que finalmente a gente tem um valor certo de quanto o Santa gasta por mandar jogos na arena e não no Arruda. 70 mil por jogo é a média que o Bruno chegou a dizer aqui que o Santa gasta para jogar na arena. 70 mil por jogo.
1: É muito dinheiro, muito dinheiro.
0: E aliás, quanto maior o público, maior o gasto, né?
1: Aliás, eu tomei conhecimento que a Arena dos Problemas vai parar para fazer algumas reformas. O Santa Cruz vai virar sem teto, sem terra? Como é que é, Igor?
0: Como é a história, Edinaldo?
1: É porque o Santa Cruz vai ficar sem estádio, né?
0: É verdade.
1: A arena vai parar, vai preparar o estádio, porque também se demorar um pouco vai virar uma Arruda, né? A arena. Então a arena dos problemas para, se o Santa Cruz só tem a arena, virou um sem teto, né, Igor Moura?
0: Olha, a arena vai...

0: precisar de um tempo para receber a Copa do Mundo Feminina do ano que vem. O Santa, não sei se terá tempo hábil para recuperar o Arruda até janeiro. O Santa vai parar de... Se der tudo certo, Ed, vamos lá, deu tudo certo. O Santa foi pro quadrangular de acesso, subiu, faz a festa, galera vai pra piscina do Arruda tomar banho, enfim, aquela festa toda. Fim de setembro, comecinho de outubro. Aí o Santa vai ter outubro inteiro, novembro inteiro, dezembro inteiro e parte de janeiro, 3 meses e meio inteiros, pro Santa tentar adiantar a situação do Arruda. Se não conseguir... Se não conseguir, mesmo que parcialmente, o Arruda, aí de fato a situação fica mais complicada. O Haroldo chegou a dizer aqui na TV Jornal e na Rádio Jornal, o Caruaru pode ser uma opção, porque é bom lembrar que o Lacerdão passou por algumas melhorias, ficou bem legal lá, gramado novo, tudo certinho. O Central chegou a jogar a Série D dessa temporada. O Santa tem uma gama imensa de torcedores naquela região, em Caruaru, em Redondeza. É bom lembrar que o Santa, por questão até de juízo, não libera Arruda para o Sport, e o Sport não libera a Ilha para o Santa, até por questão de... Porque tem a maioria da torcida é civilizada, só que tem os não civilizados que atrapalham toda a vida de quem tenta ser civilizado, né? Quebrariam com certeza alguma coisa lá, teria prejuízo. E tem uma situação que é meio que nova, né, Ed? Que foi aquela briga entre Santa e Náutico esse ano, onde o Santa queria jogar nos Aflitos, quando a Arena tava com aqueles problemas do gramado, e o Náutico não deixou, né? Você lembra que teve aquela briga entre diretorias? Sim.
1: Pessoal, isso reforça a tese, Igor, de que a falta de civilidade não é só das gangues organizadas, dos dirigentes também. Eles brigam, eles não aceitam um diálogo. Antigamente até que tínhamos isso com mais facilidade. Santa Cruz, quando não podia, podia jogar no Náutico, no Sport, o Sport no Santa Cruz. Já aconteceu isso, mas agora parece uma coisa ilusória, né?
0: É, esse ano o Santa praticamente não tinha arena para jogar, tentou mandar um jogo no Estádio dos Aflitos, não foi aceito. Aí virou o clima ruim, né? Eu acho difícil que esse clima ele se transforme em alguns meses, já pensando em 2027. Mas bom, Ed, agora sim, a gente vai escutar o Bruno Rodrigues falando sobre o que você tanto perguntou. O Boris lembrou aqui de fazer sua pergunta, viu?
1: Ah, ok.
0: Sobre as ressalvas que o Conselho, na reunião do Conselho, as ressalvas do balanço financeiro apresentado referente à temporada 2025 e o déficit de 18 milhões de reais nas contas do clube. Vamos ouvir o que disse o Bruno Rodrigues.
2: Vamos lá. Olha, as ressalvas, na grande maioria, são questões burocráticas. Eu posso até lhe mandar amanhã, por escrito, as ressalvas que foram feitas, né? Nós fomos auditados por uma auditoria externa, né? É natural que a gente teve... Natural não é nem a palavra, mas assim, já era esperado que a gente tivesse esse
3: déficit. É comum
2: no mundo da bola, sim. Mas no Santa Cruz, veja, eu vou dar os números a vocês. Em 2024, as receitas do Santa Cruz giraram em torno de 13 milhões de reais. A gente jogou apenas 3 meses, ficamos 9 sem jogar. 13 milhões de reais no mundo daquele, no mundo que é o Santa Cruz. É uma receita, não digo nem irrisória. É uma receita muito pior do que irrisória, né? No ano passado, nós já passamos de 13 milhões para 30 milhões, né? É evidente, porque jogamos uma Série D, tivemos grandes rendas. O sócio-torcedor também aumentou, né? E depois entra nesse número também de torcedor, de sócio-torcedor e renda. Mas também tivemos as despesas do futebol, que foi justamente esse aumento de folha, que não foi, né, quitada, que já estava no nosso cronograma, quitada pela Cobra Coral. Então deu esse desencaixe, né? Agora, a gente tem o orçamento para 2026, que dá um pouco mais de 30, acho que dá 35 milhões, dá um pouco mais de 30 milhões também. É o orçamento, né? Esse orçamento, as receitas nossas talvez a gente não atinja. Por quê? Porque se você vê os números nossos em termos de campo, né, a gente ano passado teve vários jogos de 40 mil, 45 mil torcedores. O primeiro jogo que a gente colocou 27 mil foi no último. Base de sócios, né? Quando a gente assumiu o clube, a gente tinha 2 mil sócios. 1.800, para ser mais exato, 1.800. Chegamos a 5 mil e aí quando a gente anuncia a SAF, chega a vir 2 mil. Né? Hoje nós estamos em torno de 5 mil novamente. Né? Isso também impacta diretamente as receitas. Né? Patrocínio. É na

0: natural que em cada série que você sobe, os patrocínios aumentam. E a questão da CBF, vou lhe dar um número. Na série D é zero, né? Logicamente as despesas de viagem a CBF paga. Na série C, que nós temos agora, o clube receberá R$1,5 milhão. R$1,5 milhão.
1: De direito de transmissão?
0: De direito de transmissão. Se a gente tivesse na série B, são 18 milhões. E na série A, 3 dígitos. Então você veja a discrepância. Então não tem muito o que fazer. É a gente trabalhar, gerar receita e subir de série. Oh. Tá?
2: Pronto. Tá então o Bruno falando sobre esse déficit de 18 milhões. Ausência de receita, muitas despesas, causando essa pancada nas contas, Edinaldo.
3: É aquela coisa, né? Bem preliminar. Os nossos clubes sempre se mergulharam nessa crise, ou seja, gasta mais do que tem. Pode ser 30 milhões de orçamento, pode ser 13, como foi da vez anterior, passou para 30 e o déficit vai sempre aumentando. Eu não lembro, Igor, sinceramente, quando o Santa Cruz mostrou um superávit no seu balanço.
2: Também não lembro. Muito curioso também, que aí é um fenômeno que acontece com todos os clubes pernambucanos, não só com o Santa, né? Toda temporada mais desastrosa nas contas do clube é quando o clube tem mais receita em Série A, né? Não deve ser uma coincidência, né?
3: O Náutico teve 50 milhões em 2013.
2: Isso.
3: 2013, 50 milhões. E ficou pior do que quando tinha menos dinheiro.
2: A pancada do Santa em 2016 foi um absurdo também, né? Aquele time do Santa campeão também. Do Nordeste, pernambucano, que jogou a Série A. O prejuízo daquela temporada, o déficit, foi gigantesco. Então é um fenômeno que não é coincidência, convenhamos.
3: Pois é. Vamos embora?
2: Simbora, Edinaldo. Um abraço.
3: Um abraço, Igor. Torcedor Tricolor acaba de acompanhar aqui no Bola Rolando a terça-feira Tricolor. Olha, nós estamos aqui na feira, muito interessante, viu, gente? Muita gente circulando, uma participação muito bonita de uma feira considerada uma das maiores do Norte e Nordeste do Brasil. Estamos falando da Multimodal Nordeste, que começou hoje aqui na Expo Center e vai se prolongar até a próxima quinta-feira. Previsão de quase 10 mil pessoas circulando por aqui. Pelo que eu vi hoje, na estreia da feira, vai bater fácil, hein? Esse quantitativo que o pessoal está esperando. Vamos chamar o nosso João Lubambo. Alô, João.
4: A reportagem da Rádio Jornal segue falando do Recife Expo Center, na área central da cidade, onde acontece a terceira edição da Multimodal Nordeste, um dos maiores eventos de logística, tecnologia e comércio exterior do Norte e Nordeste. Vamos conversar agora com Fábio Krieger, CEO do Grupo Krieger. Fábio, boa tarde. Vou te pedir primeiro para apresentar o grupo para a gente, que está ouvindo aqui na Rádio Jornal.
5: Legal. Boa tarde. O Grupo Krieger, ele é um conglomerado de empresas, todas elas voltadas para comércio exterior. Nós temos diversas soluções, nós temos um ecossistema de comércio exterior com diversas soluções que abrange a parte de desembaraço aduaneiro, logística doméstica, logística internacional, até a parte de desenvolvimento de softwares para comércio exterior. Estamos aqui na Multimodal, terceiro ano consecutivo, apostamos aí desde a primeira edição da feira, já estamos na terceira, está sendo um sucesso, assim como foram as edições anteriores.
4: Mas eu vou te perguntar então, o que é que o visitante que vem hoje para a Multimodal e para no teu stand, o que é que ele encontra de solução para ele?
5: Aqui o nosso time está preparado para entender a sua operação, entender os seus desafios e certamente propor uma solução, né, que vai fazer sentido para a sua empresa, seja em aspecto aduaneiro, seja em aspecto logístico, enfim, se tratando de comércio exterior e logística internacional, aqui a gente vai ter todas as soluções.
4: Tá, então, o Fábio Krieger, CEO da empresa, e a gente lembra que o evento acontece das 14h até as 20h, então venha-se embora que ainda dá tempo de chegar, acesse multimodalnordeste.com.br para credenciamento e mais informações. Seguimos por aqui na cobertura da Rádio Jornal, diretamente da Multimodal Nordeste, de 4 a 6 de agosto, no Recife Expo Center.

0: 18h30.
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2: Agora, 18 horas 34 minutos.
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2: Tem bola rolando para o esporte. Alô, alô, Alex Santos.
4: Alô, alô, Edinaldo Santos. Boa noite pra você, boa noite pra todo mundo ligado aqui no Bola Rolando. Um abraço especial à torcida rubro-negra. Terça-feira de apresentação de reforços lá no CT Leonino. Os meias Murilo Hickman e William Oliveira foram apresentados hoje de forma oficial. William Oliveira, voltando ao clube depois de 12 anos, ele foi apresentado de forma oficial hoje à tarde no CT Rubro-Negro e com o discurso de vai levar o esporte sim à primeira divisão do futebol brasileiro. O volante Murilo Hickman, de 20 anos de idade, ele que foi envolvido naquela negociação envolvendo o volante Zé Lucas, ele também chegou com um discurso muito parecido. Lembrando que o Murilo, naquela negociação com a jovem joia do Sport, o Sport ficou aí com 35% dos direitos econômicos do atleta. E o que chama atenção, viu, Ed, é que sim, tanto o Murilo quanto o William Oliveira, eles estão liberados para a estreia. Ou seja, já tiveram seus nomes publicados no boletim informativo diário da CBF, estão à disposição do técnico Gilmar Dalpozo. E as informações que eu consegui obter de uma fonte ligada ao esporte é que o

0: Dalpozo deve promover modificações nessa equipe titular, principalmente no meio de campo. Só relembrando,
1: já para esse jogo?
0: Já para esse jogo contra o Vila, viu? Só relembrando, o Fábio Matheus e o Biel Fonseca estão fora, né? Vetados pelo departamento médico. O Fábio Matheus só volta aos gramados em 2027. E o Biel Fonseca, até o presente momento, o departamento médico do esporte não passou nenhuma perspectiva de retorno do jogador. Inicialmente, ele está fora dos próximos dois jogos. Então, podemos e deveremos ter novidades nesse jogo contra o Vila Nova fora de casa. Detalhe, o William Oliveira já chegou a treinar entre os titulares. No meio de campo formado por Zé Gabriel, William Oliveira e Diego Hernandes, Ed. Um meio de campo totalmente diferente do que estávamos habituados a ver.
1: Como é que é, rapaz? William Oliveira, Diego Hernandes e quem?
0: E Zé Gabriel.
1: E Zé Gabriel.
0: Isso.
1: É, não tivemos ainda esse meio de campo, né? Vai ser a estreia desses jogadores juntos.
0: É, pode ter essa possibilidade, foi inclusive treinada.
1: Ele tem que mudar, né,
0: Wallace? Tem que mudar.
1: Tem que mudar porque não está dando resultado. Ele também não é totalmente culpa dele, mas ele tem que fazer o trabalho para melhorar. E esse trabalho para melhorar tem que mudar o time. Não tem como ficar nessa situação sem fazer gols, sem ganhar jogos. Se demorar mais, o bicho pode degringolar de vez, né?
0: É, e por isso que ele vai precisar modificar. Outra modificação, que estão me lembrando aqui, é no sistema defensivo. O Marcelo Aju pode entrar como titular. Agora, é uma informação que eu não estou conseguindo entender, é que o Marcelo Aju entraria no lugar do Marcelo Benevenuto, e não ao lado do Marcelo Benevenuto. Por quê? Aquela velha história de características iguais. Então, vai ficar Marcelo Aju e Abraão. O certo é que o Abraão, pelo menos no próximo jogo, deve ser titular. Aí você vai me perguntar, Ed, cadê o Kaique Almeida? Pode perguntar.
1: Atenção, Brasil. Vou perguntar ao Alex Santos, cadê o Kaique? Por onde anda ele?
0: Tá treinando, Ed, mas ainda não chegou a treinar nenhuma vez como titular.
1: E por que o treinador não bota o rapaz?
0: Pois é, justamente por isso. Contratou, né? É experiente. Tem bagagem, mas não treinou ainda como titular. Mas vamos lá. Hoje é terça-feira, é o segundo dia, né? O Sport fogou no domingo. Aí se apresentaram ontem e hoje. A semana passada foram dias de trabalhos mais táticos. A formação técnica hoje do time foi justamente com essa modificação inicial. Então, pode ser que amanhã, quarta, quinta e sexta, que são os três dias ainda de treinamento do Sport, o Kaique pinte nesse time, porque não dá pra entender. Tá, tudo bem. Marcelo Aju e Marcelo Benevenuto, eles não podem atuar um ao lado do outro por possuírem características iguais. Mas o Abraão, será que é melhor que o Kaique Almeida com todo o currículo que o Kaique tem? Aí fica essa dúvida, né, Ed? A torcida quer saber. Se contratou o cara, deixa o cara jogar.
1: O Aju deveria realmente estar ao lado do Benevenuto. Agora, o Dalpozo está tendo uma boa oportunidade, né? Que é exatamente esse longo período sem
0: 11 dias.
1: Sem jogos, né? uma trégua muito boa para fazer uma boa preparação. Será que vai repercutir favoravelmente esse período da parada dos jogos do esporte, ou Alex?
0: Pelo menos teremos um time com cara nova, viu, Edraldo? Teremos um time com cara nova, uma ou duas modificações no sistema defensivo, duas ou três modificações no meio de campo, e no ataque vai prevalecer sempre a dupla Perotti, Barleta e mais o terceiro atacante, que pode ser o Cleison ou o Marlon Douglas. Mas a modificação inicial que deveremos ter, pelo menos o setor que mais deve ter modificações, é o meio de campo, como disse, com a presença do William Oliveira e também do Diego Hernandes. E não se surpreendam, viu, torcedores, se o Murilo, que foi apresentado também hoje à tarde, ele pintar nesse meio de campo do esporte. Garoto é novo, né, tem apenas 20 anos.
1: Sai Zé Gabriel?
0: Sai Zé Gabriel. Não se surpreendam, porque inclusive na coletiva de hoje, o Murilo, ele foi perguntado qual a posição que ele atua. Ele disse, eu sou o tradicional 5, ou seja, ele é o primeiro volante, né? Justamente na posição que o Zé Gabriel atua. Aí seria uma mudança radical, viu? O meio de campo formado por Murilo,

0: William Oliveira e Diego Hernandes, totalmente diferente da formação dos últimos jogos do Sport, Ed.
1: É, agora, ninguém vai esperar entrosamento desse pessoal, né?
0: É, por isso que
1: vai
0: eu tô achando...
1: Vai ser na base da vontade, né?
0: É que o Zé Gabriel começa o jogo como titular, né? O William Oliveira e o Diego Hernandes, eu até acredito que vão pro jogo. Agora, o colocar essas três mudanças de uma vez só, justamente nesse quesito que você falou, em entrosamento, é complicado.
1: Agora me diga uma coisa, e o goleiro Breno, quando é que chega?
0: Breno já está aqui na capital pernambucana, Edinaldo. Boa
1: ele já
0: pergunta.
1: Está aqui, não é?
0: Ele já está aqui, Edinaldo. Ele se despediu oficialmente hoje pela manhã do Fortaleza, né?
1: Ah, foi hoje, né?
0: Isso, a despedida oficial do Breno junto ao tricolor do PC foi hoje. Ele publicou em suas redes sociais o agradecimento pelo período que passou à frente do Fortaleza. Então a informação que chega pra gente é que a qualquer momento o Breno deve ser anunciado como reforço do Sport. Já está em Recife, provavelmente já deve ter inclusive treinado hoje lá no CT, porque a gente foi acompanhar a entrevista coletiva, mas assim que terminaram as apresentações, nós fomos convidados gentilmente a deixar o CT para que o treino começasse. Com certeza iríamos identificá-lo, né, caso ele estivesse no grupo. Mas aí, como nós não acompanhamos a movimentação de hoje, e nem de outros dias, nem de ontem, nem de anteontem, a gente não tem como confirmar a presença dele. Mas a informação que chega aqui, através de fonte confiável, é que ele já está em Recife. E cá para nós, né, coincidências não existem. Hoje, com a despedida dele oficial do Fortaleza, então tá tudo aberto para o Breno assinar com o Sport e o Sport anunciá-lo como reforço.
1: Pois é, rapaz, não é só o esporte, é o futebol brasileiro. Jornalista, amigo, tem que ficar do outro lado do muro, entendeu ou não?
0: É, aí olharam pra gente, aí ele ainda está lá, ainda estamos, daqui a pouco a gente sai e vai embora. Olha, o atacante Tiquinho Soares também é outro que deve aceitar a proposta do esporte, na verdade a contraproposta, né?
1: Voltou o contato aí? Foi?
0: Voltou, porque ele não aceitou o primeiro contato do esporte, né? O primeiro contato e também o contrato que giraria no salário em torno de R$150 mil, com metas produtividades alcançadas, então o salário também seria iria
1: na base da composição, não?
0: Na base da composição. Só que aí o staff do jogador não aceitou a proposta inicial de R$150 mil, mesmo com as metas, com o contrato de produtividade. Foi apresentada uma contraproposta que ainda não tivemos acesso aos valores, mas deve girar em torno de R$250 mil mensais, e o Tiquinho Soares deve analisar e aceitar essa proposta. O Leão, que cai em busca ainda de um 10, né? O Guilherme Castilho, que está no futebol mexicano, é outro que ainda segue negociando com o Sport, Ed.
1: Ok. Tudo certo?
0: Tudo certo. Vamos ouvir o Murilo?
1: Vamos.
0: Murilo, que foi apresentado hoje, falando da sua chegada aqui ao Recife.
2: Desde que o Sport chegou, a proposta do Sport, eu e minha família, a gente viu com os bons olhos. É, foi um projeto bem apresentado, a gente gostou do projeto. É, a gente já conhecia a cidade, eu já conhecia a torcida que eu joguei aqui quando eu tinha 17 anos, a gente jogou contra o Sport. E desde as categorias de base a gente já viu a torcida e a gente já sabia da grandeza do clube. Eu pesquisei também antes de vir para cá. É, me aprofundei um pouco mais em conhecer o clube, conhecer a torcida. E foi um projeto bem bacana, eu e minha família, a gente viu com os bons olhos, vimos com oportunidade mesmo de crescer, assim como atleta na minha carreira profissional e pessoal. E estou muito feliz aqui e espero que a gente consiga esse acesso para o esporte e vai dar tudo certo, Deus quiser.
0: E o Murilo respondeu se já tem condições de ser titular nessa equipe, já que o esporte nesse momento perdeu dois jogadores titulares ali no meio de campo. O Fábio Matheus, que se machucou e só volta na temporada do ano que vem, e o Biel Fonseca, que também está machucado sem previsão de volta. E ele falou sobre o assunto.
2: Eu vi sim as notícias que teve aí nos últimos dias, mas essa decisão do treinador, eu só vim para me empenhar dentro de campo, entregar meu melhor e vim para fortalecer o grupo. É um grupo bem unido, qualificado, no dia a dia muito bom de trabalhar, é o pessoal é bem bacana e eu vim para entregar meu melhor e me desempenhar bem, e se for da vontade do treinador e eu me empenhar, me dedicar nos treinos, eu receber essa oportunidade como titular e dar seguimento.
0: Pronto, aí está Murilo, foi apresentado hoje e pode pintar como titular no jogo do próximo sábado, Ed.
1: Valeu, Alex, um abraço.
0: Valeu.
1: Você acaba de acompanhar aqui dentro do Bola Rolando a terça-feira rubro-negra.

0: quinta-feira, porque a feira começou hoje, terça-feira, e vai até a próxima quinta-feira, o Multimodal Nordeste, um evento realmente sensacional, extraordinário. É uma estreia maravilhosa com a presença de um grande público ao longo de todo o dia de hoje. Vamos chamar João Lubambo, que está circulando ainda aqui pela feira. Alô, João!
1: Oi, boa noite! A reportagem da

0: Swap. Armando, boa tarde. Qual o papel do Porto de Swap na logística de Pernambuco e do Nordeste hoje?
1: Olha, é fundamental. Swap é o sexto maior porto público do Brasil, caminhando para ser o quinto. Swap é o maior terminal, aliás, é o único porto do Nordeste que tem dois terminais contêineres. E você sabe que o contêiner, dentro das cargas marítimas, é o, vamos assim, por assim dizer, o filé mignon, porque transporta os produtos de maior valor agregado. Então, o Swap tem a maior movimentação de contêineres do Norte e Nordeste. Swap é o maior hub de veículos, ou seja, da carga ro-ro, como a gente chama. Movimentou cerca de 85 mil veículos no ano passado e com a tendência de crescimento muito acentuada. E sem falar da nossa grande vocação. Veja que, apesar de sermos os maiores do Nordeste em veículos e contêineres, mais de 60% da nossa carga é de granéis líquidos, ou seja, de combustíveis, de biocombustíveis, diesel, etanol, etc. E hoje o Swap já tem uma capacidade estática de armazenamento chegando próximo a 1 milhão de metros cúbicos e uma ligação umbilical com a refinaria, que está dobrando de tamanho, ou seja, está havendo um investimento muito grande, e isso tem uma tendência a dobrar a movimentação de granéis líquidos de Swap. Swap é o maior também granéis líquidos dentro de um porto organizado, então a gente recebe o petróleo e distribui os derivados para todo o Nordeste brasileiro, para o Norte, outras regiões do país. Então, eu acho que o Swap é um motivo de muito orgulho. E essa feira, ela mostra a pujança da comunidade logística que trabalha ao redor do Swap, né? A logística integrada, integrada ao ramal rodoviário, ao ramal aeroportuário. Então, a gente ainda precisa lutar para ter a nossa transnordestina, né? Para integrar também com o ramal ferroviário. Mas essa feira hoje, ela não é uma feira local, ela não é uma feira de Pernambuco. Ela já não é nem uma feira do Nordeste ou do Norte e Nordeste. Eu acabei de ver aqui um representante da Confederação Nacional dos Transportes, gente de fora, ou seja, gente do sul do país, do Sudeste, que vem aqui para ver essa pujança. E eu não tenho dúvida que isso é uma demonstração do futuro, que Swap, essa comunidade, tem gerando renda e emprego aqui para o nosso estado.
0: Tá então Armando Monteiro Bisneto, diretor-presidente do Porto de Swap. E a gente lembra que o evento acontece das 2 da tarde às 8 da noite. Então venha-se embora que ainda dá tempo de chegar. 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Seguimos por aqui na cobertura da Rádio Jornal, diretamente da Multimodal Nordeste, de 4 a 6 de agosto no Recife Expo Center.
2: Agora, 18 horas 50 minutos.
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2: Dezoito horas e 52 minutos.
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2: Tem bola rolando para o Clube Náutico Capibaribe. Alô, alô, Raldinei Alves.
4: Alô, Edinaldo, boa noite para você, para todo mundo que está acompanhando Bola Rolando. Hoje o elenco do Náutico fez um treinamento pela manhã e a programação para o resto da semana prevê uma atividade à tarde na quarta e na quinta no CT Wilson Campos. Na sexta, o treinamento no período da tarde, antes vai ter uma entrevista coletiva com o técnico Guilherme dos Anjos. O Náutico está nessa semana, Edinaldo, de preparação para enfrentar o Atlético Goianiense. O jogo é no domingo, Dia dos Pais. Mas, paralelamente a isso, o Náutico passa por aqueles problemas financeiros, né? A gente tem falado repetidamente aqui no Bola Rolando sobre a questão de atraso salarial dentro do Náutico, porque é uma pauta recorrente, naturalmente, isso não é normal, não deveria acontecer, e o Náutico está passando por essa dificuldade. Nessa semana, o clube continua no mercado, continua monitorando alguns jogadores, trouxe o Rian, uma contratação que não chamou a atenção, pelo contrário, foi uma contratação que gerou críticas por parte da torcida, mas é o que o Náutico pode pagar, né? Porque o elenco atual, mesmo sem reforços, já apresenta uma dificuldade financeira para o Náutico conseguir arcar com os salários deles.
2: É verdade, isso é uma grande preocupação, a gente tem falado, os jogadores têm falado, é claro que o jogador faz a política equilibrada para não atingir o clube, muito menos a torcida. Estamos aí atrasados, isso incomoda, mas não vai interferir no futebol. Vamos torcer que não, né? Mas o Náutico vai ter que cumprir logo com os seus compromissos. Como é que está realmente esse atraso? Já chegou a 2 meses ou não?
4: Veja, Edinaldo, dos funcionários, amanhã vence mais uma parcela. A parcela anterior do mês de junho, ela já foi paga em julho. Amanhã, 5 de agosto, vence a parcela do mês de julho. Se o Náutico não pagar a tempo, fica mais uma folha em atraso de novo. A situação dos jogadores é diferente. Pelo que a gente sabe, e aí eu não consigo nem dar uma resposta concreta, porque os jogadores, eles estão em situações diferentes dependendo de cada caso. Teve jogador que chegou depois, teve jogador que tem jogador emprestado que outro clube paga. Então, dependendo de cada caso, o nível de atraso, ele é diferente caso a caso. Mas existe um atraso e isso eu posso dizer para você.
2: Você acha que ainda esta semana o Náutico vai quitar uma folha CLT, auxílio moradia dos atletas, essa história toda?
4: Veja, é difícil prever um prazo porque o critério para quitar, na verdade o que falta para quitar é dinheiro, óbvio, mas é buscar o dinheiro. O próprio presidente Bruno Becker já deu uma entrevista, falou sobre isso, que o Náutico tem que ser criativo, está buscando fontes de recursos para arcar com o pagamento desses salários que estão atrasados, e isso depende muito de coisas que fogem do controle do Náutico, né? O Jean Carlos, Edinaldo, falou sobre isso, foi a fala que a gente separou para ouvir aqui no Bola Rolando. Ele reconheceu que é difícil, sim, lógico, estar trabalhando com os salários atrasados.
5: Novamente, é uma situação que incomoda, não só nós, mas qualquer profissional, né? Você trabalha, você quer receber, isso incomoda todo mundo. O que eu sei é o que vocês sabem também, né? Como o presidente deu entrevista, que está buscando, está correndo atrás para sanar o mais rápido possível essa questão financeira. Mas, repito, incomoda, né? Aí vale ressaltar

0: o comprometimento desse grupo que está no dia a dia trabalhando. Acho que nós mostramos nesses dois jogos que, no momento, isso não está atrapalhando dentro do campo, tá? No momento, não está atrapalhando, mas preocupa, sim. Sabemos que tem pessoas sérias por trás, correndo atrás, mas no momento não está trabalhando. O grupo tem demonstrado isso dentro de campo.
1: E Jean Carlos também respondeu uma pergunta sobre a camisa de número 10. Desde que ele voltou ao Náutico, ele passou a vestir a camisa com o número 20. Mas, com a saída de Dodô, existe a possibilidade de Jean voltar a vestir a camisa 10.
0: Ah, depende do clube. Estou aqui
2: Indicado.
0: Não fiz isso nem desde quando eu cheguei. Eu acho, como eu disse da outra vez, o número ele é bacana, tem uma história com a 10, mas foi com respeito a quem estava vestindo e que eu não pedi. Então, agora depende do clube. Eu estou aqui, né, independente do número ou não, né? Creio que deva voltar, né? Mas estamos aí nessa espera aí para ver o que acontece.
1: Muito bem, então aí as palavras de Jean Carlos, Edinaldo.
3: O Haldner, só para a gente fechar, todo mundo sabe que o Náutico joga no domingo, Atlético de Goiás, o jogo é nos aflitos, o time está ocupando aí a 13ª colocação da Série B. 25 pontos, né?
1: Isso.
3: É, 25 pontos.
1: O Atlético tem 31.
3: E está na 7ª colocação, não é isso?
1: Pois é.
3: Olha, tudo que o torcedor quer e tudo que o Náutico precisa é ganhar esse jogo, né, Haldner?
1: Exatamente. Tem que ganhar esse jogo porque vencer esse jogo contra o Atlético significaria para o Náutico voltar a olhar para a parte de cima da tabela. Por enquanto, o Náutico ainda, embora tenha respirado nas últimas duas rodadas, ainda está olhando para a parte de baixo, ainda está tentando se estabilizar como um time de meio de tabela que está longe da zona de rebaixamento. Se vencer o Atlético, além de tirar 3 pontos de um adversário que está em cima na tabela, o Náutico voltaria a começar a fazer contas para brigar por voltar ao G6 nas próximas rodadas.
3: Maravilha.
1: Valeu.
3: Um abraço. Aí, portanto, o nosso Haldner Alves, você acaba de acompanhar, torcedor alvirrubra aqui no Bola Rolando, com a nossa terça-feira alvirrubra.
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3: Fim do Bola Rolando. Na sequência, o debate do movimento esportivo. Comando Marcelo Araújo e grande equipe. Boa noite, Recife. Boa noite, Brasil.
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0: Em Recife, 7:03.
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0: Boa noite. Vamos juntos a partir de agora com o programa Movimento Esportivo Debate. A você um grande abraço. Você que estava acompanhando Edinaldo Santos com o Bola Rolando, junto com os craques do Scratch de Ouro, equipe esportiva que tem a coordenação do maior gol do mundo, Haroldo Costa. Nos trabalhos técnicos, Emílio Bezerra, Guga Laruso e também Elivelto Henrique. Na redação, Roberta Coutinho, Gabriela Bento, João Lubambo e Ingrid Santos. Boa noite, amigo Haldinei.
3: Boa noite, amigo Marcelo. Boa noite, Wallace, e a todos e todas.
0: Boa noite, amigo Wallace.
4: Boa noite, Marcelo, Raul, boa noite para todo mundo, Guga, Polemiquito, para todo mundo que está acompanhando a gente.
0: Maravilha. É, amigos e amigas, a Arena de Pernambuco vai passar por uma reforma, né? É, vem aí a Copa do Mundo Feminina, março de 2027. O estádio deve suspender a realização dos jogos a partir de novembro, já desse ano. E o período de intervenções e testes no gramado vai ocorrer de dezembro a março do próximo ano. Paralisação é exigida para atender aos padrões da FIFA para o Mundial Feminino de 2027. E aí eu solicito aos amigos nobres radialistas / jornalistas para a gente apurar o que a Arena de Pernambuco necessita sob o olhar de quem vai fazer coberturas esportivas, né? Eu acredito, eu tenho a impressão que nós, cronistas, somos quem mais habita a Arena durante o ano.
4: Com certeza.
0: Porque os eventos, eles são espaçados. Isso. Né? Show, o cara faz um hoje, vai fazer daqui a 2 anos. Ou, né? Os eventos religiosos também. Não são periódicos assim, semanalmente, nem semanalmente. No máximo mensal. Eu acho que não tem. 2 meses, 3 meses. Então nós é que habitamos ali e observamos todas as benesses e as dificuldades. Eu vou ler aqui quais as melhorias e queria que cada um, tanto o Alice quanto o Haldner, pontuasse de que forma isso aqui pode ficar legal mesmo, aproveitando essa parada.
3: Perfeito.
0: Vamos lá. Substituição do gramado, são 5 pontos que eu tenho aqui. Podem ser mais, mas na referência que eu tenho aqui são 5 pontos. Substituição do gramado e testes da nova superfície de jogo. Segundo, troca de telões e das cadeiras. Ah, aquelas cadeiras estavam horríveis, terríveis. Modernização da iluminação interna, externa e do gramado. Aprimoramento tecnológico, outra coisa que influencia diretamente, com melhoria na rede de internet e conectividade. E renovação visual, incluindo limpeza de fachada, sinalização e identidade visual. Tem outra coisa que eu ia sugerir aqui, mas daqui a pouco eu lembro. Enfim, são as melhorias planejadas. Deixa eu ver se o Alex quer começar. O Alex, gramado, troca de telões, cadeiras, iluminação, aprimoramento tecnológico. Sim, lembrei. Quem quiser, qual sua maior dificuldade, nossos ouvintes, amigos desportistas que vão também, assim como nós, alguns vão todo jogo, né? Tem gente que vai todo jogo e habita a Arena de Pernambuco sempre. O que é que você acha que precisa nessa reforma? E aí, Wallace, de que forma você aprimoraria esses pontos aqui?
4: Olha, todos esses pontos citados são fundamentais. Isso aí não tem nenhum que questionar. Inegavelmente, tudo isso aí nós sentimos, que nós frequentamos habitualmente a arena, iluminação, a precariedade da

0: A situação das cadeiras.
1: Cadeiras.
0: É, gente, eu não sei como é que ficou naquele estado. Os telões, eu até conversava com... Eu não lembro com quem foi, no último jogo que eu fiz na arena, sobre os telões.
1: Me permita, amigo. Permita. Aquelas quebradas, eu ainda lembro e lamento que não houve uma resolução entre a Arena de Pernambuco e aquela torcida do Sport.
0: Sim.
1: Né? Foram, sim. Acho que foram 44 cadeiras.
0: Mas o Sport que deveria arcar com aquilo ali.
1: Pois é, e eu não sei a que resolução se chegou aquilo ali. Pois, né? O prejudicado foi o torcedor.
0: Obviamente que eu parei assim para pensar e escutei até um trecho da entrevista concedida da administradora da Arena, né? Eu acho que ela, eu não lembro bem o nome, fugiu o nome dela agora.
1: Sim.
0: Ao Léo Vasconcelos, juntamente com o pessoal do Bloco Torcedor, falando da substituição do gramado. É, eu sei que as exigências hoje da FIFA são bem diferentes da de 12 anos atrás, que quando aconteceu aqui a Copa do Mundo no Brasil, né? Acredito que as exigências aumentaram, inclusive. Né? Uhum. Por exemplo, quando chegávamos, qualquer cronista, torcedor principalmente, quando chegava ali pela 408 para ir à arena, nós vimos aquela coisa linda, cheia de cores, né? Azul, vermelho, verde, ficava lindo, ficava piscando e chamava muita atenção. Hoje, quando a gente percebe, é uma coisa feia que tem ali na frente, todo escondida, sujo, escondida, né? Não tem nada, não tem um destaque. Pronto, era essa palavra que eu estava procurando, destaque. Hoje você vai pela 408 e você não enxerga mais a arena como ela no início foi apresentada. Hoje você percebe que é um amontoado, parece uma coisa lá suja, abandonada, é uma coisa que acontece, que aparece no meio do nada. Pronto, essa é a expressão certa.
1: A Arena Castelão manteve.
0: Manteve.
1: As luzes.
0: A Arena das Dunas manteve.
1: Ontem eu vi o jogo do Atlético Paranaense, belíssima a sacada, a fachada do Atlético, com imagens aéreas.
0: Agora você citou aí pontos. E se brincarmos, vai ter que acrescentar muito mais coisas, né? A gente percebe, por exemplo, as cabines estão ok. Estão, mas também precisam, naquela bancada ali onde a gente ultimamente vem transmitindo jogos, da substituição das cadeiras.
1: Exatamente. Você quer ver quando se percebe? É quando vem rádio de fora. Né? Quem chegar primeiro pega as cadeiras. Quer dizer, você vai disputar cadeiras com outro ser humano. Já é uma coisa que você já provoca de discórdia, de prováveis discussões, né? Haldney. E, dentre outras coisas, queria tocar num ponto que é fundamental e no mundo de hoje, não só para nós cronistas, mas para a torcida em geral, para quem paga o ingresso. Internet, amigo.
2: Pois é.
1: O cara fica ali, imagina, o cara vai sair dali, basta ser 8 da noite, 7 da noite, se ele não tem internet e ele está sem carro, ele vai ter dificuldade de sair dali, né?
2: Exatamente. É, para pedir aplicativo é muito complicado, né?
0: Lembrado, esse ponto é importante.
2: A gente viu isso no jogo do Santa Cruz recente que a gente fez contra o Figueirense. Sim, eu estava lá nesse jogo e, enfim, a gente acabou vendo uma aglomeração muito grande de torcedores pedindo aplicativo na parte de fora da arena e não se tem uma estrutura para isso, né? Porque não se tem, primeiro, um espaço adequado para isso. É muito confuso aquele estacionamento da Arena de Pernambuco. O torcedor, a torcedora que vai de carro sabe do que eu tô falando. Um jogo com um público um pouquinho mais alto do que o normal, já congestiona tudo.
1: Exato.
2: E a gente está falando desse jogo do Santa, que teve 27 mil torcedores no estádio. É uma arena com capacidade para mais de 40.
1: Mais ou menos próxima à última hora antes do jogo. O jogo foi de que horas? 5 da tarde, né?
2: 5 da tarde.
1: Pronto, 4 da tarde já começa o caos, as pessoas começam a chegar, né? Dependendo do número de pessoas.
2: E aí isso é uma falha grave, do projeto, porque o projeto, e aí eu tô voltando até demais, né? O projeto inicial, lá em 2000, para ficar pronto em 2013, para a Copa das Confederações, planejava a cidade da Copa, né?
1: Ainda lembro que houve uma correria para alcançar a Copa das Confederações.
2: Pois né? Tinha uma maquete lá que mostrava aqui ante-shoppings, enfim, seria um grande polo do estado de Pernambuco. Aquela região da arena, isso acabou não acontecendo. Na Copa das Confederações em 2013, na Copa do Mundo em 2014, por ser evento FIFA, houve uma mobilização diferente, né? Um transporte que funcionava, que levava as pessoas até o estádio, mas já não saiu como planejado. E agora nos jogos

0: jogos dos clubes e nos outros eventos é um outro problema. Você falou do ponto da internet. Muita gente hoje, e eu entendo que é uma realidade diferente de quando a Arena foi inaugurada em 2013, usa aplicativo, né? Você vê o uso de transporte por aplicativo em 2013, no dia a dia, acho que era quase zero, né? Isso veio se popularizar lá para 2014, 15. Hoje em dia não, é uma realidade na vida de muita gente.
1: Sim.
0: Você que está nos ouvindo. Sim. Aí, é possível que você esteja dentro de um carro por aplicativo ou você seja motorista de aplicativo. E a Arena ela não tem um espaço para isso, com segurança, com iluminação, com internet que funciona.
1: Exatamente.
0: E isso é um problema quando a gente está olhando para frente. A Arena vai receber uma Copa do Mundo feminina da FIFA. Vai precisar mudar muita coisa, porque numa Copa do Mundo feminina, apesar de, lógico, ainda ter, a gente sabe, menos apelo em número bruto de pessoas do que a Copa do Mundo masculina, mas vem imprensa internacional, vem torcedores de outros países, vem as próprias seleções de outros países e se espera um estádio com padrão FIFA. O gramado da Arena, por muitos anos, foi referência. Quando o Náutico mandava os seus jogos lá, era referência.
1: Isso.
0: E simplesmente virou... Hoje, eu acho que o gramado da Arena tá ali de igual para igual com os Aflitos. Porque a Ilha tem um gramado muito bom. O Arruda, embora não esteja tendo jogos, mas até a última vez que a gente viu, o gramado do Arruda também estava muito bom. E a Arena de Copa do Mundo tem esse gramado assim.
1: Nós fizemos aquele jogo. O jogo com Londrina ficou muito ruim nos Aflitos, por causa da chuva, foi pesada, né?
0: Isso.
1: Mas uma partida antes, ele estava melhor do que o da Arena. Quer dizer, houve uma recuperação, o dos Aflitos. Eu não lembro bem qual foi o jogo. Tem outra coisa.
2: Falou-se em gramado sintético ou foi impressão minha nessa substituição?
0: Eu acho que ainda não pode, né? Porque a Copa do Mundo acho que não deixa.
2: Não deixa, né? Eu tô perguntando, é uma curiosidade minha. É uma coisa mesmo, do repórter Wallace Santos, para saber se. Eu sei que tentaram, né? Em alguns clubes, inclusive, tem, né? Tentaram colocar aí gramados sintéticos, mas.
0: É isso mesmo, tá? Todas as competições oficiais da FIFA. Tem que ter gramado 100% natural.
2: Inclusive os nossos, né? Obviamente, né?
0: No máximo, eu disse 100% natural, mas é até um erro. No máximo ainda pode um gramado híbrido, natural com um reforço, só um reforço de fibras sintéticas.
1: Tem outra... Finalizou? Fechou?
0: A gente tem um monte de defeito aqui. Se você quiser,
2: dá um programa. Eu acho que começando hoje, termina sexta.
0: Eu ia falar das cadeiras.
1: Segura as cadeiras, segure. Sabe por quê?
2: Mas segurar mesmo que elas são quebradas.
1: Ah, não. Cuidado para não segurar com força.
2: Machucado.
1: Pode se machucar.
0: Mas você não vai mudar o tema, não, né?
1: Não. Ainda é o tema. Ainda é o tema. Porque senão essa mensagem
2: são
1: se autodestruirá em 5 segundos.
2: São 50. Vá.
1: Valor. Não, sabe o que é? Todos esses pontos que você falou são bem pertinentes. Agora, eu tenho conversado muito com motoristas de aplicativo. E a pergunta era geralmente essa: por que é que se recusa tanta viagem para a Arena? Porque você tem a dificuldade de solicitar, mas vamos dizer, você solicitou. A nova dificuldade é você ter motoristas que aceitem ir para a Arena. E aí, isso é bom a gente ter esse recall. Eu ouvi muita coisa assim. Por exemplo, está falando aqui em iluminação, mas a Arena fica no mundo do nada ali, no mundo do nada. Você tem que chegar, né? A Raul lembrou muito bem, vende alegações de fora, né? Muitas de fora do país, torcidas, enfim, a gente sabe como funciona. Se você ilumina somente o círculo ali da arena, e a chegada na BR? E aí o seguinte, aí eu sei que já não é mais parte da arena, aí é o poder público. Por ser BR, acredito que deve ser federal. Mas as instituições locais devem chamar atenção para, vamos lá, pensa comigo, Alex. Você que é corredor, que costuma botar o pé na rua mesmo, nas avenidas, nas BRs. Pelo menos 2 ou 3 quilômetros antes, em um sentido, 2 ou 3 quilômetros antes, no outro sentido. Sabe para quê? Para o cara não se sentir... Aí vamos dizer, você resolve a situação de quem está na arena para pegar o carro, para pedir o carro.
2: Que é segurança também,
1: a
2: né?
1: A segurança de quem está se deslocando. A gente está entre Recife, Jaboatão e São Lourenço da Mata. O cara diz, e aí, para eu chegar lá, tudo bem. Não vai dar para iluminar a via toda até chegar no Curado, até chegar em São Lourenço. Mas uma boa parte, 2 ou 3 quilômetros, Será que é muito dinheiro para isso? Será que

0: Que exigir muito, amigo.
1: Você tocou num ponto importante, né? A gente está falando muito desse acesso, mas tem um lado de lá, né? O lado dos motoristas de aplicativos. Inclusive, hoje, além de carros, tem motos também, né?
0: Também.
1: E eles ficam muito vulneráveis quando você acaba solicitando ali para a Arena. Porque quando chega a solicitação, às vezes não sempre, eu acho que ele não sabe quem... De onde é que tá vindo, né?
0: Sim,
1: pode ser qualquer pessoa, né?
0: Sim.
1: Ah, Marcelo solicitou. Ah, Marcelo tá aqui, é um bom... Mas ele não tá vendo a pessoa, não tá vendo o local em si. Talvez uma... Eu percebo muito isso e tenho até receio, às vezes, quando a gente vem pra... Quando a gente vai pra arena, que a gente pega aquele percurso ali por trás...
0: Exatamente.
1: Do posto, né? Ali na entrada do posto. Que, inclusive, muitos torcedores fazem aquele caminho.
0: Sim.
1: É esquisito pra caramba.
0: Demais.
1: Ali, né?
0: Demais. Acabou o jogo, todo mundo foi embora. A polícia recolheu, vai embora também. Não vai ficar a noite toda ali.
1: Vai embora também.
0: Não é isso?
1: Vai embora também.
0: Raul, nem tem, além dessa questão, a das cadeiras que você ia falar.
2: Isso, a das cadeiras. Tem muita coisa, assim, que quando a gente bate o olho... logo na arena, a gente vê que vai precisar mudar para 2027 por ser um evento FIFA. Um estádio que vai receber uma Copa do Mundo da FIFA não pode ter o que tem no setor sul inferior da arena, cadeiras quebradas. Há anos, né? Muito feio aquilo ali, inclusive.
0: Acho que 3 ou 4 anos, se não me falha a memória, por aí.
2: Teve uma questão envolvendo uma organizada,
0: exato,
2: né? E arrancaram as cadeiras, enfim, isso. E até hoje elas estão lá quebradas. O aspecto das cadeiras também, velhas, né, manchadas.
0: Elas eram vermelhas.
2: Isso, agora estão rosa.
0: Um rosa fosco, né?
2: É.
1: Algumas brancas, quase brancas.
2: É como se faltasse aquela limpeza, aqueles jatos de... sabe?
0: Mas aí é o seguinte...
1: Toda noite, à noite a gente não percebe porque já diz o ditado, né? Na noite todo gato é pardo, né? Aí você senta que você... Mas quando a gente vai analisar... Observa com atenção, meu amigo.
2: Se você olhar...
1: É questão de saúde aquilo ali.
0: Isso,
2: Você botar no Google aí, Arena de Pernambuco, inauguração, você vê...
0: Não, é outra
2: vermelhas,
0: coisa.
2: Vermelhas, assim, um vermelho forte. As cadeiras hoje...
1: E a parte externa da arena? Linda, né?
2: É hoje lodo, né? A gente vê... lodo.
1: Teve a polêmica dos pombos também, né?
2: Exatamente.
0: Aí é brincadeira. Aí é o seguinte, né? Tem que ter uma equipe, nada contra as pessoas que estão à frente, nada contra. Mas uma administração de uma arena multiuso deve ser ocupada por alguém que entenda de arena multiuso. É o básico.
1: Já o nome multiuso, né?
0: Exato. Pelo menos uma equipe. Não estou falando da pessoa principal, não, tá?
1: Eu sei que já nada tentaram tudo, né? Domingo na arena, tentaram alguns projetos aí que não deram certo. Mas talvez não tenham dado certo por esse motivo também. Da segurança, né? Da chegada até o local, né?
0: Sim.
1: Ah, mas é de manhã, sim, mas pois não é questão de ser de manhã. É questão de você passar um pouco de segurança também. O que é que deveria ter na arena? Eu sei que a FIFA, ela detém várias regras aí, né? Porque... Mas um local específico, pronto, quando for FIFA, um local específico para embarque e desembarque de aplicativos.
0: Sim.
1: Entendeu? Pronto, o local mínimo, né? Embarque e desembarque de aplicativos. Pode ser naquela parte central ali, onde fica o monumento ali na frente do jogador. Pode ser ali na frente. É apenas uma opção, né?
0: O Alex, eu lembrei agora, aliás, eu já tinha falado aqui, mas já faz algum tempo. No dia da inauguração, ainda me lembro, o jogo Náutico e Sporting de Portugal.
1: Sim.
0: Foram seguidas as recomendações FIFA. Eu e meu querido Romualdo, grande Mumu, grande imperador, nós estávamos em outra emissora e a gente foi de ônibus. Pegamos um ônibus, descemos lá no metrô Cosme Damião e pegamos o ônibus que nos deixou na porta da arena. Demorou, já mostrou uma dificuldade ali. Mas o projeto, ele envolve justamente isso. Metrô e ônibus, já que a arena fica fora de um centro populoso, então você tem que ter algo que deixe o torcedor na porta. E não, estamos falando aqui de aplicativo, mas tem um cara que vai da arena de Pernambuco para Olinda, deve dar o quê? Uns R$50? O cara já gastou com o ingresso.
1: Impacta.
0: Dá mais, né?
1: Não, então ele impacta no bolso, né?
0: Exato. Você já pagou os ingressos, já levou a família, você já lanchou lá dentro, que não é barato, é tudo gourmetizado. E aqui não é uma crítica, não, tá? Não é uma crítica, mas é uma constatação. É gourmetizado. Não tem o Zezinho do Amendoim que passa o cara da pipoca.
1: Não tem a velha pipoca, olha o
0: galeto.
1: Galeto.
0: Não tem não, amigo. Não tem não. É gourmetizado. Então o cara tem que estar bonitinho de bolso. Mas enfim, são pontos que a gente esgotamos, já pelo menos superficialmente, né?
1: Você me trouxe o ponto, permita-me. Eu me lembro que eu fiz na época eu estava

0: outra rádio. Eu tava na Rádio Liberdade. Que fazia parceria com a Folha no futebol. E eu me lembro que a gente fez uma matéria do tipo. Foi um jogo.
1: Já que você falou, eu e Romualdo estávamos na Olinda.
0: É, eu lembro que nós estávamos. Foi um jogo da. Foi um jogo Brasil e Uruguai na Arena, em 2013. Eu acho que foi eliminatórias.
1: Copa das Confederações,
0: ou
1: não?
0: Copa das... Eu não sei, eu não lembro. O que que aconteceu?
1: Ah, porque teve eliminatória
0: o
1: também.
0: O que que aconteceu? É, eu me lembro que, mandando um grande beijo pra Marisa aqui, ela deu a ideia de Wallace e de metrô, consequentemente pegando esse ônibus que você falou, o Código Damião, e a equipe indo com o carro da rádio, pra saber quem chegava primeiro. A equipe da rádio me deixou na estação central do Recife. E seguiu pra arena e eu segui de metrô.
1: Ótima perspectiva.
0: Já era o clima de Copa do Mundo, aquela coisa toda. Marcelo, eu cheguei uma hora e meia antes da equipe de rádio pelo metrô, quando desci lá. Foi bem legal. O metrô seguiu, Código Damião, cheguei lá, desci, todo mundo com a pulseira, peguei o ônibus na arena.
1: Funcionou, né?
0: Funcionou. Então funciona.
1: É.
0: É uma alternativa também. É.
1: Falta a vontade.
0: Falta.
1: É a vontade de fazer, né?
2: Aí, vamos lá, vocês já falaram, né? Sistema de som, vocês falaram dos telões.
1: Telões.
0: Som não falou.
2: Sistema de som, não funciona mais o sistema de som original da Arena.
1: E... Há um sistema de som na Arena?
2: É, os clubes,
1: havia, né?
2: Os clubes fazem um improviso lá, que eles colocam caixas próprios.
1: Ah, os clubes que levam.
2: Os clubes, né? A operação de jogo lá dos clubes colocam caixas próprios.
1: Isso é mais um custo para os clubes que não deveria ter.
2: É,
1: se você alugou o espaço...
2: Deveria estar incluso no equipamento.
0: Exato, no pacote, no pacote, né?
2: Tá lá. E aí, sendo bem honesto, geralmente não funciona bem, né?
0: É.
2: Natural, porque o que deve funcionar bem são os caixas que estão posicionados no local original do projeto.
1: E são muitos e bonitos, né?
2: Exato, mas não funciona.
0: O som com qualidade impressionante.
2: Ô, gente, na Copa, vocês certamente foram, né? Para algum jogo da Copa, das Confederações ou do Mundo.
1: Sim.
2: Na Arena. O barulho do som... Com a Arena sendo cuidada pela FIFA, era uma coisa ensurdecedora.
1: Eu não cheguei aí porque estava geralmente...
2: Sempre aqui no estúdio.
1: Mas eu fui na abertura com o Náutico Sporting.
2: Pronto. Era uma coisa assim, ensurdecedora.
0: Não, a diferença é pouca. Você foi bem. Eu fui Brasil e Uruguai, você foi Náutico e Sporting, é a mesma coisa.
1: Não, 26 mil pessoas.
2: E hoje o sistema de som depende dos clubes. O Santa Cruz, por exemplo, vou usar o Santa, que é quem está jogando mais na Arena agora. Passa por muitos problemas financeiros na operação de jogo, que já é custosa. Imagino que o sistema de som de qualidade não seja uma das prioridades. E faz todo sentido não ser. Tem outras coisas mais importantes para se investir. Mas prejudica o espetáculo, né? Sistema de som, telão. Os clubes estão improvisando um telão lá de LED, que é uma tela, né? Não é lá um telão.
1: Sim.
2: Mas é uma arena com dois telões. Gramados... aspecto das cadeiras, a área externa, lodo naquela parte externa.
0: Essa é a parte que eu tô falando mesmo.
2: É um estádio tão bonito, né? Mas aquela área externa cheia
0: de
2: lodo.
0: É a impressão de abandono mesmo, né?
2: Exatamente. Você vai hoje na Arena e a sensação que dá é que é um equipamento muito moderno, mas que foi abandonado com o tempo.
1: Pronto, então fica essa perspectiva para quem ligou agora, quem chegou agora, é que a Arena vai passar por uma reforma, né? Entre dezembro e março do próximo ano para
0: então,
1: Copa do Mundo.
0: Então, sem jogo nenhum, né? Não pode ter jogo
1: sem
0: nenhum.
1: Sem jogo a partir de novembro, Alex, a partir de novembro. E aí o seguinte, vai pegar muita gente de calça curta no Pernambucano, né? Clubes que não têm estádio.
0: Vai, muito.
1: Muita gente, né?
0: Eu me lembro que esse ano jogou o quê? Retrô? Jogou
1: Jaguar.
2: Decisão chegou a jogar.
1: Tinha outro, eram quatro.
2: Vitória jogou Série A.
1: Vitória.
0: Então teremos o Campeonato Pernambucano sem a Arena.
1: Exatamente.
0: Tudo bem.
1: Vamos lá, vamos seguindo adiante. Deixa eu abraçar alguns amigos ligados com a gente. Boa noite, Rádio Jornal. Fernando de Maranguape. Hoje um dia muito feliz. O time do Paulistano reabriu as portas, vai começar a disputar. Boa noite, Marcelo. Jogos oficiais, possivelmente Pernambucano da Série C. Notícia que eu queria dar aqui. Valeu, um abraço, amigo. Muito bem, um abraço a todos aí do Paulista. Parabéns à volta do Paulistano.
0: O Ademir Cunha, né?
1: Ademir Cunha.
0: Mas não, agora, vamos chamar não pelo sei. Apelido, não. Chama pelo apelido, não, né?
1: Não, melhor, nunca, nem tentei. Nem tentei. Mas eu tenho uns amigos que falavam. Eu não sei, depois, Fernando, manda aqui se vai ser no Ademir Cunha os jogos. Se o Ademir Cunha vai reabrir ou não.
0: É, porque temos que saber reagir.
1: Existe, agora não. Deve estar, né? Muito tempo ficou abandonado. Alvimar da R7, achei positivo a entrada desse grupo. Para mim, mudar o esporte é sair desse momento. Não é admissível que o time grande, com uma torcida imensa,

0: e vencedor como esporte, passe 9 jogos sem vencer uma Série B. Está na hora de superar essa crise e começar a vencer. Só não concordo que a liderança desse processo seja com Dalpozo. Não dá. É, Eudes Duarte, motorista de APP. Pronto, aqui, ó. A grande dificuldade de aceitar corridas para a arena é que não temos local de desembarque e nem internet. E para aceitar outra corrida, temos que ir para Camaragibe ou sentido Recife novamente. E quando termina os jogos, como não temos internet, não conseguimos aceitar corridas e também um ponto de embarque adequado. Pois como ficamos sem internet, não tem como achar o passageiro. E se parar às margens da arena, levamos multa. Ainda tem essa. O cara já não arrisca ser assaltado, arrisca também levar uma multa. Obrigado, viu, Eudes, por esse testemunho
1: esse
0: aqui.
1: Esse feedback dele é bom, mas é justamente aquilo que eu falei. Precisa ter um ponto de embarque e desembarque. Porque a partir do momento que o motorista aplicativo deixa o torcedor, ele pode ter uma corrida já saindo dali também, para algum ponto específico.
0: Exatamente, olha, exatamente. Então, a gente socorre, pelo menos informando, né, tanto ao passageiro quanto aos motoristas de aplicativo, escutando os dois lados. Boa noite, sou Giovanni do Derby. Vi nas redes sociais um vídeo de grafite do jogo contra o Figueirense. Ele diz que se não aparecer nenhuma SAF daqui para dezembro, ele entrará em contato com Santa Cruz para conversar. Será? Não sei, seria, não sei se o grafite, ele, pessoa jurídica, né, tem dinheiro suficiente, mas conhece muita gente do mundo do futebol, né? O grafite sempre demonstrou um carinho muito grande pelo Santa Cruz.
1: Eu
0: estou, né,
1: criando ojeriza essa palavra SAF do Santa. Então você imagina o sentimento.
0: Hoje que eu pensei.
1: Você imagina o sentimento da torcida do Santa.
0: Eu
1: também
0: pensei, o Alex vai querer falar, não, e não, o Raulney também. De Raulney SAF
1: pode querer, não, não vai.
0: Olha, o Carlinhos Bebé, torcedor do Sport.
2: O presidente falou ontem, né, que nos próximos dias deve assinar.
0: Vou te consultar.
2: Tá.
0: Vou te consultar, já que há pedidos de Wallace. Isso é brincadeira. Carlinhos Bebé, torcedor do Sport, tem 77 anos. Esses jogos do Brasil feminino deviam ser no campo do Sport. Moro no Curado 1. Deus me livre ir pra Arena. É, Neto da Ilha do Maruim. Vou dizer uma verdade, sou torcedor do Náutico, mas não vou subir ninguém. Nem o Náutico, nem o Santa Cruz, nem o Sport. Wagner Tricolor, perguntando se o Santa Cruz pagou a folha. Tem notícia? Já pagou sexta-feira. Pagou algo na sexta-feira, antes do jogo, né?
1: Eu acho que lá pra cá não teríamos novidades, não.
0: Deixa eu ver também. Peraí. Tem um problema aqui da arena. Outro motorista de aplicativo, Júlio. Nós aceitamos a corrida, mas quando chegamos próximos, os passageiros não veem nossa chegada, pois ficamos sem internet na proximidade da arena. Olha que problema. Para resolver o problema da arena de mobilidade, era só fazer uma estação de metrô próxima à arena.
1: Ou um local específico para embarque e desembarque de aplicativo.
2: Já que a arena é longe de tudo, faz uma linha que leva o pessoal a algum lugar mais fácil de ter internet, de ter coisa.
0: Agora veja esse novo problema como é. O cara tá indo, vamos dizer, olha, você tá lá num posto de embarque e desembarque, tudo bem, tem internet para você,
1: certo.
0: Tem. O rapaz tá vindo, só que chega um determinado momento que ele não tem mais internet, e aí você começa a olhar e acha que ele desistiu da corrida.
1: Aí cancela,
0: aí você cancela, e o rapaz foi de graça para lá. Olha como é complexo.
1: Não, tem que ser trabalhar. Eu me lembrei agora, deu um déjà vu aqui.
0: Sim.
1: Eu acho que até falamos sobre isso, né? Que uma das propostas, quando foi feita a Arena de Pernambuco para a Copa do Mundo de 2014, era ter uma estação de metrô a 100 metros da arena. E que essa estação de metrô iria receber o nome do Adilson Couto.
0: Sim.
1: Né?
0: Sim.
1: Mas tudo não saiu do papel.
0: Do papel. O que seria uma ótima e justíssima homenagem, né?
1: Agora você imagina uma estação do metrô a 100 metros da arena. Olha que facilidade, que praticidade.
0: Pois é.
1: E ela só poderia funcionar em eventos na arena ou em dias de jogos. Confere?
0: Exatamente. Pronto. Perfeito. Aníbal de São Lourenço. A arena está abandonada. Mato alto e sem iluminação. Pois é, Aníbal. Nessa reforma agora, né, para a Copa do Mundo Feminina, são outros pontos a se olhar também. Ulisses de Serra Talhada. Por que o Santa Cruz não traz Giovani e Tiaguinho? O ataque da Série D, melhor do que esse ataque que está aí. Marcelino de Camaragibe, sou motorista da APP e não vou para a arena, pois uma corrida leva 1 hora por causa do trânsito. Tem que ter realmente uma estação do metrô ao lado da arena. Pronto, esse é um ponto-chave, né?
1: É, fundamental,
0: um ponto-chave.
1: E olha que

0: A gente apresentou aquela situação, né? Do metrô, ônibus que funcionou. Costa de Damião, ônibus, Arena de Pernambuco, ida e volta, né?
1: Agora veja,
0: Funcionou.
1: a gente só estava relatando aqui os problemas da Arena. Mas já entramos em outra instituição, que é outro problema, que é o problema do metrô.
0: Mas linka com a Arena, né? A gente tá precisando de uma coisa, precisa
1: Seriam
0: da
1: dois
0: outra.
1: problemas juntos,
0: Não,
1: amigo? Tomara,
0: se for linkar
1: né?
0: até a companhia energética entrou na briga também aí, porque a iluminação lá
1: Ah, meu amigo,
0: a segurança pública também. É, ou seja, são várias instituições.
1: olha,
0: É muita coisa, muita
1: vamos
0: coisa.
1: voltar aos problemas dos nossos clubes.
0: É
1: Vamos
0: melhor,
1: lá,
0: né?
1: vamos lá. Melhor, melhor.
0: Melhor não,
1: É
0: é
1: mais
0: mais
1: tranquilo. Acho que é mais
0: prático, mais
1: tranquilo.
0: prático.
1: Por exemplo, você que é setorista do esporte, é verdade que Tiquinho Soares ainda está na mira e Tiquinho Soares pode vir a vestir a camisa rubro-negra, amigo?
0: É verdade, Marcelo. É, a primeira proposta apresentada pelo Sport não agradou o Tiquinho Soares, né? Que, apesar de não terem confirmado, mas foi algo em torno de R$ 150 mil mês, porém com cláusulas de produtividade, aquelas cláusulas que o salário poderia aumentar gradativamente.
1: Repete o quanto mês?
0: 150 mil.
1: 150.
0: E caso o Sport subisse da Série B para a Série A, o contrato dele seria renovado automaticamente com um salário de R$ 300 mil.
1: Sim.
0: Começando com a proposta do Sport,
1: Entendi.
0: 150 mil, produtividade, alcançando as metas estabelecidas, poderia ficar com um salário de até R$ 300 mil.
1: Entendi.
0: Ele não aceitou, o staff jogador não aceitou, então o Sport fez
1: Ele
0: uma.
1: não aceitou.
0: Não aceitou. Mas mesmo
1: Vai.
0: assim, o Sport fez uma contraproposta
1: Ah.
0: que inicialmente agradou ao jogador. Não tive informações de valores, tá? Agora, uma fonte me informou que, lembrando ao torcedor que está ouvindo a gente, que são apenas informações e não afirmações, né? Porque
1: Sim.
0: tem que entender que nós estamos trabalhando com apurações,
1: Sim.
0: então
1: Sim.
0: eu estou apurando, mas a informação que chegou para a gente é que foi um valor de 250 mil mês, a nova proposta do Sport, também mantendo a cláusula de produtividade. Então, o Tiquinho voltou a conversar com o Sport. Voltou a conversar com o Sport. Aí me perguntaram, né, em uma conversa assim, em off, se hoje era um dos maiores problemas do Sport. Não é. Na verdade, o ataque não é um dos maiores problemas do Sport. Vide os números apresentados por Barleta e por Perotti. Ah, mas quando um não joga, o time. Eu sei que tem que ter jogadores que substituam pelo menos a altura, né? Mas você tem o Zé Roberto que não convenceu, tem o Marlon Douglas que não convence ainda, tem o Cleisson que corre, se esforça, mas não consegue ter o resultado. Então a gente fica. Eu traria. Apesar de não ser hoje a necessidade, mas eu traria o Tiquinho Soares para vestir a camisa do
1: Deixa eu te
0: Sport.
1: fazer outra pergunta.
0: Faça a.
1: O Sport já está tentando renovar com o Perotti? Se está
0: Tá.
1: tentando, tá, né?
0: Tá
1: Ele
0: tentando,
1: está
0: mas
1: relutando, é?
0: o empresário dele está aguardando um pouco mais, porque o cenário do Perotti é totalmente diferente agora, né, Marcelo? É
1: Entendi.
0: um dos artilheiros da
1: Entendi.
0: Série B.
1: Então aquela minha anteninha ligada, ela tinha
0: É.
1: uma.
0: Dá o Alisson, mas o Barleta não renovou? O Barleta renovou até 31 de julho de
1: Sim.
0: 2029.
1: Sim.
0: Mas ele já tinha um contrato até o final de 2028, né? Apenas houve eu não vou falar se foi uma extensão de contrato, se foi um contrato novo. Bom, o Perotti até o final do ano, né? E muitos times demonstraram interesse no Perotti, por tudo que ele está apresentando no time do Sport.
1: Eu vou incluir Raudney também. A questão, Raudney, é o Tiquinho, né? O Sport ofereceu primeiramente um contrato de uma proposta de 150 mil por mês, com aquele aditivo, se consegue o acesso, o salário vai para 300. O jogador recusou. E agora, essa nova proposta de 250 mil. Eu vou logo me adiantar, viu, Alex? Eu sabia que a gente ia discutir, cara. Eu sabia que a gente ia bater de frente em algum momento,
0: Você
1: velho.
0: estava ávido por isso,
1: Estava
0: né?
1: ávido por esse instante. Eu não pagaria 250 mil a Tiquinho, respeitando o seu bolso aí. O dinheiro é
0: Não,
1: seu.
0: mas veja só. A pergunta que me fizeram foi: você traria o Tiquinho? Sim.
1: Sim.
0: Você pagaria o Tiquinho mais de 250 mil reais? Não.
1: Mas ele só vem. Pelo
0: Sim.
1: 150 ele não
0: Mas
1: vem,
0: é
1: né?
0: aquele ponto que eu disse a você. Hoje a necessidade do esporte não é tanto
1: Perfeito.
0: ataque.
1: Perfeito. Mas aí
0: Perfeito.
1: por
0: Não
1: isso
0: é
1: que eu perguntei
0: prioridade.
1: pelo Perotti. Se o Perotti der, ou o empresário dele
0: Mas
1: der.
0: Marcelo, vamos fazer o seguinte.
1: Ah.
0: Hoje, todo mundo fala 2026. Então o Sport mesmo, ele tem

0: focar o resto da temporada. Eu sei que o ano que vem... Mas você... Olha só o exemplo. 24 para 25. O time do Sport 24 se classificou, subiu. Era um time bom para uma Série B. Mas quando foi para a Série A em 2025, o que, que aconteceu? O vexame do ano passado. Então, esse elenco que o Sport tem hoje aqui... Ele não disputa uma Série A de jeito nenhum.
1: Mas aí é que vai minha pergunta, Wallace. Tiquinho tá nesse patamar hoje para vir para cá ganhando 250 mil e o Sport em condições de pagar um jogador que porventura não corresponda, porque ele ultimamente é isso. Eu digo o momento do Tiquinho.
2: Eu acho, me permita ele atropelar aí, Wallace.
0: Atropele, que até o Google atropelou agora, ele fez comentário pertinente. Isso mesmo. Ele tá sem contrato, gente, não tá sem clube, ou seja... A vantagem da barganha praticamente não existe.
2: Eu acho que o atleta e o seu empresário estão certos. Tem que buscar dinheiro mesmo. Sim. Eles estão certos. Sim. Eles vão querer o melhor para eles. Mas o Sport que está errado você pagar isso tudo a Tiquinho Soares. Porque eu concordo plenamente com o que o Alex falou na parte que ele diz. Esse não é o setor prioritário para o Sport. Tá, você tem 250 mil reais para pagar para um jogador. E você vai gastar para um setor, que é um dos raros setores em que você já tem um jogador lá que está funcionando, que é o Perotti.
0: E ele joga na posição do Perotti.
2: É centroavante, né?
0: E aí?
2: Não faz sentido para mim. Não faz sentido. Poxa, isso não é reforçar, isso é inchar. Ah, mas ter dois bons é melhor do que ter um bom. Mas você não tem condições de ter dois bons num setor e tá com problemas na defesa, por exemplo. Eu acho que falta coerência se o Sport de fato, lógico, não tem nada concreto, né? Mas se o Sport de fato gastasse esse dinheiro todo por Tiquinho Soares.
1: Deixa eu escutar o Alex novamente. Você gostaria de ter o Tiquinho mesmo pelos 250?
0: Não. Nem um pouquinho do Tiquinho.
1: Ah, veja, não. Mas veja bem, deixa eu falar,
0: pelo dinheiro, não vale. Segurando. Não vale. Não, porque, veja
1: sim,
0: só.
1: Sim, mas hoje, eu concordo com
0: tem
1: você.
0: Que ser, tem que entender o seguinte: o Sport hoje ele tem um saldo de R$1 milhão que vai receber do Cruzeiro em 4 parcelas de 250 mil. Que podem e devem ser convertidos em um salário para um jogador.
1: Sim.
0: Então, o Sport tem esse bônus. É um bônus positivo. Ou seja, não vai sair dos cofres do time.
1: Sim.
0: Né? Foi tudo envolvendo aquela negociação do Zé Lucas. Uhum. Então, pra mim, eu ia atrás de um 10. Com um valor bom pra uma Série B. Tem. Se procurar, se tiver uma busca mais cautelosa, encontra. Tá, o Tiquinho Soares é um jogador bom? É. Mas é o Tiquinho que conquistou a Libertadores pelo Botafogo?
1: Não.
0: Não é? Não,
1: evidentemente não.
0: Então, passou pelo Mirassol, estava no Santos. Tá sim. Olha, gente, é fácil. É um bom jogador? É. Teria numa equipe que não tivesse atacante? Sim. Só que o Tiquinho, ele está sem contrato, né? Então, se ele fosse tão bom, aí estaria numa equipe. E detalhe, é um jogador de 35 anos, né, gente?
1: Exato.
0: A gente já fala, mas no futebol... Não, mas é diferente.
1: Teve um grande momento.
0: Teve.
1: Mas passou, concordo contigo. Eu acho que os 150 já seria otimamente bem pago. Super bem pago. Agora, deixa eu trazer o problema.
0: Outro, meu amigo. O programa hoje é só problema. Se você abrir com a Arena, mas agora tá difícil. Hoje tá difícil.
1: Mas o problema não é meu. O problema é, e se de repente, estamos no mês de agosto, e se de repente pinta uma proposta para Perotti?
2: Mas aí é aquela história, né?
1: Ria mesmo. Porque
2: você não pode contar.
1: O problema pode ocorrer, né? Entende?
2: Tem uma expressão, né? Muito mais chula, mas eu vou adaptar.
1: Sim.
2: Você não pode contar com o ovo que ainda não saiu da galinha, né?
1: Uhum. Eu fui olhar, tem aqui as janelas. Elas estão abertas até setembro, né?
0: Não, tem muito tempo.
1: Setembro. Muito não, tempo. Eu fui ver se eu não estava falando algum absurdo aqui, tá?
0: Só que não tem tempo é o Sport, né?
1: É.
0: Eu falo nessa questão de reforçar para tentar... reagir na competição.
1: Será? Deixa eu fazer uma pergunta para vocês. Deixa eu começar por Haldner agora. Será, Haldner, que a direção do esporte pode chamar o agente do Perotti e dizer, pessoal, vê só, a gente está precisando dar uma geral aí, como a gente está tentando renovar com o atleta e a gente não obteve uma resposta ainda, será que vocês podem apressar? Porque vai que de repente pinta uma proposta,

0: e aí vai embora o 9. Aí você não tem nem 10 nem 9.
1: Tá.
0: Entende?
1: Aí eu já começo a concordar com você. Acelerar a renovação de Perotti, sim, porque você sim. se protege e fica mais tranquilo de que não vai precisar procurar um outro 9, né, para substituir
0: exato,
1: Perotti.
0: Exato.
2: Mas era mais fácil negócio. Mas é mais fácil negociar com Perotti, entenda-se empresário, com a possibilidade de um acesso. Ou não?
1: Como
2: porque
1: assim?
2: Porque não, o Sport vai jogar a Série A em 2027. Aí há uma sinalização positiva para a continuidade do Perotti, porque hoje ele está sendo pretendido por equipes da primeira divisão. Então, para o jogador, talvez ele queira realmente uma projeção.
1: Tá, né? Vendo que é problema?
2: É problema.
1: É bronca.
2: Ele saiu.
0: Aí você diz que o problema sou eu.
2: Não,
0: você
2: veja bem, mas veja bem.
1: Né? Porque vejam, nessa oscilação que o Sport está vivendo, com base em que, né? Com que argumento o Sport vai mostrar para o jogador que, olha, existe uma possibilidade real de irmos para a Série A?
2: Qual?
0: Sabe onde eu queria chegar com isso? Talvez a preocupação do Sport no Tiquinho seja justamente essa dos bastidores.
2: Mas eu não acredito que ele perca o Perotti nessa Série B. Eu acredito que eles não...
0: Que não agora,
2: não,
0: né?
2: Não agora.
0: Você bota a mão no fogo mesmo, né, Wallace? Você
2: jeito,
0: é o cara que acredita
2: nenhum.
0: No mundo do futebol, cara.
2: Nunca, jamais.
0: Eu gosto de Wallace.
2: Quando alguém faz
0: o cara
2: assim...
0: Um cara bom.
2: Quando faz assim...
1: Otimista.
0: Otimista, cara.
2: Matheus, quanto é o Pix? Tanto é? Tá na conta. Vai fazer o quê? Vai pagar.
0: Tá certo.
2: Só se o jogador não quiser ir.
0: Maravilha.
2: Não é não?
0: Maravilha.
2: Não,
0: Wallace, a minha dificuldade
2: é que... Quanto é que está custando? Querino ganha vendo. Quanto por mês? Olha. Querino ganha quanto por mês?
0: Não, pô, o programa tava num nível tão...
2: Não.
0: Entende? Pô, com todo o respeito, cara, peraí.
1: Aí banalizou,
0: Não, cara... A gente falando de 9, pô.
2: Ele ganhava quanto no Santa? 100 mil,
0: era? 100 e alguma coisa
1: era,
0: lá,
1: com,
0: né?
1: Com os acréscimos, né, as bonificações, dava mais de 100.
0: Bonificação de quê? Vamos lá.
2: Produtividade, era o contrato dele, tinha.
0: Vamos lá, vamos pular.
1: Espero que
0: vamos,
1: ele não tivesse contando com isso.
0: Respeito muito o profissional, mas, entende... Boa noite, Marcelo. Sobre o pleito do Santa Cruz, do título brasileiro, eu penso que é um momento do clube, junto à imprensa e outros clubes do Nordeste, fazer força e lobby junto à descredibilizada CBF, que poderia ganhar muita força e apoio junto aos torcedores nordestinos, caso fizesse justiça e reconhecimento aos títulos brasileiros que estão sendo solicitados. Se o Robertão, que era um torneio disputado no Sudeste, foi considerado, por qual motivo as conquistas dos clubes nordestinos não podem? Eu acho que o presidente da CBF, atual, apesar de tudo, é tido como um cara aberto ao diálogo e seria bom para a imagem dele e da instituição esse reconhecimento, bem como para o fortalecimento e valor histórico para o futebol nordestino. Seria esse um ponto para todos nós nos unirmos e irmos até o final do pleito do reconhecimento, tanto clubes, imprensa e torcida. Abraço, Getúlio Filho. Getúlio, eu tenho uma opinião anterior. Eu cresci ali nos anos 70, nos anos 80, a gente sabia de cor quantos títulos tinha cada clube.
2: Exatamente.
0: Quantos títulos?
2: Exatamente.
0: É isso aqui, padronizou.
2: Que o primeiro era o Atlético Mineiro que conquistou, começava
0: exato,
2: ali.
0: Né? Exato, aí Botafogo, também. Palmeiras, isso. Pronto, cresci naquilo ali. Mas depois que começaram a buscar os torneios, o Rio-São Paulo, o Robertão, não sei o quê, papapá, veja, eu modifiquei meu pensamento e acho que hoje conquistaram tanto título lá com o CEP do Sul, Sudeste, então acho que nós, nordestinos, nortistas, trazendo-se a documentação e tem essa documentação farta, deve correr atrás de seus direitos. O clube, primeiramente, e depois o torcedor.
2: O Náutico, né? tem direito a ser campeão brasileiro, né?
0: Tem um torneio, parece que né? Me parece que tem.
2: Direito, né?
0: Entende? Eu vejo assim, eu acho que é papel do clube e de suas torcidas. E óbvio que a imprensa não vai ficar contrária a uma situação que, se no sul-sudeste do país é tida como normal, né? Não há mais aquele padrão. Então, minha visão é essa. Acho que a sua também. A de Raulden também, né, Raulden? Por aí. Né? Não, Raulden precisa. Isso é o popular drible, amigo.
1: Que coisa.
0: O drible.
1: Exatamente, concordo.
0: Concordo. Pronto, vai lá. Não, é que Raulden foi gentilmente cedido ao horário quando ele está trabalhando em outro horário. Deu pra explicar, né?
3: Isso mesmo.
0: Deu.
2: Dá pra você responder de novo?
0: Não. Não, é porque se você sai e não pergunta, você poderia sair assim. Poxa, Marcelo nem me perguntou. Vai lá. Isso aqui, ó, não é possível, cara. José Marcos, boa noite,
2: possível,
0: amigo.
2: É possível.
0: Lembre de mim, Marcos Tricolor do Córrego do Inácio, de Nova Descoberta. Alô, Marcos. Um abraço, meu amigo. Um abraço. Deixa eu ver também. O Santa Cruz na próxima fase tem que chutar a gol, senão vai ficar difícil. Essa é a mensagem do Jademil Lapa. Outra aqui, Wallace. Meus amigos, o metrô no Maracanã deixa na rampa. Em Itaquera também. Aqui, quando o metrô funciona, você ainda tem que pegar um ônibus. É o Valdemir Salen Castro. Tem total razão. Boa noite, Edson de Boa Viagem, pela

0: pensava que, né, acabou sendo utilizado ele e o grupo para depois a situação toda se desfazer. O termo laranja podre acabou ficando um pouco pesado, Wallace?
1: Eu acho que ele até meio que amenizou a
0: Amenizou,
1: situação, né?
0: né, Sara?
1: Ele foi um gentleman, como diria o outro,
0: Que
1: né?
0: mensagem você mandaria no WhatsApp se eu fizesse isso contigo?
1: Rapaz,
0: Não, diga
1: cara.
0: não, tamo lá. Diga não. Deixa para outro
1: Inclusive,
0: momento.
1: deixa pra lá. Só em
0: Deixa
1: pensar,
0: pra lá. É, é.
1: ele foi um gentleman, o Jean Carlos, né? Foi um cara totalmente polido, educado e chamou só de laranja podre.
0: É. É. Como chega o Náutico para você para o jogo de domingo, jogão que vale muito para o Timbu na Série B do Brasileiro? Wallace.
1: Ó, ele chega forte, Marcelo. Chega
0: Atlético
1: forte.
0: Goianiense, né? Só relembrando que é um time forte nesse instante,
1: Quem é
0: né?
1: o técnico do Atlético Goianiense, Marcelo Araújo?
0: Não, não me force.
1: Roger Silva.
0: Roger.
1: Ou seja, vai encontrar o Náutico de novo. Encontrou a equipe alvirrubra, treinador do América Mineiro. Encontrando o treinador, o Náutico de novo, treinador do Atlético Goianiense.
0: Deixa o cara em paz, cara.
1: Mas
0: Porque só vem na minha
1: é o
0: cabeça, sabe o quê?
1: Kama.
0: Eu entrei na mente de Hélio dos Anjos, só vem na cabeça.
1: Exatamente, mas você foi perfeito.
0: É
1: Grande
0: você que
1: abraço a
0: levanta a
1: Wallace.
0: bola, eu tenho que cortar.
1: Não,
0: Você
1: mas é
0: levanta
1: isso que eu tô
0: bem.
1: falando. Não
0: Você é um
1: poderia
0: ótimo
1: deixar de ser um
0: levantador.
1: fato curioso. É um fato
0: É.
1: curioso nesse
0: É.
1: jogo, né?
0: Aí ele olha assim,
1: É.
0: de novo.
1: E detalhe, a gente fala assim, obviamente, que a torcida vai pegar muito no pé do Roger. De
0: E de
1: novo,
0: novo,
1: né?
0: isso.
1: O América Mineiro foi atropelado pelo Náutico, né? Agora se tem a proximidade do Atlético Goianiense. E nesse jogo do Atlético Goianiense, um ex-jogador do Sport pode atuar também, que jogou contra o Náutico naquela final que o Sport venceu por 3 a 0 contra a
0: Gustavo
1: Frente,
0: Coutinho.
1: Gustavo Maia.
0: Gustavo,
1: Ah,
0: Gustavo Maia, ainda tem o
1: ainda tem o
0: Coutinho.
1: Gustavo Coutinho,
0: Agora, o
1: verdade. Não
0: Coutinho,
1: jogou, né?
0: eu acho que ele jogou no primeiro turno ainda contra o Náutico, né?
1: Jogou no primeiro
0: No
1: turno?
0: jogo da
1: Não,
0: ilha.
1: não, não me, eu não admito que eu não recordo.
0: Eu acho que ele
1: Mas
0: já
1: o
0: tinha ido
1: Gustavo
0: antes.
1: Maia, que inclusive já foi anunciado lá,
0: Gustavo Maia.
1: deve enfrentar sim o
0: Sim.
1: Náutico nesse jogo de domingo. Mas o fato de ter vencido, de ter quebrado aquela sequência negativa, favoreceu muito. E detalhe, aquele empate contra o Criciúma, que para muitos já dava como certa derrota, também fortaleceu a equipe. Você
0: É,
1: encarou o líder dentro, fora de casa, com a campanha excepcional da equipe do Eduardo Batista. Então você tem a oportunidade de pontuar novamente dentro de casa e afastar-se mais ainda do Z4 e se aproximar do G6. Vai ser um jogo bom, um jogo interessante, e o Náutico vai muito forte. Não sei se o Vinícius vai ser relacionado para esse jogo, né?
0: acho que é uma perspectiva, né?
1: É uma perspectiva, né? Talvez não comece, né?
0: Sim,
1: Mas pode
0: é,
1: ser uma
0: até pelo
1: opção.
0: tempo que estava fora, né?
1: No decorrer da partida. Vai ser um jogo bom. Vai ser um jogo muito bom. E vai ser bom que vai ser o dia dos pais também,
0: Isso, o Náutico vem de
1: né?
0: recuperação, né? Isso é bom que o Náutico vem de uma recuperação, vem de uma vitória
1: E o
0: contra o
1: empate
0: Londrina e o empate
1: contra o líder,
0: contra o líder
1: fora de casa.
0: jogando lá. Isso. Segurou bem o Criciúma.
1: Contra o Roger Silva de novo.
0: Contra o Roger Silva de novo.
1: É uma empolgação a mais, é um motivo a mais para o
0: É.
1: Hélio e
0: Não,
1: Guilherme.
0: o Dia dos Pais e o jogo 4 da tarde, acho que deve ser uma festa para o Papai Alvirrubra. Deve ser uma festa. Reunir
1: É legal, eu
0: famílias,
1: gosto.
0: né?
1: Mas muita gente fala, não, eu mesmo, o meu pai, ele não gostava de futebol,
0: Não.
1: mas o meu tio, que já não
0: Sim.
1: está mais entre nós,
0: Sim.
1: no Dia dos Pais levava eu e meu primo para os jogos.
0: Sim.
1: E eu achava massa.
0: É.
1: Eu achava
0: É
1: massa.
0: legal, legal.
1: Legal.
0: É um programa diferente, né? Para quem não tá acostumado aí, para quem já vai, gosta. Roserval Ferreira
1: Dá para
0: tá.
1: almoçar depois do almoço que vai direto para
0: Pois
1: os
0: é,
1: aflitos, né?
0: tranquilo,
1: De
0: chega
1: boa,
0: cedo em casa, né?
1: né? Exatamente.
0: É, ainda escuta o resumo final. É, porque o cara vai lá e escuta o resumo final.
1: É verdade.
0: Roserval Ferreira. É verdade que o Paulo Sérgio vai para o Santa Cruz? Acho que não tem essa história,
1: Não,
0: né?
1: teve uma história da ida do Paulo Sérgio para o Botafogo da
0: Da
1: Paraíba, não
0: Paraíba.
1: foi?
0: É, é.
1: Mas parece que não andou a negociação, mas foi
0: Continua
1: ventilada
0: parado.
1: essa possibilidade.
0: Paulo Sérgio continua treinando, né?
1: Continua treinando. Mas será que seria uma boa para o Santa?
0: Naquele
1: Eu acho que ele
0: momento.
1: não vestiria a camisa do Sport pelas provocações, né?
0: Mas veja, até por provocações. Não, mas eu acho que as
1: Bala!
0: provocações contra o Santa foram piores.
1: Não, e o Bala?
0: Ele.
1: Bala, Carlinhos
0: É,
1: Bala foi um
0: exato,
1: exemplo,
0: exato,
1: né?
0: exato. Não, o Paulo Sérgio fez o gol e botou uma boneca debaixo do braço, né? Eu acho que por
1: É
0: provocações. Lembra da boneca, né?
1: verdade, verdade, verdade.
0: É,
1: Bem
0: e
1: lembrado.
0: foram muitas porque o Náutico venceu 3 do Santa Cruz esse ano. Foram 7-0 no
1: Contexto geral
0: agregado.
1: também.
0: Agora, futebol é isso que você falou agora há pouco. O futebol vai que o cara chega e vai ajudar ao acesso, a conquistar o acesso.
1: É aquela coisa, a gente

0: Esse, né? Bala deu dentro para a torcida do Sport.
1: Sim.
0: E foi campeão,
1: sim,
0: da Copa do Brasil.
1: É.
0: Simplesmente isso, né? Bem lembrado.
1: O
0: seria uma boa, seria uma boa.
1: Estou lembrado aqui do meu grande amigo Júnior. É, lá dos Torrões, um jogo do Sport de Santa Cruz, na Ilha do Retiro, o Bala vai saindo, parece que ele vai mexer com Bala, vai dar uma rasteira e Bala dá um soco nele.
0: Dá um famoso bombão.
1: Isso, um bombão. Você lembra dessa cena, né?
0: Lembro.
1: Torcedor do Sport, Júnior. Um abraço, Júnior. José Henrique, motorista da PP. Pois é.
0: Ô, lembrança.
1: Oh, meu Deus. Se o metrô não dá certo no dia a dia, imagina indo pra arena. Acho melhor colocar uma base de internet num local com raio de 5 quilômetros. A ideia que ele dá aqui é ótima. Tecnologicamente eu não conheço. Eu não sei se você pode ter um raio de 5 quilômetros. Não sei.
0: Na verdade, nós estamos atrasados.
1: Desconhecimento mesmo.
0: Porque o país, o país no todo, deveria ter acesso à internet de forma gratuita, via satélite. Isso já foi até debatido em alguns programas tecnológicos, já, né? Eu gosto de ver essas coisas assim malucas.
1: Agora,
0: né, que funcionam.
1: É possível, porque é grande, é um gigante, amigo.
0: É possível, meu amigo, é possível.
1: É, né?
0: É possível.
1: Então falta vontade.
0: Você não sei se você se recorda, mas eu nunca vi uma internet tão boa quanto aquela internet na época da Copa das Confederações e da Copa do Mundo lá na Arena. Inclusive,
1: sim,
0: que ficou alguns meses depois ainda, que podemos até usufruir.
1: Acabou o contrato. Aí...
0: Meu amigo, que internet era aquela? Eu nunca vi até hoje uma internet tão boa quanto. Olha aí. Então pode-se, quando quer fazer alguma coisa, pode-se.
1: Eu não sabia dessa, assim, desse raio tão, tão longo de quilômetros. Não sabia. Mas e aí é questão de leigo mesmo, viu, Henrique? É questão de leigo.
0: Mas é porque...
1: Não sou da área.
0: É porque é interesse, né? Aí é outra coisa, né?
1: Pois
0: é,
1: Jorge estivesse por aqui, é tempo da Jorge para
0: explicar, né?
1: Explicar tecnologicamente, né? É um gigante. Jorge e Eduardo. Boa noite, amigos da Rádio Jornal. João Cabral, de Boa Viagem. Diga um esporte para desistir de Tiquinho. Velho que jogou bola, só Messi e Marcelinho Paraíba. Tiraram um cupim da diretoria... Agora tem um incompetente. Está aqui revoltado o João Cabral. Fala Marcelinho Paraíba, tem algumas imagens fechadas. Aquela questão do dente do Marcelinho, acharam ou não, Wallace? Você lembra? Rapaz, é porque eu fico observando aquelas coisas interessantes que não acontecem em todo jogo de futebol, né? E essa aconteceu. O pessoal ficou até a noite, ele prometeu um negocinho, aí que ficou de jeito lá procurando dentro.
0: Se
1: o meu, a galera jogava água e pronto.
0: Mas reza a lenda que aquilo ali não existiu não, viu?
1: Aquela
0: recompensa dele de, eu acho que foi R$1.000 para quem...
1: Foi, né?
0: Era mais fácil colocar o dente novo. Como ele colocou?
1: Pois é. O Dário
0: Marcelinho Paraíba jogou muito, viu? Jogou
1: demais,
0: muita bola.
1: Demais.
0: Crack.
1: Lembro dele no Hamburgo da Alemanha, né? Aí depois Grêmio, São Paulo, Sport. O Dário do Sancho, olha, ele reaquece aquela conversa que a gente teve, ó. E se o Sport já estiver sabendo que Perotti tem proposta e pode sair? Eita, são essas coisas que ficam nos bastidores.
0: Olha, paparazzi manda a foto pra gente, ó. De macaxeira com calabresa com charque, convidando-nos a jantar com ele.
1: O cheiro chegou aqui, viu?
0: Chegou, viu? Paparazzi.
1: Um abraço, grande paparazzi.
0: Aqui, eita.
1: Grande paparazzi.
0: Segura a carteira.
1: Opa, Fábio de Candeias, boa noite, amigo. Pega esse dinheiro de Tiquinho e investe num meia de qualidade. Olha aí a solução.
0: É isso que eu disse, tem que ter um 10. E com esse valor que vai ser repassado pelo Cruzeiro, dá pra se trazer um meia bom, né?
1: É.
0: Já que o Zé Rafael não vem mais.
1: Existem nomes especulados?
0: Tem, Ones? Tem o Guilherme... Guilherme Castilho.
1: Castilho. Eu estava tentando lembrar que era o sobrenome do Yuri.
0: Ele,
1: né?
0: Guilherme Castilho. E ele é um bom meia, né? Tá no futebol mexicano. A semana passada as conversas até que evoluíram, mas depois tem uma esfriada. Né? Eu perdi até a oportunidade de perguntar hoje a um dos diretores de futebol como é que estava essa situação. Mas o Guilherme continua assim na mira do esporte, continua no radar rubro-negro. E talvez seja o meia que o esporte esteja precisando nesse momento. Há necessidade? Há, né? Mas também não se pode fazer nada. Uma maluquice aí, tipo pagar Paulo Henrique Ganso aí R$600.000-R$700.000, né?
1: A gente vai passar rapidamente aqui no Santa Cruz, porque tem toda uma expectativa e o jogo aqui na nossa vizinha Paraíba, na nossa vizinha João Pessoa. Expectativa do Santa Cruz se recuperar da derrota em casa, né, Wallace? Vinha num momento muito bom E aí foi uma ducha de água

0: gelada na cabeça da torcida, mas está ali. Está no G8, tem jogo pela frente, né?
1: Na verdade, a minha expectativa não é só para ele se recuperar dentro de campo, não, é fora de campo também, né? Depois dessa semana turbulenta que tivemos de discussão do Crista com o Alex, aquela coisa toda, situação que já foi contornada e resolvida pelo presidente do Santa, mas é muito importante. Agora o jogo, esse é o jogo, é o jogo. Uhum. Botafogo e Santa, você estará lá, né, Marcelo?
0: É, estarei com Igor Moura.
1: No Almeidão.
0: Acredito que é Edinaldo Santos ou Ralf, vou observar aqui. Exatamente.
1: Então vai ser um jogo importante, né? O Botafogo não tem um time besta.
0: Não,
1: também
0: está
1: na zona de classificação.
0: É time formado para subir, né?
1: Time formado para subir.
0: Ralf de Carvalho vai estar com a gente. Subir. E Raldinei Alves no plantão. Sábado que vem.
2: Cara, pois você está, cara. Vamos juntos.
1: Que legal, cara.
2: Vamos nessa.
0: Nos dê a sua impressão sobre como chega o Santa Cruz para o jogo do sábado, porque é muito importante e tem que esquecer a história da derrota, né?
2: Que pergunta difícil, né? Porque essa talvez seja a grande dúvida de muita gente. Depois de tudo que aconteceu, como chega o Santa Cruz?
0: Será que chega um Santa Cruz? E eu estou falando bem sério. Não, porque se quando essas coisas se dividem, você teme, né? Teme chegar com dois times diferentes, tá?
2: Eu tô do lado de cá, você tá do lado de lá.
0: Exatamente.
2: Né? É um perigo, mas eu imagino que o presidente tenha sentido confiança por parte dos dois. Aquela confusão que aconteceu entre o Brasil e o Christian de Souza, de que o trabalho seguiu da forma que tem que seguir, de uma forma madura, correta, e torcer que o atraso salarial não entre em campo, né?
0: Mais uma vez, é
2: chato ficar falando disso todo jogo, mas
0: não, faz parte,
2: não dá para ignorar.
0: Faz parte do contexto, né? Então, aproveitando o ensejo, meu amigo Haldinei, uma ótima quarta-feira para você, amigo.
1: Tranquilo.
2: Uma ótima quarta-feira.
0: Mas vamos lá, aproveitando o ensejo, um ótimo restante da noite da terça-feira, até a meia-noite, uma ótima quarta-feira.
1: Você quer brigar comigo? Né?
0: Não, você quer brigar comigo? Requinte, entende, amigo? Você entendeu o que eu falei, né? Tudo de bom pra tu. Pronto,
2: tudo de bom, tudo de bom. Valeu. Uma ótima semana pra todos vocês.
0: Amigo, um ótimo final de noite pra você, até a meia-noite. Faltou 4 horas pro término. Uma ótima quarta-feira, um ótimo início de quinta.
1: Até amanhã, tá?
0: Você é meu amigo, cara.
1: Eu também.
0: Um abraço.
1: Amo você.
0: Valeu, Alex e Haldinei. Estamos fechando o Movimento Esportivo Debate e voltaremos com o Movimento Cultural às 9 da noite. Grande abraço.
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4: Está no ar a Voz do Brasil. As notícias do governo federal que movimentaram o país no dia de hoje.
5: Olá, boa noite.
4: Boa noite para você que nos acompanha em todo o país.
5: Terça-feira, 4 de agosto de 2026.
4: Vamos aos destaques do dia.
5: Saúde mental e BETS.
4: SUS vai oferecer 100 mil teleatendimentos por mês a pessoas com dificuldades relacionadas a jogos e apostas. Thaís Araújo.
6: O serviço funciona como porta de entrada para a rede de atenção psicossocial e disponibiliza orientação, acompanhamento profissional e apoio também aos familiares.
5: E a propaganda e publicidade de BETS deve trazer alertas ao consumidor.
4: Quem conversa com a gente sobre isso é a secretária de Prêmios e Apostas do Ministério da Fazenda, Daniele Correia.
7: Você tem aposta não é investimento. A outra é apostar pode causar dependência. E uma questão de que apostar faz você perder dinheiro. Então é justamente nessa perspectiva, seja da saúde mental, seja da saúde financeira.
5: Crimes no ambiente digital.
4: Operações identificam grupos envolvidos em crime de ódio e incentivo à violência. Márcia Fernandes.
8: O Laboratório de Operações Cibernéticas atuou na análise de evidências digitais e na articulação entre as forças de segurança envolvidas.
5: Hoje, na apresentação da Voz do Brasil, Luciana Vasconcelos e Luciano Seixas.
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5: Foram realizadas 2 operações.

0: para desarticular grupos criminosos que utilizam plataformas digitais para disseminar violência e propagar discursos de ódio.
1: As operações foram executadas em conjunto com as polícias civis de diferentes unidades da federação.
0: E os resultados foram apresentados hoje. Os detalhes você vai ouvir agora na reportagem de Márcia Fernandes.
2: A operação Rede Interrompida da Polícia Civil do Distrito Federal apura a existência de uma organização extremista que utilizava comunidades do aplicativo Telegram para planejar atos violentos e disseminar conteúdos preconceituosos contra determinadas raças, religiões e também contra mulheres. O diretor de Operações Integradas e de Inteligência do Ministério da Justiça e Segurança Pública, Anchieta Neri, destacou algumas das medidas adotadas.
3: A partir dessa articulação, a gente teve medidas de busca cumpridas em 8 estados da federação. A gente cumpriu algumas medidas de internação provisória e um mandado de prisão. O que se investiga ou o que se apurou não diz respeito meramente a opiniões, mas sim à própria intolerância e planejamento de atos severos de violência. Por isso, havia a necessidade de uma atuação rápida para que a gente não tivesse a possibilidade de ocorrer qualquer sinistro.
2: Já a Operação Lívia investigou uma rede criminosa que utilizava de plataformas virtuais para atrair adolescentes e incentivá-los à prática de violência. A investigação foi conduzida pela Polícia Civil de Mato Grosso do Sul, após a morte de uma menina de 13 anos. A secretária nacional de acesso à justiça, Sheila de Carvalho, comentou que a operação conseguiu impedir outros crimes.
4: A operação permitiu evitar que mais uma menina fosse vítima, que já estava mapeada para isso acontecer nos próximos dias. Então, esse esforço integrado que a gente tem realizado é para manter as nossas mulheres vivas.
2: Nas duas operações, o Laboratório de Operações Cibernéticas atuou na análise de evidências digitais, na identificação de conexões entre investigados e na articulação entre as forças de segurança envolvidas. O ministro da Justiça e Segurança Pública, Wellington César Lima e Silva, destacou a importância do trabalho integrado.
5: Nós temos um fluxo de cooperação permanente com a Polícia Federal, com as polícias civis dos diversos estados, com os ministérios públicos dos diversos estados, com os diversos órgãos de inteligência. Esse tipo de colaboração possibilita uma atuação integrada e qualificada no combate a esses crimes.
2: As investigações permanecem em andamento para análise do material apreendido, a identificação de outros envolvidos e a responsabilização dos investigados, conforme o avanço dos respectivos inquéritos policiais. Lembrando que os casos de violência contra mulheres podem ser denunciados pelo Ligue 180, que funciona 24 horas por dia, gratuitamente. Reportagem Márcia Fernandes.
1: E estão abertas as inscrições para o curso Gestoras em Rede, voltado à formação de gestoras estaduais e municipais que atuam com políticas públicas para as mulheres.
0: A capacitação é gratuita e será realizada de forma online.
6: Estão abertas as inscrições para o curso Gestoras em Rede, Formação em Gestão de Políticas Públicas para as Mulheres. A iniciativa é destinada a gestoras estaduais e municipais responsáveis pela elaboração, coordenação e implementação de ações voltadas à promoção dos direitos das mulheres. O curso é gratuito, tem carga horária de 96 horas e vai ser realizado com atividades online, ao vivo e também em formato assíncrono. A formação integra uma estratégia nacional de fortalecimento da gestão pública e de cooperação entre União, estados e municípios. O objetivo é oferecer instrumentos para planejamento, execução, monitoramento e avaliação das políticas públicas, além de criar uma rede permanente de troca de experiências entre as equipes que atuam nos organismos de políticas para as mulheres. Ao final do curso, as participantes devem elaborar diagnósticos e planos de ação voltados aos próprios municípios e estados. Para se inscrever, acesse gestorasemrede.com.br. Claudimário Carvalho, para a Voz do Brasil.
0: As propagandas e publicidades sobre apostas de cota fixa, as chamadas bets, passaram a ter novas regras voltadas à proteção aos consumidores.
1: Elas estabelecem, entre outras coisas, limites sobre o que pode ser dito nessas propagandas, responsabilização solidária de quem veicula as publicidades e proteção às crianças e aos adolescentes.
0: Além disso, as propagandas de bets terão também que

0: Receber mensagens de alerta sobre os riscos envolvidos nas apostas.
1: Sobre tudo isso, nós conversamos com a secretária de Prêmios e Apostas do Ministério da Fazenda, Daniele Correia.
0: Eu e Mariana Jungmann também falamos com ela sobre saúde e bets. Acompanhe.
2: Secretária Daniele Correia, muito bem-vinda à Voz do Brasil. Vamos falar um pouco sobre essas duas portarias que regulam a publicidade sobre as apostas de cota fixa. A gente pode traduzir que é uma regulamentação sobre as propagandas de bets, assim, para ficar mais claro para o nosso público. E o que, que estabelecem essas portarias?
3: Bom, obrigada. Para a gente é sempre importante aqui na Secretaria de Prêmios e Apostas ter a oportunidade de tratar sobre o tema. E, de fato, quando a gente está falando dessas duas portarias, as portarias mais recentes aqui, a gente está falando desse universo de publicidade, propaganda e ações de marketing nesse mercado de aposta de cota fixa. Acho que é sempre importante dizer que esse mercado de aposta de cota fixa é um serviço público, né? E a lei, a 14.790, é a lei que traz ali a regulamentação e traz ali diretrizes legais na implementação não só desse tema de publicidade, mas diversos outros temas. E a nova portaria interministerial ali, a 73, ela traz ali, reforça alguns conceitos, acho que amplia ali a questão da proteção ao consumidor apostador, mas também traz ali a distribuição da responsabilidade solidária em todo esse veículo de comunicação, de divulgação, seja pessoas físicas e jurídicas, nesse mercado de apostas. E a gente tem uma outra portaria que altera a portaria que trata de jogo responsável, que trata dessas obrigações também legais que os agentes operadores precisam cumprir entre publicidade, ações de marketing e propaganda, que é justamente as frases de advertência, né? O 18+, e foi importante para a gente ali trazer e clarificar sobre o tema.
0: Essas frases de advertência, né, que vão ter que conter nas publicidades, elas devem dizer o quê? E que tipo? E por que que esse tipo de mensagem é importante, secretária?
3: Bom, as frases é: o Ministério da Fazenda adverte. E aí você tem: aposta não é investimento. Essa é uma das frases. A outra é: apostar pode causar dependência. Né? E uma questão de que apostar faz você perder dinheiro. Então, é justamente nessa perspectiva, seja da saúde mental, seja da saúde financeira, do endividamento.
0: Ainda falando das mensagens, ela tem um tamanho mínimo, né? Ou seja, tem que estar num formato legível, facilmente visível, né, para o consumidor.
3: Exatamente. A gente traz ali, e aí, de novo, né, a necessidade de que eles estejam ali num tamanho mínimo de 10%, e a gente reforça, inclusive, nessa nova portaria, que eles precisam estar de uma maneira horizontal, né? Porque muitas vezes, né, tornar essa frase de uma maneira muito mínima e verticalizada dificulta ter a leitura por parte, né, da sociedade.
2: Escondendo a frase.
3: Exatamente.
2: Né?
3: Então, a necessidade de se ter isso de maneira legível, né, num contraste visual ali também, né, você ter um fundo ali que a pessoa consiga ler. E eu acho que são todas essas informações que são importantes.
2: Agora, um outro ponto importante dessa nova regulamentação sobre a publicidade de jogos é que ela passa a responsabilizar também quem faz a propaganda, né? Quem veicula a propaganda. E aqui a gente está falando, inclusive, dos influenciadores digitais, secretária, dos veículos de comunicação, e aí enxergando os influenciadores digitais também como uma espécie de veículo de comunicação, é isso? O que está previsto nessa responsabilização?
3: Sim, a ideia é a portaria, ela traz isso tanto voltado para pessoas físicas quanto para pessoas jurídicas, né, que veiculem, que distribuem, que impulsionem, né, que propaguem, não só a questão das bets ilegais, aí eu acho que é importante também, né, você ter essa responsabilização, porque quando você está falando de um ambiente ilegal, você não tem essas ferramentas à disposição daquele consumidor, daquele apostador, então, né, você fica muito mais frágil no desenvolvimento de riscos e de transtorno de jogo e do endividamento, então elas não precisam cumprir as regras e também no processo, né, de junto com as operadoras legalizadas, mas no processo de cumprir o que está dizendo ali a lei, né, no sentido e das portarias, reforçado agora pela portaria interministerial, no sentido de que o jogo, ele tem restrições na sua publicidade, né? Você não pode dizer que o jogo, ele substitui a renda, você vai ficar socialmente aceito, né? Você é mais bonito porque você joga. Então, a própria proteção que a gente comentou aqui, né, da criança e do adolescente, então você não pode veicular para a publicidade para criança, né? A criança não pode ser alvo da publicidade, ela não pode estar na publicidade.

0: cidade. Então, eu acho que a distribuição da responsabilidade aí, eu acho que é importante, né, nesse mercado.
1: Secretária, esse tipo de regulação sobre a publicidade deve ter efeito para reduzir a quantidade de apostas, né? Especialmente nos casos de compulsão, não é isso?
0: A ideia é justamente isso, né? Se você está num ambiente ou num mercado onde você está falando de entretenimento, né? E quando isso passa, isso não é mais um entretenimento, isso não, você está colocando aquela pessoa em risco, né? Então, de novo, essa é uma série de mecanismos que eu acho que é importante, né, colocar à disposição. E aí eu queria ter a oportunidade aqui para dizer que a gente lançou no final, obviamente, o Ministério da Fazenda, junto com a SPA, isso já estava na agenda regulatória, a gente lançou a plataforma centralizada de autoexclusão. Então, hoje, se um cidadão ele não quiser apostar, ou ele não quiser estar nessa atividade, ou, enfim, estar nesse mercado, ele pode utilizar essa plataforma, onde você fica auto-excluído de todas as plataformas autorizadas pela SPA em âmbito nacional. E aí você pode dizer se é por um prazo determinado ou por um prazo indeterminado. Então, você pode se auto-excluir por um mês, por 3 meses, por 6 meses, por 9 meses, por 12 meses, ou indeterminado. E lá, você pode dizer o motivo também. E a gente percebe que um dos principais motivos é justamente a perda de saúde, de controle mental, né? Então, acho que, de novo, essa é uma outra ferramenta também à disposição de qualquer pessoa da sociedade, obviamente, né? Que queira utilizar. E a gente traz ali uma série também de outras questões, como ferramenta de autoteste da saúde, autoteste financeiro. Enfim, são todos os mecanismos e ferramentas nessa questão do jogo responsável.
2: É importante aqui a gente lembrar também que quem tiver identificando que tem problemas de saúde mental relacionados à questão do jogo deve procurar ajuda,
0: sim,
2: né, secretária?
0: Exatamente.
2: E aí dentro do SUS a gente tem possibilidades, sim, de acompanhamento e de tratamento, né?
0: Exatamente. A gente tem um acordo de cooperação técnica com o Ministério da Saúde, que é um grande parceiro. A gente, ano passado, começamos com um grupo de trabalho interministerial, junto com o Ministério da Saúde, Ministério do Esporte, a Secretaria de Comunicação Social, justamente nesse trabalho de se pensar, né, quais são as ferramentas. Porque quando você tem a identificação de que você tem um risco, né, ou o desenvolvimento de um potencial risco ali, você também precisa procurar caminhos. Então, o SUS, ele desenvolveu ali, ele fez um trabalho junto com toda a rede de colaboradores, não só da Unidade Básica de Saúde, mas também do próprio CAPS, né, na formação, né, no desenvolvimento da capacitação dessas pessoas, no recebimento dessas pessoas, na identificação dessas pessoas. Também fez ali um teleatendimento, então eles construíram, desenvolveram um teleatendimento voltado para essa parte de transtorno do jogo, de identificação, e o desenvolvimento ali de capacitação junto às unidades do CAPS, né, mais próximo da localidade da pessoa. Então, a gente também, na página da plataforma centralizada de autoexclusão, a gente fornece todos esses telefones, esses endereços, a página do DataSUS, se a pessoa também quiser fazer o seu autoteste da saúde, né, porque você se identifica, mas você precisa também achar um caminho ali.
2: Muito bem, nós conversamos com Daniele Correia, secretária de Prêmios e Apostas do Ministério da Fazenda. Secretária, muito obrigada pela sua entrevista à Voz do Brasil.
0: Obrigada a vocês.
3: Como nós ouvimos, o Sistema Único de Saúde oferece ajuda para quem enfrenta problemas relacionados a jogos e apostas.
1: O serviço de teleatendimento em saúde mental teve início em março e, a partir de hoje, oferece 100 mil acompanhamentos por mês.
3: O atendimento é remoto, sigiloso e pode ser o primeiro passo para o acesso à rede pública de cuidados.
4: Segundo o Ministério da Saúde, mais de 25 milhões de pessoas fizeram apostas em 2025. Desse total, cerca de 4,4% apresentam dependência de jogos, condição que pode causar prejuízos à saúde mental, às finanças e às relações pessoais. Alguns sinais podem indicar a necessidade de buscar ajuda, como o aumento do tempo ou do dinheiro gastos com apostas, preocupação constante com jogos e mudanças no sono, no humor, na rotina ou nos relacionamentos. O Sistema Único de Saúde oferece atendimento sigiloso para pessoas que enfrentam esse problema. O serviço funciona como porta de entrada para a rede de atenção psicossocial e disponibiliza orientação, acompanhamento profissional e apoio também aos familiares, como explica o ministro da Saúde, Alexandre Padilha.
5: Então, além de abrir a porta do cuidado individual, de quem sofre com vício e dos seus familiares, a gente está abrindo uma outra porta, que é

0: ter um diagnóstico cada vez melhor do problema, para ter ações cada vez mais preventivas, regulatórias.
1: Para acessar o atendimento remoto, basta entrar no aplicativo ou na versão web do Meu SUS Digital, fazer login com a conta gov.br, acessar a área de mini-apps e selecionar a opção Problemas com Jogos de Apostas. Em seguida, o usuário responde a um autoteste que auxilia na identificação do tipo de cuidado mais adequado. Quando o resultado indica risco moderado ou elevado, o encaminhamento para o teleatendimento é feito pela própria plataforma. Nos demais casos, são apresentadas orientações sobre os serviços disponíveis na rede de atenção psicossocial. De acordo com o Ministério da Saúde, o serviço remoto teve início em março e passa a oferecer 100 mil atendimentos mensais. Explica o diretor do Departamento de Saúde Mental, Marcelo Quimatti Dias.
2: Então, nessa primeira ação, nós tínhamos uma média de mais ou menos uns 600 atendimentos por mês. Tivemos uma procura muito grande e, a partir de agora, a gente vai passar a oferecer até 100 mil atendimentos por mês.
1: Quem preferir, também pode procurar atendimento presencial em uma unidade básica de saúde. No local, a pessoa e seus familiares recebem acolhimento, orientação e avaliação inicial. Quando necessário, a equipe pode encaminhar o paciente para o Centro de Atenção Psicossocial, o CAPS, onde é oferecido atendimento multiprofissional. Reportagem Thaís de Araújo.
3: E relembrando, pela plataforma de autoexclusão, é possível solicitar o bloqueio do acesso às plataformas de apostas.
4: Para isso, basta acessar a página da ferramenta e entrar com a conta gov.br.
3: Doadores de sangue que colocaram piercing, fizeram tatuagens ou cirurgias não precisam mais esperar 12 meses para voltar a doar.
4: Pois é, as regras para doação foram atualizadas e devem estar implantadas nos hemocentros do país até setembro.
3: O objetivo é aumentar os estoques de sangue, garantindo a qualidade e a segurança do material.
5: Doar sangue salva vidas. Para se ter uma ideia, uma única doação pode ajudar até 4 pessoas. A funcionária pública Axa Cruz, que mora em Brasília, já doa sangue há 16 anos.
6: Um ato tão simples, rápido e que pode salvar vidas. Então eu me sinto muito honrada. 3 vezes por ano, inclusive uma delas é no dia do meu aniversário. Para mim já virou uma tradição.
5: E quem recebe esse sangue pode ficar tranquilo. Todo o material coletado passa por um rigoroso controle de qualidade e por testes que garantem a segurança das transfusões. Para reforçar ainda mais esse controle e ampliar a segurança de doadores e pacientes, o Ministério da Saúde atualizou os regulamentos técnicos que orientam os serviços de hemoterapia em todo o país, como explica a gerente de captação de doadores do Hemocentro de Brasília, Kelly Barbie.
7: Cada vez mais no sentido de aprimorar, de melhorar os exames para testar uma qualidade cada vez maior desse sangue coletado. Então, você não vai precisar esperar mais 12 meses para muitos impedimentos. A maioria agora é de 4 meses. Como eu falei do piercing, da tatuagem, de medicamentos, de cirurgia, enfim, a novidade é muito boa e muito bem-vinda.
5: O Felipe, que doa sangue há 30 anos, sabe da importância desse ato de amor.
8: Me traz um sentimento muito bom, né? Um sentimento de solidariedade com o próximo. E, além disso, a gente nunca sabe quando vai precisar, um familiar também, né? Então, é muito importante. Eu saio com o coração aquecido.
5: E para você que nunca doou sangue, é muito simples. Basta procurar um hemocentro mais próximo, ter entre 16 e 69 anos, pesar no mínimo 50 quilos e estar em boas condições de saúde. Não apresentar sintomas de gripe, resfriado ou febre. Não precisa estar em jejum, mas nas 4 horas que antecedem a doação, deve evitar a ingestão de comidas gordurosas. Reportagem Cleide Lopes.
4: Se você é responsável por crianças ou adolescentes com menos de 15 anos, fique atento.
3: A campanha nacional de multivacinação já começou em todos os postos de saúde do país.
4: Essa é a chance de proteger o público infanto-juvenil contra doenças como poliomielite, influenza e hepatites.
3: O dia D da campanha vai ser em 22 de agosto e a mobilização vai até 1º de setembro.
9: A campanha nacional de multivacinação teve início nesta segunda-feira e vai até 1º de setembro. Crianças e adolescentes menores de 15 anos são

0: o foco principal para atualizar a caderneta de vacinação. Pela campanha, são ofertados os imunizantes previstos no Calendário Nacional de Vacinação do Ministério da Saúde, como poliomielite, tríplice viral, hepatites A e B, febre amarela, HPV, influenza, COVID-19 e dengue. Para receber a vacina, basta comparecer à unidade básica de saúde mais próxima da sua residência e levar documento de identificação, cartão do SUS, se tiver, e a caderneta de vacinação. Já o dia D da mobilização será em 22 de agosto. Para informações sobre horários de atendimento e disponibilidade das vacinas, basta consultar a unidade de saúde do seu município. Priscila Machado, para a Voz do Brasil. Contribuintes que têm pendências com a Receita Federal, começou a valer hoje mudanças no atendimento presencial relativas ao imposto de renda.
1: A portaria proíbe o fornecimento de cópia de declaração do imposto e recibo de entrega nas unidades de atendimento.
0: Saiba o que muda no atendimento com Daniele Popov.
2: Portaria publicada nesta segunda-feira traz mudanças como a proibição do fornecimento de cópia da declaração do imposto sobre a renda da pessoa física. A entrega do recibo relativo à declaração também foi proibida nas unidades de atendimento da Receita. As mudanças foram adotadas para reduzir os riscos de acesso indevido a informações protegidas por sigilo fiscal, já que documentos como a declaração do imposto de renda contêm dados pessoais sigilosos e que podem ser usados indevidamente. A partir de agora, a cópia da declaração e o recibo de entrega passam a ser disponibilizados exclusivamente por canais que utilizam mecanismos de autenticação e controle de acesso. Outras alterações que a portaria traz são ajustes relacionados ao atendimento presencial, ao atendimento orientado e à recepção de documentos em processos de atendimento digital. Daniele Popov para a Voz do Brasil.
1: O Curso Nacional de Escrita Criativa tem inscrição aberta até quarta-feira, dia 5 de agosto.
0: Com ele, o participante vai aprender a produzir textos que buscam envolver, emocionar ou prender a atenção do leitor ou ouvinte por meio da criatividade na linguagem, na estrutura e na narrativa.
1: A chamada pública vai selecionar 1.000 participantes.
0: Os selecionados vão receber de forma gratuita formação em escrita criativa em todas as regiões do país.
1: Mais informações no site da Universidade Federal do Rio Grande do Sul, em ufrgs.br/territórios da escrita.
0: E essas foram as notícias do governo federal.
1: Uma realização da Secretaria de Comunicação Social da Presidência da República.
0: Com produção da empresa Brasil de Comunicação.
1: Fique agora com as notícias do Poder Judiciário e do Congresso Nacional. Boa noite.
0: Boa noite para você e até amanhã.

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1: Você vai ouvir agora notícias do Poder Judiciário.
2: CNJ aprova perda do cargo de juiz e extingue a aposentadoria compulsória como punição máxima.
3: Para o STJ, olheiro que atua durante venda de drogas responde por tráfico, não por colaboração.
2: Eletricista terá plano de saúde mantido, mesmo após ter sido demitido.
3: Boa noite, eu sou Marcela Luiza.
2: E eu sou Marta Ferreira.
3: O Conselho Nacional de Justiça aprovou nesta terça-feira a perda do cargo de juiz e acabou com a aposentadoria compulsória como punição máxima a magistrados que cometerem infrações graves.
2: Pelas novas regras, nos casos mais graves, o juiz poderá ser colocado em disponibilidade com proposta de perda do cargo.
3: Nessa hipótese, o magistrado será imediatamente afastado das funções e passará a receber remuneração proporcional ao tempo de contribuição até a decisão definitiva do Supremo Tribunal Federal.
2: Com isso, o CNJ adequa as normas ao entendimento firmado em maio pela primeira turma do STF, segundo o qual a aposentadoria compulsória deixou de ter fundamento constitucional como sanção disciplinar após a reforma da Previdência.
3: Em 10 meses, gestão do ministro Edson Fachin responde por 10% das aposentadorias compulsórias do Conselho Nacional de Justiça.
2: Hoje, o plenário do CNJ extinguiu a aposentadoria compulsória como punição máxima a juízes que cometerem

0: infrações graves. Pablo Lemos.
1: No início da sessão desta terça-feira, o presidente do STF e do Conselho Nacional de Justiça, ministro Edson Fachin, destacou alguns dados sobre os processos disciplinares julgados pelo Conselho.
2: Do final de setembro a julho deste ano, esse plenário concluiu o julgamento de 24 processos administrativos disciplinares, aplicando 11 penas de aposentadorias compulsórias, 8 disponibilidades, 4 censuras e 1 advertência. Ainda em sede de revisão disciplinar, foram aplicadas outras 2 penas de aposentadoria compulsória e mais 2 de disponibilidade. Assim, 14 juízes que cometeram faltas gravíssimas foram afastados dos quadros da magistratura. Trata-se de 10% do total de aposentadorias compulsórias até hoje aplicadas pelo CNJ, sendo essa penalidade administrativa mais grave até então vigente.
1: Fachin destacou que a atuação disciplinar é uma das competências constitucionais mais relevantes do CNJ para a preservação da confiança da sociedade no judiciário.
3: Quem atua como olheiro ou vigilante de forma integrada e indispensável à comercialização de drogas responde pelo crime de tráfico e não por colaboração como informante.
0: Essa conclusão é do STJ, Fátima Uchoa.
4: Moradores de Goiânia enviaram um vídeo a policiais militares com 2 homens comercializando drogas. Um vendia entorpecentes enquanto o outro permanecia ao lado observando a movimentação. Os policiais os abordaram e concluíram que o segundo homem era um vigilante durante a negociação. A Justiça de Goiás considerou que ambos atuavam na comercialização das drogas, cada um com papel específico no crime. A quinta turma do STJ negou o provimento ao recurso da Defensoria Pública que buscava desclassificar a condenação por tráfico de drogas para o delito de informante. Segundo o relator ministro Ribeiro Dantas, quem permanece ao lado do vendedor e ajuda a garantir a segurança da negociação participa diretamente da prática do crime.
3: Eletricista terá plano de saúde mantido mesmo após ter sido demitido.
0: Para o TST, por se tratar de contrato de trabalho, a Justiça Trabalhista tem competência para julgar o caso. Larissa Batista.
5: O eletricista foi demitido após 37 anos de trabalho e foi informado que poderia continuar com o plano de saúde da empresa. Porém, a única opção oferecida pela companhia de energia representava um aumento de mais de 5 mil na mensalidade. No TST, ficou decidido que a empresa deve garantir, tanto para o eletricista quanto para os dependentes dele, o mesmo plano de saúde dos trabalhadores ativos. Ainda cabe recurso da decisão.
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3: Uma boa noite.
0: Boa noite.
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8: Eu sou Paula Groba.
9: E eu sou Humberto Pinheiro.
8: E estes são os destaques de hoje do Jornal do Senado, que começa agora.
9: Botão do pânico para corridas por aplicativo avança no Senado.
8: Incentivo à violência contra a mulher pode virar crime específico.
9: Leis ambientais aprovadas pelo Congresso serão analisadas pelo STF.
8: Boa noite.
9: Boa noite.
8: Mais segurança para motoristas e passageiros de aplicativos de transporte. Um projeto em análise no Senado prevê a criação de um botão do pânico para ser acionado em situações de violência durante as corridas.
9: A proposta já foi aprovada pela Comissão de Ciência e Tecnologia e agora será discutida pela Comissão de Transparência e Defesa do Consumidor. A reportagem é de Herman Kulitz.
10: O botão do pânico tem por objetivo aumentar a segurança, tanto dos passageiros quanto dos dos motoristas de transporte por aplicativo, como Uber e 99, e deve ser acionado em casos de violência. O texto original do senador Carlos Viana, do PSD de Minas Gerais, determinava um cadastro prévio com foto do titular da conta e do cliente que irá embarcar, e reconhecimento facial antes de cada viagem. Mas, na Comissão de Ciência e Tecnologia, o relator, senador Carlos Portinho, do PL do Rio de Janeiro, conseguiu aprovar duas alterações. Eliminou a exigência de reconhecimento facial e exigiu identificação visível nos veículos usados para o transporte pago privado de passageiros. Portinho falou sobre a importância da regulamentação.
11: O motorista também vai estar seguro, porque ele, sabendo quem é o usuário, se amanhã ele sofrer algum crime, ele fica muito vulnerável, e ele poder identificar, não só com os dados na plataforma, mas reconhecimento da foto, né, ou de um documento com foto.
10: O projeto aguarda a análise da Comissão de Transparência e Defesa do Consumidor. Se aprovado, segue para a Câmara dos Deputados.
8: E já está na Comissão Mista de Orçamento, a medida provisória que abre crédito extraordinário para garantir o pagamento do apoio financeiro do governo a produtores e importadores de combustíveis.
9: O objetivo é evitar que a elevação de preços por causa da guerra no Oriente Médio gere aumento da inflação nos custos de transporte, com efeito em cascata nos demais setores da economia. Repórter Alexandre Campos.
12: São 3.473 milhões de reais que serão usados para compensar o aumento do valor de compra desses insumos no mercado internacional em decorrência dos conflitos no Oriente Médio. O senador Jax Wagner, do PT da Bahia, lembrou que, se nada for feito, a elevação do preço dos combustíveis poderá prejudicar toda a economia.
13: Aí o presidente tem que reagir para evitar que, inclusive, isso comprometa a economia nacional, provocando uma inflação acima daquilo que a gente já tem da meta que está colocada.
12: Líder da oposição no Congresso Nacional, o senador Isalci Lucas, do PL do Distrito Federal, cobrou fiscalização.
14: Tem que ver agora o controle disso, né? Tem que controlar para ver se realmente, na bomba, se o consumidor vai sentir isso, né? E corre o risco de você dar isenção, fazer tudo isso e o preço continuar do mesmo jeito.
12: Como a medida provisória tem força de lei, a Agência Nacional do Petróleo já pode repassar aos produtores e importadores de combustíveis e óleo diesel os valores do apoio financeiro nessas operações, desde que comprovadas as importações.
8: Já está em vigor a lei que destina parte do dinheiro das BETs para o Fundo da Polícia Federal.
9: O FUNAPOL foi criado em 1997 para financiar e estruturar as operações do órgão. Repórter Pedro Pincer.
15: A lei determina que o Fundo para Aparelhamento e Operacionalização das Atividades FIM da Polícia Federal, o FUNAPOL, deverá receber até 3% dos recursos obtidos pelo governo com apostas de cota fixa, conhecidas como BETs. Esses recursos, antes direcionados à Seguridade Social, vão cobrir gastos com a saúde dos servidores da PF, além de retribuição por atividade extraordinária. O repasse dos recursos das apostas está previsto para ocorrer de forma gradual, 1% em 2026, 2% em 2027 e 3% a partir de 2028. O senador Randolph Rodrigues, do PT do Amapá, ressaltou a importância desse dinheiro para a Polícia Federal.
16: O morador dos Morros Cariocas, o morador das favelas desse país, são igualmente vítimas do crime organizado quanto o cidadão que mora nos locais nobres. Para combater, precisa de polícia estruturada e precisa de fortalecimento, sobretudo, das instituições federais que têm a função precípua, com inteligência, de investigar o crime e de desarticular o crime. Sem recurso e sem estruturação, não se faz o combate adequado ao crime.
15: Além dessa receita, o FUNAPOL conta com transferências voluntárias de entes federativos ou de organismos internacionais vinculadas a programas de enfrentamento ao crime organizado, doações de pessoas físicas ou jurídicas, nacionais ou estrangeiras, e outras receitas legalmente previstas.
8: Quem incentivar, instigar ou ameaçar outra pessoa para que pratique violência doméstica e familiar contra a mulher poderá ser condenado até 2 anos de reclusão, além do pagamento de multa. É o que prevê um projeto de lei em análise na Comissão de Segurança Pública.
9: A proposta também estabelece aumento de pena quando o crime for cometido durante a vigência de medida protetiva de urgência, utilizar anonimato e envolver compartilhamento ou ameaça de divulgação de dados pessoais, imagens ou informações informações sensíveis da vítima. O autor do projeto, senador Efraim Filho, do PL da Paraíba, ressalta que a medida é necessária porque a instigação de terceiros, inclusive por meios digitais, contribui para aumentar o ciclo de violência contra a mulher.
17: As medidas protetivas que hoje a lei permita que sejam tomadas contra o agressor possam ser também tomadas contra terceiros que, porventura, venham a também infligir a ameaça no sentido de desestabilizar a vítima em ti.

0: Midala pode retirar a denúncia ou algo desse tipo.
1: E uma série de ações que questionam decisões do Congresso Nacional com impacto no meio ambiente serão julgadas neste mês no Supremo Tribunal Federal.
2: Os pedidos à Justiça tratam da Lei Geral do Licenciamento Ambiental e do Marco Temporal das Terras Indígenas. Quem explica é o repórter César Mendes.
3: Aprovada em maio do ano passado no Congresso, a Lei Geral do Licenciamento foi criticada pela senadora Elisiane Gama, do Maranhão, por flexibilizar as licenças.
4: Quanto mais flexível, mais possibilidade de desastres.
3: O presidente da República vetou a mudança, mas a derrubada do veto no Congresso, em novembro, foi elogiada pelo senador Marcos Rogério, do PL de Rondônia.
5: Não somos poderes subalternos, somos poderes iguais.
3: Agora, a Lei Geral do Licenciamento vai passar pelo crivo do STF no julgamento de ações movidas pela Rede, o PSOL e o Partido Verde, questionando a flexibilização das licenças. Para Sueli Araújo, do Observatório do Clima, inconstitucional.
6: São dispositivos que afrontam a nossa Constituição e é dever do Supremo afastar essas inconstitucionalidades.
3: O STF julga ainda neste mês ações contrárias ao marco temporal das terras indígenas e à suspensão da moratória da soja.
1: Nas eleições de outubro, o eleitor vai precisar escolher dois candidatos ao Senado, mas não vale repetir o mesmo nome.
2: Se isso acontecer, o segundo voto será anulado. Saiba mais na reportagem de Marcela Cunha.
7: Dois votos, dois nomes e duas vagas. Essa é a conta que o eleitor precisa guardar nas eleições de 2026 para o Senado Federal. Na urna eletrônica, o cargo de senador vai aparecer duas vezes. Primeiro, o eleitor digita o número de um candidato, confere a foto e confirma. Em seguida, uma nova tela será aberta para a escolha do segundo candidato. Mas não adianta repetir o número para reforçar o voto no candidato preferido. Os votos precisam ser dados a pessoas diferentes. Se o eleitor escolher o mesmo candidato nas duas vezes, apenas o primeiro voto será válido e o segundo será anulado. A votação em dois nomes ocorre porque, neste ano, cada estado e o Distrito Federal vão preencher duas vagas no Senado. O eleitor só poderá escolher candidatos que disputem a eleição na unidade da federação onde ele vota. Mas, segundo o consultor legislativo do Senado, Gilberto Guerzoni, muitos eleitores podem chegar ao dia da votação sem saber que tem direito a duas escolhas.
8: O eleitor, na hora que ele responde à pesquisa, muitas vezes ele até desconhece que tem dois votos, ele desconhece a lista de candidatos e ele não escolheu, né, o seu senador, especialmente o seu segundo senador.
7: A dificuldade aumenta porque o voto para senador divide a atenção do eleitor com as escolhas para presidente, governador e deputados. Para não esquecer nenhuma das escolhas, a recomendação da Justiça Eleitoral é levar uma colinha de papel com o número dos candidatos.
2: Com edição de Paula Groba e trabalhos técnicos de João Lira, o Jornal do Senado fica por aqui. Acompanhe agora as notícias da Câmara dos Deputados. Boa noite.
1: Boa noite e até amanhã.
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10: O plenário pode votar medidas provisórias e projetos ligados ao agronegócio.
11: Câmara aprova a regulamentação da atividade profissional do salva-vidas.
10: Vítima de violência poderá usar recursos de conta conjunta com o marido.
11: Boa noite. A Comissão de Constituição e Justiça da Câmara aprovou proposta que autoriza a mulher em situação de violência doméstica a utilizar recursos depositados em conta conjunta com o marido para se reacomodar em local seguro.
10: A repórter Maria Neves traz mais detalhes sobre o projeto que foi encaminhado para análise dos senadores.
12: Pela proposta da deputada Laura Carneiro, do PSD do Rio de Janeiro, a medida protetiva deverá ser autorizada pelo juiz e a utilização do dinheiro pode ocorrer em qualquer regime de bens adotado pelo casal. Laura Carneiro lembra que a Lei Maria da Penha assegura que mulheres em situação de violência sejam afastadas do lar e acolhidas em abrigo ou local seguro quando houver risco de vida. Entretanto, segundo afirma, levantamento do Instituto Brasileiro de Geografia e Estatística de 2018 mostrou que somente 2,4% dos municípios mantinham casas-abrigo. Os estados gerenciavam outras 43 unidades. Diante disso, a parlamentar ressalta que muitas vezes a vítima de violência é obrigada a permanecer na mesma casa que o agressor e continuar submetida a maus tratos, situação que a proposta busca evitar.
13: Ação de separação demora muito, divórcio demora muito. Durante esse período, ela vai viver como? E como ela não tem como viver, ela acaba não se afastando do lar e continua sofrendo as agressões. Vai chegar um ponto que ela vai acabar o feminicídio. Então, o objetivo é que quando ela peça a medida protetiva, quando ela começa a sofrer a violência doméstica, ela tenha uma oportunidade de ter essa violação patrimonial e essa violação econômica minimamente resolvida.
12: Laura Carneiro ressalta ainda que contas conjuntas podem ser livremente movimentadas pelos seus titulares, o que poderia tornar a medida proposta desnecessária. No entanto, recorda que não são raros os relatos de violência patrimonial nos quais o agressor impede ou dificulta o acesso da mulher à gestão do patrimônio ou desvia recursos financeiros do casal. Permitir que a mulher disponha dos bens conjuntos, portanto, seria uma forma de contornar esse problema e permitir que a mulher reconstrua a própria vida longe do agressor. Da Rádio Câmara de Brasília, Maria Neves.
9: Segurança Pública.
11: Da Vitória, do PP do Espírito Santo, apresentou projeto que determina a suspensão imediata da posse e do porte de arma de investigados por violência doméstica. O texto prevê a apreensão da arma em até 24 horas, sem necessidade de decisão judicial específica.
10: Da Vitória explica que o objetivo é diminuir o risco de agressões fatais enquanto houver investigação, processo ou medida protetiva. A matéria está sendo analisada em conjunto com outros projetos semelhantes e, caso seja aprovada nas comissões, pode seguir direto para o Senado.
11: Avança na Câmara projeto de Félix Mendonça Júnior, do PDT da Bahia, que bane das redes sociais condenados por crimes contra mulheres quando as plataformas forem usadas na prática do delito. Pelo texto, as empresas de tecnologia têm 48 horas para excluir as contas.
10: Félix Mendonça Júnior lamenta o fenômeno de monetização e espetacularização da violência de gênero nas redes sociais e que o Brasil figure entre os 5 países com maior número de feminicídios. Por estas razões e para proteger a dignidade humana, ele pede a aprovação da matéria.
9: Justiça.
11: Rodrigo Hollenberg, do PSB do Distrito Federal, questiona o sigilo imposto sobre o registro das visitas ao empresário Daniel Vorcaro na prisão. Ele afirma que a população tem o direito de conhecer eventuais vínculos e relações que possam ser relevantes para o caso do Banco Master.
14: Me causou uma grande surpresa a notícia de que a Polícia Federal teria pedido o sigilo sobre as visitas a Daniel Vorcaro na prisão. É muito estranho, porque a população quer saber exatamente quem são as pessoas, as autoridades, eventualmente as autoridades, que realizaram negócios com Daniel Vorcaro. Portanto, no meu entendimento, não se justifica absolutamente qualquer tipo de sigilo em relação às visitas realizadas a Daniel Vorcaro na prisão.
10: Rodrigo Hollenberg defende ainda a continuidade das investigações sobre o Banco Master e cobra a instalação de uma CPI para apurar as responsabilidades e recuperar recursos. Ele reitera que a apuração é fundamental para garantir transparência e esclarecer os fatos.
9: Saúde.
11: Beto Preto, do PSD do Paraná, é autor do projeto que torna obrigatória a realização de pelo menos uma ultrassonografia morfológica durante o pré-natal oferecido pelo SUS. O deputado explica que a medida busca ampliar a qualidade da assistência prestada às gestantes.
10: Ele lembra que a experiência já foi adotada no Paraná e defende a ampliação da iniciativa para todo o Brasil. Beto Preto afirma que o exame realizado entre a 20ª e a 24ª semana semana de gestação é importante para avaliar o desenvolvimento fetal e identificar situações que demandem acompanhamento especializado.
15: Por que entre a 20ª e a 24ª semana? Que é o momento que ainda é possível você evoluir para um tratamento cirúrgico intrauterino. Então, esse é um momento importante. O Brasil vai dar um passo gigante no sentido de garantir mais ainda pré-natal correto para as mulheres brasileiras e dizer que no Paraná nós já instituímos esse ultrassom, essa ultrassonografia morfológica já, e isso vem dando muito certo. Queremos expandir para todo o Brasil através desta lei.

0: espaços religiosos, plataformas digitais, praças e emissoras de televisão.
1: Qual a importância desse reconhecimento, dessa homenagem à música gospel? A música gospel, na verdade, é o gênero musical que durante, por exemplo, a pandemia do novo coronavírus, foi o gênero mais ouvido e que serviu de alento para tantas pessoas consumidas pelo estresse, pela ansiedade, porque as mensagens da música gospel, elas são mensagens de paz, de amor, de esperança, mensagem também de fé.
2: Raimundo Santos explica que a escolha de 9 de junho faz referência ao nascimento de Frida Wingren, enfermeira, musicista e compositora de hinos cristãos. Ele reforça a relevância da data nacional para a valorização da música gospel e para a cultura brasileira.
0: Josenildo, do PDT do Amapá, apresentou o projeto que institui 29 de junho como Dia Nacional do Pescador Artesanal. O deputado propõe incluir esses trabalhadores na data, que atualmente homenageia apenas os praticantes da pesca amadora.
2: Josenildo observa que a medida reconhece a contribuição da pesca artesanal para a economia das comunidades costeiras e ribeirinhas. O parlamentar ressalta que a atividade preserva conhecimentos tradicionais ligados à cultura popular e ao uso sustentável dos recursos naturais.
3: Trabalho.
0: Os deputados aprovaram um projeto que regulamenta a profissão do salva-vidas. Saiba mais sobre o assunto na reportagem de Paula Bittar.
4: A Comissão de Constituição e Justiça da Câmara aprovou uma proposta que regulamenta o exercício da profissão de salva-vidas no Brasil. Pela proposta, para exercer a atividade, o profissional deve ter mais de 18 anos, estar em bom estado de saúde, possuir ensino médio completo e passar em uma avaliação prática de corrida e natação. Também é necessário completar um curso profissionalizante de 160 horas em uma instituição reconhecida e manter a formação atualizada a cada 2 anos. Os salva-vidas terão como atribuições a realização de técnicas de prevenção, resgate e primeiros socorros em situações de emergência e ações educacionais sobre os riscos de acidentes aquáticos. A proposta obriga os estabelecimentos que oferecem acesso a ambientes aquáticos a contratar profissionais salva-vidas que terão como direitos o uso de uniformes e equipamentos de proteção, jornada de trabalho de até 40 horas semanais, seguro de vida e aposentadoria especial para aqueles expostos a condições de risco durante as atividades. A relatora na comissão, deputada Ana Paula Lima, do PT de Santa Catarina, explicou que os profissionais lutam há mais de 15 anos por reconhecimento.
5: Houve projeto já arquivado sobre o tema, mas a categoria nunca desistiu porque sabe o que representa esta profissão no nosso país. No Brasil, morrem em média 16 pessoas afogadas por dia e pelo menos 4 delas são as nossas crianças. Reconhecemos que restringir o exercício dessa profissão é constitucional, porque está diretamente ligada à proteção da saúde, da segurança de quem depende desses profissionais no mar, nos nossos rios, nos lagos e piscinas.
4: O projeto aprovado também estabelece que o piso salarial da categoria seja definido em lei específica. A proposta que regulamenta o exercício da profissão de salva-vidas já pode seguir ao Senado, a menos que haja recurso para votação pelo plenário da Câmara. Da Rádio Câmara de Brasília, Paula Bittar.
3: Agricultura.
2: Padre João, do PT de Minas Gerais, celebra os 20 anos de criação do Sistema Nacional de Segurança Alimentar e Nutricional, o SISAM. O parlamentar exalta a política de combate à fome no país e defende que, após consolidar o acesso básico à comida, o foco central deve ser a qualidade do alimento.
6: Ao virar essas 2 décadas do SISAM, temos que, além de garantir comida de verdade para todas as brasileiras e brasileiros, nós temos que avançar na qualidade do alimento, porque é assustador o crescimento da obesidade e do sobrepeso, sobretudo em crianças e adolescentes. Isso significa uma degradação de fato da qualidade de vida dessas pessoas.
0: Padre João manifesta preocupação com o aumento do consumo de produtos nocivos à saúde e defende o uso de mecanismos fiscais para desestimular esses hábitos. Ele sugere que alimentos ultraprocessados e refrigerantes tenham alíquotas mais altas.

0: desenvolvimento regional.
1: E o do Rocha, do MDB do Maranhão, propõe isentar estados autossuficientes e superavitários de energia das cobranças extras das bandeiras tarifárias amarela e vermelha. O parlamentar explica que a ideia é criar uma diferenciação para estados que produzem mais energia do que consomem.
2: Atualmente, o sistema de bandeiras tarifárias é aplicado de forma uniforme em todo o território nacional, sem considerar disparidades regionais quanto à capacidade de geração. Tal situação penaliza consumidor de estados que são autossuficientes em energia, que acaba pagando tarifas adicionais mesmo não contribuindo para a necessidade de acionamento de termoelétricas ou compra de energia mais cara no mercado. Então, é essa a motivação para me apresentar esse projeto de lei, no sentido de fazer com que haja justiça.
3: Hildo Rocha argumenta que o atual modelo pune estados como Maranhão, que tem grande geração hidrelétrica, eólica, solar e a gás, mas pagam as mesmas tarifas adicionais cobradas de estados deficitários. Ele afirma que a proposta torna a cobrança mais compatível com a realidade energética de cada região.
1: Projeto de Dilvanda Faro, do PT do Pará, cria a Política Nacional de Proteção às Mulheres Ribeirinhas. Com foco na inclusão social, na justiça territorial e no desenvolvimento sustentável, o texto promove também a autonomia econômica e a defesa dessas mulheres contra a violência.
3: A proposta de Dilvanda Faro amplia o acesso das ribeirinhas a políticas públicas e valoriza os saberes tradicionais, indicando a relevância da incorporação deles em ações de combate às mudanças climáticas.
0: Votação.
1: A retomada dos trabalhos na Câmara pode ter votações de medidas provisórias e projetos ligados ao agronegócio. As votações serão ajustadas conforme o calendário eleitoral. O repórter Antônio Vital tem as informações.
4: A Câmara dos Deputados retoma os trabalhos depois do recesso parlamentar de julho com o calendário de votações ajustado em função do período eleitoral. Até o primeiro turno das eleições, em 4 de outubro, deputados e senadores têm que conciliar a atividade legislativa com o calendário eleitoral. Agosto é um mês em que os partidos têm que realizar as convenções, definir e registrar as candidaturas e dar início às campanhas nas ruas. Por isso, Câmara e Senado reservaram 2 semanas de esforço concentrado para votações. A primeira na semana entre 10 e 14 de agosto. A segunda entre 31 de agosto e 3 de setembro. Entre as propostas que devem ser votadas estão 7 medidas provisórias editadas no início do ano e que perdem a validade se não forem analisadas pela Câmara e pelo Senado até o final de agosto. Uma delas institui o Programa Extraordinário de Reequilíbrio Financeiro das Famílias, também chamado de Novo Desenrola Brasil. O programa tem o objetivo de ajudar famílias a renegociar dívidas com instituições financeiras com condições mais favoráveis. Outra medida provisória que precisa ser votada cria ajuda financeira para importadores de óleo diesel e gás de cozinha, como maneira de evitar desabastecimento em função da guerra no Oriente Médio. Ela também prevê apoio financeiro ao setor aéreo. Ainda em relação a combustíveis, pode ser votado o projeto do governo que cria subsídios e ajuda financeira para empresas do setor, como maneira de reduzir o impacto da guerra entre os Estados Unidos e Irã nos preços do óleo diesel, biodiesel, gasolina, etanol e querosene de aviação. Outras propostas que podem ser votadas foram apresentadas como prioridade no primeiro semestre pela Frente Parlamentar da Agropecuária. Um dos projetos suspende por 2 anos sanções e embargos ambientais a pequenos produtores rurais. A medida não tem apoio do governo, que argumenta que, na Amazônia legal, isso pode significar a suspensão de sanções a quem possui propriedades de até 400 hectares, como disse o deputado Helder Salomão, do PT do Espírito Santo.
5: Pode criar, sim, problemas que reduzam a efetividade das sanções, cuja finalidade é interromper imediatamente o dano ambiental. O projeto de lei prevê 24 meses para que os proprietários adotem medida de recuperação ambiental.
4: Também pode vir a ser votado na Câmara projeto que reduz a jornada normal de trabalho para 40 horas semanais e garante 2 dias de repouso semanal remunerado, sem redução de salário. O projeto apresentado pelo governo regulamenta a proposta de emenda à Constituição aprovada pelos deputados no primeiro semestre e que aguarda análise pelo Senado. Outras propostas prontas para a pauta ainda não têm consenso entre os diversos partidos políticos. É o caso do projeto que inclui um incentivo à violência contra a mulher como crime inafiançável, como o racismo. Da Rádio Câmara, de Brasília, Antônio Vital.
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1: Economia. Reginaldo Lopes, do PT de Minas Gerais, afirma que a reforma tributária sobre o consumo vai simplificar o sistema de impostos a partir de 2027. O deputado observa que o novo modelo cria mecanismos de devolução de tributos para ampliar a justiça social.
2: Nós vamos devolver parte dos impostos pagos por 73 milhões de brasileiros e brasileiras de renda per capita até meio salário. O cidadão vai comprar, pagar e receber de volta parte dos seus impostos. Um modelo transparente, onde o cidadão brasileiro, a cidadã brasileira, vai saber o preço de um produto e o preço do imposto. Com justiça tributária, para justiça social, para combater as desigualdades, nós vamos devolver 100% dos impostos para 73 milhões de brasileiros.
3: Reginaldo Lopes ressalta que o cashback alcança despesas essenciais, como energia, água, gás, internet, telefonia e esgoto. Ele também menciona a ampliação da faixa de isenção do imposto de renda como parte de uma agenda voltada à redução da carga tributária sobre os trabalhadores.
1: Feirantes de todo o país poderão ter isenção do Imposto sobre Produtos Industrializados, o IPI, na compra de veículos utilitários novos. A medida proposta por Adriano do Baldi, do PP de Goiás, visa beneficiar mais de 2 milhões de profissionais cadastrados.
3: O projeto reconhece o automóvel como ferramenta indispensável ao trabalho da categoria, o que justifica a isenção do tributo. Adriano do Baldi diz que a compra de um veículo será permitida a cada 5 anos, comprovada a inscrição regular do feirante por pelo menos 24 meses.
1: Termina agora o Jornal Câmara dos Deputados, produzido pela Rádio Câmara, com trabalhos técnicos de Wellington Teles e apresentação de Val Monteiro e Luciana Vieira. Uma boa noite para você.
3: A Voz do Brasil volta amanhã. Boa noite.
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2: Boa noite, 9:03.
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3: Marcelo Araújo.
2: Boa noite, vamos juntos. A partir de agora com o programa Movimento Cultural. Onde quer que você esteja, muito